0: Relativamente ao Estreito de Hormuz, questionado pelos jornalistas na Casa Branca sobre um acordo com o Irão, Donald Trump disse que ainda é possível, mas que Teherão é responsável pela inexistência do entendimento. Já numa entrevista dada a um programa norte-americano, Donald Trump afirmou que o memorando de entendimento assinado com o Irão foi só um teste com pouco valor.
1: We had a deal yesterday and was like...
2: Nós tínhamos um acordo ontem e de repente receberam uma chamada e saíram da sala. Estas pessoas são loucas. Tínhamos um acordo em que ganhávamos tudo. Eles simplesmente quebram os acordos. Para eles, os acordos são para serem quebrados. São pessoas nada confiáveis. Se alguma vez tivessem uma bomba nuclear, usariam-na em um dia.
0: O presidente norte-americano Donald Trump, que diz que os iranianos não honraram o teste. Entretanto, os Emirados Árabes Unidos afirmam que dois petroleiros foram atacados pelo Irão no Estreito de Hormuz. A notícia é avançada pela Al Jazeera, que cita o Ministério da Defesa dos Emirados Árabes Unidos. Os petroleiros foram alvo de dois mísseis de cruzeiro iranianos em águas do Omã. Um tripulante morreu e há ainda registro de 8 feridos. O Ministério da Defesa condena o ataque, que descreve como descarado. Diz que constitui uma grave violação e uma clara infração do direito internacional. No X, o Ministério da Defesa dos Emirados Árabes Unidos garante que o Estado reserva o direito de responder a esta escalada e de tomar todas as medidas necessárias para proteger os territórios, o povo e os residentes. Esta segunda-feira, o presidente dos Estados Unidos já tinha anunciado que Washington ia restabelecer o bloqueio naval ao Irão e também cobrar uma taxa de 20% sobre a carga enviada através do Estreito. Ora, o ministro dos Negócios Estrangeiros português, Paulo Rangel, não concorda com a tática de Trump. Em Paris, onde marcou presença na reunião da Coligação das Vontades, Paulo Rangel diz que é preciso garantir a liberdade de navegação no Estreito de Hormuz, mas discorda desta estratégia de Washington.
3: Defendemos a liberdade de navegação, defendemos a liberdade de navegação pura e dura. E, portanto, naturalmente que a nossa posição é de não concordar com uma medida dessas. Uma coisa é, obviamente, tomar as medidas necessárias para garantir a liberdade de navegação. Elas estão em causa e aí os Estados Unidos têm tido um papel importante, especialmente nos últimos dias, porque foi o Irão que começou com a violação da liberdade de navegação que estava no acordo. E, portanto, para isso, naturalmente, que há aqui um grande suporte e até para vir acompanhar essas operações mais tarde, mas sempre no sentido de respeitar o direito do mar e a liberdade de navegação.
0: O ministro dos Negócios Estrangeiros, Paulo Rangel, em declarações aos jornalistas em Paris, esta segunda-feira, a Organização Marítima Internacional das Nações Unidas disse que não há base legal para os Estados Unidos cobrarem tarifas a quem passar no Estreito de Hormuz. De recordar que há algumas semanas, Marco Rubio, o secretário de Estado norte-americano, tinha referido que nenhum país pode cobrar tarifas para circular em águas internacionais. Entretanto, os preços do petróleo aumentaram depois do anúncio de Donald Trump. O petróleo Brent subiu 7,1% para os 81,40 dólares o barril, enquanto o petróleo norte-americano subiu para 76,50, dos níveis mais altos desde 15 de junho. Ora, na análise do Major-General João Vieira Borges, o anúncio da cobrança de taxas no Estreito de Hormuz feito por Donald Trump é incompreensível e deixa os Estados Unidos numa situação muito delicada.
4: Efetivamente, se o Irão estava a infringir o direito internacional e a Organização Marítima Internacional apelou hoje que o Estreito de Hormuz deve estar livre de qualquer taxa em cargo, portanto, se a grande crítica dos Estados Unidos e da comunidade internacional sobre o Irão era efetivamente as taxas, os Estados Unidos colocam-se numa situação muito delicada. Isto faz parte dos discursos incompreensíveis de um presidente dos Estados Unidos, não é? Pode dizer que pode e deve fazer o bloqueio, mas estar a dizer que vai receber muito dinheiro e que vai receber agora 20% da carga transportada por esse trabalho é perfeitamente indescritível num presidente dos Estados Unidos.
0: A crítica do Major-General João Vieira Borges no Gabinete de Guerra da Rádio Observador. Na atualidade nacional, a Ministra da Saúde aguarda esclarecimentos do INEM sobre a morte de um homem na Vila das Taipas, em Guimarães. O Instituto Nacional de Emergência Médica anunciou este domingo que vai averiguar por que motivo foram enviados os bombeiros voluntários de Guimarães para socorrer um homem de 48 anos que estava em paragem cardiorrespiratória na Vila das Taipas. O caso aconteceu no sábado. De acordo com o comandante da corporação local, os bombeiros da Vila das Taipas demorariam entre 3 e 5 minutos a chegar à vítima, enquanto os bombeiros de Guimarães estão a cerca de 9 quilómetros e perto de 14 minutos do local da ocorrência. Questionada sobre este caso, Ana Paula Martins diz que está à espera das explicações do presidente do INEM.
5: O INEM está a avaliar essa situação, exatamente perceber porque é que não foram os bombeiros de Taipas e teve que ser acionado, quer a VEMER, quer a outra unidade, digamos, de uma corporação de bombeiros mais distante. Certamente que o presidente do INEM muito rapidamente virá explicar o que é que se passou e eu acho que é importante ouvirmos aquilo que o presidente do INEM tem para dizer.
0: A Ministra da Saúde, em declarações aos jornalistas à margem de uma cerimónia em Miranda do Corvo, aqui num registro captado pela RTP. A propósito deste caso, a Associação Nacional de Bombeiros e Agentes da Proteção Civil exigiu esta segunda-feira um esclarecimento imediato. Também a Associação Nacional dos Técnicos de Emergência Médica considerou no domingo que este episódio representa mais um sinal preocupante da capacidade do INEM para gerir a resposta pré-hospitalar. O Chega vai pedir a demissão do Ministro da Administração Interna no debate do Estado da Nação. Em causa estão as alegadas ameaças feitas por Luís Neves ao partido e também a polémica em torno dos contratos adjudicados pela Polícia Judiciária na empresa de um empreiteiro próximo do governante. Ora, André Ventura entende que Luís Neves tem respostas para dar.
6: E na quinta-feira o Partido Chega terá a oportunidade, com a mesma frontalidade com que aqui exigiu estes esclarecimentos, dizer ao Primeiro-Ministro que este Ministro da Administração Interna não deve continuar enquanto ameaçar jornalistas, mesmo que nós não gostemos desse jornalismo. Não deve continuar enquanto ameaçar líderes da oposição, mesmo que nós não gostemos desse estilo de fazer política. E que o Ministro da Administração Interna não pode querer um regime para si diferente de todos os que exige para os outros políticos em Portugal. É a nossa democracia que está em causa.
0: O líder do Chega diz mesmo que as suspeitas sobre o Ministro da Administração Interna devem ser esclarecidas antes do debate do Estado da Nação e denuncia medo por parte dos partidos políticos. Já sobre as alegadas ameaças de Luís Neves ao Chega, André Ventura não tem dúvidas e diz que as imagens são incontornáveis.
6: Comecei por desvalorizar, por entender que tinha sido o calor do momento, até termos denúncias mais sérias da ameaça e do abuso de poder que tinha sido determinado pelo seu Ministro da Administração Interna e que conseguimos, através da recolha de imagens que são incontornáveis, ficar claro. O seu Ministro da Administração Interna diz mesmo: vais pagá-las todas, vais engoli-las todas, vais ver o que te vai acontecer. Isto é absolutamente inaceitável para um Ministro da Administração Interna sobre o líder da oposição e sobre o partido que lidera a oposição.
0: André Ventura, numa declaração sem direito a perguntas dos jornalistas na sede do Chega, este domingo Luís Neves recusou ter ameaçado o líder da oposição durante o debate quinzenal de 27 de maio. O Ministro da Administração Interna considera muito estranho que a publicação tenha sido feita agora, quase um mês depois. Este domingo, estas declarações foram feitas pelo Ministro da Administração Interna em entrevista este domingo. O Presidente da República aponta a redução do risco sísmico como prioridade nacional acima dos ciclos políticos. A posição de António José Seguro consta de uma nota publicada no site oficial da Presidência da República, na qual se dá conta de que o chefe de Estado recebeu no Palácio do Belém especialistas em engenharia civil, geologia e sismologia. De acordo com a nota, nesse encontro foi analisado o estado da preparação nacional face ao risco sísmico e às condições para a sua redução. É o ponto final nesta edição da 1 da manhã. A informação está de regresso à antena da Rádio Observador, à 1h30. Até já.
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8: Quando se visita o ateliê de um artista plástico, normalmente espera-se encontrar telas, pincéis, tintas, batas, pósteres, lenços, Mas neste ateliê não faltam ferramentas como martelos, rebarbadoras e pás. O ateliê em questão fica em Porto de Mós e é lá que trabalha o Rui Basílio, artista visual, designer, nascido em Évora e radicado desde tenra idade na região oeste. Rui faz arte com materiais do dia-a-dia, desde cimento e alcatrão a pedra, esferovite, vidro, madeira, terra ou plantas. Está a desenvolver para o novo espaço da BMW Motorrad do Porto, o maior espaço dedicado à marca na Europa. Mas aquilo que torna esta história particularmente interessante vai muito além da peça que ele criou em si.

0: e bem-ajas por ter aceitado este meu convite. Bem-vindo à Rádio Observador.
1: Olá, muito boa tarde.
0: E quero especialmente agradecer o facto de teres vindo de Porto Mós, diretamente para aqui. Embora, e vais voltar agora a seguir esta conversa, quero-te agradecer muito esse esforço, que significa muito para nós, agradeço-te. Mas tu, curiosamente, és alentejano, de raiz. Nasceste no Redondo ou foi em Évora, mas a tua família estava no Redondo?
1: Boa tarde, mais uma vez, e obrigado por esta oportunidade de poder falar um pouco do meu trabalho e também da minha vida. Eu realmente nasci em Évora, a minha família toda é do Redondo, uma vila próxima de Évora, e com 3 anos os meus pais vieram morar para Porto de Mós.
0: Pedreiras, não é? Uma terra.
1: Pedreiras.
0: E é lá
1: pronto,
0: que vives.
1: E é lá que vivo.
0: Esta
1: e,
0: vila.
1: E foi lá que, pronto, que cresceste,
0: desenvolvi,
1: cresci. Pronto.
0: Com 3 anos também, vocês mudaram-se para lá, para Pedreiras, os teus pais, contigo. E em com 3 anos, conta-se sempre aquela história maravilhosa na Praia da Nazaré. Já estavam a morar nesse sítio?
1: Sim, já morávamos nas Pedreiras.
0: Onde, onde tu perderam-te na praia, os teus pais, de repente.
1: É verdade, não foi por irresponsabilidade, atenção.
0: Sim, claro.
1: Hoje em dia, se calhar, seria mais escandaloso.
0: Hoje já vais ser retirado aos teus pais.
1: Exatamente. Pronto, acredito.
0: Mas
1: que
0: houve um período em que eles deixaram de te ver.
1: Exatamente, acredito pela história que me contaram, que hoje em dia é motivo de riso, mas na altura deve ter sido um momento dramático. Ali um pequeno segundo de distração. Eu estava a ir do mar para a toalha onde estava a minha mãe, e se calhar ali por um momento o meu pai deixou de olhar, a minha mãe também, e eu sei que
0: de repente desapareceste.
1: Desapareci e...
0: Foi ali meia hora de angústia para os teus pais,
1: claro. Sido,
0: tu agora és pai, sabes o que isso é.
1: É verdade, isso é uma dor no coração gigante, espero nunca sentir, mas a realidade é que porventura eu devo ter, ou devemos ter passado por umas esculturas quando chegámos à praia de areia, e aquilo deve-me ter ficado na cabeça e a curiosidade...
0: Ficaste fascinado a olhar para aquelas...
1: Verdade, 20 minutos ou 30 minutos mais tarde foi lá que me foram encontrar, felizmente.
0: Tinhas muito jeito para desenho. Porquê? Vem de alguém, tinhas algum avô, algum tio, alguma avó que tinha jeito para o desenho? Tu tinhas de facto jeito para desenho desde pequenino.
1: Na realidade, por aquilo que consigo perceber da minha família, muitos deles têm alguma vontade de fazer bem as coisas artisticamente.
0: Okay.
1: Não quer dizer que tenham enverdado pelas artes, mas se calhar pela pintura tradicional e de construção civil, vejo que há ali alguns pormenores que sim, se interessam e tentam fazer bem. Exatamente.
0: Giro.
1: E possivelmente poderei ter herdado daí. É mais essa coisa boa, como é óbvio.
0: Tu és um pinga-amor, já percebi. Porque eu lembro aquela história curiosa tua da primária. Tu pedias namoro, fazias uns desenhos com o Hugo, não era? Aquele
1: verdade,
0: personagem. Dantes, eu lembro da televisão, dos programas do Hugo.
1: Exatamente. Dantes, como é óbvio, não tínhamos tanto acesso à internet.
0: Sim.
1: Ou era mesmo nula.
0: Exato.
1: E então gostava de ver já não me lembro bem que canal.
0: Mas havia aquele videojogo.
1: O videojogo do Hugo,
0: era...
1: em que eu me lembrei, pronto, também são poucas raparigas na minha turma, vou ser aqui criativo e pedir as 5 ou 6 raparigas em namoro.
0: Fazias
1: com 5 ou 6 desenhos diferentes.
0: Eram diferentes os desenhos?
1: Claro.
0: Eu achava que era o mesmo para todas.
1: Tinha que ser original para cada uma delas, para não se sentirem mais uma.
0: É extraordinário. Muito bem, estudaste aqui no curso tecnológico de design de equipamento, ali no Instituto Educativo do Juncal. Tu gostavas, eras um aluno mediano, não eras nem ótimo nem péssimo, pronto, mas querias fugir um bocadinho das letras e da matemática, por isso tinhas, era vontade de pintar paredes, e já os teus pais sofreram, entre aspas, com isso, porque tu tinhas quê? 10 anos, 11 anos, pediste para pintar as paredes do teu quarto?
1: Sim, nós...
0: Mas a casa era alugada, não podias estar a...
1: Exatamente,
0: não é?
1: Nós sempre vivemos numa casa alugada, e obviamente que quando eu transmiti essa ideia que eu gostava de pintar uma parede, há sempre aquela situação responsável e bem
0: claro.
1: Dos pais de...
0: Claro,
1: quando deixámos esta casa, temos que a deixar minimamente como encontramos.
0: E põe-lhe um papel à frente para tu pinta aqui, rapaz!
1: Exatamente, só que eu gostava um bocadinho mais de arrojar, e então o dia que me deram a autorização fiz uma pequena pintura, e era quase um efeito de um papel a descolar no canto.
0: O que é que chamas pequeno? Que também tinha mais ou menos?
1: Era uma parede que o meu quarto para mim era ótimo, mas tinha somente se calhar 3 metros por 2.
0: E essa pintura ocupava o quê de uma parede?
1: Possivelmente essa 3 por 2, 6 metros quadrados.
0: Toda.
1: Mas tinha um apontamento de efeito rasgado que até correu bem. E obviamente que eu tinha orgulho quando o meu pai tinha alguns amigos lá em casa e dizia: olha, venha ali ver
0: ia mostrar,
1: aquilo que o meu filho fez no quarto. E eu, pronto, não sou muito de gostar de mostrar,
0: sim,
1: mas senti.

0: é aquele orgulho de
1: tu és
0: uma pessoa
1: tímida. És tímido, não és? Um bocado.
0: Já fui mais, sim, sim. Possivelmente por, pronto, a situação da puberdade, às vezes deixa-nos assim com alguma falta de autoestima, mas gosto do meu cantinho, gosto de passar despercebido porque é a minha forma de ser.
1: Exatamente.
0: E nisto ajuda em algumas coisas, prejudica noutras, mas eu acho
1: que tem sempre gosto para promoveres a tua arte e tudo, já apareces em entrevistas, já tenho visto na net, em todo lado, já falas, já tem que ser.
0: Exatamente.
1: Para promover a tua... E tens uns vídeos no teu Instagram e no teu site, e já agora basilio.pt, para as pessoas não perderem, que é de facto muito, são muito bem feitos. Tens uma equipa que te trabalha, e como tens aquele trabalho, gente com a rebarbadora, com não sei o quê, com o martelo, com a broca, com tudo, é muito visual também, não é? Estás frente a uma tela, num cavalete, a pintar. O teu trabalho é muito físico e muito dinâmico, e por isso ainda bem que é bem filmado. Tens uma equipa que contrataste para te ajudar nisso?
0: Normalmente eu vou sempre a buscar as pessoas que me rodeiam perto ali da zona, quando eu vejo que há alguma qualidade de trabalho, e quando às vezes precisam de uma mão de quem já tem se calhar um pouco de recursos que possa beneficiar o trabalho desses meus colegas, de os contratar para, olha, neste trabalho vai ser vamos ter aqui a trabalhar com o ambiente de motas, de carros, de moldes ou de cimento, e tento sempre ver por onde é que eles têm mais queda, para os sentir também, para eles estarem motivados a criarem dentro de um âmbito que se sentem à vontade,
1: exatamente,
0: com vontade.
1: Estar na sua zona de conforto, exato.
0: E pronto, e sei o que é que quero, não lhes sei explicar exatamente tecnicamente o que é que pretendo que eles façam, mas sei o que é que quer que seja
1: a
0: mostrado.
1: Imagem que, exato.
0: E pronto, isto ajuda
1: as
0: duas partes.
1: Briefing, digamos assim.
0: Exatamente.
1: É muito bom, e também com os trabalhos que vais tendo, que são de facto muito bons a nível videográfico, são muito giros, também já vais sabendo, olha, quero muito nesta linha, quero muito isto.
0: Exatamente.
1: Já sabes as pessoas certas.
0: O meu brainstorming ao início tem uma linha condutora muito definida daquilo que eu quero atingir.
1: E depois é curioso, porque tu é aqueles trabalhos que vais para a parede branca, que não há nada, e eles têm que, desde o princípio, ver se tu levares as latas, o que for, os burbequins, as lojas, o que tu quiseres, e depois a fazer aquilo tudo e aquilo a nascer, os pormenores, devem-se agarrar a ti para filmar as coisas mais incríveis, para depois até ao trabalho final, com drones ou com o que for, e fica de facto uma filmagem muito bem feita. Eu acho que esse marketing associado ao teu trabalho, que tem sido feito no teu site e tudo está, e é muito bem feito, Rui, e acho que as pessoas deviam ter muito a ver, visitar, e não só para contratar-te e para encomendar-te coisas, mas também para ver, aqui está um bom trabalho que o artista sabe promover e consegue...
0: Principalmente sentir, que acho que é uma coisa que faz falta hoje em dia, a parar e sentir o que é que se passa ali, porque nem tudo tem que ser carne para canhão.
1: Exatamente.
0: E acho que o sentimento convém que apareça, pelo menos em algumas das coisas que observamos.
1: Muito bem. Tu recorres a materiais do dia-a-dia, como eu falei, deste cimento, alcatrão, pés, ferrovite, madeira, tudo. Tu, no fundo, não querias só arriscar, querias riscar. Arriscar por si. Muito bem. Licenciaste, então, em design industrial, foste para as Caldas da Rainha, este é um berço de artistas das Caldas, estou a gente falando nisto, na ESAB, não é? Na Escola Superior de Artes e Design. Onde, aliás, depois começaste isto é design industrial ou de equipamento, ou é a mesma coisa?
0: É design industrial. O curso de licenciatura foi design industrial e o mestrado foi design de produto.
1: Design de produto, porque depois acabaste por congelar essa matrícula?
0: Sim. Ficou por apresentar a tese final, porque na realidade eu não me sentia
1: ainda ao nível para,
0: sim,
1: para a tua
0: tese.
1: Sim,
0: acho que não estava à altura de proteger um trabalho que o identificasse como tese. De okay. Alguém observar e ganhar com a observação.
1: Mas se só falta a tese, um dia pensas em descongelar aquilo e se calhar fazer aquilo, ou achas que...
0: Sim, é assim, eu gostava de ter tempo para criar peças minhas, pelo menos só uma semana para poder demonstrar a minha visão do mundo. Felizmente, por um lado não consigo ter tempo,
1: pois,
0: pela dedicação dos trabalhos,
1: tens
0: que trabalhos projetos
1: na mão.
0: E depois, exato, obviamente que também gostava de ter aquele mesinho ou 2 meses para desenvolver uma tese e que ajudasse alguém na vida profissional.
1: No entanto, este curso, é engraçado porque tu tiraste o curso de design, no fundo és designer industrial, mas as pessoas não podem dizer, ah não, mas não aplicas nada, é mentira, tu aplicas as coisas que aprendeste lá, não, técnicas, materiais,
0: exatamente,
1: o design.
0: Exatamente, design, quando às vezes me fazem essa pergunta, eu acho que a maior parte das pessoas não tem noção do que é a definição de design. Design é tudo antes de chegar ao aspecto. Portanto, o design é a forma de pensar algo.
1: Para conceber alguma
0: e tudo
1: de raiz.
0: Tem um propósito, tem um conceito, tem uma forma de... Tem um caminho, tem uma conclusão. Isso sim é o design. O design é o processo de pensar as coisas.
1: Do nada até uma coisa...
0: E não tem que ser necessariamente...
1: O objeto final.
0: O objeto final.
1: Pronto, tá bem, já percebi.
0: Portanto, toda a história que eu recolho, toda a informação que eu estudo, seja municipal, seja de um cliente, seja de qualquer âmbito que me chegue, eu ao estar a fazer esse trabalho de interpretação e a estudar e ter justificação para todos os pormenores, do mais pequeno ao maior, no meu trabalho, isso é um processo de design.
1: Ok.
0: Para lhe dar uma história, lhe dar um conceito.
1: Como é que se chama aquele onde tu fizeste o Afonso Henriques?
0: Alvorninha.
1: Alvorninha, cá está. É uma terra. Se calhar os próprios locais não sabiam que já vem do tempo do Afonso Henriques, que era falar daquelas terras, eram o melhor solo arável de Portugal e tal. E portanto, pegaste, foste estudar a fundo aquilo tudo, aquela história.
0: Eu lembro perfeitamente dessa história, porque quando entraram em contacto comigo para fazer algo de Alvorninha, não querendo, obviamente, inferiorizar cada terra, mas é assim, nós vemos logo à partida que não há grande informação disponível para tratar algo que seja... que seja realmente impactante em Alvorninha. No entanto, depois de fazer alguma pesquisa, vejo que pá, isto tem aqui sumo em condições e de certeza que 80% das pessoas, 90%, ainda
1: não
0: para
1: sabiam.
0: Mais das gerações mais recentes, não sabiam. E quando coloco isso em cima da mesa, realmente foi logo esclarecedor de que este projeto tem que andar para a frente.
1: O desenho para ti foi sempre, tu tens uma grande mão, grande, Rui, tens um desenho muito bom, gosto muito do teu desenho, mas isto para ti sempre foi também um escape, tu desenhavas até para acalmar-te interiormente e para...
0: Assim, eu não sou muito de utilizar o clichê artístico de que utilizo o desenho para me sentir bem, para porque pá, é uma coisa minha e não sou mais nem menos só porque desenho.
1: Sim, claro.
0: Mas realmente sempre teve muito presente.
1: É importante para ti.
0: Sim, é importante para mim. E lembro-me que de antes, quando vivia com a minha mãe e com o meu pai, gostava de desenhar ao final do dia, mas não era com aquele propósito de chegar a alguma coisa. Pronto, alguns têm o hábito de ver uma série.
1: Exatamente.
0: Pá,
1: ou ler um livro.
0: Uma série acaba por ser um pouco perder tempo. Se não tiver... gosto de ver as séries, por acaso, hoje em dia, que têm a ver com arte, e porque ajuda-me até a ter algumas ideias diferentes. Mas eu sinto que... Eu a fazer alguma coisa nos dias de hoje, ele tem que ter algum objetivo que me enriqueça. Está bem que o descansar mental também é importante.
1: Sim, claro.
0: E eu utilizava
1: claro
0: o desenho, sim, como algo que pelo menos eu sentia que me estava a descansar, mas principalmente eu estava ali a melhorar alguns skills de desenho, que o meu objetivo futuro era rentabilizar aquele investimento de tempo que estava ali a fazer todas as noites.
1: Quando tu viajas... Vais de férias, imagina, vais ver algum museu, alguma exposição, algum artista que tu digas assim, olha, gosto muito das obras deste artista, se houvesse uma exposição dele cá, tu não ias perder.
0: Sim.
1: Tens algumas
0: Tento,
1: referências assim?
0: Em todas as viagens que faço, trabalhar nessas viagens.
1: Ok.
0: E quando não vou com um trabalho já definido, em que havia de ser meio-meio, trabalhar meio tempo e outro de meio lazer.
1: Exatamente.
0: Gosto muito, ainda mais recentemente, de visitar muitos espaços. Sei que a maior parte dos museus não vou gostar, não quer dizer que não tenha qualidade, porque tem,
1: claro,
0: mas não me identifico com muita informação que está no museu, mas também porque se calhar ainda não estou educado o suficiente para parar e observar o trabalho de qualidade que lá está. Recentemente tenho feito mais, porque antes também não queria, com a companhia que tinha para viajar, estar a amassar, obviamente, a outra parte de ter que me acompanhar constantemente só em museus. Pronto.
1: És muito fora da caixa, como tu dizes, eu, se não estou na minha zona de desconforto, não estou a criar. Isso é muito giro, mas é um bocadinho angustiante.
0: Sim, é um nível de... Agora já lido melhor com esse stress, mas é esse stress que me faz movimentar e conseguir chegar, obviamente, aos patamares, não quer dizer que seja muito alto, mas aos patamares que estou hoje de evolução.
1: Acho que o que eu vi é alto. E é extraordinário porque tu... acontece-te, já vamos depois devagarinho ver isso, mas muitas coisas do é que te fogem completamente da mão. Qualquer pessoa ficava ali aflita e desistia. vais a um concurso, o concurso é para fazer não sei o quê, e tu convidam-te e tu vais fazer, de repente chegas lá, olha, com látex, é com sprays, e tu nunca pintaste com spray na vida, e tens dois dias, e todos os outros são especialistas do spray, e tu pensas, como é que eu faço agora? Mas tens, já vais falar disso, mas tens ideias e inventas. Foste para a China, tinhas uma coisa ótima para fazer, a pedra que tu tinha, que ia contigo, não chegou, a tinta que tu levaste não funcionava, e tu depois desenrascas e acabas por correr bem, portanto tu és muito bom no, na arte do desenrasca.
0: Eu tenho uma justificação, muito simples para isso, que na altura me enchia a cabeça, okay. Que era quando eu morava com os meus pais. Uhum. Meu pai faleceu há 14 anos, mas antes, para fazer-me um bocadinho confusão, eu não ter uma mala de ferramentas,
1: uma caixa de ferramentas em casa,
0: para poder apertar ou desapertar um parafuso. No entanto, eu hoje olho e vejo essa falta. Evoluiu-me ao ponto de eu hoje fazer o meu trabalho, e aquilo onde a maior parte vê problemas, eu vejo, ok, é só mais uma
1: desafio.
0: Situação.
1: Exato. Depois do curso, foste ao convidado para trabalhar 5 anos com moldes, mas já na altura desenhavas muito, 2 a 3 horas por dia, tu passavas a desenhar, só
0: sim,
1: a desenhar, desenhar, desenhar.
0: Por vezes apareciam, eu sempre desenhei, ou quando ia à casa de banho na hora de trabalho, levava um papel higiênico e até desenhava e deixava em alguns colegas meus e dizia, eu lembro perfeitamente com um colega meu, guardas isto, que isto daqui a uns anos vai valer dinheiro. E ele guardou, e possivelmente hoje ainda deve ter. Mas pronto, depois foram surgindo aquelas pequenas encomendas do dia dos namorados, dia do pai, sim, dia da mãe, olha, faz aqui o retrato da minha namorada, do meu namorado, sim, ou do meu pai. E pronto, eu sabia que perdia dinheiro nisso, como é óbvio, fazia o meu melhor, mas sabia que, ok.
1: Mas estavas a construir o teu percurso.
0: Mas eu preciso disto e eu sei que isto um dia vai trazer frutos.
1: Já era o trabalho nos moldes, no fundo, não era assim muito criativo, por isso vingavas-te nos desenhos que fazias depois em casa, mas sonhava já na altura ser artista a tempo inteiro?
0: Eu na realidade nunca soube o que é ser artista, e ainda hoje tenho uma certa dificuldade em ver bem o que é ser artista, porque isto é um mundo tão vasto. Nós estamos aqui, ou pelo menos eu estou aqui, que ainda na raiz da coisa, que é mesmo assim.
1: Achas que sim? Estás nos começos?
0: Acho que sim.
1: Mas depois de teres obras no Japão e nas Maldivas e na China e na...
0: Mas a arte tem muito que se lhe diga.
1: Sim,
0: a arte,
1: claro,
0: tem muito,
1: claro,
0: se lhe diga,
1: mundo.
0: E isto é tudo...
1: Mas tu já podes mostrar nas paredes, já podes à tua filha dizer, foi o pai que fez isto.
0: Exatamente.
1: E tem uma parede gigante num prédio, uma empena, à entrada de Porto Mós. É o pai que fez isto.
0: Fico muito contente.
1: Isto é um orgulho gigantesco.
0: É um orgulho gigantesco. Fico muito contente da minha filha dizer que, pai, ali eu estou desenhando aquela parede, e em vez disso, em vez de estar num telemóvel, ter curiosidade em acompanhar os meus trabalhos e ir comigo para o ateliê também, com 4 anos.
1: Muito bem, Rui Basílio, temos de fazer aqui um brevíssimo intervalo e já voltamos à conversa. Até já.

Boa noite, é 1:30 da manhã. Eu sou Miguel Pina Andrade, está na hora de atualizar informação na Rádio Observador. Foram novamente ouvidas explosões no sul do Irão. Os Estados Unidos atacaram pela terceira noite consecutiva o Irão, mas Donald Trump diz que ainda é possível chegar a acordo. A confirmação dos ataques chegou pelo Comando Central dos Estados Unidos, momentos depois de o presidente norte-americano ter prometido, numa entrevista, bombardear fortemente o Irão. Já com os ataques em curso, Donald Trump falou aos jornalistas na sala oval da Casa Branca e, questionado sobre um acordo com o Irão, disse que ainda é possível, mas que Teherão é responsável pela inexistência de um entendimento. Os Emirados Árabes Unidos afirmam que dois petroleiros foram atacados pelo Irão no Estreito de Hormuz. A notícia é avançada pela Al Jazeera, que cita o Ministério da Defesa dos Emirados Árabes Unidos. Os petroleiros foram alvo de dois mísseis de cruzeiro iranianos em águas do Omã. Um tripulante morreu e há ainda registro de 8 feridos. O Ministério da Defesa condena o ataque, que descreve como descarado. Diz que constitui uma grave violação e uma infração clara do direito internacional. No X, o Ministério da Defesa dos Emirados Árabes Unidos garante que o Estado reserva o direito de responder a esta escalada e de tomar as medidas necessárias para proteger os territórios, o povo e os residentes. O presidente dos Estados Unidos anunciou que Washington vai restabelecer o bloqueio naval ao Irão e cobrar uma taxa de 20% sobre toda a carga enviada através do estreito. Depois deste anúncio feito esta segunda-feira, os preços do petróleo aumentaram. O petróleo Brent subiu 7,1% para 81,40 dólares o barril, enquanto o petróleo norte-americano subiu para 76,50 dólares, os níveis mais altos desde 15 de junho. A Ministra da Saúde aguarda esclarecimentos do INEM sobre a morte de um homem na Vila das Taipas, em Guimarães. O Instituto Nacional de Emergência Médica anunciou este domingo que vai averiguar por que motivo foram enviados os bombeiros voluntários de Guimarães para socorrer um homem de 48 anos que estava em paragem cardiorrespiratória na Vila das Taipas. O caso aconteceu no sábado. De acordo com o comandante da corporação local, os bombeiros da Vila das Taipas demorariam entre 3 e 5 minutos a chegar à vítima, enquanto os bombeiros de Guimarães estavam a cerca de 9 km e perto de 14 minutos do local da ocorrência. O Chega vai pedir a demissão do Ministro da Administração Interna no debate do Estado da Nação, em causa às alegadas ameaças feitas por Luís Neves ao partido e também a polémica em torno dos contratos adjudicados pela Polícia Judiciária à empresa de um empreiteiro próximo do governante. André Ventura entende que Luís Neves tem respostas a dar. Já sobre as alegadas ameaças do Ministro da Administração Interna ao Chega, André Ventura não tem dúvidas e diz que as imagens são incontornáveis. Já neste domingo, Luís Neves recusou ter ameaçado o André Ventura durante o debate quinzenal de 27 de maio. O Ministro da Administração Interna considera muito estranho que a publicação tenha sido feita agora, quase um mês depois. É o ponto final nesta síntese de informação. As notícias estão de regresso à Rádio Observador às 2 da manhã. Até já.

0: E estamos a falar com o Rui Basílio. Ele é natural do Alentejo, mas mora em Porto de Mós. E nesta vila onde cresceu e onde tem o seu ateliê, e que as suas obras são conhecidas por serem, de facto, com tudo que a gente não está à espera de encontrar num ateliê, com rebarbadoras e martelos e pás e barbequins. E é por isso que estamos a falar deste artista visual e designer tão diferente do normal, que usa todos estes materiais. E nós estamos agora aqui a chegar a um ano que é 2019. Em 2019, graças aqui à BMW, tu recebeste um convite extraordinário onde te convidaram para um concurso. Não sabias que era a BMW, mas sabias que era um concurso, uma coisa anónima. Este concurso Field the Culture, enche a cultura, com artistas emergentes, iam ser escolhidos um por distrito. Tu pediu um portfólio de vários artistas, pediram com certeza há dezenas em todo o país, e tu mandaste o teu, isto é o pertence ao distrito de Leiria, portanto, se não me engano, e foste escolhido para representar a Leiria neste concurso que não sabias para o que era.
1: Exatamente.
0: E pronto, era um concurso completamente à cega, e só quando foram escolhidos e foram lá é que perceberam que era a BMW que convidava. Era para fazer uma obra especial para o lançamento de uma série 1, de um automóvel, de um novo modelo da BMW, e que iam ter dois dias. Vocês foram escolhidos 17 ou 18, não é? Dos distritos todos.
1: Das capitais de distrito.
0: Das capitais de distrito. Dois dias, e depois tomam lá 50 latas. Escolham as 50 latas que vocês...
1: Ainda hoje tenho as latas.
0: Pô, tudo certo. Olha, eu nunca pintei com latas. E os outros todos, alguns famosos já e tal. Né? E tu ficaste um bocado aflito, porque...
1: Sim, aí eu lembro perfeitamente, isso foi uma hora da típica hora da bucha, que ainda trabalhava nos moldes, 10h30, em que me aparece, obviamente, no algoritmo de Instagram ou Facebook, a possibilidade de mandar o nosso portfólio, que eu tinha algumas pecitas, que é mesmo assim, e com a possibilidade de serem selecionados, e depois davam mais informações sobre o possível concurso. E eu enviei, ok, no dia a seguir recebo a confirmação que aceitaram o meu portfólio, que foi escolhido para representar a capital de distrito de Leiria, ainda BMW não estava em nenhuma das informações.
0: Não sabia.
1: E depois, passado outro dia, deram mais informações em que poderíamos selecionar 50 latas de spray de várias tonalidades para poder desenvolver um projeto num contentor. Depois, passado outros dias, disseram que ok, então isto é para a BMW, a proposta vai ser para apresentarem ou fazerem um momento de apresentação do novo série 1 da BMW naquela altura, em que iriam ter que pintar o contentor.
0: Isto foi logo antes da pandemia, 2019.
1: Exatamente, 2019, ainda eu não trabalhava tempo inteiro.
0: E
1: o que é certo é que
0: latas,
1: eu quando vejo que, ok, latas, eu nem sabia, pintava latas a spray, latas a direito,
0: exatamente. Carros.
1: Pronto, agora não sabia o que é que havia de fazer, tendo em conta que os nomes que eu vi que tinham sido selecionados as outras capitais de distrito, queríamos estar todos a concorrer para o mesmo, já alguns nomes deles eram sonantes,
0: consagrados,
1: de Setúbal, Guimarães, Porto, Lisboa.
0: Sim.
1: Quer dizer, eu vejo-me ali no meio daqueles tubarões. E eu nem sei sequer pôr uma lata de spray a pintar.
0: Vocês iam ter dois dias pronto, e tinham que acabar pois, ao mesmo tempo, mas tu tiveste menos tempo, porque tu não ias usar aquelas latas e só
1: e
0: para
1: também
0: um apontamento.
1: Tinha o horário de trabalho do meu trabalho principal
0: para ti
1: a fazer.
0: Era pós-dobral.
1: Portanto, eu só chegava à Leiria para fazer o trabalho às 6 da tarde e eles já lá podiam estar desde as 7 da manhã.
0: O dia todo.
1: E pronto, e depois acabei por me lembrar que poderia intervencionar o contentor com uma rebarbadora. Ainda tive que estar à espera da resposta, obviamente, tive que assinar os papéis da responsabilidade de que não ia danificar o próprio carro lá dentro, e depois no último dia avanço para o contentor.
0: Portanto, só num dia dos dois possíveis, só tiveste um dia para trabalhar.
1: Com poucas horas para trabalhar.
0: Ligas aquilo.
1: Foi a rebarbadora para mim,
0: é a tua caneta. E eu pensei, vi o teu trabalho, ele usa muito a rebarbadora, mas a rebarbadora não faz coisas delicadas. E tu pensei, como é que ele vai conseguir pormenores? E depois eu vi vários vídeos teus, e há um que é, por exemplo, que estás numa pedra cinzenta e escreves record, ou não sei o quê.
1: Sim.
0: E com a rebarbadora, e de facto aquilo fica perfeito. Eu pensei, como é que eu consigo este pormenor? É a prática, obviamente, mas eu achava que aquilo só fazia grandes furos e grandes buracos.
1: Eu acho que isso é muito pela forma como nós olhamos para as coisas,
0: e
1: que é
0: capaz de fazer uma delicadeza.
1: Olhamos para a rebarbadora e pensamos, ela vai nos cortar. Ok, mas se tivermos o respeito já que a reprobadora ou a pessoa ou a ferramenta nos vai aleijar da forma como nós a desrespeitarmos, isso vai um grande handicap logo ao início.
0: Exatamente.
1: Eu, claro que tenho o respeito, mas depois, sim, obviamente que eu tenho que jogar um bocadinho com aquilo que a própria ferramenta me dá. E eu gosto da rebarbadora porque não tenho que perder muito tempo na mesma zona, dá para o trabalho ser fluido, dá para ser rápido e é muito marcante, ou seja, nós encostamos e está. E isto reflete também muito a minha vida, que é, há decisões que nós tomamos que vão ficar ali, não é?
0: Exato.
1: E revejo-me muito numa
0: rebarbadora. É um bom símbolo. Mas é tramado também, porque uma vez feito já não podes voltar atrás.
1: Exatamente.
0: Como material.
1: Não há borrachas.
0: Pois, tem essa coisa, não podes pôr uma tinta branca para te disfarçar e pintar por cima. Muito bem, então estavas indo a trabalhar, estavas em part-time, não é? Que guardaste latas, disseste, ao menos eu vou guardar estas 50 latas, então fico já com um stock fixe.
1: Exatamente.
0: Todos a terminar e tu nem sequer tinhas começado, até que trabalhaste aquele contentor, fizeste aquele, aproveitaste depois aquele desenho da mão de Deus e do Adão,
1: exatamente,
0: do Miguel Ângelo, está lindo, com aquele depois, aquele 1 esculpido cá fora, que era o modelo 1, e acabaste por ganhar este concurso, para a tua grande surpresa.
1: É verdade, é assim, eu sabia que era merecedor de ganhar.
0: Porque pelo menos eras diferenciador em relação a todos os outros.
1: Sabia que era merecedor de ganhar, mas também respeitaria quem ganhasse na minha vez.
0: Isto quer dizer que eles tinham 18 contentores e todos, cada um a trabalhar no seu?
1: Sim.
0: Ok. Incrível. Esta vitória mudou tudo, abriu-te portas?
1: Sim, abriu muitas portas, foi um mediatismo muito grande, vi a cidade de Leiria pela primeira vez focados e a partilharem o meu trabalho, um trabalho artístico, o que é raro de ver, porque a arte, apesar de fazer barulho, ela nunca faz mais barulho do que, por exemplo, um futebol.
0: É verdade.
1: E naquele momento fez mais barulho do que o futebol.
0: A cultura não, é sempre o parente pobre, todos, como sabes, não é? Muito bem, então, e no ano seguinte, 2020, já estamos, vais entrar em pandemia, e tu decidiste, vou iniciar a minha carreira artística a tempo inteiro.
1: Exatamente.
0: Acabaste depois por criar até a tua empresa um bocadinho mais tarde?
1: Sim, mais tarde.
0: Procuras sempre esta, com a pandemia, dedicaste-te 100% ao teu lado artístico, as técnicas... Como é que tu escolhes um bocadinho o material que vais usar? Porque tu tens, de facto, usas uma grande quantidade de materiais e encomendam-te uma coisa. És tu que escolhes, quer isto em madeira, ou em ferro, ou em vidro, ou em esferovite, ou no que for?
1: Eu escolho em função daquilo
0: do
1: briefing
0: do
1: cliente que aparece.
0: Okay.
1: Ou seja, eu gosto muito da interpretação direta, da reunião primária, de sentir o que é que vai na cabeça do cliente.
0: Okay.
1: Vamos imaginar que eu vinha aqui ao Observador ouvir um briefing. Eu sabia à partida que não ia trabalhar aqui com cimento, como é óbvio,
0: sim.
1: Mas sim, possivelmente com monitores, com jornais, com televisões, em que colocando tudo isso a jogar em conjunto para algo figurativo ou não, eu gosto da parte figurativa, sabia que, ok, perante o cliente, perante o que se vive, o que se respira e o que se sente, eu sei que há ferramentas e há técnicas e há materiais que eu posso usar aqui. Ou seja, retiro todos os outros da possibilidade e depois, obviamente, que vou fazer um trabalho de investigação para ir ao núcleo daquilo que é o principal.
0: O core.
1: E desse principal, colocar aqui a comunicação no final a ser feita para que tanto o observador ganhasse comigo e eu ganhasse convosco.
0: Muito bem. Há 2 anos tiveste uma epifania numa pedra, tu fizeste aquela coisa do novo processo quando trabalhavas a pedra, aquilo quando a pedra molha, destaca umas partes e outras não, conforme o relevo que ela tem, e portanto, olha, isto é uma coisa engraçada, posso conseguir duas tonalidades diferentes, que depois desaparece outra vez quando seca, e então isto pode até aparecer aqui uma figura e desaparecer, e pensaste como se pode reter esta água, ou pôr um verniz, ou qualquer coisa, achaste mais piada esta coisa de ser água a molhar, quando chove aparece uma figura, por exemplo, daí criaste então o Cristiano Ronaldo, com um lápis e um pincel aguçado, desenhaste isto, tem um vídeo muito bonito no Insta, que convido as pessoas a ver no teu Insta, só a água é que revela o desenho da cara dele, e é extraordinário porque então nasceram aqui os teus quadros ou fachadas mutantes, que acontecem muito, às vezes tem segredos as coisas que tu fazes.
1: Assim, eu...
0: Jogas com isso.
1: Eu gosto de olhar para as coisas, eu gosto, está em mim.
0: Okay.
1: Eu, se deixar, se deixar cair aqui um copo de água, ok, claro que vou ficar preocupado porque vos sujei o espaço. Mas se deixar cair, por exemplo, um copo de água no meu estaleiro, que o estaleiro é cinzento, não é meu, mas pronto, é cimento, eu olho para aquilo e a maior parte olha para aquilo e diz, pô, agora vou ter que limpar. Mas eu olhei e vi, ok, eu criei duas tonalidades, não é? Uma seca e uma molhada. Se eu organizar isto, eu consigo criar algo figurativo, algo que chama a atenção e algo que possa comunicar comigo.
0: Não ser uma coisa aleatória, mas ser uma figura.
1: Ou seja, ver o copo meio cheio das coisas que acontecem. E aí realmente foi isso. Uma superfície molhada tem a parte seca e tem a parte molhada, tem uma mais escura e tem uma mais clara. Organizando tudo aquilo, conseguimos fazer algo figurativo. É realmente diferenciador. É. Pode ter impacto para algumas pessoas sim, para algum contexto sim, para outras
0: claro
1: não.
0: Sim, claro
1: tudo bem.
0: Sim.
1: E foi por aí que peguei. E pronto, e protegendo umas superfícies, consigo organizar ali a parte figurativa e criar uma peça.
0: Esta homenagem que tu fizeste ao avô da tua ex-mulher, que tinha trabalhado no campo toda a vida.
1: Exatamente.
0: E depois desenhaste a cara dele com a sachola e a enxada no campo, na vossa zona. Ele era ali da região oeste também.
1: Sim, eu neste momento.
0: O avô António.
1: Estou a trabalhar ainda no estaleiro que pertence à minha ex-sogra. Uhum. Mas tanto hoje como antigamente, eu lido com o estaleiro da mesma forma, que é fazer o melhor pelo espaço que tanto me ajudou a mim e que ajuda a preservar o património
0: isso
1: de uma família.
0: Paga, exatamente.
1: Independentemente de todas as situações que aconteçam. E ali realmente houve esse concurso e eu, olha, vou aqui tentar fazer depois do trabalho algo que faça sentido. E então pensei, ok, o Sr. António faleceu há algum tempo, temos sempre, eu também sou em parte religioso, agradeço todas as manhãs e todas as noites.
0: E isso, tu tens esse toque. Sim. A senhora na janela está com o terço pendurado, tens essa atenção que é muito bonito.
1: Eu gosto de ter a sensibilidade e de acreditar em alguma coisa.
0: Boa.
1: Para que nos leve às coisas boas.
0: Exatamente.
1: E então...
0: tens tido tantas.
1: Exatamente.
0: Quando às vezes muitas pessoas desistiam, é isso que eu gosto em ti, tu és perseverante.
1: Somos todos uns privilegiados.
0: Completamente.
1: E então, nesse projeto, quis, ok, olha...
0: Vou homenagear este senhor.
1: A parte da religião é algo que também me diz alguma coisa, à família também, e vou tentar arriscar por aqui, para o concurso, tentar dar nas vistas, que é mesmo assim.
0: Exatamente.
1: E então fazer aqui uma homenagem, tendo em conta que vamos atrás da ideia de que alguém nos observa para além da morte.
0: Exato.
1: E fazer essa homenagem via aérea. E então, como o Sr. António trabalhou muito aquelas terras na periferia do estaleiro onde estou a trabalhar, com uma enxada, então fui buscar uma enxada e ok, e ali numa área de 15 vezes 10, 150 metros quadrados, fazer o rosto, que depois hei de subir um drone ou hei de passar com uma avioneta.
0: A fotografia, lá está a fotografia, tu dizes, é muito importante escolher a fotografia bem, e essa está boa. Diz sempre isso, tantas as fotografias que eu te faço, até do Salvador Dalí e outros que tens feito, a fotografia é uma coisa muito importante. E de facto fizeste uma cara dele vista que só o drone consegue ver, o drone
1: exatamente.
0: E ele no céu, provavelmente, não é?
1: Exatamente.
0: Tens essa ideia que
1: acreditando
0: é muito
1: curioso. Que sim.
0: Fundaste então em 2023 esta empresa do Rui Basílio, Visual Arts, e depois tens imensas obras em várias escalas, e é muito engraçado, tu és muito versátil também nestas escalas, coisas pequeninas, em papel ou em escala menor, ou papel com detalhe, e também tens coisas gigantescas, como por exemplo a Casa do Cantoneiro, fizeste uma homenagem muito bonita aos cantoneiros e aos caboqueiros que tens, feita em cantaria, em pedra de calçada, a senhora à janela que já falámos com o gato à entrada de Porto Mós. Na China, na feira de Xiamen, é que aconteceu esta coisa, a tua pedra não chegou e depois a tinta não funcionava bem.
1: Exatamente.
0: E tudo aquilo, mas conseguiste fazer uma obra com 100% de sucesso, o que é extraordinário. Neste momento tens em mão uma coisa também da BMW, que está a fazer, foi inaugurada agora, da Motorrad ali ao pé da BMW Motorrad no Porto, o maior espaço dedicado à marca na Europa. Mas esta obra foi marcada por uma... Tu tiveste um grande acidente de moto há uns anos, não foi?
1: É verdade.
0: Com grandes mazelas para ti? Ou
1: não
0: ficaste
1: feliz? Eu acho que não, não é? Às vezes poderão estar aqui algumas coisas dentro.
0: Variadas
1: que possam ter sido
0: sim,
1: promovidas.
0: Sim, não partiste a coluna, nem nada dessas coisas mais sérias.
1: Não, foi um acidente realmente que, pá, quando somos novos pensamos que somos imortais, e ali com claramente falta de mãos e um pouco de discernimento.
0: Ficaste com muito mais cuidado a partir daí?
1: Sim, claro que sim. Olha-se para a vida um bocadinho de uma forma diferente.
0: Aprender.
1: Não é?
0: Uhum.
1: E então, depois de ter ultrapassado isso, que foi alguns ossos da cara lascados, outros partidos, ossos da fonte partidos, um derrame cerebral. Foi uma bastante sorte.
0: Isto foi há oito anos?
1: Eu não consigo, 2018? Já não me lembro bem quando é que foi feito, mas eu acho que não me lembro, não foi pela mazela que isso possa ter colocado. Já não me lembro bem, sei que foi até num dia das mentiras, e o colega meu que neste momento trabalha lá, trabalha comigo, foi o rapaz que me foi buscar. Mas estava difícil de acreditar, porque era dia das mentiras, ninguém acreditava que eu estava no meio do mato a precisar de ajuda.
0: Exato.
1: Pronto, e é interessante a parte boa da coisa, que felizmente tudo passou. E
0: o que é que mudou na tua vida depois disso?
1: Olhar para as coisas de uma forma diferente e mais responsável. Apesar de eu sentir que nunca fui muito irresponsável, sempre me diverti, como é óbvio, mas sempre tive algum respeito por aquilo que pode acontecer depois de tomarmos uma decisão mais a nível de loucura.
0: Mas continuas a ser motar? Continuas a andar de moto sempre?
1: Sim, gosto, claro que sim. Dá sempre.
0: Não perdeste o medo?
1: Ganhei respeito, não perdi o medo na totalidade. No entanto, dei uma outra perspectiva da vida que, neste projeto, utilizei como mote para que quem observasse a imagem saísse para a rua com um nível de responsabilidade maior do que aquilo que, por norma, é o normal.
0: É o que podemos ver quando visitarmos este espaço, o motorrado no Porto, na BMW.
1: Sim, ali quis o moto, o engenheiro e o arquiteto que me convidaram para este projeto, queriam que as três camadas de parede tosca que lá estão continuassem, mas que a intervenção conseguisse conjugar tudo aquilo. E eu, ok, vamos em frente.
0: É uma área grande?
1: Sim, tem cerca de possivelmente uns 8 metros de altura por 4, 5 metros de largura. Pronto. Em que é o ponto principal da entrada e de saída do concessionário, ou do espaço, em que aquilo é gigante, e então todos os pontos de visualização da obra eu quis que tivesse uma interação de olhos nos olhos perante o rosto que eu coloquei lá, com um capacete, seja de capacete de moto, seja capacete de carro, queria que fosse duplamente interpretável, mas que o olhar fosse realmente tivesse em sintonia perante todos os locais do espaço, e para que esse último olhar fosse a última coisa que víamos quando saíssemos do espaço, de modo a consciencializar-nos que não somos só nós que importamos e que os outros também podem ter consequências caso sejamos irresponsáveis na via pública.
0: Olha, muito bonito, e agora que falaste nisso, pensei-me do... Um capacete também é uma obra tua, também está no teu portfólio, um capacete que parece que tem escarificações, que está todo esculpido. Muito curioso, essa coisa é muito bonita. E outra coisa que eu adoro, já falámos disso, aquela senhora à janela, porque não te limitas a fazer um mural, a pintar. Aquilo tem aplicações de pedra nas ombreiras da janela, e tem aplicações de pedra, e tem ferros também, e tem aquele lustre pintado por cima, e um bocado de um napron tradicional. É muito curioso que esses extras, que as pessoas não estão à espera de ver, vêm com mais cuidado, olham com mais atenção às suas obras e descobrem estas maravilhas.
1: Sim,
0: que é,
1: eu gosto,
0: é muito curioso
1: que as minhas obras tenham duas visões.
0: Tem várias leituras.
1: Uma micro e outra macro, que é ao longe, vimos tudo o que há para observar, mas depois ao perto vemos que cada textura, cada técnica tem ali algo diferente, e o algo diferente também tem uma explicação.
0: É uma ideia extraordinária. Rui Basílio, nós não temos tempo para mais, mas quero agradecer muito a tua vinda aqui à Rádio Observador. Um bom regresso a Porto de Mós, e continuas sempre, podes voltar um dia para falar de mais trabalhos e mais encomendas que tens tido, para estares ao nível como tu estás dos nossos grandes artistas. Muita inspiração, bem-ajas por ter vindo.
1: Obrigado, e muito obrigado pela consideração.
0: Obrigado.

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1: Boa noite. Foram novamente ouvidas explosões no sul do Irão. Os Estados Unidos estão a atacar o país pela 3ª noite consecutiva, mas Donald Trump diz que ainda é possível chegar a acordo. Os Emirados Árabes Unidos afirmam que 2 patrulheiros foram atacados pelo Irão no Estreito de Hormuz. Morreu um tripulante e há registro de pelo menos 8 feridos. Na atualidade nacional, a Ministra da Saúde aguarda esclarecimentos do INEM sobre a morte de um homem na Vila das Taipas, em Guimarães. São esses os títulos em destaque neste jornal.
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1: Foram novamente ouvidas explosões no sul do Irão. Os Estados Unidos estão a atacar o país pela 3ª noite consecutiva, mas Donald Trump diz que ainda é possível chegar a acordo. A confirmação dos ataques chegou pelo Comando Central dos Estados Unidos, momentos depois de o presidente norte-americano ter prometido, numa entrevista, a bombardear fortemente o Irão esta segunda e terça-feira. Já com os ataques em curso, Donald Trump falou aos jornalistas na sala oval da Casa Branca.
3: Vamos atacá-los fortemente esta noite. Nós temos uma imensa quantidade de munições, temos números como nunca antes tivemos e vamos atacá-los e vai continuar. Vamos ver o que acontece, mas destruímos toda a capacidade ofensiva deles e estamos a controlar o estreito. Voltámos a colocar o bloqueio. E é um bloqueio que atinge só o Irão e quem fizer negócios com o Irão. Todos os restantes vão poder atravessar.
1: O presidente norte-americano a reiterar também o que já tinha dito esta segunda-feira relativamente ao Estreito de Hormuz, questionado pelos jornalistas na Casa Branca sobre um acordo com o Irão. Donald Trump disse que ainda é possível, mas que Teherão é responsável pela inexistência do entendimento. Já numa entrevista dada a um programa norte-americano, Donald Trump afirmou que o memorando de entendimento assinado com o Irão foi um teste com pouco valor.
4: We had a deal yesterday and it was like...
3: Nós tínhamos um acordo ontem e, de repente, receberam uma chamada e saíram da sala. Estas pessoas são loucas. Tínhamos um acordo em que ganhávamos tudo. Eles simplesmente quebram os acordos. Para eles, os acordos são para serem quebrados. São pessoas nada confiáveis. Se alguma vez tivessem uma bomba nuclear, usariam-na em um dia.
1: O presidente norte-americano diz que os iranianos não honraram o teste. Entretanto, os Emirados Árabes Unidos afirmam que 2 patrulheiros foram atacados pelo Irão no Estreito de Hormuz. A notícia é avançada pela Al Jazeera, que cita o Ministério da Defesa dos Emirados Árabes Unidos. Os patrulheiros foram alvo de 2 mísseis de cruzeiro iranianos em águas do Omã. Um tripulante morreu e há ainda registro de 8 feridos. O Ministério da Defesa dos Emirados Árabes Unidos condena o ataque, que descreve como descarado, diz que constitui uma grave violação e uma infração clara do direito internacional. No X garante que o Estado reserva o direito de responder a esta escalada e de tomar todas as medidas necessárias para proteger os territórios, o povo e os residentes. O presidente dos Estados Unidos anunciou que Washington vai restabelecer o bloqueio naval ao Irão e cobrar uma taxa de 20% sobre toda a carga enviada através do estreito. Ora, o ministro dos Negócios Estrangeiros português, Paulo Rangel, não concorda com a tática de Donald Trump. Em Paris, onde marcou presença na reunião da Coligação das Vontades, Paulo Rangel diz que é preciso garantir a liberdade de navegação no Estreito de Hormuz, mas discorda desta estratégia utilizada por Washington.
5: Quando defendemos a liberdade de navegação, defendemos a liberdade de navegação pura e dura. E, portanto, naturalmente que a nossa posição é de não concordar com uma medida dessas. Uma coisa é, obviamente, tomar as medidas necessárias para garantir a liberdade de navegação. Ela está em causa e aí os Estados Unidos têm tido um papel importante, especialmente nos últimos dias, porque foi o Irão que começou com a violação da liberdade de navegação que estava no acordo. E, portanto, para isso, naturalmente, que há aqui um grande suporte e até para vir acompanhar essas operações mais tarde, mas sempre no sentido de respeitar o direito do mar e a liberdade de navegação.
1: O ministro dos Negócios Estrangeiros, Paulo Rangel, em declarações aos jornalistas em Paris, na tarde desta segunda-feira, a Organização Marítima Internacional das Nações Unidas disse que não há base legal para os Estados Unidos cobrarem tarifas a quem passar no Estreito de Hormuz. De recordar também que há algumas semanas, Marco Rubio, o secretário de Estado norte-americano, referiu que nenhum país pode cobrar tarifas para circular em águas internacionais. Depois do anúncio de Donald Trump, os preços do petróleo aumentaram. O petróleo Brent subiu 7,1% para 81,40 dólares o barril, enquanto o petróleo norte-americano subiu para 76,50, dos níveis mais altos desde 15 de junho. Na análise do Major-General João Vieira Borges, o anúncio da cobrança de taxas no Estreito de Hormuz feito por Donald Trump é incompreensível e deixa os Estados Unidos numa situação muito delicada.
6: Efetivamente, se o Irão estava a infringir o direito internacional e a Organização Marítima Internacional apelou hoje que o Estreito de Hormuz deve estar livre de qualquer taxa em cargo, portanto, se a grande crítica dos Estados Unidos e da comunidade internacional sobre o Irão era efetivamente as taxas, os Estados Unidos colocam-se numa situação muito delicada. Isto faz parte dos discursos incompreensíveis de um presidente dos Estados Unidos, não é? Pode dizer que pode e deve fazer o bloqueio, mas estar a dizer que vai receber muito dinheiro e que vai receber agora 20% da carga transportada por esse trabalho é perfeitamente indescritível num presidente dos Estados Unidos.
1: A crítica do Major-General João Vieira Borges no Gabinete de Guerra da Rádio Observador. Vemos a página para a atualidade política nacional. A ministra da Saúde aguarda esclarecimentos do INEM sobre a morte de um homem na Vila das Taipas, em Guimarães. O Instituto Nacional de Emergência Médica anunciou este domingo que vai averiguar por que motivo foram enviados os bombeiros voluntários de Guimarães para socorrer um homem de 48 anos. Que estava em paragem cardiorrespiratória na Vila das Taipas. O caso aconteceu no sábado. De acordo com o comandante da corporação local, os bombeiros da Vila das Taipas demorariam-se entre 3 e 5 minutos a chegar à vítima, enquanto os bombeiros de Guimarães estavam a cerca de 9 quilómetros e perto de 14 minutos do local da ocorrência. Questionada sobre este caso, a ministra da Saúde, Ana Paula Martins, diz que está à espera das explicações do presidente do INEM.
7: O INEM está a avaliar essa situação, exatamente perceber porque é que não foram os bombeiros de Taipas e teve que ser acionado, quer a VEMER, quer a outra unidade, digamos, de uma corporação de bombeiros mais distante. Certamente que o Presidente do INEM muito rapidamente virá explicar o que é que se passou e eu acho que é importante ouvirmos aquilo que o Presidente do INEM tem para dizer.
1: A ministra da Saúde, Ana Paula Martins, em declarações aos jornalistas, à margem de uma cerimónia em Miranda do Corvo, um registro aqui captado pela RTP. A propósito deste caso, a Associação Nacional de Bombeiros e Agentes da Proteção Civil exigiu esta segunda-feira um esclarecimento imediato. Também a Associação Nacional dos Técnicos de Emergência Médica considera que este episódio representa mais um sinal preocupante da capacidade do INEM para gerir a resposta pré-hospitalar. O Chega vai pedir a demissão do ministro da Administração Interna no debate do Estado da Nação, marcado para esta quinta-feira. Em causa estão as alegadas ameaças feitas por Luís Neves ao partido e também a polémica em torno dos contratos adjudicados pela Polícia Judiciária à empresa de um empreiteiro próximo do governante. André Ventura entende que Luís Neves tem respostas para dar.
8: E na quinta-feira o Partido Chega terá a oportunidade, com a mesma frontalidade com que aqui exigiu estes esclarecimentos, dizer ao Primeiro-Ministro que este Ministro da Administração Interna não deve continuar enquanto ameaçar jornalistas, mesmo que nós não gostemos desse jornalismo. Não deve continuar enquanto ameaçar líderes da oposição, mesmo que nós não gostemos desse estilo de fazer política. E que o Ministro da Administração Interna não pode querer um regime para si diferente de todos os que exige para os outros políticos em Portugal. É a nossa democracia que está em causa.
1: André Ventura, que diz mesmo que as suspeitas sobre o ministro da Administração Interna devem ser esclarecidas antes do debate do Estado da Nação, e denuncia medo por parte dos partidos políticos. Já sobre as alegadas ameaças de Luís Neves ao Chega, André Ventura não tem dúvidas e diz que as imagens são incontornáveis.
8: Comecei por desvalorizar, por entender que tinha sido o calor do momento, até termos denúncias mais sérias da ameaça e do abuso de poder que tinha sido determinado pelo seu Ministro da Administração Interna e que conseguimos, através da recolha de imagens que são incontornáveis, ficar claro. O seu Ministro da Administração Interna diz mesmo: vais pagá-las todas, vais engoli-las todas, vais ver o que te vai acontecer. Isto é absolutamente inaceitável para um ministro da Administração Interna, sobre o líder da oposição e sobre o partido que lidera a oposição.
1: André Ventura, numa declaração sem direito a perguntas dos jornalistas na sede do partido. Este domingo, Luís Neves recusou ter ameaçado André Ventura durante o debate quinzenal de 27 de maio. O ministro da Administração Interna considera muito estranho que a publicação tenha sido feita agora, quase um mês depois. O Presidente da República aponta a redução do risco sísmico como prioridade nacional, acima dos ciclos políticos. A posição de António José Seguro consta de uma nota publicada no site oficial da Presidência da República, na qual se dá conta de que o chefe de Estado recebeu no Palácio de Belém especialistas em engenharia civil, geologia e sismologia. De acordo com a nota, nesse encontro foi analisado o estado da preparação nacional face ao risco sísmico e também face às condições para a redução do perigo do risco sísmico. É o ponto final nesta edição das 2 da manhã. A informação está de regresso às 2:30. Até já.
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Boa noite, são 2:30 da manhã. Eu sou o Miguel Pina Andrade, está com a Rádio Observador. É tempo agora de atualizar toda a informação. Foram novamente ouvidas explosões no sul do Irão. Os Estados Unidos estão a atacar o país pela terceira noite consecutiva, mas mesmo assim Donald Trump diz que ainda é possível chegar a um acordo. A confirmação dos ataques chegou pelo Comando Central dos Estados Unidos, momentos depois de o presidente norte-americano ter prometido, numa entrevista, bombardear fortemente o Irão. Já com os ataques em curso, Donald Trump falou aos jornalistas na sala oval da Casa Branca e, questionado sobre um acordo com o Irão, disse que ainda é possível, mas que Teherã é responsável pela inexistência de um entendimento. Os Emirados Árabes Unidos afirmam que dois petroleiros foram atacados pelo Irão no Estreito de Hormuz. A notícia é avançada pela Al Jazeera, que cita o Ministério da Defesa dos Emirados Árabes Unidos. Os dois petroleiros foram alvo de mísseis de cruzeiro iranianos em águas do Oman. Um tripulante morreu e há ainda registro de 8 feridos. O Ministério da Defesa condena o ataque, que descreve como descarado, diz que constitui uma grave violação e uma clara infração do direito internacional. No X, o Ministério da Defesa dos Emirados Árabes Unidos diz que e garante que o Estado reserva o direito de responder a esta escalada e de tomar as medidas necessárias para proteger os territórios, o povo e também os residentes. O presidente dos Estados Unidos anunciou que Washington vai restabelecer o bloqueio naval ao Irão e cobrar uma taxa de 20% sobre toda a carga enviada através do estreito. Depois deste anúncio feito esta segunda-feira, os preços do petróleo aumentaram. O petróleo Brent subiu 7,1% para 81,40 dólares o barril, enquanto o petróleo norte-americano subiu para 76,50 dólares o barril, nos níveis mais altos desde 15 de junho. A Ministra da Saúde aguarda esclarecimentos do INEM sobre a morte de um homem na Vila das Taipas, em Guimarães. O Instituto Nacional de Emergência Médica anunciou este domingo que vai averiguar por que motivo foram enviados os bombeiros voluntários de Guimarães para socorrer um homem de 48 anos que estava em paragem cardiorrespiratória na Vila das Taipas. O caso aconteceu no sábado e, de acordo com o comandante da corporação local, os bombeiros da Vila das Taipas demorariam entre 3 e 5 minutos a chegar à vítima, enquanto os bombeiros de Guimarães estavam a cerca de 9 km e perto de 14 minutos do local da ocorrência. O Chega vai pedir a demissão do Ministro da Administração Interna no debate do Estado da Nação da próxima quinta-feira. Em causa estão as alegadas ameaças feitas por Luís Neves ao partido e também a polémica em torno dos contratos adjudicados pela Polícia Judiciária à empresa de um empreiteiro próximo do governante. André Ventura entende que Luís Neves tem respostas para dar. O ponto final nesta síntese informativa das 2:30 da manhã. A informação está de regresso à hora certa. Até já.

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1: Boa noite. Antes desta edição das 3 da manhã, vamos conhecer os títulos em destaque neste jornal. Os Estados Unidos estão a bombardear o Irão pela terceira noite consecutiva, mas mesmo assim Donald Trump diz que ainda é possível chegar a acordo. Os preços do petróleo atingiram máximos desde a assinatura do memorando de entendimento entre os Estados Unidos e o Irão, dia 17 de junho, e ainda os professores classificadores dos exames nacionais do ensino secundário têm até ao final desta terça-feira para concluir a correção de todos os itens atribuídos.

0: 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São 3 horas. 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
1: A noite tem sido de ataques. Os Estados Unidos estão a bombardear o Irão pela terceira noite consecutiva. Foram ouvidas novamente explosões no sul do país, mas mesmo assim Donald Trump diz que ainda é possível chegar a acordo. A confirmação dos ataques chegou pelo Comando Central dos Estados Unidos, momentos depois de o presidente norte-americano ter prometido, numa entrevista, bombardear fortemente o Irão esta segunda e terça-feira. Já com os ataques em curso, Donald Trump falou aos jornalistas na sala oval da Casa Branca. O presidente dos Estados Unidos diz que a capacidade militar iraniana foi destruída e que os ataques são para continuar.
2: Vamos atacá-los fortemente esta noite. Nós temos uma imensa quantidade de munições, temos números como nunca antes tivemos e vamos atacá-los e vai continuar. Vamos ver o que acontece, mas destruímos toda a capacidade ofensiva deles e estamos a controlar o estreito. Voltámos a colocar o bloqueio. E é um bloqueio que atinge só o Irão e quem fizer negócios com o Irão. Todos os restantes vão poder atravessar.
1: Questionado pelos jornalistas na Casa Branca sobre um possível acordo com o Irão, Donald Trump disse que ainda é possível, mas que Teherão é responsável pela inexistência de um entendimento. Já numa entrevista dada a um programa norte-americano, Donald Trump afirmou que o memorando de entendimento assinado com o Irão foi um teste com pouco valor.
3: We had a deal yesterday and it was like...
2: Nós tínhamos um acordo ontem e de repente receberam uma chamada e saíram da sala. Estas pessoas são loucas. Tínhamos um acordo em que ganhávamos tudo. Eles simplesmente quebram os acordos. Para eles, os acordos são para serem quebrados. São pessoas nada confiáveis. Se alguma vez tivessem uma bomba nuclear, usariam-na em um dia.
1: O presidente norte-americano Donald Trump que diz que os iranianos não honraram o teste. Os Emirados Árabes Unidos afirmam que dois petroleiros foram atacados pelo Irão no Estreito de Hormuz. A notícia é avançada pela Al Jazeera, que cita o Ministério da Defesa dos Emirados Árabes Unidos. Os petroleiros foram alvo de dois mísseis de cruzeiro iranianos em águas do Omã. Um tripulante morreu e há ainda registro de 8 feridos. O Ministério da Defesa dos Emirados Árabes Unidos condena o ataque, que descreve como descarado. Diz que constitui uma grave violação e uma clara infração do direito internacional. O presidente dos Estados Unidos anunciou que Washington vai restabelecer o bloqueio naval ao Irão e também cobrar uma taxa de 20% sobre toda a carga enviada através do estreito. Ora, o ministro dos Negócios Estrangeiros português, Paulo Rangel, não concorda com esta tática de Donald Trump. Em Paris, onde marcou presença na reunião da Coligação das Vontades, Paulo Rangel diz que é preciso garantir a liberdade de navegação no Estreito de Hormuz, mas discorda desta estratégia de Washington.
4: Quando defendemos a liberdade de navegação, defendemos a liberdade de navegação pura e dura. E, portanto, naturalmente que a nossa posição é de não concordar com uma medida dessas. Uma coisa é, obviamente, tomar as medidas necessárias para garantir a liberdade de navegação. Ela está em causa e aí os Estados Unidos têm tido um papel importante, especialmente nos últimos dias, porque foi o Irão que começou com a violação da liberdade de navegação que estava no acordo. E, portanto, para isso, naturalmente, que há aqui um grande suporte e até para vir acompanhar essas operações mais tarde, mas sempre no sentido de respeitar o direito do mar e a liberdade de navegação.
1: O ministro dos Negócios Estrangeiros, Paulo Rangel, em declarações aos jornalistas em Paris, esta segunda-feira, a Organização Marítima Internacional das Nações Unidas disse que não há base legal para os Estados Unidos cobrarem tarifas a quem passar no Estreito de Hormuz. Depois do anúncio de Donald Trump, os preços do petróleo aumentaram. O petróleo Brent atingiu o nível mais alto em 4 semanas. O preço por barril está agora quase nos 85 dólares. O petróleo norte-americano subiu para 79,79 dólares o barril. Os preços do petróleo estão agora no nível mais elevado desde que os Estados Unidos e o Irão assinaram um memorando de entendimento, dia 17 de junho, com o objetivo de pôr fim ao conflito entre os dois países. Na atualidade nacional, os professores classificadores dos exames nacionais do ensino secundário têm até ao final desta terça-feira para concluir a correção de todos os itens atribuídos. Os diretores escolares acreditam que os alunos vão ter acesso às classificações na sexta-feira, tal como está previsto. Depois das reuniões desta segunda-feira no Ministério da Educação, o presidente da Associação Nacional de Diretores de Agrupamentos e Escolas Públicas diz que sai com um sentimento de confiança. Filinto Lima revela que Fernando Alexandre, o ministro da Educação, deu garantias de qualidade relativamente à classificação das provas, isto apesar dos constrangimentos sentidos nos últimos dias.
5: Nós estamos a um dia do término dos professores, portanto, acabarem o seu trabalho e por esse motivo, e também pela percentagem que parece ser elevada, 95% dos itens neste momento estão corrigidos, levam-me a crer que, de facto, nós no dia 17 possamos a fixar as pausas. Por esse motivo.
6: Portanto, é esse indicador que lhe dá essa esperança.
5: É só esse indicador que lhe dá essa esperança, com certeza. É uma esperança que eu acho que é reforçada, mas temos que esperar pelo dia 17. Na mesma, também ver para crer. Eu quero ver as pautas fixadas nas escolas. Acho que é uma grande vitória das nossas escolas, se isso acontecer.
1: O desejo do presidente da Associação Nacional de Diretores de Agrupamentos e Escolas Públicas, que afirma ainda que o ministro Fernando Alexandre deu garantias de qualidade relativamente à classificação das provas, apesar dos constrangimentos sentidos nos últimos dias.
5: O ministro garantiu-nos total confiança, qualidade na classificação. Eu também não quero pôr em causa de forma alguma, e o ministro não põe, o trabalho da excelência, e eu queria dizer isto, dos professores classificadores, que nós ontem dizíamos e hoje reafirmamos que são sofredores, estão a sofrer muito com esta situação. O ministro hoje até pediu desculpa da parte da manhã aos professores, sobretudo, penso eu, aos professores classificadores, e fez bem em fazê-lo.
1: Aos diretores escolares, o ministro da Educação indicou que perto de 95% dos exames estão corrigidos, mas em vésperas do final do prazo, os professores continuam a relatar problemas, sendo mais frequente a falta de folhas de continuação. A ministra da Saúde aguarda esclarecimentos do INEM sobre a morte de um homem na Vila das Taipas, em Guimarães. O Instituto Nacional de Emergência Médica anunciou este domingo que vai averiguar por que motivo foram enviados os bombeiros voluntários de Guimarães, que estavam a 14 minutos da ocorrência, para socorrer um homem de 48 anos que estava em paragem cardiorrespiratória na Vila das Taipas, em vez dos bombeiros da Vila das Taipas, que demorariam apenas entre 3 e 5 minutos a chegar à vítima. O caso aconteceu no sábado. Esta segunda-feira, questionada sobre este caso, Ana Paula Martins diz que está à espera das explicações do presidente do INEM.
7: O INEM está a avaliar essa situação, exatamente perceber porque é que não foram os bombeiros de Taipas e teve que ser acionado quer a VEMER, quer a outra unidade, digamos, de uma corporação de bombeiros mais distante. Certamente que o presidente do INEM muito rapidamente virá explicar o que é que se passou e eu acho que é importante ouvirmos aquilo que o presidente do INEM tem para dizer.
1: A ministra da Saúde, em declarações aos jornalistas à margem de uma cerimónia em Miranda do Corvo, aqui num registro captado pela RTP. O Chega vai pedir a demissão do ministro da Administração Interna no debate do Estado da Nação, marcado para esta quinta-feira. Em causa estão as alegadas ameaças feitas por Luís Neves ao partido e também a polémica em torno dos contratos adjudicados pela Polícia Judiciária à empresa de um empreiteiro próximo do governante. André Ventura entende que Luís Neves tem respostas para dar.
8: E na quinta-feira o Partido Chega terá a oportunidade, com a mesma frontalidade com que aqui exigiu estes esclarecimentos, dizer ao Primeiro-Ministro que este Ministro da Administração Interna não deve continuar enquanto ameaçar jornalistas, mesmo que nós não gostemos desse jornalismo. Não deve continuar enquanto ameaçar líderes da oposição, mesmo que nós não gostemos desse estilo de fazer política. E que o Ministro da Administração Interna não pode querer um regime para si diferente de todos os que exige para os outros políticos em Portugal. É a nossa democracia que está em causa.
1: O líder do Chega diz mesmo que as suspeitas sobre o ministro da Administração Interna devem ser esclarecidas antes do debate do Estado da Nação e denuncia medo por parte dos partidos políticos. Já sobre as alegadas ameaças de Luís Neves ao Chega, André Ventura não tem dúvidas e diz que as imagens são incontornáveis. Este domingo, Luís Neves recusou ter ameaçado o líder da oposição durante o debate quinzenal de 27 de maio. O ministro da Administração Interna considera muito estranho que a publicação tenha sido feita agora, quase um mês depois. É o ponto final nesta edição das 3 da manhã. A informação está de regresso à Rádio Observador às 3h30. Até já.
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Boa noite, são 3:30 da manhã. Eu sou Miguel Pina Andrade, está na hora de atualizar toda a informação na Rádio Observador. Os Estados Unidos estão a bombardear o Irão pela terceira noite consecutiva. O sul do país foi bombardeado com um novo ataque na última hora, mas mesmo assim, Donald Trump diz que ainda é possível chegar a acordo. A confirmação dos ataques chegou pelo Comando Central dos Estados Unidos, momentos depois de o presidente norte-americano ter prometido, numa entrevista, bombardear fortemente o Irão. Já com os ataques em curso, Donald Trump falou aos jornalistas na sala oval da Casa Branca e, quando questionado sobre um acordo com o Irão, disse ainda ser possível, mas que Teherã é responsável pela inexistência de um entendimento. A Guarda Revolucionária do Irão confirmou o ataque a dois petroleiros no Estreito de Hormuz. O comunicado publicado no Telegram surge depois de dois petroleiros dos Emirados Árabes Unidos terem sido atingidos por mísseis iranianos em águas do Omã. De acordo com o Ministério da Defesa dos Emirados Árabes Unidos, morreu um tripulante e 8 pessoas ficaram feridas. O presidente dos Estados Unidos anunciou que Washington vai restabelecer o bloqueio naval ao Irão e cobrar uma taxa de 20% sobre toda a carga enviada através do estreito. Depois deste anúncio feito esta segunda-feira, os preços do petróleo voltaram a aumentar. O preço do barril Brent está agora nos quase nos 85 dólares, atingiu o nível mais alto em 4 semanas. O petróleo norte-americano subiu para os 79,79 dólares por barril. Os preços do petróleo estão agora no nível mais elevado, desde que os Estados Unidos e o Irão assinaram um memorando de entendimento com o objetivo de pôr fim ao conflito entre ambos os países, dia 17 de junho. Na atualidade nacional, os professores classificadores dos exames nacionais do ensino secundário têm até ao final desta terça-feira para concluir a correção de todos os itens atribuídos. Os diretores escolares acreditam que os alunos vão ter acesso às classificações na sexta-feira, tal como está previsto. Depois das reuniões desta segunda-feira no Ministério da Saúde, o presidente da Associação Nacional de Diretores de Agrupamentos e Escolas Públicas diz que sai com um sentimento de confiança. Filinto Lima afirma que o ministro Fernando Alexandre deu garantias de qualidade relativamente à classificação das provas, apesar dos constrangimentos sentidos nos últimos dias. A ministra da Saúde aguarda esclarecimentos do INEM sobre a morte de um homem na Vila das Taipas, em Guimarães. O Instituto Nacional de Emergência Médica anunciou este domingo que vai averiguar por que motivo foram enviados os bombeiros voluntários de Guimarães, que estavam a 14 minutos da ocorrência, para socorrer um homem de 48 anos que estava em paragem cardiorrespiratória na Vila das Taipas, em vez dos bombeiros da Vila das Taipas, que demorariam apenas entre 3 e 5 minutos a chegar à vítima. O Chega vai pedir a demissão do ministro da Administração Interna no debate do Estado da Nação, marcado para a próxima quinta-feira. Em causa estão as alegadas ameaças feitas por Luís Neves ao partido e também a polémica em torno dos contratos adjudicados pela Polícia Judiciária à empresa de um empreiteiro próximo do governante. André Ventura entende que Luís Neves tem respostas para dar. É o ponto final nesta síntese informativa das 3:30. A informação está de regresso às 4 com o noticiário das 4. Até já.

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Boa noite, a caminho do Jornal das 4 da manhã, vamos conhecer os títulos em destaque nesta edição. Os Estados Unidos estão a bombardear o Irão pela terceira noite consecutiva, mas mesmo assim, Donald Trump diz que ainda é possível chegar a um acordo. Os preços do petróleo atingiram valores máximos desde a assinatura do memorando de entendimento entre os Estados Unidos e o Irão, dia 17 de junho. E ainda os professores classificadores dos exames nacionais do ensino secundário têm até ao final desta terça-feira para concluir a correção de todos os itens atribuídos.

0: 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São 4 horas. 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
1: Pela terceira noite consecutiva, os Estados Unidos estão a atacar o Irão. O exército norte-americano concluiu há pouco uma missão de 5 horas de bombardeamentos de alvos militares, mas mesmo assim Donald Trump diz que ainda é possível chegar a acordo. A confirmação desta última vaga de ataques chegou pelo Comando Central dos Estados Unidos. Tiveram como alvo sistemas de defesa costeira iranianos, bases de mísseis e drones e também de capacidades marítimas. Esta segunda-feira, o presidente norte-americano prometeu bombardear fortemente o Irão. Esta segunda e terça-feira, já com os ataques em curso, Donald Trump falou aos jornalistas na Sala Oval da Casa Branca. O presidente dos Estados Unidos diz que a capacidade militar iraniana foi destruída e que os ataques são para continuar.
2: We're hitting them very heavy tonight, as you know. We're hitting them.
3: Vamos atacá-los fortemente esta noite. Nós temos uma imensa quantidade de munições, temos números como nunca antes tivemos e vamos atacá-los e vai continuar. Vamos ver o que acontece, mas destruímos toda a capacidade ofensiva deles e estamos a controlar o estreito. Voltámos a colocar o bloqueio. E é um bloqueio que atinge só o Irão e quem fizer negócios com o Irão. Todos os restantes vão poder atravessar.
1: Questionado pelos jornalistas na Casa Branca sobre um acordo com o Irão, Donald Trump disse que ainda é possível, mas que Teherão é o responsável pela inexistência de um entendimento. Já numa entrevista dada a um programa norte-americano, Donald Trump afirmou que o memorando de entendimento assinado com o Irão foi um teste com pouco valor.
4: We had a deal yesterday and it was like...
3: Nós tínhamos um acordo ontem e de repente receberam uma chamada e saíram da sala. Estas pessoas são loucas. Tínhamos um acordo em que ganhávamos tudo. Eles simplesmente quebram os acordos. Para eles, os acordos são para serem quebrados. São pessoas nada confiáveis. Se alguma vez tivessem uma bomba nuclear, usariam-na em um dia.
1: O presidente norte-americano Donald Trump que diz que os iranianos não honraram o teste. A Guarda Revolucionária do Irão confirmou o ataque a dois petroleiros no Estreito de Hormuz. O comunicado publicado no Telegram surge depois de dois petroleiros dos Emirados Árabes Unidos terem sido atingidos por mísseis iranianos em águas do Omã. De acordo com o Ministério da Defesa dos Emirados Árabes Unidos, morreu um tripulante e 8 pessoas ficaram feridas. A Guarda Revolucionária do Irão diz que os dois petroleiros tinham desligado os sistemas de navegação e ignorado os avisos das autoridades iranianas no Estreito de Hormuz, tendo tentado atravessar uma rota minada. O presidente dos Estados Unidos anunciou que Washington vai restabelecer o bloqueio naval ao Irão e cobrar uma taxa de 20% sobre toda a carga enviada através do Irão. Através do Estreito de Hormuz, o ministro dos Negócios Estrangeiros português, Paulo Rangel, não concorda com a tática de Donald Trump. Em Paris, onde marcou presença na reunião da Coligação das Vontades, Paulo Rangel diz que é preciso garantir a liberdade de navegação no Estreito de Hormuz, mas discorda desta estratégia de Washington.
5: Quando defendemos a liberdade de navegação, defendemos a liberdade de navegação pura e dura. E, portanto, naturalmente que a nossa posição é de não concordar com uma medida dessas. Uma coisa é, obviamente, tomar as medidas necessárias para garantir a liberdade de navegação. Ela está em causa e aí os Estados Unidos têm tido um papel importante, especialmente nos últimos dias, porque foi o Irão que começou com a violação da liberdade de navegação que estava no acordo. E, portanto, para isso, naturalmente, que há aqui um grande suporte e até para vir acompanhar essas operações mais tarde, mas sempre no sentido de respeitar o direito do mar e a liberdade de navegação.
1: O ministro dos Negócios Estrangeiros, Paulo Rangel, em declarações aos jornalistas em Paris, esta segunda-feira, a Organização Marítima Internacional das Nações Unidas disse que não há base legal para os Estados Unidos cobrarem tarifas a quem passar no Estreito de Hormuz. Depois do anúncio de Donald Trump, os preços do petróleo voltaram a aumentar. O petróleo Brent atingiu o nível mais alto em 4 semanas. O preço por barril está agora quase nos 85 dólares. Já o petróleo norte-americano subiu para 79,79 dólares o barril. Os preços do petróleo estão agora no nível mais elevado desde 17 de junho, dia em que os Estados Unidos e o Irão assinaram um memorando de entendimento com o objetivo de pôr fim ao conflito entre ambos os países. Na atualidade nacional, os professores classificadores dos exames nacionais do ensino secundário têm até ao final desta terça-feira para concluir a correção de todos os itens atribuídos. Os diretores escolares acreditam que os alunos vão ter acesso às classificações na sexta-feira, tal como está previsto. Depois das reuniões desta segunda-feira no Ministério da Educação, o presidente da Associação Nacional de Diretores de Agrupamentos e Escolas Públicas, Filinto Lima, diz que sai com um sentimento de confiança.
6: Nós estamos a um dia do término dos professores, portanto, acabarem o seu trabalho. E por esse motivo, e também pela percentagem que parece ser elevada, 95% dos itens que neste momento estão corrigidos levam-me a crer que, de facto, nós no dia 17 possamos fixar as pausas. Por esse motivo.
7: Portanto, é esse indicador que lhe dá essa esperança.
6: É só esse indicador que lhe dá essa esperança, com certeza. É uma esperança que eu acho que é reforçada, mas temos que esperar pelo dia 17. Na mesma, também ver para crer. Eu quero ver as pautas fixadas nas escolas. Acho que é uma grande vitória das nossas escolas, se isso acontecer.
1: O desejo do presidente da Associação Nacional de Diretores de Agrupamentos e Escolas Públicas, que afirma ainda que o ministro Fernando Alexandre deu garantias de qualidade relativamente à classificação das provas, isto apesar dos constrangimentos sentidos nos últimos dias.
6: O ministro garantiu-nos total confiança, qualidade na classificação. Eu também não quero pôr em causa de forma alguma, e o ministro não põe, o trabalho da excelência, eu queria dizer isto, dos professores classificadores, que nós ontem dizíamos e hoje reafirmamos que são sofredores, estão a sofrer muito com esta situação. O ministro hoje até pediu desculpa da parte da manhã aos professores, sobretudo, penso eu, aos professores classificadores, e fez bem em fazê-lo.
1: Aos diretores escolares, o ministro da Educação, Fernando Alexandre, indicou que perto de 95% dos itens estão corrigidos, mas em vésperas do final do prazo, os professores continuam a relatar problemas, sendo o mais frequente a falta de folhas de continuação. A ministra da Saúde aguarda esclarecimentos do INEM sobre a morte de um homem na Vila das Taipas, em Guimarães. O Instituto Nacional de Emergência Médica anunciou este domingo que vai averiguar por que motivo foram enviados os bombeiros voluntários de Guimarães, que estavam a 14 minutos do homem de 48 anos que estava em paragem cardiorrespiratória, em vez dos bombeiros da Vila das Taipas, que demorariam apenas entre 3 e 5 minutos a chegar à vítima. Questionada sobre este caso, Ana Paula Martins diz que está à espera das explicações do presidente do INEM.
8: O INEM está a avaliar essa situação, exatamente perceber porque é que não foram os bombeiros de Taipas e teve que ser acionado, quer a VEMER, quer a outra unidade, digamos, de uma corporação de bombeiros mais distante. Certamente que o presidente do INEM muito rapidamente virá explicar o que é que se passou e eu acho que é importante ouvirmos aquilo que o presidente do INEM tem para dizer.
1: A ministra da Saúde, em declarações aos jornalistas à margem de uma cerimónia em Miranda do Corvo, aqui num registro captado pela RTP. O Chega vai pedir a demissão do ministro da Administração Interna no debate sobre o Estado da Nação, marcado para esta quinta-feira. Em causa estão as alegadas ameaças feitas por Luís Neves ao partido e também a polémica em torno dos contratos adjudicados pela Polícia Judiciária à empresa de um empreiteiro próximo do governante. André Ventura entende que Luís Neves tem respostas para dar.
9: E na quinta-feira o Partido Chega terá a oportunidade, com a mesma frontalidade com que aqui exigiu estes esclarecimentos, dizer ao Primeiro-Ministro que este Ministro da Administração Interna não deve continuar enquanto ameaçar jornalistas, mesmo que nós não gostemos desse jornalismo. Não deve continuar enquanto ameaçar líderes da oposição, mesmo que nós não gostemos desse estilo de fazer política. E que o Ministro da Administração Interna não pode querer um regime para si diferente de todos os que exige para os outros políticos em Portugal. É a nossa democracia que está em causa.
1: O líder do Chega diz mesmo que as suspeitas sobre o ministro da Administração Interna devem ser esclarecidas antes do debate do Estado da Nação e denuncia medo por parte dos partidos políticos. Já sobre as alegadas ameaças de Luís Neves ao Chega, André Ventura não tem dúvidas e diz que as imagens são incontornáveis.
9: Comecei por desvalorizar, por entender que tinha sido o calor do momento, até termos denúncias mais sérias da ameaça e do abuso de poder que tinha sido determinado pelo seu Ministro da Administração Interna e que conseguimos, através da recolha de imagens que são incontornáveis, ficar claro. O seu Ministro da Administração Interna diz mesmo: vais pagá-las todas, vais engoli-las todas, vais ver o que te vai acontecer. Isto é absolutamente inaceitável para um ministro da Administração Interna sobre o líder da oposição e sobre o partido que lidera a oposição.
1: André Ventura, numa declaração sem direito a perguntas dos jornalistas, este domingo Luís Neves recusou ter ameaçado André Ventura durante o debate quinzenal de 27 de maio. O ministro da Administração Interna considera muito estranho que a publicação tenha sido feita agora, quase um mês depois. É o ponto final nesta edição das 4 da manhã. A informação está de regresso à antena da Rádio Observador às 5 da manhã. Já a seguir, a repetição do Contracorrente.
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10: Que papel e que legado deixou Ramalho Eanes na nossa democracia? É o ponto de partida para o Contracorrente de hoje. Se quiser participar é só ligar para o 910024185. Se preferir, pode também deixar uma mensagem de voz através do nosso WhatsApp para este mesmo número ou deixe os seus comentários no site do Observador. Carla.
11: Faz hoje 50 anos que tomava posse o primeiro Presidente da República eleito democraticamente, António Ramalho Eanes. Tinha apenas 41 anos e o Portugal de então era certamente muito diferente do Portugal de hoje, mas há também muitas realidades, ou se preferirmos, muitos problemas que se mantêm, mesmo que sob novas formas. Eanes, o General Eanes, é de todos os nossos presidentes o que mantém melhor imagem pública, o que também faz parte da sua singularidade e do seu mistério. É sobre esse tempo de há 50 anos e sobre o que recordamos da vida e do mandato de Ramalho Eanes que vamos falar hoje no Contracorrente. José Manuel, acaso para te perguntar onde é que estavas há 50 anos?
12: Há 50 anos estava a começar a ser jornalista.
11: Sim, aliás, tens um artigo hoje no Observador a recordar isso.
12: Estava a começar, mas não estava a ligar muito à tomada de posse, para ser franco, não é? Porque o ambiente ainda era um ambiente pós-revolucionário, digamos assim, e portanto havia a ideia de que a revolução. Havia a ideia de algumas pessoas, entre as quais eu me incluía, de que a revolução verdadeiramente não tinha acabado no 25 de novembro. Podia continuar, e isso mesmo é muito evidente, por exemplo, num elemento dessa, enfim, de uns dias antes, de dia 27 de junho à noite, ou 28 de junho de madrugada, que é um momento absolutamente fascinante, que é a conferência de imprensa do hotel na Gulbenkian, a seguir à eleição presidencial. Portanto, a eleição presidencial, primeiro recordar o que é que se passou, não é? Portanto, nós estamos em 1976... tinha havido já o 25 de novembro, portanto, o período revolucionário, chamado PREC, tinha acabado. A Constituição tinha sido terminada, portanto, ela é terminada em abril de 76, já numa base diferente daquela que estava negociada até ao 25 de novembro, portanto, já é possível uma Constituição que, não sendo totalmente democrática, porque ainda tinha uma espécie de tutela militar, já não era uma Constituição totalmente, digamos, dominada pelo primeiro pacto da MFA Partidos, tínhamos já o segundo pacto, esse segundo pacto, por

0: PSD fica em segundo lugar, em terceiro lugar fica o CDS. O CDS não era o terceiro partido em 75, torna-se o terceiro partido em 76. Eu creio que muito por via do que tinha acontecido durante o ano de 75, durante o PREC, e muito também por haver um corpo eleitoral diferente. E diferente porquê? Porque tinham chegado os retornados. O peso dos retornados na eleição de 76 é seguramente determinante, e a seguir vamos ter a eleição presidencial. A eleição presidencial acaba por ser muito condicionada pela escolha que é feita por Sá Carneiro e Mário Soares, e também Freitas do Amaral. Portanto, a primeira pessoa a dirigir-se a Rebalho antes, no sentido dele ser o candidato presidencial, é Sá Carneiro. O Partido Socialista ainda tem ali algumas hesitações, mas Mário Soares também apoia Ramalhantes. Portanto, Ramalhantes, quem era Ramalhantes? Ramalhantes era um militar que tinha estado ligado digamos, à conspiração que leva ao 25 de Abril. Depois tem logo um papel importante no pós-25 de Abril, porque é ele que vai para a RTP. A seguir, ao 11 de Março, ou até um bocadinho antes, afasta-se da RTP e a seguir liga-se ao Grupo dos Nove. Portanto, o Grupo dos Nove é o Grupo dos Moderados, e é o Grupo dos Moderados que prepara, de alguma forma, o 25 de Novembro. Portanto, e cria sobretudo as condições para o 25 de Novembro. Neste período, Ramalhantes tem algumas características que o distinguem. Primeiro, é alguém que não tem posições políticas muito afirmativas, mas é um moderado. Ele consegue fazer pontos entre várias facções das Forças Armadas. Portanto, ele não está ligado à facção que tinha ficado isolada no 11 de março, portanto, aos chamados espinolistas, que tinham inclusivamente sido presos ou fugido para a Espanha. Ele tem proximidade com o grupo dos Nove, mas ele também é amigo do Hotel de Sarava de Carvalho. Portanto, consegue falar um pouco com toda a gente. E depois é um militar que se torna no líder operacional do 25 de Novembro, portanto, a pessoa que comanda as tropas, coordena a operação, e surge naquela noite, naqueles dias, digamos, não é logo naquela noite, mas naqueles dias, a dar a cara, de uma forma que até fica assim, que é um bocadinho desconcertante, mas muito típico da época. Quer dizer, ele aparece fardado, naturalmente, é um militar, aparece com os óculos escuros, que é uma coisa que hoje em dia qualquer consultor de comunicação diria: não faças isso. Até porque a imagem
1: Macron
0: do militar...
1: Macron faz.
0: Não, mas por outras razões, sim, claro, por outras razões, claro, e não naquelas circunstâncias, porque aquilo remete a uma memória muito traumática, que é a memória do militar de óculos escuros, um militar fardado de óculos escuros, de 11 de setembro de 1973, portanto, 2 anos antes, Augusto Pinochet, no Chile. Portanto, mas, no entanto, rapidamente
2: se percebe... Mas aqueles óculos escuros eram os óculos que eles usavam em operações militares. Nós hoje achamos muito fashion, mas, na verdade, não, eram os óculos que eles usavam.
0: E são os óculos, sim. Eu não nem tenho a certeza, portanto, não consegui olhar para... Tive a olhar para eles com cuidado, sim. Mas não tenho a certeza se são óculos escuros mesmo ou são óculos daquelas lentes que se tornam escuras. Porque são iguaizinhos aos óculos de... Ele usa óculos graduados, não é? Aos óculos graduados que ele usa habitualmente, mas podem ser... Digamos, não consegui esclarecer este pequenino mistério, não muito importante. Portanto, ele depois fica numa posição... Ah, e ele tem outra imagem, que é uma imagem de seriedade e austeridade. Há um episódio muito interessante que vem relatado num livro, que é recordado, resta também, por Rui Ramos, num texto que escreveu aqui há quase 10 anos, sobre o Ramalhantes, aqui para o Observador, num livro de Isabel Tavares, e que é... há um momento antes da campanha presidencial, em que ele vai jantar a um restaurante, na altura muito conhecido em Lisboa, chamado Faz Figura, que era um restaurante que ficava assim por cima de Santa Apolónia. Eu nunca achei grande graça, mas já fui lá para aí uma vez, ou assim do género, mas que era um restaurante famoso na altura em Lisboa. E quem vai com ele, já não sei se propõe pagar ou pode vir a meias, e ele faz questão de pagar pelo menos a parte dele, não sei se tudo ser parte dele, e diz o seguinte: eu neste momento estou graduado como general, porque sou chefe de Estado-Maior General das Forças Armadas, não, chefe de Estado-Maior do Exército, salvo erro, e

0: portanto, todos os meses, a diferença para o meu ordenado tenente-coronel, eu ponho um envelope e com ele pago as despesas de, que possam ter a ver com estas, com estas funções, porque não quero, não quero fazer nada. E este estilo de coisa mantém-se. Ele, por exemplo, quando ele é o único presidente que vai morar em Belém, portanto, no Palácio de Belém, aliás, é, portanto, é uma coisa famosa, o Manelinho, que era o filho mais velho, a correr pelos corredores, é uma coisa que na altura se falava muito, a piscina do Manelinho, porque entretanto ele é construir uma piscina num pequeno pátio interior do palácio, do palácio, e eu lembro-me, eu nunca lá fui no tempo em que ele era presidente, mas lembro-me de ter visitado essa zona já com o Mário Soares presidente, com o Mário Soares a servir de guia. O Mário Soares não gostava nada, detestava hienas e portanto apocava tudo o que fosse possível, e entre outras coisas recorda-me de um detalhe, que ele dizer, vejam lá vocês, estava a guiar-nos pelos corredores, acho que isto foi antes de uma entrevista. Vejam lá vocês, que nestes corredores os vasos estavam dentro de umas, floreiras, não é? Portanto, de plástico. Uma coisa que horrorizava Soares. Mas porquê? Em outras coisas, porque as despesas daquela área privada do palácio eram pagas pelo presidente e antes, que manteve sempre isso ao longo da vida, e apesar de não fazer gala, era algo que era conhecido e transmitia um pouco, transmitia cá para fora, e depois esta maneira de olhar para a política acaba por ser também muito importante no aparecimento do PRD. Estamos a falar de algo que se passa 10 anos depois, em 85, no final do seu mandato, e naquilo que vem ser uma coisa que nós hoje recordamos pouco, que é... um dos grandes cavalos de batalha do PRD é a corrupção. E a corrupção no tempo do Bloco Central. O Bloco Central é o governo 83-85. Eu estou a recordar isso, porque nem toda a gente tem a obrigação
1: de ter as datas todas
0: na cabeça, não é? Era uma coisa que estava... Toda a gente falava disso. Havia um alto comissário contra a corrupção, que era o Costa Brás, e falava-se imenso destes temas, e havia muita corrupção, não, sem dúvida nenhuma. Bem, portanto, ele é a pessoa que acaba por juntar na sua candidatura os três principais partidos, os três primeiros partidos, portanto, o PS, o maior partido, o PSD e o CDS, e ainda uma MRP. O MRP apoia a candidatura de Ramalhianos, o que é um bocadinho, pode parecer um bocadinho estranho, mas talvez não seja tão estranho como isso se nos lembrarmos de duas circunstâncias. Primeiro, as outras duas candidaturas que vinham a seguir eram odiadas pelo MRPP. Uma era do Hotel, e o Hotel era o comandante do COPCOM, que tinha feito uma operação que tinha prendido e levado para Caxias dezenas, se não centenas, não sei se foram chegando às centenas, de militantes do PRD. Eu tive dois irmãos que eram do MRPP e tiveram presos em Caxias. Portanto, isto é no verão quente. Portanto, há um assalto à sede que ficava na Alves Cabral, ao pé do meu liceu. Portanto, é uma coisa... que o MRP não podia esquecer. Aliás, quem ler as memórias de uma militante do MRP chamada Aurora Rodrigues, salvo erro, ela foi procuradora da República em Évora e tem umas memórias muito interessantes, e ela conta as duas prisões, porque ela teve presa antes e depois de 25 de Abril, e conta as duas prisões, e curiosamente, ou sintomaticamente, as condições da segunda prisão em Caxias no tempo do COPCOM são piores que as da primeira prisão no tempo da PIDE. Portanto, a coisa foi dura mesmo para o MRP. Portanto, o MRP nunca poderia apoiar o Hotel, que era o candidato da revolução, digamos assim. E o outro candidato era o inimigo fidegal do PRD, os revisionistas, o Otávio Pato, do PCP. Portanto, não só politicamente isto fazia sentido, e é isto que, de alguma forma, o Rui Ramos também recorda no seu podcast, aqui no um podcast que fez agora sobre esta eleição. Mas eu, curiosamente, tenho aqui há uma coisa que ele não diz e que na altura se dizia muito, que também era um motivo, é que havia alguém que fazia a ponte entre Arnaldo Matos, que era o líder do MRPP, e Ramalhianos, que era uma figura estranhíssima na Revolução, chamado Coronel Aventino Teixeira, ou melhor, Aventino Teixeira, Coronel, e que é uma figura dos bares lisboetas e da noite lisboeta, e que ligava aquela gente toda de uma forma... um bocadinho, e que era a explicação que se dava para, eu lembro-me, por exemplo, nessa, vir numa caminhoneta da campanha do Hotel, esclareça-se para não haver dúvidas, do Porto para Lisboa, E atrás de nós, a partir aparecido um, portanto, a Nacional não via autoestrada, portanto, vínhamos de Nacional 1, que era uma viagem infernal, e atrás de nós vinha um carro que levou imenso tempo a ultrapassar a caminhoneta, do MRP, cheio de cartazes a toda a volta, nomeadamente, portanto, imaginem um cartaz tipo Mao Tse-tung, só que a cara não era o Mao Tse-tung, eram ramalhianos. Era uma coisa um pouco bizarra, digamos assim. Portanto, mas chegamos, de facto, ao momento da eleição, e a eleição é muito clara, são 62% para a candidatura de Ramalhianos, portanto, e ainda há Pinheiro de Azevedo, portanto, tem uma votação que não é despreciada, mas os candidatos, digamos, do PREC, que são Otávio de Sarava de Carvalho, por um lado, e Otávio Pato, por outro, somados, não chegam a um quarto dos votos, 25%. Portanto, estamos a falar de 16% para Otelo e 8% para Otávio Pato, do PCP. Portanto, é isto que o PREC vale. No entanto, vamos ao primeiro som que temos para ouvir. No entanto, há aqui um som que é o som do Otelo, na tal famosa... Essa conversinha de imprensa, duas pequenas notas. Primeiro, não havia na altura as setes de campanha como há hoje. Portanto, ou melhor, havia setes de campanha, mas não havia, não se juntava lá toda a gente... No fim nas noites eleitorais.
1: No fim da contagem.
0: A noite eleitoral era feita na Gulbenkian e as coisas de imprensa eram no Auditório 2, apinhado de gente. O apinhado de gente na conversa do hotel é mais gente do que.
1: Ou seja, todos os candidatos estavam na Gulbenkian.
0: Ou iam à Gulbenkian.
1: Ou iam à Gulbenkian.
0: As coisas de imprensa de cada um, por exemplo, a conversa de imprensa do hotel, ele faz uma declaração inicial, vamos ouvir um extrato, e a seguir diz: agora tenho uma hora para perguntas.
1: Uma hora
0: para perguntas. E na conferência de imprensa do Ramalhianos, quem o apresenta, que é o António Granadeiro, figura que a gente depois viria a ser conhecido por outros motivos, o António Granadeiro diz, rigorosamente, há uma pequena declaração de candidato, mas no total isto dura 50 minutos.
1: Portanto, tudo muito isto pouco.
0: Tudo, portanto, nossa, e aquilo que não éramos só portugueses que lá estavam, não é?
1: Portanto, claro.
0: Está cheio de gente. A coisa de imprensa do hotel é meio comício, porque ele faz a declaração inicial e a seguir é uma salva de palmas, nunca mais acaba, não é? Portanto, agora, na declaração inicial, repara, é alguém que acabou de ter 16% contra um candidato, enfim, os votos não estavam ainda fechados, contra um candidato que tem mais de 60%. E olha o que ele diz.
1: Então, vamos
2: ouvir. Em terceiro e último lugar, foi evidente o repúdio que o povo manifestou pela grande mentira do 25 de novembro e por tudo aquilo que essa data representou para os trabalhadores portugueses, para os mais humildes e os explorados em especial. O ódio ao 25 de novembro é contrabalançado pelo amor e pela esperança de regresso ao exaltante período revolucionário posterior ao 25 de abril e que se prolongou até 25 de novembro.
1: Afinal, ganhou.
0: Parece que ganhou, não é?
1: Ganhou.
0: Parece que ele ganhou, mas não. Não ganhou. E agora vamos ouvir o segundo som, umas horas depois, porque já é depois de conhecidos os resultados finais, umas horas depois fala Ramalhianos, e isto é uma coisa que está muito, muito, muito presente. Portanto, há aí um som que é 24 de Abril e 24 de Novembro, que vale a pena também.
1: Vamos ouvir então Ramalhianos nessa noite eleitoral
0: nessa
1: em que
0: noite
1: é
0: eleitoral. Nessa madrugada.
1: Que nessa madrugada.
3: Aqueles que sonham com o regresso a 24 de Abril de 74... ou a 24 de novembro de 75, estão à partida condenados pelas leis feitas pelos representantes legítimos do povo e pela opinião pública claramente expressa nas eleições livres que até agora permitiram conhecer a vontade do povo português.
0: Portanto, isto não era um detalhe, não é? Portanto, esta tensão não era um detalhe, até porque a campanha eleitoral tinha sido tensa. Vamos lá ver, é uma campanha eleitoral tensa. Eu tenho muito pouca memória dessa campanha eleitoral, como disse, enfim, não fui à do Iandes, não andei na do Iandes, participei em dois, quer dizer, estive em dois momentos da campanha do hotel, portanto eu vim do Porto para Lisboa numa caminhoneta, não sei o que é que tinha ido fazer ao Porto, mas depois sei que vim para Lisboa numa caminhoneta da campanha, enfim, também havia na altura caminhonetas que traziam as pessoas para os comícios, não sei se for isso, não tenho memória exata, e depois lembro-me de ter ido assistir a um comício no Barreiro. O Barreiro era o coração era o Barreiro Vermelho do PCP. Era o coração, digamos, do PCP na margem sul. Um dos corações do PCP na margem sul. E no caminho, portanto, eu estou na caravana, num carro da caravana, e no caminho havia, lembras-te daqueles homens que andavam com publicidade, tinham assim um cartaz à frente pendurado, um atrás e outro à frente. No caminho, já era noite, portanto todas as coisas aconteciam tardíssimo, havia ao longo daquelas ruas estreitinhas, também para chegar ao Barreiro, não, é como, não era uma autoestrada como é hoje, havia muitos militantes do PCP que traziam cartazes do Otávio Pato, portanto,
1: candidato PCP, apoiado pelo
0: PCP. Dessa maneira, portanto, pendurados no corpo e que estavam à beira da estrada a ver passar a caravana do hotel. Depois a caravana do hotel enche, mas enche mesmo um pequeno estádio, digamos, um campo de futebol no coração do Barreiro, pronto, e era tudo vivido com muita intensidade. O que é que se passa ao mesmo tempo na campanha do Iannes? A campanha do Iannes é impressionante. Nós hoje olhamos para vemos as imagens, percebemos que não tem nada a ver, enfim, não é a campanha de 86, que isso ainda ganhou outra dimensão, a famosa campanha Freitas Soares, mas é uma campanha também com mobilizações enormes. Repara, não é uma campanha em que as máquinas partidárias tenham a mobilização que hoje têm. Não há ali uma bandeira partidária, não há ali bandeiras da candidatura. Há pessoas que aparecem com cartazes feitos em casa. É tudo quanto há. E autocolantes nas lapelas. Toda a gente andava de autocolantes nas lapelas. Portanto, é uma coisa que hoje também nós não temos, que era mesmo muito diferente. E há um momento muito complicado, que é o um momento do comício em Évora. Portanto, ele vai a caminho de Évora e quando está a chegar, ainda antes de entrar nas muralhas, há tiros, ouvem-se tiros. A reação que tem, que é uma reação que ficou colada à sua imagem e a crítica para tudo aquilo que ele depois vem a ser, que é ele só para o tejadilho do carro. Tinha ideia que era uma Diana, mas não, é um Renault 16. Um Renault 16, que era um carro muito típico da época, era o mesmo carro em que o Mário Soares fazia as suas campanhas, o mesmo modelo. Com a filha ao volante, com a Isabel Soares ao volante. Eles também tinham um Renault 16. Ele só para o tejadilho do carro, tinha uma horrorosa camisola às riscas horizontais, que nós hoje as consideramos inimagináveis, muito cintada, como era típico da época, portanto, muito justinho
1: muito
0: ao corpo.
1: Justa.
0: Ele tinha um físico...
1: De militar?
0: Nesta campanha recordei imagens do militar Vasco Lourenço ao lado dele.
1: Sim,
0: um físico militar.
1: Ou de Pinheiro de Azevedo, não é?
4: Ou o próprio hotel não tinha aquele físico.
0: Ele tem um físico, aliás, o único político português que tem um físico idêntico em altura e, digamos, elegância é Cavaco Silva. Pronto, depois temos outros que são elegantes. No tempo, quer dizer, Sócrates, Passos Coelho, até Montenegro hoje, mas com aquele físico impressivo, digamos assim, foram esses dois. Bem, e ele mete as mãos nas ancas e o carro continua e ouvem-se tiros em fundo. Na troca de tiros morre uma pessoa. Morre uma das pessoas, não sei se ela estava a fazer tiros ou não, e depois há uma coisa também extraordinária que é não há, o inquérito não leva a lado nenhum. Não sabe como é que ele morre, quem é que o matou, quem é que não matou, nada. Mas há uma coisa também que é significativa. A BBC, a rigorosa BBC, falou em vários mortos o que era falso. E achou que tinha sido a campanha de Iannes a desencadear tudo quando foi o contrário. Enfim, pronto. Os tempos eram muito particulares. Mas esta campanha muito tensa acaba em Setúbal. Acaba em Setúbal. Eu não sei porque é que acaba em Setúbal, não consigo perceber, mas há uma coisa que eu também tenho memória. Durante muitos, muitos, muitos anos, décadas, todas as campanhas do PSD acabavam em Setúbal. O último comício das campanhas do PSD era em Setúbal. Agora já não é assim. Não sei se tem alguma coisa a ver com isso. É um comício, talvez tenha a ver com o facto, o último comício da campanha já não ia para os jornais, por causa do dia de reflexão. Portanto, no dia
1: há coisas
0: não
1: que
0: havia.
1: Mudam?
0: As coisas mudam, não havia... Há coisas que não mudam.
4: Há coisas que não mudam.
0: Não mudam e há outras coisas que mudam, que é hoje em dia nós seguimos tudo até à meia-noite. Na altura, eu fiz muitas campanhas a trabalhar para a imprensa escrita, portanto, o último dia de campanha era um dia de festa. Andávamos lá sem ter que trabalhar para o dia seguinte.
1: Mas agora não é assim.
0: Agora não é assim. Nós temos aí um som, precisamente, de
1: Setúbal.
0: De Setúbal, que eu acho também é significativo por causa desta questão do 25 de novembro.
5: Estamos, apesar de tudo... num país que é livre, Livre graças ao 25 de Abril. Livre graças ao 25 de Novembro.
1: Mais uma vez, curioso como associa as duas datas.
0: É, ele associa as duas datas. Hoje em dia há uma digamos, muita gente que procura dissociá-las, mas percebe-se até pelo contraste destes dois sons o significado que elas tiveram. Quer dizer, aqueles 16% ou 24%, se consideramos o PCP, que eram, a dinâmica da Revolução e da Rua, tiveram desde a eleição para a Assembleia Constituinte, em minoria, e a legitimidade democrática sempre foi outra. Foi outra na Assembleia Constituinte, apesar das limitações que os militares impuseram, foi outra na Assembleia da República eleita em 25 de abril de 76 e foi outra na primeira eleição presidencial em junho de 76. E por isso, também vale a pena ir ao discurso. O discurso, o que é que o discurso tem interessante e que eu achei muito interessante no discurso? O discurso é tomada de posse.
1: Uhum.
0: É nós termos percepção que há coisas que não mudam. Nós temos dois sons do discurso, vale a pena ouvi-los.
1: Queres começar pela
0: habitação,
1: pela habitação e saúde? Vamos lá então, ouvir Ramalho Eanes no discurso da tomada de posse.
6: O país exige um ponto final no lamentável espetáculo de um sistema educativo que não funciona e que dia a dia continua a hipotecar o nosso futuro pela sua admissão na formação das gerações que hão de garantir ao nosso país as condições de progresso e de independência real. Há que lançar programas ousados no domínio da habitação e da saúde e que encontrar soluções que melhorem a qualidade de vida das populações da cintura dos grandes centros urbanos, onde vivem desenraizados os que abandonaram os campos e as aldeias na procura de sobrevivência para si e para os seus.
1: Podia ser hoje, não é?
0: Podia ser hoje, não é? Podia ser hoje. E o outro talvez ainda seja mais
1: então,
0: direto.
1: Então, vamos ouvir.
6: Nos vários setores de atividade, temos de terminar com quaisquer formas de irresponsabilidade e corrupção, impondo o primado da seriedade e da competência. E para atingir todos estes objetivos, precisamos ainda de órgãos de comunicação social que não sejam fatores de perturbação, veículos de mentiras...

0: veículos de mentiras, difamações ou injúrias, campos de batalha fomentando a agressividade ou ódio entre as pessoas, mas que sirvam antes, em todas as circunstâncias.
1: Bem.
2: É muito curioso. 50 anos.
1: Estas palavras têm 50 anos. Hoje talvez puséssemos redes sociais em vez de órgãos de comunicação social. Mas repara, há. Bem, nós teríamos que regressar ao que era a comunicação social na época. Não vamos falar disso hoje aqui, porque também tinha muito que se lhe dissesse, não é? Aliás, a comunicação social e o que se passa nela é um dos detonadores do que se vai passar no Verão Quente e da reação democrática, por causa de um jornal, o República, não é? Mas. Há também aqui outra coisa que é a percepção de que se tem que falar apenas para os mídia é diferente. Há um outro som, é o último que vamos ouvir, há um outro som que também eu diria, o que é que diríamos hoje de alguém que fizesse isto, que tivesse estas palavras?
3: É preciso saberem que não temos medo, né? Vão para a escola e aqueles que tiverem idade vão trabalhar, hein?
2: O que é que aconteceu aqui, pá?
1: Isto é o Comício em Beja.
2: Muito rapidamente.
1: Portanto,
2: é o Comício
1: em Beja. É a seguir a Évora, é o Comício em Beja e ele depois continua a dizer, depois a seguir há uma reação ao que ele diz, e ele a seguir diz: fiquei muito estranho porque as pessoas acharam mal que os mandasse trabalhar. Isto é um país de trabalhadores. Bem. Nós hoje faríamos esta...
4: Também há feridos em Beja.
1: Há feridos. Sim, porque houve-se tiros aqui, não sei se...
2: Sim, houve-se tiros
4: em Beja e houve pessoas que ficaram com sequelas.
1: Pronto. Portanto, é um tempo, de facto, muito diferente. Agora, o que é que, quando nós ainda há bocado ouvimos, e parece que há coisas que são iguais, a habitação, a educação, a saúde, que estamos a todos os noticiários, não é? Sim. Estamos aqui em todos os noticiários. É necessário também ter noção de que, apesar de tudo, o país não é o mesmo, não é? Apesar de tudo, não, o país não é o mesmo. Eu fui reconstituir, por exemplo, o que é a nossa riqueza. E o PIB per capita, que é uma medida de riqueza, eu recorri a uma base de dados internacional que vai até a idade, até Jesus Cristo, mas pronto, que é uma muito usada, nomeadamente pelo Nuno Palma, e, portanto, só para ter uma coisa comparável, nós temos 3 vezes o PIB per capita que tínhamos em 76. Portanto, cada português em média, claro que a média é média, não é? É 3 vezes mais rico do que era em 1976. Mas nós temos indicadores, quase todos os indicadores, por exemplo, de saúde, são totalmente diferentes. A esperança de vida subiu significativamente, de 68 para 80, quase 83 anos.
2: A mortalidade infantil,
1: é alucinante. Sim. Na altura estávamos a descer, porque tínhamos a descer já de trás, não é? Não começou a descer daí, portanto passámos de 33,4 óbitos por mil nasciturnos para 2,6, que é o número 2, que é um número baixíssimo, um dos melhores do mundo. O número de médicos, nós passamos, queixamos imensa falta de médicos. Nós tínhamos 122 médicos por 100 mil habitantes, hoje temos 578, é mais do que é 5 vezes mais. Passa-se o mesmo com o número aliás, passa-se mais o número de enfermeiros, passa de 159 para 783. Sim. Portanto, são uma evolução enorme. As condições são muito, muito diferentes. No que diz respeito, digamos, à escolaridade da população, tudo evoluiu. Eu sei que muitas destas coisas vinham de trás. Por exemplo, o ritmo de crescimento da economia foi bom, sobretudo nos primeiros anos, e sobretudo na segunda década, década de 80, segunda metade da década de 80, mas nós tínhamos, o crescimento vinha de trás, quer dizer, o triplicar do PIB per capita, que demorou 50 anos desta vez, após 25 de Abril, tinha levado 20 anos nos tempos anteriores. Sim. Porque a partir do princípio da década de 50, Portugal tinha começado a crescer. Uhum. Enfim.
2: E vamos por aí.
1: Vamos por aí e depois é
2: para
1: assim.
2: Para ir ao encontro do
1: país.
2: Costa
1: quando pensamos, por exemplo, agora estamos a discutir, só para dar mais uma coisa, estamos a discutir muito as infraestruturas por causa da água
2: em Almada.
1: Em Almada. Metade da população portuguesa, em 74, enfim, em 76 era igual, não tinha água canalizada. Houve uma revolução absoluta. E aquilo que é estranho em Almada é a revolução não ter sido, a revolução em princípio estava acabada há 20 anos, há mais de 20 anos que essa revolução acabou. É a revolução dos primeiros fundos estruturais. Não, é uma revolução que vem antes dos primeiros fundos estruturais, bem antes. Os primeiros 10 anos do poder local são extraordinários. Os segundos 10 anos são ainda mais extraordinários porque há fundos estruturais. O estranho da Almada é a Almada ter de estar no estado em que está, não é? Portanto, há aqui coisas que são muito, muito, muito reveladoras. E agora, só uma nota final. Ramalho Eanes mantém muito aquela imagem, não é apenas pelo homem que estava de mãos nas ancas em cima do carro, não é apenas pela sua imagem de seriedade, é também por ter tido algo que na altura digamos, politicamente quase o destruiu, que é ele esteve de bem e de mal com todos, mas que talvez hoje seja uma das coisas que as pessoas mais apreciam, é o facto de ter estado de bem e de mal com todos. Portanto, ele começou contra o PCP e acaba com o PCP na segunda eleição presidencial. E se quisermos na terceira, porque depois faz uma candidatura com Salgado Desenha, também vai junto com o PCP, não vai ele, mas vai junto com o PCP, e depois acaba tudo catastroficamente na experiência do PRD, mas talvez ele tivesse feito uma coisa que hoje, ele tem 40 anos de vida no pós-presidência, que é uma coisa, um número impressionante, e esses 40 anos de vida foram usados com muita parcimónia. Uhum. Portanto, ele intervém muito esporadicamente e cada vez que intervém a sua palavra é muito procurada. Agora toda a gente andou à procura do apoio dele na última eleição presidencial, não nos esqueçamos disso. É, ele já tem mais de 90 anos, agora já tem mais de 90 anos.
2: Já tem mais de 90 anos, estamos a falar do homem que tinha 41 anos e que tomou posse há precisamente 50 anos. António Costa Pinto é politólogo, muito obrigada pelo tempo que aguardou para estar aqui connosco em direto. Ainda assim acho que deve ter sido ótimo recuperar estes sons e recordar estas intervenções de António Ramalho Eanes no discurso da tomada de posse. É um país muito diferente, António, e ao mesmo tempo com... alguma sensação de que há problemas que continuam ou que se repetem?
5: É muitíssimo diferente. A começar porque eu duvido que o tom comunicativo vagamente amador, não é verdade, com acento de Castelo Branco.
2: É verdade, evoluiu muito, mudou.
5: Exatamente, teria hoje muitos consultores de imagem que naquela altura não tenho a certeza se já o teriam e que Cavaco Silva teve. Eu gostava de sublinhar duas coisas sobre Ramalho Eanes e sobre estas eleições presidenciais, dando em primeiro lugar algo que, digamos, me parece muito importante da natureza da transição em Portugal. É que Ramalho Eanes só é candidato à presidência da República justamente porque ele, que não é nem de longe nem de perto o mais destacado líder militar do MSA, não é verdade? E todos a divisão do MSA que se dá em 1974-75 e mesmo do chamado Grupos dos Nove, mas porque ele sai do 25 de novembro, não é verdade, como o chefe militar. Em segundo lugar, e esse ponto também é o que eu gostaria de sublinhar a partir daqui, em segundo lugar, porque Ramalho Eanes não é imposto aos partidos políticos, não diria isso, mas é o resultado de um compromisso, não é verdade, entre os militares moderados e os partidos políticos, fundamentalmente o PS e o PSD, não é verdade, os vencedores, digamos assim, de 25 de novembro, como o candidato às eleições presidenciais, que os partidos que vão efetivamente apoiar, mas que num certo sentido as alternativas eram escassas, para não dizer nulas. E é aqui que Ramalho Eanes, nesta campanha presidencial, e nós ouvimos obviamente uma parte dos discursos, poderiam ser ditos, por exemplo, quando ele vai aos Açores, e nessa altura nos Açores, digamos, as ameaças eram outras,
1: eram
5: radicais, exatamente, independentistas, enfim, mais ou menos apoiados pelos Estados Unidos, não fosse a coisa da pôr torto durante o PREC, mas a verdade é que Ramalho Eanes entra na presidência da República e ele é símbolo do início de um sistema político democrático semipresidencialista em que o Presidente da República tem um papel muito importante, porque ele é o herdeiro dos militares moderados, não é verdade, anticomunistas e anti-esquerdistas, que vai dirigir a consolidação democrática portuguesa. E, portanto, este era o segundo ponto que eu gostava de salientar justamente, e, portanto, muitas das tensões, dos conflitos que presidem à consolidação democrática e que têm ramalhantes, digamos assim, em grande parte o seu eixo fundador, é o militar moderado, o militar democrata, sem sombra de dúvida, perante, naturalmente, os partidos políticos que ganharam as eleições e, convém não esquecer, estão a governar. Mário Soares está a governar como primeiro-ministro, sentem que Ramalhianos pode ser efetivamente um perturbador da consolidação dos partidos políticos na democracia portuguesa. E é justamente por isso que muitos dos conflitos que vamos ter logo a seguir a estas eleições, quer sejam a propósito dos governos de iniciativa presidencial, quer seja a propósito da revisão constitucional, quer seja, como sublinhou José Manuel Fernandes, o que não deixa de ser muito interessante, o facto de Ramalhianos, na sua segunda ou primeira reeleição, neste caso, ter apoios políticos exatamente inversos, não é verdade, ao que teve em 1976, com a AD a apresentar um candidato que desta vez já não é um militar que vem da legitimidade, digamos assim, do PREC, mas é convidado justamente por partidos políticos para se opor a Yanes. Ainda numa fase em que era melhor, apesar de tudo, escolher um militar. Portanto, Ramalhianos é, sem dúvida nenhuma, o eixo fundador da consolidação da democracia portuguesa, mas que tem que gerir a herança de um poder militar no qual ele próprio é um ator central no regresso dos militares aos quartéis. Convém ter essa ideia também. Muitas vezes, digamos, o discurso legitimador dos políticos foi Mário Soares e Sá Carneiro, e é verdade que tiveram um papel central, aqueles que meteram os militares na ordem, dizer, bem, uma democracia ocidental não tem cá militares, mas quase todos os estudos que nós temos sobre esse período aponta para que Ramalhianos também foi um ator colaborante nessa dimensão, e não um ator de resistência. Mas partidos políticos, Soares, PSD, PS, Sá Carneiro, ao tentarem naturalmente civilizar, entre aspas, a democracia portuguesa, e Ramalhianos, que tem aí sim uma visão que pode passar por um semipresidencialismo mais atuante. Não vamos agora aqui falar do PRD, mas o PRD seria justamente isso.
2: Seria essa ideia. O António dizia que alguns primeiros-ministros temeram um presidente da República perturbador do trabalho desses executivos. Isso aconteceu? Viu não isso acontecer tanto, de alguma forma?
5: Não tanto perturbador dos executivos, me permite, mas perturbador do natural monopólio, não é verdade, que os partidos políticos exercem no sistema político democrático. Aliás, ninguém com mais do que Sá Carneiro, que também foi, ninguém como Mário Soares, farejou justamente e sofreu, aliás, com isso, bastante no seu próprio partido, farejou a hipótese de um segmento do partido e o general Ramalhianos roubarem uma parte do Partido Socialista.
2: António Costa Pinto, muito obrigada pela análise que aqui nos deixou e este olhar sobre esses momentos da vida política intensíssima do país de há 50 anos. O José Miguel Sardica está connosco aqui, historiador, bem-vindo.
6: Muito obrigado.
2: Agora, ainda muito rapidamente, teremos mais tempo na segunda parte do Contracorrente, mas de facto esta figura de Ramalhianos é de facto uma figura muito sui generis dentro daquilo que é a história da democracia portuguesa.
6: Muito bom dia. É sui generis porque nós estamos habituados a uma narrativa segundo a qual a consolidação democrática é feita por civis. E tentarmos encaixar um homem como Yanes, militar da Revolução, moderado, é verdade que sim, depois entre 76 e 1986, portanto os dois mandatos que fez, também como um ator importante, Sá Carneiro, Soares, sem dúvida nenhuma, são os mais importantes, mas Yanes também foi muitas vezes em colisão com estes dois civis, digamos assim, com estes dois líderes civis, e antes também foi, ou também teve, um papel importante naquilo que foi a normalização democrática, não tanto pela vida política em si, mas no sentido em que Yanes vai comandar politicamente aquilo que é o regresso dos militares, ou a saída da influência que o exército ainda tinha, que as forças armadas ainda tinham, sobre a política.
2: E ser, Yanes, ser um militar facilitou isso?
6: Ser um militar tem autoridade, aliás. Na eleição de 1976, isto é interessante também pensarmos nisso, o PS tentou empurrar Soares. O PS, muitas vozes disseram que talvez o candidato ideal fosse o próprio Soares. Vai sê-lo 10 anos depois, em 1986, mas havia muita gente que queria uma candidatura já civil. E Soares, e ele conta várias vezes, teve a intuição, e a intuição certa, de que ainda era muito cedo. Ou seja, em 1976, não só porque a Constituição tinha consagrado o Conselho da Revolução, que ainda era importante que fosse um militar a figura mais importante, que a chefia do Estado estivesse em Yanes, ou não fosse civil ainda, porquanto ainda faltava fazer uma coisa muito importante, que era, de facto, civilizar o regime e arredar os militares daquilo que era a influência política. E Yanes, também vale a pena, depois se calhar poderemos falar sobre isso, a eleição de 1976 de Yanes é uma eleição direta, nem fazia sentido não sê-lo, o próprio Mário Soares, aliás, reconhece isso, as oposições que se tinham batido com Humberto Delgado em 58 e que tinham atacado a revisão constitucional que o Estado Novo faz em 1959 para que o chefe de Estado possa ser eleito em colégio eleitoral fechado, não fazia sentido não ser por sufrágio direto, mas a eleição de Yanes é quase um referendo, no sentido em que o Conselho da Revolução, Sá Carneiro e Soares, se sentaram à mesa, variam as versões no sentido de se foram os partidos que sugeriram ao Conselho da Revolução nomes ou se foi o inverso, mas em todo o caso, sobre a mesa estavam quatro nomes. Manuel Costa Brás, ministro da Administração Interna, o homem que tinha sido o grande responsável pela organização das eleições para a Constituinte em 75, Mário Firmino Miguel, o nome que depois vai voltar a ouvir falar para as eleições de 1980 ou de 86, António Ires Veloso, o chamado vice-rei do Norte, que tinha sido um apoio muito importante para o contragolpe de 25 de novembro, e Ramalho Eanes, por esta ordem. Portanto, Ramalho Eanes, em algumas vozes, era até o quarto nome, era talvez o último. E depois, enfim, há conversações várias, há até uma corrida entre Sá Carneiro e Soares para ver qual deles é que anuncia em primeiro lugar o apoio a Yanes. Deveria ter sido o PS, mas parece que houve uma inconfidência, segundo se conta, ou de Jaime Gama ou de Rui Vilar, que teriam comunicado que o PS iria apoiar Yanes, e portanto Sá Carneiro nessa mesma noite, em maio de 1976, antecipa-se e anuncia. E portanto, o resultado dele, 61-59-62, derrotando a Revolução. De facto, Otelo tem 16,5%, Otávio Pato tem 8%, isto somado dá 24,5%. Yanes vence por uma larga margem, já não será reeleito por tanta margem, já só será reeleito com 56%. E Ramalho Eanes fez dois mandatos, e é talvez o único caso, o que diz muito daquilo que era o país ainda nos anos 70 e 80, ele é eleito pelo centro-direita e reeleito à esquerda. Que é uma coisa impensável, se pensarmos depois em todos os outros. Sim. Mas isto mostra como a política em Portugal mudou na segunda metade dos anos 70 e como Yanes, que era o candidato consensual, Sá Carneiro estava com ele, o PS estava com ele, embora não com envolvimento direto, ele Yanes, quando anuncia a sua candidatura a 14 de maio de 1976, ele tem o cuidado de afirmar que não é o candidato das Forças Armadas. Ele é o candidato que tem um compromisso com o povo. Portanto, esta ideia de ser um militar, mas de ser um militar independente. E também um chefe militar que não depende nem de Sá Carneiro, nem de Soares e, portanto, está livre para depois fazer a política.
2: E como se viu, José Miguel Sardica, muitas dicas para a segunda parte da Contracorrente. Agora fazemos a pausa para as notícias. Até já. 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

0: 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São 5 horas.
1: Bom dia, eu sou Miguel Pina Andrade. Está na hora de atualizar toda a informação na Rádio Observador. Os Estados Unidos concluíram esta madrugada uma missão de 5 horas de bombardeamentos de alvos militares no Irão. Foi a terceira noite consecutiva de ataques ao país, mas mesmo assim Donald Trump diz que ainda é possível chegar a acordo. A confirmação desta última vaga de ataques chegou pelo Comando Central dos Estados Unidos. Tiveram como alvo sistemas de defesa costeira iranianos, bases de mísseis e drones e também de capacidades marítimas. Ontem o presidente norte-americano prometeu bombardear fortemente o Irão. Já com os ataques em curso, Donald Trump falou aos jornalistas na sala oval da Casa Branca e, quando questionado sobre um acordo com o Irão, disse que ainda é possível, mas que Teherão é responsável pela inexistência de um entendimento. A Guarda Revolucionária do Irão confirmou o ataque a dois petroleiros no Estreito de Hormuz. O comunicado publicado no Telegram surge depois de dois petroleiros dos Emirados Árabes Unidos terem sido atingidos por mísseis iranianos em águas do Oman. De acordo com o Ministério da Defesa dos Emirados Árabes Unidos, morreu um tripulante e 8 pessoas ficaram feridas. O presidente dos Estados Unidos anunciou que Washington vai restabelecer o bloqueio naval ao Irão e cobrar uma taxa de 20% sobre toda a carga enviada através do Estreito de Hormuz. Depois deste anúncio, os preços do petróleo aumentaram. O preço do barril Brent está agora quase nos 85 dólares, atingiu o nível mais alto em 4 semanas. O petróleo norte-americano subiu para os 79,79 dólares por barril. Os preços do petróleo estão agora no nível mais alto desde que os Estados Unidos e o Irão assinaram o Memorando de Entendimento, dia 17 de junho. Na atualidade nacional, os professores classificadores dos exames nacionais do ensino secundário têm até ao final do dia de hoje para concluir a correção de todos os itens atribuídos. Os diretores escolares acreditam que os alunos vão ter acesso às classificações na sexta-feira, tal como estava previsto. Depois das reuniões desta segunda-feira no Ministério da Saúde, o presidente da Associação Nacional de Diretores de Agrupamentos e Escolas Públicas, Filinto Lima, diz que sai com um sentimento de confiança. A Ministra da Saúde aguarda esclarecimentos do INEM sobre a morte de um homem na Vila das Taipas, em Guimarães. O Instituto Nacional de Emergência Médica anunciou este domingo que vai averiguar por que motivo foram enviados os bombeiros voluntários de Guimarães, que estavam a 14 minutos da ocorrência, em vez dos bombeiros da Vila das Taipas, que demorariam apenas entre 3 e 5 minutos a chegar à vítima. O Chega vai pedir a demissão do Ministro da Administração Interna no debate do Estado da Nação, marcado para quinta-feira. Em causa estão as alegadas ameaças feitas por Luís Neves ao partido e também a polémica em torno dos contratos adjudicados pela Polícia Judiciária à empresa de um empreiteiro próximo do governante. O líder do Chega diz que as suspeitas sobre o Ministro da Administração Interna devem ser esclarecidas antes do debate da Nação e denuncia medo por parte dos partidos políticos. É o ponto final nesta síntese informativa das 5 da manhã. A informação está de regresso às 6 horas, já com a edição do jornalista Carlos Pedro. Bom dia.
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2: De regresso para a segunda parte do Contracorrente, hoje sobre os 50 anos da presidência de Ramalhianes. Para participar e entrar em direto, já sabe, é só ligar para o 910024185. Carla.
3: Helena Matos, vamos já passar para ti. Imagino, conhecendo-te um bocadinho, que adoraste ouvir Ramalhianes há 50 anos.
4: Até porque a minha família é daquela zona, daquela portanto zona. Consigo falar exatamente
3: como
4: Ramalhianes.
3: Que o próprio também já não fala assim, não,
4: não
3: é?
4: Mas quando, é curioso, quando aquelas chamadas telefónicas que as pessoas faziam, não é? E de repente, para a terra, não é? As vogais começam a ficar com aquela sonoridade. E é quando as tigelas passam a tejá-las. Pronto. E sim, a figura de Ramalhianes aparece aos portugueses. Estou a falar aos portugueses, não estou a falar, claro, que entre os militares ele era conhecido e tudo isso. O país, a 29 de novembro de 1975, é um país outro, em termos de imagem, não é? Não são apenas os cartazes que começam a o Terreiro do Paço começa a ter uma lavagem para os cartazes que já se acumulavam uns em cima dos outros nas colunas, na colunata, na galeria, começar a dar àquilo um outro aspecto. Há uma outra imagem de país. Os militares começam a ficar subitamente mais alinhados, menos despenteados, o ambiente informal começa a ser menos evidente. E há um tenente-coronel, o António Ramalhães, é nomeado chefe do Estado-Maior do Exército. Ele é nomeado chefe do Estado-Maior do Exército 29 de novembro de 1975. Tinha havido já a conferência de imprensa no quartel dos comandos na Amadora, em que ele está com Jaime Neves, não é? E portanto, aquele homem, com aquele perfil, com aquela maneira de falar, com aqueles óculos, portanto, ele é um operacional, de repente parece que uma outra ordem no país é possível. E isso é, ele começa, porque quando ele se torna chefe de Estado-Maior do Exército, que era um cargo que à época tinha um peso, que hoje não tem de modo algum, isto permite-lhe viajar por todo o país. Ou seja, ele visita quartéis, unidades, regiões militares, portanto, ele tem uma presença muito grande, vê-se as suas deslocações no país são muito acompanhadas por jornalistas. Ele viaja, por exemplo, vai a Bruxelas em fevereiro, já de 76, e como acontecia à época, isto é acompanhado também por jornalistas, no aeroporto, portanto, começa, e anos, de repente, ganha uma centralidade, é quase como se aquela voz, aquele perfil, aquela maneira de estar, de ser, fosse contrastante com tudo aquilo que tinha acontecido. Era como se houvesse ali umas forças armadas que, sem renegar o 25 de Abril, não estivessem naquele estado de agitação e propaganda em que as forças armadas tinham estado. É curioso, porque eu acho que há quem perceba muito cedo o potencial de uma candidatura de Andes. E entre quem tenha percebido esse potencial, eu acho que se conta exatamente a extrema-esquerda. Porque nós tivemos em abril de 76 um enorme escândalo mediático, que é quando o jornalista alemão, o Günther Wallraff, se faz passar por um homem de negócios ligado à direita alemã e consegue infiltrar-se no MDLP. O MDLP estava ligado ao general Spindler. Ele encontra-se com o Spindler, com operacionais do MDLP, leva um gravador escondido, faz várias reportagens, em que, e portanto, a notícia é que sim, o MDLP, que era um movimento de direita associado ao general Spindler, dizem, ao contrário do que nos estava a ser garantido, que o MDLP, aqui é dito, vai continuar a atividade, que vai comprar armas, e o Günther Wallraff denuncia a ligação de vários militares portugueses, com altas patentes, ao MDLP, nomeadamente Ramalhães. Ou seja, há aqui uma ideia de associar Ramalhães à extrema-direita. E Anes, entretanto, tinha-se tornado um fenómeno, uhum, em termos da adesão das pessoas à figura, que já não era, de modo algum, abalado por isto. Mas nota-se esta preocupação. Nota-se que esta reportagem tem uma divulgação enorme em jornais como o Diário Popular, como o Diário de Lisboa, e sai também internacionalmente. Nós vamos ter o anúncio da campanha, o Sá Carneiro, a 27 de Abril, a comentar umas eleições que não tinham corrido bem ao PPD, porque não tinham, mas Sá Carneiro não, é um Sá Carneiro muito bem disposto para quem tinha tido um tão mau resultado eleitoral. Talvez isso devesse a alguns factos da sua vida privada, é a altura da ligação com o Senou, quando começa. E Sá Carneiro, já no fim da conferência de imprensa, estamos a falar de conferências de imprensa enormes, segundo a RTP, acontece a 1 hora, 25 minutos e 32 segundos, já de conferência de imprensa. O Sá Carneiro estava muito preocupado com a questão dos partidos de esquerda apoiarem ou não um candidato único, a questão do candidato do Partido Comunista Português, da candidatura do Major Otelo Saraiva de Carvalho, como ele diz, e depois ele diz que declara o apoio à candidatura do General Ramalho Eanes. E depois é curioso, porque a história depois tem destas ironias, não é? Ele diz que nunca seria candidato do Partido Comunista Português. Anos depois, é exatamente a última gravação que nós temos de Sá Carneiro. É já na recandidatura de Ramalho Eanes e para dizer aos portugueses, não é? Está visto, não é? Ramalho Eanes tem o apoio do Partido Comunista Português. Pronto, mas estávamos aqui em 1976... E, portanto, é que faz o apoio, como o José Miguel Serdica aqui referia, antecipando-se àquela que seria a posição de Mário Soares. Em relação à questão do apoio do MRPP, faz todo sentido, e faz todo sentido pela própria história do MRPP. Para já, o Arnaldo Matos conhecia bem o Eanes da tropa, não é? Depois, o MRPP tinha uma cisão entre a linha do Saldanha Sanches e a linha do Arnaldo Matos.
5: E a linha negra.
4: A linha negra e a linha vermelha.
5: A linha negra.
4: Com pormenores e detalhes absolutamente extraordinários e vergonhosos. E, portanto, nessa cisão, uma das grandes questões era a ligação do Arnaldo Matos à direita, entendendo-se o Partido Socialista era de direita, não é? E logo nós tínhamos tido a presença do MRPP no 25 de novembro. Não é? Portanto, não é de modo algum absurdo este apoio do MRPP ao General Ramalho Eanes. Portanto, há este, é quase que uma, eu há bocado referia isso quando conversávamos em off, a apresentação da campanha, já em 19 de maio, na Gulbenkian, tudo é feito.
3: Tudo passava pela Gulbenkian.
4: Tudo passava muito pela Gulbenkian. A 19 de maio é feita a apresentação desta candidatura. Uma das pessoas que está, e aliás vai estar nesta candidatura e depois e vai estar também na outra, o Fialho Gouveia, que eles fazem uma apresentação por ordem alfabética. Quem é que apoiava Eanes? É difícil perceber quem é que não apoiava Eanes. É algo, é como se aquele país que veio para a rua no primeiro de maio de 1974 finalmente tivesse achado que conseguia viver em democracia normalmente, não é? Estamos aqui, somos democratas, mas queremos uma forma de viver que não seja revolucionária. E é um momento extraordinário. É um momento, eu ouvi isto em som, e uma pessoa quase que se sente empolgada e sentir aquela ideia. Eu também apoiaria o General Manier. Se tivesse idade. Portanto, há ali uma espécie de um encontro político entre pessoas que têm divergências políticas, mas têm um denominador comum. Querem viver numa democracia que não seja tutelada militarmente, mas para isso precisam dos militares. E precisam de um militar. E de um militar que seja respeitado e que tenha capacidade e contactos transversais, não é? É também visível nesta campanha, apenas um detalhe, a ligação entre o Otelo e o Eanes. Para além de mais, eles conheciam-se muito bem. Aliás, o Eanes diz isso numas declarações, porque o Otelo diz, faz lá umas declarações, não sei o quê, e o Eanes diz, o Major Otelo, não é? Porque estas coisas das patentes são um bocado complicadas entre militares, sabe muito bem, quase aquela expressão, sabe muito bem que eu sei, pronto.

0: E isto hoje é importante, mas à época era muito mais importante. Ele, de facto, ele tinha estudado ação psicológica, não é? Ele sabe que quando subisse para cima daquela carrinha, em Portugal ninguém disparava, quer dizer, era pouco provável que disparassem sobre ele. Apesar de tudo, é preciso uma coragem extraordinária para fazer aquilo, uma figura, uma segurança. Quer dizer, hoje ninguém podia subir para cima de um tejadilho, de um carro, até porque caíam. Não tinham, ele era um homem que sabia fazer aquilo. Ele tinha estado na tropa. Não é? Ele sabia andar em cima de um carro em movimento, sem tropeçar, sem cair, sem se assustar com quem estava dentro do carro e que tentavam que ele baixasse. Portanto, há ali uma figura que impõe naturalmente respeito. Isso nota-se com o Yannes. Eu conheci pessoas e eu vi alguns que tinham estado com o Spínola. E os do Spínola era muito engraçado, estamos a falar de militares de alta patente, e diziam qualquer coisa como: eu servi com o nosso general. E quando diziam eu servi com o nosso general, dobravam a cabeça, faziam uma postura. Quer dizer, há pessoas que impõem naturalmente respeito. E Yannes não tinha nada a ver com aquela tropa fandanga das assembleias do MFA. Nada. Portanto, embora muitas das pessoas que estiveram nas assembleias do MFA, independentemente de tudo, tiveram grande coragem, não é? Mas nas posições mais extraordinárias que defenderam e antagónicas. Mas havia em tudo aquilo um ar demasiado descontraído. Não é isso que tem antes. Portanto, acho que se tem de perceber isto. Há quase que um incómodo. Quando começa esta campanha presidencial, tem momentos muito interessantes. É a primeira vez que nós temos um debate para uma campanha presidencial.
1: Um debate a quatro.
0: Um debate a quatro. Eles estão sentados, com há piugas brancas, aquelas coisas todas. É um debate. Atenção, não é?
1: As piugas brancas era o que se devia usar. Agora, depois que caíram a partir dos anos 80...
0: E agora já se usam outra vez. Mas
1: era o que se devia usar.
0: Há muito isto, não é? Claro, o fumar, tudo isso. E depois, durante a campanha, nota-se, de facto, um país que se encontra ali com alguém. Apesar por exemplo, o Pinheiro de Azevedo foi um candidato e até teve um problema de saúde complicado, os resultados não são brilhantes. Humilhantes são os resultados do hotel, os resultados do hotel são bons, não é? Temos de reconhecer. Humilhantes são os resultados da campanha do Otávio Pato, que a dado momento estava a correr tão mal, que eles fazem uma coisa que é, enfiam a campanha dentro de um cacilheiro, um barco, não é? Então faziam a campanha, porque, quer dizer, um barco tinha cobertura mediática, as pessoas também dentro do barco não podem ser muitas, portanto, a campanha estava a correr manifestamente mal. Portanto, há aqui, este é um momento, há 50 anos, é um momento fundamental para o regime, não é? E depois, a normalização, sobretudo, que começa a partir daí. Nós discutimos muito, quer dizer, todas aquelas coisas do PRD, da relação de anos com os diferentes primeiros-ministros, os governos de iniciativa presidencial, mas há um outro lado fundamental, que é, era preciso normalizar o papel das Forças Armadas no regime, civilizar as Forças Armadas portuguesas, que tinham tido ali um momento, quer dizer, nós não imaginamos que alguém vá de carro, de combate, tanque, lá como se quiser chamar, resolver um problema de preços numa tinturaria em Lisboa. Mas isto acontecia. Não era só o Dinis de Almeida que ia tomar bica dentro do Chaimite. Com a degradação. Mas, quer dizer, mas os militares não se habituaram àquilo, não é? Era um chamado. Portanto, havia que normalizar todo um conjunto de situações. Havia que sarar feridas dentro das Forças Armadas. Após o 25 de novembro, nós tivemos militares presos. Havia que resolver todas essas circunstâncias. Tivemos militares mortos a 25 de novembro de 1975. Portanto, havia que resolver todas essas feridas. Tivemos os militares a humilharem-se entre si, em África, muitíssimo. E esse combate dentro daquilo que nós designamos como as nossas tropas é um dos aspectos mais perturbantes de todo este processo e do qual aquilo que aconteceu aqui a 25 de novembro de 1965 foi um

0: pálido, exemplo. Mas isto deixou marcas entre estes homens e, portanto, havia que reconstituir aquilo que eram as nossas Forças Armadas. Portanto, esse trabalho, sem Yanes, sem um militar com o ascendente, com o respeito que Yanes inspirava, teria sido muito mais difícil. Não estou a dizer que não houvesse militares igualmente competentes, militares certamente mais cultos que Yanes, certamente todos com melhor dicção que Yanes, mas o próprio boneco que ele construiu. Se nós temos uma canção no rock português, na certa altura, se o presidente sorrisse, não é? Aquela ideia do presidente.
1: Ao que era parece, dedicado, era assim, dedicado.
0: Ao que parece até uma pessoa com um forte sentido de humor, não é? Mas há aqui este lado, aquela normalização, aquele casal jovem que ainda tem um filho, mas simultaneamente com uma forte devoção católica. Portanto, há aqui um lado, eles são. O casal Yanes é conservador e moderno quanto baste para cada um dos setores achar que se pode rever, da área política, que se pode rever naquilo. Portanto, esta normalização deste
2: atitude. Exceto um aspecto, desculpa lá. Uma coisa que na altura era muito comentada nos bastidores, hoje em dia seria muito comentada publicamente, que era a armação do cabelo de Manuel Yanes.
0: Ah, pois.
1: Sim. Mas na altura era assim ou não?
2: Era assim, mas não sempre permanentemente.
0: Tanto.
2: Não
0: tanto. É curioso, porque Manuel Yanes, e é importante, eu vou claro agora.
2: Atenção, eu tenho imenso respeito para Manuel Yanes.
0: E tinha uma
2: e tenho imenso respeito pelo trabalho que ela fez, nomeadamente ligado às crianças.
1: É um trabalho, criança.
0: E é um trabalho que começou antes do 25 de Abril. Manuel Yanes não ganha este interesse, nem este, por ter chegado a Belém. Manuel Yanes tem, aliás, é entrevistado pela RTP muito antes do seu marido, antes do 25 de Abril, pelo seu trabalho na área em que ela trabalhava. Portanto, ela não é alguém que se vê de repente naquele tipo de funções. Tinha realmente aquele penteado extraordinário. Eu tenho como memórias de infância a ideia de tentar, numa igreja, não é? Atravessar com o dedinho uma cabecinha de uma pessoa que estava à minha frente, porque aquilo eram umas armações, aquilo eram umas construções, não é? Não da doutora Manuel Yanes, uma senhora qualquer que por ali estava. Portanto, mas sim, é claro que havia ali um lado até, eu lembro-me, muito, muito popular. Os jornais à época traziam as fotografias da família em Alcains, como todas as famílias da Beira Baixa, pronto, aquelas mulheres da Beira Baixa, sempre com aquele ar muito contido, as idas a Fátima, ela faz uma promessa, Manuel Yanes, não é? Se o marido for eleito.
1: E de ir a Fátima?
0: Claro! Sim. Porquê? Só os jogadores de futebol
2: no
0: é que podem ir?
2: No primeiro dia de campanha, a campanha está atrasada, eles vão fazer o comício fim de dia em Porto Alegre, e no caminho, eles vêm de Castelo Branco, né? Aquilo começa em Alcains, que é a terra dele, vão a caminho de Porto Alegre, e ela faz parar a campanha para ir a uma, digamos, a uma pequena capelinha.
0: Porquê? Se o Futebol Clube do Porto ia mostrar os troféus a Fátima, não é? E toda a gente acha isso normal e natural, porquê é que, não é? Portanto,
1: são traços também da época.
0: São muito traços de época. Portanto, eu acho que depois é óbvio que temos todas as outras questões, as suas interferências no poder político, tudo isso, a questão do PRP, mas eu acho que Yanes acabou por ficar no imaginário dos portugueses como acabou por beneficiar, o tempo foi particularmente favorável, porque ficou como um homem não corrompível, como um homem que ficou ali numa bolha do tempo. Acho que, até depois pelas suas posteriores intervenções políticas, acho que acabou por ser favorecido pelo tempo, perdoou-se-lhe muita coisa. Nós hoje nunca toleraríamos um presidente desta forma, mas acho que na época, o homem que aparentemente não sabia comunicar, comunicou espetacularmente, porque conseguiu encontrar. Comunica sempre bem quem consegue encontrar um ponto de ligação com o povo. E foi isso que ele conseguiu.
1: Já Miguel Sardica, mas aquilo que dizia na hora anterior é que Ramalho Yanes fez essa coisa de começar apoiado por um espectro político e acabar apoiado pelo outro. O que é que aconteceu no entretanto?
3: O que só mostra essa variação, mostra o quanto Yannes foi, foi, digamos assim, sofreu aproximações várias, ou sofreu tentativas de instrumentalização.
1: Mas leu a sociedade?
3: Soube ler a sociedade. Deixa-me só voltar aqui a um ponto anterior, muito interessante, que era esta alegada ligação dele à direita, estes rumores em relação ao MDLP. Yannes é um homem pouco conhecido do público até 25 de novembro de 75. As primeiras imagens dele são, de facto, uma figura fisicamente magra, aqueles óculos escuros. Aquele... O Otelo era muito mais conhecido, era muito mais expansivo, era muito mais... Mas Yannes tem uma vida militar importante. Yannes começou muito novo, logo nos anos 50. Yannes serviu em Goa, Macau, Moçambique, Guiné, com Hotel, onde conheceu o Hotel sob Spínola. Os dois eram, não direi íntimos, mas eram conhecidos desde essa altura. E antes estava em Angola. Ele é colocado em Angola em 1970 ou 71, quando o 25 de abril se dá. E há, na campanha de 1976, quem tenha insinuado não só esta ligação ao MDLP, mas também a ideia de que Yannes aderiu à Revolução depois dessa data. Ou seja, que ele se vai ligar ao MFA já em maio, junho de 1974, que não é um obreiro da Revolução. E apesar de tudo, naquela famosa ideia, no dia 25 de abril, onde é que fulano tal estava? Yannes estava em Angola, e Yannes tinha com Vasco Lourenço feito um abaixo-assinado contra o chamado Congresso dos Combatentes do Ultramar, 73, ou seja, uma ala mais ultra que apoiava a política do Estado Novo. E antes tinha sido condecorado com a Ordem de Aviso em 1972. Portanto, para esta visão de que antes não era confiável, Ramalho antes tinha sido condecorado pelo antigo regime. Portanto, há aqui desde leituras de que ele é o candidato da direita, até leituras que ele pode ser o candidato ou é apoiado por gente de esquerda que não se identificava com o Otelo, por razões mais individuais, com Otávio Pato, evidentemente, pelo peso político que essa candidatura tinha. E Yannes é uma espécie de ponto de reunião comum, uma espécie de candidato médio, dir-se-ia, de sensibilidades civis e militares várias. E antes, quando é eleito em 1976, é bom não esquecer que ele é, ao mesmo tempo, e vai sê-lo pelo menos até 82, além de ser chefe de Estado, ele liderava o Conselho da Revolução e é depois chefe de Estado-Maior-General das Forças Armadas. E lidera o Conselho da Revolução até à revisão constitucional de 1982, que extinguiu esse órgão. E a própria revisão é talvez um elemento importante para se perceber esta viragem política. Não é só a difícil coabitação dele com Mário Soares. Mário Soares lidera os dois executivos constitucionais, portanto, 76-77, e depois com o CDS em 77-78. E digamos que o divórcio, quando se começa a perceber que aquele idílio Sá Carneiro, Soares e Yannes tem os seus dias contados, é nas cerimónias de comemoração do 25 de abril de 1977, quando Yannes faz um discurso que surpreendeu muita gente pelo tom e pela assertividade, em que Yannes interroga o governo, há muita coisa que já deveria ter sido feita e não está a ser feita. E Mário Soares, enfim, com a sua pose de grande senhor, não reagiu logo, mas ficaram velhas contas para ajustar. A 25 de abril de 1978, o segundo discurso de Yannes contra Mário Soares, e em abril de 1978 já se percebia, não só o CDS estava de saída, portanto naquele curto governo PS-CDS, Sá Carneiro andava às turras com os seus próprios e, portanto, enfim, não era exatamente uma alternativa. E Yannes vai, segundo alguns, de forma inconstitucional, segundo outros, de forma absolutamente constitucional, Yannes vai entrar por governos de iniciativa individual dele, portanto, de iniciativa pessoal dele, Nobre da Costa, que não passa na Assembleia, Mota Pinto, que passa na Assembleia, mas depois o próprio PS acabará por voltar-se contra ele, e a engenheira Maria de Lourdes Pinto Silva, até hoje a única mulher a liderar o Executivo, que era apenas um governo até às eleições intercalares.
2: É muito curioso, desculpa lá, é muito curioso que estes governos não têm propriamente a mesma orientação.
3: Não, claramente.
2: O governo Mota Pinto é um governo à direita, digamos assim,
3: e os outros dois
2: tempo,
3: eram mais à esquerda.
2: Com figuras muito marcantes, como Proença de Carvalho, por exemplo, que vai ser o ministro da Comunicação Social, um tema muito sensível nesses dias. E depois, Maria Lourdes Pinto Silva vai fazer um governo completamente encostado à esquerda.
0: Pronto,
2: que ficou no mito da esquerda portuguesa até hoje.
1: Mas é curioso, de facto. Ou seja, Ramalhiano escolhe a personalidade.
2: Isso é que ele é um bocadinho também por relações.
3: Era uma tentativa.
2: Há ministros que se mantêm. Loureiro dos Santos, que é muito próximo de Yanes. Está nos dois governos, por exemplo. Que é uma coisa também significativa. Não sei se é o único que está nos dois governos, mas pelo menos é um dos importantes.
1: Mas isso mostra que alguém tenta encontrar as tais pontes.
3: Aquilo que vai encostar Yanes à esquerda e vai, ao fim e ao cabo, favorecer que a sua reeleição seja feita à esquerda é que em 1979 nasce a AD. E a AD vai não só revolucionar o panorama político, é a AD que ganha as eleições intercalares em dezembro de 79 e depois confirma a maioria nas eleições regulamentares. Hoje já não há intercalares, mas na altura ainda existiam. Hoje é por 4 anos e quando se interrompem esses 4 anos recomeça um novo ciclo. A AD confirma a maioria em 1980, numa altura em que Mário Soares, penso eu, o PS tinha começado por apoiar a reeleição, mas Mário Soares vai romper com isso. Mário Soares ficou sempre muito agastado pela forma como tinha sido afastado em 1978. E, portanto, Yanes chega a 1980 incompatibilizado com Mário Soares e incompatibilizado com a AD, com Sá Carneiro. E Sá Carneiro é o primeiro, creio eu, a colocar sobre a mesa a ideia de ter uma maioria, que ele já tinha conseguido, um governo, que já tinha conseguido. Faltava-lhe fechar a chave do sistema político e por isso ele vai optar por um militar, o que é significativo também, que era o general Soares Carneiro em 1980. E Ramalho Eanes é reeleito, muita gente se lembrará disso, ele é reeleito a 7 de dezembro de 80, no dia 4 de dezembro, portanto, na quinta-feira anterior, tinha ocorrido o acidente no qual morreu Sá Carneiro e o seu ministro da Defesa, Adelino Amar da Costa. E, portanto, Yanes é reeleito pela esquerda. A revisão constitucional é muito importante. A AD tinha pensado numa revisão constitucional referendária, e depois ela própria não passa, acaba por ser muito imposta, já não por Sá Carneiro, mas por Pinto Balsemão. É Balsemão e Yanes que, ao fim e ao cabo, vão coartar os poderes a Yanes pela revisão constitucional de 1982, e vale a pena já agora completar, dizendo que, além de incompatibilizado com Soares e com Sá Carneiro, Balsemão vai ser uma relação completamente impossível. Quer dizer, a ponto de irem para as reuniões, cada um deles grava a reunião para ter a sua versão e para poder depois dizer à imprensa que não foi aquilo que Balsemão disse ou que Yanes disse. Ele tem uma muito má relação e depois, enfim, a aventura será talvez o seu grande erro político foi ter acabado o seu segundo mandato a patrocinar a criação de um meteor político chamado PRD, o Partido Renovador Democrático, com Hermínio Martinho, e depois, quando Yanes cessa o seu segundo mandato, ele vai liderar, exatamente, entre 1986 e 87. O PRD tinha tido uma boa votação nas eleições de outubro de 1985.
1: Legislativas?
3: Ou seja, o PS, exatamente, perde quase meia bancada porque o PRD obteve 18% ou qualquer coisa desse género, mas depois o cavaquismo nas eleições de 87 não só secou o CDS, reduziu-o a 4, mas o PRD também, nas segundas eleições a concorrer em 87, com Yanes, liderado por Yanes, perde espetacularmente e, portanto, isso é um epifenómeno. E Yiannes, apesar de tudo, soube, a meu ver, soube refazer a sua imagem. A simpatia e a unanimidade de que ele goza hoje, aos 91 anos, não era nada a simpatia nem a unanimidade que ele tinha quando saiu em 1986.
2: Ah, pelo contrário.
1: Foi o tempo, foi o tempo que
3: ele
1: amaciou.
3: Eu acho que o tempo... ele soube envelhecer bem. Mas é preciso lembrar que ele sai de Belém com 51 anos. Ele sai muito novo. Ele teve quatro... Ele tinha quatro décadas à sua frente. E deixe-me só acrescentar isso. Ramalho Yiannes doutorou-se na Universidade de Navarra em 2006, com uma tese muito interessante, que vale a pena ler, não são as memórias dele. A tese chama-se Sociedade Civil e Poder Político, mas evidentemente que está lá uma reflexão sobre a experiência política dele. Doutorou-se em 2006. Em 2006 ele tinha 70 anos. É notável como é que um ex-chefe de Estado vira académico, se submete à defesa pública perante um júri e, de facto... E antes tinha uma coisa, Mário Soares dizia sobre ele o seguinte em 1976. E antes é um candidato hirto e seco que não galvanizava as massas, mas apesar de tudo era o candidato consensual. Mas esta imagem de um candidato hirto, seco, pouco empático, muito formal...
1: Que nunca ria.
3: Não sei se hoje em dia não é o tipo de político que... um certo eleitorado quer.
0: Sim, por exemplo, quando ele recusa, quando ele recusa ser vacinado...
3: Ele é um antipolítico.
2: Sim, ele não recusa ser
0: vacinado. Ele não recusa a vacina.
2: Ele recusa ser vacinado em primeiro lugar.
0: Ele recusa a prioridade. Ele não tinha nada contra as vacinas.
1: Ele diz, se for preciso um ventilador, exatamente, e se tiver uma criança...
0: Sim, claro.
1: Portanto, uma pessoa mais nova, eu cedo.
2: De repente... Já vivi muito.
0: Sim,
2: não é?
0: De repente, as pessoas viram ali... o homem que tinha saltado para o tejadilho da carrinha.
3: Exatamente.
0: Portanto, há Yiannes, ou como quando foi no Lusitânia Expresso, não é? Barco que iria chegar a Timor. Ou que, na prática, sabia-se nunca que chegaria a Timor, porque a Indonésia não deixava, mas que procurava, de alguma forma, chamar a atenção para a situação de Timor. Portanto, há em Yiannes, ao mesmo tempo, algo que devolve as pessoas àquilo que eles associam ao passado e que objetivamente também faz parte do presente, que é a capacidade de total despojamento e de arriscar, não é? Se for preciso perder a vida.
3: E vale a pena lembrar também que ele recusou ser marechal em 2000. Ou seja, ele recusou...
0: 1 milhão de euros.
3: Qualquer coisa como 1 milhão de euros.
0: Sim.
3: E, inclusivamente, eu creio que a Fundação Ilídio de Pinho, ele ganhou um prémio também há poucos anos, que não quis receber, 100 mil euros ou 150 mil euros. Portanto, esta ideia de despojamento, de capacidade de sacrifício público e, sobretudo, gerir os silêncios muito bem. E em política, quem fala pouco normalmente é melhor escutado, numa era de grande ruído mediático, em que nós vivemos desde há anos a esta parte. E digamos que aos 91 anos, que é o que o senhor general António Ramalho Yiannes hoje tem, aos 91 anos ele está, não sei se em boa forma física, mas parece que sim, para 91 anos, mas está em muito boa forma política e cívica. E isso acho que é muito importante.
1: Sim, e é por isso que há quem afirma, e não sei se concordam, que Ramalho Yiannes foi até um melhor ex-presidente da República do que um presidente.
2: Porventura, quer dizer, repara, há uma coisa também que é preciso destacar. Ramalho Yiannes foi o presidente da República que, porventura, em toda a nossa história constitucional, mais poder teve.
1: Sim.
2: Portanto, que é uma coisa que hoje também está esquecido. Repara, nós tivemos Presidente da República na Primeira República num regime parlamentarista, tivemos Presidente da República no Estado Novo num regime de presidencialismo do Presidente do Conselho de Ministros e não do Presidente da República, portanto, de Salazar e não do Presidente da República, se bem que ele tivesse lugar importante, e agora, sobretudo no tempo de Carmona, e agora tivemos com Ramalho Yiannes um Presidente da República que era, simultaneamente, chefe de Estado-Maior-General das Forças Armadas, portanto, não apenas o comandante em chefe das Forças Armadas, como é o Presidente da República normalmente, mas efetivo, com efetivo poder. Presidente do Conselho da Revolução, que era uma espécie de tribunal constitucional, digamos, com mais poderes que o Tribunal Constitucional, porque tinha poderes de veto de leis, não apenas da sua constitucionalidade, mas de veto de leis, tinha uma intervenção política relevante, e com um poder que hoje já não tem os Presidentes da República, que é o Governo dependia também da sua convivência política. Por isso é que há algumas coisas que aqui o José Manuel Cacerdica recordou, que é os discursos do 25 de Abril, que são discursos críticos do Governo, tornam-se mortais para o Governo.
0: Chamava-se discursos tomba-governos, não é?
2: Exatamente. Portanto, porque ele chegava lá e dizia aquilo que muitas... Enfim, repara, aquele bocadinho que nós recordámos aqui é um bocadinho o sentimento popular, não é? Portanto, porque ele também tem um lado populista, portanto, em termos de uma parte do seu discurso. Mas aquele sentimento popular... Aliás, eu tive a ouvir uma entrevista curiosa do Mário Soares, dada na noite das eleições presidenciais, em que ele acusa de populismo, não o candidato que apoiou, mas Hotel Saraiva de Carvalho. Portanto, o populismo é uma coisa, digamos, é uma palavra que está sempre a regressar ao nosso léxico político.
1: E a polarização também é curioso neste...
2: Nós hoje em dia, achamos que isto está muito polarizado. Não se tem ideia do que era a polarização naqueles tempos.
3: Deixe-me só acrescentar que Mário Soares, a certa altura, em 1978, diz que Yanes, aqueles governos em 78, 79, sobretudo Nobre da Costa e Mota Pinto, Mário Soares define-os como governos sidonistas. Ou seja, Yanes tinha sido uma espécie de novo Sidónio, tomando conta de tudo.
0: A imagem...
3: É um bocadinho, é?
2: Também é um bocadinho.
0: É um bocadinho, porque é a mesma coisa.
2: Nós já falámos, com boa pose,
0: quer dizer, portanto...
2: Exceto uma coisa, desculpa lá, sobretudo visto à distância.
0: Não havia nada para
2: cá. As patilhas.
1: Ah! O Daniel está muito dedicado aqui à questão capilar.
2: Não é só questão capilar.
3: Era moda,
2: era uma moda. Nós quando vemos aquelas imagens, quer dizer, os fatos fazem-nos muita impressão.
0: Sim.
2: Tudo aquilo faz um bocadinho de impressão, que é tudo muito diferente do que é hoje. De vez em quando as modas voltam para trás, portanto, se calhar um ano destes, estamos a usar tudo.
1: Eu acho que já foi mais chocante do que é neste momento,
2: porventura, sim. Porque hoje há uma mistura de tudo,
1: sim.
2: Não é? Mas, voltando à questão do poder que ele tinha, portanto, este poder, depois, aquilo leva a vários momentos, a sua relação com os políticos também é complicada. Por exemplo, ele dá-se, a coisa acaba muito mal e muito tensa, com Sá Carneiro, Sá Carneiro vai buscar Soares Carneiro para uma maioria, um governo, um presidente, que era aquele slogan de 1979, mas há momentos em que se fala do ianismo e de um partido Belém, em que em que pessoas do PSD estão ali, há especulação sobre isso, não é? É evidente que Sá Carneiro rapidamente é uma daquelas coisas que passa muito rapidamente, mas continua a falar-se disso. Não se fala só de um partido ianista mais tarde, quando surge o PRD. Há vários momentos em que surge um partido ianista. A CAP, por exemplo, fala, que é a CAP do José Manuel Casqueiro. Fala-se dessas ligações. Portanto, há ali um fervilhar político, de facto, muito, muito grande, porque havia muito poder ali, não é? Portanto, havia o poder de demitir os governos, havia o poder de os demitir pela palavra e de os demitir de facto, não é? Havia o poder de escolher primeiros ministros. Portanto, quer dizer, hoje é impensável um Presidente da República dizer que vai escolher, seja quem for, para o Parlamento tentar, quer dizer, escolhe um líder de um partido e tenta que o partido chegue... É impensável e a Constituição não claramente não permite isso. Na altura, de facto, o poder era diferente. E aí também se percebe que quando se exerce o poder realmente... Ah, e havia outra coisa ainda que foi muito importante e deu imensa controvérsia durante muito tempo, é que Ramalho Eanes dá muita atenção à política externa, sobretudo às relações com a África, com os antigos países, com as antigas colónias. Ele está presente, por exemplo, no funeral de Agostinho Neto.
0: Ele é, convém explicar, ele é respeitado pelos líderes dos países africanos de língua portuguesa, e ele tem um papel fundamental em algo que em Portugal continua a ser muito pouco falado, é quase que um tabu, porque realmente as Forças Armadas Portuguesas portaram-se muito mal nessa matéria, deixaram para trás portugueses, alguns militares, nas mãos do MPLA, do PAIGC, da Frelimo, sobretudo estamos a falar do MPLA e da Frelimo, que governavam Moçambique e Angola. Eram chamados desaparecidos, não havia sequer uma lista oficial com os seus nomes, e ele vai ter um papel muito importante, porque é a única entidade a que muitas dessas famílias conseguem recorrer, pelo menos para dar conta dessa circunstância, e depois estabelece contactos, e há, penso que até, alguns que depois lhe agradecem o papel que ele teve, por uma razão, ele é respeitado.
2: Isso cria mal-estar com o governo. Portanto, há um momento em que uma das discussões dos jornais é a diplomacia paralela. Portanto, em que havia, no fundo, uma espécie de duas diplomacias, duas vozes. Evidente, quem conhece o sistema francês não faz impressão isso, porque a parte externa é do presidente, mas nós não éramos o sistema francês, de facto. E são momentos em
0: mas
2: que
0: é preciso lembrar,
2: próprias
0: Mário Soares,
2: pessoas estão...
0: Mário Soares tinha péssimas relações com o poder angolano, não é? Péssimas, não é? Ou seja, os nossos líderes, o PCP tinha umas relações que nem interessava sequer pensar o que é que eram. Portanto, havia quase que um vazio nessas relações que depois os presidentes, curiosamente, Ramalhantes e depois Cavaco Silva, conseguem ter boas relações, fizeram um serviço militar, com diferentes papéis, como é óbvio, vão ter essas boas relações. Mas, portanto, Ramalhantes tem muito esse papel porque ele é respeitado do lado de lá. E ao passo que os nossos líderes partidários, por razões que é o caso...
3: É verdade.
0: Basta
3: se lembrar a chamada Cimeira Luso-Angolana em 1978. É Yannes que consegue. Sentar-se à mesa, digamos assim, com quem tinha movido a guerra até 1975.
0: Sim, sim.
2: Portanto, é um período, mas repare, estamos num período em que estávamos ainda a testar a Constituição e os limites da Constituição e os limites dos vários poderes.
1: E o exercício e o entendimento sobre os cargos, nomeadamente
2: que no próprio Conselho da Revolução, que funciona como nós hoje percebemos isso, bem que ainda não esteja, pelo menos eu não consigo ver tudo e não sei tudo, claramente, sobretudo não sei tudo, que é, nem todos eles pensavam da mesma forma, não é? Portanto, o Conselho da Revolução tem sensibilidades diferentes, há muitas votações que são partidas, há muita tensão política e os militares, os próprios militares já tinham tido a aprendizagem do PREC, mas... nunca foram águias políticas, digamos assim, ou havia um ou outro que tinha mais habilidade, mas não era isso. E isto vai ser, até o facto, por exemplo, das figuras que são escolhidas para primeiros ministros por Guianes, portanto, quem é o primeiro de todos, que é Nobre da Costa. Nobre da Costa parece um OVNI aqui, portanto, ele vem de...
0: O programa de governo não é nada mau.
2: Não,
0: nada
2: parece,
0: mal.
2: Parece uma das coisas curiosas.
0: Publicava, os jornais publicavam aquilo tudo. O programa de governo é bem interessante.
2: Sim. Estamos a falar de um tempo em que é preciso recuperar a economia. Portanto, e é uma preocupação, está presente no discurso tomado de posse de... Faz hoje 40, que ele estava a dizer, há exatamente 40 anos.
1: 50.
2: 50 anos, perdão, 50 anos. Depois temos Mota Pinto, que é um dissidente do PSD. Portanto, está ali numa posição mais de equilíbrio. E depois temos uma pessoa que eu, enfim... que vem dos setores católicos, mas dos católicos de esquerda, e que tinha, mas com,
0: na
2: altura
0: tinha,
2: as pessoas não sabiam tudo.
0: Câmara Corporativa.
2: Exatamente, com isso que eu ia acrescentar. Ela tinha estado na Câmara Corporativa com Freitas do Amaral, portanto, que é, no antes 25 de Abril, a Câmara Corporativa era um órgão esquisito, digamos assim, da estrutura do Estado Novo, não é? Portanto, era o suposto órgão de conciliação das corporações. Portanto, mas ela tinha estado lá. Tudo isto É um tempo estranho.
1: É um tempo em que Ramalhantes, José Miguel Sardica, moldou o que é o cargo de Presidente da República, mesmo que os poderes tenham mudado muito depois da revisão constitucional.
3: Moldou-nos.
1: Até pelo poder da palavra, com esses discursos que estava aqui a recordar.
3: Moldou
1: no
3: sentido em que ele é o primeiro a exercê-lo neste novo quadro político, nesta nova Constituição de 1976. Ele é o primeiro eleito por sufrágio universal democrático, liberal, desde 1925, não é o primeiro civil, esse será Mário Soares, e moldou porque é nos seus dois mandatos que o sistema político, as nossas instituições, que ainda hoje governam se tornam a prática comum. Quer dizer, nós falamos muito em 1974, é um ano muito importante, é a Revolução, é o fim do antigo regime, mas em abril de 1974, a única coisa, naquelas horas iniciáticas, a única coisa em que havia consenso era em derrubar o anterior regime. O que é que iria ser o futuro? Estava tudo em aberto. E daí 1975, e daí 1976. E eu gostava só de salientar que 1976, às vezes não é um ano histórico muito lembrado. As pessoas recordam muito mais 74, pela hora iniciática, e 75, por causa do chamado verão quente. Mas 1976 é um ano muito importante, porque é um ano em que nós temos uma Constituição e quatro eleições. Eleições para a Assembleia, ganhas por Mário Soares, a 25 de abril de 1976, a eleição de Yanes a 27 de junho com as autonomias, muitas vezes não falamos nelas ou não nos lembramos qual é a origem, mas os governos autonómicos de Açores e Madeira foram pela primeira vez eleitos também em junho de 76, Mota Amaral nos Açores, e não era Alberto João Jardim ainda que assopra.
2: Ele era o líder do PSD, mas não era ele que é candidato.
3: Era o Januário, qualquer coisa.
2: Só em 78 é que se torna essa.
3: Só em 78. E depois as autárquicas, em dezembro de 1976, que é uma espécie de empate entre PS e Sá Carneiro.
0: Isso, penso, posso só acrescentar uma coisa, e uma enorme violência. Ou seja, as pessoas associam o PREC à violência, sim, mas o ano 76
3: é o da normalização.
0: É muito complicado. Havia muitas armas, qualquer assalto acaba em mortes, há greves que acabam em mortes. Temos já
2: muitos atentados.
0: Já temos muitos atentados e, portanto, há o PCP, a dada altura, para criar a narrativa do fascismo que voltou, não contém alguns dos seus militantes e vamos encontrar mortes aí. Há um conflito estúpido entre o PCP e o MRPP por causa da foice e do martelo, que tive mortos, não é? Isto, portanto...
3: E os 16,5 que Otelo recebeu nas eleições de 1976 vão ser a alavanca para o aventureirismo militar das FP25.
0: Claro.
3: Porque o Otelo vai pegar nestes 16,5 e dizer isto é uma grande vitória.
0: Claro.
3: Quando não era, ao fim e ao cabo era.
1: Só vimos o discurso.
3: Era a desautorização aqui do radicalismo. Exatamente. De 1975.
2: É isso que significa. Que ele fala aquilo e depois tem o resto do discurso, sim, todo. O resto do discurso todo é a lançar um partido.
0: Sim, sim.
2: Chamado GDUPES. Grupos de Dinamização de Unidade Popular. Popular. Todo o resto do tempo é dizer o que é que devem ser os grupos, como é que devem ser organizados, como é que vão estar a relançar a revolução, no fundo. E há uma tentativa de o fazer, portanto, uma espécie de coligação que junte os partidos que estavam por trás do Otelo, que são partidos todos da esquerda radical. Quer dizer, alguns deles depois viriam dar origem ao Bloco de Esquerda, mas estamos a falar da UDP, estamos a falar do PRP, estamos a falar desse tipo de partidos. A única com representação parlamentar era a UDP, o resto eram pequenos partidos radicais, mas é isso que se vai tentar fazer durante o resto desse ano. Esses partidos não conseguem nada, nas autárquicas é um desastre absoluto, não elegem ninguém, e portanto morrem. Aquilo também é mais uma das coisas do Otelo que vai morrer, não é? Antes de ele passar para outras fases superiores de luta, digamos assim.
1: Ramalho Eanes hoje seria um político de sucesso. Estava a dizer há pouco que é um perfil que agradará uma parte do atual eleitorado.
3: Não sei se teria sucesso hoje, era preciso imaginá-lo com 41 anos hoje, enfim, se calhar com outra moda. Seria necessário fazer o teste. Mas eu acho, e saltando para os dias de hoje, eu acho que nós estamos numa espécie de inversão de ciclo, ou seja, tivemos anos de uma política ruidosa, tivemos anos de uma política mediaticamente ofegante. Eu acho que a viragem política a que estamos a assistir, sem a justificar, portanto, não está aqui qualquer comparação nem com André Ventura, nem com Chega, nada disso.
0: Curiosamente, posso interromper, eu acho que há uma figura em cujo messianismo nós encontramos alguns dos traços que estiveram em anos, despojamento material, sim, que é Passos Coelho.
3: Sim, é, nós temos uma política que, ao gerar estes líderes mediáticos que falam muito e que querem intervir muito e que querem dominar a agenda, também se abre espaço para o regresso a políticos mais austeros, a políticos em que a retórica de serviço público não soa uma coisa falsa. Nós hoje temos muitos políticos que dizem querer servir o público e querem identificar-se com o público,
2: não se
3: e que querem sentir as suas dores. Eu acho que Yanes esteve e estaria hoje um patamar acima disso. Porque, de facto, quando Ramalho Yanes fala, as pessoas ouvem-no. Até porque Ramalho Yanes não tem agenda hoje. Não se pode dizer, bom, se Yanes está a dizer isto é porque tem um interesse qualquer. Não. Ramalho Yanes é, de facto, um senador.
1: Sim.
3: É, de facto,
1: um dos poucos
3: uma
1: que
3: voz
1: temos
3: de consciência que as pessoas ainda querem ouvir. E é notável que o faça com 91 anos.
2: Mas só duas notas muito breves.
1: Rápido.
2: Os slogans de campanha eram vários. Há dois que são muito interessantes. Um é, vive a liberdade em segurança. Portanto, e o outro, talvez o mais, as pessoas me recordam mais, é, muitos prometem e Yanes cumpre. Que é um dos grandes slogans das campanhas, de todas as campanhas eleitorais em Portugal.
1: Tocou-me aqui uma campanha, lembrei-me disso.
0: Olá, gente.
1: José Miguel Sardica, muito obrigada por ter estado no Contracorrente. Amanhã um outro tema. Até amanhã.
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Muito bom dia, está com a Rádio Observador. Foi a terceira noite consecutiva de ataques entre Estados Unidos e Irão. Os norte-americanos atacaram no Médio Oriente durante 5 horas. Ainda assim, Trump insiste que é possível alcançar um acordo. Falamos ainda dos exames nacionais neste Jornal das 6, que arranca agora.

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1: Jornal das 6 na Rádio Observador. Foi a terceira noite consecutiva de ataques entre Estados Unidos e Irão. Os norte-americanos atacaram no Médio Oriente durante 5 horas. Donald Trump ainda acredita num acordo. O Comando Central norte-americano confirmou que a última vaga de ataques durou 5 horas. Foram atingidos sistemas de defesa costeiros iranianos, bases de mísseis e drones e capacidades marítimas. Ontem, o presidente norte-americano prometeu bombardear fortemente o Irão. Mais tarde, já com os ataques em curso, Donald Trump falou aos jornalistas na sala oval da Casa Branca para dizer que os bombardeamentos vão continuar.
2: Vamos atacá-los fortemente esta noite. Nós temos uma imensa quantidade de munições, temos números como nunca antes tivemos e vamos atacá-los e vai continuar. Vamos ver o que acontece, mas destruímos toda a capacidade ofensiva deles e estamos a controlar o estreito. Voltámos a colocar o bloqueio. E é um bloqueio que atinge só o Irão e quem fizer negócios com o Irão. Todos os restantes vão poder atravessar.
1: Questionado pelos jornalistas na Casa Branca sobre um acordo com o Irão, Donald Trump diz que é possível, mas culpa o país islâmico pela existência ou pela inexistência de um entendimento. Já numa entrevista dada a um programa norte-americano, Trump afirma que o memorando assinado com o Irão foi um teste com pouco valor.
2: Nós tínhamos um acordo ontem e de repente receberam uma chamada e saíram da sala. Estas pessoas são loucas. Tínhamos um acordo em que ganhávamos tudo. Eles simplesmente quebram os acordos. Para eles, os acordos são para serem quebrados. São pessoas nada confiáveis. Se alguma vez tivessem uma bomba nuclear, usariam-na em um dia.
1: O líder da Casa Branca a dizer que os iranianos não honraram o teste. Trump diz também que os ataques contra Teherão fizeram o país regressar à Idade da Pedra. Em resposta, a Guarda Revolucionária do Irão reivindicou ataques contra as bases norte-americanas no Golfo. Foram ouvidas sirenes no Bahrein, na Jordânia. O exército norte-americano confirmou também o ataque contra 2 petroleiros dos Emirados Árabes Unidos no Estreito de Hormuz. De acordo com o Ministério da Defesa dos Emirados Árabes Unidos, morreu 1 tripulante e 8 pessoas ficaram feridas. A Guarda Revolucionária Iraniana diz que os 2 petroleiros tinham desligado os sistemas de navegação e ignorado os avisos das autoridades iranianas. Portugal não concorda com a vontade dos Estados Unidos em restabelecer o bloqueio naval ao Irão e cobrar uma taxa de 20% sobre toda a carga enviada através de Hormuz. A posição foi ontem transmitida pelo Ministro dos Negócios Estrangeiros, Paulo Rangel, em Paris, onde marcou presença na reunião da Coligação da Boa Vontade. Rangel diz que é preciso garantir a liberdade de navegação em Hormuz, mas discorda desta estratégia de Washington.
3: Quando defendemos a liberdade de navegação, defendemos a liberdade de navegação pura e dura. E, portanto, naturalmente que a nossa posição é de não concordar com uma medida dessas. Uma coisa é, obviamente, tomar as medidas necessárias para garantir a liberdade de navegação. Ela está em causa e aí os Estados Unidos têm tido um papel importante, especialmente nos últimos dias, porque foi o Irão que começou com a violação da liberdade de navegação que estava no acordo. E, portanto, para isso, naturalmente que há aqui um grande suporte e até para vir acompanhar essas operações mais tarde, mas sempre no sentido de respeitar o direito do mar e a liberdade de navegação.
1: Paulo Rangel, ontem em declarações aos jornalistas, ontem também a Organização Marítima Internacional da ONU disse que não há base legal para os Estados Unidos cobrarem tarifas a quem passar no Estreito de Hormuz. Também o presidente do Brasil, Lula da Silva, veio criticar os planos de Trump para as tarifas em Hormuz. Lula fala em pirataria. Certo é que depois do anúncio de Donald Trump, os preços do petróleo voltaram a aumentar. O petróleo Brent atingiu o nível mais alto em 4 semanas. O preço por barril está agora quase nos 85 dólares. Já o petróleo norte-americano subiu para 79 dólares o barril. Os preços do petróleo estão agora no seu nível mais elevado desde que os Estados Unidos e o Irão assinaram um memorando de entendimento a 17 de junho. Na atualidade internacional, os professores classificadores dos exames nacionais do ensino secundário têm até ao final do dia de hoje para concluir a correção de todas as avaliações. Os diretores escolares acreditam que os alunos vão ter acesso às classificações na sexta-feira, tal como está previsto. Fernando Alexandre reuniu-se ontem com vários organismos do setor de educação e, no final do encontro, o presidente da Associação Nacional de Diretores de Escolas Públicas, Filinto Lima, mostrou-se confiante.
4: Nós estamos a um dia do término dos professores, portanto, acabarem o seu trabalho e por esse motivo, e também pela percentagem que parece elevada, 95% dos itens neste momento estão corrigidos, levam-me a crer que de facto nós no dia 17 possamos fixar as pausas. Por esse motivo.
5: Portanto, é esse indicador que lhe dá essa esperança.
4: É só esse indicador que lhe dá essa esperança, com certeza. É uma esperança que eu acho que é reforçada, mas temos que esperar pelo dia 17. Na mesma, também ver para crer. Eu quero ver as pautas fixadas nas escolas. Acho que é uma grande vitória das nossas escolas, se isso acontecer.
1: Filinto Lima diz ainda que o Ministro da Educação deu garantias de qualidade relativamente à classificação das provas, apesar destes constrangimentos. Perto de 95% dos exames estão corrigidos, garante o Ministro da Educação. E a Ministra da Saúde quer esclarecimentos do INEM sobre a morte de um homem na Vila das Taipas, em Guimarães. O INEM anunciou no domingo que vai averiguar por que motivo foram enviados os bombeiros voluntários de Guimarães, que estavam a 14 minutos do homem de 48 anos que estava em paragem cardiorrespiratória na Vila das Taipas. Isto quando os bombeiros da Vila das Taipas, se fossem ativados, demorariam apenas entre 3 a 5 minutos a chegar à vítima. O caso aconteceu no sábado e ontem, questionada pelos jornalistas, Ana Paula Martins diz que está à espera das explicações do presidente do INEM.
6: O INEM está a avaliar essa situação, exatamente perceber porque é que não foram os bombeiros de Taipas e teve que ser acionado quer a VEMER, quer a outra unidade, digamos, de uma corporação de bombeiros mais distante. Certamente que o presidente do INEM muito rapidamente virá explicar o que é que se passou e eu acho que é importante ouvirmos aquilo que o presidente do INEM tem para dizer.
1: Um pedido de explicações feito a Luís Cabral, líder do INEM, pela Ministra da Saúde, Ana Paula Martins. O Chega vai pedir a demissão do Ministro da Administração Interna no debate do Estado da Nação, marcado para esta quinta-feira, em causa as alegadas ameaças feitas por Luís Neves ao partido e à polémica em torno dos contratos adjudicados pela Polícia Judiciária à empresa de um empreiteiro próximo do governante. Ora, André Ventura entende que Luís Neves tem respostas a dar.
7: E na quinta-feira, o Partido Chega terá a oportunidade, com a mesma frontalidade com que aqui exigiu estes esclarecimentos, dizer ao Primeiro-Ministro que este Ministro da Administração Interna não deve continuar enquanto ameaçar jornalistas, mesmo que nós não gostemos desse jornalismo. Não deve continuar enquanto ameaçar líderes da oposição, mesmo que nós não gostemos desse estilo de fazer política. E que o Ministro da Administração Interna não pode querer um regime para si, diferente de todos os que exige para os outros políticos em Portugal. É a nossa democracia que está em causa.
1: O líder do Chega diz mesmo que as suspeitas sobre o Ministro da Administração Interna devem ser esclarecidas antes do debate do Estado da Nação e denuncia medo por parte dos partidos políticos. Já sobre as alegadas ameaças de Luís Neves ao Chega, André Ventura não tem dúvidas e diz que as imagens são incontornáveis. Este domingo, o Ministro recusou ter ameaçado André Ventura durante o debate quinzenal de 27 de maio. Três agentes e um subcomissário da PSP do Porto conhecem hoje a decisão judicial no Tribunal do Porto. Estão a acusados de procedimentos policiais abusivos no âmbito do combate ao tráfico e ao consumo de drogas em bairros da zona do Porto. De acordo com a acusação do Ministério Público, os crimes terão ocorrido entre dezembro de 2022 e julho de 2023 e relacionam-se com a atuação delitiva dos três agentes da Polícia de Segurança Pública. Num dos casos terá havido a conivência do subcomissário. Três dos cinco arguidos pediram a abertura de instrução, mas o juiz do Tribunal de Instrução Criminal do Porto decidiu manter na íntegra a factualidade e os crimes imputados na acusação do Ministério Público. Ponto final neste Jornal das 6. A informação regressa às 6:30. Até já.
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1: 6:11, está com a Rádio Observador, já aqui está a Teresa Freire, que vai trazer todos os destaques de imprensa nacional e internacional. Conferência de imprensa da Rádio Observador, passamos em revista aos destaques da imprensa nacional e internacional. Eu sou o Carlos Pedro, a edição de hoje é da jornalista Teresa Freire. Muito bom dia, Teresa.
13: Bom dia, Carlos.
1: Vamos começar com a manchete do Jornal Público. A atribuição do número da Segurança Social a imigrantes vai passar a ser automática.
13: O Público entrevista o presidente do Instituto de Informática da Segurança Social, Luís Farratoja, presidente desde novembro de 2024, garante que o modelo de funcionamento da Segurança Social sofreu uma transformação. O antigo assessor da Ministra do Trabalho explica que a prioridade foi deslocar as pessoas do atendimento presencial para os canais digitais. Entretanto, o novo objetivo aponta para a promoção da partilha de dados e de informação entre todos os organismos dependentes do Ministério do Trabalho, um processo que fica concluído ainda este ano. Quanto à atribuição automática do número de segurança social aos imigrantes, Luís Farratoja explica que a medida é justificada com os números de 2025, quando 250 mil pessoas pediram o NIS em balcões da Segurança Social e mais tarde tiveram de voltar para o levantar, o que acaba por sobrecarregar os serviços.
1: Seguimos com o Jornal Económico. Em destaque, a fusão entre a Galp e a Moeve, que deve ficar concluída ainda este ano.
13: Durante o segundo semestre, a garantia que foi deixada ontem, a Galp explica que as discussões com os acionistas da Moeve continuam, com todas as partes comprometidas em avançar com uma transação que vai criar significativamente valor estratégico e financeiro. Assim, está previsto que um acordo potencial seja assinado na segunda metade deste ano. A companhia anunciou também que a margem de refinação disparou 175% no segundo trimestre, face a período homólogo, refletindo a valorização registada nos mercados internacionais durante a guerra no Médio Oriente.
1: Vamos ao Jornal de Notícias. O Estado vai pagar 50 mil euros a um arguido de Tancos que esteve 2 anos e meio preso.
13: Mas que acabou absolvido. O homem foi acusado de integrar o grupo que assaltou os paióis de Tancos em 2017 e de crimes como tráfico de armas e de droga. Gabriel Moreira passou 2 anos, 5 meses e 5 dias presos, mas no fim foi absolvido. O Jornal de Notícias teve acesso ao acórdão, no qual o Supremo Tribunal de Justiça diz que o Estado terá de indemnizar em 50 mil euros pelos danos sofridos durante a prisão preventiva e a posterior obrigação de permanência na habitação.
1: Vamos fechar a imprensa nacional com o Diário de Notícias. Em destaque, o Banco Central Europeu, porque a taxa de juros, Teresa, pode subir até 2,75% em vez de 2,5% este ano.
13: Isto devido à situação no Médio Oriente. O cessar-fogo que entretanto acabou começou a pressionar o BCE a duplicar a subida dos juros. A taxa principal da zona euro subiu de 2 para 2,25% em meados de junho, já num ambiente de alívio gradual na sequência do cessar-fogo anunciado entre Estados Unidos e Irão em maio. Entretanto, o BCE achou que se calhar não seriam necessárias mais subidas de juros durante este ano, mas agora já não é assim. É dado como quase garantido 2 subidas, uma em setembro, mais 0,25% para 2,5% e outro algures no próximo ano também de 0,25%.
1: Passamos à atualidade internacional. O The New York Times destaca a forma como Donald Trump não conseguiu garantir a presença ou a segurança do Estreito de Hormuz no acordo com o Irão.
13: O presidente Trump anunciou um acordo que, segundo o Irão, lhe conferia o controle do Estreito e dos abastecimentos energéticos globais, mas agora as Forças Armadas do Irão estão a reafirmar a autoridade sobre o Estreito. Os críticos afirmam que, na verdade, o acordo formalizou uma realidade que as autoridades iranianas deixaram clara.

0: atingiram sistemas de defesa costeira iranianos, bases de mísseis e drones e capacidades marítimas.
1: Teresa Freire com os destaques dos jornais de Portugal e do mundo.
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1: 6h16, vamos à bola. Está no ar o Vamos à Bola, o jornal de desporto da Rádio Observador, hoje com a edição do jornalista Miguel Pina Andrade. Muito bom dia, Miguel.
4: Olá, Carlos, bom dia.
1: E Miguel, depois de um dia de descanso, o Mundial de Futebol está de volta e hoje ficamos a conhecer o primeiro finalista, Espanha ou França?
4: Os campeões europeus frente aos vice-campeões mundiais, um duelo europeu nesta primeira semifinal do Campeonato do Mundo. Vai ser apenas a segunda vez que as duas seleções se defrontam em fases finais de mundiais. A primeira foi há 20 anos, nos oitavos de final do Campeonato do Mundo de 2006. Na Alemanha, levou a melhor a França com uma vitória por 3-1. O último encontro foi o ano passado, nas meias-finais da Liga das Nações, um dos jogos mais impressionantes entre as duas seleções. A Espanha chegou a estar a vencer por 5-1. A França quase completou uma recuperação histórica nos minutos finais, mas o jogo acabou por cair para o lado da Espanha, por um resultado final em 5-4. Ora, na antevisão, à partida de hoje, o selecionador da Espanha destaca a qualidade dos quatro semifinalistas, que pela primeira vez na história são os primeiros quatro classificados do ranking da FIFA.
5: Já sabes que a estas alturas de qualquer competição...
6: Já sabes que nesta altura da competição há muitos candidatos para estarem nesta semifinal e a França era obviamente um desses candidatos. Em qualquer caso, estamos nos quatro primeiros lugares do ranking. Estar nas meias finais de um Mundial é muito difícil e duríssimo. Qualquer adversário é muito importante e individualmente tem grandes jogadores. Como equipa somos todos muito poderosos. Acho que esta final está completamente em aberto.
5: Muito poderosos todos e, bueno, eu creio que está uma final muito aberta.
4: O selecionador da Espanha, Luís de la Fuente, em entrevista ao podcast El Larguero. O selecionador da França também já fez a antevisão ao duelo das meias-finais. Didier Deschamps admite que a Espanha é uma das favoritas, ou a favorita, à conquista do título.
7: A Espanha ha confirmado de ser el favorito. Não quero pôr pressão a Luís.
6: A Espanha já confirmou o estatuto de favorita. Não quero pôr pressão ao Luís e à equipa. A Espanha sabe atacar e defender muito bem. Sabemos que pode ser um jogo espetacular. As duas equipas têm muita qualidade ofensivamente e com esta qualidade temos de pensar que vai ser espetacular.
7: Pero com a qualidade dos dois equipos a nível ofensivo, há que pensar que vai ser espetacular.
4: O treinador da seleção francesa Didier Deschamps, em conferência de imprensa de antevisão ao jogo desta noite. O França-Espanha começa às 8 da noite, é no estádio AT&T, em Dallas, no Texas.
1: E vai poder acompanhar aqui na Rádio Observador. Amanhã é vez de Argentina e Inglaterra entrarem em campo num jogo que, Miguel, tem muito significado para as duas seleções.
4: A começar pelos míticos quartos de final do Campeonato do Mundo de 1986, em que a Argentina venceu a Inglaterra com um golo de Diego Armando Maradona, a famosa mão de Deus. Mas a histórica rivalidade vai para além do futebol. Depois da vitória por 3-2 frente ao Egito nos oitavos de final, os jogadores argentinos entoaram cânticos sobre as Ilhas Malvinas, um território ultramarino britânico muito discutido com a Argentina. Este local foi palco de uma guerra entre os dois países em 1982. Este conflito que matou 649 militares argentinos e 255 militares britânicos. Vamos escutar, Carlos, aqui um pouco dos festejos.

0: Aqui mostra-se, Carlos, o impacto que este conflito bélico tem nos argentinos.
1: Olhamos também para o início da época de clubes. Wang In Beom, é difícil de pronunciar este nome, é dado como certo pela imprensa desportiva no Futebol Clube do Porto.
0: O médio sul-coreano de 29 anos atuou a época passada no Feyenoord dos Países Baixos. O recorde diz que a SAD portista já tem um princípio de acordo com os representantes do médio sul-coreano. O jornal desportivo afirma que em cima da mesa está uma oferta de 7 milhões de euros. Os Dragões já garantiram duas contratações para a próxima época, depois do regresso do ponta-de-lança André Silva e da contratação do norueguês de 16 anos, Erik Granás. Ontem, a comitiva de 35 jogadores do Futebol Clube do Porto viajou para a Inglaterra, vai realizar um estágio no St. George's Park até 18 de julho. O plano de trabalhos inclui um jogo particular frente ao Birmingham City, a porta fechada, este jogo, no sábado de manhã.
1: Miguel, falamos agora do Sporting. Depois de perder o capitão Hjulmand, Francisco Trincão já está fechado no Al Ahly e o emblema de Alvalade pode mesmo dizer adeus também a Pedro Gonçalves.
0: Trincão e Pote, dois jogadores que podem render aos Leões entre os 65 e os 70 milhões de euros, no total de vendas que neste mercado já vai nos 140 milhões. Francisco Trincão e a SAD Verde e Branca já tinham falado sobre a possibilidade de um fim de ciclo em Alvalade depois de 4 anos ao serviço do Leão. O jogador de 26 anos vai receber 4 a 5 vezes mais na Arábia Saudita, com ordenado entre os 11 e os 15 milhões de euros por ano. Vai custar aos cofres do Al Ahly, clube que atua na Liga Saudita, 45 milhões de euros. Já Pedro Gonçalves recebeu também, através de Jorge Mendes, ofertas da Arábia Saudita para sair este verão. O negócio deve rondar os 20 e os 25 milhões de euros e pode avançar mesmo nos próximos dias. Para o comentador de desporto da Rádio Observador, Augusto Inácio, o Sporting está a encher os bolsos, mas a saída de vários jogadores importantes pode prejudicar no início da próxima temporada.
2: O Sporting está a ficar cheio de dinheiro, mas poucas certezas em relação àquilo que vai ser a próxima época. Ou seja, o Sporting tem ali uma sangria de jogadores importantes que foram um corpo da equipa em outras épocas, fez do Sporting realmente bicampeão e, neste caso, 3 vezes campeão. O Sporting vai ter realmente, contratou os jogadores, é verdade, mas vai ter aquela incerteza, digo eu, de que os jogadores se incorporem o mais rapidamente possível dentro da dinâmica daquilo que o Rubens pode querer, e isso pode demorar o seu tempo.
0: Análise do comentador de desporto da Rádio Observador, Augusto Inácio, no E o Vence... E o Campeão É.
1: E pode ler mais sobre este tema num artigo assinado pelo editor de desporto do Observador, Bruno Rosero. Pode ler no site do Observador. Miguel, há uma mudança de treinador no Minho. Carlos Carvalhal vai estar nos comandos no comando técnico do Famalicão na próxima época.
0: O técnico de 60 anos regressa ao ativo. 3 anos depois de ter saído do Sporting de Braga, assina um contrato de uma temporada com a formação famalicense. Vai suceder a Hugo Oliveira, que ruma a França, vai treinar o Estrasburgo da primeira divisão francesa. Ora, na cerimónia de apresentação, Carlos Carvalhal destaca que Vila Nova de Famalicão é uma cidade que gosta de ver bom futebol.
3: Sem dúvida nenhuma, é um clube que tem paixão, que tem adeptos que vibram, que gostam do clube. Aliás, testemunhas de João Mário, que foi jogador aqui no Famalicão, que é meu adjunto aqui há uns anos, e ele disse-me sempre que o Famalicão é um clube em que as pessoas gostam muito de futebol, gostam muito do jogo, gostam muito do clube. Isto para nós é muito importante também. Se repararmos, se fizermos um historial, tudo o que foi bem feito e muito bem feito teve a ver também com a alma que cá dava à volta do clube. Nós não temos receio nenhum de nos ligarmos aos adeptos.
0: Os objetivos de Carlos Carvalhal na cerimónia de apresentação como novo treinador do Famalicão. Na primeira jornada da Liga, a equipa minhota vai defrontar o Estoril Praia. E Carlos, a seleção norueguesa já regressou a casa e foi recebida por dezenas de milhares de pessoas em Oslo.
1: Imagino que numa festa absurda, não?
0: Sim, foram recebidos como verdadeiros heróis nacionais, depois de alcançarem o melhor resultado da história em mundiais, os quartos de final, perderam contra a Inglaterra. Quase 100 mil pessoas saíram à rua para receber os jogadores. A praça do Palácio Real ficou lotada quando a equipa se apresentou aos adeptos.
1: E fizeram o quê? Imagino que tenham feito aquele famoso RU, não sei como é que,
0: sim,
1: como é que se
0: algo
1: diz.
0: Algo desse género, também não somos noruegueses, não é?
1: Exatamente.
0: É um gesto que imita os vikings e que se tornou a imagem de marca dos noruegueses neste Mundial. Vamos escutar aqui.
1: Vamos ouvir.
0: Isso.

Aqui conseguimos ouvir os jogadores a cantarem uma canção que diz pelas Malvinas, pelo Diego e pela última de Leo. Além da guerra, a equipa também utiliza a memória de Diego Maradona e o facto de Messi estar a jogar o último Mundial da carreira para repetir a conquista de há 4 anos no Qatar.

0: Ouvimos, muito bonito, né?
1: Sim, ouvimos aqui o momento, o príncipe herdeiro Akon juntou-se ao momento, foi ele que marcou o ritmo a compasso com o tambor. O avançado Erling Haaland não participou nesta celebração pública, mas esteve presente sim na recepção oficial oferecida pelo rei da Noruega, o rei Haroldo V.
0: E trouxe várias coisas sim. dos Estados Unidos, não é?
1: Como um guaxinim embalsamado.
0: E as botas de cowboy sim. também. Mais uma bonita história nos Mundiais de Futebol. É muito mais do que apenas 22 jogadores atrás de uma bola. Termina assim mais uma edição do Vamos à Bola com o Miguel Pina Andrade.
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2: Muito bom dia, boa terça-feira. Muito obrigada por estar com a Rádio Observadores. Eu sou a Maria João Simões, são 6:30. É tempo de atualizarmos as notícias com o jornalista Carlos Pedro. Olá, Carlos, bom dia.
3: Bom dia, Maria João.
2: Terceira noite consecutiva de ataques entre Estados Unidos e Irã. Os norte-americanos atacaram no Médio Oriente durante 5 horas. Donald Trump ainda acredita num acordo.
3: O Comando Central norte-americano confirmou que a última vaga de ataques durou 5 horas e foram atingidos sistemas de defesa costeira iranianos, bases de mísseis e drones e ainda capacidades marítimas. Ontem, o presidente norte-americano prometeu bombardear fortemente o Irão. Mais tarde, já com os ataques em curso, Donald Trump falou aos jornalistas na sala oval da Casa Branca para dizer precisamente que os bombardeamentos vão continuar. Donald Trump diz que é possível, ainda assim, alcançar um acordo, mas culpou o Irão pela inexistência de um entendimento. Depois, numa entrevista, o líder da Casa Branca classificou o memorando de entendimento como um teste com pouco valor e que não foi honrado pelo Irão. Trump diz que os ataques contra Teherão fizeram o país regressar à Idade da Pedra.
2: Mas em resposta, a Guarda Revolucionária do Irão reivindicou ataques contra as bases norte-americanas no Golfo Pérsico.
3: Foram ouvidas sirenes no Bahrein e na Jordânia. O exército iraniano confirmou também um ataque contra dois petroleiros dos Emirados Árabes Unidos no Estreito de Hormuz. De acordo com o Ministério da Defesa dos Emirados Árabes Unidos, morreu um tripulante e 8 pessoas ficaram feridas. A Guarda Revolucionária do Irão diz que os dois petroleiros tinham desligado os sistemas de navegação e ignorado os avisos das autoridades iranianas.
2: Portugal não concorda com a vontade dos Estados Unidos em restabelecer o bloqueio naval ao Irão e cobrar uma taxa de 20% sobre toda a carga enviada através do Estreito de Hormuz.
3: A posição foi ontem transmitida pelo Ministro dos Negócios Estrangeiros português, Paulo Rangel, em Paris, onde marcou a presença na reunião da coligação da Boa Vontade. Paulo Rangel diz que é preciso garantir a liberdade da navegação no Estreito de Hormuz, mas discorda desta estratégia de Washington.
2: O jornalista Carlos Pedro com as principais notícias desta manhã. Voltamos a atualizar toda a informação no Jornal das 7 com a Carla Jorge de Carvalho.
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2: Olá, muito bom dia. Antes da história do dia, o tempo que hoje vai ser de chuva. Em cidades como Viseu, em Lisboa, pode chuviscar à hora de almoço. De resto, o dia vai dar entre o soalheiro e o nublado. As temperaturas essas estão muito idênticas às de ontem. Para esta terça-feira, são esperadas máximas de 32 graus em Santarém, 29 em Lisboa, 28 em Braga, Viseu e também em Coimbra, 27 em Faro, 25 em Leiria, 24 graus em Aveiro e 23 no Porto. A esta hora estão 19 em Aveiro, 18 graus em Lisboa, Santarém e Faro, 17 no Porto, Coimbra e também em Leiria e 16 em Braga e na cidade de Viseu.
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2: 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Olá, muito bom dia. Boa terça-feira. Daqui a pouco não perca novo episódio de Tratar da Saúde. Porquê é que ficamos mais roucos no verão? Já lá vamos. Primeiro, a história do dia. O ministro da Administração Interna já deu explicações sobre as obras feitas por um empreiteiro que tinha trabalhado para a Polícia Judiciária quando Luís Neves dirigia a instituição, mas ainda há pontos por esclarecer. E por isso o Pedro Benevides conversou hoje com o Luís Rosa, o redator principal do Observador, sobre o que já se sabe e sobre aquilo que ainda falta esclarecer.
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11: Esta é a história do dia da Rádio Observador. O mistério do pagamento das obras do Sr. Ministro.
12: O que eu quero deixar muito bem expresso é que não há favorecimento nenhum.
11: Este é o ministro da Administração Interna, três dias depois de ter saído a notícia que dava conta de que Luís Neves tinha feito obras em casa. Para essas obras, tinha ido buscar um empreiteiro que tinha feito trabalhos para a Polícia Judiciária no valor de alguns milhões. Luís Neves é ministro da Administração Interna, mas durante esses anos tinha sido diretor nacional da Polícia Judiciária. Ora, cinco dias depois de ter saído a notícia que dava conta de tudo isto, o ministro já deu algumas entrevistas, como esta, que ouvíamos no início do episódio, e mesmo assim, há coisas nesta história que ainda não estão claras. Hoje eu vou conversar com o Luís Rosa, redator principal do Observador, para percebermos o que é que já está esclarecido, o que é que falta apurar e porque é que, em teoria, este pode ser um caso sério para o ministro da Administração Interna. Eu sou o Pedro Benevides e esta é a história do dia de terça-feira, 14 de julho. Olá, Luís.
13: Olá, Pedro.
11: Vamos, se calhar, começar aqui por só fazer aqui uma revisão rápida deste caso, que estranhamente continuamos a falar dele passados vários dias. O que é que está aqui em causa, concretamente, para não, até para desviar de outros assuntos que possam, às vezes, ter criado aqui alguma confusão?
13: Bem, são duas coisas simples. Em primeiro lugar, há uma empresa de Barcelos chamada Constru Barcelos Unipessoal Limitada, que é uma empresa chamada João Carvalho, que trabalhou para a Polícia Judiciária. Fez várias obras para a Polícia Judiciária, seja na sede da PJ na Guarda, seja na sede da PJ em Évora, a partir de 2019 até 2025. Em 2024, este mesmo empreiteiro, João Carvalho, começa a fazer uma obra particular na casa, não vou dizer de férias, mas numa casa particular de Luís Neves, diretor nacional da Polícia Judiciária, em Odmira, São Teutónio, Conselho de Odmira. E, portanto, é aqui que nasce a situação. Ou seja, é alguém que fez obras para a PJ que, no mesmo período de tempo, começa a fazer uma obra particular para o diretor nacional da PJ, Luís Neves. E é aqui que, teoricamente, em abstrato, pode nascer um conflito de interesses.
11: Porque estamos a falar de um construtor que, ao longo desses anos que trabalhou para a Polícia Judiciária, ganhou contratos que, ouvindo assim de fora, nós não sabemos exatamente a dimensão da obra, mas ouvindo assim de fora, são valores bastante elevados.
13: São, não são propriamente os mais altos da Polícia Judiciária, não são das principais obras, nada disso, mas são obras, contratos que no total são cerca de 2 milhões de euros, entre 2019 e 2025. Não são contratos pagos logo à cabeça,
11: claro,
13: pagos ao longo do tempo.
11: Tu dizes que, em teoria, em abstrato, pode parecer aí um conflito de interesses. Porquê é que falamos de conflito de interesses no caso destes?
13: Por uma razão simples, porque o diretor nacional da PJ tem a sua vida particular, tem tudo direito
11: como
13: a tela,
11: é evidente, sim.
13: Tem as suas casas de férias, de casas que comprou, neste caso é uma casa que comprou, há uma casa que a mulher de Luís Neves herdou, portanto é uma herança familiar, depois esta Luís Neves comprou, é próxima da outra, é em São Teutónio, é Odmira, Não é um terreno propriamente muito valioso, nem de perto nem de longe, é uma casa relativamente pequena, mas é uma casa que, como aconteceu com a primeira, na primeira casa, que essa de herança, houve uma remodelação para exploração de alojamento local, e rural, aliás, e aqui também se queria fazer a mesma coisa.
14: Uhum.
13: Uma coisa perfeitamente normal, legítima, não estamos a falar nada de luxo, nem nada que se pareça. O que acontece? Acontece que Luís Neves, devia fazer, para passar já por fim, para as pessoas perceberem, acho que Luís Neves devia ter contratado outro empreiteiro que não aquele que trabalhava para a PJ, precisamente para evitar que existissem alguma espécie de suspeita sobre um favorecimento, porque há aqui só pode haver aqui um problema, para eu também partir já para essa parte, só pode haver aqui um problema sério se das duas uma. Ou Luís Neves interferiu nos concursos da PJ, que são concursos públicos, atenção, não são ajustes diretos, são concursos públicos. Se Luís Neves interferiu nos concursos públicos da Polícia Judiciária para que este empreiteiro fosse contratado, isso é um problema muito sério,
14: claro.
13: Não existe nenhum indício nesse sentido, nem de perto nem de longe, nenhum. Ou então Luís Neves não pagou estas obras que João Carvalho fez na sua casa.
11: Portanto, estamos a falar de interferência direta do então Diretor Nacional da Polícia Judiciária, que agora é Ministro da Administração Interna, tentando influenciar concursos dentro da Polícia Judiciária para que este empreiteiro, em particular, ganhasse essas obras, e normalmente quando esse tipo de coisas acontece é porque quem faz essa interferência tem interesses também.
13: Repito que não existe nenhum indício nesse sentido.
11: Estamos a falar em abstrato e só para se perceber... Porquê que isto é um problema?
13: Ou pode ser um problema,
11: sim. Ou porquê que nós estamos a falar disto relativamente a Luís Neves? Portanto, essa seria uma hipótese. A segunda hipótese é ele não ter pago essas obras.
13: Porque
11: e, portanto, seria uma espécie de
13: benefício
11: favor,
13: económico.
11: Seria um
13: benefício económico que teria de alguém que trabalha para a PJ. Pronto. Só pode haver um problema nessas duas situações.
11: Indica já agora que não há nada relativamente
13: no primeiro
11: a isso.
13: Caso da polícia, no primeiro caso dos concursos, não há nenhum indício nesse sentido, não houve nenhuma informação publicada nesse sentido. Eu não tenho conhecimento disso, do conhecimento que eu tenho dos concursos da Polícia Judiciária. São concursos públicos, são, obviamente, por razões óbvias, mesmo se parte do Ministério Público, não é? Tem que haver um escrupuloso cumprimento das regras por parte das entidades adjudicantes, que são, obviamente, organismos da Justiça, portanto, aquilo tem que ser tudo completamente exemplar. Sinceramente, não acredito que tenha existido alguma coisa. Aliás, do que eu conheço de Luís Neves, nós jornalistas contactamos com as pessoas durante muito tempo e, portanto, vamos conhecendo as pessoas e tenho a obrigação também de dizer isto. Não me parece que Luís Neves pudesse fazer isso, sinceramente, daquilo que eu conheço do perfil de Luís Neves. Depois, outra questão da obra. Pois aqui voltamos à questão que é, que esse também é o ponto central, se a hipótese em abstrato de Luís Neves não ter pago aquela obra. Luís Neves diz que pagou. Eu não tenho.
11: Não ter pago, ou ter tido assim um desconto enorme, como se fosse assim uma espécie de benefício também.
13: Luís Neves diz que pagou, sempre disse isso desde o princípio. Aqui a questão que se coloca é os comprovativos de pagamento. Portanto, não há dúvidas de que, já agora também para avançar, até aliás, uma entrevista que Luís Neves te deu a ti, Pedro, na TVI, Luís Neves falou de que o custo da obra podia ser entre 20 a 30 mil euros.
11: Certo. Bem,
13: nós já publicamos e com base, e nós escrevemos isso na nossa peça na sexta-feira e assumimos isso de forma clara, porque tínhamos que o fazer, com base na informação que o gabinete de Luís Neves nos transmitiu, não são as faturas, ou seja, não são comprovativos de pagamento, nem faturas, mas é informação, que eu vou já explicar como é que ela foi construída, que nós aceitamos de boa fé e acreditamos que ela é verdadeira. Ou seja, é uma espécie de Excel que nos foi transmitido e que tem o número de contribuinte, tem o nome da empresa e tem o valor exato e a data exata da fatura.
11: Certo.
13: Portanto, isto é uma informação que foi recolhida a partir do portal E-Faturas. O portal E-Faturas da empresa unipessoal da mulher de Luís Neves.
11: Certo.
13: Ora, essa informação que nós aceitamos como sendo verdadeira e aceitamos de boa fé, portanto, também para nós percebermos, para os nossos ouvintes perceberem que nós recebemos a informação de Luís Neves e aceitamos essa informação como boa, essa informação tem descrito, são dezenas ou centenas de faturas. Ora, são um conjunto de empresas de materiais de construção, a esmagadora maioria. Portanto, só há duas faturas realmente do construtor de Barcelos, são duas faturas de 2.500 euros cada uma de 20 de fevereiro de 2025 e outra de 11 de fevereiro de 2025.
11: Tudo isso tem sido, digamos, o centro da...
13: Tem sido o centro da questão.
11: Da questão e também daquilo que o ministro tem referido várias vezes.
13: Vou-te ser também muito sincero, em relação à questão dos materiais de construção, Luís Neves diz que pagou, disse-te a ti que pagou 90%. Nós não colocamos isso em causa. Não há aqui nenhuma. Estamos a falar de faturas que podem ser materiais de construção, faturas de 70 euros, faturas de 150 euros, fatura a outras mais maior montante, 1.424,40 cêntimos, enfim, empresas da zona de Odmira, como também empresas de Barcelos, também é normal, porque o construtor é de Barcelos, é normal tu comprar materiais e depois lá para o Odmira. Isto é tudo perfeitamente normal. Ninguém coloca aqui em questão que Luís Neves pagou estas faturas de empresas de construção. A única coisa que existe aqui, ou de materiais de construção, desculpa, a única coisa que existe aqui é de construir Barcelos. São uma fatura de 2.500 euros, 20 de fevereiro de 2025, e outra fatura de 2.500 euros, 1 de fevereiro de 2025.
11: E essas faturas é que podiam ajudar a desfazer...
13: Podiam, os comprovativos de pagamento. Uhum. E é isso que nós pedimos desta sexta-feira ao Ministro da Administração Interna, ao Dr. Luís Neves, faz favor, mostre-nos os comprovativos. Este assunto, enfim, com os comprovativos de pagamento, eu acho que o assunto acaba.
11: E os comprovativos de pagamento servem exatamente para isso, que é para dizer, está aqui, eu paguei, não há aqui nenhuma dúvida. Ele próprio já disse algumas vezes, e sobretudo na sequência das entrevistas que deu no domingo, que talvez não devesse ter contratado efetivamente a pessoa que trabalhou para a Polícia Judiciária. Lembrou também que, na lógica do que tu dizias dos concursos públicos, este senhor não concorreu a todos os concursos, sim, concorreu a alguns e não ganhou, e depois ganhou, efetivamente, este...
13: E não são de todo em todas as principais obras da PJ.
11: Da Polícia Judiciária.
13: Aliás, portanto, os departamentos de investigação criminal da Guarda e de Évora, aliás, da Guarda e Departamento de Investigação Criminal de Évora, é até na hierarquia da PJ ainda mais pequena, da Unidade de Investigação Local. Ou seja, são estruturas pequenas. Uhum.
11: Portanto, perante este contexto todo, a dúvida que ficou no ar, que eu penso que ainda não está completamente esclarecida, é... Porquê é que nós não temos acesso, nós, jornalistas, e portanto, a partir da comunicação social, o público em geral, porquê é que não se tem acesso a esses comprovativos que, olhando de fora, se diria, bom, isso é o suficiente para que esta história desapareça? É uma coisa que eu imagino que o ministro diga.
13: Vamos ver se posso estar enganado e pode haver aqui os comprovativos de pagamento e o ministro pode disponibilizá-los daqui a um dia, ou dois, ou três, ou depois nós acabarmos esta conversa.
11: Esta conversa está a ser gravada durante ao final da tarde de segunda-feira. E efetivamente, até sairmos daqui do estúdio, até amanhã, até o ministro pode efetivamente entregar esses comprovativos. Mas a verdade é que ainda não o fez.
13: Ainda não fez. E agora especulando, é uma especulação, isto é uma conversa de análise, não estamos aqui a dar uma notícia, estamos também a falar e a conversar e a analisar o caso. Nesse contexto de análise jornalística, eu até coloco uma hipótese que me parece execuível, que é, de facto, e aliás o ministro disse isso a ti, Pedro, na entrevista que teve na TVI, que é, ele foi pagando num fim de semana uma coisa, num fim de semana outra, ou seja, ao longo de dois ou três anos, ele foi pagando estes 5 mil euros.
11: Uma obra que, aliás, se arrastou imenso no tempo.
13: Se arrastou imenso no tempo. E, portanto, eu coloco aqui uma hipótese, que é uma hipótese perfeitamente execuível, que é o ministro ter pago isto em dinheiro. Ou seja, pode ter entregue 100 euros, 200, 300, 400. Está aqui faturas, por exemplo, de empresas de materiais de construção de Barcelos, em que a fatura é emitida em nome da empresa da mulher de Luís Neves, mas quem, se calhar, deve ter pago deve ter sido João Carvalho. E, portanto, o ministro pode-lhe ter pago isso para, enfim, reembolsá-lo desta despesa. Portanto, isso pode ter acontecido e esses pagamentos podem ter sido feitos ou ao longo do tempo através de pequenas somas de dinheiro de numerário.
11: Luís, então vamos assumir que esses pagamentos possam ter sido feitos em dinheiro. Estamos a falar aqui na ordem de 5 mil euros. Isto pode ter problemas, este valor, o facto de ser feito o pagamento em dinheiro?
13: Bem, o próprio site do Banco de Portugal diz que a Lei Geral Tributária proíbe expressamente pagamentos em numerário e há limites para essa proibição. Ou seja, por exemplo, há um limite acima de 3 mil euros, pagar em numerário acima de 3 mil euros, nomeadamente transações económicas, e depois a Lei Geral Tributária tem outro limite para as faturas, que é isso que nós estamos aqui a falar. Uhum. E é esse o limite que interessa para este caso, que é o limite de 1000 euros. Quando alguém está a pagar uma fatura, há um limite de 1000 euros para pagar em numerário. Se pagar acima de 1000 euros, está a violar essa proibição.
11: Uma fatura, vamos imaginar, de 1500 ou de 2000, não pode ser paga em dinheiro.
13: Não, não pode. E, portanto, estamos a falar de duas faturas que têm um valor de 2.500 euros cada uma. Se, isto é uma hipótese que nós estamos aqui a colocar, a teórica e abstrata, e especulando, se estas duas faturas de 2.500 euros tiverem sido pagas totalmente em numerário, está-se a violar o valor de 1.000 euros. Agora, qual é a consequência disso?
11: É isso que eu queria perguntar agora.
13: Desculpa-me ter antecipado.
11: Não, fizeste lindamente.
13: Qual é a consequência disso? É uma contraordenação. Mas é uma contraordenação, não é para quem pagou. é para quem recebeu esses 1.000 euros. Ou seja, neste caso concreto...
11: Seria o construtor.
13: Seria o construtor, não para Luís Neves.
11: Embora se fosse um ligeiro embaraço político para o ministro ter feito uma coisa...
13: Estamos a falar de um momento em que isso acontece. Claro. É diretor-geral da Polícia Judiciária. Diretor Nacional da Polícia Judiciária. E, portanto, sim, é uma situação que é embaraçosa, mas, enfim... Repetindo, não é mais repetir, nós estamos aqui a colocar meramente uma hipótese teórica e abstrato. Veremos
11: e enquanto não houver os documentos que vão esclarecer tudo isto, continuamos aqui um bocadinho no reino da especulação. Luís, obrigado. Eu hoje conversei com o Luís Rosa, o redator principal do Observador, sobre esta polémica em que o ministro da Administração Interna está envolvido e que, com o passar dos dias, parece não ter fim. Em teoria, a solução seria fácil, mas já passaram 5 dias, houve comunicados e entrevistas, declarações públicas e continua por esclarecer na totalidade o mistério do pagamento das obras do Sr. Ministro. Esta foi a história do dia, a sonoplastia do Bernardo Almeida, a música do genérico do João Ribeiro. Eu sou o Pedro Benevides, até amanhã.
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0: Nestes últimos dias parece que toda a gente anda rouca. Há quem culpe o ar-condicionado, quem pense que está a ficar constipado e quem simplesmente acorde sem voz. Mas será coincidência ou a rouquidão é realmente mais frequente no verão? Doutora Vanessa Mendes, bom dia. Hoje melhor da voz?
1: Exatamente, eu já estou um bocadinho melhor.
0: O que é que a nossa voz parece falhar mais nesta altura do ano?
1: Então sim, é verdade que é um facto que acontece e há uma explicação científica para este facto. A voz é produzida pelas nossas cordas vocais, uhum, que precisam de estar bem hidratadas e de vibrar de forma dita harmoniosa.
0: Sim.
1: No verão, juntam-se aqui vários fatores que favorecem a irritação da laringe e das próprias cordas vocais. Perdemos mais água através da transpiração, o ar-condicionado torna o ar mais seco, falamos mais alto, também porque muitas vezes estamos esplanadas, não é? Em praia, nos concertos, não é? Como este fim de semana, festivais, e há ainda uma maior exposição ao álcool, ao tabaco e também a outros irritantes. E tudo isto naturalmente aumenta o esforço vocal e favorece a rouquidão.
0: Mas quando ficamos roucos significa sempre que estamos com uma infecção? Ou não necessariamente?
1: Não necessariamente. As infecções virais são uma causa frequente, mas estão longe de ser a única. A rouquidão também pode resultar do abuso vocal, da desidratação, por exemplo, também do refluxo gastroesofágico, as próprias alergias respiratórias ou também, por exemplo, também da exposição ao tabaco. Ou seja, podemos ficar roucos sem estarmos propriamente doentes. A voz também sofre quando lhe exigimos mais do que aquilo que ela consegue dar, na verdade.
0: E quando a voz falha, o que é que devemos fazer? Como é que devemos agir?
1: Então, na maioria das situações, são medidas simples. Por exemplo, manter uma boa hidratação, evitar gritar ou falar durante longos períodos, fazer pausas vocais ao longo do dia, reduzir o consumo de álcool e evitar o tabaco e, sempre que possível, evitar também ambientes muito secos. E há um mito importante: sussurrar não protege
0: pois
1: a voz.
0: Não. Aliás, pelo contrário, não é?
1: Exatamente, pelo contrário. O sussurro cordas vocais. E quando estamos roucos, o ideal é falar menos e falar o mais normalmente possível.
0: Depois há também quem diga que as bebidas muito frias fazem mal à voz, é verdade?
1: Não existe evidência científica de que as bebidas frias lesionem as cordas vocais. Em algumas pessoas podem provocar uma sensação temporária de desconforto ou de maior tensão na garganta, mas não são por si só responsáveis pela rouquidão. Aqui o verdadeiro problema continua a ser a desidratação e o excesso de esforço vocal.
0: Então, e quando é que uma rouquidão deixa de ser apenas assim um incómodo passageiro e merece uma ida ao médico?
1: Aqui há uma regra importante. Qualquer rouquidão que persista mais de 3 semanas deve ser avaliada por um médico, sobretudo em fumadores ou pessoas com consumo excessivo de álcool.
0: Uhum.
1: Também deve procurar assistência médica se surgirem alguns sintomas, como por exemplo a dificuldade em engolir, a dor ao engolir, dificuldade em respirar, uma dor que persiste, uma sensação de corpo estranho
0: na garganta.
1: Isso mesmo. Também, por exemplo, uma sensação de um nódulo também no pescoço, ou por exemplo também uma perda de peso inexplicada. Na maioria dos casos não será nada de grave, não é? Mas é importante excluir doenças das cordas vocais ou, mais raramente, até um cancro da laringe.
0: Claro. Portanto, isto quer dizer que nem toda a rouquidão significa necessariamente que estamos doentes.
1: É isso mesmo. A voz sofre com o calor, com a desidratação e aqui os excessos típicos do verão. Na maioria das vezes melhora com o repouso vocal, uma boa hidratação, evitando os fatores irritativos que já falamos. Mas quando a rouquidão persiste ou surge associada a sinais de alarme, não deve ser desvalorizada, porque a nossa voz não serve apenas para comunicar, não é? E é também um importante indicador da nossa saúde e muitas vezes a primeira forma que o nosso organismo tem de nos dizer que alguma coisa não está bem.
0: Foi mais um Tratar da Saúde com a doutora Vanessa Mendes. Doutora, obrigada.
1: Nada, obrigada.
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0: Olá, muito bom dia, 6h57. Muito obrigada por estar com a Rádio Observador. Eu sou a Maria João Simões, estou comigo a Carla Jorge Carvalho e Bruno Vieira Amaral. Bom dia.
1: Olá, muito bom dia. Mistérios da meia-noite.
0: Morreu.
1: Morreu Rui Rezende. O professor Astromar, o lobisomem. Havia uma grande dúvida sobre quem seria
0: ele,
1: se era ele mesmo o lobisomem.
0: Era mesmo. Era. Já não é.
2: Que idade é que tinha o ator? Sabes?
1: Creio que tinha 90 e qualquer coisa.
2: Tinha
1: é verdade.
2: Essa novela já tem muitos anos.
1: Tem mais de 40.
0: Muitos anos mesmo. Bem, muita coisa para ouvir esta manhã. Mais à frente no Explicador e em semana de debate do Estado da Nação, olhamos para o Estado da Educação. Depois das 9 vão estar connosco Pedro Alves, do PSD, Rui Cardoso, do Chega e Porfírio Silva, do PS. Logo depois, há a nova comissão de inquérito, hoje com a antiga deputada socialista Mara Lagriminha. É depois das 9h30. Para já espreitamos o título do Jornal das 7. Carla, o que vai estar em destaque?
2: A Iniciativa Liberal quer adiar o debate do Estado da Nação, o debate que tradicionalmente encerra os trabalhos parlamentares. Está marcado para daqui a 2 dias, quinta-feira. Os liberais dizem que é mais importante ouvir primeiro o Ministro da Educação, cuja ida ao Parlamento está marcada para sexta-feira. Vamos ouvir os argumentos da IEL numa altura em que aumenta a pressão sobre 2 ministros. Fernando Alexandre termina hoje o prazo para os professores entregarem as classificações dos exames nacionais. E também Luís Neves. A CNN conta que o ministro terá construído uma piscina e não um tanque na casa de Odmira. Neste jornal vamos perceber o que falta explicar por parte do Ministro da Administração Interna. Vamos também ao Médio Oriente. Pela 3ª noite consecutiva, os Estados Unidos bombardearam o Irão. Ainda assim, Donald Trump continua a acreditar num acordo.
0: Antes das notícias, o tempo que vai andar entre o nublado e o soalheiro. Em Lisboa pode chuviscar à hora de almoço, mas se acontecer será coisa pouca. Já em Viseu vai chover mais, sobretudo depois de almoço. As temperaturas essas vão estar muito semelhantes às de ontem. Máximas previstas de 32 graus em Santarém, 29 em Lisboa, 28 em Braga, Viseu e também em Coimbra, 27 em Faro, 25 em Leiria, 24 graus em Aveiro e 23 no Porto. Vamos a caminho delas. Neste momento estão 21 graus em Faro, 19 em Lisboa, Aveiro e Santarém, 18 no Porto e 17 graus nas cidades de Braga, Viseu, Coimbra e Leiria. Notícias às 7 na Rádio Observador com Carla Jorge Carvalho. A Iniciativa Liberal vai pedir o adiamento do debate sobre o Estado da Nação que está marcado para a próxima quinta-feira. A bancada parlamentar entende que é preciso primeiro ouvir o Ministro da Educação sobre os exames nacionais.
2: A Iniciativa Liberal já enviou um requerimento ao Presidente da Assembleia da República a pedir a discussão do assunto na próxima reunião da Conferência de Líderes marcada para amanhã. O líder parlamentar Mário Amorim Lopes explica que, tendo em conta que Fernando Alexandre foi chamado para um debate de urgência na próxima sexta-feira, faz sentido que o debate do Estado da Nação só aconteça depois.
3: Numa altura em que os alunos e os pais estão ansiosos com o processo mal conduzido dos exames nacionais, o que importa debater agora são esses mesmos exames. E por isso, a nossa proposta é clara, que o debate do Estado da Nação seja adiado para a próxima semana e que esta semana se realize sim um debate de urgência com o Ministro da Educação sobre os exames nacionais e que seja um debate para informar, para esclarecer e, sobretudo, para serenar alunos e famílias.
2: Mário Amorim Lopes, o Presidente da Bancada Parlamentar da Iniciativa Liberal, a explicar porquê é que quer adiar o debate do Estado da Nação com a presença do Governo. É tradicionalmente o debate de encerramento dos trabalhos parlamentares antes das férias. Os liberais propõem que essa discussão aconteça na quarta ou na quinta-feira da próxima semana. A Rádio Observador já está a pedir uma reação dos restantes grupos parlamentares que amanhã terão de pronunciar sobre esta proposta na Conferência de Líderes.
0: Ainda sobre os exames nacionais, os professores classificadores têm até ao final do dia de hoje para concluir a correção de todas as avaliações. No entanto, há plataformas que continuam a relatar problemas, mas os diretores escolares dizem que é tempo de confiar nas garantias do Ministro da Educação.
2: Fernando Alexandre, que ontem esteve reunido com vários organismos do setor da educação, os diretores e administradores escolares saíram do encontro com a garantia de que as provas estão praticamente todas corrigidas e que sim, há condições para que na próxima sexta-feira os alunos tenham acesso às classificações. No final do encontro, o Presidente da Associação Nacional de Diretores de Escolas Públicas, Filinto Lima, estava confiante.
4: Nós estamos a um dia do término dos professores, portanto, acabarem o seu trabalho E por esse motivo, e também pela percentagem que parece ser elevada, 95% dos itens neste momento estão corrigidos, levam-me a crer que, de facto, nós no dia 17 possamos a fixar as pausas. Por esse motivo.
5: Portanto, é esse indicador que lhe dá essa esperança.
4: É só esse indicador que lhe dá essa esperança, com certeza. É uma esperança que eu acho que é reforçada, mas temos que esperar pelo dia 17. Na mesma, também ver para crer. Eu quero ver as pautas fixadas nas escolas. Acho que é uma grande vitória das nossas escolas, se isso acontecer.
2: Declarações do Presidente da Associação Nacional de Diretores de Escolas Públicas, Filipe Lima, depois da reunião de ontem com o Ministro da Educação. É hoje que termina o prazo para os professores entregarem as classificações dos exames nacionais. O Ministro vai estar no Parlamento para um debate de urgência no dia em que os alunos terão acesso aos resultados.
0: E Carla, vamos agora aos mais recentes desenvolvimentos da polémica relacionada com o Ministro da Administração Interna. Luís Neves terá construído uma piscina e não um tanque no monte em Odmira e a Câmara Municipal não recebeu nenhum pedido de licença nem comunicação prévia.
2: As imagens reveladas ontem pela TVI e a CNN de Portugal mostram que a propriedade tem de facto uma piscina quando o ministro tinha dito que se tratava apenas de um tanque. Ora, de acordo com os especialistas ouvidos pelo Observador, Luís Neves teria de ter feito uma comunicação prévia à autarquia de Odmira por se tratar de uma obra urbanística, algo que não terá feito. Nas várias entrevistas que deu nos últimos dias, o ministro da Administração Interna assegurou que estava a tratar da licença para as obras neste monte, no Alentejo, frisou que não o fez anteriormente por achar que não era necessário.
0: E, Carla, importa também perceber as possíveis implicações reais do caso que envolve Luís Neves e um empreiteiro que trabalhou para a PJ.
2: Vamos recordar o que está em causa. A reportagem do Nascer do Sol revelou, na semana passada, que Luís Neves contratou para realizar obras numa residência pessoal um empreiteiro que já tinha trabalhado para a PJ quando o ministro estava na liderança da instituição. O redator principal do Observador, Luís Rosa, explica os dois cenários em que este caso pode ser grave.
6: Só pode haver aqui um problema sério se, das duas uma, se Luís Neves interferiu nos concursos públicos da Polícia Judiciária para que este empreiteiro fosse contratado. Uhum. Isto é um problema muito sério.
7: Claro.
6: Não existe nenhum indício nesse sentido, nem de perto nem de longe. Nenhum. Ou então Luís Neves não pagou estas obras que o João Carvalho fez na sua casa. E é isso que nós pedimos desta sexta-feira ao Ministro da Administração Interna, ao Dr. Luís Neves, se faz favor, mostre-nos os comprovativos. Este assunto, enfim, com os comprovativos de pagamento, eu acho que o assunto acaba.
2: O que ainda não aconteceu, Luís Rosa, redator principal do Observador, na história do dia de hoje.
0: André Ventura anuncia que o Chega vai pedir admissão do Ministro da Administração Interna.
2: André Ventura diz que Luís Neves tem explicações para dar sobre esta questão das obras em casa, mas também sobre uma outra. O presidente do Chega alega que foi ameaçado pelo ministro no Parlamento e denuncia tentativas de intimidação por parte de membros do governo. Por isso, Ventura diz que o caminho é só um.
8: E na quinta-feira o Partido Chega terá a oportunidade, com a mesma frontalidade com que aqui exigiu estes esclarecimentos, dizer ao Primeiro-Ministro que este Ministro da Administração Interna não deve continuar enquanto ameaçar jornalistas, mesmo que nós não gostemos desse jornalismo. Não deve continuar enquanto ameaçar líderes da oposição, mesmo que nós não gostemos desse estilo de fazer política. E que o Ministro da Administração Interna não pode querer um regime para si diferente de todos os que exige para os outros políticos em Portugal. É a nossa democracia que está em causa.
2: Afirmações feitas numa conferência de imprensa na sede do Chega ontem, com André Ventura a anunciar que vai pedir a demissão do ministro.
0: No Médio Oriente, pela terceira noite consecutiva, os Estados Unidos bombardearam em força o Irão. Desta vez, os ataques duraram 5 horas, mas Donald Trump continua a acreditar num acordo.
2: As Forças Armadas norte-americanas anunciaram ataques em todo o território iraniano. Terão sido atingidos sistemas de defesa, bases de mísseis e drones e ainda capacidades marítimas. Donald Trump falou ontem à noite aos jornalistas na Sala Oval da Casa Branca, já com os ataques a decorrer, para prometer que esta investida militar não vai ficar por aqui.
9: Vamos atacá-los fortemente esta noite. Nós temos uma imensa quantidade de munições, temos números como nunca antes tivemos e vamos atacá-los e vai continuar. Vamos ver o que acontece, mas destruímos toda a capacidade ofensiva deles e estamos a controlar o estreito. Voltámos a colocar o bloqueio. E é um bloqueio que atinge só o Irão e quem fizer negócios com o Irão. Todos os restantes vão poder atravessar.
2: Ainda assim, o presidente norte-americano disse também que considera que é possível um acordo entre Estados Unidos e o Irão, apesar de continuar a responsabilizar Teherão pelos mais recentes ataques. Donald Trump diz que o Irão não soube honrar o acordo alcançado entre os dois países. Na resposta, a Guarda Revolucionária do Irão reivindicou ataques contra bases norte-americanas no Golfo, no Bahrein e na Jordânia, havendo um morto a registar.
0: São agora 7:08. Carla, que outras notícias há a destacar a esta hora?
2: O Estado vai mesmo ter de pagar 50 mil euros de indemnização a um arguído do processo do roubo de armas em Tancos pelo tempo que passou na prisão, tendo sido depois absolvido. A decisão é do Supremo Tribunal de Justiça e reverte o entendimento da Relação de Lisboa, que no ano passado tinha recusado esse direito. O Jornal de Notícias teve acesso ao acórdão. As juízas defendem que não é o arguído que tem de provar a inocência para que possa ser indemnizado. Gabriel Moreira passou 2 anos, 5 meses e 2 dias preso, foi um dos 12 arguidos absolvidos depois do julgamento por falta de prova. Vai passar a ser automática a atribuição do número da Segurança Social aos imigrantes que vivem em Portugal. A informação é avançada pelo presidente do Instituto de Informática da Segurança Social numa entrevista ao Jornal Público. A partir do final deste mês, os imigrantes podem pedir o número diretamente na AIMA, sem terem de se dirigir aos balcões da Segurança Social. É uma medida que pretende aliviar a sobrecarga dos serviços presenciais. Hoje começam os jogos das meias-finais do Campeonato do Mundo do Futebol. França e Espanha vão defrontar-se mais logo à noite, em Dallas. O outro jogo entre Inglaterra e Argentina é amanhã. As duas partidas começam quando forem 8 da noite, hora de Lisboa.
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0: Muito bom dia, são 7:11. Começa agora mais um Gabinete de Guerra das Manhãs 360. Eu sou Maria João Simões, a análise é do Coronel José do Carmo. Olá, Coronel, bom dia, bem-vindo.
14: É sobre quando sair, deixar sempre um bocado.
0: Coronel?
14: Estes dias ao fim do dia, eu lhe mostrar.
0: Coronel, bom dia.
14: Aqui dois artistas, de volta do carro, eu tirei umas fotos e agora
0: está a confirmar. Coronel José do Carmo?
15: Deixa-me só entrar aqui, está bem aqui.
0: Olá, Coronel. Estamos aqui a fazer um compasso de espera, ouvir o que se espada, o que está a passar na manhã do Coronel José do Carmo. Olá, Coronel, bom dia. Coronel José do Carmo? Vamos fazer aqui um compasso de espera e já voltamos ao contacto.
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0: 7:13, partimos agora para a análise do Coronel José do Carmo no Gabinete de Guerra. Olá, Coronel, bom dia, bem-vindo.
15: Olá, bom dia.
0: Bom dia.
15: Bom dia.
0: Pela terceira noite consecutiva, os Estados Unidos atacaram o Irão. Foram 5 horas de bombardeamentos. Trump diz que a capacidade militar iraniana foi destruída e que os ataques são para continuar. Coronel, 5 horas de bombardeamentos por noite conseguem, de facto, destruir a capacidade militar do país? É que as forças de Irão continuam a responder com ataques a bases norte-americanas no Golfo Pérsico?
15: Normalmente Donald Trump usa uma linguagem sempre muito hiperbólica. Destrói capacidades agora. O Irão não precisa de muitas capacidades para fechar de facto o estreito.
0: Ah, sim.
15: Porque basta uma comunicação rádio com os navios que estão a atravessar e uma ameaça para parar o estreito. E essa ameaça, quando é reforçada por um drone ou dois, um míssil ou dois, isso é o que basta para que o medo e os seguros e tudo aquilo que está relacionado com, enfim, imagino ter que passar por um sítio onde sabe que pode levar um tiro, portanto, basta a ameaça para fechar, aliás, é o que está a acontecer. E, portanto, embora os Estados Unidos destruam muitas capacidades, e de facto fazem, que cada alvo atingido é destruído, isso,
0: claro,
15: não há dúvida,
0: sim.
15: O Irão é uma coisa completamente assimétrica. Os Estados Unidos têm que garantir a segurança 24 horas em toda a zona, digamos, derrota que consideram que é livre, que está segura, que é através dali do Omã, da parte do Omã, e o Irão basta-lhe, de vez em quando, fazer uma ameaça ou atacar um navio para garantir que o medo faz o resto. Portanto, é uma chantagem assimétrica e, por isso, dificilmente, apenas pela via militar, se conseguirá, digamos, que manter o estreito aberto. Isto, digamos que a dureza, o preço que os Estados Unidos fazem pagar por cada ataque a um navio, é uma medida que levará, ou que deverá levar racionalmente o Irão a abster-se de o fazer. Mas eu não creio que isso vá acontecer, porque o Irão está completamente empenhado nesta área geográfica, não é? Uhum. E por isso o Irão dificilmente irá abdicar disto e, por visto, está disposto a absorver danos muito elevados.
0: Mas até quando é que os Estados Unidos vão conseguir manter esta intensidade de ataques sem se desgastarem militarmente?
15: Bom, neste momento os Estados Unidos estão a apostar em que o preço que fazem pagar ao Irão por cada violação, digamos assim, por cada ataque a um navio mercante,
0: uhum,
15: é elevado. Digamos que acreditam que do outro

0: Texas, tudo isto está para longe. Portanto, o que está neste momento em causa é justamente o Estreito. Agora, se o Irão de facto...
1: Aliás, o conselheiro militar do líder supremo do Irão diz mesmo que o Estreito de Hormuz é mais importante do que dezenas de bombas nucleares.
0: Exatamente, isso, porque o Irão consegue prejudicar ou perturbar todo um fluxo de mercadorias de muitos países, de efeito
1: economia
0: quase todo
1: global,
0: mundo,
1: claro.
0: com uma comunicação rádio, com uma ameaça rádio. Basta dizer, isto não é seguro. E qual é a rota que não é segura? Aquela que o Irão ataca. Portanto, é a rota que não é segura. Portanto, claro, é o que faz a máfia, digamos, é uma chantagem mafiosa. Mas é verdade, ou seja, o Irão basta uma comunicação rádio reforçada por um drone a voar ou um míssil a sair de um tubo e pronto, já está garantido o fecho do estreito em termos práticos, não em termos jurídicos, não em termos, mas em termos práticos. O navio já não passa. Aquilo que arrisca, está a arriscar muita coisa, né? Está a arriscar a carga e está a arriscar as vidas dos marinheiros. Portanto, tenderá a não passar.
1: Uhum. Quanto à guerra na Ucrânia, da coligação de vontades nasceu esta segunda-feira uma nova aliança. Os líderes de 9 países europeus concordaram com a criação de uma coligação de antimísseis balísticos como forma de dar à Ucrânia as capacidades de defesa aérea que tanto precisa. Os membros fundadores são Dinamarca, França, Alemanha, Itália, Holanda, Noruega, Espanha, Suécia, Ucrânia e Reino Unido. Esta nova estrutura será estritamente de natureza defensiva para deter e derrotar futuras ameaças balísticas à Europa. Conseguimos perceber porque é que Portugal não faz parte desta coligação, Coronel?
0: Não consigo, quer dizer, consigo perceber porque tem custos, né? E Portugal, digamos, considera-se que é o país... Não faz sentido, de um ponto de vista de solidariedade, enfim, europeia e um meio que nós não temos. Nós nem sequer temos mísseis americanos, pois Patriota, não temos esse tipo de defesa aérea.
1: E os outros países têm? Todos os outros têm? Os que fazem parte?
0: Todos os outros têm. E, portanto, a análise que Portugal faz é uma análise económica, ok, é caro. Não sei se irá entrar ou não, mas por isso não vai entrar. Uhum. E faz a análise de que qualquer míssil para chegar cá vai ter que passar muitas defesas aéreas, portanto, basicamente é um cálculo bastante...
1: Confiar nos outros.
0: Sim, esta iniciativa, por acaso tem um nome interessante, que é o nome de uma deusa nórdica, né? Uma deusa ligada à guerra e também à vida e à guerra e à morte, enfim. E portanto, isto também mostra realmente que são os países nórdicos mais pequenos, muitos deles com a dimensão de Portugal em termos económicos, uhum, em termos de população, e estão lá junto com os países que têm dinheiro, os países ricos. Eu penso que Portugal não gostava de integrar-se nesta iniciativa, até porque isto vai trazer ganhos tecnológicos, vai trazer ganhos económicos. Não parece que fosse um mau investimento de dinheiro. E realmente esta necessidade europeia de defesa aérea própria, claro, faz sentido. Neste momento apenas mísseis,
1: não é?
0: Uhum. Sim, mísseis balísticos, a Europa não tem capacidade de intercepção, tirando os mísseis americanos e umas baterias de fabrico francês e italiano, o sistema SMPT, que tem os mísseis. Não são bem o Patriot PAC-3, mas tentou aproximar-se. Sim, mas com produções muito pequenas e não, claramente muito longe daquilo que é necessário perante uma ameaça que hoje em dia se perfila como devastadora, que é a ameaça dos mísseis. Já não é só a Rússia, há países como a Turquia, que já tem mísseis desses, há o caso do Irão, que também tem mísseis desses, e, portanto, é claramente uma necessidade a prazo. Não é?
1: Uhum. Coronel José do Carmo, muito obrigada pela sua análise. Uma boa semana para si.
0: Obrigado.
1: Obrigado. Muito bom dia, são 7:19, vamos ao Diário do Mundial.
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0: Este é o Diário do Mundial da Rádio Observador. Começam hoje as meias finais do Campeonato do Mundo. Para nos contar tudo, já está comigo, como sempre, o jornalista Miguel Cordeiro. Olá, Miguel, bom dia.
1: Bom dia, Maria João.
0: Espanha-França. Hoje voltamos a ter futebol e que jogasse que vai ser.
1: Finalmente, podemos dizer um pouco isto, não é? Finalmente. Principalmente porque tivemos uma pausa de 2 dias, a primeira pausa desta duração. Vamos voltar a ter 2 dias de interrupção no final da semana. Mas agora volta

0: futebol. E agora volta já com um grande duelo, como dizia, Espanha-França. O jogo acontece em Dallas, no Texas, às 8 da noite, hora portuguesa, 2 da tarde em Dallas. Este é um estádio climatizado. Portugal jogou aqui com a Espanha. É um duelo muito interessante. Yamal versus Mbappé. A França até aqui ganhou todos os jogos. A Espanha só empatou o primeiro, com Cabo Verde. Mbappé leva neste momento 8 golos, impressionante. É o melhor marcador do campeonato, a par de Messi, mas tem menos minutos. Yamal tem apenas um golo neste torneio. Tem estado um pouco em baixo de forma, também a recuperar ainda a melhor forma. E Oyarzabal é o melhor dos espanhóis, tem 4 golos nesta altura. Estamos a falar de um duelo super mediático, seja na imprensa tradicional, seja nas redes sociais. Em todo o lado se fala muito também deste duelo entre Mbappé e Yamal, duas grandes figuras desta nova geração de futebolistas. Mbappé naturalmente um pouco mais velho. Mas há aqui uma frase curiosa na antevisão. Zaire Emery, um dos jogadores franceses, disse na antevisão, foi ele que esteve na conferência de imprensa, e disse que este jogo não se vai jogar nas redes sociais nem na imprensa. É um jogo para se jogar no relvado. Ora, vai ser naturalmente um ponto alto deste Mundial, este duelo, até porque há aqui uma certa rivalidade a criar-se entre Espanha e França. Jogaram várias meias finais nos anos recentes, já vamos detalhar melhor esses números, mas estamos a falar de... Esta vai ser a terceira meia final que jogam em 3 anos.
1: Então, e na antevisão, Miguel, o que disseram os treinadores?
0: Bem, principalmente a respeito de cada um dos lados. Vamos começar pelo lado francês, também falou primeiro. Didier Deschamps diz que a Espanha é favorita. Aliás, já tinha dito isto até antes da conferência de imprensa, mas deixa o favoritismo em Espanha e fala precisamente nestas últimas vitórias da seleção espanhola frente à França, nos 2 últimos anos. Aconteceu o ano passado na Liga das Nações e há 2 anos no Europeu, também em meias-finais. Fala, naturalmente, que existe este fator vingança e de que os franceses aprenderam bastante com o que aconteceu nesses jogos e estão preparados para este duelo. Deixar também esta nota, atenção, e Deschamps também falou disto na antevisão. Hoje, esta terça-feira, este dia 14 de julho, é Dia Nacional de França. É a primeira vez que a França vai jogar neste dia, é feriado. Deschamps, o selecionador, fala num fator de motivação extra. Feriado em França, dia de meia-final... Espera-se, naturalmente, muitos olhares atentos a este encontro. Já Luís de la Fuente continua a defender a qualidade de Espanha. O selecionador espanhol tem feito uma grande defesa dos jogadores ao longo de todo o torneio. Vimos isso, por exemplo, no jogo com Portugal. Ele também recordou esse histórico recente para também justificar que Espanha é uma equipa com muitas potencialidades, principalmente porque foi confrontado com o ataque da seleção francesa, que é poderosíssimo e que tem ferido tantas seleções e que tem seguido nesta forma invicta, 100% vitoriosa no Mundial. Portanto, Luís de la Fuente defende a equipa, diz que sim, que tem ótimos jogadores e que não temem esta seleção francesa e que vão tentar comprovar o que já provaram nos anos anteriores, que foi, nos últimos 2 anos, vencer a seleção francesa precisamente em meias-finais.
1: Miguel, vamos então falar desse histórico entre Espanha e França, duas equipas favoritas, duas potências do futebol europeu.
0: É isso, vamos a esses números, não é? Porque é mais fácil explicar isto com números. Portanto, histórico, 38 jogos entre estas duas seleções em toda a história, 18 vitórias para a Espanha, 13 para a França, 7 empates. Há muitos jogos que são amigáveis neste percurso. Em toda a história, vamos aqui falar de gols também, 71 gols para a seleção espanhola, 44 para a seleção francesa. O primeiro jogo foi em 1922, Espanha venceu por 4-0, jogo amigável, naturalmente. O primeiro jogo oficial, para se perceber, portanto, o primeiro em 22, o primeiro jogo oficial só aconteceu no Euro 84. Portanto, passou-se todo este período até haver um jogo oficial. Nessa altura, venceu a França por 3-0. Em Mundiais, só jogaram... aliás, nesse Euro 84 estamos a falar da final. Portanto, foi o jogo da final, a França venceu por 3-0. Quanto a Mundiais, só jogaram uma vez, foi no Mundial de 2006... Venceu a França por 3-1 nos oitavos de final. Histórico em grandes competições. Ora, já se defrontaram 5 vezes em europeus, 1 vez no Mundial, como acabei de referir, e 2 vezes na Liga das Nações. Em europeus, nesses 5 jogos, 2 vitórias para a França, 1 empate e 2 para a Espanha. No Mundial, essa vitória para a França. Na Liga das Nações, há 1 vitória para cada lado. Quanto aos últimos encontros em grandes competições, estes últimos 3 jogos. Primeiro, aquilo que já referimos. O ano passado, A meia-final da Liga das Nações foi um Espanha-França, um duelo incrível. 5-4 ganhou a seleção espanhola. Há dois anos, meia-final do Europeu ganhou a Espanha também. 2-1 bateu a França. Depois, para encontrar um outro duelo entre estas duas equipas nesta década, temos que encontrar a final da Liga das Nações em 2021. E aí, nessa final, foi a França que venceu por 2-1. Esta vai ser a terceira meia-final em grandes competições nos últimos 3 anos. Temos aqui duas das seleções mais poderosas a nível mundial, vão defrontar-se nesta meia-final do Campeonato do Mundo.
1: E sobre a seleção portuguesa, Miguel, falou Bernardo Silva.
0: Falou, escreveu no Instagram, publicou uma foto com a equipa reunida em círculo no relvado. Na legenda pode ler-se: um Mundial frustrante e uma grande desilusão acabarmos tão antes do que todos imaginámos. Depois escreve também Bernardo Silva: foi e sempre será um grande orgulho representar a nossa seleção. Muito obrigado a todos os portugueses pelo apoio e esperança que depositaram em nós. Fala uma semana depois da eliminação, precisamente uma semana, Bernardo Silva fala neste clima de frustração e aponta para as ambições que a própria equipa tinha traçado e que não foram correspondidas. Portugal ficou pelo caminho.
1: Neste Mundial há um português que ainda resiste, que é o árbitro João Pinheiro.
0: É o último português, podemos dizer assim. E na verdade João Pinheiro pode ser escolhido para apitar um dos jogos que estão em falta. Está entre os 13 árbitros que ainda estão na competição. Pode apitar, por exemplo, o jogo de terceiro e quarto lugar, ou pode apitar até a final. Vamos ver o que é que decide a FIFA. Também pode não apitar nenhum. É tudo uma decisão da FIFA para já estar neste lote dos árbitros finalistas. João Pinheiro já dirigiu 3 jogos neste Mundial. Esteve no Suíça-Bósnia, na fase de grupo. Esteve no África do Sul-Canadá, dos 16 avos. E esteve no Argentina-Suíça, dos quartos de final. Agora está no lote de finalistas, destes 13 finalistas do Mundial entre as equipas de arbitragem.
1: Está feito o Diário do Mundial, que regressa amanhã com o jornalista Miguel Cordeiro.

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1: Bom dia, 7h29, já a seguir as notícias.
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1: São 7h30 as notícias que marcam esta manhã, Carla.
9: A Iniciativa Liberal vai pedir o adiamento do debate sobre o Estado da Nação, que está marcado para a próxima quinta-feira. A bancada parlamentar do partido entende que é preciso ouvir primeiro o Ministro da Educação sobre os exames nacionais. Os liberais propõem que essa discussão aconteça na quarta ou na quinta-feira da próxima semana. A Rádio Observador já está a pedir uma reação dos restantes grupos parlamentares que amanhã terão de pronunciar-se sobre o assunto na Conferência de Líderes. Ainda sobre os exames nacionais, os professores classificadores têm até ao final do dia de hoje para concluir a correção de todos os exames. Há plataformas que continuam a relatar problemas, mas os diretores escolares dizem que é tempo de confiar nas garantias do Ministro da Educação. Fernando Alexandre esteve ontem reunido com vários organismos do setor da educação. Na polémica relacionada com o Ministro da Administração Interna, imagens reveladas ontem pela TVI e a CNN Portugal mostram que a propriedade de Luís Neves no Alentejo tem uma piscina e não um tanque. O Ministro não terá feito uma comunicação prévia à Câmara Municipal de Odmira, devia tê-lo feito, uma vez que se trata de uma obra urbanística. O Ministro da Administração Interna, que continua debaixo de fogo, há também as alegadas ofensas feitas a membros do Chega, que levaram ontem André Ventura a anunciar que vai pedir a demissão do Ministro. O líder do Chega diz que Luís Neves não tem condições para continuar no cargo. O Estado vai ter de pagar 50 mil euros de indemnização a um arguido do processo do roubo de armas em tanques, pelo tempo que passou na prisão, tendo sido depois absolvido. A decisão é do Supremo Tribunal de Justiça e reverte o entendimento da Relação de Lisboa, que no ano passado tinha recusado esse direito. O Jornal de Notícias teve acesso ao acórdão. As juízas defendem que não é o arguido que tem de provar a inocência para que possa ser indemnizado. Gabriel Moreira passou 2 anos, 5 meses e 2 dias preso. Ele foi um dos 12 arguidos absolvidos depois do julgamento por falta de prova. Os Estados Unidos bombardearam o Irão pela terceira noite consecutiva, uma ofensiva que terá demorado cerca de 5 horas. Em declarações ontem na Casa Branca, Donald Trump promete que os ataques vão continuar, sendo que na resposta a Guarda Revolucionária do Irão reivindicou ataques contra bases no Golfo, no Bahrein e na Jordânia, havendo um morto a registar.
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1: 7h33, muito bom dia, muito obrigada por estar com a Rádio Observador. Antes das perguntas que marcam o dia, espreitamos o tempo, que hoje vai ser de chuva em cidades como Viseu. Em Lisboa, por exemplo, pode chuviscar à hora de almoço. De resto, o dia vai andar entre o soalheiro, o nublado. As temperaturas essas estão idênticas às de ontem. Para esta terça-feira, dia 14 de julho, são esperadas máximas de 32 graus em Santarém, 29 em Lisboa, 28 em Braga, Viseu e também em Coimbra, 27 em Faro, 25 em Leiria, 24 graus em Aveiro e 23 no Porto. A esta hora estão 21 em Faro, 19 em Lisboa, Aveiro e Santarém, 18 no Porto e 17 graus nas cidades de Braga, Viseu, Coimbra e Leiria.
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13: Eu ouvi a pergunta, mas ela não é uma pergunta.
14: Eu percebo as vossas perguntas, mas vamos com calma, está bem? Não quer que ninguém se magoe.
15: Eu respondo-lhe a isso quando me disser aqui olhos nos olhos.
16: Eu às vezes tenho mais de fazer do que estar a responder diariamente.
17: Calma, Jesus.
1: Bruno, vira o disco e toca o mesmo.
18: Maria João, na política portuguesa há músicas que nunca saem da playlist. Sabes, tu conheces bem.
1: Sim,
18: as playlists. Só os artistas é que vão mudando. Há dois anos a maioria dos diretores distritais da Segurança Social tinha ligações ao PS. Hoje, surpresa, a maioria tem ligações ao PSD. Esta mudança foi acelerada por uma reestruturação do Instituto da Segurança Social que permitiu substituir todos os dirigentes e renovar as nomeações. Portanto, muda o elenco, mas a peça é mais ou menos a mesma, quase sempre a mesma. Há dias, o presidente da CRESAP, numa entrevista ao Expresso, disse que o regime de substituição, que devia ser a exceção, passou a ser a regra e a prova está aí. A Segurança Social tem 2/3 dos diretores de centros distritais em regime de substituição, ou seja, ocupam os cargos sem terem passado pelo crivo da CRESAP. Onde é que nós já ouvimos isto?
1: E o Luís Montenegro, vai segurar o ministro?
18: Qual deles?
1: Era o que eu queria que me dissesses.
18: Bem, seria estranho se não o fizesse, e estamos a falar neste caso de Fernando Alexandre. Estranho porque não foi isso que Montenegro, seguindo aliás o exemplo de António Costa, nos habituou. Segurar ministros impopulares ou que atravessam momentos delicados tem sido uma forma que os dois últimos primeiros ministros encontraram para mostrar quem manda e que não governam ao sabor das críticas. Foi isso mesmo que o primeiro-ministro deu a entender. O processo dos exames, reconheceu ele, não tem corrido bem, mas há gente a desejar que tudo corra mal e a exacerbar o problema. E Montenegro, pelos vistos, não lhes vai fazer a vontade e por isso garantiu que mantém a confiança no ministro Fernando Alexandre. Se fosse no futebol, diríamos que isto era a crónica de um despedimento anunciado. Na política, e conhecendo a praxis de Montenegro, é quase certo que um primeiro-ministro só deixa cair um dos seus, mesmo em último recurso.
1: Então depois já te quero ouvir sobre o Luís Neves, entretanto, na estrada jogamos pelo seguro?
18: Jogamos, ou melhor, arriscamos sem seguro. A propósito da tempestade de Christine, muito se falou sobre seguros, sobre aquilo que cobrem ou não cobrem, sobre quem tem seguros e quem não tem, se vale a pena ter seguros que cubram determinados riscos, mas partimos do princípio que na estrada os carros têm seguros, pelo menos o obrigatório de responsabilidade civil. Mas a Autoridade de Supervisão de Seguros e Fundos de Pensões estima, com base nos dados de fiscalização da PSP, que haverá cerca de 121 mil viaturas a circular nas estradas portuguesas sem o seguro obrigatório. Além de constituir uma infração à lei, a falta de seguro pode acarretar graves consequências para o infrator em caso de acidente, mas há quem não se preocupe, até porque, como nós sabemos, os acidentes só acontecem
1: aos outros. Bruno, tudo o que sobe tem de descer.
18: É uma lei da física que se aplica também ao preço dos combustíveis.
1: À vida no geral,
18: no preço dos combustíveis há aqui uma ligeira diferença, porque a descida é mais lenta, a ponto de dar a impressão de que as gasolineiras, quando há oscilações no preço do petróleo, retardam as descidas e apressam os aumentos. E não é só a impressão, é assim mesmo que os mercados funcionam, porque o preço do petróleo é apenas uma das variáveis do preço que depois temos na bomba, depois há a cotação de refinados, os estoques, a logística e um longo etc., que parece jogar sempre contra quem vai abastecer. Esta semana, em reação ao aumento do petróleo, os portugueses que forem abastecer já vão sentir a diferença no bolso. Uhum. Quando o petróleo descer, vão ter de esperar um pouco mais para sentir o alívio. É o que acontece quando as leis da física colidem com a lógica dos mercados.
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1: Muito bom dia, boa terça-feira. Estamos a 20 minutos das 8, já a seguir, a boa moeda, má moeda.
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1: Começa agora mais uma boa moeda, má moeda, nas manhãs 360 com o Judito França. Olá, Judito.
20: Olá, bom dia. Bom dia.
1: Vamos falar de uma nova forma de fraude mais sofisticada.
20: Sim. O alerta foi dado pela EDP, que explica que há uma nova tipologia de fraude que usa dados personalizados dos consumidores para simular comunicações legítimas da empresa e, claro, induzir ao pagamento de valores que são indevidos. Uhum. Em comunicado, a empresa refere que receber uma mensagem de correio eletrónico com o nome, a morada ou o número de contribuinte corretos já não é garantia de que aquela comunicação é verdade. Ora, segundo a EDP, nos últimos dias começaram a surgir tentativas de fraude através de mensagens de correio eletrónico que simulam as comunicações da empresa e podem até incluir dados como o código do ponto de entrega que identifica a instalação elétrica. Portanto, tudo aqui tem razão para, digamos, enganar o consumidor. E é uma abordagem que representa uma evolução face aos esquemas anteriores que incidiam sobretudo no envio de mensagens escritas genéricas com pedidos de pagamento fraudulentos.
1: E, Judita, esta utilização de informação personalizada tem um único objetivo, que é aumentar a credibilidade das mensagens e levar, fazer com que os consumidores efetuem os pagamentos.
20: Claramente. Atenção que a informação utilizada nestas comunicações pode ter diferentes origens, incluindo dados disponibilizados pelos próprios consumidores em plataformas digitais. Por isso, a EDP está a investigar a proveniência destes dados e as plataformas que poderão estar a ser usadas na recolha desses dados. A EDP faz ainda o alerta sobre o facto de nunca solicitar dados bancários, palavras-passe ou credenciais de acesso, nem através de mensagem, nem de correio eletrónico, e recomenda especial atenção a comunicações que criem uma espécie de sentido de urgência para a realização de pagamentos ou que peçam a tal informação sensível. Além disso, recorda que as entidades de pagamento da EDP Comercial são exclusivamente o 20174 e o 23013, isto para clientes residenciais, para clientes empresariais, o 12223 e o 2119-6.
9: Para clientes empresariais, nesse
20: Exatamente.
9: Caso, não é? E, Judita, há pormenores a que os consumidores devem estar especialmente atentos?
20: Há, por exemplo, no caso do e-mail, a empresa envia sempre as faturas em anexo, em formato PDF, não disponibiliza links para consulta direta da fatura no corpo de e-mail. A Elétrica recomenda também a adesão ao débito direto, porque considera que esta é a forma, digamos, mais segura de pagamento para eliminar o risco associado à utilização de referências de multibanco, que são fraude.
9: Muito
20: fundo.
9: Importante estes alertas. Do outro lado da moeda, há boas notícias no setor do imobiliário.
20: Finalmente, os preços das casas caíram 3,4% no segundo trimestre deste ano. O preço médio fixou-se nos 3.544 euros por metro quadrado. É uma descida, face ao trimestre anterior, num mercado que está marcado por comportamentos muito distintos entre regiões. Isto é do Observatório do Imobiliário do Doutor Finanças, que anuncia que no arrendamento a correção foi ainda mais expressiva, isto no arrendamento, portanto, com o valor médio nacional a recuar 4,2% para 15,46 euros o metro quadrado. É sim senhor, 4,2%, refletindo então uma desaceleração nos principais mercados, sobretudo nos urbanos. Ora, a acessibilidade continua a ser um dos principais desafios. Em junho, a prestação média de um apartamento T2 absorvia já 49% do rendimento líquido de um casal, e uma moradia T3 exigia 53%. Portanto, são valores muito altos. As maiores valorizações concentram-se sobretudo no interior, norte e centro, com destaque para Viseu, Santarém, Porto Alegre, e temos em sentido o inverso. As quedas mais expressivas ocorreram em Viana do Castelo, Setúbal e Évora. E atenção, Lisboa e Porto também registaram correções nos valores médios. Ora, a descida dos preços não afetou todos os segmentos do mercado da mesma forma. Infelizmente, são os imóveis de gama média e alta
9: que tiveram
20: maior
9: descida.
20: Né? Sim. No mercado de arrendamento, a correção foi ainda mais evidente, e a descida foi impulsionada sobretudo pelos distritos onde as rendas são mais elevadas e onde se concentra uma parte significativa da oferta, que é Lisboa e Porto. Ainda assim, as quedas mais acentuadas registaram-se em Évora, Beja e Coimbra. Ora, em sentido inverso, algumas regiões do interior registaram subidas expressivas no arrendamento, destaque para Guarda, Viseu e Bragança. Atenção que estes aumentos devem ser lidos com prudência, uma vez que resultam de mercados com menor volume de anúncios e, por isso, são mais suscetíveis a estas oscilações trimestrais. Né?
9: Muito bem, obrigada, Judita França,
20: obrigada
9: por esta boa moeda, má moeda. Até amanhã.
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9: Muito bom dia, estamos a 14 minutos das 8, já a seguir o 3 Toques.
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22: L'enfant de la patrie.
23: La baguette, le croissant.
22: É hoje.
23: Paella.
22: Agora é italiano. Paella, não faz mal. Não, temos um problema, é que o hino de Espanha não tem letra,
23: pois
22: não é?
23: É?
22: Portanto, não podemos fazer aqui a brincadeira. Não. Até parece que estamos a torcer pela França.
23: Não, nada. Eu, para mim, também é igual.
22: Me dá igual. Bom, hoje é dia de França-Espanha. Os nossos vizinhos.
23: Por um lado, se ganhasse Espanha, ao menos dia. Perdemos com
22: os que
23: venceram na França.
22: Pronto,
23: os podem vir a ser campeões.
22: Pois, há sempre essa
23: há
22: coisa.
23: Sempre.
22: Há 16 anos, em 2010, foi isso que aconteceu. Fomos eliminados pelos campeões, futuros campeões do mundo, que foi a Espanha. Não sei se isso serve de grande consolo, mas pronto.
23: Acho que não, mas
22: enfim,
23: nós
22: mas
23: estamos
22: fora.
23: De algumas coisas dessas.
22: Ora, franceses contra espanhóis. Tem sido atribuído um ligeiro favoritismo à França. mas a história recente não aconselha a aposta em França. A história recente dos confrontos entre as duas
23: diretos,
22: seleções. É verdade que parece que neste Mundial a França está um bocadinho melhor, mas a Espanha, atenção, muita atenção à Espanha, tem vindo a subir. Não é a Espanha do Europeu de 2024, em que aí sim apresentava um futebol espetacular, muito superior a todas as outras seleções, incluindo a francesa, que derrotou na meia-final. Este ano as coisas estão um pouco diferentes para a Espanha. A França tem apresentado um nível melhor. Os quatro da frente, os quatro mosqueteiros, têm estado a um nível muito, muito alto. A verdade é que a Espanha é uma equipa difícil de bater. Ainda só tem um golo sofrido neste Campeonato do Mundo. É verdade também que a França só tem dois golos sofridos. Vamos olhar aqui um bocadinho para a história destas duas seleções. Os franceses ganharam por duas vezes o Campeonato do Mundo e por duas vezes o Campeonato da Europa. Estes campeonatos da Europa com mais boas e más memórias para os portugueses. Nestes dois títulos de França, Portugal esteve no caminho dos franceses nas meias finais e das duas vezes, claro, perdeu. A Espanha, uma vez campeão do mundo, também ultrapassando Portugal numa das eliminatórias, quatro vezes campeã da Europa, três delas desde 2008. Um dos títulos europeus dos franceses, o primeiro em 1984, foi conquistado numa final precisamente contra a Espanha com um célebre frango do guarda-redes espanhol Arconada. É verdade, deu um frango daqueles que ficam para a história, um Lecoq
23: sportif.
22: É verdade. A Espanha, de certa forma, então, vigou-se com a vitória há dois anos na meia-final. Nos mundiais, os franceses têm um registo melhor do que os espanhóis. Aliás, este é um dado interessante. Desde 2000, a França não ganha nenhum campeonato europeu, já conquistou um Mundial e chegou a outras duas finais. No mesmo período, Espanha ganhou três títulos europeus, ganhou também o seu único Mundial, também na única final a que chegou. Esta é só a segunda vez, eu já tinha dito isto no outro programa, esta é só a segunda vez que Espanha está nas meias finais. Agora, vamos ver quem passa à final e amanhã, depois logo falamos, quer do jogo de hoje, quer fazendo aqui a divisão do Inglaterra-Argentina.
23: Amanhã vais dizer se concordas com o resultado de hoje.
22: Amanhã vou dizer se estou feliz com o resultado de hoje. As meias finais têm outros interesses, para além de saber, claro, o principal, que é quem se apura para a final. Por exemplo, saber quem será o melhor marcador deste Mundial, e há vários jogadores que estão na lista dos melhores marcadores que continuam ainda no Mundial. Messi e Mbappé à frente, claro, com 8 golos cada um. Também Kane, Harry Kane e Jude Bellingham, que têm 6 golos cada um.
23: Dois de Inglaterra.
22: Os dois de Inglaterra também podem estar aqui na disputa, estão a 2 golos dos outros. E todos eles têm ainda 2 jogos para fazer, portanto, mesmo que seja o do 3º e 4º lugar, ainda podem estar aqui na luta. E depois há aqui outros motivos de interesse. Messi e Mbappé podem ultrapassar, ou podem chegar aos 9 golos, se marcarem, basta marcarem mais um, e com isso atingir uma marca que já não é atingida desde 1970, quando Gerd Müller foi o melhor marcador do Mundial com 10 golos. Desde então, nenhum
23: mais
22: jogador
23: marcou
22: 9 golos no Mundial. Ali, quando eu era miúdo, havia esta coisa de os melhores marcadores do Mundial não marcarem, só marcarem 6 golos no máximo. Aconteceu entre 1978 e 1998. Todos os melhores marcadores do Mundial
23: não marcaram, foram além dos 6.
22: 6 golos, todos com 6. Em 78, Mário Kempes, o argentino. Em 82, Paolo Rossi, o avançado italiano. Em 86, Gary Lineker. Em 1990, Salvatore Schillaci, Toto Schillaci, também 6 golos. Em 94, Risto Stoichkov, da Bulgária, também 6 golos. E Davor Sukar, croata, em 1998, também 6 golos. Parecia uma maldição, a maldição dos 6 golos, que foi finalmente quebrada quando o Ronaldo, o fenómeno, marcou 8 golos em 2002. E de então para cá, de 2002, também ninguém voltou a passar os 6 golos.
23: Sim, mas este até campeonato agora é aquele que tem mais jogos, não é?
22: Também tem mais jogos. Então, tem a verdade mais... é que eles atingiram esta marca, ou pelo menos estavam lançados, porque até ao momento, quando ainda faltam 2 jogos, portanto, até ao momento realizaram 6 jogos, havendo aqui jogadores que não jogaram os 6 jogos, como Messi, por exemplo, jogou em 5, mas nesta altura já tem 8 golos. A verdade é que também enfrentaram aqui seleções de nível diferente daquele que era habitual nos campeonatos do mundo. Também pode explicar porque é que há tantos jogadores com marcas que habitualmente não eram atingidas. Erling Haaland, que acabou com 7 golos, já foi para casa. Ainda aqui também Ousmane Dembélé, que pode ter aqui uma palavra a dizer, tem 5 golos até ao momento. Será difícil atingir ou ultrapassar ainda aqueles que estão à sua frente, mas tem 5 golos também. E este é um outro dos motivos de interesse para esta fase final, para esta reta final do Mundial, saber quem é que leva o troféu de melhor marcador. Dificilmente o recorde de Juste Fontaine, francês, que em 1958 marcou 13 golos, será batido. 13 golos no Mundial é difícil. Agora, por exemplo, quer Messi, quer Mbappé teriam de marcar pelo menos mais 5 para igualar o recorde de Juste Fontaine, e bem, tudo pode acontecer, mas não é muito provável que isso aconteça. É um dos motivos de interesse agora para os últimos jogos do Mundial, ver quem será o melhor marcador. E também sabemos que a atribuição da Bola de Ouro no final do ano vai depender, e muito, de quem se sagrar campeão do mundo. Normalmente tem sido assim, com algumas exceções, mas o melhor jogador do Mundial normalmente tem parte com vantagem para a votação da Bola de Ouro. É quase certo, se Messi ganhar este campeonato do mundo, vai voltar a ter uma Bola de Ouro, e muito provavelmente, a não ser que Espanha ganhe, porque nenhum dos jogadores individualmente de Espanha se tem destacado muito. Sim. Yamal está a crescer, está a jogar melhor, mas não tem sido,
23: sim,
22: a figura decisiva.
23: Sim, não se tem falado assim nenhum jogador espanhol neste Mundial.
22: Vale pela equipa.
23: A equipa
22: individualmente nenhum tem sobressaído. Bem, tem aparecido Miquel Merino a marcar os golos, mas tem jogado pouco tempo. Dificilmente, se Espanha ganhar, a não ser que agora as exibições nos últimos jogos mudem muito este panorama, dificilmente algum espanhol receberá a Bola de Ouro, mesmo que ganhe o Campeonato do Mundo. Mas Messi, Mbappé, mesmo Jude Bellingham ou Harry Kane podem ter aqui boas hipóteses de ganhar a Bola de Ouro se ganharem o Campeonato do Mundo. Por último, aqui uma referência a um mistério das redes sociais de um jogador francês, Michael Olise, que tem surpreendido os seus milhões de seguidores no Instagram com umas fotografias um pouco estranhas, porque são fotografias, não são desfocadas, são fotografias tiradas a televisores onde ele aparece. Ou seja, aparece a imagem dele, são fotografias que alguém tira a uma televisão. E portanto aparece
23: assim
22: meio...
23: Mas é sempre
22: meio...
23: a mesma televisão? Ou melhor, tens o ambiente à volta da televisão e percebes se é uma sala,
22: não percebes.
23: Um estabelecimento?
22: Não, vês só mesmo do ecrã.
23: É um fã.
22: Poderia ser um fã, mas é um fã, ou talvez seja, ou quase certeza será, mas é um fã especial, porque é fotógrafo, e é o fotógrafo do jogador francês. Chama-se Lucas Corchan, ele é conhecido precisamente por tirar este tipo de fotografias, não aos jogadores diretamente ao vivo, mas tirando às imagens que aparecem na televisão. E falou-se que seriam fotografias tiradas por Florence Pernet, uma fotógrafa francesa, que não teria conseguido visto para entrar nos Estados Unidos.
23: Então
22: como protesto, o Olise teria publicado estas fotografias, que seriam dela em França a tirar fotografias ao televisor, visto que não podia ter entrado nos Estados Unidos. A fotógrafa já veio esclarecer que, por um lado, não é ela a fotógrafa oficial de Michael Olise, e que tinha visto, o que não teve foi acreditação para assistir aos jogos. Portanto, aqui uma ligeira correção. Ela diz: estas fotografias também não são minhas, são do Lucas Orchan, que é mesmo o fotógrafo oficial do Olisse. Só como curiosidade, Florence Pernet já colaborou com a Federação Portuguesa de Futebol, já tirou fotografias oficiais à Seleção Nacional de Futebol, e agora veio esclarecer que não é ela a responsável por estas fotografias peculiares que têm aparecido no Instagram de Michael Olisse.
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0: Olá, muito bom dia, boa terça-feira, 8 e 1. Jornal das 8 com Carlos Jorge Carvalho. A Iniciativa Liberal quer o adiamento do debate sobre o Estado da Nação. O partido explica que, tendo em conta que o Ministro da Educação foi chamado ao Parlamento de urgência na próxima sexta-feira, faz sentido que o debate só aconteça depois.
1: Os liberais propõem que a discussão sobre o Estado da Nação aconteça na quarta ou na quinta-feira da próxima semana. A bancada parlamentar da IEL entende que é preciso primeiro ouvir o Ministro da Educação sobre os exames nacionais. O líder parlamentar, Mário Amorim Lopes, diz que é preciso serenar pais e alunos por causa do atraso na correção das provas.
2: Numa altura em que os alunos e os pais estão ansiosos com o processo mal conduzido dos exames nacionais, o que importa debater agora são esses mesmos exames. E por isso, a nossa proposta é clara, que o debate do Estado da Nação seja adiado para a próxima semana e que esta semana se realize sim um debate de urgência com o Ministro da Educação sobre os exames nacionais e que seja um debate para informar, para esclarecer e, sobretudo, para serenar alunos e famílias.
1: A Iniciativa Liberal já enviou um requerimento ao Presidente da Assembleia da República a pedir que a discussão do adiamento do debate sobre o Estado da Nação seja feito na próxima reunião da Conferência de Líderes marcada para amanhã. A Rádio Observador já está a pedir uma reação dos restantes grupos parlamentares a este pedido de adiamento por parte da Iniciativa Liberal.
0: Ainda sobre os exames nacionais, os professores classificadores têm até ao final do dia de hoje para concluir a correção de todas as avaliações.
1: Isto no dia seguinte ao Ministro da Educação ter estado reunido com vários organismos do setor da educação, os diretores e administradores escolares saíram do encontro com a garantia de que as provas estão praticamente todas corrigidas. Fernando Alexandre falou ontem em mais de 90% das provas e que por isso há condições para que na próxima sexta-feira os alunos tenham acesso às notas. No final do encontro, o Presidente da Associação Nacional de Diretores de Escolas Públicas, Filipe Lima, mostrou-se confiante com o cumprimento dos prazos estabelecidos pelo Governo.
3: Nós estamos a um dia do término dos professores, portanto, acabarem o seu trabalho e por esse motivo, e também pela percentagem que parece ser elevada, 95% dos itens neste momento estão corrigidos, levam-me a crer que, de facto, nós no dia 17 possamos a fixar as pausas. Por esse motivo.
4: Portanto, é esse indicador que lhe dá essa esperança.
3: É só esse indicador que lhe dá essa esperança, com certeza. É uma esperança que eu acho que é reforçada, mas temos que esperar pelo dia 17. Na mesma, também ver para crer. Eu quero ver as pautas fixadas nas escolas. Acho que é uma grande vitória das nossas escolas, se isso acontecer.
1: O Presidente da Associação Nacional dos Diretores de Escolas Públicas, Filipe Lima, depois da reunião de ontem com o Ministro da Educação, é hoje que termina o prazo para os professores entregarem as classificações dos exames nacionais. O Ministro vai estar no Parlamento para um debate de urgência no dia em que os alunos terão acesso aos resultados.
0: Olhamos agora para a polémica com o Ministro da Administração Interna. Luís Neves terá construído uma piscina no monte que detém em Odmira e a Câmara Municipal não recebeu nenhum pedido de licença nem comunicação prévia sobre o assunto.
1: Imagens reveladas ontem pela CNN de Portugal mostram que a propriedade não tem um tanque, como tinha dito o ministro. De acordo com os especialistas ouvidos pelo Observador, Luís Neves teria de ter feito uma comunicação prévia à autarquia de Odmira por se tratar de uma obra urbanística, algo que não terá feito. O ministro continua assim debaixo de fogo. O jornal Nascer do Sol revelou na semana passada que Luís Neves contratou o empreiteiro que já tinha trabalhado para a judiciária para realizar obras em terrenos pessoais do ministro. Apesar de dizer que não há indícios fortes contra Luís Neves, o redator principal do Observador, Luís Rosa, explica que há dois cenários que podem agravar este caso que envolve o Ministro da Administração Interna.
5: Só pode haver aqui um problema sério se, das duas uma, se Luís Neves interferiu nos concursos públicos da Polícia Judiciária para que este empreiteiro fosse contratado, isto é um problema muito sério,
6: claro.
5: Não existe nenhum indício nesse sentido, nem de perto nem de longe, nenhum. Ou, então, Luís Neves não pagou estas obras que o João Carvalho fez na sua casa. E é isso que nós pedimos desta sexta-feira ao Ministro da Administração Interna, ao Dr. Luís Neves, se faz favor, mostre-nos os comprovativos. Este assunto, enfim, com os comprovativos de pagamento, eu acho que o assunto acaba.
1: Luís Rosa é o redator principal do Observador, é também o convidado da História do Dia de hoje.
0: E a polémica das obras de Luís Neves, aliada às ofensas que terão sido feitas em membros do Chega, levaram ontem André Ventura a anunciar que vai pedir a demissão do ministro.
1: Convocou uma conferência de imprensa para dizer que o ministro não tem condições para continuar no governo e por isso André Ventura anuncia o pedido de demissão.
6: E na quinta-feira, o Partido Chega terá a oportunidade, com a mesma frontalidade com que aqui exigiu estes esclarecimentos, dizer ao Primeiro-Ministro que este Ministro da Administração Interna não deve continuar enquanto ameaçar jornalistas, mesmo que nós não gostemos desse jornalismo. Não deve continuar enquanto ameaçar líderes da oposição, mesmo que nós não gostemos desse estilo de fazer política. E que o Ministro da Administração Interna não pode querer um regime para si, diferente de todos os que exige para os outros políticos em Portugal. É a nossa democracia que está em causa.
1: André Ventura, ontem, numa conferência de imprensa, o ministro Luís Neves já veio negar as acusações feitas pelo presidente do Chega.
0: A última noite ficou marcada por mais uma troca de ataques entre Estados Unidos e Irão. Donald Trump promete que a ação norte-americana no Médio Oriente é para continuar.
1: As forças norte-americanas anunciaram ataques a alvos militares em todo o território iraniano. Terão sido atingidos sistemas de defesa, bases de mísseis e de drones e ainda capacidades marítimas. O presidente norte-americano falou durante a realização destes ataques, para dizer que não vão ficar por aqui.
7: Vamos atacá-los fortemente esta noite. Nós temos uma imensa quantidade de munições, temos números como nunca antes tivemos e vamos atacá-los e vai continuar. Vamos ver o que acontece, mas destruímos toda a capacidade ofensiva deles e estamos a controlar o estreito. Voltámos a colocar o bloqueio. E é um bloqueio que atinge só o Irão e quem fizer negócios com o Irão. Todos os restantes vão poder atravessar.
1: Declarações ontem de Donald Trump. A guarda revolucionária do Irão reivindicou, entretanto, bombardeamentos em bases norte-americanas no Golfo. Na análise ao momento do conflito, o coronel José do Carmo diz que mais relevante do que a troca de ataques entre Estados Unidos e Irão é a situação no Estreito de Hormuz.
8: O Irão não precisa de muitas capacidades para fechar, de facto, o estreito. Basta, às vezes, basta uma comunicação rádio com os navios que estão a atravessar e uma ameaça para parar o estreito. E essa ameaça, quando é reforçada por um drone ou dois, um míssil ou dois, basta a ameaça para fechar, aliás, é o que está a acontecer. E, portanto, embora os Estados Unidos destruam muitas capacidades, e de facto fazem, que cada alvo atingido é destruído, isso
1: claro,
8: não há dúvida,
1: sim.
8: O Irão é uma coisa completamente assimétrica, e por isso, dificilmente, apenas pela via militar, se conseguirá, digamos, que manter o estreito aberto.
1: O coronel José do Carmo, que esteve no gabinete de guerra desta manhã aqui na Rádio Observador, Donald Trump anunciou ontem o controle do Estreito de Hormuz e também a criação de uma taxa de 20% sobre todo o comércio. O Irão nega que o Estreito esteja sob controle norte-americano.
0: São 8:08. Antes dos momentos de glória, Carla, que outras notícias há a destacar?
1: O Estado vai ter de pagar 50 mil euros de indemnização a um arguído do processo do roubo de armas sem tancos pelo tempo que passou na prisão, tendo sido depois absolvido. Gabriel Moreira passou 2 anos, 5 meses e 2 dias preso. Foi um dos 12 arguídos absolvidos depois do julgamento por falta de prova. A decisão é revelada hoje pelo Jornal de Notícias, decisão do Supremo Tribunal, que reverte o entendimento da relação de Lisboa, que no ano passado tinha recusado esse direito. As juízas defendem que não é o arguído que tem de provar a inocência para que possa ser indemnizado. Entramos na fase dos jogos das meias-finais no Campeonato do Mundo de Futebol. França e Espanha vão defrontar-se esta noite em Dallas, nos Estados Unidos. O outro jogo entre Inglaterra e Argentina é amanhã. As duas partidas vão começar quando forem 8 da noite, hora de Lisboa.
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0: Estes são os momentos de glória. E vamos começá-los com um homem que dispensa apresentações.
1: Eu nem preciso sequer falar o nome dele, porque ele por si se apresenta. É um senhor desporto, um senhor notícias, senhor atualidade.
0: Senhor desporto, notícias, atualidade. Quem é?
2: Quem será?
0: Não fazem apostas, não? Nada? Ele apresenta-se.
3: Olá, sou José Calades, internacional, e tenho todo o gosto em falar de futebol sempre que é possível. É a minha paixão, é o meu amor de sempre. E depois, obviamente, falar com quem sabe, então melhor ainda.
1: Boa!
0: Uau, senhor desporto. José Calado, senhor desporto, que já não joga, mas o entrevistador continua encantado.
1: É que tu continuas a brilhar, José.
3: Não, isso já foi.
1: Não,
3: isso
1: esquece.
3: Já foi,
1: tu não, continuas já foi. A brilhar.
3: Agora não, agora
1: ti.
3: Não.
1: Quem olha para ti já tem noção exatamente. É o senhor desporto. Ah, é o José. É o JC.
3: Estrela agora, sendo que eu estou no Mundial.
0: É o JC. É.
4: Ele é alguns famosos JC.
0: Pois há. E este também. E perante o excesso de elogios, o que é que se diz? Bom, Calado diz, não é bem assim, não é bem assim. Só que os elogios não param.
3: Tenho 52 anos, já não posso
1: está
3: andar
1: fresco, José.
3: Só em rodízios.
1: Também não.
3: Rodízios.
1: 52?
3: 52.
1: Não posso. Quero chegar nessa fase. Está tudo bom aqui, está tudo bom. Olha esse braço vitaminado.
3: Vitaminado é ótimo.
4: Princípio do mundo.
3: Mas com o cigarro na boca. Rir-se, mas com o cigarro
1: não,
3: na
1: calma.
3: Boca.
1: Esse cuidado não é só teu. Passa por ela também.
3: Passa. Não, ela cuida de mim em casa.
1: Está mesmo impecável.
3: Ela cuida de mim
0: impecável. Com esse braço vitaminado. Isto é o sonho. Acho que nós andamos no ginásio, não é, Carlos? Só para ter um braço vitaminado.
4: Mandas um braço ao José. Deus.
0: Impecável. Outra figura do desporto, se calhar não tão incrível,
4: sim,
0: não tão
4: como
0: famosa,
4: José Calado, não tão vitaminada.
0: Tão vitaminado, mas também anda aqui para as curvas.
5: A minha idade, os 71 anos, no número está lá 71 anos, mas naquilo que eu sou está lá 50, porque felizmente tenho uma saúde onde hoje... Todos os dias eu posso treinar uma, duas horas.
0: Sim, também.
4: Vitaminado. Todo ele, não é só o braço.
0: Isto aqui foi JJ na conferência de imprensa da apresentação como selecionador nacional. O entusiasmo era enorme à volta de Jorge Jesus e ele sabia disso.
5: Aquilo que vocês mais querem é fazerem perguntas sobre o que é as minhas ideias para a seleção. Como está aqui atrás esse slogan, nós viemos para ganhar.
0: Slogans. E Jesus estava aqui disponível para responder a todas as perguntas dos jornalistas, tal e qual José Mourinho, mas tal e qual ao contrário.
6: Palavrinha sobre a seleção, uma prestação.
7: Sobre a seleção, o que é que achou do Mundial?
6: Sobre Jorge Jesus ser o novo selecionador?
8: Nada.
7: E Madrid, expectativas?
8: Nada.
6: E Marco Silva no Benfica?
8: Nada.
0: E pronto, nada.
4: Sai da frente que quer nadar.

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1: Muito bom dia, são 8:15. É sempre por volta desta hora que conhecemos o tema do contracorrente. Já sabe que se quiser entrar em direto depois das 10, só tem de ligar para nós, 910024185, mas também pode deixar a sua mensagem nas redes sociais, no site do Observador, ou então enviar-nos a sua mensagem de voz através do WhatsApp, 910024185. Carla.
2: Uma causa que ninguém contesta, o combate à pedofilia. Uma votação que ninguém entende. No Parlamento Europeu, a maioria votou contra a possibilidade das tecnológicas analisarem mensagens não encriptadas à procura de material de abuso sexual infantil, mas o seu voto foi ultrapassado pelas disposições do regulamento do Parlamento. Há uma certeza de boas intenções, está um inferno cheio, e há também uma pergunta, Helena Matos, bom dia. Vamos viver todos sob suspeita, é?
3: Olha, eu só te respondo, nada.
2: Eu sabia.
3: Vá lá, pergunta outra vez. Nada.
2: Tens a certeza?
3: Podemos mesmo fazer um concurso.

0: é o que pode colocar a votar do mesmo modo João Oliveira da CDU, Tiago Moreira de Sá e António Tanger Correia do Chega, Catarina Martins do Bloco de Esquerda, Bruno Gonçalves, Partido Socialista, e ainda Ana Vasconcelos e João Coutrinho de Figueiredo, de Iniciativa Liberal, pois foi precisamente esta questão em torno ao chat de controle 1.0, porque já está em discussão o 2.0. Portanto, nós temos aqui uma preocupação com a forma como o Parlamento Europeu, por um lado, temos um regulamento em vigor desde 2021, que é aquilo que nós conhecemos vulgarmente por o chat de controle, e que permite então às tais plataformas analisarem o conteúdo das comunicações privadas para detectar se nelas está ou não presente material de abuso sexual de crianças. Depois, este mecanismo caducou, não é? Em 3 de abril deste ano, mas em junho, Roberta Metsola, presidente do Parlamento Europeu, acha que estávamos a viver numa perigosa lacuna e o que faz é relançar excepcionalmente um processo legislativo para se conseguir ter aqui um prolongamento disto que era o tal procedimento do chat de controle. Aí, tão preocupante quanto o chat de controle foi depois todo o processo que levou, de facto, a este prolongamento por um determinado período deste mecanismo, e em que, na verdade, os eurodeputados vão, eles aprovam maioritariamente o fim, a maioria vota contra, mas a verdade é que este procedimento legislativo vai prosseguir. Portanto, temos aqui, porquê? Porque há um procedimento de urgência, isto tem a ver com os próprios regulamentos do Parlamento Europeu, tem a ver também com o facto de ser tudo isto ter sido feito numa altura em que os eurodeputados já estavam a partir para férias e, portanto, os eurodeputados aprovaram o recurso a um procedimento de urgência e depois, a partir daí, nós temos novamente a extensão do chamado chat control 1.0. Portanto, é isto que, de alguma forma, porque estamos a falar de um processo de varrimento de mensagens não encriptadas e em que as tecnológicas, na prática, vão poder e veem e analisam aquilo que está nas mensagens de cada um, independentemente de ser suspeito, visado, em processos que têm a ver, neste caso, com pedofilia infantil. Isto é muitíssimo complicado, até porque temos, e durante o programa eu quero muito perceber qual é que é o fundamento disto com os nossos convidados, a questão dos falsos positivos, até porque estamos a falar de um tipo de suspeita da qual dificilmente um cidadão se consegue libertar. Ou seja, não interessa provar depois a sua inocência. Todos sabemos que a partir do momento em que o nosso nome aparece numa suspeita dessa natureza, pedofilia, abuso sexual infantil, é uma mácula que fica pegada para o resto da vida. Portanto, há aqui muito material, penso eu que sobre o chat de controle, ele mesmo, até porque depois também temos já a ser discutido uma nova versão, que é o chamado 2.0, vermos o que é que aqui está ou não, e se vai ou se pode ou não vir a entrar nas próprias mensagens encriptadas, o caso vulgaríssimo do WhatsApp, e portanto percebermos isso, e depois este próprio modo de funcionamento do Parlamento Europeu, em que, a propósito de um procedimento de urgência e num período muito específico, que é aquele em que já temos vários eurodeputados a irem para férias, a não estarem presentes, se acabou a conseguir, de algum modo, uma aprovação que não era aquela que inicialmente estava antecipada. Portanto, acho que temos muito, ao contrário daquilo que dizia José Mourinho, nós temos mesmo
1: tudo,
0: muito,
1: tudo.
0: Tudo. Esta apresentação de contracorrente, juro, não pode ser a seguir aos momentos de glória, não pode, quer dizer, isto não pode ser, a mim transtorna-me os nervos.
1: Vamos ter que falar sobre isso noutro
0: noutra sede. Ai, pois vamos.
1: Até já. Ligue 910024185 e dê-nos a sua opinião em direto no Contracorrente, logo a seguir ao Jornal das 10. Tem também as nossas redes sociais, o site do Observador, e pode sempre enviar-nos a sua mensagem.

0: de voz para o WhatsApp 910024185. Muito bom dia, são 8h23.
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0: Este é o bom, o mau e o vilão da Rádio Observador e sempre com Miguel Pinheiro. Olá, Miguel, bom dia.
1: Bom dia.
0: Bom dia. Miguel, o teu bom é algum PS, algum, não é todo?
1: É só algum, é só aquele PS que mantém a lucidez. Ontem o Jornal Público revelou mensagens colocadas num grupo de WhatsApp pela líder da bancada do PS na Assembleia Municipal de Almada a propósito da falta de água. E Débora Rodrigues diz, entre outras coisas, isto: enquanto líder da bancada da Assembleia Municipal, concluo que o PS não tem condições de manter a situação política atual por muito mais tempo. E depois diz ainda isto: os cargos políticos de liderança exigem o assumir de responsabilidades. O que aconteceu em Almada é muito simples de entender. Em 2026, por causa da incompetência dos políticos, milhares de pessoas ficaram sem água nas torneiras. E isto é impensável e é indesculpável. O PS pode achar que a culpa é do vizinho, que a culpa é do Passos, ou que a culpa é do Trump, mas, obviamente, não há nenhum Presidente da Câmara que recupere disto, e o PS fazia melhor em entender isso e começar a tratar da vida, não é? Em vez de ficar a achar que está tudo bem e que vai ficar tudo bem.
2: Oh, Miguel, e é curioso que quando há polémicas com ministros e problemas com ministros, a oposição é normalmente muito lesta a pedir, a exigir a demissão. Mas quando se trata de presidentes de Câmara, nem sempre isso acontece. Há aqui, não sei se será dois pesos e duas medidas, mas parece que somos menos exigentes com os presidentes de Câmara, mesmo que os problemas até por vezes sejam mais graves.
1: É, pode haver isso, mas eu de facto não vejo como é que a Presidente da Câmara de Almada vai ficar a exercer o cargo até ao fim. Não estou a ver muito bem como é que isso é possível, mas o PS lá saberá. Algum PS lá saberá.
0: Então, em quem é o teu mau?
1: Olha, são as nossas forças de segurança. Ontem o Parlamento ouviu à porta fechada a Secretária-Geral do Sistema de Segurança Interna por causa das falhas de comunicação, naquele caso dos planos contra o Primeiro-Ministro por parte do movimento armilar lusitano. E nessa audição confirmou-se que a Secretária-Geral acha normal que o Primeiro-Ministro não fosse informado de nada, acha normal que o Corpo de Segurança Pessoal do Primeiro-Ministro não fosse informado de nada e acha normal que a Unidade de Coordenação Antiterrorismo não fosse informada de nada. Portanto, todas estas pessoas ficaram a saber pelos jornais e pelas rádios que um grupo organizado tinha um plano para lançar uma espécie de granada à casa particular do Primeiro-Ministro. Segundo parece, os deputados não ficaram descansados com estas respostas e ainda bem que nem toda a gente acha isto normal, porque a dada altura somos nós que parece que estamos tolinhos por acharmos que isto é tudo muito anormal, mas olha, haja alguém que vá continuar a fazer perguntas.
2: Olha, reforça a importância de se ler jornais, de se ouvir a rádio, de estar atento à comunicação social, porque é aí que estão muitas informações, não?
1: Como ora, se vê nem neste mais. Caso. Não vale a pena, em vez de estarem à espera do sistema de segurança interna, ouçam a Rádio Observador. É a lição.
0: Miguel, o teu vilão é outra vez Luís Neves.
1: Olha, sim, porque nós continuamos a ter novidades desagradáveis sobre as obras no monte do Ministro da Administração Interna. Nas entrevistas que deu a televisões no domingo à noite, Luís Neves, que se calhar achava que arrumava o assunto assim, dava três entrevistas e arrumava o assunto. Mas ele desvalorizou repetidamente aquilo que o seu amigo empreiteiro anda a fazer no seu monte do Alentejo, insistindo que estão apenas em causa, e ele dizia isto assim com um sorriso: meu Deus, não é? São três paredes, uma casa de banho mínima, um alpendre e um tanque. Quer dizer, um tanque, imaginem lá. Alguém está agora preocupado por causa de um tanque. Mas ontem a TVI e a CNN mostraram imagens do tanque do ministro e macacos me mordam. Se aquele tanque não é igualzinho a uma piscina, é que é igual, é cuspido e escarrado, como se costuma dizer. É igualzinho.
2: Não, isso às vezes, as pessoas em diferentes regiões usam palavras diferentes.
1: Deve ser, mas eu parecia que estava com aquelas coisas que antes havia nos jornais, do descobrir as diferenças. Está aqui um tanque, está aqui uma piscina. Agora descubra as diferenças. Descubra as 10 diferenças.
2: Era um tanque que gostava muito de ser piscina.
1: Identifica-se como piscina. Às vezes pode ser. Ou uma piscina que se identifica como tanque. Eu acho
2: que é por aí.
1: Mas além disso, nós continuamos a não conhecer a forma como o ministro pagou ao empreiteiro amigo. Ele nas entrevistas também disse que tinha outras coisas para fazer, estava muito ocupado, pronto. Também o contabilista estaria não sei aonde e pelos vistos também é difícil contactar bancos, enfim. Também não temos mais detalhes sobre a falta de pedido de licenciamento. Na entrevista o ministro disse que achava que não era preciso licenciamento, mas pelos vistos agora vai pedir o licenciamento. Também não entendia. Então achava que não era preciso, mas agora já acha que é preciso. Não se percebeu, mas ele também não esclareceu. Enfim, há muitos temas que falta esclarecer, mas perante todas estas dúvidas, o que é que o ministro fez? O que é que ele achou que era bom fazer? Qual era a boa medida a tomar? Então, decidiu dar ordens ao seu gabinete para responder da seguinte maneira aos jornalistas abelhudos. Parece que anda aí muito jornalista abelhudo. E a resposta foi, vou citar, a intervenção na propriedade em causa ainda se encontra em curso e, uma vez concluída, será reunida e disponibilizada toda a documentação final que se revele pertinente. Até lá, não serão feitos mais comentários sobre este assunto. Portanto, vamos ter que esperar pelo fim das obras, sendo que as obras, segundo o próprio ministro, deveriam ter estado prontas em 3 meses, já lá vão 2 anos, por isso, se calhar daqui a 2 anos, acabam as obras, e depois, no final disso, o ministro decidirá o que é pertinente e o que é que não é. Ele logo verá. Olha, isto é pertinente, eu respondo, aquilo é impertinente, eu não respondo, e até lá silêncio. O ministro da Administração Interna acha mesmo que pode ser ele a decidir quando é que as pessoas deixam de fazer perguntas sobre este assunto, e a mim parece-me que Luís Neves não está a ver bem o filme.
2: Se calhar está. É aquele filme, o Titanic, mas numa piscina.
1: Eu acho que o Titanic numa piscina não...
2: Não cabe.
1: Bom, numa piscina eu talvez resulte. Num tanque eu acho que não resulta. Mas numa piscina se calhar resulta. Olha, pode ser que seja isso.
0: Vamos ao resumo. Bom, desta terça-feira é só algum PS. O mal são as nossas forças de segurança e o vilão de hoje é Luís Neves. Foram as escolhas do Miguel Pinheiro. Nas manhãs 360 e sempre em podcast.

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1: Muito bom dia, 8h30, já a seguir as notícias.
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1: h 32, já a seguir-se o vencedor. É as primeiras notícias que também pode ouvir no nosso WhatsApp, Carla.
6: A Iniciativa Liberal quer o adiamento do debate do Estado da Nação. O partido explica que, tendo em conta que o Ministro da Educação foi chamado ao Parlamento de urgência na próxima sexta-feira, só faz sentido que o debate aconteça depois. Os liberais propõem que a discussão sobre o Estado da Nação aconteça, por isso, na quarta ou na quinta-feira da próxima semana. A Rádio Observador está a pedir uma reação aos restantes grupos parlamentares a este pedido de adiamento por parte dos liberais. O PSD já disse que não vai falar antes da Conferência de Líderes. Os professores classificadores têm até ao final do dia de hoje para concluir a correção de todos os exames nacionais. Os resultados deverão ser afixados na sexta-feira. Luís Neves, o ministro da Administração Interna, terá construído uma piscina no monte que detém, em Odmira. A Câmara Municipal não recebeu nenhum pedido de licença nem comunicação prévia sobre o assunto. De acordo com os especialistas ouvidos pelo Observador, a Luís Neves teria de ter feito uma comunicação prévia à autarquia por se tratar de uma obra urbanística. André Ventura anunciou também ontem que vai pedir a Luís Montenegro a demissão do ministro da Administração Interna. Os Estados Unidos bombardearam o Irão pela terceira noite consecutiva. Donald Trump promete que os ataques vão continuar. A Guarda Revolucionária do Irão reivindicou, entretanto, ataques contra bases norte-americanas no Golfo, no Bahrein e na Jordânia. Hoje começam os jogos das meias-finais do Campeonato do Mundo de Futebol. França e Espanha vão defrontar-se em Dallas, nos Estados Unidos, às 8 da noite. O outro jogo entre Inglaterra e Argentina é amanhã. A final do Mundial de Futebol é no próximo domingo.

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10: 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Este é mais um E o Vencedor. Eu lembro que também nos pode acompanhar com imagem através das nossas redes sociais ou pelo site do Observador. E Carla, esta manhã estão connosco a Helena Matos, o José Manuel Fernandes e o Rui Pedro Antunes.
12: E há um ministro sob enorme pressão, já lá vamos. Vamos começar com uma decisão da ERC, a Entidade Reguladora para a Comunicação Social. E isto, Helena Matos, a propósito de uma multa que Sim. as televisões vão ter de pagar por terem emitido o anúncio Obrigado Mãe.
13: Sim, quer dizer, a multa está ainda a ser ponderada, por aquilo que consegui perceber na deliberação da ERC, a ser ponderada nos seus montantes, porque são multas que vão, por exemplo, em alguns dos pontos em que vai ser aplicada a multa, entre os 20 mil e os 150 mil euros. Portanto, há aqui uma amplitude muito grande daquilo que pode ser o valor da multa. Mas a mim o que me interessa mesmo é a fundamentação da multa. E a mim parece-me que há 3 pontos. E dois deles, na minha opinião, podem ser fundamentados, a observação da IERC, e que se prende com o seguinte, que é passar uma mensagem que não é publicidade, no sentido em que nós o podemos interpretar como a venda de bens de consumo, de uma forma mais grosseira, não é? Portanto, que é a passagem daquele vídeo num período publicitário e, portanto, ser considerado que, de alguma forma, aquilo tinha uma mensagem portanto, não faria sentido estar a passar num espaço publicitário aquele tipo de vídeo /mensagem. Isso, aliás, a deliberação da ERC tem toda uma análise dos horários em que o vídeo foi emitido. Isto prende, sobretudo, com o ponto A e B da deliberação da ERC, não é? Agora, o que para mim é polémico é o ponto C, e que é verificar que as referidas emissões, nos moldes em que ocorreram, são suscetíveis de influir de modo negativo na formação da personalidade de crianças e adolescentes. Depois isto continua, invocando alguns artigos. Eu tenho dúvidas, sinceras dúvidas, sobre se o vídeo que vi e revi pode influir de modo negativo na formação de personalidade de crianças e adolescentes. Para já quero aqui referir uma coisa ainda em relação ao ponto A e B. Nós temos cada vez mais, e não estou a dizer que isso seja positivo ou negativo, estou a dizer que é publicidade associada a causas. Em geral, claro, que são causas aprovadas no momento, porque ninguém vai fazer um anúncio contraproducente, não é? Para a sua própria marca. Portanto, cada vez é mais difícil distinguir, ou em alguns momentos, sobretudo momentos festivos, Natal, fim do ano e não só, o que é que separa muitas vezes um anúncio das causas que aquela marca, estou a pensar, por exemplo, no caso das empresas de comunicação, que até fizeram anúncios apoiando determinadas causas, associando-se a isso, por exemplo, combate à violência doméstica, por exemplo, é difícil até onde é que eles estão a vender o seu serviço de telecomunicações ou quando é que começam a estar a promover, e bem, o combate a uma causa. Portanto, esta indistinção entre o que é publicidade e o que é uma mensagem é muito difícil, e não sei se a IERC tem também usa este crivo para outros tipos de anúncios em que, de facto, a questão se coloca. Chegando aqui ao ponto C, que é que aquele anúncio pode influir de modo negativo na formação de personalidade de crianças e adolescentes, não consigo vislumbrar. Não interessa se apoia ou se não se apoia a mensagem que é transmitida naquele vídeo. De qualquer forma, temos de pensar, independentemente do aborto ser em Portugal, e na minha opinião, bem despenalizado até um determinado período de gestação, não é positivo andarmos por aí a dizer que se pode, ou que se deve, ou que abortar não é uma opção, que abortar é uma opção que se tome assim de ânimo leve. Portanto, é uma decisão que tem de ser ponderada, calculada e avaliada. Portanto, como é que se pode considerar que as referidas emissões podem influir de modo negativo na formação de personalidade de crianças e adolescentes? Tenho dificuldade em vislumbrar. Pode não se gostar do vídeo, pode não se gostar da pessoa que patrocinou o vídeo, gostar ou adorar ou detestar, não interessa, mas tenho alguma dificuldade em apurar. Acho que, muito sinceramente, a IERC nesta matéria tem muita dificuldade em ir contra a corrente, como se sabe, e aqui tem sido perceptível. Eu não é uma entidade que eu acho que tenha um desempenho em função muitas vezes da liberdade, vimos isso com as entrevistas, estávamos a discutir, não assim há tanto tempo, as posições da IERC sobre a entrevista à Marta Temido na RTP, feita pelo José Rodrigo dos Santos, sobre a questão das instruções da IERC, sobre como é que se devia denunciar ou não denunciar ou reportar a questão na cobertura aos incêndios, e portanto eu não creio que esta deliberação da IERC seja de molde a deixar-nos tranquilos. Basicamente, para mim, o que ela diz, e já sei que me vou ter de calar, porque já estou a ouvir muitos
12: uns,
13: é muito no sentido de, se vocês fazem uma mensagem que vai contra a corrente, então o crivo da ERC aperta-se um pouco. Esta é a minha interpretação pessoalíssima, mas, enfim, gostava de um dia ter aqui alguma coisa de positivo para dizer da minha visão sobre a ERC, mas ainda não aconteceu e, portanto, dou já a nota. Dou um 6
12: à ERC. À ERC e à argumentação relativamente à passagem deste anúncio.
14: Ainda vais lá parar, Helena.
13: Pois, estava a dizer isso e a pensar nisso mesmo.
12: Muito bem, Helena, fica então o teu 6 à ERC. José Manuel, aqui estamos, e a Helena traz aqui uma questão da... do problema, às vezes, da delimitação de fronteiras. É por isso que trazes também aqui o teu tema sobre uma variante do Amália que está, de acordo com notícias, a ser treinada para identificar técnicas de persuasão em notícias.
14: Trago, porque é assim. Basicamente, o que está em causa é o Amália tentar dizer-nos se as notícias são fiáveis, se não são fiáveis e estão, pá, no fundo são politicamente corretas, vamos lá ver, é isso que está em causa. Portanto, e eu tenho sempre um enorme receio de critérios que não sejam os critérios de cada cidadão e de cada inteligência individual que possa avaliar as coisas. Portanto, quando de repente achamos que há umas entidades superiores que nos dizem o que podemos fazer ou não podemos fazer, o que é correto ou é que é incorreto, eu fico sempre muito desconfiado. E por isso, olha, eu até estive a pensar se ia dar nota a ERCA, eu acho que a ERCA não devia existir. Sempre defendi isso, acho que a ERCA é algo que foi equivocamente criado na sequência de uma revisão constitucional. A ideia não era essa, a ideia era ter um relator único para as comunicações e as telecomunicações, e acabou por ser um monstro, a ERCA é um monstro. Aliás, este relatório é inacreditável, é longuíssimo, percebe-se que implicou uma quantidade de trabalho inaudito, andaram a ver tudo o que é que o senhor Milhão anda a fazer e não anda a fazer, fizeram, pá, quer dizer, não se consegue perceber o porquê e a utilidade. E, portanto, a minha nota vai para alguém que a gente devia, que demos pouca atenção, ou melhor, há um relatório, há uma comissão a que deu muito pouca atenção, o relatório é do mês passado, é de junho, é um relatório da Comissão para o Reforço da Independência das Entidades Reguladoras, presidida pelo Jorge Vasconcelos, e que propõe, vê lá tu, a fusão da Entidade Reguladora da Comunicação Social com a Autoridade Nacional de Telecomunicações. Isto é, propõe que aconteça o que devia ter acontecido há mais de 20 anos, quando foram criadas estas duas entidades. O que faz todo o sentido, porque hoje em dia é inclusive difícil. E este caso até simboliza isso. Estes casos, quer o caso da Amália, quer o caso da ERC, muitas vezes distinguir, e a discussão, por exemplo, vai havendo contracorrente sobre o que é que está ou não está no chat control, isto cruza-se tudo. E, portanto, desse ponto de vista faz sentido que esteja tudo associado, e por outro lado tira-se da ERC aquilo que é o seu pecado original, que acaba sempre por estar politicamente contaminada e ocupar a maior parte do seu tempo a deliberar sobre direitos de resposta, que é uma coisa absurda. Portanto, olha, eu vou dar à Comissão para o Reforço da Entidade Independente ao Jorge Vasconcelos um 16, que é para contrariar esta vaga negativa, porque se fosse para a ERC, ou para o Amália, ou para estas intenções todas, eu tinha que ir para, se calhar nem era para o 4, era para o 0. Mas assim ficam 16.
12: Ficam 16.
14: É ver se alguém dá atenção a este relatório, que fica um bocadinho perdido no meio do barulho das notícias.
12: Do barulho das notícias, incluindo uma que envolve o Ministro da Administração Interna, uma ou várias, porque os casos vão de alguma forma acumulando-se. Rui Pedro, de facto, Luís Neves está aqui debaixo de uma enorme pressão.
15: Sim, o que surpreende mais do que a gravidade do caso, acaba por ser um bocadinho a forma naif como o ministro olha para ele. Ou seja, é impossível alguém que foi diretor da Polícia Judiciária não perceber à partida os problemas que a situação traz.
12: Onde é que estão as dúvidas?
15: Não é? Sim, desde logo é verdade que o primeiro ponto é ele que define e que diz quando é que passa a ser amigo e quando é que conhece aquele senhor. Mas isso é difícil de provar, desde logo, não é? Eu estou a imaginá-lo dentro de uma sala a perguntar a alguém isto e alguém diz, não, eu sou amigo dele, mas não há nenhuma prova disso. Mas vamos ter a palavra do ministro como boa, e parece-me, enfim, só de interpretação, que ele está genuinamente a dizer aquelas coisas sem mentir. Depois disso ainda há mais 30% dos contratos. 70% foi feito até o momento em que ele conheceu, e depois disso ainda há mais 30% de contratos. Eu não percebo como é que
16: entre a empresa e a Polícia Judiciária.
15: E a Polícia Judiciária. Portanto, todo o valor total, e ainda é um valor, como o bolo total são 2 milhões, ainda é um valor bastante considerável, é acima de 500 mil. E como é que ele não percebe que isso é um problema, sendo que todos os dias naquele organismo, por muito menos, não é? Por muito, muito menos, em termos de valores, por outro tipo de ligações, se vai às 7 da manhã a casas de líderes partidários e coisas do género, e a Polícia Judiciária entra por lá dentro. E bem, porque se há essa suspeita, ainda bem que é assim, ninguém está acima da lei. Como é que ele não percebe isso? Depois, há pessoas que dizem, mas vamos imaginar um senhor que que também existe, não vou dizer o nome dele para proteger a identidade, não tem nada a ver com isto, que vem aqui arranjar as lâmpadas do Observador. Ah, pode ir lá a casa. Desde logo, vamos ver, quando isto acontece numa empresa, é privada, portanto no horário não tem nada a ver com o que existe uma questão pública. Mas como é que alguém que está à frente de um organismo não percebe desde logo isto? Mesmo que ele não fosse ministro, havia logo à partida ali um problema. Porque se houvesse qualquer litígio no qual aqueles contratos, ao mesmo tempo que aquela pessoa, que ainda por cima é amiga dele, isso só devia ser um motivo para ele se afastar e separar bem as coisas, como é que ele não percebe que isso é um problema? Isto é uma coisa que me faz muita confusão, porque Luís Neves até agora tinha sido um ministro, até mesmo a comunicar, parecia bastante eficiente, não é? Era uma grande vantagem para os seus antecessores. E a forma como ele, nas entrevistas todas que deu às televisões, parece ser alguém que não está a dizer tudo, ou está a dizer apenas aquilo que naquele momento lhe parece que não lhe traz problemas legais, mostra também algum desleixo, que também não é bom, e eu até percebo que ele não tem as faturas. Tem
12: desleixo no sentido de não ter
15: Não ter documentação, ou enfim, tem a listagem do E-Faturas, mas não tem as faturas comigo, dei 5 mil para o fundo de maneio, diz que tem faturas, comprou já materiais, portanto está em curso, mas ninguém perguntou se é materiais. A questão, sim, também há duas faturas, não é faturas, há Constru Barcelos, o que é que está efetivamente pago, o que é que não está. Mas além disso tudo, e mesmo que ele pague o preço justo, vai ficar sempre a dúvida. E esse é que é o problema. É claro que no momento em que ele fez isto, ele não sabia, provavelmente, não sabia mesmo, que ia ser, que iniciou este processo, que ia ser ministro. E obviamente que para um ministro a malha é mais apertada até do que para um diretor nacional da Polícia Judiciária ou outro servidor público. Mas eu não percebo como é que o Luís Neves não percebe que isto é um problema. E essa é a minha grande questão relativamente a ele. Cada vez que faz sentido, pois, claro, ele diz que há um tanque, porque não quis dizer logo que era uma piscina. Falta, eu até anotei aqui a frase que respondeu a Câmara de Odmira, porque até põe em hipótese que o ministro, porque diz o seguinte: relativamente ao pedido enviado, não foi possível encontrar qualquer processo de licenciamento / comunicação de obras para os dados de pesquisa fornecidos. Ou seja, o jornalista enviou determinado tipo de dados e para aqueles dados, que eu suponho que tenha sido os dos Montes, não existe. Até admite que haja lá qualquer processo. Ele tinha que ter feito uma comunicação prévia de 20 dias. Se ele tiver essa comunicação prévia, mesmo que o licenciamento não esteja concluído, já é qualquer coisa. Pode ter, pode não. Não parece que tenha, sinceramente, com base naquilo que disse e com base nesta resposta da Câmara de Odmira. Portanto, tem várias camadas. Isto vai continuar a desgastá-lo. E, repara, é no momento em que o Ministro da Administração Interna mais era preciso para não estar distraído com isto. Na onda de calor não correu mal, apesar de ter havido incêndios com uma dimensão relativa como o de Vozela, mas não teve nada a ver com o que podia ter sido. Eu já visitei, inclusivamente, com o ministro, quando andei nas presidências abertas com o seguro, zonas que estavam com muito combustível, e já passei por várias delas que já estão limpas. Há trabalho a ser feito na área que é precisa nesta altura, mas isto atrapalha.
12: Atrapalha e desgasta.
15: E um ministro tem que perceber que enfim, nem à mesa do café, nem quando contrata um empreiteiro é ministro. É claro que ele não sabia na altura que contratou o amigo para fazer as obras do monte que ia ser ministro, mas tem que perceber a partir do momento a gravidade disto e, sei lá, dizer que foi imprudente. Ele disse que faria de outra forma, não é? E tentar explicar logo tudo. Eu não sei se era esse o objetivo das entrevistas das televisões, mas ele adensou mais dúvidas e deu mais pistas para que se investigasse novas irregularidades.
12: Bruno, e não saímos daqui, e o ministro não, vai continuar
16: como
12: aqui
16: dizias,
12: a lumbrar.
16: Como perguntavas, isto desgasta e distrai do essencial, e a responsabilidade é do ministro. Vamos lá ver, podemos olhar para este caso e para esta ligação a este empreiteiro, e vemos, qualquer que seja o ângulo, vemos aqui um conflito de interesses, que pode ser maior ou menor, conforme a relação tenha precedido a relação pessoal, tenha precedido a relação profissional, ou ao contrário. Claro que seria mais grave se houvesse já uma relação pessoal antes de haver a contratação desta empresa para aquelas obras na Polícia Judiciária, mas não deixa de ser, no mínimo, imprudente o ministro, na altura o diretor da Polícia Judiciária, contratar precisamente uma empresa que prestou fez aquelas obras para a Polícia Judiciária para uma obra particular. tem todo o direito, e aliás é até uma empresa de que está em nome da mulher de Luís Neves, tem todo o direito de contratar quem quiser, mas precisamente por isso tem de ter cuidado com quem contrata. Não estou a dizer que haja aqui corrupção ou não haja corrupção, mas há um conflito de interesses. E ainda para mais, como dizia o Rui Pedro, depois continuando a haver uma relação entre esta empresa e a Polícia Judiciária. Depois há a questão dos pagamentos, porque há restrições fiscais aos pagamentos em dinheiro, mas até agora Luís Neves também não apresentou comprovativos dos pagamentos. E se calhar, fiando-se na sua capacidade de comunicação, achou que dar uma série de entrevistas acabava por resolver a questão.
12: Apagar o lume.
16: Há aqui uma ideia que nós estamos sempre a voltar, que é da falta de comunidade de comunicação, a falta de capacidade de comunicação de alguns ministros. Como se esse fator fosse o mais importante. Não é o mais importante, é importante, mas não é o mais importante. Depois cria-se a ideia quase oposta, que a capacidade de comunicação é quase aqui um dom sobrenatural que resolve todos os problemas. Não há nenhuma capacidade de comunicação que resolva a falta de factos e a falta de esclarecimento. Por muito bom que seja a comunicar, se os factos não esclarecem as dúvidas, continuamos a ter dúvidas. E é isto que acontece nestes casos. Depois há estas coisas um pouco burlescas do tanque, que era uma piscina, afinal de contas é uma piscina, ainda que, por aquilo que li e que está até no artigo do Observador, se houvesse naquele lugar um tanque daquelas dimensões, não era obrigado a comunicação prévia.
15: Se antes já existisse. De facto, ele tem uma forma esquisita, mas pode acontecer isso.
16: Mas tudo isto, quer dizer, tudo isto é ruído que eu imagino que o ministro dispensasse nesta altura.
12: O ministro e o primeiro-ministro.
16: E o ministro e o primeiro-ministro também se viu pela reação. E acho que tem sido agravado pela reação do ministro, tentando explicar, mas não explicando, um pouco como aconteceu, que já vimos acontecer também com o primeiro-ministro, tentativas de explicação através da capacidade de comunicação, mas que, em vez de esclarecer, parece que ainda tornam o caso mais turvo, além das alegadas ameaças ou intimidação do próprio ministro e de familiares do ministro, as jornalistas que estão a fazer o seu trabalho. É desagradável ser escrutinado? Eu imagino que sim, quando se tem estes cargos, ter os jornalistas ali à perna, às vezes não será fácil reagir a isso. Mas caramba, se não se tem capacidade para resistir a essa tentação de responder desta forma ao escrutínio, então não se tem capacidade, não se está preparado para ser ministro. E alguém que já tinha experiência como diretor nacional da Polícia Judiciária devia sabê-lo melhor do que ninguém. E Luís Neves não está a reagir bem a isto, por muito que tente comunicar. Neste momento, tal como aconteceu com o primeiro-ministro, mais do que oratória, é preciso factos, é preciso dados, é preciso elementos que esclareçam as dúvidas.
15: Ó Bruno, o que é que faria o inspetor da PJ, Luís Neves, se um presidente de Câmara pedisse a um construtor que tem ajustes diretos com a Câmara ou mesmo contratos públicos com a Câmara fosse lá à casa fazer umas obras e se lhe chegasse lá essa denúncia? Eu sei o que é que ele fazia. Mandava investigar.
16: Pode ser muito tentador.
15: E nem sequer punha em causa, eticamente, porque num meio pequeno há poucos construtores. Não. Mandava investigar. E mandava investigar.
16: O exemplo
15: de forma
16: que davas
15: séria,
16: de alguém que... É claro que é tentador. Provavelmente ele estabeleceu ali um contacto, uma relação, não sei se de amizade, pelo menos uma relação próxima com aquele empreiteiro que estava a fazer aquelas obras. Mas até por isso, por essa ligação pessoal, quer dizer, aconselhava o bom senso e a prudência, mesmo que ele não estivesse a pensar em vir a ser ministro, não devia contratar aquela mesmo exatamente aquela empresa. É um erro de palmatória, não se pode queixar.
12: Vamos
16: de mais
12: às notas. Luís Neves, é para Luís Neves que dão a nota, não é?
16: Sim, eu vou dar um 5 a Luís Neves, porque, sobretudo, independente, mais do conteúdo desta questão, da reação do ministro.
12: E tu, Rui?
15: Olha, vou dar um 7 porque acho que, tendo em conta a realidade do país e como muitas pessoas normalizam estas coisas, talvez o efeito para fora não seja tão grave naquilo que é a percepção pública como efetivamente é, porque é uma imprudência de facto.
12: e o vencedor é regressa mais logo na Tarde Política.
10: Que começa a seguir ao Jornal das 6, esta terça-feira dão notas a Judite França, a Raquel Abcassis e o Alexandre Borges.
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0: Muito bom dia, boa terça-feira com a Rádio Observador 91. A Iniciativa Liberal pediu o adiamento do debate do Estado da Nação. O partido quer que o Ministro da Educação preste primeiros esclarecimentos sobre o atraso na divulgação das notas dos exames nacionais. A Rádio Observador está a tentar reações dos partidos. O PSD recusa comentar.
1: A bancada parlamentar social-democrata não quer pronunciar-se sobre este pedido dos liberais. O debate do Estado da Nação está marcado para a próxima quinta-feira, sendo que Fernando Alexandre foi chamado ao Parlamento para sexta, o dia da divulgação das classificações das provas. A Iniciativa Liberal entende que o debate com o Governo só deve acontecer depois dos esclarecimentos do Ministro. Isso mesmo dá conta o líder parlamentar Mário Amorim Lopes.
2: Numa altura em que os alunos e os pais estão ansiosos com o processo mal conduzido dos exames nacionais, o que importa debater agora são esses mesmos exames. E por isso, a nossa proposta é clara, que o debate do Estado da Nação seja adiado para a próxima semana e que esta semana se realize, sim, um debate de urgência com o Ministro da Educação sobre os exames nacionais e que seja um debate para informar, para esclarecer e, sobretudo, para serenar alunos e famílias.
1: A Iniciativa Liberal quer, por isso, que o debate do Estado da Nação aconteça na quarta ou na quinta-feira da próxima semana, depois de ficar resolvido o processo da correção dos exames nacionais. A IEL já enviou um requerimento ao Presidente da Assembleia da República a pedir que o assunto seja discutido na reunião da Conferência de Líderes de amanhã. A Rádio Observador está a pedir uma reação aos grupos parlamentares a este pedido de adiamento. Até agora, apenas a resposta do PSD a dizer que não quer comentar. Recorde-se que os professores classificadores têm até ao final do dia de hoje para concluir a correção de todos os exames nacionais. Os resultados são afixados sexta-feira. Ontem, depois de reuniões com o Ministro da Educação, a Associação Nacional de Diretores de Escolas Públicas diz que está confiante no timing definido pelo Governo, apesar de haver plataformas de professores que continuam a relatar problemas nas correções.
0: O Ministro da Administração Interna terá construído uma piscina no Monte, no Alentejo, sem comunicar à Câmara Municipal de Odmira.
1: De acordo com os especialistas ouvidos pelo Observador, Luís Neves teria de ter feito uma comunicação prévia à autarquia de Odmira por se tratar de uma obra urbanística, o que não fez. Nas várias entrevistas que deu nos últimos dias, o Ministro da Administração Interna assegurou que estava a tratar da licença para as obras neste monte, no Alentejo. Frisou que não o fez anteriormente por achar que não era necessário. As imagens reveladas ontem pela TVI e CNN Portugal mostram que a propriedade não tem um tanque, como tinha dito anteriormente, uma polémica que coloca ou que admite um possível conflito de interesses entre o Ministro da Administração Interna e um empreiteiro que já tinha trabalhado para a Judiciária. Na análise no programa Juvensor É desta manhã, o editor de política do Observador, Rui Pedro Antunes, considera que o Ministro não tem sido suficientemente claro sobre o caso.
3: Isto é uma coisa que me faz muita confusão, porque Luís Neves, até agora, tinha sido um ministro, até mesmo a comunicar, parecia bastante eficiente, não é? Era uma grande vantagem para os seus antecessores. E a forma como ele, nas entrevistas todas que deu às televisões, parece ser alguém que não está a dizer tudo, ou está a dizer apenas aquilo que naquele momento lhe parece que não lhe traz problemas legais, mostra também algum desleixo, que também não é bom.
1: Rui Pedro Antunes, esta manhã aqui na Rádio Observadores, a polémica com o Ministro da Administração Interna foi também tema da história do dia, com o redator principal do Observador, Luís Rosa, a explicar o que pode estar em causa neste processo.
4: Só pode haver aqui um problema sério se, das duas uma, se Luís Neves interferiu nos concursos públicos da Polícia Judiciária para que este empreiteiro fosse contratado, isto é um problema muito sério,
5: claro.
4: Não existe nenhum indício nesse sentido, nem de perto nem de longe, nenhum. Ou, então, Luís Neves não pagou estas obras que João Carvalho fez na sua casa. E é isso que nós pedimos desta sexta-feira ao Ministro da Administração Interna, ao Dr. Luís Neves, se faz favor, mostre-nos os comprovativos. Este assunto, enfim, com os comprovativos de pagamento, acho que o assunto acaba.
1: Luís Rosa, que frisa também que não há indícios fortes que culpabilizem o ministro da Administração Interna neste momento. O certo é que o caso está a ter impacto político. Ontem, André Ventura anunciou que vai pedir ao primeiro-ministro a demissão de Luís Neves.
0: Os ataques entre Estados Unidos e Irão desta madrugada já fizeram subir os preços do petróleo em 3%. É o valor mais alto das últimas 4 semanas.
1: Esta manhã, o barril de Brent, que serve de referência para Portugal, estava a negociar já acima dos 85 dólares por barril. No início do mês estava a ser negociado perto dos 70 dólares. Ontem, ainda antes de Donald Trump anunciar um novo bloqueio naval no Estreito de Hormuz, o preço do Brent tinha disparado quase 10%, atingindo o maior aumento diário desde maio de 2020. Este é o resultado da terceira noite consecutiva de ataques entre Estados Unidos e Irão. Os bombardeamentos norte-americanos atingiram vários pontos do país. Ao mesmo tempo, Donald Trump diz que o memorando assinado no mês passado está a funcionar como um teste de pouco valor.
5: Nós tínhamos um acordo ontem e de repente receberam uma chamada e saíram da sala. Estas pessoas são loucas. Tínhamos um acordo em que ganhávamos tudo. Eles simplesmente quebram os acordos. Para eles, os acordos são para serem quebrados. São pessoas nada confiáveis. Se alguma vez tivessem uma bomba nuclear, usariam-na em um dia. And frankly, if they ever had a nuclear weapon,
1: they'd use it within one day. Donald Trump, a meio de uma comunicação nos Estados Unidos em que acusa o Irão de não ter conseguido honrar o acordo. O presidente norte-americano diz ainda que os ataques fizeram o Irão regressar à Idade da Pedra. Na resposta, à Guarda Revolucionária Iraniana reivindicou ataques contra bases norte-americanas no Golfo, que fez um morto e um ataque também a um navio petroleiro dos Emirados Árabes Unidos.
0: São agora 9:07. Carla, antes do explicador, que outras notícias marcam a atualidade?
1: O Estado vai mesmo ter de pagar 50 mil euros de indemnização a um arguído do processo de roubo de armas em Tancos, pelo tempo que passou na prisão, tendo sido depois absolvido. A decisão é do Supremo Tribunal de Justiça e reverte o entendimento da Relação de Lisboa, que no ano passado tinha recusado esse direito. O Jornal de Notícias teve acesso ao acórdão. As juízas defendem que não é o arguído que tem de provar a inocência para que possa ser indemnizado. Gabriel Moreira passou 2 anos, 5 meses e 2 dias preso. Ele foi um dos 12 arguídos absolvidos depois do julgamento por falta de prova. A presidente do México formalizou acusações criminais contra os Estados Unidos, uma semana depois de um agente do Serviço de Imigração ter matado um cidadão mexicano. Esta é a mais dura ação do México até ao momento em relação às mortes ligadas às políticas de deportação da administração Trump, sendo que já cerca de 17 imigrantes mexicanos terão sido mortos pelo ICE. Começam hoje os jogos das meias-finais do Mundial de Futebol, com um França-Espanha, esta noite, em Dallas, nos Estados Unidos. A outra meia-final joga-se amanhã entre Inglaterra e Argentina. As duas partidas começam às 20h, hora de Lisboa.
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0: Começa agora mais um explicador da Rádio Observador. Esta manhã, em semana de debate do Estado da Nação, olhamos para o Estado da Educação. E para isso convidamos para estarem connosco Pedro Alves, do PSD, Rui Cardoso, do Chega, e Porfírio Silva, do PS. A moderação é do Bruno Vieira Amaral.
11: E a polémica com a correção dos exames nacionais tem marcado a atualidade e ensombrado o desempenho do ministro Fernando Alexandre, e é por aí mesmo que vamos começar. Pedro Alves, do PSD, bom dia, bem-vindo a este explicador. O ministro pode sobreviver politicamente a este problema com os exames nacionais? Se as notas forem afixadas na data prevista, dia 17, a questão fica resolvida? E se Fernando Alexandre continuar, continua em que condições políticas?
12: Mais bom dia. Agradecer também o convite para estar aqui presente. Dizer que o Sr. Ministro tem todas as condições para poder continuar. Não é uma situação de um constrangimento de natureza tecnológico que vai pôr em causa todo o processo de mudança e de transformação que estamos a operar em termos de políticas educativas. Independentemente de tudo o resto, se avaliarmos e se atendermos a tudo o que está a acontecer nestes últimos dois anos, o ponto de partida e todas as mudanças que foram introduzidas, seja na educação, na ciência e no ensino superior, percebemos que há efetivamente um rumo claro e houve coragem para fazer esta mudança, e essa mudança também tem um rosto em termos de políticas educativas, que é o ministro Fernando Alexandre. E por isso terá todas as condições para permanecer. E estou certo que no dia 17 todo este alarido que foi criado em torno do modelo de classificação externa que está neste momento a ser implementado vai terminar, porque também não tenho dúvidas que a transparência com que tudo foi feito será evidente, e por essa mesma razão as famílias e os alunos poderão ter a tranquilidade que necessitam para poder continuar no processo de candidatura ao ensino superior.
11: Este alarido, como diz, foi criado, ou há aqui uma falha grave em todo este processo? Avançou-se depressa demais para o processo de digitalização?
12: Nunca é depressa mudar quando o atraso que temos é significativo. A mudança que queríamos operar não era uma mudança que ambicionássemos que fosse desta maneira. Simplesmente, e também temos que também o referir, este processo de transição digital estava assumido, inclusive, como um dos objetivos do PRR por parte do governo anterior. O desenho que herdámos relativamente às metas e à ambição que foi tida por parte do governo era efetivamente pífio. Se atendermos que em 2024 era para termos realizado os exames do nono ano em modo digital e também a sua correção, e que nem infraestrutura havia, os alunos não tinham computadores, e quando digo infraestrutura não havia sequer rede em todas as escolas instaladas com esta capacidade para podermos fazer os tais exames digitais. Não tivesse sido este governo e este ministro a suspender todo este processo, e teríamos aqui um caos instalado, bem como era a ambição do anterior governo que os exames do 12º ano fossem feitos também de forma digital, e aqui optámos por fazer a classificação, não colocando outro tipo de pressão aos alunos, com uma modalidade diferente e mantendo a sua realização em papel, o que permite também hoje garantir que haverá pelo menos justiça relativamente à verificação das provas, uma vez que se mantém também de forma analógica e em papel, por isso mesmo. Eu creio que há condições para que o processo decorra com normalidade. É óbvio que houve alguns problemas iniciais ao nível da digitalização, provavelmente a infraestrutura digital não estava nas melhores condições, a prova que foi feita de filosofia o ano passado, o teste, permitiu dar algumas orientações, creio que os técnicos que avaliaram o processo terão dado todas as orientações no sentido de haver condições para que este ano todos os exames pudessem ser feitos desta forma, a classificação. Percebemos que houve aqui um conjunto de constrangimentos, foram ultrapassados, houve um empenho muito grande por parte de todos os profissionais do Educa. O Ministério, neste caso o Ministro em particular, assumiu a responsabilidade política de alterar o calendário para que os professores pudessem ter mais tranquilidade no processo de classificação, e que essa pressão não fosse maior do que aquela que está a ser introduzida principalmente por parte dos partidos políticos, que mais do que o sucesso do sistema educativo e da avaliação e da classificação dos exames, quiseram criar uma crise política, uma falsa crise política, quando têm perfeita consciência de que o trabalho que está a ser feito ao nível do Ministério da Educação é efetivamente transformador. E o Ministro teve a coragem para fazer essa mudança, naturalmente com os constrangimentos que vão sucedendo a quem opera mudanças, a quem...
11: A quem combate
12: um ministério que, do ponto de vista administrativo e burocrático, era bastante difícil.
11: Deixe-me então trazer também à discussão Porfírio Silva, a quem agradeço também por ter aceitado o nosso convite para estar neste explicador. Esta questão foi mais uma criação dos partidos políticos, da oposição, dos sindicatos, ou há aqui um problema, uma falha grave por parte do Ministério que deveria levar o Ministro a retirar consequências políticas dessa falha?
13: Muito bom dia, cumprimento todos e também aqueles que nos ouvem. Bom, eu penso que chegados a este momento, todos aqueles que nos ouvem percebem que dizer que a culpa do que está a passar com o processo de exames é uma questão meramente tecnológica foi um problema errado quando este

0: aula de filosofia do ano passado era um teste. Os testes devem ser feitos, mas aparentemente não se tiraram lições nenhumas dos resultados desse teste. Não há nenhuma evidência de que se tenha tido em atenção aquilo que a prova de filosofia do ano passado mostrou que eram problemas do processo, porque os problemas repetiram-se. Agora diz-se que, bom, se houver pautas no dia 17, está tudo bem. Não. Mesmo que haja pautas no dia 17, não está tudo bem. Porque todo este processo, com todo este processo, o ministro Fernando Alexandre conseguiu pôr em causa um dos pilares mais sólidos da qualidade do sistema educativo português, que é o sistema de exames, que tem décadas sem ser posto em causa. Mesmo que haja pautas no dia 17, e nós esperamos que haja pautas no dia 17, e que não seja preciso voltar a remendar o calendário, nós temos que ver que a integridade do sistema foi posta em causa.
1: Portanto,
0: Quando nós temos.
1: Porfírio Silva, mesmo que haja a fixação das notas no próximo dia 17, acha que o ministro Fernando Alexandre deve retirar consequências políticas de todas as falhas que ocorreram neste processo?
0: Eu queria ser muito claro acerca dessa matéria. O Bruno perguntou inicialmente ao meu colega Pedro Alves se o ministro podia sobreviver. Nós não estamos aqui para discutir a carreira política do ministro de Educação, do professor Fernando Alexandre. Nós estamos aqui a discutir como é que o país resolve este problema. Nós não, em momento nenhum, falámos da demissão do ministro. O que nós dissemos é que não queríamos que ele fosse embora agora, queríamos era que ele resolvesse o problema e, obviamente, que as responsabilidades têm de ser assumidas. Mas nós temos que separar o escrutínio político da necessidade absoluta de resolver os problemas. E o problema neste caso é que a integridade do sistema de exames foi posta em causa. Quando nós temos inúmeros testemunhos diretos de que os professores classificadores tiveram instruções para, chegado ao fim do período de classificação, se tivessem respostas que viam que eram incompletas, as classificassem como se elas estivessem completas, isto é, o completo descrédito do processo. O governo veio dizer que o Educa não deu instruções institucionais para que isso fizesse assim. Mas o que é certo é que há muitos professores classificadores que receberam essa instrução. Outra coisa que é todas as garantias legais que existem há muitos anos para garantir a anonimidade, o anonimato das provas. Nós pudemos ver na televisão uma coisa espantosa: é que há pessoas que não são do Júri Nacional de Exames, há pessoas que não são professores classificadores, que provavelmente várias delas nem sequer são funcionários da administração pública, são funcionários da empresa, a contactar com provas.
1: Mas
0: Ora, isto.
1: na sua opinião, todos esses problemas não deveriam conduzir automaticamente aqui à demissão do ministro Fernando Alexandre. Rui Cardoso do Chega, bem-vindo também a este explicador. Na opinião do partido, o ministro deve demitir-se depois de vermos todos estes problemas que têm ocorrido, mesmo que as notas sejam fixadas no próximo dia 17?
2: Olá, bom dia. Gostava de cumprimentar o deputado Pedro Alves e o deputado Porfírio Silva e todo o auditório da Rádio Observador. Dizer que o nosso foco e a nossa principal prioridade é que este processo chegue ao fim e tenha o término no dia 17 com a entrega das notas aos estudantes. Esta é a nossa preocupação e esta é a nossa prioridade neste momento. Nós vivemos aqui semanas de enorme angústia, de enorme ansiedade. Quer para os professores classificadores que queriam ter acesso à plataforma e não conseguiam. Inclusivamente, nós temos relatos do dia de ontem de professores que estavam a receber perguntas, questões para classificar e que não conseguiam aceder à plataforma. Ora, o prazo para correção termina hoje, ao final do dia. Isto traz uma ansiedade tremenda a todo este processo. As famílias estão muito preocupadas porque está aqui em causa, para milhares de estudantes, um passo decisivo nos seus estudos, que é a passagem, o ingresso para o ensino superior, que também tem prazos para as candidaturas nas várias fases. Portanto, a nossa principal preocupação neste momento, e daí termos sido o primeiro partido político a pedir um debate de urgência no Parlamento sobre esta matéria, é que o ministro prestasse esclarecimentos, tranquilizasse as famílias, aparecesse como é exigido àqueles que ocupam um lugar no Estado, que deem a cara e tranquilizem e deem este sinal político de confiança. Eu ouvi há bocadinho o deputado Pedro Alves dizer que tudo o que não existe, ou aliás, que existe um rumo muito claro, tem havido muita presença do ministro. Não tem acontecido. Tudo o que tem acontecido é que o ministro

0: aparece umas vezes a culpar as famílias, outras vezes a culpar os professores, outras vezes a dizer que isto é um mero constrangimento técnico, quando nós sabemos três coisas. Sabemos, por um lado, que o projeto piloto realizado no ano passado para as provas de filosofia, para cerca de 20 mil alunos, recomendava prudência. Aquilo que se fez foi alargar o universo para 300 mil. Depois sabemos que a plataforma não estava preparada do ponto de vista do software existente para comportar tamanha quantidade de dados. Sabemos também que em nome da reforma do Estado e da digitalização vieram carros da PSP de Bragança trazer provas para um armazém de Lisboa onde estão pilhas e pilhas de folhas para ser fotocopiadas. Isto é que é a digitalização do Estado. Isto
1: portanto, é que é a antes de mais, seria necessário ouvir o Ministro no Parlamento. Ora, a Iniciativa Liberal solicitou o adiamento do debate do Estado da Nação precisamente para ouvir Fernando Alexandre. O Chega concorda?
0: Não, esta é uma matéria que nós vamos ter que ver amanhã na Conferência de Líderes, mas eu gostava também de alertar uma coisa. A Iniciativa Liberal vem à 25ª hora dizer que isto tem que ser falado. O Chega entregou um requerimento, faz amanhã 8 dias, para que o Ministro fosse ouvido no Parlamento, para prestarmos com tempo, face ao dia 17, que é o dia final da entrega das classificações, uma resposta cabal no Parlamento. Todos os outros partidos, na altura, fizeram orelhas mocas, passa a expressão, e não mostraram viabilidade. Diziam que o calendário estava apertado, que já havia muitas coisas marcadas, em suma queriam ir de férias e não queriam que o debate fosse agendado. E agora, à 25ª hora, dizem que querem adiar o debate do Estado da Nação. Da nossa parte, reservamos a nossa posição sobre essa matéria para a Conferência de Líderes, mas agora reiteramos a nossa disponibilidade para encontrar dentro do calendário existente uma data para ser agendado este debate, para que o Ministro possa, efetivamente, prestar esclarecimentos. Porque isso é o mais importante, as famílias querem uma resposta, as famílias querem tranquilização e querem garantias que o processo de exames ocorre com respeito por aquilo que é a integridade de todo um processo que durante décadas foi dos mais confiáveis no país. Num país onde tanta coisa corre mal, deixe-me só dizer isto, num país onde tanta coisa corre mal, nós devemos salientar também que corre bem. E o processo de exames tem sido um processo que ao longo das décadas tem confiança, tem reconhecimento social na população.
1: E isso foi posto em causa
0: agora? Isso foi posto em causa este ano. Quando há existem orientações mais ou menos claras para dizer que as respostas não estão completas, têm que ser cotadas na cotação máxima, isto é o descrédito completo, é a desigualdade entre estudantes. Isto é o vergonhoso, portanto, isto não pode acontecer. E, portanto, naturalmente terão que ser, a posteriori, triadas eleições políticas sobre aquilo que foi desenvolvido ao longo deste processo.
1: Já não temos muito tempo e, como estamos em semana de debate do Estado da Nação, queria pedir muito rapidamente, e apelando à vossa capacidade de síntese, um balanço destes dois anos de Fernando Alexandre à frente do Ministério da Educação. Pedro Alves, como é que considera que tem sido este trabalho, estas reformas que reclama Fernando Alexandre no setor da educação?
2: É um balanço muito positivo aquilo que tem sido feito em políticas educativas, ciência e ensino superior. Basta desde logo atendermos à pacificação que aconteceu na escola com a recuperação integral do tempo de serviço, um processo que está quase concluído, um conjunto de medidas também ao nível da fixação de professores, entraram para o Ministério da Educação mais de 6 mil professores só este ano, a valorização da carreira docente que foi feita também através do apoio à deslocação, também os acordos que se fizeram com instituições do ensino superior para formar professores de base, para evitarmos no futuro o constrangimento que hoje temos e que foi herdado por parte dos governos do Partido Socialista, que foi incapaz de combater este problema da falta de professores, e depois vem aqui falar de que há alguma falta de rigor, até fico apreensivo quando se põe em causa a qualidade do processo de avaliação e classificação dos exames, quase que dizendo que os professores não são suficientemente profissionais para fazer a sua competente avaliação, isto é a coisa que me custa. Basta olharmos também para o ensino superior, este novo regime jurídico que foi recentemente aprovado, que vai permitir uma transformação bastante profunda ao nível da organização das instituições de ensino superior. A nova lei também da ação social escolar para o ensino superior. Há um conjunto de matérias, o estatuto do investigador. Ou seja,
1: o balanço que faz é então um balanço positivo. Estamos a ficar sem tempo e eu ainda tenho de ouvir
2: peças. Muito positivo. Há um conjunto de áreas transversais, como disse, educação, ciência, ensino superior. Se há área de políticas setoriais onde a transformação está a ser dinâmica e efetiva, é na educação.
1: Porfírio Silva, o PS vê sinais deste espírito reformista no setor da educação?
3: Sabe, o pior inimigo de qualquer espírito reformista é alguém que se diz reformista, mas é imprudente e incompetente. E é isso que se tem passado com o ministro Fernando Alexandre. Saindo da questão dos professores, saindo da questão dos exames, vou dizer o seguinte: a ação social no ensino superior. Nós, o próprio PS, disse que a proposta que o ministro andou durante tanto tempo a pôr em cima da mesa tinha alguns bons princípios no geral, mas tinha graves alçapões no concreto. O que é que nós estamos agora a ver? Ainda ontem, o reitor da Universidade do Porto disse que, segundo os cálculos do Serviço de Ação Social da Universidade do Porto, só nesta instituição, a nova forma de cálculo da ação social implicará menos várias centenas de bolseiros só na Universidade do Porto. O sistema de atribuição de bolsas na ação social escolar, que estava muito rodado, era muito expedito e tinha praticamente metade das bolsas atribuídas de forma quase automática, deveria ter aberto candidaturas em 25 de junho. Já foram adiadas para 14 de agosto. Ora, agosto é o mês no qual metade das candidaturas ficam logo apreciadas, agora estão em banho-maria. Outro caso concreto: técnicos especializados com cursos para técnicos especializados nas escolas, psicólogos, terapeutas, mediadores, etc. Era preciso, efetivamente, avançar para uma vinculação. O governo do PS aumentou, quase para o dobro, o número de técnicos especializados nas escolas, e, portanto, era preciso dar outro passo, que era vinculá-los. Mas o concurso foi mal desenhado. Desconsiderou aqueles que já estavam nas escolas, que podem ficar de fora neste concurso por má formação do concurso, e, por outro lado, penaliza aqueles que, sendo técnicos especializados noutros setores da administração, terão de ir para as escolas, porque
1: Prefiro,
3: podem ter
1: Silva,
3: que prescindir.
1: mesmo para concluir a sua intervenção, perguntava-lhe se o PS admite adiar o debate do Estado da Nação para a audição do Ministro da Educação.
3: Isso é algo que terá que ser decidido em conferência de líderes, não é no debate radiofónico. Agora, a questão é esta: é preciso resolver os problemas, não é fazer listas de promessas. Isto não é uma lista de compras, porque depois listas de promessas que não chegam a lado nenhum e que põem em causa a própria integridade do sistema educativo, isso não é ser reformista,
1: Muito
3: isso é
1: bem,
3: ser o
1: muito
3: pior
1: bem.
3: inimigo
1: Rui
3: do
1: Cardoso,
3: reformismo.
1: Rui Cardoso, saindo da questão dos exames nacionais, que balanço é que o Chega faz da atuação do Ministro da Educação, Fernando Alexandre, e do Estado do setor da educação?
0: Sabe que esta questão dos exames nacionais pôs a nu fragilidades estruturais? Porque nós sempre fomos avisando, desde há um ano e meio, desde que o Governo iniciou funções, que a recuperação do tempo de serviço, da qual o Governo se gabou como o grande feito de pacificação da escola, que nada mais é do que a devolução mais do que justa de tempo de serviço que foi trabalhado e que não estava a ser pago.
1: E que aconteceu logo numa fase inicial.
0: Criou uma sensação na sociedade e no país de que os problemas do ensino estavam todos resolvidos. Isso era manifestamente mentira. E, portanto, aquilo que nós hoje estamos a ver é o destapar de uma panela de pressão que já estava aqui em ebulição há muito tempo. Eu alerto, nomeadamente, para alguns dos assuntos que não são tão falados, mas que são muito importantes. A violência nas escolas. O número de ocorrências em espaços escolares aumentou drasticamente no último ano. Isto só em número de armas brancas nas escolas aumentou 50%. Estamos a falar também de problemas ao nível da regulação dos comportamentos. E o Chega vai trazer, nos próximos meses, a revisão da lei tutelar educativa para garantir que, de facto, existe segurança nos espaços escolares. Ao nível das carreiras, não só os técnicos especializados, que aqui já foram referidos, mas também os assistentes operacionais em exercício de funções nas escolas, que estão numa situação muito periclitante, sobretudo com o processo de transferência de competências para as autarquias locais, e que se gera arbitrariedades enormes, e que querem uma carreira e que querem conteúdo funcional específico. Mas depois temos outros problemas, como a questão da burocracia, que é um inferno na vida dos professores, nomeadamente na avaliação dos alunos, e que faz com que o trabalho não letivo se sobreponha muitas das vezes àquela que é a função primordial do professor, que é ensinar e avaliar. E, portanto, há uma série de outras questões, há uma série de outros problemas que ficaram ao longo deste ano e meio debaixo do tapete como se não existissem e que agora, naturalmente, vêm ao de cima. Com este caso, vem ao de cima. Agora, deixe-me só, mesmo para concluir, dizer também, em abono da verdade, que houve algumas reformas importantes. Essas reformas importantes aconteceram sempre que o Chega foi escutado, sempre que o Chega foi ouvido e sempre que o Chega deu contributos. A revisão do regime jurídico das instituições de ensino superior e a revisão do modelo de ação social, conseguimos chegar a um entendimento com o Governo, inclusivamente o Chega, como já tornei público nas últimas semanas, entregou um memorando de entendimento para que esta reforma se fizesse. E, portanto, é curioso. onde o Chega nunca é ouvido, nunca é consultado no domínio do ensino básico e secundário, os problemas estão aí. No que diz respeito ao ensino superior, quando temos conseguido trabalhar, como temos conseguido resolver problemas, as coisas estão um bocadinho melhores. Fica muito a análise.
1: Bem. Muito bem, Rui Cardoso, Porfírio Silva, Pedro Alves, agradeço a vossa presença neste explicador, obrigado. Neste debate sobre o setor da educação. Muito obrigado, um bom dia. Obrigado.

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5: São 9h34, já a seguir à Comissão de Inquérito. Esta manhã com Mara Lagriminha, jurista e antiga deputada do Partido Socialista. Primeiro espreitamos a atualidade. Carla Jorge Carvalho.
6: PSD, PS e Chega recusam um comentário o pedido da Iniciativa Liberal para adiar o debate do Estado da Nação, que está marcado para quinta-feira. Em resposta à Rádio Observadora, a bancada parlamentar social-democrata diz não querer prestar hoje declarações. Também há minutos, aqui no Explicador, o deputado Chega, Rui Cardoso, e o Porfírio Silva, do PS, remetem a decisão para a Conferência de Líderes que se realiza amanhã. Os liberais querem que o debate aconteça apenas na próxima semana, de modo a que o Ministro da Educação possa, antes, prestar esclarecimentos aos deputados sobre a polémica dos exames nacionais. São vários os partidos que querem ouvir Fernando Alexandre na próxima sexta-feira, dia em que também está prevista a fixação dos resultados dos exames. A Rádio Observador está a tentar a reação das restantes bancadas parlamentares a este pedido da Iniciativa Liberal, sendo que os professores classificadores têm até ao final do dia de hoje para concluir a correção de todas as provas. Luís Neves terá construído uma piscina no monte que detém em Odmira e a Câmara Municipal não recebeu nenhum pedido de licença, nem a comunicação prévia sobre o assunto. As imagens reveladas ontem pela CNN Portugal mostram que a propriedade não tem um tanque, como tinha dito anteriormente o ministro. André Ventura anunciou também ontem que vai pedir a Luís Montenegro a demissão do ministro da Administração Interna. Os ataques entre Estados Unidos e Irão desta madrugada já fizeram subir os preços do petróleo em 3%. É o valor mais alto das últimas 4 semanas. Esta manhã, o Brent, que serve de referência para Portugal, estava a negociar acima dos 85 euros por barril, quando no início do mês estava a ser negociado perto dos 70 dólares.

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3: Esta é a Comissão de Inquérito das Manhãs 360 hoje. É a nossa convidada Mara Lagriminha, jurista e antiga deputada do PS. Bom dia, bem-vinda.
8: Olá, bom dia.
3: Obrigada por ter aceitado o nosso convite.
9: Muito obrigada a vocês pelo convite que me endereçaram. Espero não se arrepender imediatamente a seguir.
3: Nós ou
9: péssima. Mara? Eu certamente. Eu certamente que sim.
3: São 5 perguntas. Cada resposta certa vale 5 pontos. Se pedir a nossa ajuda e acertar, são 2 pontos. Ontem, não queremos causar nenhum tipo de pressão. Sei, ontem a Lídia Pereira
9: fez os 25.
3: Ouvi.
9: Eu vamos acompanho o vosso programa.
3: É, então, portanto, sabe ao que vem. Vamos a isto, Mara?
9: Sim, sim.
3: Vamos lá. Vamos ao cinema e à cultura pop ligada ao direito. Foi em 97, estreou um filme de Hollywood famosíssimo em que um jovem e brilhante advogado, interpretado por Keanu Reeves, é contratado por uma firma de elite em Nova York e descobre mais tarde que o chefe, o carismático chefe, interpretado por Al Pacino, é literalmente o diabo em pessoa. Como é que se chamava este filme?
9: Ah, eu vou arriscar porque...
3: Keanu Reeves e Al Pacino.
9: E Al Pacino, eu acho que foi o advogado do diabo.
3: Eu era
9: jovem, mas eu sou fã do Keanu Reeves.
3: Exatamente. Um verdadeiro inferno é o que diz grande parte daqueles que precisam da ajuda dos
9: sim,
3: tribunais.
9: Sim.
3: A reforma
9: cada
3: da justiça
9: vez mais.
3: Pois, falhou nos governos do PS. Ou o atual bloqueio do sistema deve-se à falta de coragem política de todos os partidos?
9: Bem, eu, em relação a essa matéria, eu arriscaria dizer que sim. Eu sempre defendi que em questões como a justiça, a saúde, e se calhar agora até a habitação, exigem de facto haver um pacto de regime. Na altura, o Rui Rio de facto defendia que deveria haver esse entendimento. Eu sinceramente acho que o Partido Socialista deveria ter feito esse entendimento, numa perspectiva de que é uma matéria que de facto afeta os cidadãos. O acesso à justiça tem a ver também com a qualidade da nossa democracia e, portanto, se há matérias que exigem, de facto, um pacto de regime, na minha perspectiva, a justiça deve ser uma delas, naquilo que é também aqueles que foram os partidos construtores da nossa democracia e, portanto, se há matérias em que o PSD e o Partido Socialista devem, de alguma forma, debater, dialogar e chegar a uma proposta consensual, na minha perspectiva, deve ser a justiça, que carece efetivamente de uma reforma. Basta ver os processos mais mediáticos ou até aqueles do dia-a-dia dos cidadãos que são menos falados, menos divulgados, mas que têm, efetivamente, dificuldades, quer no acesso, quer nas custas, quer na forma como nos relacionamos com as instituições e, portanto, eu diria que sim. Não tenho nenhum problema em assumi-lo.
3: E falou aí da proposta de Rui Rio, o PS perdeu uma oportunidade e agora já não dá.
9: Eu não sei se já não dá. Eu acho que há matérias que podem demorar o seu tempo a serem discutidas, debatidas, e que por vezes têm que se deixar de lado as nossas divergências, que neste momento são muitas, até porque estamos a falar atualmente de uma possibilidade de abertura de um processo de revisão constitucional. Sim. E onde o Partido Socialista está nos antípodas daquilo que é proposto por este governo, com o apoio do Chega, mas eu diria que, pese embora essa situação, nas questões mais prementes, combate à corrupção, entre outras matérias, faz sentido haver esse diálogo.
8: E afasta a possibilidade desse diálogo se alargar também em matéria de justiça ao Chega?
9: Na minha perspectiva, sim. Em matéria de justiça, não vejo nenhuma convergência atual do Partido Socialista com o Chega, obviamente. Do governo já não podemos dizer o mesmo, até por aquilo que diariamente vamos ouvindo na comunicação social.
8: Muito bem. Mara Alegriminha, 5 pontos.
10: Começou muito bem.
8: Vamos
10: é manter o registro.
9: Já não é zero, já não é negativa.
8: E agora também vai fazer os 5 pontos, digo eu. No ano passado foi feito um ensaio à digitalização dos exames numa única disciplina. Que disciplina foi essa?
9: Filosofia.
8: Certíssimo.
6: Está bem.
8: Já passou nesta pergunta?
9: Eu sempre fui fascinada por filosofia, portanto é natural.
8: Sempre gostei. E pelo Ministro da Educação também é fascinada ou acha que chumbou nos exames?
9: Eu acho que ele chumbou nos exames. Aliás, ele foi cabeça de lista pelo Distrito de Santarém, portanto nós neste momento sentimos um bocadinho envergonhados, na verdade. Mas a questão dos exames é uma questão complexa. Eu acho que a forma como tem vindo a ser debatida e encarada até pelo próprio ministro não tem sido séria. Nós começamos por vê-lo numa audição a dizer que se não cumprisse o prazo dos exames iria assumir responsabilidades. A verdade é que só recentemente veio pedir desculpas, que deveria ser a coisa mais básica a fazer depois da forma como bloqueou também a vida dos pais e destes jovens. Todos os dias estamos a ouvir factos novos que nos arrastam para o caos que a questão dos exames tem vindo a ter. Ouvimos situações em que podem haver provas perdidas, desculpas como o QR Code ou os agravos dos agrupamentos de escolas que agrafaram mal. E, portanto, entre aquilo que nada tinha a ver com a plataforma no início e depois, entretanto, já passou da plataforma para, veja-se, as questões da transição digital, e, portanto, isto não teve nada a ver com transição digital, isto teve a ver com mau planeamento, mau organização, numa área que tem a ver, de facto, com o futuro dos nossos jovens e as responsabilidades, na minha perspectiva, devem ser assumidas.
8: E é uma situação suficientemente grave para conduzir à demissão do ministro?
9: Eu não sou radical na forma como facilmente hoje em Portugal se pede a cabeça dos ministros ou a demissão dos ministros. Mas, nesta matéria, a forma como o ministro encarou com alguma leviandade inicial a forma como estavam a conduzir o processo dos exames nacionais, as explicações que ao longo do tempo, contraditórias entre si, que veio a dar até chegarmos ao estado atual, em que temos professores completamente exacerbados por trabalho, a terem corrigido disciplinas, temos ouvido esses relatos, que muitas delas nem sequer são da sua disciplina que lecionam, e portanto o caos como este tem que ter alguma responsabilidade, e se for a demissão do ministro, não tenho nada a opor, mas não sou, volto a dizer, não gosto de ser radical na forma
8: nos
9: como...
8: Nos pedidos de demissão.
9: Sim.
8: Muito bem
10: para a Mara, porque está aqui a seguir muito, muito, muito bem. E a próxima pergunta tem a ver com os conhecimentos que tem sobre a história do seu partido, do Partido Socialista, mas escolhemos uma fácil também. Quem substituiu António Guterres na liderança do PS?
9: Ok, deixe-me aqui sintonizar um bocadinho. Então,
10: vamos até ao final do
9: António
10: século XX.
9: Guterres, a seguir a António Guterres, se eu não estou em erro, Fé Rodrigues.
10: Muito bem, faz bem. Não errou. É normal que já ouçamos tantos socialistas a pensar na sucessão de José Luís Carneiro?
8: Isto é mais difícil.
9: Bem, eu não sei se é normal ou não, os partidos, como o Partido Socialista, são partidos livres, plurais, com muitas correntes dentro da sua própria, dentro daquilo que é o Partido Socialista.
10: Há muitos istas.
9: Exatamente, mas neste momento o que eu sinto é que o Partido Socialista está focado em voltar a obter a confiança dos portugueses. O atual secretário-geral tem feito esse esforço de focar os assuntos naquilo que diz respeito à vida dos portugueses, portanto, temos nos focado muito naquilo que é o custo de vida, os assuntos que têm a ver com a realidade da vida das pessoas, a habitação, o emprego, os direitos laborais, voltar a reposicionar o partido naquilo que tem efetivamente a ver com a realidade diária, das preocupações diárias dos portugueses e, portanto, eu acho que em primeiro lugar nós temos que nos focar em recuperar a confiança dos portugueses para podermos voltar a ser uma alternativa e, portanto, não está em causa neste momento qualquer tipo de desafio
10: então,
9: à liderança.
10: Então é um dispêndio de energia alguma discussão que está a ser feita?
9: Eu acho que é um bocadinho a bolha, não é? Mediática, que faz parte...
10: Que alimenta.
9: Acho que o Partido Socialista está unido à volta do seu secretário-geral, mas sobretudo unido à volta da ideia de que temos que recuperar a confiança dos portugueses. E eu acho que isso é o essencial.
10: E isso deve passar por viabilizar o próximo Orçamento do Estado?
9: Eu acho que é prematuro estarmos a fazer... a retirar conclusões ou a fazer algum tipo de palpite que possa... Depende de muitas circunstâncias.
8: Depende das sondagens também?
9: Eu não sou nada pró naquilo que tem a ver a ação política com sondagens, até porque nós já percebemos ao longo dos últimos anos e das últimas eleições que as sondagens obviamente refletem um momento e esse momento não quer dizer que daqui a dois dias seja igual. As sondagens servem para medir parâmetros, mas não para daí retirar eleições eleitorais e, portanto, eu acho que as sondagens são importantes sim, mas não devem guiar aquilo que é a orientação de um partido político e muito menos do Partido Socialista. E, portanto, não, sondagens não é por aí. Acho que se deve de avaliar o documento que vai ser proposto, que impacto é que tem na vida das pessoas, se efetivamente há ou não um esforço do governo para dialogar com o Partido Socialista, porque o que nós temos visto até agora é que não tem havido esse esforço de diálogo com o Partido Socialista. Tem havido um esforço de diálogo com o partido que na campanha eleitoral Montenegro dizia que não é não e que nunca faria qualquer tipo de acordo, seja parlamentar, seja de governação. E recentemente o que temos visto é o contrário. Aliás, eu ouvi declarações do Sr. Primeiro-Ministro recentemente a dizer que temos que desdramatizar essa ideia que ele próprio disse que não faria. E, portanto, eu acho que depende exatamente disso. Mas eu não estou no Parlamento, portanto, o meu voto não conta.
8: Nem põe a hipótese de uma abstenção violenta.
9: A abstenção violenta é uma frase que, se me perguntassem, eu diria que foi uma frase que eu não gostei nada na altura, também por um ex-secretário-geral do PS atual, nosso Presidente da República. Eu acho que não há abstenções violentas nem menos violentas, não é? Acho que uma abstenção é uma abstenção. Independentemente dessa circunstância, eu acho que tem que ser lido ao momento, de acordo com o documento que nos é apresentado. Acho que seria irresponsável estar aqui a dizer que o PS deve estar contra ou a favor, sem conhecer aquilo que é o documento.
8: Muito bem. E já que falou no atual Presidente da República...
6: Só por isso. Oh, meu Deus.
8: Penamacor é uma vila de que distrito?
9: Ai, eu sou tão mais geografia, sempre fui. Então deixem-me lá sintonizar outra vez.
8: Vamos lá.
9: E o meu mapa.
8: Vamos lá.
9: Então, Penamacor... Castelo Branco?
10: Espetacular, essas antenas funcionam que é uma maravilha. Mas diga-me onde é que eu sou o GPS, onde é que comprei o GPS.
9: Eu sempre fui muito má em orais, portanto, não sei. Sempre
10: está a correr muito bem, está com 20 pontos.
9: E já passei, não é?
10: Dá-me ideia
9: desleixar.
10: Que esta semana vai ser gloriosa.
8: Tudo a fazer.
9: Já me posso desleixar um bocadinho. Já não passo vergonha.
8: António José Segura é natural de Penamacor. Que balanço faz da presidência de Segura? É possível fazer já um balanço ou ainda estamos naquela fase das primeiras impressões?
9: Bem, eu diria que, em primeiro lugar, o facto de António José Segura ter sido eleito Presidente da República com a votação que teve já é de salientar e de saudar, o que mostra que o povo português também está atento àquilo que são os candidatos que são apresentados.
8: Votou convictamente em António José Seguro ou ainda estava a pensar na abstenção violenta?
9: É como lhe digo, eu não gosto muito das abstenções violentas. Não, votei convictamente, quer na primeira, quer na segunda volta em António José Seguro, porque efetivamente acho que o país precisava ter um presidente da República com as características de António José Seguro nesta altura da vida do país. O balanço que faço é positivo. Aliás, nós já tivemos um primeiro exemplo, um veto já do presidente António José Seguro, e que já demonstrou que está atento àquilo que se passa e portanto, o balanço que faço até ao momento é positivo. É um presidente que vai dar uma outra índole àquilo que é a instituição Presidência da República, mais institucionalista.
8: E isso em comparação com
9: o anterior presidente. Com o anterior presidente. Isso não significa ser menos próximo das pessoas, pelo contrário. Acho que também será um presidente que também, pela origem que tem e do local de onde vem, terá um grande foco também no interior e na coesão territorial, e isso também é aproximar das pessoas.
10: E o Pacto para a Saúde também lhe agrada?
9: E o Pacto para a Saúde, sim.
10: Acha que isso não é uma competência do governo?
9: Nós já tivemos alguns presidentes da República que fizeram... eu não lhe quero chamar jornadas, mas que debates temáticos, e ter um Presidente da República que tem uma consciência daquilo que é as necessidades do país não é interferir, na minha perspectiva, naquilo que são as competências do governo, é ter um alerta, não é? Um bocadinho a magistratura de influência, é um bocadinho aquilo que nós chamamos de magistratura de influência, e saber usá-la também é uma arte, e portanto eu acho que não tem, acho que sim, acho que deve usar essa magistratura de influência naquilo que realmente é importante, e o Pacto para a Saúde é uma delas. Ele também não teve problemas em dizer que no pacote laboral, se fosse aprovado nos termos em que estava, também retiraria daí as suas ilações, e portanto ter um Presidente da República que usa de facto um instrumento da magistratura de influência para o bem das pessoas parece-me bem.
10: Muito bem. O que está a correr muito bem, bem. Tá. É isto. Está uma pergunta de fazer o pleno.
9: Oh, meu Deus. Está uma pergunta. Estou-me a sentir pressionada.
10: Mas esta vou pressionar. É obrigada a sabê-la. Porque
9: será?
10: A Amada Lagriminha nasceu em Coruj.
9: Ui!
10: De certeza que sim. Sabe, mas de certeza que
9: sabe. Não sei.
10: Já deve ter ali na agenda quem são os cabeças de cartaz da festa da Senhora do Castelo deste ano.
9: Vai, está a ver. Vou passar muito mal.
10: Não vai nada.
9: Na
10: não
9: minha
10: vai
9: própria
10: nada.
9: Terra.
10: Ainda não consultou o cartaz.
9: Eu ainda não consultei, é um facto. Nem sabia que já estavam conhecidos. E portanto estão a dar-me aqui uma novidade em primeira mão.
10: 14 a 18 de agosto.
9: Começam 14 a 18 de agosto, mas ainda
10: daqui
9: não...
10: a um mês, precisamente.
9: E portanto vou precisar de ajuda.
10: Não quero arriscar.
9: Não sei, deixa-me
10: assim,
9: pensar.
10: Quem é que gostava?
9: Quem é que eu gostava?
8: Sim.
9: Quem é
8: os
9: que eu
8: cabeças
9: gostava?
8: De cartaz.
9: As cabeças de cartaz. Não faço ideia.
10: Então vamos à ajuda. Serão os chutes e pontapés, o GNR ou os delfins?
9: Ai meu Deus.
10: Quem é que gostava? Se não sabe, diga
9: bem,
10: assim.
9: Quem é que eu gostava?
10: São os repetentes.
9: São os repetentes?
10: São.
9: Diga lá novamente, por favor. Chutes e pontapés, delfins.
10: E GNR.
9: E GNR. É assim. Quem eu gostava, na verdade, eu sou muito fã de GNR.
8: Pronto.
9: Mas acho que vai ser os chutes e pontapés.
10: Ainda por cima tem intuição. Bom, serão de facto os chutes e pontapés. Isto para dizer que tem de facto experiência em política local, também já esteve no Parlamento. Isto são dois amores, tem alguma preferência?
9: Eu costumo dizer, e já mesmo na Assembleia Municipal onde faço parte desde 2005, eu sempre tive um amor muito especial pela política local e nunca deixei de estar na Assembleia Municipal, mesmo quando estava no Parlamento, e hoje continuo ainda na Assembleia Municipal. Porque a política autárquica tem uma característica que a mim sempre me deslumbrou, que é poder, de facto, de uma forma mais rápida e eficaz, poder intervir,
10: resolver
9: problemas. E isso faz muita diferença. E, portanto, sim...
10: Mas a política é um bichinho.
9: Ah, isso foi sempre. Quer dizer,
10: é porque se nota, a forma como
9: foi
10: estava
9: sempre,
10: a falar,
9: foi sempre, foi sempre.
10: Sobre a ideia de este ano não votar o orçamento, por exemplo, a proposta do orçamento. É um bichinho que fica ali, é um mundo em que depois é difícil sair.
9: Nós temos que encarar as funções públicas, e eu sempre as encarei assim, com essa abnegação também, mas isso, não estar a exercer um cargo da dimensão estar na Assembleia da República não significa deixar de ter atividade política, claro. Isso. Essa parte ficará sempre e continuo a fazê-lo, agora não terei as funções, mas sim, a política para mim foi sempre uma forma de poder ter uma ação direta sobre aquilo que eu acho ou achava que podia ajudar a modificar. E sempre numa atitude cidadã também, porque fazer política também é um ato de cidadania em primeiro lugar. Algumas vezes corre mal, porque a política, como qualquer outra atividade, é feita por pessoas e, portanto,
8: E a política local também tem, sim, claro, a vantagem da proximidade, sim, mas também vemos muitas vezes muitas quesílias.
9: Até mais. Até mais, sim. Sobretudo quando toda a gente se conhece. Eu sou de um concelho com não chega a 20 mil habitantes e, portanto, toda a gente se conhece. Os atores locais que fazem, que estão na atividade política, estão lá há muitos anos e, portanto, toda a gente se conhece, também tem essas quesílias, mas também é fácil gerar entendimentos, porque no fim do dia, lá está, é um pouco a lógica do nosso concelho e poder fazer melhor pelo nosso concelho e gerar esses entendimentos. Agora, até porque, por exemplo, no caso de Coruche não há maiorias absolutas, portanto deixou de haver nas últimas eleições, um pouco por todo o país foi assim, deixou de haver maiorias absolutas. Sim. E portanto também é um ato de aprendizagem local nos vários concelhos, aprender a fazer esse diálogo e esse consenso,
10: a fazer política dessa forma.
9: E eu gosto de consensos também.
10: Mara Alegriminha, isto correu muito bem. 22 pontos.
9: Já não saí daqui envergonhada.
10: Como assim 22? Obrigada.
9: Obrigada
10: por ter aceitado o nosso convite. Um bom dia.
9: Obrigada.
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0: Olá, muito bom dia. Está com a Rádio Observador. Boa terça-feira, são 10 da manhã. As notícias das 10 na Rádio Observador com Carla Jorge de Carvalho. PSD, PS e Chega remetem para amanhã a decisão sobre o adiamento do debate sobre o Estado da Nação. O pedido foi feito pela Iniciativa Liberal.
1: Em resposta à Rádio Observador, os sociais-democratas não querem para já pronunciar-se sobre o tema. Os liberais querem que o ministro preste primeiros esclarecimentos sobre a correção dos exames, mas PS e Chega remetem o assunto para a Conferência de Líderes de amanhã. O deputado Chega, Rui Cardoso, deixa críticas ao timing do pedido feito pela Iniciativa Liberal e lembra que o Chega quis ouvir o Ministro da Educação antes dos liberais.
2: Todos os outros partidos, na altura, fizeram orelhas mocas, passa a expressão, e não mostraram viabilidade. Diziam que o calendário estava apertado, que já havia muitas coisas marcadas, em suma queriam ir de férias e não queriam que o debate fosse agendado. E agora, à 25ª hora, dizem que querem adiar o debate do Estado da Nação. Da nossa parte, reservamos a nossa posição sobre essa matéria para a Conferência de Líderes, mas agora reiteramos a nossa disponibilidade para encontrar dentro do calendário existente uma data para ser agendado este debate, para que o Ministro possa, efetivamente, prestar esclarecimentos.
1: O deputado Chega, Rui Cardoso, que pede ao ministro Fernando Alexandre que venha prestar esclarecimentos e tranquilizar as famílias, foi num debate no explicador da Rádio Observador, em que foi discutido ainda se Fernando Alexandre tem ou não condições para continuar no cargo de ministro. Pedro Alves, do PSD, elogia a coragem de Fernando Alexandre e diz que não.
3: O seu ministro tem todas as condições para poder continuar, não é uma situação de um constrangimento de natureza tecnológico que vai pôr em causa todo o processo de mudança e de transformação que estamos a operar em termos de políticas educativas. Independentemente de tudo o resto, se avaliarmos e se atendermos a tudo o que está a acontecer nestes últimos 2 anos, o ponto de partida e todas as mudanças que foram introduzidas, seja na educação, na ciência e no ensino superior, percebemos que há efetivamente um rumo claro e houve coragem para fazer esta mudança.
1: Já do lado do PS, o deputado Porfírio Silva lamenta o descrédito provocado pela polémica no sistema de exames em Portugal e diz que a continuidade ou não de Fernando Alexandre não é neste momento o mais importante.
4: Nós temos que separar o escrutínio político da necessidade absoluta de resolver os problemas. E o problema neste caso é que a integridade do sistema de exames foi posta em causa. Quando nós temos inúmeros testemunhos diretos de que os professores classificadores fizeram instruções para, chegado ao fim do período de classificação, se tivessem respostas que viam que eram incompletas, as classificassem como se elas estivessem completas, isto é, o completo descrédito do processo.
1: Porfírio Silva, que no explicador remete também a decisão do Partido Socialista sobre o pedido da Iniciativa Liberal de adiar o debate do Estado da Nação, remete uma decisão do PS para amanhã. Ora, temos em direto neste jornal agora a líder parlamentar do LIVRE, Isabel Mendes Lopes. Bom dia, obrigada por estar connosco. Pergunto-lhe desde já se o LIVRE está disponível para adiar o debate do Estado da Nação, que está marcado para daqui a 2 dias e que passa a ser para depois dos esclarecimentos do Ministro da Educação.
5: Primeiro, muito bom dia. O LIVRE entende que, quer dizer, o Estado da Nação, o debate do Estado da Nação não deve ser adiado. Não é por o Governo ser incompetente, precisar de adiar prazos, que a Assembleia da República deve fazer o mesmo. A Assembleia da República não deve adiar as suas responsabilidades de escrutínio do Governo. E eu quero lembrar que a previsão de calendário, a estabilidade de calendário, é também uma parte importante do regular funcionamento das instituições e a Assembleia da República deve cumprir essa previsibilidade e não deve adiar o debate do Estado da Nação. Até porque o problema que está a ser gerado no caos dos exames é exatamente um dos sintomas do Estado da Nação e isso não deve passar ao lado. E eu quero lembrar que o escrutínio da Assembleia da República não termina com este debate do Estado da Nação, aliás, vai continuar. E por isso é que é importante termos um debate de urgência sobre o problema específico por causa dos exames com o Sr. Ministro da Educação na sexta-feira. Hoje vamos ouvir a Associação Nacional de Diretores de Agrupamentos e da Escola Pública na Assembleia da República por pedido do LIVRE. Na próxima semana ouviremos o Sr. Ministro e o EDUCA. Ou seja, o escrutínio da Assembleia da República não termina com o debate do Estado da Nação e nós vamos continuar porque esta questão do caos dos exames é um problema grande. Agora, não devemos adiar o debate do Estado da Nação.
1: Sim, portanto, a posição do LIVRE amanhã, considerando... na reunião de Conferência de Líderes, está clara, não vão aceitar esse adiamento
5: não,
1: do debate?
5: Não percebemos esta proposta por parte da Iniciativa Liberal, que nos parece, na verdade, uma tentativa de varrer a incompetência da direita para debaixo do tapete, porque não é adiando o debate que nós, de facto, fazemos o escrutínio, é confrontando o Sr. Primeiro-Ministro, que o Sr. Primeiro-Ministro não vai agora corrigir exames, os deputados não vão corrigir exames. Há uma obrigação da Assembleia da República de manter o seu calendário e não percebemos esta iniciativa da Iniciativa Liberal.
1: Isabel Mendes Lopes, muito obrigada por este esclarecimento. Isabel Mendes Lopes é líder parlamentar do LIVRE, aqui com a posição clara que amanhã vai ser colocada na reunião de Conferência de Líderes, depois da Iniciativa Liberal ter proposto adiar o debate sobre o Estado da Nação para a próxima semana, alegando que é importante ouvir primeiro o Ministro da Educação no Parlamento.
0: O Ministro da Administração Interna terá construído uma piscina no monte que detém no Alentejo sem comunicar à Câmara Municipal de Odmira. De acordo com os especialistas ouvidos pelo Observador, Luís Neves deveria ter feito uma comunicação prévia por se tratar de uma obra urbanística.
1: Mas não o fez e nas várias entrevistas que deu nos últimos dias, o ministro assegurou que apenas agora estava a tratar da licença para as obras neste monte, no Alentejo. Frisou que não o fez anteriormente por achar que não era necessário. As imagens reveladas ontem pela TVI e CNN Portugal mostram que a propriedade não tem um tanque, como tinha dito o ministro, mas sim uma piscina. Na análise no Ivan Soré desta manhã, o editor de política do Observador, Rui Pedro Antunes, considera que o ministro não tem sido suficientemente claro neste caso.
6: Isto é uma coisa que me faz muita confusão, porque Luís Neves até agora tinha sido um ministro, até mesmo a comunicar, parecia bastante eficiente, não é? Era uma grande vantagem para os seus antecessores. E a forma como ele, nas entrevistas todas que deu às televisões, parece ser alguém que não está a dizer tudo, ou está a dizer apenas aquilo que naquele momento lhe parece que não lhe traz problemas legais, mostra também algum desleixo, que também não é bom.
1: Rui Pedro Antunes, esta manhã, na Rádio Observadores, a polémica com Luís Neves está a ter também impacto, com André Ventura a anunciar ontem que vai pedir diretamente ao Primeiro-Ministro a demissão de Luís Neves.
0: Os ataques entre Estados Unidos e Irão desta madrugada fizeram subir os preços do petróleo em 3%. É o valor mais alto das últimas 4 semanas.
1: Esta manhã, o Brent, que serve de referência para Portugal, já estava a negociar acima dos 85 euros barril, quando no início do mês estava a ser negociado perto dos 70 dólares. Ontem, ainda antes de Donald Trump ter anunciado um novo bloqueio naval no Estreito de Hormuz, o preço do mesmo petróleo, o Brent, tinha disparado quase 10%, atingindo o maior aumento diário desde maio de 2020. Este é um dos resultados da terceira noite consecutiva de ataques entre Estados Unidos e Irão. Os bombardeamentos norte-americanos atingiram vários pontos do país durante 5 horas. Na resposta à Guarda Revolucionária Iraniana, reivindicou também ataques contra bases norte-americanas no Golfo.
0: São agora 10h08, Carla, antes do contracorrente, que outras notícias há a destacar a esta hora?
1: Voltamos à notícia de abertura deste jornal. O Presidente da Assembleia da República deu sequência à queixa apresentada pela Iniciativa Liberal contra André Ventura, isto depois de um vídeo publicado nas redes sociais em que se vê o Presidente o Chega a entrar e a filmar sem autorização gabinetes das bancadas parlamentares de vários partidos, incluindo o dos liberais. É uma notícia avançada pela Agência Lusa. A linha do norte que liga Lisboa ao Porto está interrompida na zona de Torres Novas. Em causa esteve o atropelamento de 3 cavalos na linha ferroviária por volta das 9 da manhã, o que levou à suspensão dos serviços entre Riachos e Mato Miranda. O acidente aconteceu numa zona de campo perto precisamente da estação ferroviária de Riachos. Em França decorrem neste momento as celebrações do Dia da Bastilha, o feriado nacional francês, que arrancou com o habitual fogo de artifício sobre a Torre Eiffel. Espera-se ainda em Paris o habitual desfile militar nos Campos Elíseos. Este vai ser o último desfile militar presidido por Emmanuel Macron. Conta com quase 7 mil soldados, dos quais 500 de países que integram a coligação de apoio à Ucrânia. Volodymyr Zelensky, presidente ucraniano, o presidente do governo espanhol Pedro Sánchez e o chanceler alemão Friedrich Merz são alguns dos nomes que também estão hoje em Paris para as celebrações do Dia da Bastilha.
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0: Muito bom dia, são 10 e dá para ele olhar para o
8: Não, estava aqui a pensar o que é que ias dizer. Pensei que ias dizer que te ias despedir com um sorriso.
0: De orelha a orelha. É porque tu vais embora, nós ficamos, eu e a Carla.
8: Eu vou.
0: Tu vais
8: com
0: preparar
8: um
0: o almoço.
8: Sorriso.
0: Olha, para mim pode ser pezinhos de coentrada.
8: Não é sempre. Tu disses sempre.
0: Não, é. João traz um taparoeiro todas as manhãs.
8: E faz muito bem.
0: Alguma coisa. Entrada. Então
8: adeus,
0: até amanhã. Quanto a ti, quanto aos nossos ouvintes, continuo por aí.
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1: É uma causa que ninguém contesta, o combate à pedofilia. E depois uma votação que ninguém entende. No Parlamento Europeu, a maioria votou contra a possibilidade das tecnológicas analisarem mensagens não encriptadas à procura de material de abuso sexual infantil, mas este voto foi ultrapassado pelas disposições do regulamento do Parlamento. Temos, por isso, Helena Matos, uma certeza das boas intenções de que o inferno está cheio, o inverno às vezes também. E depois esta pergunta, vamos todos agora viver sob suspeita?
15: Bem, já vivemos sob suspeita, não é? Eu acho que é muito interessante ver quando se implantam censuras, não é? E isso é muito evidente no caso da Europa, nos anos 30. Uma censura, não tenho a experiência de ter estudado regimes absolutamente totalitários, mas nas ditaduras, que é aquilo que, por exemplo, nós vivemos, em Portugal, que também se viveu em Espanha, ou regimes mais musculados, nunca ninguém impõe uma ditadura, uma censura a dizer eu não quero que digam mal de A, B ou C, ou mal de quem está no governo. Não, há sempre uma razão legítima para a ditadura.
1: É uma proteção.
15: É uma proteção para a ditadura, para a censura. É uma proteção contra aquilo que as sociedades veem como um mal. Não é? E eu penso que hoje, nem sempre assim foi, é? Mas hoje nós vemos a pedofilia, o abuso sexual de menores, como um dos crimes mais hediondos que pode ser praticado. Não é apenas a questão criminal, é também a questão moral. E isto é muito importante. A questão moral, depois, porque é que também aqui vem a questão da mácula, quase de alguma coisa que, mesmo que o tribunal ilibe as pessoas, fica sempre ali aquela espécie de mácula a pairar sobre elas. Portanto, é preocupante, porque é muito difícil alguém dizer, questionar o que é que seja, quer dizer, porque parece que está a achar que se pode promover todo aquele material abjecto da pornografia com crianças. Portanto, há aqui esta questão de princípio. Depois, é curioso que nós tivemos no Parlamento Europeu a votar do mesmo modo João Oliveira, da CDU, Tiago Moreira de Sá e António Tanger Correia do Chega, Catarina Martins, do Bloco de Esquerda, Bruno Gonçalves, do Partido Socialista, e Ana Vasconcelos e João Coutrinho de Figueiredo, da Iniciativa Liberal. Eles votaram do mesmo modo e o que é que os levou a votar do mesmo modo? Foi, efetivamente, a questão do excesso de controle. E aí chegamos a se é ou não a possibilidade das grandes tecnológicas fazerem, estou a definir isto de uma forma muito grosseira, varrimentos às nossas comunicações para detectar nessas comunicações material que possa ser apresentado ou que levante suspeitas de ter a ver com as questões relacionadas com pornografia infantil, abuso sexual de menores. Pronto, esta é uma das questões. Agora, igualmente sendo esta questão, porque é que nós estamos a partir do princípio que em vez de as autoridades fazerem intervenções junto dos suspeitos ou junto ou direcionadas, não é? Porque é que estamos a tratar todos como suspeitos? Esta é uma das perguntas, não é? E porque nós não, isso não se admite noutro tipo de suspeitas, não é?
1: Ou de crimes, não é?
15: Ou mesmo de crimes, muitas vezes, não é? Portanto, essa é uma das questões. Pois tivemos também aqui uma outra coisa que é, e os nossos convidados, que são vários, poderão explicar até melhor ao longo do programa, que é também muito preocupante. Para já desta questão de princípio, não é? Vamos ser todos suspeitos? Todos nós hoje usamos o mail, porque agora de fora está ainda o WhatsApp, por exemplo, mas o mail não está, não é? E outras formas de comunicação. Há aqui uma outra questão que é a forma como o Parlamento Europeu funcionou. Nós estamos habituados a achar que as instituições europeias, pois, enfim, não é? Os seus procedimentos serão corretos, adequados, e temos até um pouco aquela ideia que serão mais corretos e mais adequados, muitas vezes, que os dos nossos parlamentos nacionais. E nós assistimos aqui a algo muito perturbante, ou pelo menos para mim foi perturbante, e que é o seguinte. Em março deste ano, o Parlamento Europeu chumbou a extensão do funcionamento do excesso de controle, porque ele está a funcionar, não é? E chumbou por 311 votos contra, 228 a favor e 92 abstenções. Portanto, como em qualquer Parlamento, houve uma maioria e a maioria decidiu. Pronto. E também não foi sequer assim uma maioria tão

Nós agora temos ouvido falar tanto de varrimentos a propósito dos exames, não é? Está a fazer o varrimento para ver se há algum que não tenha, que não coincidam lá as páginas de resposta, portanto, mas nós percebemos do que é que estamos a falar. Só que em junho, já no final de junho, Roberta Metsola, vem, que é presidente do Parlamento Europeu, reabre o dossiê. E ela reabre o dossiê alegando que a ausência de regras deixava uma perigosa lacuna na proteção de crianças online. Quer dizer, existem formas de fazer essa proteção, quer dizer, portanto, mas Roberta Metsola reabre o dossiê e a altura em que isto acontece não é irrelevante, porque é em finais de junho. Ora, o Parlamento Europeu tem, até tendo em conta a diversa origem, as diversas nacionalidades dos seus parlamentares, a questão do calendário de férias não é de modo algum irrelevante. E portanto, há ali que ajustar muita coisa. Ela reabre este processo no final de junho e, portanto, o processo volta ao Parlamento Europeu para votação com um procedimento de urgência. Aliás, o recurso ao procedimento de urgência também teve de ser votado e no recurso não é a mesma coisa fazer esta votação como ela foi feita em março do que depois fazê-la no final de junho, e não tem nada a ver com o calor. Tem a ver que o facto de ser através de um procedimento de urgência, a votação já decorre de forma diferente. E, portanto, aquilo que agora era exigido era uma maioria absoluta. E o que é que acontece? A própria aprovação do recurso ao procedimento de urgência já é feita numa altura com muitos deputados de férias, deputados que já não estão. E, portanto, ela foi aprovada, se não estou em erro, por 27, a diferença entre quem votou a favor do procedimento de urgência e quem foi contra o procedimento de urgência foram 27 votos, o que é realmente muito pouco. Mas pronto, avançou-se para o procedimento de urgência de votação ou não da derrogação do chefe de controle, ponto 1.0, até porque já está em discussão 2.0. E, portanto, o que é que acontece? Quando se vai, ela é aprovada, a votação em procedimento de urgência, quando se vai para a votação em procedimento de urgência a favor ou não da continuação desta forma de controlo das mensagens, não é de controle, é de vigilância das mensagens, monitorização. O que é que acontece? Estavam 607 deputados presentes, 314 votaram contra a extensão do funcionamento do chat de controle e 276 a favor. Ou seja, a maioria dos votos foi contra, mas já não deu. Porque como estávamos numa votação, numa segunda votação, em procedimento de urgência, uma segunda leitura, seria necessário uma votação por maioria absoluta, que não aconteceu. E, portanto, nós agora temos aqui uma para alterar a disposição do Conselho Europeu, seriam necessários, se não estou em erro, 360 votos. Portanto, nós temos aqui uma situação em que estamos com um sistema de varrimento das mensagens, até agora das não encriptadas, que olha para qualquer um de nós como um suspeito. O que a mim me coloca, e nós temos em estúdio quem poderá falar muito sobre isto e muito melhor, a mim coloca-me duas questões à partida. Uma que é a eficácia. Quem tudo vigia dispersa-se e muitas vezes não se foca no que é essencial. Aliás, há exemplos, muitas vezes, até de alguns países, se eu pensar o caso, por exemplo, da Alemanha, onde material detectado acabou por ficar imenso tempo online, quando estava detectado, identificado, ou seja, o varrimento geral e depois a inércia particular. Portanto, isto é uma das coisas. Em que medida é que este varrimento geral não acaba por criar a ilusão de que se está a ver tudo, está a... e depois há uma dispersão pelo, num assunto em que, como se calcula, estamos a falar da pedofilia, da pornografia infantil, as pessoas têm know-how no encobrimento, não é?

0: Portanto, esta é uma das questões, não é? Portanto, nós podemos acabar, isto é uma imagem minha só, mas nós podemos acabar a interrogar alguém que está a partilhar e a tratar como suspeito alguém que está a hoje em dia já ninguém faz isso, mas a partilhar as imagens do primeiro banho do bebê, não é? Pronto. E depois...
1: Mas isso já aconteceu nos Estados Unidos.
0: Pois, eu não estou a falar assim de nada muito, muito, muito exótico, não é? E depois aquelas outras muito tenebrosas matérias ficarem lá no seu lado negro aqui das redes, não é? Pronto, essa é uma das questões. A outra questão prende-se com esta e que é a questão dos falsos positivos, ou seja, dos varrimentos que acabam a dar falsos positivos. Eu tenho aqui um número que, aliás, ouvi repetir, não faço a menor ideia se é fundamentado ou não. Estamos a falar de 10%. Eu não faço ideia.
2: Os falsos positivos são as tais fotos do primeiro banho do bebê.
0: Ou exato, qualquer outra
1: desse
0: coisa.
1: Género.
0: Ou
1: coisa do assim, género. O mais famoso é um caso nos Estados Unidos.
0: Para qualquer cidadão, isto é um calvário que não se deseja exatamente a ninguém. É um calvário no sentido cristão do termo, não é? Na medida, até, porque... é uma suspeita da qual é muito difícil alguém desembaraçar-se. Desembaraçar-se não, libertar-se. Se eu tiver um problema com as finanças, se eu for acusada de furtar-se, não sei o quê, a pessoa prova ou não prova e diz aqui, isso não funciona. A pessoa pode não ter mais esse calvário judicial, mas fica sempre aquela questão. É uma pessoa que não gostamos de ver à nossa mesa, que não convidamos para jantar. Se possível... eu não estou a falar de nada que nunca me tenha acontecido em relação a figuras públicas da vida portuguesa, que a pessoa faz um esforço para não ficar ao lado deles numa fotografia. Estamos a falar de pessoas acusadas em tribunal, não é? Pois, como sempre em Portugal, as coisas ganham-se na secretaria, mas resolvem-se na secretaria, mas a pessoa fica sempre, quer dizer, se calhar estamos a ser muito injustos. No meu caso, não estou a dizer que isto seja um comportamento partilhado pelas outras pessoas que estão nesta mesa, mas fica sempre... é esta questão. Portanto, esta questão dos falsos positivos é também uma das matérias que eu acho que seria importante nós vermos em que medida é que isto é verdade ou não e depois tentarmos perceber. Nós estamos a falar, o chat de controle não foi inventado agora, ele está em funcionamento desde 2021 e, portanto, ver o que é que eu acho que também será importante percebermos ao longo destes anos do seu funcionamento quais é que foram os resultados, não é? Do que é que estamos a falar neste momento. Portanto, eu acho que é fundamental falar, porque é daqueles assuntos em que temos aquela sensação daqui por uns anos vamos falar disto e interrogar-nos como é que não demos por isso. Que é sempre aquela sensação que permanece em relação a alguns assuntos em que nos surpreende a desatenção que tivemos quando tudo aquilo começou. Portanto, agora, eu acho que, eu confesso que independentemente até destas questões do chefe de controle, não fiquei nada tranquila a ver o Parlamento Europeu a funcionar deste modo.
2: Sim. Falaste aqui, Helena, várias vezes dos nossos convidados que nos vão poder ajudar a explicar algumas.
0: Já chegaram já estão aqui
2: alguns, alguns teremos outros na segunda parte, mas já temos e passo a apresentar os que aqui estão connosco. O Eduardo Santos, que é o vice-presidente da Associação dos Direitos Digitais e o colunista do Observador, Rui Martins. Muito bem-vindos e obrigada por nos ajudarem a explicar o que está aqui em causa. Eduardo Santos, começava por si exatamente por causa, estamos aqui a falar deste equilíbrio muito difícil. Todos nós queremos segurança, evitar crimes, mas há muitas questões que têm a ver com as liberdades e a privacidade que podem ficar comprometidas. Como é que isto se equilibra?
3: Sim, exato. Eu penso que, no ponto de vista das intenções, não há aqui ninguém que discorde.
2: Uhum.
3: Não, eu adorava poder dizer que a tecnologia é a solução para este problema e para outros que são bastante complicados. Costumo também dizer que muitas vezes o problema aqui é que nós pensamos a tecnologia como um milagre, algo que nos vai resolver. Quando nós não conseguimos
2: uma
3: resolver
2: panaceia.
3: Um problema, vamos despejar a tecnologia em cima dele. E temos N exemplos disso, certeza que nas vossas cabeças já estão a surgir vários.
2: Alguns, se calhar, até estão a acontecer agora.
3: Muitos, pronto, não vamos falar de exames hoje, não é? Mas se pensarmos, por exemplo, na inteligência artificial, então é a mesma coisa. No fundo, isto será sempre uma questão de proporcionalidade. Mas antes de ir à questão da proporcionalidade e continuar na tecnologia, a tecnologia é muito bem capaz de resolver algum tipo de problemas. E há outros que nós sabemos que não consegue resolver de todo. Para termos uma resposta a de que forma podemos usar a tecnologia, temos que estudar o problema e temos que mergulhar a fundo nas questões técnicas. Temos que trazer os técnicos para dentro da discussão e percebermos de que forma, como é que isto vai funcionar. Temos que ir ao detalhe, porque falou-se aqui na eficácia, por exemplo. E eu acho que há aqui também uma questão de falta de literacia digital, mas também matemática, porque a Comissão Europeia avançou com umas soluções que foram números da indústria que diziam que 90% de taxa de sucesso, né? Ou seja, 10% de erro. Mas vamos supor que vamos dar ainda mais, vamos assumir que é 99%. Eu fui ver quantas mensagens eram trocadas por dia no WhatsApp, e só no WhatsApp, é só um dos serviços, e eram qualquer coisa como 150 mil milhões de mensagens.
2: Por dia?
3: Se aplicarmos uma taxa de erro de 1%, e eu já estou a ser muito simpático, estamos a falar de 1,5 mil milhões de mensagens que caem nessa taxa de erro por dia. Portanto, eu acho que nós todos temos alguma dificuldade quando falamos em números tão grandes, não é? Eu próprio tenho mesmo, porque nós nem os conseguimos imaginar.
0: Eu tenho a convicção que os portugueses, acima ali dos 100 mil, já tudo fica imaterial.
3: E eu contra mim falo, que eu também sou de humanidade, sou de direito, portanto matemática não é uma forte. Mas realmente, quando lidamos com este tipo de questões a esta escala, os 99%...
0: É muita gente.
3: É muita gente. E não muito para além das questões já levantadas...
1: 99% de mensagens... Não é pessoas, é
3: sim, de mensagens. Mensagens. Mas há toda outra questão, todo um outro lado de questões para além das já levantadas, que é, vamos agora esquecer essa margem de erro, vamos pensar nas autoridades policiais que vão ter de investigar uma coisa, denúncias em qualquer coisa aproximada. Não há mínima capacidade, não há. Então, qual é o interesse que nós, enquanto sociedade, temos em despejar relatórios ou denúncias ou o que seja com alta taxa de erro nas nossas forças policiais para investigação? Ninguém tem capacidade de...
2: Deixa-me pegar nessa dúvida. Qual é o interesse de avançar por aqui, Rui Martins? É pela nossa consciência? A ideia de que, pelo menos, está a tentar fazer alguma coisa?
4: Em relação sobre este tema, de facto, há muita coisa que se pode ser dita, mas para já um bocado de contexto. Censura dos anos 30, de facto, a censura, até do antigo regime sobre os cidadãos portugueses, existia, mas não tinha competência, não tinha meios para fazer uma vigilância de uma escala tão ampla como hoje em dia a tecnologia informática e está permite. Hoje em dia é possível, literalmente, ler todas as mensagens / cartas que enviamos e recebemos. Antigamente, a PIDE era incompetente. Ela conseguia ler uma pequena percentagem dos casos.
0: Era focada num grupo muito escasso de cidadãos.
4: Sim, e a maior parte passava. Nos arquivos da PIDE, hoje em dia, percebemos que muita coisa que lá estava, eles não conseguiam perceber que estava
0: exatamente,
4: lá.
0: Exatamente.
4: Que é curioso. Com mecanismos automáticos de vigilância sistemática, isto deixa de existir. E a IA permite que isto aconteça. A escala é inédita. A desculpa dos conteúdos infantis, os chamados CSAM, que é conteúdos infantis sexualmente explícitos ou materiais. É a desculpa que também a Rússia segue hoje em dia para fazer investigação e vigilância total no seu regime com a alegação do terrorismo. O que o Irão segue na alegação de terrorismo. Uhum. Portanto, as palavras podem ser rapidamente usadas se mudarmos o contexto. Os varrimentos das nossas comunicações. Bom, isso é tal história. É uma coisa que está em cima da mesa, o Parlamento Europeu tem uma proposta que votou, acho que em março, a proposta deles é interessante. A proposta deles faz que haja, de facto, uma vigilância das nossas comunicações, mas desde que existe a supervisão dessa vigilância, ela não seja feita pelas plataformas, pelo Facebook, não o Facebook decide que manda aquela mensagem para a polícia. Pior, não é assim que funciona, de facto, o sistema. O sistema manda essa mensagem por um sistema europeu central. E depois é o sistema europeu que manda para a polícia. Ou seja, vamos ter mais um sistema que pode ser hackeável, aumentamos a superfície de ataque contra um sistema que pode ser hackeável. Portanto, ninguém garante que este sistema informático não pode ser comprometido. todos os temas são comprometidos, é uma questão de tempo. Este tema será. Portanto, os barramentos são perigosos, porque o que está por cima da mesa no regulamento do chat de controle 2.0, que será votado, ou tem debate interno até setembro, penso eu, o chat de controle 2.0 é outra escala, porque 1.0 é scanning voluntário das plataformas. Sim. E algumas não estão a fazê-lo, outras estão. O Facebook fez, o Google fez, outros fizeram, ou seja, neste momento já há mensagens que são enviadas para as polícias que vêm destas fontes. Mas o chat de controle 2.0, também chamado CSAR, é mais amplo, porque vai obrigar a fazer um scan preventivo anterior às mensagens nos telemóveis. Primeiro fazem o scan, se houver material comprometedor...
2: Fazem o scan nos nossos telemóveis?
4: Antes, sim. E das fontes de envio, nos browsers, por exemplo. Antes do envio para a encriptação. Ou seja, todo o esquema de encriptação...
1: Antes de enviarmos a mensagem.
4: Sim. Sim, isto é o que está proposto no CSAR 2, no chat control 2.
2: Portanto,
4: não.
2: É um visto prévio.
0: Em 2028.
4: É um visto prévio. Agora, como é evidente, qualquer sistema informático pode ser comprometido. Porque se há conteúdo em texto livre, scanado e enviado pela internet, obviamente há uma forma sempre de o interceptar. E depois, quem me garante que estas plataformas de facto fazem aquilo que estão a fazer? Porque os mecanismos de detecção de material CSAM são automáticos, dizem que são IA. Ok, são IA. E o código-fonte? Onde é que está o código-fonte que diz que é, de facto, uma coisa impessoal, que não está lá conteúdo? Por exemplo, se eu disser mal do Elon Musk, não recebo um alerta? O código-fonte é desconhecido, é opaco, porque essas plataformas, portanto, estamos a entregar às plataformas uma competência que tem a ver com os direitos e garantias dos europeus. Isto é completamente absurdo. Como é que isto consigo passar na cabeça destes eurodeputados que votaram a favor disto? Foram deputados de todo lado, diz-se passagem. A proposta de urgência, invocando o artigo 170 do regimento, é do EPP, que está o CDS e o PSD. Mas houve deputados socialistas que votaram a favor disto também. Sim, mas é temido, nomeadamente, não votou.
2: Estranho. Sim,
4: exato. Este sistema também coloca-nos todos nós sob suspeita. Há uma coisa importante, isto não está em vigor. Porque, felizmente, houve uma votação, houve emendas que foram aprovadas no Parlamento, com maioria. Essas emendas fazem com que agora que o Conselho tenha que pronunciar durante 3 meses para as incorporar. Portanto, neste momento, o chat de controle 1.0 não está reativado. Continua suspenso. Durante 3 meses, esta margem, pelo menos, até...
0: Apenas para que se perceba, a favor da manutenção do chat de controle, votaram 11 eurodeputados portugueses, Lídia Pereira, Sebastião Bugalho, Paulo Cunha, Paulo Nascimento Cabral, Sérgio Humberto e Alder Sousa Silva, do PSD, do PS, Ana Catarina Mendes, André Franqueira Rodrigues, Isilda Gomes, Sérgio Gonçalves e Marta Temido, socialistas, e Francisco Assis, socialista, e Ana Miguel Pedro, do CDS, não votaram.
4: Uma coisa também muito importante, que é este mecanismo foi usado pela Comissão e pela Roberta Metsola, é polémico. Pois. É o histórico do artigo 170. Porquê que é polémico? Para já, porque estavam de férias 113 deputados. 103 deputados, no Parlamento de 770, acho eu, é significativo. Isso foi feito nas vésperas das férias. Já há muitos deputados que já foram para férias. Portanto, isto para já é polémico. Depois, há quem diga, no meio do deputado alemão Martin Sonnenborn, a Alemanha, aliás, tem uma posição muito crítica do chat de controle, ainda bem que o tem.
0: Fala-se saber-se porquê.
4: Que boa história.
0: Pois
4: história,
0: é, isso,
4: claro. Nós também temos história, mas aparentemente Portugal, há portugueses que acham que não é problema nenhum.
1: Esqueceram.
4: Sim, esquece. A memória é muito curta. Mas este deputado invocou que o artigo 170 não se aplica em segundas leituras, só se aplica em primeiras leituras.
0: Sei, pois.
4: Portanto, há aqui uma
2: questão. Pode explicar melhor o que é que isso significa?
4: O assunto é imensamente complexo e obtuso.
0: Pois. Este na segunda leitura é obrigatório na maioria.
4: Que eu tive em direito, mas saí, não tive paciência para acabar o curso. Mas isto tem a ver com derrogações, com regras. Isto começa por uma exceção, foi feita em 2021 ao Regulamento Europeu, que é o tal Regulamento e-Privacy. Esta exceção permitiu que houvesse scanning de comunicações privadas, que já é uma coisa que não devia existir. Depois isto foi prolongado e já foi 3 vezes ao Parlamento Europeu e foi sempre recusado pelos parlamentares. O que foi agora chumbado, porque não conseguiu a maioria, mas a maioria simples foi conseguida, foi o prolongamento desta anulação. Complexo, não é?
1: Sim.
4: Portanto, isto é um artifício.
1: É uma tática de secretaria jurídico. Para conseguirem...
4: Foi um esquema. Isto é um esquema.
1: Exatamente.
4: O conteúdo informático é um scam.
1: Sim, há alguns títulos nos jornais internacionais que dizem que foi uma aprovação pela porta do cavalo.
4: Completamente, mas isto também diminui a credibilidade da democracia na Europa.
2: Como?
3: A Euronews
2: usou essa expressão. Uma aprovação na porta do cavalo.
4: Mas a Euronews cometeu um erro. A Euronews disse que está a controlar um ponto até em vigor outra vez. E não está. Não se confirma isso.
1: Sim, isto agora tem de ir ao Conselho de novo, não é?
4: Sim, estou em 3 meses.
0: Setembro,
4: agora, muito importante. A eficácia deste processo. A questão é assim. Nós falamos aqui de coisas muito importantes, que são as nossas comunicações privadas. Isto é sumamente importante. Falamos de mensagens de advogados, de médicos, de psicólogos, de jornalistas, de investigadores, que vão ser digitalizadas e enviadas para a polícia caso haja material, caso haja um suspeito. Por exemplo, imaginamos que eu tenho uma questão qualquer com um inimigo pessoal meu, que eu tenho. Bastava que eu lhe enviasse de uma conta anónima uma mensagem que eu sei que tem conteúdo CSAM, e essa pessoa era investigada. Isto também não está em consideração. E não só. E os médicos? E os psicólogos? Numa relação privada, particular, protegida por muitas, muitas leis, com o seu paciente, que tem um problema qualquer, a mensagem é scanizada e enviada para as polícias. Isto tem uma consequência brutal. Depois, Polícia Federal. A Polícia Federal Alemã participou num projeto, há pouco tempo atrás, e identificou que das mensagens que eles tinham recebido como queixas, 40% eram materiais adolescentes. Portanto, o que pretende ser protegido por este mecanismo é, de facto, uma vítima deste mecanismo. 40%, nós falamos de um universo europeu de 450 milhões de pessoas. Todas têm alguma coisa, ou internet, ou Facebook, ou e-mail, ou WhatsApp, seja lá o que for. Depois, por outro lado, a superfície de ataque, ou já sabemos que ela vai aumentar, os falsos positivos, a própria Comissão assume que os falsos positivos, portanto, os erros de identificação são entre os 13% a 20%. E atenção,
1: estás 20% que tu...
4: só para... hoje falamos muito da Blatt, não é? A Blatt, que é aquela empresa que fez a aplicação muito polémica dos exames nacionais. A Blatt editou uma página do seu site, retirando informações dessa página. Contou o que eles faziam, contou o que eles de facto são capazes de fazer. Essa página, é possível ler essa página mesmo depois de alterada, porque está na caixa do Google. Portanto, uma vez na net, estará sempre na net. Se alguém for parar uma base de dados, essa base pode ser comprometida. Se alguém for acusado, essa pessoa pode passar durante infinitos tempos com esse conteúdo na caixa, algures no Google ou no archive.pt ou onde for. Sim. Portanto, uma vez na net, sempre na net. Portanto, as consequências disto acontecer são imensas. Os riscos também são. Para já, isto é uma coisa que é extrajudicial. Vamos investigar as nossas leituras, as nossas comunicações de uma forma extrajudicial. E depois, se montarem este mecanismo, quem é que garante que este mecanismo não vai ser usado para comprometer, por exemplo, conteúdos políticos que são exemplo polémicos? E depois conteúdos sindicais a seguir. Tudo, quando se abre a porta para este tipo de vigilância...
1: por adversários europeus, que é também exemplo, alguns alertas, claro, que têm vindo a ser feitos.
4: Sim, os russos, os chineses vão dizer, mas vocês fazem isto, então nós também podemos fazer também. Para ter a Europa, que é o exemplo mundial de hombridade, de correção, passa a ser o exemplo mundial do oposto, da espionagem sistemática e automática dos
1: Há aqui
4: sistemas.
1: Uma outra questão que é a que está relacionada com o facto de nestas regras contrariarem completamente vários acórdãos do Tribunal de Justiça da União Europeia.
4: Sim.
1: Isto é uma questão que poderá facilitar a não aprovação e não entrada em vigor desta...
4: Sim, o Tribunal Europeu de Justiça fez uma declaração sobre o sistema russo de vigilância e de encriptação de dados. E o Tribunal Europeu de Justiça diz que o que se perde com o comprometimento da encriptação não compensa o que se ganha. Mas o Tribunal Europeu de Justiça já se pronunciou sobre isto. Aliás, a própria Comissão de Apoio Jurídico, o Serviço de Apoio Jurídico da Comissão Europeia, já se pronunciou também sobre este assunto, dizendo que isto era excessivo. Portanto, toda a gente, até os peritos também, os académicos, também diziam o mesmo.
1: Não sei se há um outro caso, não sei se que tem a ver com a vigilância de comunicações, das comunicações poderem ficar arquivadas durante 6 a 12 meses, e que terá sido uma associação de defesa dos direitos digitais irlandesa que terá feito queixa.
3: A questão dos metadados.
1: Exatamente.
3: Sim, esse é outro tema que também se relaciona aqui.
1: O acórdão condenou isso, considerando...
3: Condenou, acima de tudo, a dimensão global, porque isso tudo
1: talvez
3: teve origem em 2006.
1: Talvez enquadrar um bocadinho melhor. Sim. É porque isto ficou enquadrado um bocadinho.
3: Mas são pontos importantes, porque... para quem já segue há algum tempo, está mais familiarizado com essa questão dos metadados, que é uma diretiva de 2006, salvo erro, que foi invalidada pelo Tribunal de Justiça da União Europeia e que deu origem ao problema que tivemos recentemente, ou nos últimos anos, que é em Portugal
1: 2006,
3: também, com os
1: 2006.
3: Metadados, que a nossa associação, a D3, fez uma queixa em relação à nossa lei dos metadados, que tinha tido origem nessa diretiva que foi invalidada.
1: Deixa-me verifique se está correto. Esta diretiva permitia que se guardassem comunicações entre os cidadãos europeus, comunicações dos cidadãos
2: comunicações
1: europeus.
2: Comunicações e metadados, não é?
3: Todos os metadados de todas as telecomunicações de todos os cidadãos. Portanto, e esse foi um aspecto crucial, é o facto de não ser direcionada. Mas aí estávamos a falar de metadados, que são os dados sobre as comunicações, com exceção do conteúdo. Ou seja, não o conteúdo da mensagem que lá está, mas...
0: onde é que estava gravava, o telemóvel?
3: Onde é que está? Quem é que fala com quem? A que horas? Quantas vezes? Todos esses dados consigo imaginar sobre a comunicação, com exceção do seu conteúdo, são relevantes. E muitas vezes nessas discussões nos diziam: não, mas isto são só metadados. Não é o conteúdo. Isto são só metadados. E a nossa resposta é: os metadados dizem muito mais, revelam toda a nossa vida, não é? Portanto, isto não são só metadados. Mas, relacionando agora com este tema, hoje em dia já estamos a falar de conteúdo, já estamos a falar de irem ver que mensagens são, que imagens, que vídeos. Claro que é muito difícil discutir este assunto, porque há vários chat de controle, não é? Nós chamamos o 1.0 a esta derrogação que foi agora aprovada, uma derrogação, uma exceção da Diretiva e-Privacy. Ou seja, a Diretiva e-Privacy garante a privacidade das nossas comunicações. Mas foi aprovada em 2021 esta exceção, que já não garante para este fim, que já não garante essa privacidade. Alguns dos eurodeputados que vieram nos últimos dias reagir vêm dizer: não, isto não é o chat de controle. O chat de controle é só o que nós chamamos de chat de controle 2.0, que em vez de ser uma derrogação temporária, é um diploma que pretende ser uma solução de longo termo. Mas a diferença é a seguinte: é que o 1.0 é opcional, as empresas podem fazer, e claro que a grande questão nisto vai ser o chat controle 2.0, porque eu neste momento sei que se o Facebook não tem telecomunicações encriptadas, eu posso escolher não falar pelo Facebook, não enviar mensagens privadas, porque estamos só a falar de mensagens privadas aqui, pelo Facebook. A partir do momento em que isto seja obrigatório com o chat controle 2.0, a questão torna-se muito mais grave. Esse procedimento legislativo, esse processo legislativo do chat de controle 2.0 já está em fase de negociações finais.
0: Sim.
3: O Parlamento já aprovou a sua versão, já foi aqui referido. A versão que o Parlamento aprovou tem garantias muito mais interessantes do que aquilo que foi proposto pela Comissão Europeia, nomeadamente requer uma suspeita razoável, mandato judicial, em vez de ser uma vigilância à escala, tem que ser direcionada à existência de suspeita razoável, protege as encriptações. Portanto, nós quando discutimos isto, eu estava a dizer que era bastante complicado, porque estamos a discutir várias versões do mesmo diploma, mesmo no chat de controle 2.0, como ainda não temos uma versão final, o que é que temos? O que a Comissão Europeia propôs, e isto é assim qualquer diploma europeu, temos a posição do Parlamento Europeu, que é a nossa vera que te oferece mais salvaguardas, e depois temos no fim a versão do Conselho, que terá que fazer negociações com o Parlamento para chegar a uma versão final, que depois ainda vai ser votada no Parlamento. Portanto, vejam a complexidade que isto tem. E quando muitas vezes, onde há desentendimentos destas questões, é porque alguém diz: ah, mas isto vai funcionar desta maneira, porque está a falar da proposta da Comissão. E a outra pessoa responde: não, a proposta do Parlamento tem algumas salvaguardas. E quando estávamos aqui a analisar a proporcionalidade vai depender dos detalhes dos funcionamentos técnicos.
1: Como sempre.
3: Vai haver uma detecção de conteúdos. Como é que vai funcionar? É com base numa base de dados de todos os conteúdos de abuso sexual de crianças conhecidos, e esta era uma proposta da Comissão. Esse tipo de detecção funciona melhor. Mas o Conselho, por exemplo, quer abranger conteúdos não conhecidos. Conteúdos não conhecidos, imagina, um sistema informático tem de conseguir detectar se um conteúdo, um vídeo, uma imagem qualquer, pode ou não ser. A margem de erro aí dispara para níveis altíssimos, né? Qualquer pessoa que já utilizou inteligência artificial consegue imaginar como é que isto vai acabar. Ou seja, A dificuldade aqui é que nós estamos também a querer discutir, ainda assim termos a versão final e saber...
1: Não, temos esta, não é? Pelo menos esta decisão, não é? Mas o Rui
3: este
1: queria...
3: Este é o chat control 1.0, não é? Exatamente. É opcional. É, a outra, a definitiva, já está em estado muito... E agora a última
1: muito
3: coisa
1: avançado.
3: Que diz, muito avançado, em fase final. O problema é que o Conselho não se entende com o Parlamento, porque o Parlamento inseriu várias salvaguardas bastante importantes que o Conselho, os Estados-membros, é quem está
2: sim, porque
3: representar.
2: O Conselho são os Estados-membros.
3: Exatamente, e seja, já agora nesta discussão toda estou a sentir muita falta do posicionamento do governo português, porque nunca sabemos qual é o posicionamento que ele tem no Conselho, e esses dois órgãos é que vão ter que se atender agora para a solução definitiva.
2: Sim, o Rui Martins.
4: Em primeiro lugar, há uma emenda, não é? Há uma emenda, aliás, uma emenda foi proposta pelo Renew, acho eu. E emenda isenta para já, por isso é que este prolongamento durante 3 meses, que ainda não há chat control pontos a funcionar, isenta as ferramentas de E2AE, que são encriptação ponto a ponto. Portanto, estou isenta. Nos meus estou isentas, por exemplo, o WhatsApp está isento.
1: Exatamente. O só para Signal simplificar, é o WhatsApp, as nossas mensagens no WhatsApp estão isentas.
4: E o Signal, por exemplo, o Signal para todos os efeitos estará para sempre isento. É como parece, a menos que haja uma martelada muito grande, no caso do chat 2.0. Mas atenção ao WhatsApp, porque o WhatsApp não está coberto, por exemplo, os metadados do WhatsApp não estão cobertos. Os metadados do WhatsApp estão livres. Uhum. E mesmo, por exemplo, o iMessage da Apple, só com uma configuração específica, que segurança avançada, é que elas são encriptadas e não podem ser escanadas. E mesmo assim há a questão do backup das mensagens do iMessage para o iCloud. Aí também é polémico também. Uma sondagem que foi feita há pouco tempo atrás indicava que só 20% dos europeus sabiam o que era o chat control. 20%. Uhum, claro. Mas tomar decisões desta grandeza, quando apenas uma pessoa em cada 5 sabe o que é que estamos a falar, não parece correto. Depois falas também que isto vai aplicar-se aos 450 milhões de cidadãos europeus. Não. Vai-se aplicar a estes milhões de cidadãos europeus, mas também a todos os cidadãos não europeus que comunicam com estes. Exatamente. Portanto, o universo ainda é maior. Depois, VPNs, sejamos sinceros. Os pedófilos, que são minimamente inteligentes, sim, são os burros a quem deixam trocar mensagens com imagens no Facebook. Pronto, ok, vamos apanhar os burros, mas quantos pedófilos são realmente burros? Sabemos que este tipo de comportamento tipicamente é feito por pessoas inteligentes, como tem em conta que os psicopatas, os assassinos de escala, também são tipos inteligentes, são tipos mais espertos do que usar no Facebook para trocar mensagens com imagens de crianças. Tenham dó. Eles já estão há muito tempo na dark web, já há muito tempo que fazem VPNs. Pronto, há N formas de fugir a isto. O que é que vai acontecer?
1: Temos é de explicar, penso que boa parte das pessoas, se calhar, que está a ouvir-nos não sabe o que é dark web, não sabe o que é uma VPN.
4: Pronto. VPN, quando qualquer pessoa pode comprar uma VPN. Exato. Que é um software que a pessoa instala no seu computador ou no seu telemóvel e liga-se a uma rede confidencial e todos os dados que entram e saem são encriptados. O operador que vende os serviços...
1: E que engana também a origem das mensagens.
4: Porque se a pessoa se ligar a um ponto de conexão que está, por exemplo, na Turquia, o IP passa a ser um IP turco.
1: Exato.
4: Quando aparecem nos logs de comunicações, além de encriptadas, o IP também será um IP turco. Por exemplo, na minha empresa, eu bloqueio acesso à minha empresa que não venha de Portugal. Vendo fora de Portugal, é bloqueado. Azar. Claro que isto é contornável com uma VPN.
1: Claro.
4: Nós sistemas perfeitos. Na VPN, contudo, permite ultrapassar os esquemas de bloqueio geográfico, por exemplo, o Netflix, é um clássico, não é? Neste caso aqui, permite também que não é possível associar aquele IP naquele dia, naquela hora, aquela casa. Porque aquele IP vai aparecer numa casa, algures, no Marrocos, na China, na Rússia, o que é que
1: exatamente
4: for. Isso é uma VPN. Encripta dados e pode ser o ponto de ligação, aparece algures. A dark web é a internet, não está mapeada no Google. Sejamos, pronto, basicamente é isto. Está na rede Tor, não vale a pena falar muito. Mas quem está nestes meios conhece os sites exatos, os URLs exatos, onde estão os sites de pornografia. Quem troca mensagens, a polícia, obviamente, às vezes consegue infiltrar-se nestas redes. Passam por pedófilos e vão-se infiltrando e conseguem, muitas vezes, processar gente assim. Portanto, a dark web também não tem esta camada de proteção absoluta que se pensa. Também é penetrável, também é comprometível.
1: Ok, mas com todas essas questões, então, qual é tantas limitações, eficácia altamente discutível, elevados riscos de falsos positivos,
0: exatamente,
1: muito elevados mesmo.
4: 40% são crianças.
1: Violação dos princípios gerais do quadro legal europeu. Com todos esses problemas, porquê que se está a fazer isto? Qual é o objetivo?
4: Duas razões. Francamente, eu acredito que os nossos deputados... Nós mandamos mensagens aos 21 eurodeputados portugueses. Tivemos 0 respostas.
1: Nenhum respondeu.
4: Nenhum.
1: O nós é quem?
4: A Cidadãos pela Cibersegurança, que é a organização onde eu estou inserido nestes contextos. E ninguém respondeu. O que é esquisito? Nós lançamos uma petição hoje a dizer, propondo ao Parlamento Europeu, uma petição ao Parlamento Europeu, propondo que as comunicações dos eurodeputados são públicas 5 anos depois de deixarem o cargo. Porque já se nos querem aplicar a nós estas vigilâncias, também queremos que eles comunicam oficialmente ao Parlamento, seja público também. Veremos se a petição é aceita ou não. Eles estão bem intencionados, apesar disso. É uma explicação essa. Eles estão bem intencionados. Acho que a maior parte das pessoas estão bem intencionadas.
1: Sim, sim,
4: é um
1: não,
4: que eu tenho, mas é assim
1: mas,
4: que eu penso.
1: Mas com tantos problemas em tantas frentes, eficácia, porque quadro de direito violado, tantos problemas em tantas frentes, porquê?
4: Porque tem, por duas razões. Porque tem uma fé cega na tecnologia. E essa fé
1: é
4: cega...
1: A que eu,
4: pois,
1: que
4: sim. Mas essa fé cega também resulta de um produto. E o produto que esta fé cega produz é a sua... não é competência, é... São digitalmente ignorantes.
0: Ignorantes, exato. São
1: infoscluídos.
4: Infoscluídos, a palavra já tem essa. Portanto, infoscluição de um lado e a boa intenção do outro e uma fé cega na tecnologia, porque são infoscluídos, explica muita coisa que acontece no mundo. O que aconteceu nos exames, está com os exames, é uma explicação. O que acontece só de controle é outra explicação. Os eurodeputados têm que lidar com muitas matérias, eu compreendo isso. Mas caramba, eles ganham 18 mil euros por mês quando contratamos assessores.
1: São os países que estão a defender isto. Mais
4: aparentemente são os países, os governos nacionais. O governo português tem razão. O que é que pensa o governo português? Eu tenho direito de saber. Eu vou ter no governo português. O que é que se passa? Eu não tenho direito de saber qual é a posição oficial do governo português. Ah, já agora, a Europol também está muito ativa nisto. A Europol fez uma comunicação num relatório em que disse que gostava de ter acesso a todos os dados que estão nesta base de dados, que os Facebooks deste mundo estão a enviar.
1: Isto é uma autêntica
4: Big Brother,
1: mais tarde.
4: Não é? Disseram, foi,
1: Big Brother do...
4: Sim,
1: do,
4: disseram do eles, o da Europol. Ah, pois, porque pode ter interesse para outras investigações. Calma lá, mas é isto, é isto vamos fazer. Vamos a, como aquele tipo teve a escuta durante 5 anos, que foi
0: sim,
4: o que
0: sim,
4: não foi?
0: Sim, sim.
4: A ver se aparecia alguma coisa. É isto, vamos ter as escutas.
2: Rui Martins, tenho que ser embora sim. daqui a bocadinho. Deixe-me colocar uma questão que se calhar muitas pessoas que nos estão a ouvir pensarão. Eu não tenho nada a esconder, se isto pode evitar algum crime, por que não?
0: Isto e um crime tão, é, tão hediondo.
2: E um crime tão terrível.
4: Pronto, mas é assim, essa é a mesma questão com a videovigilância nas ruas. Mas a questão é que nós não sabemos quando é que vamos ser acusados. Tudo o que nós escrevermos, é aquela questão das imagens dos filhos, dos bebés, a questão de duas crianças de 12 anos que estão a trocar mensagens de sexting, estão a trocar imagens. Os adolescentes trocam mensagens de sexting, que acha que isso não acontece, está muito enganado. Vou também ser apanhados. Os adolescentes vão ter que estar a explicar à polícia e aos pais que mandaram para outro adolescente aquela mensagem. A questão toda é, quando nós temos um meio demasiado extensivo, estamos a tentar matar moscas com bombas atómicas. Estamos a tentar estamos a destruir direitos fundamentais às sigilo das comunicações, aos direitos individuais, a pretexto de um crime que deve ser investigado pela polícia. Ah, isto já agora isto só para terminar, isto é muito importante. A polícia vai ser sobrecarregada com falsas denúncias. Se o Jandir não tem mais para investigar os casos a sério, vai apanhar com milhões de casos de falsas denúncias. Então vai trabalhar como?
0: Qual é aliás, a falsa denúncia nesta matéria tem um largo rastro. Nesta matéria, por exemplo, eu recordo que os grupos ditos defensores dos animais no Reino Unido, quando havia um ativismo muito forte contra as experiências feitas em animais em laboratórios clínicos, e um dos sistemas que eles tinham para lá de outros métodos, até ao 11 de setembro estes grupos eram o mais elevado de risco de terrorismo, exceptuando depois as questões do IRA, o grupo mais elevado de risco no Reino Unido. Porque faziam aquelas coisas, chegaram a desenterrar o cadáver da mãe de um dos cientistas, mas a certa altura eles descobriram algo particularmente eficaz e que paralisava os cientistas, que era, apresentavam uma denúncia por pedofilia. Quer dizer, e isso era o terror. Eles tinham mais receio disso do que propriamente de saírem de casa e terem umas pessoas para lhe jeitarem umas coisas em cima, porque é terrível, paralisa. Portanto, este tipo de acusação é algo que em termos sociais, profissionais, quer dizer, pensemos, se isto fica alguém que é um destes falsos positivos, ou um gaiato com 13, 14 anos, pôs numa destas conversas despropositadas com outro gaiato ou com outra gaiata.
4: Ou alguém tramar alguém.
0: Pronto.
4: No condomínio, por exemplo.
0: Exatamente. Não dê ideias, por favor, que estamos na altura dos reuniões de condomínio. Por favor. Pois, mas sim. Mas sim, também lá chegaremos. E se esta informação, como aqui já foi dito, se isto fica armazenado e tudo que vai para a web fica na web, o que é que isto implica em termos profissionais, por exemplo, para a pessoa futuramente, não é? O acesso que eventualmente outras empresas...
1: aquela regra do direito ao esquecimento.
0: As seguradoras, as seguradoras, por exemplo.
2: Exato. São muitas questões.
0: Se há acesso às informações, às conversações dos médicos.
2: Claro. Portanto, lançamos muitas questões para a segunda parte do Contracorrente, com muitos exemplos de profissões que têm garantias e que ficam sem chão também aqui, sem esse tipo de proteção. Rui Martins, muito obrigada por ter estado aqui nesta primeira parte. Continuamos com o Eduardo Santos e também com outros convidados. Agora atualizamos as notícias. Até já.

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0: Muito bom dia, está com a Rádio Observador, são 11 horas. Olhamos agora para as principais notícias desta manhã de terça-feira com a jornalista Carla Jorge Carvalho.
7: PSD, PS e Chega remetem para amanhã, para a reunião da Conferência de Líderes, a decisão sobre o pedido da Iniciativa Liberal para adiar o debate sobre o Estado da Nação. O LIVRE já avisou, não concorda com este pedido dos liberais, disse esta manhã a líder parlamentar Isabel Mendes Lopes. São reações recolhidas pela Rádio Observador, depois da Iniciativa Liberal ter explicado que quer que o Ministro da Educação preste primeiro esclarecimentos sobre a correção dos exames e, por isso, propõe que o debate do Estado da Nação, que está marcado para a próxima quinta-feira, aconteça apenas na próxima sexta-feira. De lembrar que hoje termina o prazo para os professores corrigirem as provas nacionais, os resultados devem ser afixados na sexta-feira, dia em que se espera que o Ministro da Educação, Fernando Alexandre, vá ao Parlamento. Ainda na política e no Parlamento, o Presidente da Assembleia da República deu sequência à queixa apresentada pela Iniciativa Liberal contra André Ventura, e isto depois de um vídeo publicado nas redes sociais em que se vê o Presidente do Chega a entrar e a filmar, sem autorização, gabinetes das bancadas parlamentares de vários partidos, incluindo dos liberais. O despacho a que a Lusa teve acesso tem José Pedro Aguiar Branco a remeter para a Comissão Parlamentar de Transparência e Estatuto dos Deputados esta queixa apresentada pela IEL contra André Ventura. A linha do Norte que liga Lisboa ao Porto está interrompida na zona de Torres Novas. Em causa esteve o atropelamento de 3 cavalos na linha ferroviária por volta das 10 da manhã, que levou à suspensão dos serviços da CP. O acidente aconteceu numa zona de campo perto da estação ferroviária de Riachos. A União Europeia adotou formalmente o acordo comercial com o México. A aprovação do texto foi feita hoje pelo Conselho da União Europeia. A parceria tem como objetivo beneficiar as mais de 45 mil empresas da União que exportam para o México. A grande maioria são pequenas e médias empresas. Os ataques entre Estados Unidos e Irão desta madrugada fizeram subir os preços do petróleo em 3%, é o valor mais alto das últimas 4 semanas. Esta manhã, o Brent, que serve de referência para Portugal, estava a negociar acima dos 85 euros o barril. No início do mês, estava a ser negociado perto dos 70 dólares.
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0: Muito bom dia, são 11:02. A segunda parte do Contracorrente começa daqui a 2 minutos.
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2: Estamos de volta com a segunda parte do Contra Corrente. Esta manhã sobre o chat control, será uma boa ideia ou uma ideia perigosa? E será que vamos todos passar a viver sob suspeita? Queremos conhecer a sua opinião. 910024185. A alternativa é deixar os seus comentários nas redes sociais ou no site do Observador, mas também pode enviar a sua mensagem de voz para o WhatsApp 910024185. Carla.
3: Helena Garrido, capto sempre aqui a parte de quase fazer uma síntese da primeira parte deste contracorrente. Estamos mesmo a abrir a caixa de Pandora?
4: Completamente, não é? E a União Europeia tem sido useira e veseira em aprovar legislação de supervisão excessiva dos cidadãos europeus. Nós já temos a legislação em matéria do setor financeiro, legislação financeira, com o argumento da lavagem de dinheiro. Depois temos a legislação ligada à cibersegurança.
3: São sempre boas causas.
4: Exatamente. Era exatamente aquilo que a Helena referia no início do nosso programa. Tudo isto vem mascarado com as boas causas, com o combate ao terrorismo, com o combate à pedofilia e, passo a passo, vão-se retirando direitos, liberdades e garantias aos cidadãos europeus. Neste caso concreto, há outros casos, nós já vimos isso também na tentativa de limitar a liberdade de imprensa, já vimos isso também, essa tentação, por causa das redes sociais e das fake news. Tem havido várias tentativas em diversas frentes de limitar a privacidade e a liberdade dos cidadãos europeus. Este caso aqui tem, em várias frentes, muitos pontos de interrogação, com uma pergunta básica, mas porquê? E para quê? Se quem entende tecnologia nos tem dito que é pouco eficaz, se quem entende tecnologia e a experiência tem mostrado que os riscos de falsos positivos são muito significativos, há um caso que é muito citado neste universo, que é o caso de um americano, que é o chamado o caso Mark, que é um caso em São Francisco, em que, o pai, por causa da pandemia, o pai partilhou os genitais do filho a um médico. O médico não podia observar a criança.
3: Imagino-se nas teleconsultas.
4: Exatamente. E o que é que se passou? A partir daí, ele foi identificado pela Google e que lhe suspendeu as contas. E não conseguiu, aparentemente até hoje, resolver o problema, apesar de ter provado que aquilo não era verdade. E, portanto, o risco de nós estarmos a entrar na vida das pessoas e no inferno, num inferno kafkiano, não é? Por causa de um erro que parece pequeno, é enorme. Depois há aqui uma segunda questão que está relacionada com o enquadramento europeu. Se o enquadramento europeu, por variadíssimas vezes, no Tribunal de Justiça Europeu, tem referido que estas regras, noutros casos, obviamente, nomeadamente no caso dos metadados, como foi aqui referido, não viola os direitos, liberdades e garantias e os princípios gerais de direito da União Europeia, porque é que estamos a avançar para isto? Finalmente, um último absurdo que pode até ser o gancho para nós percebermos também o porquê disto nesta segunda parte, que é as big tech, ou seja, as metas desta vida, e as metas, agora falta a meta, a Google, exato, a meta e as Googles desta vida, agora apareceu uma nova moda com a Mango, não sei se já viram, que inclui também a Anthropic, mas depois deste parênteses, portanto, as Big Techs, Meta, Google, por
3: Microsoft
4: exemplo,
3: também.
4: Microsoft, já fazem isto. E já fazem isto sem enquadramento legal europeu. E dizem que vão continuar a fazê-lo. Embora, como referimos, este scan das mensagens...
3: Até contra o discurso de ódio, por exemplo, não é? É
4: exatamente,
3: por isso que muitas pessoas são
4: com esse argumento,
3: retiradas
4: há
3: dos
4: vários
3: dedos.
4: Argumentos, não é? Nós já vimos, somos todos moralistas e, portanto, por causa da nossa moral, vamos reduzindo a nossa a liberdade e a fazer uma coisa que ouvimos na segunda parte, que é a matar moscas com uma bomba atómica e, como ouvimos até também na primeira parte, com a ilusão que a tecnologia,
5: ou seja,
4: resolve tudo.
5: Se eu acabar a partilhar o Lolita do Nabokov, uhum, ou o Cântico Negro do José Régio, o que é que me espera?
3: Uhum.
5: Não é? Portanto... É isso mesmo.
3: Temos um problema. Deixa-me apresentar e a juntar-se ao Eduardo Santos, que é o vice-presidente da Associação dos Direitos Digitais. Temos também o Paulo Dimas. Muito bem-vindo, um grande especialista em inteligência artificial. E se calhar pode dizer-nos que a evolução tecnológica até pode permitir que isto seja uma boa ideia, será?
6: Bom, estou um bocadinho arrepiado, porque precisamente, e agora no campo da inteligência artificial, o risco da vigilância massa, da mass surveillance, foi exatamente aquilo que fez a Anthropic sair do contrato com o Pentágono, não é?
4: Exatamente.
6: E, portanto, nós estamos aqui...
4: Incrível como é que nós nos revoltámos tanto com o Trump,
6: exatamente,
4: com a Anthropic, e agora não
6: e
4: nos
6: agora
4: revoltamos
6: a Europa,
4: com
6: ainda mais a Europa, não é?
4: Estrasburgo.
6: É uma coisa que nos deixa um bocado perplexos, não é? A Europa que devia proteger as nossas liberdades, não é? E que avança com... um projeto regulatório a esta escala que nos vai vigiar a todos, não é? Uma coisa, ainda mais nesta era da inteligência artificial, em que isso é super fácil de fazer. Portanto, nós conseguimos, com muita facilidade, conseguir caracterizar perfis de utilizadores, sei lá, começar a pensar em manipulação política e eleitoral a uma escala de um continente, e pronto, e portanto, é mesmo com muita, muita perplexidade que depois também vemos. Eu estava agora a acompanhar, a atualizar um bocadinho sobre o assunto do ponto de vista dos deputados, dos eurodeputados portugueses que votaram, não é? Isso é mesmo, é mesmo verdade, não é?
4: É interessante porque foi à esquerda do PS e à direita do PSD que votaram, sim, contra os partidos de poder.
6: Votaram a favor da vigilância em massa, não é? Que é assim, sim, uma coisa um bocadinho arrepiante. Portanto, esse é um dos...
4: Era exatamente como isto se devia chamar, vigilância
6: em massa. Não
4: chato.
6: É uma lei para garantir que todos nós vamos ser vigiados. Portanto, esse é um dos pontos aqui que é, enfim, um bocadinho desconcertante. Eu comecei a usar mais o Claude da Anthropic precisamente por este princípio anti-vigilância em massa nos Estados Unidos. E também por causa da questão das armas autónomas, mas pronto, mas isso é outro tema.
5: É importante frisá-lo, houve um deputado do Partido Socialista, Bruno Gonçalves, que votou contra, mas digamos que da área do poder, entendendo por poder PSD e PS, é o único, porque os restantes é realmente a CDU, o Chega, o Bloco e a Iniciativa Liberal que votaram,
6: sim,
5: contra.
6: Exatamente. Pronto, e depois há aqui um outro ponto, que é a questão da criptografia, não é? Que já tiveram a discutir. É assim, a criptografia tem de ser mantida, digamos, intocável, não é? Nós não podemos estar a criar mecanismos de violação criptográfica controlados por estas empresas sem, digamos... Portanto, isto é uma questão... matemática quase pura, não é? Ou a criptografia é matematicamente impossível de quebrar, ou então não vale a pena termos criptografia, porque aquilo que se sabe nos sistemas de segurança é que eles falham sempre pelo elo mais fraco, não é? A partir do momento em que nós temos uma forma de analisar estes conteúdos antes deles serem encriptados, passamos a ter um elo muito fraco aqui nesta ligação, que nos garante que a perda de privacidade.
4: Mas estás a referir-te ao chat de controle 2.0,
6: exatamente,
4: em que é prévio,
6: exatamente, portanto, portanto, isto tem sido sempre uma luta. Eu lembro-me do, acho que era, como é que era aquilo, era o Digi Ecto, que era uma coisa, já há imensos anos, em que eles criam no SSL, que é um protocolo de encriptação, que é aquilo que é usado na internet, todos, quando nós vamos ao nosso home banking e enviamos os nossos códigos de acesso, as nossas passwords, e como sabemos que aquele é o nosso banco e não é uma fraude, é usando um protocolo criptográfico que é o SSL. E eles queriam, na altura, introduzir ali uma backdoor que iria permitir aos governos conseguir ter acesso a esses dados quando eles são transmitidos. Já se sabia que isso ia necessariamente correr muito mal. E, portanto, estamos perante esta realidade. Eu acho que isto, o que me parece, é que vai ser corrigido mais à frente, ou não, do ponto de vista regulatório, espera-se.
3: Não se
6: porque
3: sabe.
6: Também o terceiro ponto aqui, portanto, acho que o primeiro ponto é o da vigilância em massa, e o segundo é violar esta regra fundamental da criptografia, que tem de ser mantida sagrada. Portanto, nós temos de ter direito a usar a criptografia para garantir o sigilo das nossas conversas mais privadas, não é? Portanto, nós não queremos que as conversas que temos com os nossos médicos possam ser interceptadas na internet. E pronto.
4: Como aconteceu com esta criança.
6: Exatamente, como aconteceu com esta criança. E pronto, e depois o terceiro ponto, que é a forma completamente pouco transparente, acelerada, que desvirtua qualquer processo regulatório, como isto foi também quando passou, não é? Quando a maior parte dos deputados estavam de férias, não era? Portanto, acho que isto é a antítese daquilo que é um processo regulatório. Se nós queremos regular bem na Europa, não podemos fazer este tipo de coisas. Uhum. Porque isto é
4: até quase justiça divina, que é uma regras que violam os direitos, liberdades e garantias dos cidadãos aprovada. Sim,
6: quando eles estão de férias.
4: Exatamente.
6: Quando os deputados estão de férias.
4: As regras democráticas.
6: Portanto, acho que é um exemplo exatamente como não se deve agir.
5: Por acaso, é interessante que tenhas referido aí o termo divino, porque não sei o que é que o Estado do Vaticano tem dito sobre este assunto, mas a questão do direito a que o poder não saiba aquilo que nós pensamos, na nossa civilização, algo muito antigo, não é? E que se remetia à questão do segredo de confissão. Até, ou seja, qual é que era o limite para esse segredo? Em que medida é que um sacerdote era obrigado a revelar o que tinha ouvido, porque as pessoas confessavam, de facto, muitas vezes, coisas hediondas que tinham feito, em confissão. Portanto, esta questão dos limites para a nossa privacidade não é nada que nunca
4: sim,
5: se tenha
4: percebido.
5: É uma discussão muito antiga.
4: Com conflitos éticos profundos.
5: Em Portugal houve um padre que se confrontou com isso, porque há um homem que lhe confessa um homicídio. Ele tem o homem à sua frente, ele quer levá-lo a entregar-se à polícia, porque há o outro que está condenado inocente. E, portanto, isto é um drama real no século XX português. Portanto, esta questão coloca-se, mas também sabemos sempre que nós, em geral, arranjamos procedimentos para... Ou seja, quando houve uma coisa que foi aqui dito pelo Eduardo Martins na primeira parte do programa, e que é preciso que as pessoas tenham noção. Nunca o poder soube tanto sobre os cidadãos comuns quanto hoje. E estou aqui a incluir os piores pesadelos, como os soviéticos e os nazis. Não estou a falar de coisas muito artesanais, como era a polícia política em Portugal.
3: Mas sabe, muitas das vezes com uma enorme boa vontade dos cidadãos em exporem...
5: Nota, cruzando aquilo tudo que se sabe nas finanças sobre nós, com sistemas como estes, nunca nos seus delírios maiores qualquer ditador do mundo imaginou ter acesso a este nível de informação.
4: Não, nós estamos a dar instrumentos para um futuro ditador ser...
5: Porque, exatamente,

0: todo o ónus da prova, se quisermos.
1: Sim, é um
0: todo o cidadão
1: total.
0: É vigiado.
1: Helena e nossos convidados.
0: É um nome raro, mas neste programa é uma alegria.
1: É uma alegria. Nós temos um jurista no Parlamento Europeu que está a acompanhar a emissão e que pediu para participar. Penso que valerá a pena ouvir o Pedro Petis. Bom dia, bem-vindo.
2: Olá, muito bom dia, muito obrigado por esta oportunidade. Estive a ouvir com atenção. Também queria fazer aqui uma referência à D3, que é alguém, são pessoas com quem tenho trabalhado e que nos metadados fizeram um grande trabalho relativamente a Portugal. Relativamente então ao chat control, a Helena Matos aqui já fez aqui a descrição da tecnologia, mas eu queria aqui editar alguns detalhes, fazendo claro a referência prévia, que esta é a minha opinião pessoal, porque eu estou sujeito, claro, à staff regulation do Parlamento Europeu. Portanto, como é que foi esta saga? Nós tivemos no dia 11 de março, Helena Matos já referiu aqui esta votação de março, mas em março nós tivemos duas votações.
0: Sim.
2: Nós tivemos uma no dia 11 e tivemos outra no dia 26. Eu queria sinalizar aqui um ponto que me parece relevante. No dia 11, nós tivemos uma emenda legislativa proposta pelo PPE e também com o S&D e com o Renew, que fazia o quê? Que protegia as mensagens encriptadas e circunscrevia esta monitorização apenas ao chamado non-material, que também já foi aqui referido. Isto foi no dia 11. Mas depois o que é que sucede? No dia 18 de março, as negociações com o Conselho colapsam. Porque, como já foi aqui referido, no processo legislativo há dois co-legisladores, o Parlamento Europeu e o Conselho, depois nas negociações a Comissão Europeia também está envolvida, porque também propõe faz a proposta inicial legislativa, mas no dia 18 de março as negociações colapsam. E eu achei muito interessante o que o PPE veio fazer e, eventualmente, gostaria de saber o que é que os eurodeputados da AD, também a opinião deles relativamente a isto. Porque o PPE diz o seguinte: lamenta a rejeição do texto do Conselho, lamenta a rejeição do texto do Conselho e faz uma publicação no Twitter, podem ver, e PP Group, relativamente a esta rejeição do texto do Conselho. E isto surpreende, não é? Porque então o PPE lamenta que o texto do Conselho chumbe, mas então o PPE não votou um texto anterior, porque o texto no dia 11 de março foi votado favoravelmente, o PPE votou a favor da votação final, com a sua emenda, ok? Mas depois, no dia 18, está a lamentar-se que afinal o texto do Conselho não está a ser aprovado. Portanto, vamos continuar. Dia 26, então temos então o tal segundo voto, que a Helena Matos disse muito bem, que depois foi chumbado aí, já de controle. O que é que o PPE faz nessa manhã? Lança um comunicado a dizer que, se existirem mais emendas legislativas ao texto, que o fecheiro do chat control vai cair. Porquê? Porque não vai haver acordo com o Conselho. Portanto, o PPE parece aqui, não parece, infelizmente, isto até do ponto de vista da soberania e do princípio da democracia representativa do Parlamento Europeu, vejo isto com uma grande tristeza, porque parece que estamos aqui como representantes, como anúncios do Conselho. Não estamos aqui com representantes dos eleitores que elegeram estes eurodeputados. Mas vamos continuar então. No voto de dia 26, por acaso tivemos uma emenda, que foi a emenda 34, apoiada pelos Greens, mais uma vez sobre a mesma matéria: proteger as mensagens encriptadas e limitar ao conteúdo conhecido. Desta vez, isto foi um filme total, esta emenda passa. Esta emenda passa por um voto. Veja-se bem, esta emenda passa por um voto. Mas o PPE, face a esta emenda, vota contra. Por isso é que o chat de controle é chumbado, vota contra no texto final. Por isso é que o chat de controle é chumbado neste dia 26 e por isso é que a derrogação termina em abril de 2026. E também, como já foi aqui referido, o Conselho depois apresenta, sufraga a sua primeira leitura, que é algo, se forem ver as estatísticas do processo legislativo europeu, é algo relativamente raro. Porque normalmente o que sucede é que o Parlamento adota o seu mandato até que decorre de um texto ao nível do Comitê e depois iniciam-se imediatamente as negociações do Conselho e só depois acaba uma primeira leitura com um texto já consensualizado. Portanto, isto foi também não só o processo urgente, que foi raro ele próprio, mas também esta primeira leitura do Conselho é típica. E enfim, e depois tivemos esta votação em julho, que de facto, como também já foi aqui referido, existiu a emenda do Renew, que conseguiu uma maioria absoluta, que também foi algo histórico, a meu ver,

0: e conseguiu salvaguardar as mensagens encriptadas. Portanto, como já foi aqui referido, o WhatsApp e o Signal estarão fora desta monitorização, e outras mensagens também encriptadas, mesmo também ao nível de e-mail, e alguns e-mails de e-mail em princípio não, mas outros serviços de e-mail também têm mensagens encriptadas, também estarão excluídos. Mas, só para terminar, de facto, o processo não termina aqui, porque agora, como já foi referido, o Conselho tem de decidir se aceita esta emenda dos liberais europeus para proteger a encriptação ou se não aceita. Se não aceitar, nós voltamos a negociações. E eu também escrevi sobre isto, um artigo de opinião, e eu creio que eventualmente poderemos estar perante esta segunda hipótese. Portanto, ainda vamos ter mais episódios para esta novela.
1: Eduardo Santos,
2: Posso
1: queria.
2: fazer
1: Sim.
2: talvez um sumário para quem entretanto tiver perdido, porque os detalhes são mesmo bastante complicados e não há ninguém melhor que aqui o Pedro Petis para o explicar. Mas essencialmente está aqui em causa entendimentos divergentes entre o Parlamento e o Conselho sobre se a encriptação deve ou não estar excluída, as mensagens encriptadas. E sobre se a escala, no fundo, se isto deve ser para toda a gente ou deve ser direcionado. O que acabámos agora de ouvir foi todo este histórico de jogadas para um lado e para o outro, mas esta é a questão: é que o Conselho, os Estados-membros, não querem aceitar as salvaguardas que o Parlamento aprovou. E estamos a falar de salvaguardas, a versão do Parlamento foi aprovada em novembro de 2023. Estamos há, vai para 3 anos, a discutir o chat de controle 2.0, não é? E portanto é que tivemos que estender o 1.0 porque este ainda não estava preparado. Então, essa é a grande questão. E, como já foi explicado na primeira parte, devido ao procedimento, à manobra que houve. De ser urgência e ser uma mera segunda leitura, devia ser só para acertar pormenores, em que era necessário a maioria absoluta de todos os eurodeputados, se estivessem lá ou não, havia aqui o que eu chamo de manobra, que é: nós vamos conseguir, isto na mente de Roberta Metsola e talvez do Conselho, vamos conseguir que o Parlamento aprove a versão como nós queremos, sem
1: Aqui
2: estas
1: a pessoa
2: salvaguardas.
1: que aparentemente orquestrou toda esta tática foi a Roberta
2: A
1: Metsola, não é?
2: Presidente
1: Que
2: do
1: está a ser
2: Parlamento.
1: bastante criticada por causa disso, a Presidente do Parlamento Europeu.
2: Como o Pedro acabou de explicar, isto quase resultava. Porque nós já explicámos que, devido a isto, apesar do Parlamento ter rejeitado por maioria, na globalidade, na primeira votação, esta ideia, como não foi uma maioria absoluta, prosseguiu o
1: Deixa-me só
2: Parlamento.
1: perguntar-lhe uma coisa. Enquanto Associação de Defesa dos Direitos Digitais, imagino que também tenham relações com outras associações congéneres. Qual é que tem sido a posição nos outros países e principalmente países como a França e a Alemanha, que são sempre importantes?
2: Houve, tem havido, tanto quanto sabemos, a nível dos governos, Estados-membros, uma minoria de bloqueio no Conselho, da qual Portugal não faz parte, que tem evitado, ou evitou até há alguns meses, que o Conselho aprovasse a sua versão. Portanto,
1: E a minoria do bloqueio é composta por?
2: eu não sei de
1: Não sabe.
2: cor os países, mas eu algum, dois exemplos era a Alemanha e a Holanda, Países Baixos. Mas eu estava a tentar completar que esta manobra quase resultou, mas como Pedro explicou, houve uma coisa que correu mal, que foi uma das emendas
1: Sim.
2: na encriptação, que foi aprovada por 9 votos, conseguiu de facto a maioria absoluta para proteger a encriptação. Ou seja, isto quase resultou, não, mas não resultou. Ou seja,
1: Tem de
2: foi
1: voltar a negociar
2: aprovado,
1: com o
2: mas com
1: Conselho.
2: uma emenda que eles estavam a ter, uma
1: Exato.
2: das emendas que eles estavam a tentar escapar.
1: Isto, os
2: Perante isto, o
1: meandros
2: que é
1: da
2: que vai.
1: burocracia, estamos aqui nos
2: Perante isto, o que é
1: meandros
2: que o Conselho
1: da
2: vai
1: burocracia
2: fazer? O Conselho e
1: europeia.
2: também a Comissão. Ou aceita que, ok, vamos proteger as comunicações
3: Encriptado.
2: encriptadas, ou vai arranjar
3: por novas votos, por novo, na verdade também por,
2: vai
3: por
2: arranjar
3: novos
2: novas
3: votos.
2: Formas de não aprovar isto. Sim. Não sabemos quando é que a história vai acabar.
1: Pois, são estes corredores labirínticos.
3: Só isso é uma história. Por isso agradecemos ao Pedro Petis por ter feito aqui este breve resumo do procedimento. Temos um outro convidado que está ao telefone, o José Vegar, é um obrigado. Investigador e conhece bem, obrigada, nós também. O José Vegar conhece bem estes meandros, mas não os corredores de Estrasburgo, mas da internet, muito bem. José Vegar, a forma como todo este processo está a correr, andamos a tentar perceber porquê. Há uma resposta para isto? Como é que estamos a chegar a este tipo de discussão e àquilo que se está a tentar aprovar? Penso que o José Vega está em linha, uhum. Pelo menos a indicação que tínhamos é que...
4: Eu, de qualquer forma, tenho aqui uma pergunta para o Pedro, que ótimo. Em tudo isto, não é? Há, por um lado, há uma espécie quase que de candura, ou seja, face à tecnologia. Se nos dissessem, então agora peguem nos seus relatórios médicos, nas suas cartas, se ainda as escrevêssemos, e dias a uma empresa, porque ele vai... Quer dizer, as pessoas, não, porquê? Ou o extrato da sua conta bancária, as pessoas ficam, mas como é que isso é possível? Não dou. Mas aqui, face à tecnologia, é como se houvesse uma candura muito grande, nomeadamente, estamos a falar da grande tecnologia, não é? Esta ideia de um varrimento geral.
5: Sim, completamente. E para já não falar da impossibilidade técnica, não sei se já discutiram isso aqui, de fazer esta vigilância em massa com rigor, não é?
4: Pois, que porque é uma coisa assustadora.
5: Existem, assim, nós sabemos que este tipo de atores que pratica este tipo de crimes hediondos, uma das coisas que faz é inundar estes serviços com falsos, aquilo que se chamam falsos positivos, não é?
1: Eles próprios fazem isso.
3: Manobras de diversão.
5: Portanto, eles fazem isso a uma escala tão grande em que acho que só 99% daquilo que é ativável pelos alertas é mentira, portanto, é tudo falsificado. Uhum. Portanto, porque os algoritmos de inteligência artificial facilmente são enganados. Não é? Portanto, não é difícil criar exemplos que disparem os alertas.
1: Sim, minuto.
5: E portanto, exatamente. Portanto, é a partir verdade, do momento, acho que até houve o caso de um pai ou de uma criança na Alemanha que acho que está a processar, não sei quem, mas que está a processar. Porque não foi detectado um caso de pedofilia relacionado com o filho e ele alega que foi por haver esta inundação de alertas falsos, não é? Uhum. E que, portanto, que criou tanto ruído na detecção que torna impossível depois um sistema destes funcionar. Portanto, ainda há este fator tecnológico, que é impossível, é super fácil nós criarmos imagens que ativam os alertas, não é? Que são, e com isso tornar impossível este tipo de monitorização humana, porque no final do dia tem de haver um humano para intervir naquele caso. Uhum. E, portanto, e se esses humanos ficarem inundados com falsos positivos, não vão conseguir fazer nada, claro. Não é?
4: A minha dúvida é, para lá do provável desenvolvimento da colombofilia, para quem resolve comunicar de uma forma mais segura...
5: Os agentes da CIA usam papelinhos, não é? Que põem nos coisas, não é? Nunca usam nada digital.
4: Exatamente. Aliás, quando aqui há uns anos houve um esquema de espionagem, era o presidente Obama, estava nos Estados Unidos e portanto, aqui há alguns dirigentes europeus, era sempre tudo muito surpreendente, porque nunca europeus e não só, nunca aparecia ninguém de Israel, porque era evidente que eram umas criaturas mais prevenidas e alguém dizia, não, eles só comunicam com pombos, não é?
5: Exatamente.
4: E, portanto, ao papel. Agora, mas para lá desta questão, há aqui o que é que, em geral, a humanidade consegue depois sempre... O que é que nós podemos esperar?
5: Sim, isso consegue sempre. Nós temos casos de serviços online, por exemplo, o Signal, que se distanciou, por exemplo, do Telegram, por usar uma criptografia mais forte e, por outro lado, por ter princípios, digamos, éticos, que se distanciaram o Telegram, são famosas as salas de chat, onde todo o tipo de negócios ilícitos e coisas mais horríveis acontecem. E o Signal sempre se distanciou disso, e portanto eu acho que no final do dia, nós como consumidores, e nós em particular no Centro para a IA Responsável, achamos sempre que os consumidores vão preferir os produtos, os serviços que se regem por este tipo de princípios, mas que claramente salvaguardam a privacidade como um fator, enfim, fundamental. Sim. fundamental, é um direito fundamental que nós temos, é a nossa privacidade. E, portanto, a partir daí, eu acho que vão sempre haver esse tipo de plataformas que o permitem fazer.
1: Acho que há uma
5: fazer.
1: Outra saída, um bocadinho até pegando na pergunta da Carla há pouco, que é... Mas isto, se eu não tenho nada a esconder, porque é que, qual é o problema do chat control? Uma saída é exatamente essa, o consumidor está nas mãos dele preferir produtos, aplicações, que fazer um pouco o que fez, que é preferir o Claude, porque
5: exatamente.
1: Ele dá maior garantia de privacidade. Com o ChatGPT.
5: Hoje em dia perguntam-me muito qual é o chatbot que devem usar. Ainda agora eu estava a dar uma aula e houve um aluno que me perguntou: olha, mas qual é aquele que usa? E não sei o quê. E hoje em dia eles têm capacidades tão comparáveis que eu uso aqueles com os quais me identifico, do ponto de vista de princípios. Claro que o ideal era termos o nosso próprio, e até há projetos à escala europeia de criar uma inteligência artificial sobre a qual nós somos soberanos e que está alinhada com os nossos princípios. O exemplo do Amália é um projeto que vai precisamente nessa direção.
1: Está integrado num projeto europeu.
5: E que está integrado num projeto europeu.
4: Mas por agora a Amália, coitada, está um bocado desconcentrada.
1: Acho que eu estou a usar para outros objetivos.
5: A Amália é como qualquer criança quando nasce e que, pronto, começa por dizer disparados. E depois a Amália tem...
3: Há uma aprendizagem.
5: Está a aprendizagem. Está
1: a aprender a cantar.
5: A questão é, o difícil era que nascesse, não é? Isso é o problema. A partir do momento em que nasce, depois a seguir aprende com a interação com o mundo real.
3: Vai sendo ensinado.
5: Não, e precisamente. E aí nós podemos dizer, olha, este é o princípio ético que queremos que
4: para
5: se siga.
4: Para a nossa Amália.
5: Para a nossa Amália. E, portanto, não há nada como ser soberano sobre uma tecnologia.
3: E isso leva-nos depois a uma questão, mas vamos aproveitar,
5: sim.
3: Agora vamos tentar ver se o José Vegar já nos ouve. Bom dia.
6: Sim. Olá, bom dia.
3: Sim, ainda bem. Ainda bem, bem-vindo. Isto é, estamos a caminhar mesmo para um Big Brother.
6: Bom dia. Sim, sem dúvida. Eu acho que nós temos que olhar para esta questão como apenas mais um episódio que tem dois ângulos, não é? Tem o ângulo do poder, da soberania, e tem o ângulo dos direitos. No ângulo da soberania, do poder real, que é um conceito geopolítico que já não se usa há muito tempo, nós temos que perceber que estamos num novo mundo onde quem enfrenta os Estados são dois tipos de entidades, não é? Primeiro, as grandes tecnológicas oficiais, não é? Que são entidades e consideram-se entidades soberanas globais, e depois todo um imenso ecossistema de entidades tecnológicas ilegais em jurisdições não acessíveis, como as da China, as da Rússia, as da Bulgária, as da Sérvia, com milhares de programadores. Portanto, há um confronto geoestratégico global neste momento, que nós não conseguimos ver, nós ainda não consideramos as tecnológicas como entidades soberanas, mas elas veem-se a si próprias como entidades soberanas e são entidades soberanas, não é? Dada a dependência global do território digital. Esta é a primeira dimensão. A outra dimensão, não é? É a dimensão dos direitos. E aí, quer nós queiramos, quer não, nós vamos ter que comprimir os nossos direitos. Porquê? Não podemos só estar a olhar para o chat control que foi agora semi-aprovado no Parlamento Europeu. Ou melhor, podemos olhar para ele como um pequeno primeiro passo. Ou seja, não é só a pornografia infantil... em streaming, por exemplo, hoje o mais consumido pelos pedófilos há um agente pedófilo em Amsterdão que tem um contacto em Bangkok. Sim. Vai ter com esse contacto e fazem sessões de streaming conforme o interesse dos clientes europeus, ok? Portanto,
4: José Vega, desculpa a minha ignorância, que é imensa, okay. Nesse assunto, não estamos a falar de ficção, estamos a falar de realidade, é isso?
6: Não, infelizmente estamos a falar de uma realidade muito abundante, diária e com caudal imenso. Ou seja, neste momento são capazes de estar em milhares de canais, dezenas de milhares de pessoas a consumir sessões de streaming pedófilas por toda a Europa, ok? Portanto, Esta dimensão dos direitos, já a dimensão geopolítica do poder, já nos dá uma discussão complexíssima e longuíssima. Esta dos direitos ainda mais, porque nós não estamos a falar só de... E eu acompanho a pedofilia desde que ela era em cassete VHS, ok? Portanto, estamos a falar dos anos 90. Não estamos a falar de pedofilia, estamos a falar de movimentos ideológicos aceleracionistas que incitam as crianças e os jovens a matar sem justificação. Estamos a falar de uma coisa muito importante, que é circuitos de tráfico de drogas especialmente sintéticas em todo o mundo. Estamos a falar de vendas de armas, estamos a falar de tudo aquilo que possamos imaginar. E principalmente, com os criptoativos, estamos a falar de encaminhamento, fechamento e ocultação de verbas monetárias.
1: Oh, okay? José Vigar, mas achas que é por aqui que combatemos essa compressão dos direitos dos cidadãos e com aplicações como o chat control que nós...
6: Não tenho dúvida absolutamente nenhuma. Vamos ver uma coisa. Aquilo que a Carla disse há bocado é muito importante, já lá vamos, mas antes do mais, não é? Nós temos que perceber, por exemplo, hoje, como é que funciona, só para as pessoas que não entendem, entenderem melhor, como é que funciona o Telegram e o Signal nestes grupos? Ou seja, há palavras-código para entrar em fóruns e em grupos de pedofilia, há palavras-fórum para entrar em grupos de drogas, ok? Esses grupos estão sempre infiltrados, graças a Deus foi uma evolução fantástica, pelas magistraturas e pelas polícias europeias e americanas. Existem dezenas de agentes a monitorizar. E o objetivo deles é sempre chegar ao quê? Porque isto não são estruturas verticais, ou seja, é outra coisa que as pessoas não entendem. Estes grupos criminosos não são a máfia com uma estrutura vertical.
1: Sim, com um padrinho e por aí.
6: São estruturas horizontais completamente desconectadas e que só trabalham para um determinado fim, ok? Então, o objetivo é sempre localizar os líderes, não sempre um ou dois, mas que podem estar na Bulgária e fazer o quê? Desmantelar o servidor.
4: Sim.
6: Ou seja, o servidor é que é o vital.
1: Sim, mas aqui a questão, que foi aqui também referido, é se não estamos a matar moscas com uma bomba atómica. E o Paulo referiu aqui também o poder que muitos desses grupos têm de criar...
4: Falsos positivos.
1: Exatamente, quantidades enormes de falsos positivos.
4: Para criar ruído no sistema.
6: Sim, eu ouvi o que o Paulo disse, mas todas as entidades, quer as entidades tecnológicas, quer hoje as entidades judiciais, têm algoritmos para detectar e desmantelar e ignorar esses ritmos, esses algoritmos, para além da vigilância que fazem nesses grupos. O que eu estou a dizer é exatamente que nós temos aqui uma questão para resolver cada um de nós, como disse muito bem a Carla, ok? Hoje toda a gente manda documentos vitais por WhatsApp, por Signal, por Telegram, ok? Quando eu digo toda a gente, estou a falar de políticos, de magistrados, de polícias, de médicos, de professores, ok? Todos nós, entre aspas, não é? Gravamos os nossos momentos de intimidade, para mais tarde recordar. É um padrão que existe
3: para recordar, José Vigar, e até para expor nas nossas redes sociais sem nenhuma dificuldade.
6: Para expor para os mais diversos fins sentimentais e afetivos,
3: exato.
6: Ok? Portanto, eu sou completamente defensor do que a Carla diz, tenho montes de problemas no meu trabalho como investigador exatamente por isso, porque sou aquilo que se chama velha escola, não é? Ou seja, eu nunca envio uma mensagem com documentos vitais, entrego em mão e nunca tenho uma conversa, digamos, de valor, de informação de valor, por telefone, tenho-a pessoalmente, não é? O que chateia imensas pessoas que têm que se encontrar comigo, não é? Hoje toda a gente quer... É verdade, mas sou assim há anos, não é? Acontece-me, eu lembro de uma história notável, que uma das grandes investigações que eu fiz, foi um traficante de armas portuguesas que me deu uns documentos vitais em Londres, isto na pré-internet, não é? Pronto, e o meu grande problema, porque ele estava a ser seguido pelos serviços franceses, não é? O problema dele era com a indústria de defesa francesa, foi imediatamente fotocopiar os documentos E depois como é que eu havia de esconder os documentos no quarto, porque só tinha voo no dia seguinte para Portugal, não é? Portanto, escondi uns dentro do colchão, escondi outros, portanto, antes era, portanto, ainda sou desse tempo, não é? Mandei uns para o correio, claro, obviamente, etc.
1: É a colombofilia.
4: Ai, eu nem consigo dizer.
1: É a Helena prevê que venha a acontecer.
6: Não. Exato, portanto eu sou completamente a favor dessa velha escola, embora, como eu digo, crie problemas, e também daquilo que a Carla disse, que é quem não tem problemas, quem não comete ilícitos, pode aceitar uma compressão dos seus direitos em nome exatamente da perseguição ao crime. Ou seja, se eu pago os meus impostos, se eu não cometo crimes, se eu não cometo atos ilícitos, deixa-me só acabar isto, não é? Sim. Eu prefiro que o meu Telegram seja acessível, quer os metadados, quer o conteúdo, pela uma magistratura, do que o meu filho seja incitado por uma organização de extrema-direita, ok? Uhum. Certo? Porque ele se calhar está num chat de extrema-direita, não é? E nem sabe que está. Portanto, esta é a opção que nós temos que fazer, porque todos os nossos filhos, todos os nossos netos, todos os nossos sobrinhos, neste momento, seja no Discord, seja no TikTok, seja no Telegram, seja no Signal, estão a ser aliciados para uma série de coisas. Basta detectar uma frase deles, não é? Sei lá, uma coisa tão inocente. Vamos falar de um fenómeno hoje muito, muito interessante, que é a cosmética anorexia, não é? Portanto, vocês sabem, foi iniciado por uma série de marcas gigantescas de beleza feminina, e hoje temos miúdas de 10 anos a maquilhar totalmente o rosto. E o Estado italiano, por exemplo, processou essas empresas, ok? Uma miúda que todos os dias põe posts no TikTok a mostrar as suas maquilhagens,
3: o skincare,
6: vai receber imediatamente uma mensagem de um fixer, é aquilo que se chama, a perguntar se ela não quer fazer sessões live. Não são pornográficas, são eróticas, mas nua, ok? Portanto, é esta a escolha que nós temos que fazer, não é?
3: José Vega, é claro que esta afirmação está aqui a suscitar reações no estúdio. Eduardo, era a propósito disto, esta escolha que nós temos que fazer, que temos que fazer?
2: Exato, eu penso que o que acabámos de ouvir é aquela visão ultra-securitária em que pessoas vêm dizer que, de facto, por causa da mosca, temos que usar a bomba atómica e que é proporcional. É uma visão que nunca poderemos concordar, não é? Porque mesmo esta posição de dizer eu não estou nas redes sociais, eu só passo informação pessoalmente, é preciso termos também um pouco a noção de que em pleno século XXI é quase um privilégio para muita gente não estar nas redes, nestas redes sociais, nestas redes como o WhatsApp, como o LinkedIn, que nós precisamos delas mesmo para fins profissionais, nós dependemos dessas redes. E então,
3: eu estou aqui a fazer sinais porque, e quem nos está a ver no vídeo também,
1: exato,
3: porque o Paulo Dimas tem que sair. Obrigada.
2: Claro que sim, agora, peço desculpa.
3: Muito obrigada, Paulo Dimas.
1: Não quer dizer mais nada, Paulo.
2: Só não, acho que está dito. Está a ser muito, as minhas palavras são aqui.
3: São os do Eduardo e o José Vega também está em linha e vai continuar.
2: Acabámos também de ouvir que a investigação policial continua a ser possível. Vamos lá ver, nós estamos a falar de o chat de controle é sobre a troca direta de mensagens em algumas plataformas, quase todas americanas, mas entre utilizadores. Não inclui os posts, não inclui os servidores onde este tipo de materiais é depositado. Ou seja, a investigação criminal tradicional continua a ser possível através de, como foi agora exemplificado, agentes infiltrados, investigação clássica.
4: Sim, claro.
2: Que seja dirigida principalmente, a meu ver, a nosso ver, aos servidores onde estão este tipo de materiais. Porque, como já foi aqui dito, os grandes criminosos não enviam uns aos outros este tipo de materiais pelo Facebook. É claro que há quem seja apanhado nessa
3: mas temos
2: nessa
3: por exemplo, e o José Vega não falava disto, mas há também casos de distorção de fotografias íntimas, nomeadamente. José Vega, isto é securitismo?
6: Primeiro temos que recusar esse rótulo do Paulo, não é? Ultra-securitária, porque não tem nada
3: Eduardo
6: a ver
3: Santos,
6: com a realidade.
3: Eduardo.
6: O que nós temos é que perceber que há uma luta de soberania. Esse é o ponto vital, não é? Entre entidades soberanas há uma luta de soberania. Esse é o quadro geral, digamos, o framework, ok? Depois, é óbvio que aquilo
1: uma luta de soberanias entre o Estado-nação e as Big Techs, é essa?
6: O Estado-nação, as Big Techs e as entidades tech ilegais. Nunca esquecer essas entidades tech ilegais, algumas suportadas por Estados, como o russo, o norte-coreano, o chinês, o israelita, obviamente, etc, etc. Ok, pronto. Dentro desse framework, não é? Dentro desse quadro de referência, aquilo que o Paulo diz está completamente correto. Os serviços de mensagens, como o WhatsApp, o Signal, o Telegram, são extremamente úteis. As plataformas como o LinkedIn, que são extremamente úteis profissionalmente. As plataformas como o Facebook e o Instagram e o TikTok, conforme a idade, podem ser plataformas extremamente divertidas, interessantes e úteis para jovens ou para menos jovens, mas não é isso que está em causa. Aquilo que o Paulo diz é, primeiro, recusar este rótulo ultra-securitário e perceber o que é a realidade da investigação hoje. Segundo, é preciso explicar o que é realmente a investigação. Ou seja, para chegar a um servidor, o servidor é o fim de uma linha de investigação. A pista começa, como no mundo físico, com exatamente alguém, que é esta miúda que eu referi de cosmética anorexia, alguém que lhe faz um contacto a perguntar se ela quer pousar para moda, porque é sempre o convite inicial, não é para fazer sessões de streaming, não é? A partir desse nickname dessa pessoa, tem que se a seguir e ver que mensagens é que ela envia para algum nó dessa rede. Reparem, quando eu digo nó, não estou a falar de um líder, é um coordenador, se quisermos usar um termo antiquado, ok? Um nó. Depois é preciso seguir esse nó, mensagens é que envia, e assim sucessivamente até chegarmos ao servidor.
3: Mas há meios para fazer esse varrimento todo? Porque falamos, há meios
6: humanos e tecnológicos, mas extremamente insuficientes. Mas aquilo que é o debate mundial e europeu hoje, judicial, são dois debates vitais. É exatamente nós percebermos que a privacidade no território digital não pode ser um valor absoluto, um direito absoluto, e é isso que está no livro que eu escrevi com a magistrada Cláudia Pina. Há longas páginas de debate sobre isso, não é? Primeiro, que a privacidade não é um direito absoluto e não é quando estão em causa atentados contra as pessoas e atentados contra o Estado, ok? Segundo, nós temos que perceber que estamos a lidar com jurisdições, e neste momento esse é o principal problema americano e da União Europeia, que não cooperam. Ou seja, estão fora de qualquer cooperação. Como antes, como há 20 anos a Suíça não revelava os detentores dos valores financeiros, estas entidades hoje não revelam os detentores dos algoritmos, da tecnologia, dos bots, das apps, etc, etc. Portanto, há um vasto caminho ainda a percorrer. Por isso é que eu disse que o set control é só um pequeno passo de início. E esta luta vai-se adensar cada vez mais. Porquê? Porque realmente, se programas como o Claude, reparem que nós estamos ainda na infância da inteligência artificial generativa, se estes programas se tornarem cada vez mais eficazes, okay, cada um de nós, sem qualquer conhecimento ou um conhecimento mínimo, pode criar software, ok? Em qualquer ponto.
3: Estamos ainda no início, José Vegar. Muito
6: estamos
3: obrigada.
6: No início,
3: muito obrigada. Estamos ainda no início e, sim, e Eduardo Santos, não falta, já neste início deste processo, não falta muita literacia, e isso é uma das razões pelas quais há tantos problemas quando falamos de crimes online.
6: Sem dúvida.
3: Não, agora neste momento estamos com o Eduardo Santos mesmo, com os dois minutos que nos faltam.
6: Posso acrescentar um segundo de literacia? Claro que sim. Literacia na escola primária, literacia na escola, mas principalmente, e esse é que é o mais difícil, literacia na família, longo debate na família.
3: Claro,
6: ok?
3: Claro.
6: Um abraço, obrigado.
3: Obrigado, José Vegar.
2: Eu diria literacia. Que sim, precisamos também de literacia e de educação. O problema dessa solução é que não vende manchetes tão boas do que uma solução que resolva de facto o problema pela tecnologia. Mas se pensarmos isto a longo prazo, é absolutamente essencial. Eu gostaria só muito rapidamente de responder à questão de não haver privacidade, não ser um direito absoluto. Bem, não existem na realidade direitos absolutos, não é? Absolutamente absolutos, se me perdoam a expressão. Portanto, esse é um argumento que, enfim, vale o que vale. O último pensamento que gostaria de vos deixar é que sim, isto é uma questão de proporcionalidade, e se a sugestão que nos deixam é que temos todos de sacrificar a soberania individual em nome da soberania do Estado, eu sei perfeitamente onde é que me coloco nessa discussão. É absolutamente fundamental preservarmos o núcleo duro da nossa soberania individual, por muito boas intenções que o Estado possa ter, que a investigação criminal possa ter, enquanto as tem. Porque nós hoje sabemos quem está no poder, amanhã não sabemos quem está no poder.
3: Esse risco aqui fica. 20 segundos, Helena.
4: De facto, há aqui uma questão que é, se nós considerarmos que é através da alienação da privacidade e de mais um equipamento que vamos conseguir, por exemplo, resolver o problema que temos ou que podemos ter dentro de casa, acabaremos a ter de instalar câmaras dentro de casa para monitorizar, porque há sempre, ou seja... O grande problema aqui é que nós vamos sempre criando ou apostando em mecanismos em que, por exemplo, quando vemos muitas vezes as polícias a falhar exatamente nas investigações àqueles que são os reais criminosos, então vamos tratar toda a população, criando uma falsa sensação de segurança, porque também é um dos problemas destes sistemas de varrimento geral, que é a ideia que as pessoas têm da falsa sensação de segurança. Portanto, este é, de facto, um dos problemas, que é, para lá da questão de transferir ou de alienar direitos, partindo do princípio que agora quem nos governa ou quem está no Parlamento Europeu são pessoas motivadas pelas melhores ideias, um dia acordaremos num pesadelo. E isso eu acho que é muito visível, porque as pessoas, quando nos anos 30 aderiram a sistemas de censura, as pessoas lutavam e estavam preocupadas com ameaças muito reais. Não foi uma maldade intrínseca. Havia problemas de facto reais. E portanto, nós temos, eu sou completamente a favor de dar os maiores direitos, dar poderes às polícias para investigarem. Isso eu acho que sim. E muitas vezes nestes sistemas o que eu vejo também é quase que uma... quando se transfere do particular e do foco para todos, eu acho que se pode perder até muita informação no caminho. Portanto, sim. E depois, uma outra coisa, apesar de tudo, acho também que convém reservar aqui um lado de poder para os políticos e para os políticos que nos governam, porque há uma grande vantagem. Tanto em tanto tempo, mandámo-los embora. E nas Big Tech, não, isso não pode acontecer. Portanto, a coisa melhor que nós temos é que votamos, apoiamos-los e depois zangamos e mandamos-los embora. Portanto, nestas coisas eu acho que convém estar muito seguro, o poder está nas nossas mãos.
3: Que bela discussão. Muito obrigada, Eduardo Santos. Foi muito importante tê-lo aqui nestas duas horas e também aos nossos outros convidados. Amanhã um outro tema no Contracorrente. Até amanhã.

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0: Está com a Rádio Observador. Muito bom dia, 11h59. Jornal do Meio-Dia, já de seguida na Rádio Observador, edição do Miguel Videira. A esta hora, 25 graus em Lisboa, previsão de céu limpo para esta terça-feira. No Porto ainda com algumas nuvens, mas a situação vai melhorar, já com menor nebulosidade durante a tarde. 23 graus a esta hora na Cidade Invicta. É meio-dia, vamos às notícias. Miguel Videira com o Jornal do Meio-Dia. Miguel, o Presidente da Assembleia da República rejeitou o pedido da Iniciativa Liberal para adiar o debate do Estado da Nação.
1: Era o que pretendiam os liberais para permitir que fosse ouvido primeiro o Ministro da Educação sobre os exames nacionais na Assembleia da República. A IEL queria adiar o Estado da Nação de quinta-feira para terça ou quarta da próxima semana, uma pretensão recusada por Aguiar Branco. Num despacho que o Observador teve acesso e distribuído esta manhã aos partidos, o Presidente da Assembleia justifica com o facto da data do debate ser fixado por acordo entre o próprio Presidente do Parlamento e o Governo, ao contrário de outros formatos de debate pedidos pelos partidos. Para além disso, o Plenário deliberou que a última reunião plenária decorre no dia 17 de julho, a próxima quinta-feira, pelo que uma nova decisão tinha que ser tomada pela maioria dos deputados, não pode ser decidida apenas em conferência de líderes, onde estão representados os líderes parlamentares de cada um dos partidos com assento na Assembleia da República. Assim, apesar desta decisão, a Iniciativa Liberal pode sempre recorrer para o plenário, forçando uma votação da proposta de adiamento da data do debate do Estado da Nação. Será que é isso que a Iniciativa Liberal vai fazer? É a pergunta que dirige a Mário Amorim Lopes, líder parlamentar da Iniciativa Liberal. Bom dia, bem-vindo, obrigado pela disponibilidade. Vai a IEL forçar a votação desta proposta de adiamento do debate do Estado da Nação?
2: Olá, muito bom dia e cumprimento também os ouvintes do Observador. A questão não é comprar uma guerra com o Presidente da Assembleia da República. As datas estavam fixadas, é verdade, havia um calendário, mas à data que se fixou esse calendário do Estado da Nação, depois seguidas reuniões de comissões, não havia este caos com os exames nacionais que está a preocupar alunos, pais e professores. E, portanto, as circunstâncias mudaram. E tendo mudado as circunstâncias, parece-nos prudente e sensato que se promova um debate para sossegar a toda a gente, para se perceber o que é que correu mal, para que o próprio ministro possa dar todas as explicações e, portanto, para que se possa fazer mais do que o escrutínio, que possamos sossegar os alunos, as famílias e os professores também, que também se exigiu muito, um esforço muito grande por parte dos professores.
1: Não é um debate que se possa fazer, não é um debate que se possa fazer no âmbito do debate do Estado da Nação?
2: Não, repare, a questão é, nós tínhamos aqui uma agenda fixada administrativamente. Há uma questão política que é mais premente. O debate do Estado da Nação é um debate muito mais amplo, muito mais alargado, em que nós temos de discutir vários temas, não é apenas a questão da educação, porque infelizmente em Portugal todas as áreas setoriais necessitam de atenção, estão todas nos cuidados intensivos, da justiça à habitação, custo de vida, economia, saúde, portanto, todas estas áreas merecem aqui um trabalho e merecem escrutínio. E, portanto, se nós usarmos o debate do Estado da Nação apenas para discutir os exames nacionais, estamos, de certa forma, a tirar a relevância que as outras áreas também merecem, como é absolutamente óbvio. E, portanto, parece-nos que não vem nenhum mal ao mundo se nós alterarmos aqui esse procedimento administrativo que estava fixado e adiarmos uma semana o debate do Estado da Nação, para que possamos ter um debate dedicado ao tema dos exames nacionais. É um dever que nós temos para com os portugueses, para com os alunos, para com os seus pais, para com os professores também. Acho que as pessoas querem ouvir explicações, porque as explicações têm sido titubeantes. E, portanto, nós parece-nos que é perfeitamente acomodável fazer o adiamento para a próxima semana, e aquilo que vamos fazer é amanhã, em conferência de líderes, vamos novamente invocar este tema e vamos, enfim, tentar chamar aqui, não quero dizer chamar a razão, mas explicar os nossos argumentos, explicar porque é que nos parece sensato fazer o debate sobre os exames nacionais agora e não relegá-lo para um apêndice no debate do Estado da Nação, ou então, ao contrário, estarmos a condicionar o próprio debate do Estado da Nação e, no limite, trabalha-se mais uma semana.
1: Sendo que o Presidente da República vem explicar neste despacho remetido aos partidos que a Conferência de Líderes não tem competência, neste caso, para forçar o adiamento do debate do Estado da Nação.
2: O curso... deve ser feito em plenário, tem toda a razão, o recurso deve ser feito em plenário, mas a discussão pode ser suscitada antes, e portanto, da mesma forma que nós apresentamos os nossos argumentos junto do Sr. Presidente da Assembleia da República, amanhã em Conferência de Líderes, tentaremos novamente abordar o tema, explicar a nossa visão sobre este assunto. Recordo que há dois partidos também que apresentaram um pedido de debate de urgência, o Chega e o PCP, portanto, parece-nos que pode haver aqui acolhimento desta ideia de nós conseguirmos fazer um debate sereno, um debate informado, com os dados em cima da mesa, com informação, para serenarmos os alunos, os professores e os pais também, as famílias, e para percebermos o que é que não correu bem. Eu creio que, enfim, estamos aqui a fazer uma tempestade num copo de água, quando é perfeitamente acomodável fazer este adiamento e não colocar estas questões administrativas à frente das questões políticas relevantes.
1: Mário Muniz Lopes, só não me respondeu àquela pergunta sobre se a Iniciativa Liberal admite, de facto, forçar uma votação em plenário desta proposta de adiamento do debate do Estado da Nação.
2: Nós não excluímos essa possibilidade, naturalmente, mas uma vez mais, nós não estamos aqui a comprar uma guerra contra o Presidente da Assembleia da República. Nós estamos a tentar chamar à razão e apresentar argumentos que nos parecem atendíveis e razoáveis para que se realize um debate sobre os exames nacionais.
1: Certo, isso é claro.
2: E isso tentaremos fazer em Conferência de Líderes.
1: Isso é claro, mas se o Presidente da Assembleia da República não for sensível, aos argumentos que aqui está a invocar... Sim, mas o ónus da decisão é do Presidente da Assembleia, não é?
2: O ónus da decisão é do Presidente da Assembleia da República, mas ele já se pronunciou. Portanto, se nós quisermos contestar isso, devemos fazê-lo em plenário. E o plenário seria no debate do Estado da Nação. Agora, nós naturalmente iremos apresentar estes argumentos à Conferência de Líderes, iremos ouvir também os argumentos dos outros partidos e iremos perceber se há aqui algum acolhimento, porque se não houver acolhimento não faz sentido estarmos aqui a criar uma bravata para tentarmos forçar uma votação que depois, ainda por cima, não passa no debate do Estado da Nação e condiciona o próprio debate do Estado da Nação. Nós não queremos criar mais ruído, nem colocar mais a areia na engrenagem. O que nós estamos aqui a pedir é que se faça um debate para discutir a questão dos exames nacionais.
1: Claro,
2: e, portanto, se não houver um entendimento maioritário, nós não conseguimos forçá-lo.
1: Claro.
2: Não é possível forçá-lo. E, portanto, é isso que nós vamos tentar... Enfim, apresentar e evocar amanhã no debate da Conferência de Líderes e vamos ver se os outros partidos tiverem um acolhimento. Se houver acolhimento, então fará sentido contestar a decisão e, portanto, promover essa contestação depois no debate do Estado da Nação, porque é o próximo plenário que está marcado, mas iremos fazer essa discussão amanhã de uma forma, enfim, ponderada, sem levantar questões partidárias. Novamente, isto não é partidário. Isto não é questão de ser Iniciativa Liberal, o PSD, o PCP, o Chega. Isto é uma questão de nós podermos sossegar as famílias portuguesas, os estudantes.
1: Fica claro, essa é a mensagem.
2: Prestar informação, que eu acho que toda a gente quer devida essa informação.
1: Fica claro. Tudo vai depender então daquilo que vier a ser a posição assumida pelos diferentes partidos amanhã durante a reunião da Conferência de Líderes. Obrigado, Mário Muniz Lopes, líder parlamentar da Iniciativa Liberal, aqui a esclarecer-nos os caminhos que pretende tomar a Iniciativa Liberal. Depois de há pouco temos ficado a saber que o Presidente da Assembleia da República, José Pedro Aguiar Branco, rejeitou a proposta da IEL para adiar o debate do Estado da Nação.
0: Ora, se a proposta da IEL for sujeita à votação, é certo e sabido que vai contar pelo menos com o voto contra dos deputados do LIVRE.
1: A líder parlamentar do partido, Isabel Mendes Lopes, explicou esta manhã aqui na rádio porquê.
3: O debate do Estado da Nação não deve ser adiado. Não é por o governo ser incompetente precisar de adiar prazos que a Assembleia da República deve fazer o mesmo. A Assembleia da República não deve adiar as suas responsabilidades de escrutínio do governo. E eu quero lembrar que a previsão de calendário, a estabilidade de calendário é também uma parte importante do regular funcionamento das instituições e a Assembleia da República deve cumprir essa previsibilidade, até porque o problema que está a ser gerado no caos dos exames é exatamente um dos sintomas do Estado da Nação e isso não deve passar ao lado.
1: Os argumentos que levam o LIVRE a não acompanhar o pedido da Iniciativa Liberal de adiar o debate do Estado da Nação para permitir primeiro a audição do Ministro da Educação, Fernando Alexandre, sobre a classificação dos exames nacionais.
0: Já o Chega estranha o momento escolhido pela Iniciativa Liberal para apresentar esta proposta.
1: Tendo em conta, salienta o deputado Rui Cardoso, que o Chega não foi acompanhado na intenção de ouvir o Ministro da Educação quando a proposta foi feita pelo partido.
4: Todos os outros partidos, na altura, fizeram orelhas mocas, passa a expressão, e não mostraram viabilidade. Diziam que o calendário estava apertado, que já havia muitas coisas marcadas, em suma queriam ir de férias e não queriam que o debate fosse agendado. E agora, à 25ª hora, dizem que querem adiar o debate do Estado da Nação. Da nossa nossa parte, reservamos a nossa posição sobre essa matéria para a Conferência de Líderes, mas agora reiteramos a nossa disponibilidade para encontrar dentro do calendário existente uma data para ser agendado este debate, para que o Ministro possa efetivamente prestar esclarecimentos.
1: O Rui Cardoso, um dos convidados desta manhã, do Explicador sobre a Educação, anteceder o debate do Estado da Nação. Estiveram também presentes o deputado do PS, Porfírio Silva, que lamenta o descrédito do processo de avaliação dos exames nacionais. E se há quem questione a continuidade de Fernando Alexandre à frente do Ministério da Educação, o deputado do PSD, Pedro Alves, considera que esse é um passo sem sentido.
0: Outras notícias em destaque a esta hora, Miguel.
1: A circulação ferroviária na linha do Norte está a ser feita de forma alternada entre Riachos e Mato Miranda, em Santarém, ao que adianta a fonte do Comando Subregional do Médio Tejo da Proteção Civil à Rádio Observador. Esta linha, a principal linha ferroviária do país, que liga Lisboa ao Porto, esteve interrompida a circulação durante o período da manhã devido ao atropelamento de dois cavalos numa zona de campo perto, precisamente, da estação ferroviária de Riachos. Os dois animais morreram, sendo que inicialmente foi dada a indicação de que haveria três animais, informação que não foi confirmada pelos elementos que se deslocaram ao local. Estão 20 operacionais, precisamente nesta zona da estação de Riachos, acompanhados por 7 veículos. Em França, os incêndios na floresta de Fontainebleau já consumiram cerca de 2 mil hectares, é o que diz o presidente de Seine-et-Marne. Segundo informações da agência France Presse, o incêndio a cerca de 60 km de Paris continua a ser motivo de preocupação para as autoridades. Esta manhã estavam no terreno 4 aviões Canadair, perto de 1000 bombeiros. Os incêndios levaram também à detenção de 30 adultos e 29 menores. Informação avançada pelo Ministro do Interior. Segundo o Ministro, estão atualmente em prisão preventiva, aguardam julgamento depois de terem admitido que iniciaram o incêndio de forma deliberada.
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0: 11 minutos depois do meio-dia, muito boa tarde. Está com a Rádio Observador, já de seguida à edição desta semana de Justiça Cega. Nesta primeira parte de Justiça Cega, vamos analisar o que muda, afinal, na lei das heranças, com a ajuda da advogada Raquel Caniço.
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0: Bem-vindos à Justiça Cega. Eu sou o Luís Soares. No programa de hoje, eu e o Luís Rosa vamos olhar para a colaboração premiada que está a ser executada em Espanha, o caso Ábalos, em que o ex-ministro das Obras Públicas de Pedro Sánchez foi condenado a uma pena de 24 anos por crimes de corrupção e outros delitos económico-financeiros. Ficou marcado pela colaboração premiada de um dos empresários que terá corrompido Ábalos. É este o tema do duelo entre o Luís Rosa e o Paulo Saragossa da Mata na segunda parte do programa, mas primeiro vamos ouvir o testemunho da advogada Raquel Caniço sobre a reforma do direito sucessório aprovada na semana passada na Assembleia da República. Bem-vinda, Raquel Caniço. Este é um tema que diz respeito a todos os cidadãos, já que já, do qual já falámos muitas vezes aqui no programa, quando ainda estávamos a falar de propostas. Agora o dossiê está fechado e vamos perceber, Luís, o que é que vai mudar exatamente neste dossiê.
1: Bem-vinda, Raquel Caniço. Deixe-me começar por uma questão básica. Estamos a falar de uma lei final, pronta a entrar em vigor, ou de uma autorização legislativa?
2: Bom dia, obrigada pelo convite. Não estamos ainda perante uma lei final publicada em Diário da República, estamos ainda perante uma autorização legislativa que concedeu ao Governo poderes para legislar nesta matéria. Portanto, dentro em breve iremos ter o diploma final, sim, mas para já ainda não é isso que temos.
1: Muito bem, mas há aqui questões muito concretas, já foram aprovadas, o Governo também não pode fugir delas. Portanto, um grande objetivo do Governo com a reforma do direito sucessório passa pelo desbloqueio das heranças indivisíveis, ou seja, a grande novidade passa por permitir que um só herdeiro possa forçar a venda de um ou de vários bens através de um processo judicial especial. Qual é a diferença face ao regime atual, nomeadamente no que diz respeito ao processo de inventário e da divisão da coisa comum?
2: Este processo especial de venda de imóvel indiviso poderá correr por apenso ao processo de inventário ou pode ter vida própria, chamemos-lhe assim, através de uma ação declarativa. A grande diferença é que no processo de inventário há um conjunto de outras apreciações que é preciso ter em consideração, que este mecanismo, isto funciona como um mecanismo instrumental, é urgente, visa só a cautelar a venda daquele imóvel ou de parte dos imóveis, porque a lei também o distingue, especificamente através de um leilão eletrónico, sendo que depois, perante outro mecanismo, possa haver uma negociação particular. Mais à frente poderemos falar sobre isso, mas é exclusivamente a venda, ou seja, visa a celeridade do processo. No processo de inventário, essa venda só ia acontecer por vontade ou por decisão judicial, sendo que previamente poderia haver uma conferência de interessados e podia haver um processo de licitações entre os interessados na partilha. Ou seja, há aqui assim uma espécie de uma enxertia, se quisermos, de um processo especial que corre por apenso este processo de inventário, ou caso não exista previamente, poderá ser instaurada através
1: Tem a ver com imóveis específicos, por exemplo, e não com toda a herança.
2: Exato.
1: Vamos imaginar uma herança com 4 herdeiros, um caso prático, uma herança com 4 herdeiros que tem 2 imóveis que valem 100 mil euros cada um. Os 4 herdeiros concordam em manter uma das casas, mas 2 querem vender o segundo imóvel. Mas os restantes 2 também não querem. Portanto, há aqui uma discordância. Os que querem vender têm direito a forçar a venda através desse processo especial. Como é que esse processo especial se vai desenvolver e quais são os passos a seguir?
2: Podem fazê-lo, e neste momento é isso que está em cima da mesa. Como disse há pouco, se houver um processo de inventário, podem no próprio processo de inventário, aliás a lei pretende aplicar-se aos processos que já estão em curso, poderá enverdar pelo tal incidente ou o tal apenso que corre ao processo de inventário suscitar a venda judicial, ou através de um processo próprio, através de uma ação declarativa, que permite suscitar essa venda através do tal leilão eletrónico, ou seja, perante um tribunal, mediante uma decisão judicial em que o requerente declara eu quero, não quero manter-me na indivisão, quero vender este imóvel, propõe já um valor ou pelo menos 2 perícias relativamente àquele imóvel e caso não haja nem contestação, nem réplica, nem tréplica, portanto não vou passar à frente aqui deste juridiquês, poderá avançar-se depois através de decisão para o requerimento executivo da venda através deste processo especial que vai estar também ele regulamentado devidamente, porque é uma inovação jurídica agora com a nova lei.
0: Raquel Caniço, como é que o novo processo especial de venda de imóvel indiviso se articula com dívidas de herança, colação e redução de liberalidades?
2: Ora bem, pois essa é que é uma das grandes questões, não se articula. Enquanto que o processo de inventário vamos falar antes da reforma, teria sempre esta antecâmara, perdão, através de uma aferição por parte do magistrado, que iria decidir, mediante as reclamações, as doações feitas em vida, se ofendiam ou não ofendiam a legítima dos herdeiros. Neste momento isso não acontece, ou seja, este processo especial é único e exclusivamente para a venda daquele imóvel. Se há dívidas da herança, se há direitos, determinados direitos especiais, há aqui alguma colisão de direitos e pode acontecer que o produto da venda não vá, numa primeira fase, reverter para pagar esses créditos que possam ter sido reclamados
1: ou
2: no processo
1: seja,
2: de inventário.
1: Há aqui a dúvida sobre o que acontece àqueles 100 mil euros, estamos a falar há pouco daquele caso prático, um imóvel que vale 100 mil euros, é vendido por esses 100 mil euros.

0: É, exatamente. E atenção, porque há uma preferência sobre a questão da plataforma, ou seja, a venda dos imóveis através do leilão eletrónico. E pode acontecer que à medida que haja essa, ou seja, não haja ofertas pelo valor que é proposto e, portanto, há uma redução sucessiva do valor da venda, que o produto final até fira a cota indisponível desses herdeiros. E, portanto, eu creio que há aqui questões que mais à frente vão ter que ser limadas sobre a tutela
1: da quando a regulamentação.
0: Exatamente.
1: Raquel, e o que é que acontece se o imóvel for vendido, se o imóvel vendido for a casa de morada de família ou estiver sob direitos reais de habitação?
0: Ora bem, essa é outra das questões que até aqui se vinha falar, quer do ponto de vista do cônjuge sobrevivo, quer relativamente ao unido de facto. Essa circunstância vem aflorada, sim senhora, a venda judicial pode acontecer que seja o próprio cônjuge sobrevivo a disputá-la, mas também temos aqui uma outra questão que tem a ver com o testamenteiro com poderes reforçados ou com poderes especiais de partilha, uhum, que se sobrepõe ao cabeça de casal, que neste caso poderia ser o cônjuge sobrevivo, e que no fundo é ele que vai determinar os termos dessa venda judicial, se assim o entender e se isso estiver previsto no dito testamento. Relativamente aos direitos reais, eles são assegurados, é uma das causas de exceção na venda através deste mecanismo extraordinário, portanto deste mecanismo especial, mas tem que ser consignado esse direito real de habitação da casa de morada de família. Não basta ser presumido, ele tem que estar consignado juridicamente.
1: Existia também a dúvida de que o cônjuge do autor da herança, ou seja, a viúva ou o viúvo, poderia forçar a venda do imóvel. Isso manteve-se nesta versão agora,
0: sim,
1: aprovada?
0: Sim, pode acontecer, sim. Ele é um dos interessados, tal e qual como outro herdeiro, e pode-se que entender, pode forçar a venda, sim.
2: Há aqui outra questão, que é o regime de compropriedade. Que é outra questão.
0: Certo.
2: Estamos aqui a falar de muitos termos jurídicos,
0: certo,
2: que, enfim, quem já passou por um processo de herança pode dominar, mas quem não passou pode não dominar. Explique-me primeiro o que é compropriedade e como é que o regime de compropriedade pode ser afetado por estas novas, por estas inovações.
0: A compropriedade pode ser, por exemplo, o direito de propriedade que nós os três temos sobre o mesmo imóvel. Não somos...
2: Somos três donos do imóvel.
0: Exatamente. Não há nenhuma relação do ponto de vista da herança entre nós. Somos pessoas individualmente de agregados familiares completamente diferentes. E, portanto, a herança é por via da sucessão, neste caso estamos a falar do óbito, e da sucessão hereditária. No caso da copropriedade, pode acontecer que haja herdeiros que são proprietários por via da herança, uhum, de um determinado bem, que está em copropriedade com uma terceira entidade, um banco, por exemplo, ou uma sociedade, uma empresa, ou um terceiro individual, é indiferente, e pode acontecer que outros herdeiros estejam no regime da copropriedade porque foi adquirido por si próprio antes desse imóvel ir à herança. Portanto, ele pode assumir duas posições, a do coproprietário e a de herdeiro. Aqui, quando os herdeiros são concomitantemente também coproprietários, integram o regime, pode fazer-se a venda através deste mecanismo especial de venda. Se for um terceiro que nada tem a ver com este conjunto de pessoas que são herdeiras, essa também é uma causa de exclusão na venda através deste mecanismo.
2: Ainda há pouco estava a falar precisamente das novas figuras que vão ser criadas aqui, como por exemplo o testamenteiro, não é?
0: Certo.
2: E já disse que acaba por se sobrepor ao cabeça de casal.
0: Sem dúvida.
2: Mas há aqui, pode haver dificuldades também na relação entre estas duas figuras.
0: Muitas dificuldades.
2: O cabeça de casal é aquele que gera a herança. Não é dono da herança, não pode fazer o que quiser com a herança, nada disso. Gera.
0: Certo.
2: Certo. Na teoria, parece-me que é isso que será.
0: Certo.
2: Se não for, corrija-me. O testamenteiro tem poder reforçado. Explique-me como é que é.
0: Sim,
2: como é que é esta, como
0: aliás,
2: será esta, poderá ser esta relação?
0: Esta questão até foi muito aflorada no Conselho Superior de Magistratura quando foi feita a discussão pública do diploma e que mereceu o parecer do Conselho. O testamenteiro, primeiro que tudo, só existe testamenteiro se houver um testamento. Isto pode parecer uma coisa muito óbvia, mas é preciso que alguém, antes de falecer, determine em vida qual é que é a sua manifestação de vontade pós-falecimento, e diz: eu quero que determinada pessoa seja o meu testamenteiro. E esta figura já existia. Esta figura já estava prevista, só que o testamentário só tinha uma função de execução do testamento. Neste momento, o testamentário com poderes reforçados, se quisermos chamar-lhe assim, que é o testamentário para a partilha, vai ser como uma espécie de um administrador fiduciário.

0: é ele que vai reclamar direitos, créditos, é ele que vai liquidar a partilha, é ele que vai determinar como é que vai ser feito o mapa da partilha e a composição do quinhão de cada herdeiro, e pode naturalmente sobrepor-se à vontade do cônjuge sobrevivo. Depois temos aqui uma questão que é: se o cônjuge sobrevivo for congemieiro, eu peço desculpa pela expressão, mas o congemieiro é aquele que já tinha o bem adquirido na constância do casamento, ou seja, um casal, sim, que está no regime da comunhão de adquiridos e que adquiriu uma casa, sim, ou seja, metade dessa casa já pertence a um dos cônjuges e o que vai à partilha é a outra metade. Ou seja, aí o cônjuge sobrevivo perde a capacidade ou a possibilidade de ser o cabeça de casal e não vai à partilha a totalidade do bem, só vai, caso ele queira, obviamente, opor-se, sim, a este testamenteiro e à vontade dele.
1: E diga-me outra coisa, houve alguma alteração, isto é uma questão também muito importante, houve alguma alteração, por exemplo, nos termos da lei sobre o que é que a pessoa que morre, ou seja, o autor da herança, é assim que se diz tecnicamente, o autor da herança, o quinhão que ele pode dispor, certo, da herança, ou seja, certo, para dar a quem quiser, e podem ser os filhos, podem ser os seus descendentes, pode ser quem ele quiser. Certo. Houve alguma alteração nessa área?
0: Há, do ponto de vista da composição do quinhão. Aquilo que...
1: O quinhão é herança.
0: Exato. Ou seja, aquilo que vulgarmente as pessoas têm conhecimento, que há uma parte que é disponível e outra parte que é indisponível, sim, que tem a ver com esta questão da legítima, ele não pode decidir, de repente, esta pessoa não é meu herdeiro legal, se quiseres o meu filho vai ficar fora da herança e em detrimento de um terceiro. Isso não é afetado.
1: Isso não é possível.
0: Isso não é possível. Agora, o que é possível é, pela via deste testamento, este autor da herança determinar imediatamente quais são os bens que ele quer e pode inclusive que componham a herança daquele seu herdeiro, pode impor direitos reais de habitação, dizer, eu concedo aquela casa ao meu irmão ou ao meu filho, pelo prazo de 20 anos, o direito a habitar. Há um conjunto de prerrogativas que o autor pode vir determinar antes de falecer. Isso é verdade.
1: Muito bem. Deixa-me falar de uma última questão, que houve várias críticas durante a discussão pública deste diploma sobre a constitucionalidade da nova lei, nomeadamente o direito de propriedade de quem não quer vender. Isso parece-me que é a crítica central, pode haver outras questões, mas concordo que existe este perigo de inconstitucionalidade nesta matéria específica?
0: Concordo nesta matéria específica e numa outra, que é a tutela efetiva dos direitos das pessoas, porque naquele processo que estávamos a falar há, sim, pouco, quer da venda através do leilão eletrónico, quer através do próprio testamenteiro, não há grande escrutínio por parte de um magistrado ou de um juiz, só em condições muito específicas, sobre a forma como tudo isto se vai reger. Isto de uma forma muito simplificada. E, portanto, há circunstâncias no caso do testamenteiro em que, tirando o facto de poder haver uma impugnação do testamento, poderá começar por aí, mas há depois, se houver abusos por parte do testamenteiro, poderá haver aqui ações de responsabilidade a serem tentados, exato, sobre o testamentário.
1: Ou seja, pedir indemnizações por danos causados.
0: Exato, ou por não ter acautelado, sim, determinados interesses. Porque este testamentário pode impor determinada forma de partilha contra a vontade dos próprios herdeiros. E, portanto, e aqui não há grande recurso. Depois há aqui uma outra circunstância que é residual, que tem a ver com a posição do Ministério Público no caso dos incapazes, uhum, e dos menores, que poderá eventualmente vir aqui e tomar alguma posição no caso de haver herdeiros nestas condições, sim, mas no final das contas o juiz vai ter que sempre que optar pela venda, então, através do mecanismo.
1: Uma última pergunta de resposta de 5 segundos. O objetivo é acelerar os processos de herança, desbloqueá-los.
0: É verdade.
1: Acha que isto vai mesmo desbloquear ou não? Ou vai criar mais confusão?
0: Eu acredito que sim. Eu quero acreditar que a medida é de facto positiva e que vai ajudar algumas famílias, sem dúvida. Tenho dúvidas depois na concretização, pelo menos nesta primeira fase, por isso é que há unanimidade política na Assembleia da República, mas não há de todo unanimidade jurídica relativamente a este tema.
1: Isso eu diria que isso é uma utopia, existir unanimidade jurídica em Portugal.
0: É verdade, mas o que eu quero dizer é que há muitas questões que se levantam e estamos a falar de um regime sucessório que existe nestes termos como o conhecíamos até agora, desde pelo menos 1966, portanto, há aqui mecanismos que têm que também, paradigmas de forma de analisar, até porque há aqui esta figura foi muito importada do direito anglo-saxónico e que vai trazer aqui estas inovações, como é, por exemplo, a arbitragem sucessória, etc.
2: Raquel Canisso, muito obrigado por ter vindo mais uma vez ao Justiça Cega. Já a seguir, na segunda parte, vamos ao duelo entre Luís Rosa e o Paulo Saragossa da Mata.

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0: Síntese de notícias na Rádio Observador, edição com Miguel Videira. Boa tarde, Miguel.
4: Boa tarde, Nelson. O Bloco de Esquerda acabou. É uma das afirmações que consta do comunicado que serve para anunciar a saída do partido de 60 militantes, incluindo um dos fundadores, Mário Tomé, e também Pedro Soares, um dos principais rostos da oposição à atual direção dos bloquistas. Os dimissionários acusam a direção de ser insensível às críticas internas, de perseguir, caluniar os opositores. Há ainda críticas à decisão da direção do partido de entrar na chamada geringonça, o acordo de governação que juntou PS, PCP e Bloco de Esquerda. O presidente da Assembleia da República rejeitou o pedido da Iniciativa Liberal para adiar o debate do Estado da Nação. Os liberais queriam permitir que fosse ouvido primeiro o ministro da Educação sobre os exames nacionais na Assembleia da República, só depois o debate do Estado da Nação. Ora, uma pretensão recusada por José Pedro Aguiar Branco, num despacho que o Observador teve acesso, o Presidente da Assembleia justifica com o facto da data do debate ser fixada por acordo entre o próprio Presidente do Parlamento e o Governo, ao contrário de outros formatos de debate que são pedidos pelos partidos. Para além disso, o Plenário deliberou que a última reunião decorria no dia 17 de julho, pelo que uma nova decisão tinha que ser tomada pela maioria dos deputados, não pode ser decidida apenas em conferência de líderes. Ora, o líder parlamentar da Iniciativa Liberal já reagiu a esta decisão. Mário Muniz Lopes diz que vai procurar sensibilizar os diferentes partidos e o Presidente da Assembleia na reunião da Conferência de Líderes da manhã para a necessidade de adiar o debate do Estado da Nação, por forma a que o Ministro da Educação seja ouvido primeiro na Assembleia da República. Se os argumentos forem acolhidos pela maioria dos partidos, então a Iniciativa Liberal admite sujeitar a votação em plenário esta proposta de o debate do Estado da Nação. Caso contrário, essa pretensão fica por aqui. Foi essa a explicação dada há pouco por Mário Amorim Lopes. Sendo que, se a proposta da IEL for sujeita à votação, o LIVRE já anunciou, através da líder parlamentar do partido, Isabel Mendes Lopes, que vai votar contra e entende que não há razões para adiar o debate do Estado da Nação.
0: Mais notícias na Rádio Observador com o Miguel Videira à uma, já de seguida à segunda parte de Justiça Cega. Vamos ao duelo Luís Rosa, Paulo Saragossa da Mata.
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0: Segunda parte do Justiça Cega, com o habitual duelo entre o Luís Rosa e o Paulo Saragossa da Mata. Vamos analisar a forma como a colaboração premiada está a ser executada em Espanha, em casos de criminalidade económico-financeira. Trata-se de uma figura que recorrentemente é referida no debate sobre a reforma penal em Portugal e na véspera da proposta de reforma penal que o governo de Luís Montenegro vai apresentar. Não há melhor timing para debater este tema, mas primeiro, Luís Rosa, explica-nos exatamente o que é que está aqui em causa, o que é que aconteceu em Espanha.
1: Bem, vamos falar de dois casos diferentes em que podemos dizer que a colaboração ativa da parte de determinados arguidos para a descoberta da verdade material acabou por ser premiada pelos tribunais espanhóis e com base em legislação europeia essa que foi adaptada ao ordenamento jurídico espanhol. O primeiro caso, e mais recente, é o caso de José Luís Ábalos, o ex-ministro das Obras Públicas de Pedro Sánchez, que foi condenado a uma pesada pena de 24 anos de prisão por crimes como associação criminosa, corrupção, entre outros crimes. A condenação baseou-se num conjunto diversificado de prova, como, por exemplo, a documentação levada por Víctor de Aldama, um dos empresários envolvidos na venda de máscaras ao Estado espanhol durante a pandemia Covid-19. Aldama confessou os seus crimes e colaborou ativamente com a investigação. Foi condenado a uma pena de suspensa de 4 anos e meio. Para fundamentar essa decisão, o Coletivo do Supremo Tribunal afirmou, durante a leitura da sentença, que o Estado de Direito deve premiar com os instrumentos previstos na legislação os comportamentos relevantes que ajudem à descoberta e comprovação de crimes graves para o sistema democrático.
0: Esse é o primeiro caso. Luís, qual é que é o segundo?
1: Há mais casos, mas o tempo do programa é curto e quis-me concentrar apenas em dois. O segundo é ainda mais interessante, tem a ver com o chamado Cartel del Fuego, o cartel dos fogos florestais em Espanha, um caso muito semelhante a outro que também está em investigação em Portugal. O que é que aconteceu em Espanha? 12 arguidos foram condenados pela Audiência Nacional, um tribunal de competência territorial nacional que julga a criminalidade mais grave, por formarem um cartel para concertarem preços de meios aéreos de combate aos fogos entre 2001 e 2019. As penas variaram entre os 2 anos e os 6 meses de prisão efetiva. Mas a outros arguidos foi aplicada o que se designa de escusa absolutória, que pode ser traduzido para fundamento para isenção de pena. O que é interessante neste caso? Em primeiro lugar, o fundamento de isenção de pena foi transposto para o Código Penal Espanhol por via da transposição da Diretiva 2019-1 do Parlamento Europeu. Esta diretiva visa harmonizar na União Europeia os programas de clemência, nomeadamente na prática anticoncorrencial ou na prática que ponham em causa o mercado comum, ou seja, dirige-se às autoridades de concorrência, mas tem aplicação penal, como aconteceu em Espanha, e visa promover sistemas de colaboração premiada em toda a Europa. Mas, no caso concreto do cartel dos fogos espanhol, o Tribunal aplicou ainda a lei de forma retroativa, ou seja, os factos do cartel dos fogos iniciaram-se em 2001, mas a alteração do Código Penal espanhol só entrou em vigor em 2014. Mas mesmo assim, o Tribunal aplicou a lei de forma retroativa. Porquê? Porque a disposição transitória da lei previa a sua aplicação retroativa.
0: Paulo, olhando para este caso, isto poderia acontecer em Portugal?
2: Pois, olá a todos. Não, este caso, tal como está referido pelo Luís, não podia acontecer em Portugal exatamente dessa maneira. Deixa-me só dar-lhe uma pequena nota, porque o direito premial em Espanha vai mais longe até do que o Luís está a dizer. Temos várias modalidades. Temos a conformidade do acusado, por assim dizer, mas pressupõe que o arguido aceita a acusação e até uma pena mais grave, desde que não ceda aos 6 anos de prisão. A chamada atenuante por confissão, que nós também temos, nessa não há diferença alguma. Na criminalidade organizada há o chamado arrependido, que pode levar a uma redução substancial da pena ou a isenção de pena, mas estamos a falar de tráfico de estupefacientes, terrorismo, criminalidade económica e organizada, e era assim que a coisa tinha começado internacionalmente, e para este tipo de crimes não me faz qualquer espécie. Mas atenção que o arrependido, este colaborador premiado, não é uma figura que se encontra unificada num único estatuto, numa lei geral, como acontece no direito brasileiro ou italiano. Não, o que aparece é em algumas normas da parte especial do Código, ou seja, em diversos crimes em concreto, isto é permitido. Ao contrário do que se quer fazer em Portugal à pressa há uma série de anos para cá, desde o tempo da senhora ministra Van Dunen, que é introduzir uma cláusula geral do colaborador premiado. A situação essa é que me opõe totalmente. Mas há uma coisa mais interessante ainda sobre isto que o Luís disse. É que os tribunais espanhóis, ao contrário dos portugueses, nomeadamente o Supremo Tribunal, é inovador e criativo. E a tal confissão, que no direito espanhol tem que acontecer em determinado momento, como na prática, na criminalidade organizada, ocorre muitas vezes já depois de o visado saber que está a ser investigado, o Tribunal Supremo contorna o obstáculo e diz: não, até pode ser tardia, até pode ser depois da data que a lei prevê, desde que seja socialmente útil. E depois tem uma série de casos. Isto mostra bem que podemos ter direito premial sem termos uma cláusula geral de delatores premiados.
0: E não há nada na nossa lei idêntico àquilo que acontece em Espanha, ou há?
2: Há. Nós temos várias situações parecidas. Ou seja, nós também temos atenuações especiais de pena, suspensão do processo, também temos reduções de pena para casos, para crimes em concreto. Ou seja, não temos é a figura do delator premiado. Agora, colaborações premiadas acabam por existir indiretamente, até pelas cláusulas gerais da fixação da pena, não é? O comportamento posterior do arguido é algo que influi na medida da pena diretamente, por expressa imposição da lei, e eu diria desde sempre que estamos a falar deste código. E, portanto, temos figuras que permitem também fazer colaboração premiada. Não tão longínquas, não tão, diria eu, não tão extensas como no direito espanhol. Eu diria que o regime espanhol é mais amplo, é mais elástico. Em Portugal temos menos elasticidade, mais rigidez, portanto não há cláusulas analógicas gerais, nem os tribunais as criaram. O próprio prémio é diferente, diria que em Espanha, todos os casos que conheço, é chamada redução por graus, há uma aplicação aritmética, a pena reduz em um grau a dois graus, porquê? Porque as penas são elas próprias fixadas em grau, enquanto nós temos ou a dispensa de pena ou a atenuação especial. O foco pragmático do regime espanhol não é só a criminalidade económica, mas na criminalidade económica baseia-se sempre na devolução do dinheiro ou numa denúncia célere. No nosso caso, em Portugal, a criminalidade económica, o foco, eu diria que é na condicionalidade, ou seja, temos mecanismos de consenso na criminalidade económica, uma suspensão provisória que é muito curta, confesso. Concordo que é muito curta, a suspensão provisória do processo deveria ser muito mais alargada. E, por outro lado, parece-me também que as injunções são sempre demasiado duras e raramente afastam a censura penal. Ou seja, não há aquele incentivo à colaboração que resultaria de a censura penal, do estigma penal, ser também ele próprio reduzido.
0: Luís, devíamos ir mais longe em Portugal neste tipo de legislação, na tua opinião?
1: Claro que sim, é por isso que eu trago aqui estes dois exemplos práticos, ao contrário do que o Paulo começou por dizer, já o ataque a criticar-me por eu não ter dito que havia mais figuras e o direito espanhol tinha muito mais figuras, obviamente que eu estou a dar só dois exemplos práticos para promover o debate e promover a discussão. E em primeiro lugar, e em segundo lugar, desculpa, a primeira questão é simples. Então aqui no nosso Estado vizinho, no piso ao lado da União Europeia, não é no Brasil, não é nos Estados Unidos, não é no Reino Unido, não são figuras de direito anglo-saxónico, não. Então no piso ao lado, no nosso vizinho ao lado, aplica-se diretivas da União Europeia para precisamente termos figuras de direito premial muito mais alargadas e aqui em Portugal continuamos na rigidez, agora citando o Paulo Saragossa da Mata e agora utilizando o meu adjetivo favorito para classificar a comunidade jurídica portuguesa, no hiperconservadorismo da comunidade jurídica portuguesa para precisamente não avançarmos e continuarmos parados no tempo. É que o que está aqui em causa, sempre que se fala de direito premial, lá vem o Paulo e os seus colegas do Brasil e tal. Não, estamos a falar da União Europeia. Estamos a falar de diretivas da União Europeia, neste caso do Parlamento Europeu, mas a Comissão Europeia também tem diretivas no mesmo sentido. E, por exemplo, uma das questões que se levanta é simples. Eu defendo o direito premial para que ele seja, existe um alargamento, para termos mais transparência no direito penal português. Porque nós já tivemos casos no passado.
2: Mas isto não tem nada a ver com transparência.
1: Caso, Marquês, é uma questão que foi muito falada, que é, houve uma colaboração premiada efetiva de Hélder Battaglia, que fez um testemunho que é muito importante para sustentar uma parte da acusação contra José Sócrates. Ele não foi acusado de corrupção. Muita gente criticou o facto, não foi acusado dos crimes mais graves, quero dizer, foi acusado de crimes menos graves. E, portanto, houve muita gente que criticou uma espécie de acordo feito entre o Ministério Público e Battaglia. E há outros casos que são conhecidos e que o Paulo conhece. Ora, eu defendo um alargamento e uma fixação de regras e concordo com aquela proposta da Ministra Francisca Van Dunham, que era uma boa proposta, precisamente para termos mais transparência e termos regras claras nessa matéria. Por outro lado, a transposição desta diretiva, que nós já abordamos no Justiça Cega várias vezes, a transposição desta diretiva, que é uma diretiva que visa defender o mercado comum de práticas anticoncorrenciais, ora, esta diretiva foi transposta pelo legislador português. Mas foi transposta sem que se tenha uma aplicabilidade penal, precisamente como ela tem em Espanha. E, pior, o legislador português, por exemplo, também não transpôs para práticas só da autoridade da concorrência, só para processos da autoridade da concorrência, processos contra a ordenação, não processos penais, por exemplo, não poder prescrever o caso, como estão sempre a prescrever a questão do cartel da banca e todas as outras questões que estão a prescrever na autoridade da concorrência, precisamente para evitar essas prescrições. A partir da acusação, a Diretiva Europeia diz claramente que não é possível a prescrição desses processos administrativos e de contraordenação. E, portanto, isso também não foi transposto pelo legislador português. Lá está, deixa-me só terminar, que eu não te interrompi.
2: Lá está
1: o hiperconservadorismo da comunidade jurídica, que impede, por exemplo, que nós tenhamos regras com outros países europeus, como o nosso vizinho, a nossa vizinha Espanha, tem, e que obviamente dão mais transparência e permitem uma justiça mais efetiva, como eu acabei de mostrar com aqueles casos concretos que ainda há pouco descrevi.
0: Paulo.
2: Paulo Luís Soares, deixa-me só aqui dar três notas para que os nossos ouvintes também acompanhem o raciocínio. Há argumentos que levam a desconfiar e a ter muito cuidado e a não alargar o Instituto da Colaboração Premiada. O primeiro argumento, isto é aceito doutrinalmente e pelos tribunais do mundo inteiro, até pelo Tribunal Europeu dos Direitos do Homem, mesmo nessa diretiva.
1: Em Espanha, não.
2: O Tribunal Europeu dos Direitos do Homem. E muita doutrina e muitos tribunais espanhóis. Ora bem, o primeiro argumento é o da chantagem psicológica. Sabemos que muitas das delações são fruto de chantagem psicológica. Em segundo lugar, o argumento da renúncia perpétua ao direito ao silêncio. Porquê? Porque não renuncia só naquele caso, renuncia em todo e qualquer processo que daquele advenha ou com aquele tenha alguma conexão no futuro até à eternidade. Terceiro argumento, o da compra da verdade. Quarto argumento, o risco de condenar inocentes, porque todos sabemos que há muitas pessoas que preferem confessar do que estar sujeitos ao próprio processo, ao vexame do processo e à dureza do processo. O cilindramento completo do contraditório e depois uma coisa ainda pior, o chamado julgamento oculto. Ou seja, nós não é uma questão de conservadorismo, é de tutela correta de direitos, liberdades e garantias, nomeadamente a intervenção de um juiz de garantias efetivo e a proibição de valoração de provas coercivas. Isto é fundamental. Portanto, temos resistido à tentação populista daquilo que o professor Costa Andrade, salvo erro, chamou de política criminal à flor da pele. Penso que tenha sido ele. Em Espanha, o sistema espanhol...
1: Os espanhóis são todos populistas, como se aliás, esta sentença do caso Ábalos é populista, como é óbvio.
2: Se tu queres que os nossos ouvintes percebam um bocadinho o raciocínio alheio ao teu, tens que me deixar acabar.
1: Todos populistas.
2: O espanhol sacrificou completamente a busca da verdade a este pragmatismo económico da solidariedade. Mas agora, para que as pessoas possam depois ir estudar e ver que isto não é exatamente como o Luís está a dizer, é que o Tribunal Europeu dos Direitos do Homem, por força do artigo 6 da Convenção Europeia, já tirou vários acórdãos. Temos o Natsvili...
1: Mas não é aquele tribunal que tu disseste no episódio passado que era um tribunal woke?
2: E é um tribunal woke em muitas coisas, não tem coisas.
1: Mas aí já não é woke.
2: Tu também tens opiniões boas no meio de muitas que são erradas.
1: Agora já não é woke. Está bem.
2: Então vamos lá. A justiça negociada, o acórdão do Tribunal Europeu sobre a justiça negociada, que é chamada. É assim um verdadeiro acórdão, um quadro, é o Natsvili contra a Geórgia, e que diz o seguinte: que é permitida uma renúncia voluntária a uma série de direitos processuais. Nisso estamos todos de acordo. Mas exige duas coisas: voluntariedade genuína e consciência plena por parte do arguído que quer colaborar. Um conhecimento pleno de factos e consequências jurídicas, e não com o chamado jogo policial do jogo da verdade e da mentira, não é? E depois exige o controle judicial efetivo. Ou seja, não é o Ministério Público e a Defesa que fazem o acordo, tem que ser submetido a um efetivo e profundo escrutínio judicial, diz o Tribunal, em que o juiz não pode ser um homologador mecânico. Ora, todos sabemos que, por regra em Portugal, os tribunais de instrução, que são os que intervêm, são homologadores mecânicos.
1: Claro que são,
2: é?
1: São todos.
2: E depois, é verdade,
1: todos cabos de
2: toda a gente. Ó Luís, é de tal forma reconhecido por toda a gente que até já se falou variadíssimas vezes em extinguir a fase da instrução, porque não serve
1: para nada. Mas tens que rever a Constituição para fazer isso.
2: Olha, por acaso até isso
1: resulta
2: de um grave erro.
1: Não existe em Espanha.
2: Resulta de um gravíssimo erro de leitura histórica do que diz a Constituição.
1: Mas há muitos países europeus que têm
2: Constituição que diz toda a instrução é da competência de um juiz, só que foi escrita num momento em que a instrução era a palavra que abrangia o inquérito e a instrução.
1: Não sei se o nosso moderador permitir, eu quero responder nessa questão, porque há aqui um fantasma que sempre se fala de direito premial, que por acaso também existe em casos penais em Portugal, nomeadamente de droga, como tu muito bem sabes, que é aplicado.
2: E bem,
1: claro, mas nos crimes de corrupção já não se pode aplicar, claro, como não tens clientes dessa área do tráfico de droga, está tudo bem para ti. Bem, mas
2: isso é um argumento
1: na lei penal, em Portugal, é permitido o direito premial na questão de casos de droga. Bem, mas o que eu queria contestar não é isso. O que eu queria contestar é o que tu dizes, que é o fantasma que tu e os teus colegas levantam ao falar do bufo, ao falar que o direito premial é só alguém que chega lá, aponta o dedo e já está. Ora, isso é totalmente falso, não assim? Como é que nós teríamos a União Europeia a defender práticas como de direito premial e declaração premiada?
2: Não teríamos.
1: O que acontece na prática, como vimos, por exemplo, no caso do Aldama e como vimos também no caso do cartel dos focos, que eu estive a ler peças sobre esses casos, o que acontece é que as pessoas tiveram uma colaboração ativa. O que é uma colaboração ativa? É levar prova documental, carrear prova documental para os autos que demonstram aquilo que as pessoas dizem. Não é só estar lá, abrir a boca e apontar o dedo. Não, foi aquele que fez aquilo. Não, as coisas não são assim. Uma colaboração ativa é carrear prova documental. Ou seja, o que a pessoa diz tem que ser comprovado e comprovável. Em segundo lugar,
2: Isso não faz sentido.
1: Claro que não faz sentido. O crime de corrupção é um crime de silêncio. É um crime que exige um pacto de silêncio. Só quem o pratica, só quem está dentro do acordo é que o pode de quebrar e de revelá-lo.
2: Bem, mesmo as provas
1: que as pessoas que estão a colaborar com a justiça carreiam para os autos, ou mesmo aquilo que as pessoas dizem, isso está sempre, obviamente, ao abrigo do contraditório. Quem é quem pode ser acusado com base nessas provas tem o direito do contraditório, pode contrapor e pode apresentar outras provas. Portanto,
2: pode inclusivamente nem saber quem foi o delator.
1: Esse fantasma da ditadura não é como vocês dizem, que tu e os teus colegas estão sempre a falar desse fantasma da ditadura. Hoje em dia vivemos num Estado de direito democrático. A União Europeia e os tribunais dos países da União Europeia são tribunais democráticos e aplicam as leis de forma democrática.
2: Portanto,
1: para com essa fantasma da ditadura e dos bufos, que não faz sentido nenhum.
0: Vamos deixar agora dar a palavra ao Paulo para terminarmos, estamos mesmo em cima do nosso tempo, Paulo, para concluir.
2: Luís, tu disseste uma carrada de coisas e todas elas não se estão ligadas umas com as outras. Completamente nonsense. Repara bem, ninguém diz que a confissão, que a delação premiada não deve ser acompanhada, deve ser acompanhada de prova inequívoca documental.
1: Como é óbvio.
2: Isso é o que deve acontecer, mas não acontece na prática. E também sabemos que há colaboração premiada em Portugal e delação premiada até fora da lei. Quer tu, quer eu, sabemos
1: disso. Ora, está, por isso é que não pode ser fora da lei, tem que ser de forma transparente.
2: Porquê? Porque depois é feito, a negociata é feita a ocultas. E sem controle judicial nenhum. Nós sabemos disso. Há arguídos que andam a ser investigados e depois sem que...
1: Eu estou para ver, por exemplo, um colega teu, o João Medeiros, por exemplo, tem um cliente que no caso de Vortex... O João Medeiros tem um cliente seu que, no caso Vortex, um empreiteiro começou o julgamento ao fazer determinadas declarações, em que, numa certa parte, não toda, confessou alguns factos. Estou para ver, com a sentença desse julgamento que está por ser conhecida já há alguns meses, que estou para ver como é que o Tribunal vai valorar
0: isso.
1: As declarações
0: Paulo, só para concluir, temos 30 segundos para concluir o programa, para fechar este tema.
2: Eu diria que não se pode massificar nem a conformidade, nem a via premiada. E por isso é que o Tribunal Supremo Espanhol faz sempre, existe sempre um controle muito profundo da voluntariedade, tal como é exigido pelo Tribunal Europeu dos Direitos do Homem. Não é o mesmo que o Luís está a dizer. Isso não é uma porta aberta a que se faça colaboração premiada todos os dias, em todos os casos, à Lagardère. Portugal tem-se mantido mais fiel ao padrão convencional europeu. Exige o quê? A colaboração tem que ser assente em provas decisivas e independentes. E, por outro lado, recusa a tal imunidade contratualizada ao balcão, à secretaria. Isto é que me parece que não pode ser negociado. Portanto, ninguém é contra a colaboração premiada. A pessoa é contra os sistemas concretos de ação que se querem instaurar.
0: Fica clara a sua opinião. Paulo Saragossa da Mata, obrigado por ter vindo a mais um duelo. Os programas regulares de Justiça Cega vão de férias, mas ao longo das próximas semanas pode escutar entrevistas de vida feitas pelo Luís Rosa a personalidades marcantes do setor da justiça. Eu sou o Luís Soares, eu e o Luís Rosa voltamos com o programa habitual, também com o Paulo Saragossa da Mata em setembro. Boas férias a todos.
1: Boas férias.
2: Então, boas férias.

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0: Muito boa tarde, meio-dia 59. Notícias na Rádio Observador daqui por um minuto. Já vamos à previsão do estado do tempo para o que resta desta terça-feira, 14 de julho. Miguel Videira, para já as notícias em destaque à hora certa.
1: Uma informação conhecida há pouco, o Ministério da Educação decidiu adiar o prazo para a inscrição no 10º e 12º ano. Assim, o período para fazer a inscrição começa amanhã e termina na sexta-feira da próxima semana. O novo calendário decorre do adiamento do prazo para a divulgação dos resultados dos exames nacionais. A iniciativa liberal admite sujeitar a votação em plenário a proposta para adiar o debate do Estado da Nação, depois do Presidente da Assembleia da República ter indeferido o pedido feito pela bancada dos liberais. A iniciativa liberal queria ouvir primeiro na Assembleia da República o Ministro da Educação.
0: Notícias que vamos desenvolver já de seguida na Rádio Observador. Pode contar com alguma nebulosidade ainda na região do Porto. Em Lisboa, céu limpo. Os termómetros aumentam um pouco esta terça-feira e devem mesmo chegar aos 28, 29 na região de Lisboa. Devem ficar-se pelos 23 no Porto. Cidades mais quentes, Bragança, Évora e Beja, com 31 esta tarde. Miguel, o Ministério da Educação decidiu adiar 2 dias o prazo para a inscrição no 10º e no 12º ano.
1: Assim, o período para fazer a inscrição vai decorrer entre amanhã e 24 de julho, a sexta-feira da próxima semana. O novo calendário foi publicado hoje em Diário da República e decorre do adiamento do prazo para a divulgação dos resultados dos exames nacionais. Os resultados devem ser conhecidos no final da semana. Sexta-feira termina hoje o prazo para a correção dos exames. Ontem, ao final da manhã, o Ministro da Educação dava conta que já estavam corrigidos 92% dos exames.
0: A iniciativa liberal admite sujeitar a votação do plenário na Assembleia da República à proposta de adiamento do debate do Estado da Nação, depois do Presidente do Parlamento ter rejeitado esse pedido da bancada dos liberais.
1: O pedido de adiamento do debate, agendado para depois da manhã, é justificado pela iniciativa liberal com a necessidade de ouvir antes as explicações do Ministro da Educação sobre os problemas em torno da avaliação dos exames nacionais. Ora, o Presidente da Assembleia, Aguiar Branco, rejeitou o pedido, justifica com o facto da data do debate ser fixada por acordo entre o próprio Presidente do Parlamento e o Governo, ao contrário de outros debates pedidos pelos partidos. Para além disso, o plenário deliberou que a última reunião plenária decorre dia 17 de julho, pelo que uma nova decisão tinha que ser tomada pela maioria dos deputados, não pode ser decidida apenas em conferência de líderes. É um caminho admitido pelo líder parlamentar da IEL. Mário Muni Lopes diz que o partido pode sujeitar a votação, o adiamento do debate do Estado da Nação, assim seja essa a vontade da maioria dos partidos expressa na reunião da Conferência de Líderes que está agendada para amanhã.
2: Nós, naturalmente, iremos apresentar estes argumentos à Conferência de Líderes, iremos ouvir também os argumentos dos outros partidos e iremos perceber se há aqui algum acolhimento, porque se não houver acolhimento não faz sentido estarmos aqui a criar uma bravata para tentarmos forçar uma votação que depois, por cima, não passa no debate do Estado da Nação e condiciona o próprio debate do Estado da Nação. Nós não queremos criar mais ruído, nem colocar mais a ideia na engrenagem. O que nós estamos aqui a pedir é que se faça um debate para discutir a questão dos exames nacionais.
1: Claro,
2: e, portanto, se não houver um entendimento maioritário, nós não conseguimos forçá-lo.
1: Claro.
2: Não é possível forçá-lo.
1: O deputado da Iniciativa Liberal e líder parlamentar dá conta dos argumentos que amanhã vai invocar na reunião com o Presidente da Assembleia e os líderes das restantes bancadas.
2: Na data que se fixou esse calendário do Estado da Nação, depois de seguidas as reuniões de comissões, não havia este caos com os exames nacionais que está a preocupar alunos, pais e professores. E, portanto, as circunstâncias mudaram. E, tendo mudado as circunstâncias, parece-nos prudente e sensato que se promova um debate para sossegar a toda a gente, para se perceber o que é que correu mal, para que o próprio ministro possa dar todas as explicações e que, portanto, para que se possa fazer mais do que o escrutínio, que possamos sossegar os alunos, as famílias e os professores também.
1: Os argumentos a invocar durante a reunião da Conferência de Líderes agendada para amanhã de manhã, sendo que o LIVRE, pela líder parlamentar Isabel Mendes Lopes, já fez saber que o partido não concorda com o adiamento do debate do Estado da Nação. PSD, Chega e Partido Socialista remetem uma posição precisamente para esse encontro da Conferência de Líderes.
0: O Bloco de Esquerda acabou. É uma das afirmações que consta de um comunicado que serve para anunciar a saída do partido de 60 militantes, incluindo um dos fundadores, Mário Tomé, e também Pedro Soares, um dos principais rostos da oposição à atual direção dos bloquistas.
1: É uma decisão conhecida há pouco. É nosso convidado deste jornal da 1 da tarde, precisamente Mário Tomé. Boa tarde, bem-vindo. Obrigado pela disponibilidade. Esta será uma decisão que, porventura, apanhará muito boa gente de surpresa. O que é que o leva a bater com a porta?
3: Bom dia, muito obrigado. O que me leva a bater com a porta é que a casa já não... Já está toda esburacada, não é? Aquilo que foi o grande projeto do Bloco, aquilo que foi a grande esperança para tanta gente, que aliás, aqueles que foram os fundadores do Bloco e que aderiram ao Bloco, estavam convencidos e era essa a sua intenção e para isso se mobilizaram para transformar radicalmente a situação política do nosso país, isto é, fazer com que a situação política não continuasse como continuou até chegar aqui à situação em que estamos agora, acharam que as direções sucessivas, aliás não foram muitas do Bloco, violaram, digamos assim, todo o projeto estratégico do Bloco, que era exatamente isso, era mudar radicalmente a situação política em Portugal. Por isso, para isso tudo, a direção, as direções, no fundo sempre foi sempre uma, que tinham os deuses ex machina por trás, que era o Loçang, que eu respeito, Fazenda, que eu respeito, essas pessoas que eu respeito, mas que, enfim, era quem dirigia o Bloco, estivesse ou não na direção. Mas isso, enfim, que acontece, não é? Agora, a questão fundamental é que o Bloco trocou a sua estratégia de transformação da situação política em Portugal, do ponto de vista da necessidade de responder fundamentalmente e prioritariamente aos interesses de quem trabalha, aos interesses de quem promove a cultura, etc., etc., pensaram ou decidiram que o que era preciso era criar um grande partido, não integrarem-se numa perspectiva que terá nascido com a geringonça, que foi necessária taticamente naquela altura, mas depois começou a ser olhada como um caminho, isto é, o Bloco em que estava o PS e, mais que isso, entrar, aliás, isto está expresso em convenções, a 19, etc., 2019, e explicitamente em noutros locais, que era preciso ir para o governo, ou queria ir para o governo com quem? Com o PS. Portanto, isto foi o caminho para o fim do Bloco.
1: E porquê a saída agora e não na altura em que foi formado e que a geringonça produzia resultados bons ou maus? Porquê agora, no momento em que não existe geringonça, em que o Partido Socialista...
3: Não, vamos lá dizer, a geringonça teve o seu papel. Quando foi olhada e dita como o caminho, é que se perdeu a perspectiva. A geringonça foi uma resposta tática necessária para travar o Passos Coelho e a sua malta, não é? Agora, isso pois perdeu a validade. O Bloco tinha que se afirmar enquanto alternativa. O Bloco, então, em vez disso, decidiu encostar-se ao Partido Socialista, como ainda está, não de uma forma tão explícita, a situação política não está exatamente para isso, tem que mostrar um certo distanciamento, mas aquilo que se transformou a perspectiva do Bloco estratégico é da esquerda grande. Esquerda grande com quem? Porque o Bloco é muito grande? Fazia tudo para ser muito grande? Não. que o Bloco sempre estava ao Partido Socialista e outros, que, se calhar ao Livre, etc. E foi a vermelha na esquerda muito grande, à brava.
1: É um caminho criticado pelo Mário Tomé, por os outros militantes que agora deixam o Bloco de Esquerda. Há também uma crítica que é manifestada neste comunicado, o facto da direção ter dificuldade em ouvir as vozes mais críticas no seio do partido, até de caluniar e perseguir as vozes opositoras à atual direção. É de facto assim?
3: Ah, claro. Não, isto é, houve quase atitudes persecutórias e camaradas que foram sujeitos a situações muito, muito, muito más, de perseguição. Mas do ponto de vista até da própria organização do Bloco, quando Francisco Louçã, já não me lembro bem quando, disse que o centro da atividade do Bloco é o Parlamento, estava claro, nós vimos isso, eu vi, mas pensei que isso pode ser, enfim, pode evoluir, pode se transformar. Afinal, não. Quando se põe essa questão, está-se imediatamente a dar a entender que o Bloco se vai desligar das lutas fundamentais dos trabalhadores. Não vai estar atento a elas e não vai lutar por dar resposta adequada a isso. Portanto, essa questão para mim é fundamental. Aliás, de militantes transformaram-nos em aderentes. Quer dizer, tudo isso são sintomas do caminho que o Bloco iria seguir. Fomos aguentando a perseguição aos que não estavam de acordo com a direção. Foi dura, foi grave. O sectarismo, depois de criou-se aquela ideia que é preciso defender o partido, o Bloco. Isto é conversa. Quando havia crítica exposta e pública, e eu não estou a ver outro tipo de crítica, senão voltamos aos partidos fechados, os partidos fechados para fazerem aquilo que as direções querem fazer. A crítica tem que ser pública, tem que ser clara para as pessoas, para o povo, para a sociedade.
1: Há pouco enfocou aqui o nome de outros dois fundadores do Bloco de Esquerda, Luís Fazenda e Francisco Louçã. Conversou com eles antes de tomar esta decisão?
3: Não, porque eles também nunca conversaram comigo para as decisões atrabiliárias e sectárias que tomaram. Portanto, eu ia falar com ele.
1: Claríssimo.
3: Mas, estimulou Louçã, a gente dá-se bem. Mas quer dizer, mas isso é uma coisa... Nunca, eles perseguiram-nos, eles caluniaram-nos, eles fizeram tudo. Enquanto a entidade burocrática instalada, fizeram isso tudo. Então ia falar com ele porque, pá, olha, vou-me embora, peço desculpa, nem pensar. Isto não é revanchismo, mas é uma atitude de coerência.
1: Tem recebido mensagens de militantes do Bloco de Esquerda, confrontados como nós com esta informação de que vai deixar o partido?
3: Como?
1: Se tem recebido mensagens nas últimas horas, depois de conhecida esta sua decisão de abandonar o Bloco de Esquerda?
3: Não tenho recebido nada. Nem espero receber, porque é que é receber mensagens. Cada um...
1: Sendo um dos fundadores do partido, imagino que seja uma decisão que tenha impacto, que faça moça no partido.
3: Ah, não sei se tem impacto, espero bem que sim. Ou por outra, os que permanecem no Bloco assumem essa responsabilidade e estão de acordo com o que a direção burocrática impõe. Depois, não estou à espera de nenhum. É pá, porra, malta e tal, não.
1: Mário Tomé, obrigado pela sua presença e pelos esclarecimentos que aqui prestou sobre as razões que o levam, juntamente com mais militantes, cerca de 60 militantes do Bloco de Esquerda, a desfiliarem-se do partido em rota de colisão com o caminho seguido pela direção do Bloco.
3: Ok, muito obrigado.
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0: Vai começar a edição de hoje de E o Campeão É.
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0: Lamine Yamal ou Kylian Mbappé, um deles vai estar na final deste Mundial das Américas. A decisão começa a jogar-se mais logo às 8 da noite. É uma autêntica final antecipada que vamos antever nesta edição de E o Campeão É, com a ajuda do Augusto Inácio, Gabriel Alves, João Pinto e Pedro Henriques. Muito bem-vindos, campeões. Eu sou o Nelson Ferreira. Antes do Mundial, queria aproveitar aqui a presença do João Pinto para o questionar sobre esta situação a envolver António Silva. Parece estar de saída do Benfica. Alguma imprensa desportiva também a dar conta de que o jogo do fim de semana com o Flamengo poderá ter tido também influência nessa decisão. João Pinto, está mais para sair do que para ficar este defesa central com história na equipa encarnada?
11: Boa tarde. Eu espero que não, espero que fique. Gosto muito do António, acho que ele é um excelente central de marcação. Tem uma péssima imprensa, mas é daquele tipo de jogador que só vai ser bom quando sair. Espero sinceramente que fique, mas parece-me que essa janela de probabilidades está-se a fechar. Acho que o rapaz quer mesmo sair, está farto de tanto abuso e tanta desfaçatez e, portanto, está no seu direito, já pediu provavelmente para sair e percebe-se, é uma perseguição que quanto a mim não faz sentido.
0: Augusto Inácio, alinhas nesta opinião do João Pinto, tem alguma razão no facto de António Silva estar a ser bastante criticado, muitas das vezes de forma injusta, nem sempre com as melhores exibições, mas parece que é um casamento que está a ficar estragado, este do António Silva com o Benfica, com os adeptos do Benfica e até com a imprensa portuguesa.
12: Boa tarde a todos. Olha, quando se entra depois para o último ano de contrato, o jogador pensa duas vezes se há de continuar ou se há de sair. Agora, concordo com o João quando ele diz que qualquer coisa que se passe no Benfica ou quando sofre golos, o António Silva não é criticado. O António Silva é martelado, completamente martelado. Já na seleção é assim também. É evidente que ele comete os seus erros, isso ninguém tenha dúvidas disso. Mas eu vejo potencial ali no futebol do António Silva. E se nós reparamos, por exemplo, o ano passado, em que jogava António Silva e o Otamendi dava, às vezes, cada barraca, como se costuma dizer, e as culpas iam sempre depois para o António Silva. E o Otamendi se incómodo sempre dessas situações. É natural que ele sinta-se insatisfeito com tudo isto que se passa, não só no Benfica, como em Portugal, à sua própria pessoa. E pode ser que ele queira sair, até porque ele também não me parece que queira continuar no Benfica, não só por isso, mas também quer ir para outros futebols e quer evoluir, se calhar, numa outra dimensão.
0: Pode ser a Inglaterra o destino de António Silva. Análise aqui a este dossiê pelo Augusto Inácio e pelo João Pinto. Vamos seguir para o Mundial com este França-Espanha, uma autêntica final que se joga mais logo a partir das 8. É a meia final deste Mundial das Américas. Gabriel Alves, algum favoritismo para a França, tendo em conta que parece que foi ganhando sempre de forma mais fácil? Espanha teve de se aplicar, venceu algumas partidas, inclusive aquela frente a Portugal, que elimina a nossa seleção já nos instantes finais, e a França parece sempre mais descontraída nas vitórias que foi tendo até aqui.
13: Boa tarde, eu acho que são duas escolas a plano planetário que se vão defrontar nesta meia-final, portanto eu não dou favoritismo nem a esta nem àquela. Há questões melhores numa, questões melhores noutra, piores numa, piores noutras, ou diferentes aqui e diversas ali. São duas grandes seleções e eu começo pela casa das máquinas, onde obviamente a Espanha em termos técnicos é melhor do que aquilo que é a França, mas a França nas casas das máquinas tem fisicalidade que a Espanha não tem. Portanto, aqui está já dois pontos onde são naturalmente diversos. Depois temos a nível do ataque, a Espanha tem um ataque de ouro, completamente, isto é a verdade. A Espanha não tem esse ataque de ouro, tem outro tipo de soluções, mais ao nível individual. Depois há aqui um problema na Espanha. Normalmente Pedri, tal como o Lamine, Pedri normalmente se diz, quer na Espanha, quer no Barcelona,

0: Mbappé, são... mas há aqui um duelo interessante, que é o Lamine com o Koundé. Eles, na ala direita do Barcelona, são unha com carne, não é? Casadinhos, grandes exibições, de facto, uma multiplicidade de lances fantásticos. Hoje vão-se defrontar. O Koundé conhece o Lamine, assim, olha, com mais mãos dele. E o Lamine também conhece o Koundé com mais mãos dele. Olha, é mais um duelo interessante. Outra situação também é o casamento entre Olise e Mbappé. Repara que 5 dos 8 golos do Mbappé têm 5 assistências do Olise. Portanto, vamos ver como é que a Espanha trava, portanto, essa fantástica, digamos, coesão dos Blancs. Portanto, olha, temos várias coisas. Eu diria que é um jogo que atrai, é um jogo que neste momento põe todos, portanto, à espera daquilo que é entretenimento, divertimento. Eu até diria, é daqueles jogos para ver a bola e para ver futebol, as duas coisas.
1: Pedro Henriques, dar conta aqui de que é de o salvadorenho Ivan Barton, o escolhido pela FIFA para apitar este Espanha-França de mais logo. Também tivemos que, estava aqui a ver declarações de Dela Fuente a dizer que Lamine Yamal ainda vai aparecer, ainda vai ter o seu momento neste Mundial. Isto porque até agora não está ao nível exibicional, por exemplo, de Mbappé.
2: Ora, muito bom dia a todos. Duas coisas diferentes em relação à arbitragem. Vamos ver quem são, agora já sabemos, mas quem serão estas, havia esta expectativa para estes 4 jogos, os tais 13 árbitros que ficaram no Mundial, apenas 13 árbitros, onde temos o João Pinheiro, e depois um cuidado que eu acho que a FIFA tem que ter, naturalmente, nas nomeações, independentemente do valor e da qualidade de cada um, que cada árbitro tenha. Já sabemos que depois cada seleção vai buscar uma coisa qualquer de 1915, que o árbitro não marcou um penalti ou veio ao pé coxinho para o treino, e uma coisa qualquer que eles vão buscar. Eles vão sempre buscar isso. Mas nesta perspectiva, ter algum cuidado, até com a origem ou com o país em que cada um dos árbitros também, no fundo, representa, para tentar não arranjar aquelas coisas que é, se por exemplo, se a Argentina for à final, se calhar não faz sentido ter um árbitro brasileiro na final, porque há aquelas rivalidades.
1: É por isso que João Pinheiro nunca iria para este Espanha-França, porque são duas seleções que já perderam finais com Portugal.
2: Não é portanto por isso, às vezes aqui é a questão da proximidade, ou seja, por exemplo, um árbitro europeu, se arbitrar duas seleções europeias, e uma delas vai ter que ir à final, ou França ou Espanha, imaginemos que vai com a Inglaterra, já poderá fazer sentido meter um árbitro europeu. Agora imagina que é a Argentina que vai à final e com uma seleção europeia, se calhar já é preciso ter cuidado ou colocar, por exemplo, um árbitro europeu nesta final, porque senão os argentinos vão dizer que é um árbitro europeu. Portanto, é um bocadinho esse tipo de cuidado, independente do valor e da qualidade, que se tem que ter para também se jogar com o ser e o parecer. Pronto, por isso não faço grandes comentários em relação a esta nomeação especificamente. Enfim, é um árbitro fora deste quadrante e, portanto, à partida estará bem nomeado, achará lhe corra bem, que isso é que é o relevante e importante. E porque estes 13 árbitros que aqui estão tiveram todas notas positivas naquilo que foram as suas prestações neste Mundial. Relativamente ao jogo, duas coisas. Por um lado, temos, toda a gente fala, a Espanha só sofreu um golo, a França também só sofreu 2. Portanto, a França é que é tão demolidor do meio campo para a frente, ficamos com a ideia que atacam muito bem e que parece que não sabem defender ou que não defendem bem. Não, só sofreram 2 golos, ok? E a Espanha só sofreu 1, portanto, estão uma para a outra. Aquilo que é o denominador comum destes jogos, destes 2 jogos, é que, por um lado, há portanto, o Mbappé e o Yamal, portanto, 2 craques, em que o Mbappé está claramente a mostrar que está num grande momento de forma desportiva, e o Yamal, como disseste bem, parece que ainda não apareceu. Mas estes jogadores, é isso mesmo, por isso é que o treinador também diz isso, de um momento para o outro aparecem e podem fazer a diferença. E eu acho que para a Espanha hoje fazer a diferença, porque eu dou claramente favoritismo à França, digo mais, quem ganhar hoje arrisca-se a ser campeão da Europa, na minha perspectiva,
1: campeão
2: acho
1: do
2: que
1: mundo.
2: Estes dois, campeão do mundo, peço desculpa, claro. Também podem vir a ser campeão, mas exato, campeão do mundo, peço desculpa, acho que qualquer um destes candidatos são mais fortes do que os dois que vêm do lado de lá. Mas estamos a falar de matas-matas e por isso espera-se um grande jogo, um grande embate. Dou favoritismo à França, mas atenção que a Espanha tem feito coisas muito boas.
1: Estamos um bocadinho mais apertados de tempo. Pedro, se calhar pedia-te já o teu campeão de hoje.
2: Inevitavelmente para aquilo que vai ser o jogo de hoje, porque são duas meias finais extraordinárias. Se chegaram aqui estas seleções é porque merecem, eu não sou daquelas pessoas que dizem, ah, então, não, o campeão é campeão, é porque tem mérito naquilo que fez, e portanto espera-se um grande embate, duas grandes seleções, e nós no princípio de começar tudo isto dizíamos que França e Espanha, França um bocadinho acima, França e Espanha eram claramente candidatos, e está-se a ver que o são. Espero que seja uma grande arbitragem, um grande jogo, que passe o melhor, mas eu acho que o melhor vai ser a França, porque me parece que está acima de todas as outras seleções. Nota 15.
1: Gabriel, também atribuis nota a este duelo de mais logo?
0: Sim, atribuo, até porque, por exemplo, além da inteligência artificial, diz que vai haver pelo menos 3 golos, portanto, esperemos que haja mais 3 golos entre aqueles ataques, porque a França tem, portanto, finalizações 47 para 40 da Espanha, são os dois ataques.

0: jogos com maior número de finalizações a golo, portanto, também eu até dou mais, dou 16, até porque tem, portanto, toda aquela questão Mbappé, Lamine Yamal. E atenção, deixa aqui, já começámos o programa com um central, António Silva, eu lembro que o Barça e o central da Espanha, deixei mesmo para o fim por isso, cuidado, é ele que começa a primeira fase de construção da Espanha, passa despercebido, mas olha, estejam atentos.
1: Augusto Inácio, vamos à tua nota de campeão nesta terça-feira e, se quiseres, 15 segundos para a tua expectativa desta meia-final de mais logo.
2: 15 segundos, pronto, nota 17 para França e Espanha, que seja um grande espetáculo, mas eu queria realçar aqui, nota 5, 14 países mudam de treinador após o Mundial, foi catastrófico para estes treinadores. Tunísia, Alemanha, Croácia, Portugal, Senegal, Uruguai, México, Gana, Países Baixos, Equador, Escócia, Coreia do Sul, Jordânia e Chequia. Estes países vão trocar treinador.
1: João Pinto, vamos fechar contigo a edição de hoje de E o Campeão É?
3: Bom, nota 8 para aquilo que parecem ser os saltos do Estádio da Luz. Não estou a gostar da maneira como o Benfica está a posicionar neste mercado, especialmente ao nível das vendas, ou pelo menos como parece que está. E depois, nota 18 para o Dia da Bastilha. Hoje vai dar França e vai dar forte.
1: É o teu favorito para mais logo?
3: Sem dúvida.
1: Muito bem. Está aí a análise a esta partida, 8 da noite, Espanha-França, meia-final do Mundial. Análise de Gabriel Alves, Augusto Inácio, João Pinto e Pedro Henriques, na edição desta terça-feira de E o Campeão É.

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9: Uma e meia. Temos síntese de notícias na Rádio Observador, edição com o Miguel Videira. Muito boa tarde, Miguel. Quais são as notícias que estão a marcar a atualidade a esta hora?
10: Boa tarde, Nelson. A direção do Bloco de Esquerda, que lamenta a saída do partido de 60 militantes, uma lista que inclui um dos fundadores do Bloco, Mário Tomé, e também um dos principais rostos da oposição à atual direção, Pedro Soares. Os demissionários acusam a direção de ser insensível às críticas internas, de perseguir e caluniar os opositores, criticam o que consideram ser o caminho de aproximação ao Partido Socialista. Ora, a direção do Bloco, encabeçada por José Manuel Pureza, numa nota enviada à agência Lusa, expressa lamento pela saída dos 60 militantes. Sublinha que os membros do grupo Convergência, da oposição à atual direção, têm vindo a sair parcelarmente do Bloco de Esquerda, numa decisão, lê-se, programada e repetidamente anunciada na comunicação social. É também referido nesta nota que as divergências deste grupo manifestam-se há muito, dando como exemplo a crítica à posição solidária do Bloco de Esquerda com o povo ucraniano vítima da invasão da Rússia. Estas são algumas das ideias expressas nesta nota enviada à agência Lusa pela direção do Bloco de Esquerda, que lamenta a saída de 60 militantes do partido. O Ministério da Educação decidiu adiar 2 dias o prazo para a inscrição no 10º e 12º ano. Assim, o período para fazer a inscrição vai decorrer entre amanhã e 24 de julho, sexta-feira da próxima semana. O novo calendário, publicado hoje em Diário da República, decorre do adiamento do prazo para a divulgação dos resultados dos exames nacionais. Os resultados devem ser conhecidos no final da semana. Termina hoje o prazo para a correção dos exames. Ontem, ao final da manhã, o Ministro da Educação dava conta que já estavam corrigidos 92%. 10% dos exames. A Iniciativa Liberal admite sujeitar a votação do plenário da Assembleia da República a proposta de adiamento do debate do Estado da Nação. Isto depois do Presidente da Assembleia, Guiar Branco, ter rejeitado o pedido da bancada dos liberais. A Iniciativa Liberal queria adiar o debate do Estado da Nação, agendado para a quinta-feira, por forma a que fosse possível aos deputados ouvir primeiro no Parlamento o Ministro da Educação sobre os problemas em torno da avaliação dos exames nacionais. O pedido foi rejeitado pelo Presidente da Assembleia, justifica com o facto da data do debate ser fixada por acordo entre o próprio Presidente do Parlamento e o Governo, ao contrário de outros debates pedidos pelos partidos. Aguiar Branco salienta também que o plenário deliberou que a última reunião plenária decorria no dia 17 de julho, pelo que uma nova decisão tinha que ser tomada pela maioria dos deputados, não pode ser decidida apenas em conferência de líderes. Na prática, a proposta da Iniciativa Liberal, para ser vinculativa, tem que ser sujeita à votação dos deputados da Assembleia da República. É uma possibilidade admitida pelo líder parlamentar da IEL, Mário Amorim Lopes, explica que o partido vai tentar perceber amanhã, durante a reunião da conferência de líderes, se esta proposta de adiamento do debate do Estado da Nação tem acolhimento por parte da maioria dos deputados. Se assim for, então a Iniciativa Liberal vai fazer essa proposta e sujeitar essa mesma proposta à votação na Assembleia da República.

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3: Esta é a história do dia da Rádio Observador. O mistério do pagamento das obras do Sr. Ministro.
4: O que eu quero deixar muito bem expresso é que não há favorecimento nenhum.
3: Este é o ministro da Administração Interna, 3 dias depois de ter saído a notícia que dava conta de que Luís Neves tinha feito obras em casa. Para essas obras, tinha ido buscar um empreiteiro que tinha feito trabalhos para a Polícia Judiciária no valor de alguns milhões. Luís Neves é ministro da Administração Interna, mas durante esses anos tinha sido diretor nacional da Polícia Judiciária. Ora, 5 dias depois de ter saído a notícia que dava conta de tudo isto, o ministro já deu algumas entrevistas, como esta, que ouvíamos no início do episódio, e mesmo assim, há coisas nesta história que ainda não estão claras. Hoje eu vou conversar com o Luís Rosa, redator principal do Observador, para percebermos o que é que já está esclarecido, o que é que falta apurar e porque é que, em teoria, este pode ser um caso sério para o ministro da Administração Interna. Eu sou o Pedro Benevides e esta é a história do dia de terça-feira, 14 de julho. Olá, Luís.
5: Olá, Pedro.
3: Vamos, se calhar, começar aqui por só fazer aqui uma revisão rápida deste caso, que estranhamente continuamos a falar dele passados vários dias. O que é que está aqui em causa concretamente, até para desviar de outros assuntos que possam às vezes ter criado aqui alguma confusão?
5: Bem, são duas coisas simples. Em primeiro lugar, há uma empresa de Barcelos chamada Constru Barcelos Unipessoal Limitada, que é uma empresa chamada João Carvalho, que trabalhou para a Polícia Judiciária. Fez várias obras para a Polícia Judiciária, seja na sede da PJ na Guarda, seja na sede da PJ em Évora, a partir de 2019 até 2025. Em 2024, este mesmo empreiteiro, João Carvalho, começa a fazer uma obra particular na casa, uma casa, não vou dizer de férias, mas uma casa particular de Luís Neves, diretor nacional da Polícia Judiciária, em Odmira, São Teutónio, Conselho de Odmira. E, portanto, é aqui que nasce a situação. Ou seja, é alguém que fez obras para a PJ que, no mesmo período de tempo, começa a fazer uma obra particular para o diretor nacional da PJ, Luís Neves. E é aqui que, teoricamente, em abstrato, pode nascer um conflito de interesses.
3: Porque estamos a falar de um construtor que, ao longo desses anos que trabalhou para a Polícia Judiciária, ganhou contratos que, ouvindo assim de fora, nós não sabemos exatamente a dimensão da obra, mas ouvindo assim de fora, são valores bastante elevados.
5: São, não são propriamente os mais altos da Polícia Judiciária, não são das principais obras, nada disso, mas são obras, contratos que no total são cerca de 2 milhões de euros, entre 2019 e 2025. Não são contratos pagos logo à cabeça, pagos ao longo do tempo.
3: Tu dizes que, em teoria, em abstrato, pode parecer aí um conflito de interesses. Porquê que falamos de conflito de interesses no caso destes?
5: Por uma razão simples, porque o diretor nacional da PJ tem a sua vida particular, tem todo o direito
3: como
5: a tela,
3: é evidente, sim.
5: Tem as suas casas de férias, de casas que comprou, neste caso é uma casa que comprou, há uma casa que a mulher de Luís Neves herdou, portanto é uma herança familiar, depois esta Luís Neves comprou, é próxima da outra, em São Teutónio, em Odmira. Não é um terreno propriamente muito valioso, nem de perto nem de longe, é uma casa relativamente pequena, mas é uma casa que, como aconteceu com a primeira, na primeira casa, que essa de herança, houve uma remodelação para exploração de alojamento local, e rural, aliás, e aqui também se queria fazer a mesma coisa. Uma coisa perfeitamente normal, legítima, não estamos a falar nada de luxo, nem nada que se pareça. O que acontece? Acontece que Luís Neves devia poder passar já por fim, para as pessoas perceberem. Acho que Luís Neves devia ter contratado outro empreiteiro que não aquele que trabalhava para a PJ, precisamente para evitar que existissem alguma espécie de suspeita sobre um favorecimento. Porque há aqui só pode haver aqui um problema, para eu também partir já para essa parte, só pode haver aqui um problema sério se, das duas uma, ou Luís Neves interferiu nos concursos da PJ, que são concursos públicos, atenção, não são ajustes diretos, são concursos públicos. Se Luís Neves interferiu nos concursos públicos da Polícia Judiciária para que este empreiteiro fosse contratado, isso é um problema muito sério,
6: claro.
5: Não existe nenhum indício nesse sentido, nem de perto nem de longe, nenhum. Ou, então, Luís Neves não pagou estas obras que João Carvalho fez na sua casa.
3: Portanto, estamos a falar de interferência direta do então Diretor Nacional da Polícia Judiciária, que agora é Ministro da Administração Interna, tentando influenciar concursos dentro da Polícia Judiciária para que este empreiteiro, em particular, ganhasse essas obras, e normalmente quando esse tipo de coisas acontece é porque quem faz essa interferência tem interesses também.
5: Repito que não existe nenhum indício nesse sentido.
3: Estamos a falar em abstrato e só para se perceber porque é que isto é um problema.
5: Pode ser um problema.
3: Ou pode ser um problema, sim. Ou porque é que nós estamos a falar disto relativamente a Luís Neves. Portanto, essa seria uma hipótese. A segunda hipótese é ele não ter pago essas obras. Porque, e, portanto, seria uma espécie de
5: benefício
3: favor,
5: económico.
3: De benefício
5: teria
3: económico.
5: Um benefício económico que teria de alguém que trabalha para a PJ. Pronto. Pode haver, só pode haver um problema nessas duas situações.
3: Tudo indica já agora que não há nada relativamente
5: no primeiro
3: a isso.
5: Caso da polícia, no primeiro caso dos concursos, não há nenhum indício nesse sentido. Não houve nenhuma informação publicada nesse sentido. Eu não tenho conhecimento disso. Aliás, do conhecimento que eu tenho dos concursos da Polícia Judiciária, são concursos públicos, são obviamente por razões óbvias, mesmo se parte do Ministério Público, não é? Tem que haver um escrupuloso cumprimento das regras por parte das entidades adjudicantes, que são obviamente organismos da Justiça, portanto aquilo tem que ser tudo completamente exemplar. Sinceramente não acredito que tenha existido alguma coisa. Aliás, do que eu conheço de Luís Neves, conheço razoavelmente Luís Neves, nós jornalistas contactamos com as pessoas durante muito tempo e, portanto, vamos conhecendo as pessoas e tenho a obrigação também de dizer isto. Não me parece que Luís Neves pudesse fazer isso, sinceramente, daquilo que eu conheço do perfil de Luís Neves. Depois outra questão da obra, pois aqui volto-me à questão que é, que esse também é o ponto central, se a hipótese é abstrato de Luís Neves não ter pago aquela obra. Luís Neves diz que pagou. Eu não tenho.
3: Não ter pago ou ter tido assim um desconto enorme, como se fosse assim uma espécie de benefício também.
5: Diz Luís Neves diz que pagou. Sempre disse isso desde o princípio. Aqui a questão que se coloca é os comprovativos de pagamento. Portanto, não há dúvidas de que, já agora também para avançar, até aliás, uma entrevista que Luís Neves te deu a ti, Pedro, na TVI, Luís Neves falou de que o custo da obra podia ser entre 20 a 30 mil euros.
3: Certo. Bem,
5: nós já publicamos e com base, e nós escrevemos isso na nossa peça na sexta-feira e assumimos isso de forma clara, porque tínhamos que o fazer, com base na informação que o gabinete de Luís Neves nos transmitiu, não são as faturas, ou seja, não são, estão também...
3: Não são comprovativos de pagamento.
5: Não são comprovativos de pagamento, nem faturas, mas é informação, que eu vou já explicar como é que ela foi construída, que nós aceitamos de boa fé e acreditamos que ela é verdadeira. Ou seja, é uma espécie de Excel que nos foi transmitido e que tem o número de contribuinte, tem o nome da empresa e tem o valor exato e a data exata da fatura.
3: Certo.
5: Portanto, isto é uma informação que foi recolhida a partir do portal E-Faturas. O portal E-Faturas da empresa unipessoal da mulher de Luís Neves.
3: Certo.
5: Ora, essa informação que nós aceitamos como sendo verdadeira e aceitamos de boa fé, portanto, também para nós percebermos, para os nossos ouvintes perceberem que nós recebemos a informação de Luís Neves e aceitamos essa informação como boa, essa informação tem descrito, são dezenas ou centenas de faturas. Ora, são um conjunto de empresas que, de materiais de construção, a esmagadora maioria. Portanto, só há duas faturas realmente do construtor de Barcelos, que são duas faturas de 2.500 euros cada uma de 20 de fevereiro de 2025 e outra de 11 de fevereiro de 2025.
3: Tudo isso tem sido, digamos, o centro da...
5: Tem sido o centro da questão. Da
3: questão e também daquilo que o ministro tem referido várias vezes.
5: Vou-te ser também muito sincero, em relação à questão dos materiais de construção, o Luís Neves diz que pagou, disse-te a ti que pagou 90%. Nós não colocamos isso em causa. Não há aqui nenhuma. Estamos a falar de faturas que podem ser materiais de construção, faturas de 70 euros, faturas de 150 euros, fatura a outras mais maior montante, 1.424,40 cêntimos, enfim. Empresas da zona de Odmira, como também empresas de Barcelos, também é normal, porque o construtor é de Barcelos,
3: e, portanto,
5: é normal que ele compre lá materiais e depois lá para Odmira. Isto é tudo perfeitamente normal. Ninguém coloca aqui em questão que Luís Neves pagou estas faturas de empresas de construção. A única coisa que existe aqui, ou de materiais de construção, desculpa, a única coisa que existe aqui é da Construo Barcelos. São uma fatura de 2.500 euros, 20 de fevereiro de 2025, e outra fatura de 2.500 euros, 11 de fevereiro de 2025.
3: E essas faturas é que podiam ajudar a desfazer...
5: Podiam, os comprovativos de pagamento. Uhum. E é isso que nós pedimos desta sexta-feira ao Ministro da Administração Interna, ao Dr. Luís Neves, se faz favor, mostre-nos os comprovativos. Este assunto, enfim, com os comprovativos de pagamento, eu acho que o assunto acaba.
3: E os comprovativos de pagamento servem exatamente para isso, que é para dizer, está aqui, eu paguei, não há aqui nenhuma dúvida. Ele próprio já disse algumas vezes, e sobretudo na sequência das entrevistas que deu no domingo, que talvez não devesse ter contratado efetivamente a pessoa que trabalhou para a Polícia Judiciária.
5: Já conheceu isso, certo.
3: Lembrou também que, na lógica do que tu dizias dos concursos públicos, este senhor não concorreu a todos os concursos, sim, concorreu a alguns e não ganhou, e depois ganhou, efetivamente, este de...
5: E não são de toda em todas as principais obras da PJ.
3: Da Polícia Judiciária.
5: Aliás, portanto, os Departamentos de Investigação Criminal da Guarda e de Évora, aliás, da Guarda e Departamento de Investigação Criminal de Évora, é ter na hierarquia da PJ ainda mais pequena da Unidade de Investigação Local. Ou seja, são estruturas pequenas. Uhum. Não?
3: Portanto, perante este contexto todo, a dúvida que ficou no ar, que eu penso que ainda não está completamente esclarecida, é... Porquê é que nós não temos acesso, nós, jornalistas, e portanto, a partir da comunicação social, o público em geral, porquê é que não se tem acesso a esses comprovativos que, olhando de fora, se diria, bom, isso é o suficiente para que esta história desapareça? É uma coisa que eu imagino que o ministro diria.
5: Vamos ver se posso estar enganado e pode haver aqui os comprovativos de pagamento e o ministro pode disponibilizá-los daqui a um dia, ou dois, ou três, ou depois nós acabarmos esta conversa.
3: Esta conversa está a ser gravada durante ao final da tarde de segunda-feira. E, efetivamente, até sairmos daqui do estúdio, até amanhã, até o ministro pode, efetivamente, entregar esses comprovativos. Mas a verdade é que ainda não o fez.
5: Ainda não fez. E agora especulando, é uma especulação, isto é uma conversa de análise, não estamos aqui a dar uma notícia, estamos também a falar e a conversar e a analisar o caso. Nesse contexto de análise jornalística, eu até coloco uma hipótese que me parece execuível, que é, de facto, e aliás o ministro disse isso a ti, Pedro, na entrevista que teve na TVI, que é, ele foi pagando num fim de semana uma coisa, num fim de semana outra, ou seja, ao longo de dois ou três anos, ele foi pagando estes 5 mil euros.
3: Uma obra que, aliás, se arrastou imenso no tempo.
5: Se arrastou imenso no tempo. E, portanto, eu coloco aqui uma hipótese, que é uma hipótese perfeitamente execuível, que é o ministro ter pago isto em dinheiro. Ou seja, pode ter entregue 100 euros, 200, 300, 400. Está aqui faturas, por exemplo, de empresas de materiais de construção de Barcelos, em que a fatura é emitida em nome da empresa da mulher de Luís Neves, mas quem se calhar deve ter pago deve ter sido João Carvalho. E, portanto, o ministro pode-lhe ter pago isso para, enfim, reembolsá-lo dessa despesa. Portanto, isso pode ter acontecido e esses pagamentos podem ter sido feitos ou ao longo do tempo através de pequenas somas de dinheiro de numerário.
3: Luís, então vamos assumir que esses pagamentos possam ter sido feitos em dinheiro. Estamos a falar aqui na ordem de 5 mil euros. Isto pode ter problemas, este valor, o facto de ser feito o pagamento em dinheiro?
5: Bem, o próprio site do Banco de Portugal diz que a Lei Geral Tributária proíbe expressamente pagamentos em numerário e há limites para essa proibição. Ou seja, por exemplo, há um limite acima de 3 mil euros, pagar em numerário acima de 3 mil euros, nomeadamente transações económicas, e depois a Lei Geral Tributária tem outro limite para as faturas, que é isso que nós estamos aqui a falar. Uhum. E é esse o limite que interessa para este caso, que é o limite de 1000 euros. Quando alguém está a pagar uma fatura, há um limite de 1000 euros para pagar em numerário. Se pagar acima de 1000 euros, está a violar essa proibição.
3: Uma fatura, vamos imaginar, de 1500 ou de 2000, não pode ser paga em dinheiro.
5: Não, não pode. E, portanto, estamos a falar de duas faturas que têm um valor de 2.500 euros cada uma. Isto é uma hipótese que nós estamos aqui a colocar, teórica e abstrata, e especulando, se estas duas faturas de 2.500 euros tiverem sido pagas totalmente em numerário, está-se a violar o valor de 1000 euros. Agora, qual é a consequência disso?
3: É isso que eu te ia perguntar agora.
5: Desculpa-me ter antecipado.
3: Não, fizeste lindamente.
5: Qual é a consequência disso? É uma contraordenação. Mas é uma contraordenação, não é para quem pagou, é para quem recebeu esses 1.000 euros, ou seja, neste caso concreto...
3: Seria o construtor.
5: Seria o construtor, não para Luís Neves.
3: Embora se fosse um ligeiro embaraço político para o ministro ter feito uma coisa...
5: Estamos a falar de um momento em que isso acontece, claro. Diretor-geral da Polícia Judiciária, Diretor Nacional da Polícia Judiciária, e portanto, sim, é uma situação que é embaraçosa, mas, enfim, repetindo, não é mais repetir, nós estamos aqui a colocar meramente uma hipótese teórica e abstrato, veremos se...
3: E enquanto não houver os documentos que vão esclarecer tudo isto, continuamos aqui um bocadinho no reino da especulação. Luís, obrigado. Eu hoje conversei com o Luís Rosa, o redator principal do Observador, sobre esta polémica em que o ministro da Administração Interna está envolvido e que, com o passar dos dias, parece não ter fim. Em teoria, a solução seria fácil, mas já passaram 5 dias, houve comunicados e entrevistas, declarações públicas, e continua por esclarecer na totalidade o mistério do pagamento das obras do Sr. Ministro. Esta foi a história do dia, a sonoplastia do Bernardo Almeida, a música do genérico do João Ribeiro. Eu sou o Pedro Benevides, até amanhã.
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1: Até bem perto das notícias das 2 da tarde, há mais um episódio do podcast Tratar da Saúde.
6: Nestes últimos dias parece que toda a gente anda rouca. Há quem culpe o ar-condicionado, quem pense que está a ficar constipado e quem simplesmente acorde sem voz. Mas será coincidência ou a rouquidão é realmente mais frequente no verão? Doutora Vanessa Mendes, bom dia. Hoje melhor da voz?
7: Exatamente, eu já estou um bocadinho melhor.
6: O que é que a nossa voz parece falhar mais nesta altura do ano?
7: Então sim, é verdade que é um facto que acontece e há uma explicação científica para este facto. A voz é produzida pelas nossas cordas vocais, uhum, que precisam de estar bem hidratadas e de vibrar de forma dita harmoniosa.
6: Sim.
7: No verão, juntam-se aqui vários fatores que favorecem a irritação da laringe e das próprias cordas vocais. Perdemos mais água através da transpiração, o ar-condicionado torna o ar mais seco, falamos mais alto, também porque muitas vezes estamos em esplanadas, não é? Em praia, nos concertos, não é? Como este fim de semana, festivais, e há ainda uma maior exposição ao álcool, ao tabaco e também a outros irritantes. E tudo isto naturalmente aumenta o esforço vocal e favorece a rouquidão.
6: Mas quando ficamos roucos significa sempre que estamos com uma infecção? Ou não necessariamente?
7: Não necessariamente. As infecções virais são uma causa frequente, mas estão longe de ser a única. A rouquidão também pode resultar do abuso vocal, da desidratação, por exemplo, também do refluxo gastroesofágico, as próprias alergias respiratórias ou também, por exemplo, também da exposição ao tabaco. Ou seja, podemos ficar roucos sem estarmos propriamente doentes. A voz também sofre quando lhe exigimos mais do que aquilo que ela consegue dar, na verdade.
6: E quando a voz falha, o que é que devemos fazer? Como é que devemos agir?
7: Então, na maioria das situações, são medidas simples. Por exemplo, manter uma boa hidratação, evitar gritar ou falar durante longos períodos, fazer pausas vocais ao longo do dia, reduzir o consumo de álcool e evitar o tabaco e, sempre que possível, evitar também ambientes muito secos. E há um mito importante: sussurrar não protege
6: pois
7: a voz.
6: Não. Aliás, pelo contrário, não é?
7: Exatamente, pelo contrário. E quando estamos roucos, o ideal é falar menos e falar o mais normalmente possível.
6: Depois há também quem diga que as bebidas muito frias fazem mal à voz, é verdade?
7: Não existe evidência científica de que as bebidas frias lesionem as cordas vocais. Em algumas pessoas podem provocar uma sensação temporária de desconforto ou de maior tensão na garganta, mas não são por si só responsáveis pela rouquidão. Aqui o verdadeiro problema continua a ser a desidratação e o excesso de esforço vocal.
6: Então, e quando é que uma rouquidão deixa de ser apenas assim um incómodo passageiro e merece uma ida ao médico?
7: Aqui há uma regra importante. Qualquer rouquidão que persista mais de 3 semanas deve ser avaliada por um médico, sobretudo em fumadores ou pessoas com consumo excessivo de álcool. Uhum. Também deve procurar assistência médica se surgirem alguns sintomas, como por exemplo a dificuldade em engolir, a dor ao engolir, dificuldade em respirar, uma dor que persiste, uma sensação de corpo estranho
6: na garganta.
7: Isso, isso mesmo. Também, por exemplo, uma sensação de um, ou, por exemplo, um nódulo também no pescoço, ou por exemplo, também uma perda de peso inexplicada. Na maioria dos casos não será nada de grave, não é? Mas é importante excluir doenças das cordas vocais ou, mais raramente, até um cancro da laringe.
6: Claro. Portanto, isto quer dizer que nem toda a rouquidão significa necessariamente que estamos doentes.
7: É isso mesmo. A voz sofre com o calor, com a desidratação e aqui os excessos típicos do verão. Na maioria das vezes melhora com o repouso vocal, uma boa hidratação, evitando os fatores irritativos que já falamos. Mas quando a rouquidão persiste ou surge associada a sinais de alarme, não deve ser desvalorizada, porque a nossa voz não serve apenas para comunicar, não é? E é também um importante indicador da nossa saúde e muitas vezes a primeira forma que o nosso organismo tem de nos dizer que alguma coisa não está bem.
6: Foi mais um Tratar da Saúde com a doutora Vanessa Mendes. Doutora, obrigada.
7: Nada, obrigada.
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0: tarde de terça-feira na Rádio Observador. Eu sou o Nelson Ferreira, estou a fazer-lhe companhia até às 5 neste 14 de julho. Vamos olhar a previsão do estado do tempo para as próximas horas. Ainda há pouco os termómetros estavam a marcar na região de Lisboa 27 graus, no Porto 25. Há sol nas duas cidades. Em Lisboa, espera-se um aumento da nubosidade durante o final deste dia. De resto, alguma nubosidade também na região do Minho e Douro Litoral, com temperaturas máximas para Bragança, Évora e Beja de 31 graus. De resto, durante o dia de amanhã, as temperaturas vão subir mais um pouco. Na região de Lisboa devem chegar aos 29. 23 é a máxima amanhã na cidade do Porto. Na Rádio Observador, depois das 4, olhamos essa previsão meteorológica mais em pormenor com a Filomena Martins em mais uma edição do Quente e Frio. Agora, Miguel Videira com os títulos em destaque no Jornal das Duas.
1: Desde logo a posição, assumida há pouco pela direção do Bloco de Esquerda, depois de conhecida saída do partido de 60 militantes, aqui incluído Mário Tomé, fundador do Bloco de Esquerda e também o principal rosto da oposição à atual direção, Pedro Soares, antigo deputado eleito pelo Bloco de Esquerda. É também notícia a esta hora, a Iniciativa Liberal admite sujeitar a votação do Plenário da Assembleia da República a proposta de adiamento do debate do Estado da Nação. Assim, seja essa a vontade maioritária expressa na reunião da Conferência de Líderes agendada para amanhã de manhã.
0: São os destaques do Jornal das Duas que começa agora na Rádio Observador com a edição do Miguel Videira. Miguel Videira com o Jornal das Duas. Miguel, a direção do Bloco de Esquerda lamenta a saída do partido de 60 militantes. Entre os demissionados está um dos fundadores, Mário Tomé.
1: É que se junta àquele que era até aqui um dos principais rostos da oposição, Pedro Soares. Ora, num comunicado enviado à agência Lusa, a direção do Bloco, liderada por José Manuel Pureza, lamenta a decisão. Sublinha que os membros do grupo Convergência, o opositor da atual direção, têm vindo a deixar o partido de forma parcelar, num processo programado e repetidamente anunciado na comunicação social. É também salientado que as divergências há muito se fazem sentir e é dado como exemplo a solidariedade manifestada pela direção do Bloco com o povo ucraniano na sequência da invasão russa.
0: Há uma hora, aqui na Rádio Observador, esteve Mário Tomé, explicou o que o leva a sair do partido.
1: À cabeça, Mário Tomé refere a aproximação ao PS.
2: Perdeu a validade. Tínhamos o Bloco tinha que se afirmar enquanto alternativa. O Bloco, então, em vez disso, decidiu encostar-se ao Partido Socialista, como ainda está, não de uma forma transplística, a situação política não está exatamente para isso, tem que mostrar um certo distanciamento, mas aquilo que se transformou a perspectiva do Bloco estratégica é da esquerda grande. Esquerda grande com quem? Porque o Bloco é muito grande, se fazia tudo para ser muito grande, não. Que o Bloco sempre estava ao Partido Socialista e outros, que, se calhar ao Livre, etc.
1: Mário Tomé diz também que a direção do partido convive mal com a crítica.
2: A direção aos que não estavam de acordo com a direção foi dura, foi grave. O sectarismo, depois de ter-se aquela ideia que é preciso defender o partido, o Bloco. Isto é conversa.
1: Alguns dos motivos que levam Mário Tomé a deixar a militância do Bloco de Esquerda não sai sozinho. São 60 os militantes bloquistas que anunciam a saída, a desvinculação do partido. Está aqui connosco em estúdio o editor de política do Observador, Rui Pedro Antunes. Rui, estas são saídas que fazem moça num partido que, sob o ponto de vista eleitoral, tem sofrido nos últimos anos?
3: Sim, na verdade o Bloco de Esquerda tem vindo a ter uma perda eleitoral e de representatividade bastante considerável. Está reduzido a um deputado no Parlamento e essa quebra tem vindo a ser muito acentuada. As críticas deste grupo que vindo a ser feitas vem sempre no sentido de uma grande colagem ao PS, uma tentativa de ser um partido que podia integrar o governo, nomeadamente em algumas convenções e o Mário Tomé também lembrava isso aqui, em que se dizia que a Mariana Mortágua seria uma excelente ministra das Finanças, com Francisco Louçã também a dizer que o Bloco de Esquerda estava preparado para assumir o governo e, portanto, em algum momento o Bloco quis se transformar num partido de governo e, no entender destes militantes que agora saem, isso foi fatal para o partido e conduziu àquilo que eles já dizem que é o fim. Pelo menos o Bloco com que eles sonharam, até de uma forma assim um bocadinho utópica, já não existe. É a tal ideia de eles não queriam ser grandes, queriam...
1: Não queriam que fosse um partido com vocação de poder.
3: Não queriam ser grandes, queriam fazer a luta, queriam estar acantonados no extremo. Portanto, estas pessoas que saem não são de quem queria de facto o Bloco grande, ele usa essa expressão. Queriam que o Bloco continuasse com as suas causas, ou podem ser outras, não é? Por exemplo, a guerra do Irão não era uma causa, porque há um ano, mas agora é. Essas causas vão sendo mudando, mas eles querem estar sempre do lado da luta. Porquê é que esta saída eu acho que é mais relevante? Porque naturalmente que o Bloco de Esquerda surge essencialmente, não só de outros movimentos, do PSR, do Política 21 e do UDP, e Mário Tomé é um histórico da UDP, não significa que toda a gente que veio da UDP, aliás uma das irmãs Mortágua veio da UDP, creio que mesmo não o Pedro Soares, que agora se vinculou, mas o Pedro Filipe Soares, que chegou a ser líder parlamentar, também vem da UDP. Há muita gente da UDP que continua no Bloco de Esquerda, naturalmente, mas acaba por ser, assim, simbolicamente, uma saída com mais peso do que as anteriores. A direção tem razão, porque muitas destas pessoas da Convergência foram algumas delas saindo, mas não se esclareceu isso.
1: Há aqui uma crítica implícita, não é? Que as saídas têm acontecido de forma tática, programada.
3: Mas agora é que saíram quem estava à frente dessa, podemos chamar-lhe assim, facção, que de facto era a única ilha de contestação do Bloco de Esquerda com alguma relevância. Houve tempos em que se permitiram que houvesse moções, bastava haver uma ideia utópica. Eu lembro-me de um congresso há uns anos que tinha uma lista R, que era R de radical, que ainda era mais radical do que os da Convergência, ainda defendia maior que radicalismo do que a Convergência, e foi-se perdendo o espaço para o debate interno em nome desta grande unidade e de defender o partido, quando na verdade havia talvez outras prioridades e a própria ADN do Bloco de Esquerda, que não tem nada a ver com a ADN, esse é o tipo de radicalismo, foi de alguma forma colocado em causa. E é isso que eles contestam. Tem sempre moça, para já é muita gente, não é? 60 pessoas, era muita gente para muitos partidos. Então, para um partido que se vê diminuído e que tem vindo a perder também muitos militantes, eu também não acho que estes se desloquem para o LIVRE, Miguel. Não sei se...
1: Foi uma pergunta que não fiz a Mário Tomé, assim, se havia espaço para a criação de uma outra formação partidária ou se, de facto, em alguns dos partidos que hoje já estão formados podem servir de acolhimento a estes militantes agora.
3: Eu acho é que estes podiam fazer falta ao Bloco de Esquerda, no sentido que o Bloco tem que voltar a ser, de facto, um partido mais de causas, defesa da minoria, voltar às bases, não é? Bater no fundo do poço para ganhar balanço, para subir de novo. Porque há espaço se for esse partido de nicho. Não há hipótese de voltar a tornar grande. E, claro, tu dizes-me assim, então as pessoas que defendem ou que estão contra que o Bloco tenha solidariedade com a Ucrânia na verdade trazem ganhos eleitorais para o partido. Não, mas esta pulsão, esta pluralidade interna era também a força e a vida do Bloco de Esquerda. Eles andaram sempre a abrir uns com os outros, até antes do Bloco então ser criado, todos aqueles grupos andavam a abrir uns com os outros. Isso toda a gente que acompanhou essa efervescência sabe isso. Agora, que não é bom para o Bloco de Esquerda, não é? Que faz moça, faz.
1: Rui Pedro Antunes, obrigado. Fui o editor de política da Rádio Observador neste Jornal das 2 da tarde, a pretexto desta decisão hoje conhecida de 60 militantes de deixarem o Bloco de Esquerda.
0: O Ministério da Educação decidiu adiar por 2 dias o prazo para a inscrição no 10º ano e também no 12º ano.
1: Assim, o período para fazer a inscrição vai decorrer entre amanhã e 24 de julho, a sexta-feira da próxima semana. O novo calendário foi publicado hoje em Diário da República e decorre do adiamento do prazo para a divulgação dos resultados dos exames nacionais. Os resultados devem ser conhecidos no final da semana. Terminou hoje o prazo para a correção dos exames. Ontem, ao final da manhã, o Ministro da Educação dava conta que já estavam corrigidos 90 52% dos exames.
0: A Iniciativa Liberal admite sujeitar a votação no plenário da Assembleia da República à proposta de adiamento do debate do Estado da Nação, isto depois do Presidente do Parlamento ter rejeitado esse pedido dos liberais.
1: Sim, o pedido de adiamento do debate, agendado para depois da manhã, é justificado com a IEL, com a necessidade de ouvir antes as explicações do Ministro da Educação sobre os problemas em torno da avaliação dos exames nacionais. Ora, o Presidente da Assembleia da República rejeitou o pedido, justifica a guiar branco o facto da data do debate ser fixada por acordo entre o próprio Presidente do Parlamento e o Governo, ao contrário de outros debates pedidos pelos partidos. Para além disso, o plenário deliberou que a última reunião decorre dia 17 de julho, pelo que uma nova decisão tinha que ser tomada pela maioria dos deputados, não pode ser decidida apenas em Conferência de Líderes, que amanhã vai reunir de manhã. É um caminho admitido pelo líder parlamentar da IEL, sujeitar a votação a proposta de adiamento do debate do Estado da Nação. Mário Muniz Lopes diz que o partido pode avançar com esse pedido e com essa exigência de votação, assim seja essa a vontade da maioria dos partidos, expressa na reunião da Conferência de Líderes que amanhã vai ter lugar.
4: Nós, naturalmente, iremos apresentar esses argumentos à Conferência de Líderes, iremos ouvir também os argumentos dos outros partidos e iremos perceber se há aqui algum acolhimento, porque se não houver acolhimento não faz sentido estarmos aqui a criar uma bravata para tentarmos forçar uma votação que depois, na por cima, não passa no debate do Estado da Nação e condiciona o próprio debate do Estado da Nação. Nós não queremos criar mais ruído, nem colocar mais a ideia na engrenagem. O que nós estamos aqui a pedir é que se faça um debate para discutir a questão dos exames nacionais.
1: Claro,
4: e, portanto, se não houver um entendimento maioritário, nós não conseguimos forçá-lo.
1: Claro.
4: Não é possível forçá-lo.
1: O deputado da Iniciativa Liberal deu também conta dos argumentos que amanhã vai invocar na reunião com o Presidente da Assembleia e líderes das restantes bancadas.
4: Na data que se fixou esse calendário do Estado da Nação, depois de seguidas reuniões de comissões, não havia este caos com os exames nacionais que está a preocupar alunos, pais e professores. E, portanto, as circunstâncias mudaram. E, tendo mudado as circunstâncias, parece-nos prudente e sensato que se promova um debate para sossegar a toda a gente, para se perceber o que é que correu mal, para que o próprio ministro possa dar todas as explicações e, portanto, para que se possa fazer mais do que o escrutínio, que possamos sossegar os alunos, as famílias e os professores também.
1: Os argumentos da Iniciativa Liberal, amanhã se saberá se colhem junto das restantes formações partidárias com assento parlamentar. Se assim for, então a Iniciativa Liberal vai mesmo sujeitar a votação a proposta de adiamento do debate do Estado da Nação.
0: 2:10, Miguel. Que outras notícias estão em destaque a esta hora?
1: 3 pessoas morreram na sequência dos ataques norte-americanos ao Irão. De acordo com a agência de notícias iraniana Fars, 3 mortes ocorreram na província de Hormozgan. Entretanto, há relatos de explosões em território iraniano. A Fox News dá conta de que o Comando Central do Exército dos Estados Unidos está a realizar mais ataques em várias regiões do território iraniano. Al Jazeera dá conta que foram ouvidas, por exemplo, explosões na cidade portuária de Bandar Abbas, um dos maiores portos de exportação de petróleo iraniano. A circulação ferroviária na linha do Norte já está a ser feita de forma alternada entre Riachos e Mato Miranda, em Santarém. Informação de fonte do Comando Sub-Regional do Médio Tejo da Proteção Civil à Rádio Observador. A linha do Norte, a principal linha ferroviária do país que liga Lisboa ao Porto, esteve interrompida a circulação durante o período da manhã devido ao atropelamento de 2 cavalos numa zona de campo perto, precisamente, da estação ferroviária de Riachos. Várias federações da UEFA estão a mobilizar-se para apoiar um candidato que enfrente Gianni Infantino nas próximas eleições da FIFA, daqui a um ano. Isto numa altura em que Infantino procura chegar a um terceiro mandato. A Talksport avança que existe um movimento no site da UEFA para apresentar uma candidatura alternativa face ao descontentamento com a atual liderança da FIFA. O sentimento se intensificou durante o Mundial, sobretudo após a revelação de que Gianni Infantino reverteu uma decisão de cartão vermelho a um jogador norte-americano por pressão do presidente dos Estados Unidos, Donald Trump. O irmão do primeiro-ministro espanhol foi condenado a 9 anos de inibição de desempenho de cargos públicos pela prática do crime de prevaricação. O executivo liderado por Pedro Sánchez manifesta confiança de que a inocência será aprovada em sede de recurso. Em causa, a contratação de David Sanches em 2017 como responsável cultural do governo provincial de Badajoz, liderado na altura pelo PSOE, o Partido Socialista Operário Espanhol. De acordo com a decisão, houve irregularidades na criação deste posto de trabalho, que terá sido fabricado com o objetivo de vir a ser ocupado precisamente pelo irmão de Pedro Sanches. O tribunal continuou ainda outros 9 arguidos à mesma pena de 9 meses de inibição do desempenho de cargos públicos. Sanção mais pesada apenas para o antigo líder do PSOE na Extremadura, Miguel Ángel Gallardo, que está impedido de desempenhar funções públicas durante 18 anos. Também a notícia: Bulgária decidiu retirar-se da coligação dos dispostos. A informação vazada pela Bloomberg indica que o primeiro-ministro búlgaro, Roman Radev, aproveitou a reunião de ontem para dizer aos parceiros que a Bulgária ia deixar a coligação. Não quer continuar numa coligação que insiste em manter o financiamento e ajuda militar à Ucrânia, o argumento invocado.
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0: Estamos com 14 minutos depois das 2 da tarde, já de seguida as notícias do conflito no Irão, em mais uma edição do programa Guerra Traduzida.
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0: Guerra Traduzida, especial Irão na Rádio Observador, espaço onde passamos em revista os destaques de imprensa do Médio Oriente e dos Estados Unidos. A edição de hoje é com a jornalista Teresa Freire. Boa tarde, Teresa.
1: Boa tarde, Carlos.
0: E esta foi a terceira noite consecutiva em que os Estados Unidos e o Irão trocaram ataques. Teresa, como é que tudo começou nesta última noite?
1: Donald Trump, ao final da tarde de ontem, disse que Washington ia restabelecer o bloqueio ao Irão no Estreito de Hormuz. O Comando Central das Forças Armadas norte-americanas confirmou que a última vaga de ataques durou 5 horas. Esta madrugada foram atingidos sistemas de defesa costeira iranianos, bases de mísseis e drones e capacidades marítimas.
0: Tendo em conta que 3 pessoas da mesma família morreram na sequência dos ataques dos Estados Unidos ao Irão, Teresa.
1: Segundo a agência Fars, um guarda florestal estava a trabalhar no exterior da sua casa, mas quem acabou por morrer foram os 2 filhos e uma nora.
0: E em resposta, a Guarda Revolucionária do Irão reivindicou ataques contra as bases norte-americanas no Golfo.
1: Foram ouvidas sirenes no Bahrein e na Jordânia. O exército iraniano confirmou também o ataque contra 2 petroleiros dos Emirados Árabes Unidos, no Estreito de Hormuz. De acordo com o Ministério da Defesa dos Emirados Árabes Unidos, morreu um tripulante e 8 pessoas ficaram feridas. A Guarda Revolucionária do Irão diz que os 2 petroleiros tinham desligado os sistemas de navegação e ignorado os avisos das autoridades iranianas. Perante o ataque aos 2 petroleiros, os Emirados ameaçaram retaliar contra o Irão, o que significaria um regresso do país ao conflito com o Teherão.
0: E Teresa, Donald Trump garantiu que os bombardeamentos vão continuar.
1: Já com os ataques em curso, o presidente falou na Sala Oval da Casa Branca, questionado pelos jornalistas sobre um acordo com o Irão. Donald Trump diz que é impossível, mas culpou o Irão pela inexistência de um entendimento. Já numa entrevista dada a um programa norte-americano, Donald Trump afirma que o memorando assinado com o Irão foi um teste com pouco valor. O presidente norte-americano diz que os iranianos não honraram o teste e diz que os ataques contra Teherão fizeram o país regressar à Idade da Pedra.
0: Entretanto, um responsável da Casa Branca garante que Donald Trump está muito empenhado na proposta de cobrar portagens no Estreito de Hormuz.
1: No caso, uma taxa de 20% sobre a carga que transita. Citado pelo norte-americano Smaffer, o responsável salienta que se trata de um plano que o presidente norte-americano pretende levar a cabo já há meses.
0: E o Irão já respondeu, entretanto, a Donald Trump, o que disse, Teresa?
1: Citado pela Tasnim, o porta-voz do exército iraniano garante que o Estreito de Hormuz nunca será aberto por agressão dos Estados Unidos. O responsável diz que as forças armadas do país não vão ceder em relação a esta via navegável estratégica. Diz que a única forma de abrir o estreito é respeitando os direitos do povo iraniano.
0: Já o Parlamento do Irão avançou com a reivindicação do controlo do Estreito de Hormuz.
1: Anúncio feito pelo presidente da Comissão de Segurança Nacional do Parlamento iraniano numa publicação na rede social X. O projeto de lei A Ação Estratégica para a Segurança e o Progresso Sustentável do Estreito de Hormuz e do Golfo Pérsico foi formalmente apresentado no Parlamento iraniano. Ebrahim Azizi garante que o Irão continua firme na defesa das linhas vermelhas, particularmente no que diz respeito à gestão do Estreito de Hormuz.
0: E tendo em conta este regresso dos ataques, importa, Teresa, olhar para os preços do petróleo.
1: O petróleo Brent atingiu o nível mais alto em 4 semanas. O preço por barril está agora nos 86 dólares. Já o petróleo norte-americano subiu para perto de os 80 dólares o barril. Os preços do petróleo estão agora no seu nível mais elevado desde que os Estados Unidos e o Irão assinaram um memorando de entendimento há quase um mês, no dia 17 de junho.
0: E uma nova sondagem citada pela Al Jazeera revela que a maioria dos americanos espera que os ataques dos Estados Unidos ao Irão continuem por um período longo.
1: Uma pesquisa da Reuters mostra que cerca de 80% dos americanos espera que o conflito ainda dure muito tempo. Sugere também que a maioria dos americanos continua a desaprovar a guerra, com 58% dos entrevistados a dizer que se opõem à guerra, enquanto 37% diz que aprovam os ataques.
0: Ponto final neste episódio da Guerra

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Elvis Presley, tarde de terça-feira na Rádio Observador, esta Burning Love é de 1972, associo-a sempre a tempo muito quente, não é o caso agora para esta terça-feira, mas atenção que as temperaturas vão começar a aumentar a partir do fim de semana, bem acima dos 30 graus nas principais cidades do país, bem próximo dos 40 no interior. Esta também cheira a verão, chama-se Dunas, é do GNR 1985, o GNR que ainda tem vários concertos durante este mês de julho. No dia 24 vão estar em São João da Madeira, dia 27 de julho há concerto do GNR em Figueiró dos Vinhos, está aqui também na agenda 15 de agosto na Póvoa de Varzim, são os próximos espetáculos de Rui Reininho e companhia, agora na Rádio Observador, até à síntese das 14h30.

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11: São 14h30, muito boa tarde, está com a Rádio Observador, já de seguida a síntese de notícias com o Miguel Videira. Muito boa tarde, Miguel.
12: Boa tarde, Nelson. O Tribunal Constitucional declarou ilegal parte do regulamento do último congresso do PAN, o Partido Pessoas, Animais e Natureza. A consequência, invalidou a eleição da direção do partido, liderada por Inês Sousa Real, que foi reeleita no último congresso como porta-voz. O Constitucional recorda que os estatutos do PAN reservam apenas às comissões políticas regionais e distritais a competência para eleger delegados ao Congresso, não incluindo, como previa o regulamento e como acabou por acontecer, a possibilidade das estruturas concedidas do partido também elegerem representantes. As razões que levaram o Tribunal Constitucional a declarar ilegal parte do regulamento do último Congresso do PAN e a tornar também inválida a eleição da direção do partido. O Observador procura obter uma reação por parte de Inês Sousa Real, porta-voz do PAN. A direção do Bloco de Esquerda lamenta a saída do partido de 60 militantes, entre os demissionários está um dos fundadores, Mário Tomé, a que se junta àquele que era até aqui um dos principais rostos da oposição, Pedro Soares. Num comunicado enviado à agência Lusa, a direção do Bloco, liderada por José Manuel Pureza, lamenta a decisão. Sublinha que os membros do grupo Convergência, opositor da atual direção, têm vindo a deixar o partido de forma parcelar num processo programado e repetidamente anunciado na comunicação social. É também salientado que as divergências há muito se fazem sentir e é dado como exemplo a solidariedade manifestada pela direção do Bloco ao povo ucraniano na sequência da invasão russa. Mário Tomé esteve aqui na antena do Observador, explicou o que leva este fundador do Bloco a deixar o partido. À cabeça se refere à aproximação ao Partido Socialista, um desvirtuamento daquilo que era a essência do Bloco de Esquerda. Mário Tomé diz também que a direção do Bloco convive mal com a crítica, acusa mesmo de atitudes persecutórias em relação aos críticos da direção. O Ministério da Educação decidiu adiar por dois dias o prazo para a inscrição no 10º e 12º ano. Assim, o período para fazer a inscrição vai decorrer entre amanhã e 24 de julho, sexta-feira da próxima semana. O novo calendário decorre do adiamento do prazo para a divulgação dos resultados dos exames nacionais, resultados que devem ser conhecidos no final da semana. Termina hoje o prazo para a correção dos exames. A Iniciativa Liberal admite sujeitar a votação do plenário da Assembleia da República à proposta de adiamento do debate do Estado da Nação, depois do Presidente do Parlamento ter rejeitado o pedido da bancada dos liberais. O pedido de adiamento do debate, agendado para depois da manhã, é justificado pela IEL com a necessidade de ouvir antes as explicações do Ministro da Educação sobre os problemas então da avaliação dos exames nacionais. Foi esse o pedido feito, indeferido por Aguiar Branco. O Presidente da Assembleia da República explica que a data do debate é fixada por acordo entre o Presidente do Parlamento e o Governo, ao contrário de outros debates que são pedidos pelos partidos. Para além disso, o plenário deliberou que a última reunião decorria no dia 17 de julho, depois da manhã, pelo que nova decisão tinha que ser tomada pela maioria dos deputados, não pode ser decidida apenas em reunião da Conferência de Líderes. Ora, Mário Muri Lopes, líder parlamentar da Iniciativa Liberal, diz que vai tentar perceber amanhã, durante a reunião da Conferência de Líderes, se há acolhimento por parte dos restantes partidos para adiar o debate do Estado da Nação. Se assim for, então a Iniciativa Liberal vai mesmo sujeitar a votação do plenário este adiamento. Caso contrário, fica por aqui esta intenção da Iniciativa Liberal de adiar o Estado da Nação.

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0: Como é que a inteligência artificial é parceira do setor dos seguros? Já a seguir no 7º e último episódio de Há conversa com a inovação, um podcast do Observador Lab em parceria com a Salesforce. Bem-vindos, seguros obrigatórios, acessórios para a casa, para o carro, enfim, todos os dias são preenchidos milhares de formulários contendo milhões de dados que depois geram um sem fim de interações. Como gerir tudo isto é o que vamos descobrir nos próximos minutos. Para isso contamos com o Tiago Machado, Regional Sales Director da Salesforce, e Mara Ferreira, Chief Operating Officer, membro do Comitê Executivo da Mudum Seguros. Bem-vindos, Tiago, e também Mara. Tiago, vou começar por si. Qual é o papel da Salesforce, fornecedora de software, no desenvolvimento da atividade da Mudum Seguros?
15: João, vou direto ao ponto. O objetivo era ser uma espinha dorsal, ou seja, o que isso quer dizer? Criar uma visão unificada do cliente, uma visão 360 do cliente. Por exemplo, quando se por acaso o João liga para fazer uma reclamação de um sinistro, a Mudum, o agente do back-office, ter num ecrã único a visão do João, ou seja, quais são os sinistros que já aconteceram, a policy, quanto tempo é cliente da Mudum. E por segundo, então, esta visão 360 permitir que as pessoas do back-office deem um atendimento mais rápido, mais eficaz e mais personalizado ao cliente, ao João nesse caso, não é? Permitindo uma satisfação do cliente e uma fidelização, que é o que a gente quer, que o cliente continue sendo cliente. E para Mudum, permitir uma eficiência operacional e automação de alguns processos, não é? E que isso tudo seja de uma forma multicanal, ou seja, que a pessoa seja atendida no canal que prefere, por e-mail, por telefone e assim por diante. Portanto, permitindo que a Mudum tenha escalabilidade no seu negócio, ou seja, possa crescer sem ter grandes limitações.
14: Mara Ferreira, como e onde se posiciona a Mudum no mercado segurador português, enfim, que é caracterizado por ser bastante competitivo?
16: Olá. A Mudum é uma companhia de seguros ramo não vida, significa que vende produtos como automóvel, habitação, saúde, acidentes de trabalho, entre outros, e fazemos a distribuição dos nossos seguros através de parceiros distribuidores. Não fazemos venda a clientes finais, ou seja, os nossos clientes compram os nossos seguros através dos nossos parceiros. E é através destes parceiros que conseguimos fazer uma venda de seguros que procuramos que sejam seguros de qualidade, mas pensados para serem simples. Simples para quê? Simples para que o cliente os entenda, simples para que um vendedor o consiga também explicar sem ter que conhecer os meandros e as questões mais técnicas dos seguros, porque nós às vezes falamos de segurez, falamos de prémios quando não estamos a oferecer nada a ninguém, falamos de franquias, falamos de coberturas, isto às vezes para quem é um leigo fora dos seguros é um léxico um bocado estranho.
14: E um quebra-cabeças, às vezes.
16: Quebra-cabeças, exatamente. E o que nós procuramos fazer é tentar simplificar naquilo que conseguimos os produtos em si e os processos que temos. Um exemplo de simplificação do produto, o nosso produto habitação, por exemplo, não tem capitais seguros. Isto foi extremamente importante, por exemplo, agora nas tempestades Christine que tivemos, ou seja, alguém que teve um problema com a sua casa não viu como preocupação a reconstrução que a casa tivesse que fazer, nem aquela questão da proporcionalidade e de apenas pagar em proporção com o valor que é declarado no seguro. Nós não temos isso. O valor é o valor da reconstrução do imóvel, caso exista a perda total deste imóvel. Isto parece uma coisa muito simples de se dizer, mas depois na prática traz uma complexidade muito grande, interna aos nossos processos, as dores de cabeça aos nossos atuários, que são aquelas pessoas que fazem o preço que temos que atribuir a um cliente, mas na realidade o cliente não tem que estar sistematicamente a atualizar o valor da sua casa, não tem que haver aqui processos de atualização complexos, e isto vai simplificar. Isto é apenas um dos exemplos de simplificação, mas é algo que é um traço muito característico da Mudum, que é a procura de simplificar aquilo que fazemos, mas trazendo qualidade ao que trazemos. Ainda há pouco, quando saí de uma reunião, estávamos efetivamente a discutir novos produtos, e está lá sempre na cabeça de quem está a pensar a simplificação, não apenas na venda do produto, mas depois ao longo do ciclo de vida, na gestão do sinistro. Mas isto depois não vai complicar a vida ao cliente, que tem que fazer isto, tem que fazer o que o outro. Então, este é algo característico da nossa companhia.
14: Da vossa companhia, da Mudum. Mara Ferreira, é quando temos um sinistro que testamos verdadeiramente a nossa seguradora, independentemente de qual seja, é nessa altura, de facto, se percebemos que se temos ou não a proteção. Como é que a solução cloud da Salesforce permite à Mudum humanizar e acelerar o processo, tornando, no fundo, as interações mais transparentes e menos burocráticas, que é o que toda a gente deseja, não é?
16: O Tiago já deu um exemplo muito concreto que tem a ver com o atendimento ao cliente num momento crítico, que é: eu tenho um sinistro, eu quero que a pessoa que está lá do outro lado lá rapidamente me entenda e que saiba o meu contexto.
14: Para não estar a contar a história toda novamente.
16: Não estar a contar a história toda. Se eu estou a ligar, se eu já introduzo ao meu NIF ou já sabe o meu número de telefone, então eu já tenho a apólice, não tenho que estar a dar o número da apólice, porque às vezes nem sequer sei onde é que está essa informação, se calhar está lá no e-mail. Então já tem o estou de sinistro, já tem em contexto toda a informação do cliente, que a apólice é que tem, se tem ou não tem sinistros, e isto já vai ajudar muito a simplificar o processo. Depois também estamos a implementar com a solução Salesforce toda a componente de gestão de sinistros e a procurar automatizar os processos ao longo da gestão de sinistros, diminuir tarefas que se calhar há 15 anos eram necessárias, hoje em dia vamos sempre repensar, faz sentido manter, não faz sentido manter, e é através da solução Salesforce que também o estamos a fazer sobre o case management.
14: Redundâncias, por exemplo.
16: Sim,
14: muitas redundâncias.
16: Aquelas que são redundâncias ou tarefas mesmo que se calhar hoje em dia não precisamos. Isto, nós muitas vezes a questão do mas sempre fizemos assim. quando há esta observação, tipicamente é interessante de ir perceber, então, mas sempre se fizemos assim, isso é, precisamos de continuar a fazer, não precisamos, podemos mudar, podemos automatizar. É um bom ponto para tentarmos perceber se não podemos mudar agora.
14: Tiago, no caso da Mudum, isto exigiu por parte da Salesforce uma maior personalização das ferramentas?
15: Mas, João, não, porque a Mudum resolveu adotar a nossa solução vertical especialista para os seguros. O que isso quer dizer? O que a Mara estava a nos explicar, essa taxonomia, esta linguagem, a solução já traz de base um modelo de dados e alguns desses processos já pré-configurados. Obviamente que a Mudum depois faz o ajuste à sua maneira, mas a ferramenta já fala esse idioma. Eu vou dar um exemplo concreto, que é na tal visão 360, quando estou a ver a pessoa, estou a ver também o agregado familiar, para ter o contexto da família, para poder fazer um cross-sell, para fazer um upsell. Portanto, este é um exemplo. Outro exemplo é que a gestão das apólices do sinistro, que a Mara dizia, já há um módulo específico, obviamente depois personaliza-se, mas faz parte da solução, não é? Outro exemplo, a Mara também disse sobre os portais, sobre a distribuição através dos brokers e dos agentes, também é uma parte que já está lá preparada nessa solução. E tudo permitindo, em conformidade com a indústria, e permitindo a auditoria. O que é que isto implica? Implica uma implementação mais rápida e uma adoção mais rápida desta solução. Portanto, a solução vertical é que nos permite este tipo de adoção e implementação mais rápida.
14: Mara, que impacto é que teve a adoção de uma arquitetura tecnológica moderna e centrada no cliente na capacidade de resposta e também na fidelização dos clientes?
16: Esta solução,
14: no fundo,
16: que nós temos,
14: funcionou.
16: Funciona.
14: Ou funciona, sim.
16: Sim. Nós temos uma arquitetura modular, integrada por serviços, ou seja, uma arquitetura moderna, como estava a referir. E no universo Salesforce temos várias capacidades suportadas no Salesforce Cloud for Insurance, que tem todas as nomenclaturas, como há bocadinho falávamos, mais específicas de seguros. Mas, para além disto, nós temos um portal onde podemos fazer a distribuição dos seguros. Temos componentes de gestão de fluxos de trabalho, onde fazemos a gestão dos sinistros dentro do Salesforce, já com base de todas estas componentes. Temos outros produtos tecnológicos que fazem gestão de ciclos de trabalho internos da companhia. Nós, hoje em dia, no mundo Salesforce, já tiramos partido de várias capacidades distintas.
14: No fundo, permite trabalhar a relação com o cliente e a relação entre
16: interna
14: da Mudum.
16: Onde é que isto nos permite depois tirar partido disto para melhorar a satisfação do cliente e melhorar os processos? Nós temos toda a informação aqui e conseguimos, no caso do cliente em particular, porque nós fazemos isto também na melhoria da satisfação dos nossos parceiros, que também é importante para nós, mas no caso dos nossos clientes, nós sabemos os passos que o cliente deu ao longo da sua relação, por exemplo, na gestão de sinistros. Pode ser noutra área, mas aqui conseguimos saber em que momentos é que nós contactámos com o cliente e podemos fazer-lhes inquéritos, saber exatamente com o cliente correu bem, não correu bem, o que é que correu bem, o que é que podíamos melhorar, e com isto depois recolher a informação que nos permite ajustar os processos que temos para que ir ao encontro da satisfação dos clientes. E isto é efetivamente feito na Mudum. Nós temos questionários e avaliamos mesmo e alteramos mesmo processos, organizações de equipas, tecnologia, para depois voltar a continuar a prestar um serviço que queremos que seja de excelência, e voltar a medir e continuar a ajustar. Mas isto, o facto de termos os vários processos, de conseguirmos acompanhar o cliente, medir a sua satisfação, depois voltar a fazer alterações e continuar a melhorar, é algo que nos permite claramente melhorar a satisfação, procurar reter clientes
14: e aprofundar a relação também com eles. Olhando para o futuro, Mara Ferreira, como é que antecipa a relação com a Salesforce? Vai em que sentido?
16: Nós continuamos a trazer para Salesforce componentes de gestão da relação com o cliente e de gestão da relação com parceiros. Uhum. E continuamos a fazer esta evolução. E, naturalmente, iremos fazer implementações de inteligência artificial, está no nosso pipeline. Uhum. É algo que é já realizado pela indústria e que nós também já fazemos internamente, mas não com Salesforce, mas temos dentro do nosso pipeline breve de implementação, tirar partido das capacidades que a Salesforce hoje em dia já nos fez demonstrações de que consegue fazer para a nossa realidade. Nós temos preocupações fortes de proteção dos dados. Isto é algo muito importante para nós, de observabilidade. Nós somos uma empresa que o acionista é europeu, uhum, francês, e com preocupações muito fortes de soberania digital também. Okay. Este tema da soberania digital, da preocupação dos dados, talvez se veja mais em entidades de raiz europeia, uhum, do que talvez até mais em entidades dos Estados Unidos. E aqui vão ser temas que certamente nós vamos, sim, ter que trazer para cima da mesa, como continuamos a proteger os dados dos nossos clientes, uhum, dos nossos parceiros, a garantir a resiliência em caso de alguma coisa acontecer para o futuro. Uhum. E isso vai passar, vai ser um dos pontos a que vamos certamente discutir convosco.
14: Tiago, a mesma pergunta, como é que antevê a relação com a Mudum?
15: Nesse ponto, João, vais lembrar de um episódio que fizemos aqui há alguns meses com a Lu Saúde, que eu dizia que o papel do regulador e a conformidade com o regulador era muito importante. Vai tocar nessa questão da soberania também. Uhum. Portanto, é um tema que estamos muito acostumados, sobretudo para essas indústrias reguladas ou que têm esse tipo de questão. Portanto, este é um tema onde nós investimos muito para garantir que os nossos clientes tenham toda esta conformidade, uhum, observabilidade, possam fazer as suas auditorias, portanto, um ponto importante. E eu queria dizer que, com isso, para além do que disse a Mara, continuar a investir na governança destes dados, não é? Ou seja, integrar cada vez mais, trazer cada vez mais processos para dentro do Salesforce, é um caminho natural. Mara também referiu aqui a questão da inteligência artificial, obviamente que é um passo natural. Se eu tenho esta espinha dorsal muito bem conseguida, com os processos já muito bem consolidados, obviamente que o outcome, o output da inteligência artificial aplicada a esta base será de excelência. E por último, um ponto que a gente também percebe que pode ser um passo natural, que é a implementação de soluções como, por exemplo, o nosso Tableau Next, para tirar insights desses dados e desse processo. Pode ser, no futuro mais longínquo, um passo natural nesta parceria, mas que dá, é uma parceria que dá muito gosto, como viste, há um alinhamento grande sobre a indústria e a aplicação desta tecnologia. É maravilhoso ver um cliente com esse grau de maturidade nas nossas soluções.
14: Estamos a chegar ao final da nossa conversa. No fim de cada episódio é pedido a cada convidado que aponte a tecnologia que vai mudar as nossas vidas no futuro. Qual é, Mara?
16: O natural seria dizer inteligência artificial, sim, mas para além dessa...
14: Yeah.
16: Yeah, yeah. Uma das. Mas para além dessa, eu diria, sim, que temos as questões do armazenamento, uhum, e as questões da prevenção, que nos permitam prevenir catástrofes ambientais, temas de resiliência, que são fundamentais para a sociedade, para nós enquanto indivíduos e também para o setor segurador.
14: Muito bem. Tiago, já tinha a oportunidade de responder noutro episódio, que era a inteligência artificial, certo?
15: Exatamente. Mas concretizando o que isso na prática quer dizer, não é? E gente que anda nas tecnologias há muitos anos, a expectativa das pessoas é que a tecnologia nos desse uma resposta a um processo de forma mais rápida. Não é? Este era o nosso principal objetivo. O que muda com a aplicação em termos práticos é que as pessoas querem ser entendidas, querem ser percebidas, querem ser compreendidas. Por exemplo, hoje, se calhar, na tecnologia, processa um sinistro. Amanhã, as pessoas querem que uma conversa sobre aquele sinistro ou sobre aquela apólice. Por exemplo, um cliente mais impaciente, não é? Quer só factos, não quer mais informações. Uma pessoa com um bocadinho de medo quer empatia. Uma pessoa que não está habituada, vai fazer o primeiro seguro da sua vida, precisa mais informações, não é? Precisa, e de uma forma simples. Portanto, eu acho que é isso que a tecnologia da inteligência artificial vai fazer a transformação. Mas a grande mudança, de verdade, na aplicação da tecnologia, da inteligência artificial, e que vai transformar nossas vidas, é quando ela de facto desaparecer. Ou seja, quando a gente tiver a utilizá-la e ela não se faz perceber. Okay. Ela nos compreende ao ponto de que a gente utiliza e ela de facto não se faz perceber.
14: Muito bem. Mara Ferreira e Tiago Machado, muito obrigado aos dois. Chega ao fim este episódio e também a série A Conversa com a Inovação, um podcast do Observador Lab em parceria com a Salesforce. Todos os episódios estão disponíveis nas plataformas podcast e também em observador.pt. Obrigado por ter acompanhado e até breve.

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0: tarde, terça-feira, na Rádio Observador. A caminho do Jornal das Três, eu sou o Nelson Ferreira. As notícias chegam já de seguida com o Miguel Videira. Depois das quatro, quente e frio, com o Filomena Martins para ouvir por cá, olhamos com pormenor para as previsões meteorológicas dos próximos dias. E a partir das 5 já sabe, à tarde política na Rádio Observador. Para já, o Miguel Videira com os títulos que estão em destaque neste Jornal das Três. Boa tarde, Miguel.
1: Boa tarde, Nelson. O Tribunal da Relação de Lisboa confirmou a decisão de primeira instância. Foi aplicada a pena máxima ao autor de um triplo homicídio numa barbearia em Lisboa em 2024, 25 anos de prisão. A direção do Bloco de Esquerda lamenta a saída do partido de 60 militantes. Entre os demissionários está Mário Tomé, um dos fundadores do Bloco de Esquerda. A Iniciativa Liberal admite submeter a votação do plenário da Assembleia da República a proposta de adiamento do debate do Estado da Nação. O pedido inicial da Iniciativa Liberal foi indeferido pelo Presidente da Assembleia da República.
0: A esta hora, temperaturas atualizadas, 27 graus em Lisboa, 24 no Porto. O dia de amanhã é muito semelhante ao de hoje. O Instituto Português do Mar e da Atmosfera dá conta de uma quarta-feira que registra um aumento das temperaturas. Vamos ter menos nuvens, mas ainda vamos ter algumas, um pouco por todo o território continental. Há a máxima de 23 para o Porto durante o dia de amanhã, 29 para Lisboa, e as cidades mais quentes amanhã serão no Alentejo, 33 para Évora, 32 para a Beja. De resto, o IPMA prevê um aumento gradual das temperaturas ao longo desta semana e já com valores mais consideráveis a partir do fim de semana. São 3 horas, vamos às notícias. Jornal das Três, edição com o Miguel Videira. Miguel, o Tribunal da Relação de Lisboa confirmou a pena máxima aplicada ao autor de um triplo homicídio numa barbearia em Lisboa.
1: O caso aconteceu em outubro de 2024. A Fernando Silva entrou na barbearia situada no bairro da Penha de França e atingiu a tiro o barbeiro Carlos Pina, de 24 anos, e um casal de clientes que se encontrava no interior do estabelecimento. O Tribunal de Primeira Instância tinha condenado em janeiro a Fernando Silva a uma pena de 25 anos de prisão. O arguido recorreu e viu agora confirmada a pena máxima de prisão, uma decisão do Tribunal da Relação revelada pela SIC Notícias.
0: A direção do Bloco de Esquerda lamenta a saída do partido de 60 militantes. Entre os demissionários está um dos fundadores, Mário Tomé.
1: É que se junta àquele que era até aqui um dos principais rostos da oposição, Pedro Soares. Ora, num comunicado enviado à agência Lusa, a direção do Bloco, liderada por José Manuel Pureza, vai lamentar a decisão. Sublinha que os membros do Grupo Convergência, opositor da atual direção, tem vindo a deixar o partido de forma parcelar num processo programado e repetidamente anunciado na comunicação social. É também salientado que as divergências há muito se fazem sentir e é dado como exemplo a solidariedade manifestada pela direção do Bloco com o povo ucraniano na sequência da invasão russa.
0: Há cerca de uma hora, Mário Tomé esteve aqui na antena da Rádio Observador, explicou o que leva este fundador do Bloco a deixar o partido.
1: À cabeça, Mário Tomé refere à aproximação ao PS.
2: Perdeu validade. Tínhamos, o Bloco tinha que se afirmar enquanto alternativa. O Bloco, então, em vez disso, decidiu encostar-se ao Partido Socialista, como ainda está, não de uma forma tão explícita, a situação política não está exatamente para isso, tem que mostrar um certo distanciamento, mas aquilo que se transformou a perspectiva do Bloco estratégico é da esquerda grande. Esquerda grande com quem? Porque o Bloco é muito grande, se fazia tudo para ser muito grande, não. Que o Bloco sempre estava a Partido Socialista e outros, se calhar ao Livre, etc.
1: Mário Tomé, diz também que a direção do partido convive mal com a crítica.
2: A direção aos que não estavam de acordo com a direção foi dura, foi grave. O sectarismo, depois de ter-se aquela ideia que é difícil defender o partido, o Bloco. Isto é conversa.
1: Alguns dos motivos que levam Mário Tomé a deixar a militância do Bloco de Esquerda, no total são 60 os militantes que anunciam a desvinculação do partido.
0: A Iniciativa Liberal admite sujeitar a votação no plenário a proposta de adiamento do debate do Estado da Nação, isto depois do Presidente do Parlamento ter rejeitado esse pedido dos liberais.
1: Os liberais, a Iniciativa Liberal, queria adiar o debate do Estado da Nação para permitir antes a audição do Ministro da Educação sobre os problemas em torno da classificação dos exames nacionais. Ora, esse pedido foi indeferido pelo Presidente da Assembleia da República. Aguiar Branco justifica com o facto de data do debate do Estado da Nação ser fixada por acordo entre o Presidente do Parlamento e o Governo, ao contrário de outros debates pedidos pelos partidos com representação parlamentar. Para além disso, o plenário deliberou que a última reunião plenária iria decorrer no dia 17 de julho, depois de amanhã, porque uma nova decisão tinha que ser tomada pela maioria dos deputados e não pode ser decidida apenas em conferência de líderes. Há uma reunião agendada para amanhã. É um caminho admitido pelo líder parlamentar da Iniciativa Liberal, este de sujeitar a votação a proposta de adiamento do debate do Estado na Nação. Tudo vai depender, diz o líder parlamentar Mário Amenil Lopes, daquilo que os demais partidos manifestarem na tal reunião agendada para amanhã de manhã da Conferência de Líderes.
3: Nós, naturalmente, iremos apresentar estes argumentos à Conferência de Líderes, iremos ouvir também os argumentos dos outros partidos e iremos perceber se há aqui algum acolhimento, porque se não houver acolhimento não faz sentido estarmos aqui a criar uma bravata para tentarmos forçar uma votação que depois, na por cima, não passa no debate do Estado da Nação e condiciona o próprio debate do Estado da Nação. Nós não queremos criar mais ruído, nem colocar mais a areia na engrenagem. O que nós estamos aqui a pedir é que se faça um debate para discutir a questão dos exames nacionais.
1: Claro, é claro.
3: E, portanto, se não houver um entendimento maioritário, nós não conseguimos forçá-lo.
1: Claro.
3: Não é possível forçá-lo.
1: Se esse entendimento não for maioritário, então não vale a pena a Iniciativa Liberal sujeitar a votação em sessão plenária na Assembleia da República, esta proposta de adiamento do debate do Estado da Nação. Foi o que explicou ao início da tarde o líder parlamentar da IEL, Mário Amorim Lopes.
0: A Procuradoria Europeia acusou 12 pessoas e 3 empresas de fraude na utilização de fundos do Plano de Recuperação e Resiliência. A União Europeia terá sido lesada em mais de 3 milhões e 500 mil euros.
1: A acusação, agora conhecida, resulta das diligências realizadas no âmbito da Operação Nexus. Aos arguídos são imputados os crimes de fraude lesiva dos interesses financeiros da União Europeia, participação económica em negócio, recebimento indevido de vantagem e abuso de poder. Em causa estão contratos públicos financiados pelo PRR, para aquisição de equipamentos informáticos e de cibersegurança por uma universidade pública e um agrupamento de escolas secundárias, conforme o Observador noticiou em julho do ano passado. No centro do alegado esquema está a empresa informática DEC Unify, que terá atuado em conjunto com outras empresas, bem como com a Universidade do Porto e o agrupamento de escolas Fontes Pereira de Melo.
0: Estão a decorrer protestos nos Estados Unidos na sequência de mais uma vítima mortal às mãos do ICE no estado do Maine.
1: A organização responsável pelo controle de imigração nos Estados Unidos matou um homem colombiano neste estado do Maine, a segunda morte às mãos do ICE em menos de uma semana. Uma morte que está a gerar protestos. Connosco aqui em estúdio está o jornalista do Observador, Martim Madeira. Martim, já olhaste para o vídeo que mostra este incidente. O que é que aconteceu? O que é que as imagens revelam?
4: Tudo aconteceu na pequena cidade de Biddeford, no Maine, com 22 mil habitantes. E o vídeo mostra um homem colombiano de 26 anos, identificado como Juan Sebastián Guerrero, que estava no carro com a mulher e a filha de 3 anos, a andar na rua, e estava a tentar ser parado pelos agentes do ICE. Depois, o SUV dos agentes acabou por bater no carro da vítima e os agentes aproximaram-se do carro. Apontaram imediatamente as armas na direção do carro e depois são disparados 3 tiros na direção da janela do condutor e os agentes de seguida abrem a porta do carro, tiram Guerrero do carro com o corpo ensanguentado e algemaram a vítima, que acabou por morrer a seguir, e a mulher e a filha de 3 anos assistiram a todo este incidente.
1: Fez alguma coisa este homem, Martim, que tivesse justificado esta atuação? Um vídeo, no vídeo é possível ver alguma coisa que o homem tenha feito que tenha justificado esta atuação dos agentes do ICE?
4: No vídeo em si não se vê nada em concreto, vê-se apenas o carro dos agentes do ICE a bater no carro da vítima e depois a fazerem toda aquela abordagem. O ICE afirma que, na realidade, estava a realizar uma busca por imigrantes ilegais e que tinham mesmo um mandato de captura. De acordo com o ICE, o homem colombiano tentou fugir do local e usou o carro como arma, algo que não se verifica neste vídeo, e que por isso os agentes tiveram de agir para o bem da segurança pública. No entanto, as testemunhas afirmaram que ouviram a vítima a gritar: eu tentei parar o carro, antes de ser atingidos pelos agentes. A CBS News indica que o secretário da Segurança Interna disse a senadores norte-americanos que afinal o homem colombiano não era o alvo do mandato de busca e que o ICE se enganou. Para além disso, Juan Sebastián Guerrero estava com o estatuto completamente legalizado nos Estados Unidos, portanto não se tratava de um imigrante ilegal, o que fazia com que não pudesse ser procurado pelos agentes do ICE. A Embaixada colombiana já pediu explicações ao Departamento de Segurança Interna dos Estados Unidos.
1: Martim Madeira, com os detalhes deste caso, mais um caso a envolver os agentes do ICE, o Departamento de Imigração dos Estados Unidos, e que está a gerar protestos em território norte-americano.
0: Vamos às notícias de âmbito local.
1: O Arquivo Municipal de Sesimbra integra agora a Rede Nacional de Arquivos. A Câmara Municipal firmou um acordo com a Direção-Geral do Livro, a Direção-Geral dos Arquivos e das Bibliotecas, e vai partilhar os arquivos municipais no Portal Português de Arquivos, também no Portal Europeu de Arquivos. A Câmara de Sintra aprovou um conjunto de medidas destinadas a melhorar o sistema de recolha de resíduos no concelho. Foram, por exemplo, adquiridos 700 novos contentores para depositar resíduos urbanos em várias zonas do concelho. A autarquia avança também com um concurso público urgente para reforçar o serviço de recolha de resíduos verdes e cortes de jardim. A fabricante de moldes para injeção de plástico, o Formold, foi declarado insolvente pelo Juízo de Comércio de Alcobaça. Os bens de uma das 50 maiores empresas do distrito de Leiria estão já em processo de leilão eletrónico. A unidade industrial da Formold Tooling tinha faliu com dívidas de mais de 5 milhões de euros. As Águas de Aveiro vão intervir na União de Freguesias da Glória e Vera Cruz para prosseguir com trabalhos de renovação na rede de abastecimento. A intervenção obriga uma suspensão do abastecimento de água na Avenida Fausto Ferreira, na quinta-feira, entre as 9 da manhã e a 1 da tarde. A Câmara de Leiria vai avançar com obras em cerca de uma centena de edifícios escolares que registaram danos devido à depressão Christine, é o que avança o vice-presidente da autarquia. Os trabalhos contemplam o arranjo de pavimentos e coberturas, pintura, reconstrução de muros, recreios e espaços verdes. Segundo ao Parque Anabela Graça, o objetivo é que até ao início do próximo ano letivo o Parque Escolar em Leiria ofereça as melhores condições para o normal funcionamento das instituições. A Maia recebe hoje o Congresso Xadrez na Escola. Vai ser no auditório da Escola Secundária da Maia. O evento é promovido pela Academia de Xadrez da Maia e pelo município. Reúne professores, educadores, dirigentes desportivos para debater o papel do xadrez como ferramenta pedagógica. O principal convidado é o especialista italiano Gianluca Melino, que vai apresentar um projeto europeu dedicado à integração do xadrez no ensino.
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0: Vamos ter síntese de notícias com o Miguel Videira, já daqui a pouco.
13: A queda de cabelo continua a ser uma das maiores preocupações estéticas de homens e mulheres, mas também uma questão profundamente ligada à autoestima, identidade e bem-estar emocional. Nos últimos anos, o transplante capilar deixou de ser um tema rodeado de tabu para se tornar um procedimento cada vez mais procurado, impulsionado pela evolução das técnicas, pelos resultados mais naturais e pela crescente exposição nas redes sociais. Mas será que sabemos realmente como funciona um transplante capilar? Quem pode ou não fazer este procedimento e quais os riscos, limitações e cuidados que muitas vezes não são explicados. Neste episódio de Carecas de Saber e com o apoio da ISDIN, vamos esclarecer mitos, desmontar expectativas irreais e abordar tudo o que precisa de saber sobre diagnóstico, recuperação, complicações, turismo capilar e resultados a longo prazo. Para nos guiar nesta partilha, tenho comigo mais uma vez o Dr. António Massa, presidente do Grupo Português de Tricologia e Onicologia, e Dr. Rui Oliveira Soares, dermatologista e refundador deste grupo. Bem-vindos, muito obrigada por estarem aqui. Temos aqui um tema que dá pano para mangas, como se costuma dizer. E começo consigo, Dr. Rui Oliveira Soares. O que é afinal um transplante capilar? Como é que podemos explicar de forma simples as técnicas FUE e DHI?
14: Um transplante capilar consiste em retirar a fábrica que nos produz o cabelo, que é o folículo, e colocá-lo na nossa pele numa localização diferente. No fundo, o transplante capilar é isso. Há duas formas principais de fazer isso. Podemos tirar uma tira longa de pele, é o chamado transplante FUT, em que vamos buscar uma fila longa de folículos todos alinhados na mesma tira de pele e ao microscópio dividi-los e depois implantá-los, ou podemos retirar logo os folículos individualizados, e é outra técnica que se chama FUI. Depois há várias variantes do FUI, este buscar o fio individualizado, ele pode ser logo colocado na pele, que é o DHI, ou pode estar algum tempo na mesa operatória, no meio próprio, e ser colocado uns minutos depois. No fundo, são variantes do FUI. Mas as duas técnicas principais serão o FUT, em que retiramos a tira de pele, e o FUI, em que tiramos cada folículo individualizado.
13: Porquê é que, na sua opinião, este tema é tão importante ser esclarecido?
14: Este tema é muito importante ser esclarecido porque existe muita confusão relativamente, primeiro, a quem pode fazer um transplante capilar. As pessoas dirigem-se a clínicas em que são observados, têm uma primeira observação por comerciais e depois um segundo tempo, que é o ato cirúrgico, que é realizado por não médicos. Isto é altamente errado, porque estamos a falar de um procedimento médico-cirúrgico que tem que ser realizado por médicos. Portanto, sempre que ouvimos que é oferecida uma consulta, quando ouvimos que nos querem fazer imediatamente um desconto de não sei quantos mil euros, é porque nos querem vender alguma coisa, obviamente. Ou seja, normalmente quem está dentro destas coisas teve que estudar muitos anos, portanto não oferece uma consulta, porque uma consulta é um ato que tem um custo importante e, portanto, sempre que ouvimos estas coisas devemos desconfiar um pouquinho. O transplante de cabelo é uma operação como outra qualquer, é uma operação na nossa pele e que só pode ser efetuado por um médico que esteja habilitado a isso, que basicamente são os dermatologistas e os cirurgiões plásticos.
13: Doutor António, quando é que devemos considerar um transplante capilar? Em que situações?
15: Devemos considerar um transplante capilar quando o tratamento médico já foi otimizado e há indicação para fazer um transplante. Um transplante capilar é um tratamento complementar E o que nós vemos normalmente é uma publicidade em que o transplante capilar é o tratamento. Não. O transplante capilar tem indicações próprias para certo tipo de faltas de cabelo. Aquela que é mais abrangente, mais popular e frequente é a alopecia androgenética, a dita calvície, mas só deve ser equacionada quando antes foi realizado o tratamento médico. Muitas vezes cruzamos-nos com amigos, com pessoas que conhecemos, em que não estão a fazer tratamento e eu às vezes pergunto, então não vamos ver este cabelo? E dizem, nós depois de um dia só precisamos de um transplante. E isto é errado. Nós, quando fazemos um transplante, como estava o Rui a referir bem, nós estamos a colocar algo que é limitado. Ou seja, como eu pegar, eu tenho um relevado e eu, o número de tufinhos de relva que tenho são limitados. Por isso eu tenho que tentar fazer crescer aqueles que tenho, preservar o que tenho, e só quando já estou limitado nesse fator, aí sim ponderar um transplante. E depois tenho que ter um bom diagnóstico, ou seja, como o Rui referiu bem, isto é um diagnóstico médico, porque se eu fizer um transplante numa indicação que não é adequada, eu posso ter um agravamento da patologia prévia e posso também não ter o resultado que quero. Um transplante, vemos por vezes efeitos que não são simpáticos, efeitos de destruição do cabelo ou indicações em que não houve controlo prévio da patologia com utilização de uma terapêutica complementar que não era adequada.
13: Somos todos bons candidatos para transplante capilar, ou não é por isso?
14: Não somos todos bons candidatos. Um transplante capilar implica várias coisas. Primeiro, que tenhamos falta de cabelo. Segundo, que nos importemos com essa falta de cabelo que temos. Terceiro, que tenhamos uma zona doadora que permita ir buscar os tais folículos. E quarto, que não tenhamos uma doença impeditiva de fazer o transplante, que pode ser uma doença do próprio couro cabeludo. Doenças inflamatórias que, se estiverem ativas, vão destruir o pelo transplantado, mas também doenças gerais, como uma insuficiência cardíaca, uma insuficiência renal, uma insuficiência hepática, um déficit de coagulação, ou seja, há várias situações clínicas que contraindicam o transplante de cabelo. Portanto, resumindo, não somos todos um bom candidato. Uma coisa que exclui também pacientes é ter uma expectativa exagerada relativamente ao que se pode obter. Eu digo sempre aos meus pacientes que um transplante de cabelo não faz um cabeludo. Como estava a dizer o meu colega, e muito bem, nós temos na parte de cima da cabeça cerca de 70 mil, 80 mil fios. Um transplante grande são 3 mil. Portanto, um transplante nunca vai fazer um cabeludo. O que vai fazer é que a pessoa, fazendo as coisas certas, vamos minorar muito do ponto de vista estético e vamos fazer com que uma pessoa não pareça careca, o que não é ter, obviamente, uma densidade de cabelo normal, porque isso é impossível.
13: Agora imaginemos, portanto, tenho uma condição clínica que exige um transplante capilar e sou elegível para o mesmo. Que desafios é que vou enfrentar? Que tipo de desafios é que vou enfrentar aqui antes e depois, durante e pós-procedimento?
14: Aqui, a primeira coisa muito importante é a conversa que se tem com a pessoa inicialmente. O tal gerir a expectativa, o tal explicar que há duas técnicas, por exemplo, numa mulher podemos fazer muito mais vezes o FUT, que é a tal técnica de ir buscar um micro bocadinho de pele, porque tem duas vantagens numa mulher. Primeiro, não precisa de rapar a cabeça, normalmente não é uma coisa simpática para uma senhora.

0: tanto de reduzir um bocadinho a densidade na zona de lado e de trás, se for para ter mais densidade em cima. Portanto, temos que jogar com isso. Depois, é muito importante a conversa que temos também para prevenir o pós-operatório, ou seja, há uma série de coisas que são expectáveis e que nós temos que explicar às pessoas. Primeiro, que vai haver um deflúvio, ou seja, que a maior parte dos fios transplantados nos primeiros 3 meses vão cair. Depois, que o reaparecer dos fios será lento, ali entre o 3º e o 6º mês os fios irão aparecendo, mas não tem logo aquele resultado que nós queremos, porque o fio depois tem que crescer. Portanto, temos que dar uma expectativa de, ao fim de um ano, haver um primeiro resultado do transplante, que depois pode ainda ir melhorando até ao 2º ano, porque há sempre uns fiozinhos que vão eclodindo e, por outro lado, o próprio crescimento do cabelo permite depois penteá-lo de forma a tapar melhor a área de calvície e, portanto, até 2 anos pode haver melhoras em muitos pacientes, mas toda esta expectativa deve ser gerida antes do paciente fazer o transplante. Também o pós-transplante traz coisas que são muito incomodativas para as pessoas. Eu diria que a principal, que é o edema. As pessoas ficam normalmente com a testa muito inchada e com as pálpebras inchadas, isso tem que ser explicado à pessoa. Até no caso das senhoras, quando há filhos pequenos, explicar que devem explicar aos filhos que vão ficar um pouquinho desfiguradas, para não ser um choque para a família. Para, do ponto de vista da atividade laboral, contarem pelo menos com 1 semana pós-transplante, do ponto de vista de exposição. Portanto, todas estas coisas têm que ser conversadas previamente. No caso, por exemplo, do nosso centro, nós temos mesmo uma senhora enfermeira que vai ligar ao paciente 1 semana antes e lembra todas estas coisas antes da pessoa fazer o transplante de cabelo. Tudo o que já lhe foi dito vai ser lembrado. Para que esteja a contar com o que realmente vai acontecer. Porque o maior medo que nós temos normalmente é daquilo que é inesperado. Se nós estivermos a contar exatamente o que vai acontecer em cada momento, tudo isso nos traz uma grande confiança sobre o tratamento.
1: Uma maior segurança. É um processo, de facto, longo. O cabelo transplantado pode voltar a cair?
0: Esta é difícil, porque sim, eu tenho que responder sim e não. Vou tentar explicar. Na maioria dos casos, quando o cabelo é colhido só na zona segura, que nós consideramos a zona segura, é um cabelo para a vida, na maior parte dos casos. O que é que acontece? Pode haver 2 motivos para algum cabelo transplantado ao longo da vida se ir perdendo. Um é o médico entusiasmar-se um pouco e fazer a colheita também para fora um bocadinho da zona segura. E, portanto, vai já buscar alguns folículos que vão acabar mais tarde por ter a mesma evolução que os folículos que tínhamos em cima na cabeça e, portanto, vão começar a miniaturização e vamos acabar por perder esse cabelo também. O segundo motivo é que, sobre mais frequente em mulheres, por vezes a distribuição dos receptores androgénicos não é exclusiva da parte de cima da cabeça. E nessas pessoas que têm uma distribuição mais difusa dos receptores, por vezes, mesmo o cabelo colhido da zona certa pode ter ao longo dos anos o tal desgaste ir ficando mais fininho e, portanto, de se poder perder em parte. Agora, podemos dizer, como regra geral, o cabelo colhido da zona certa perdura e de facto é isso que faz com que possamos fazer o transplante.
2: Algo que é importante notarmos aqui é que muitas vezes, quando temos uma alopecia androgenética, nós vamos colher este cabelo de zona segura que vai ser implantado muitas vezes junto de cabelo que também está sobre a influência dos androgénios com patologia. O que é que isto significa? Significa que com o transplante é necessário, na maior parte dos casos, manter o tratamento. E isto é algo fundamental, porque muitas vezes vemos doente em consulta que vem, fez o transplante e não faz tratamento. O que é que acontece? A sua alopecia androgenética vai progredindo e, passado alguns anos, voltamos a ter déficit, com a agravante de que agora a zona da dor está reduzida, ou seja, não é algo em que podemos multiplicar e retirar sem fim. Por isso, é muito importante acautelar tanto o pré-transplante, ou seja, vamos melhorar as condições e otimizar o tratamento para termos um resultado ótimo e depois aí termos a necessidade ou não de fazer transplante, e depois temos que acautelar o pós. E é assim que o doente que é depois acompanhado tem uma possibilidade muito maior de ter um resultado muito mais interessante. Além disso, algo que é muito interessante, é muito importante, é o diagnóstico, porque o diagnóstico tem que estar bem feito. Porque além das alopecias androgenéticas, que é a maioria, nós temos alopecias de pendor, por exemplo, cicatricial, cujo padrão até pode ser semelhante, e nesse tipo de patologias, quando feito um transplante, pode aumentar a inflamação e pode haver um efeito que poderá ser contraproducente e ao qual queremos

0: fugir. Por isso o diagnóstico é muito importante e muitas vezes o que é que aparece nas redes sociais, na publicidade, não explica isto. E isso é algo importante e é por isso que, como o Rui referiu de início, um diagnóstico médico, ulceração cuidada, ulceração clínica, tricoscopia e depois sim, encaminhamento, quando necessário, com quem direito.
1: Se me perguntassem qual é o erro mais frequente, em quem faz transplante, provavelmente este é o maior de todos, é não fazer depois medicação para manter o cabelo que tinha na cabeça na altura que fez o transplante. Vamos imaginar a pessoa que ainda tinha 30 mil fios na parte de cima da cabeça. Se nós lhe vamos pôr 3 mil, mas ele perder esses 30 mil, é assim que eu explico aos pacientes, o negócio é muito mau. E, portanto, temos sempre que manter a medicação, isso é absolutamente fundamental. Depois há outros erros relativamente comuns, que são querer pôr linhas muito anteriores, ou seja, quando nós devemos fugir sempre, nos homens, de idades muito precoces para fazer o transplante, porque é normal uma pessoa jovem vai querer ter uma linha anterior próxima da que tinha, quando era adolescente. E se fizer isso, vai ficar um mau transplante. Quando a pessoa ficar mais velha, não vai haver cabelo todo para pôr na zona de cima, partindo de uma linha tão anterior. Por outro lado, essa própria linha, quando a pessoa tiver 60 ou 70 anos, fica ridícula. Portanto, isso é um erro relativamente frequente. Outro erro é a linha anterior estar mal feita, ou seja, a nossa linha anterior é uma linha irregular, ou seja, os fios não estão todos alinhados como se fossem com uma régua. E, portanto, se pusermos os fiozinhos todos alinhados à régua, também se vai notar que é um transplante. Um transplante bem feito é aquele transplante que não se nota que é um transplante.
2: Fica o mais natural possível.
1: Isso mesmo.
2: Doutor António, uma mensagem final para quem nos ouve e para quem pensa fazer um transplante capilar.
0: Os transplantes são algo que fazem parte da tricologia e do tratamento da falta de cabelo, das alopécias. Mas são algo realmente útil quando bem utilizados, quando necessários. E muitas vezes os doentes não são devidamente tratados e fazem-no quando não é necessário. Ou não é otimizado a sua função. Ou seja, não é feito no momento certo, ou no doente certo, ou da forma certa. Isto é importante. Tem que se ver como um complemento, a usar quando necessário. É ótimo, é espetacular. Resultados... Há aqueles resultados que realmente não são bonitos, mas há resultados que são muito interessantes e realmente é um complemento muito importante. Mas quando bem aplicados. E a mensagem que quero deixar é que procurem o dermatologista, sejam tratados, sejam diagnosticados e sejam encaminhados. Não vamos procurar um tratamento. Aquele tratamento, não. Nós vamos procurar um diagnóstico e quem nos vai tratar e é daqui que parte orientação. Não somos nós que vamos diretamente buscar, somos nós que decidimos diretamente o tratamento. Se for necessário, se nos é indicado pelo dermatologista, assim fazê-lo. Isto é crucial, como é nesta patologia, como é noutras. Muito agradeço ao Rui, que deu-nos um contributo precioso e fica a sua mensagem final.
1: Muito obrigado, muito obrigado.
2: Muito obrigada, Dr. Rui, muito obrigada, Dr. António Massa. Acho que, de facto, é importante sermos criteriosos e estarmos informados. Um bom diagnóstico, um bom profissional de saúde, um bom médico, para termos aqui também um resultado final saudável, natural e duradouro, sem complicações, é o que todos queremos. Agradeço mais uma vez a vossa presença e também a quem nos ouve. Nós voltamos daqui a um mês. Muito obrigada.
0: Obrigado.

0: Sente-se de notícias já de seguida com o Miguel Videira.
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0: Atualizamos as notícias, agora na Rádio Observador, com o Miguel Videira. Boa tarde, Miguel.
6: Boa tarde, Nelson. 3 agentes da PSP foram hoje condenados a penas de prisão entre os 4 e os 8 anos pelo Tribunal São João Novo, no Porto. Os acusados e agora condenados, foi dado como provado, falsearam autos de busca e apreensão de dinheiro e droga. Esses bens eram depois distribuídos a terceiros, por exemplo, toxicodependentes, que se encontravam em bairros intervencionados para que identificassem os traficantes em flagrante delito. Os agentes da PSP davam em troca droga para consumo, foram agora condenados a penas de prisão. O Tribunal da Relação de Lisboa confirmou a pena máxima aplicada ao autor de um triplo homicídio numa barbearia em Lisboa, um caso que remonta a outubro de 2024. O Fernando Silva entrou na barbearia situada no bairro da Penha de França e atingiu a tiro o barbeiro Carlos Pina e um casal de clientes. O Tribunal da Primeira Instância tinha condenado em janeiro a Fernando Silva a uma pena de 25 anos de prisão. O arguido recorreu e viu agora confirmada a pena máxima de prisão. A direção do Bloco de Esquerda lamenta a saída do partido de 60 militantes, saída hoje conhecida. Entre os demissionários está um dos fundadores, Mário Tomé, que se junta àquele que era até aqui um dos principais rostos da oposição, Pedro Soares. Ora, num comunicado enviado à Agência Lusa, a direção do Bloco, liderada por José Manuel Pureza, lamenta a decisão. Com esta nota, os membros do Grupo Convergência, um grupo opositor à atual direção, têm vindo a deixar o partido de forma parcelar num processo programado e repetidamente anunciado na comunicação social, é o que é referido neste comunicado. Mário Tomé esteve esta tarde aqui na antena do Observador, explicou o que o leva a deixar o Bloco de Esquerda, desde logo a aproximação do partido ao Partido Socialista. Mário Tomé diz também que a direção do partido convive mal com a crítica. A Iniciativa Liberal espera para ver o que vai dar a reunião da Conferência de Líderes, agendada marcada para amanhã, depois do Presidente da Assembleia da República ter rejeitado o pedido da IEL para adiar o debate do Estado da Nação, por forma que fosse possível aos deputados ouvirem primeiro o Ministro da Educação sobre a polémica em torno dos exames nacionais. Aguiar Branco rejeitou o pedido, sublinha que o agendamento do debate do Estado da Nação resulta de uma concertação de posições entre o próprio Presidente da Assembleia e o Governo. Diz também que a data para a última sessão plenária foi aprovada na Assembleia da República e que qualquer alteração a essa data terá de ser votada pelos deputados em plenário. Ora, a iniciativa liberal admite sujeitar a votação a esta proposta de adiamento do debate do Estado da Nação, assim perceba que há apoio por parte dos demais partidos na reunião da Conferência de Líderes agendada para esta quarta-feira.

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10: 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Daqui a pouco há notícias. 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
11: Sejam bem-vindos, este é o podcast do Compromisso para a Ação. São conversas sobre ESG, Ambiente, Sustentabilidade e Governança. É uma parceria entre o Observador e a PwC. Hoje falamos da estratégia ESG ao longo da cadeia de valor, como garantir um alinhamento com fornecedores, com clientes e com outras partes interessadas. É esta a pergunta de partida. Vamos tentar responder-lhe com o nosso convidado, Armindo Monteiro, presidente da CIP, Confederação Empresarial de Portugal, que se junta ao José Bizarro, partner da PwC com responsabilidade dos mercados. Eu sou o Paulo Ferreira. Antes de mais, duas boas-vindas a ambos. Olá, é um gosto recebê-los aqui. Armindo Monteiro, começando por si, até onde é que vai a responsabilidade de uma empresa por esta área dos impactos ambientais, sociais, governação, quando se fala de parceiros, de clientes ou fornecedores?
12: Olá, Paulo Ferreira, é sempre um privilégio regressar à Rádio Observadora e na boa companhia do José Pizarro nesta excelente iniciativa que aproveito em nome da CIP por saudar da PwC, porque esta estratégia do ESG não é apenas uma nota de página nos relatórios, é absolutamente uma estratégia e a CIP tem procurado sensibilizar isso e agradecemos muito que iniciativas destas possam contribuir para esta mudança de paradigma que ainda existe na economia portuguesa.
11: Para passar à ação, como diz o nome do podcast.
12: Para passar à ação. É importante que nós consigamos passar à ação. Tínhamos esta vontade e conseguimos agora concretizar. E respondendo à sua questão, Paulo Ferreira, o primeiro ponto que queria, de facto, assinalar é que esta estratégia ESG ao longo da cadeia de valor não é uma estratégia alternativa da estratégia que é desenvolver uma estratégia para a linha de negócio para a empresa, ou seja, não se trata de uma estratégia alternativa, o objetivo é que nos parece é claramente desenvolver uma estratégia em linha com a estratégia de negócio que suporta a criação sustentada e responsável de valor. Senão estaríamos aqui quase que a ter que escolher entre uma e outra, e não é assim que nós entendemos o ESG.
11: Claro. não é uma alternativa.
12: Não é uma alternativa.
11: Ele tem que estar na estratégia definida para a empresa. José Bizarro, esta pressão, no fundo, acaba por fazer sentir ao longo da cadeia, deixa ao longo da cadeia, se quisermos ver as coisas de cima para baixo. Podíamos pensar que parte de grandes grupos também, muitas vezes para PMEs que são fornecedoras, a capacidade de resposta é a mesma? Como é que as estruturas menos preparadas podem reagir?
13: Capacidade. Obrigado pelo convite e saudar a iniciativa e a disponibilidade do Armínio. A capacidade de resposta das empresas não é igual entre as grandes empresas e as pequenas empresas. Obviamente que esta necessidade no mundo global, como vivemos hoje, de olhar para a cadeia de valor como um todo e não apenas para a realidade que a empresa impacta diretamente, porque a empresa sofre um conjunto de influências, de impactos e de pressões, claro, externas, quer a montante, quer ajusante da sua cadeia de valor. E, portanto, esta realidade integrada que o ESG traz, que deve ser, como o Armin dizia, integrada na estratégia da empresa, nos processos da empresa, e não uma realidade aqui paralela,
11: claro,
13: gerida por duas ou três pessoas, integrada nos processos para trazer a tal competitividade à empresa, ou seja, deve-se olhar para o ESG como um fator de redução de custos, de competitividade, de proteção da própria empresa. Sobre as diferentes realidades, a União Europeia começou ou tentou avançar uma velocidade, diria, excessiva. Depois o mundo e a realidade acabaram por travar a União Europeia e adequar a velocidade, o pacote Omnibus. Hoje em dia, diria que a Europa está a acordar para esta realidade de forma mais pragmática e objetiva. Porque, independentemente da realidade e da ambição que existia e do caminho e do rumo, que é indiscutível que tem que ser este, é preciso proteger as empresas europeias e o ecossistema europeu. E, portanto, a Europa o que fez, há efetivamente uma realidade para as empresas abrangidas, que são as grandes empresas, com volume de negócios acima de 450 milhões e mais de 1000 colaboradores, e depois há um conjunto de empresas não abrangidas, que tem uma norma específica, com menos requisitos regulatórios, e consequentemente são esta norma específica com menos requisitos regulatórios que as empresas de média dimensão, de pequena dimensão, se têm que focar.
11: Claro, mais acessível, obviamente, para elas cumprirem.
13: E não como uma exigência legal, e portanto a pressão não virá dos reguladores, nem do legislador, nem da transposição da diretiva para estas empresas, a pressão virá da sua cadeia de valor.
11: Uhum.
13: E portanto é relevante que as micro, pequenas e médias empresas olhem para este tema como é que eu vou conseguir acrescentar valor, como é que eu vou ser mais ágil, como é que eu me vou integrar melhor na cadeia de valor dos meus fornecedores, dos meus clientes, porque a pressão por algum desses lados virá. Pode vir,
11: claro,
13: dos fornecedores, pode vir dos clientes, pode vir da banca, pode vir até dos próprios consumidores. Mas olhar sempre para esta matéria, e isto é válido para as grandes, para as médias e para as pequenas, olhar sempre para esta matéria como um fator de inovação, como um fator de competitividade, como uma oportunidade de reindustrialização, de olhar para os processos de outra forma.
11: Muito bem.
12: Paulo Ferreira, posso só complementar, claro, esta ideia que o José Bizarro referiu, que tem toda a razão. A União Europeia, dada a altura, quis acelerar muito este processo e não teve em conta um dos pilares fundamentais, que é o pilar do tempo em que é possível produzir estas alterações. E por isso, na nossa perspectiva, é preciso agora devolver a pressão à União Europeia, perguntando, questionando a União Europeia sobre quanto tempo é que os estudos indicam que os benefícios qualitativos se vão verificar. Porque, naturalmente, ao pretender fazer todas estas alterações, visa sempre benefícios. Ora, esses benefícios, como é que nós os verificamos?
11: Como é que se medem?
12: Como é que se medem? E em quanto tempo? Quais são? E em quanto tempo? Porque o mercado não pode estar a responder a objetivos não financeiros durante um tempo indeterminado.
11: E de alguma forma, indeterminados também esses objetivos, não é?
12: Absolutamente.
11: No tempo. E sem medida.
12: Ficamos apenas com uma ideia de se tem benefícios, mas tão difusos é que depois não se conseguem medir, e portanto, se não se consegue medir, não se consegue perceber a vantagem.
13: E Armindo, complementando, há aqui efetivamente a necessidade de as empresas que competem no mercado europeu, os tais 20% do PIB mundial, de mais de 400 milhões de cidadãos, como é que se vão proteger elas próprias? Porque temos empresas que competem apenas no mercado europeu, mas temos empresas que produzem no mercado europeu para competir noutros países com outra framework de produção.
12: Muito bem.
13: E, portanto, é normal e natural, e fala-se muito da diretiva de report, e agora que já está segmentada, as grandes empresas e as pequenas. Mas surgirão nos próximos tempos um outro conjunto de regulamentação específica para proteger as empresas e a produção europeia, e isso é fundamental. Agora a diretiva da desflorestação, que vai ter impacto em algumas atividades económicas localizadas em território europeu. Mais uma vez, com a dinâmica da cadeia de valor, do fornecimento de madeira, do café, do óleo de palma, da carne, e portanto este conjunto de impactos, a Europa tem que acordar e tem que efetivamente proteger as nossas empresas, sabendo o caminho que temos que fazer, reduzindo a complexidade e essencialmente ajustando as respostas. Não é expectável que uma pequena e média empresa tenha a mesma sofisticação, capacidade técnica de análise que tem uma grande empresa. Claro. E, portanto, temos que olhar para este processo como uma tal oportunidade e não como uma checklist regulatória, porque senão fica lá adstrita uma sala em duas, com duas ou três pessoas assignadas, que serão um custo
11: para a empresa, mas não, sem benefício. Como é que vocês, à luz daquilo que acabam de dizer, como é que olham para os riscos e oportunidades? Os riscos é que, ao longo da cadeia de valor, pode acontecer um problema qualquer ambiental, de governação, de ver com corrupção, com transparência, enfim. E as oportunidades é, de facto, fazer com que os fornecedores compitam entre si, muitas vezes, para estarem mais alinhados com aquilo que é a prática do cliente.
12: Eu diria que a ausência de ação pode sempre representar riscos reputacionais, riscos legais e riscos financeiros. Mas, com uma abordagem estruturada, estes temas são claramente alavancas de competitividade, de inovação e acesso a capital e acesso a cadeias de valor, porque, como forma referiu José Pizarro, nós, quando participamos em cadeias de valor lá fora, muitas vezes são utilizados estes temas precisamente para incluir ou excluir um determinado fornecedor de uma cadeia de valor. E por isso este ponto não é apenas uma moda, é um fator de eliminação, é um fator de
13: acesso ao mercado.
12: De acesso ao mercado e de premiar ou castigar o fornecedor. Por isso, este ponto é um ponto importante. Nós claramente não podemos perder de vista os interesses dos shareholders, mas os stakeholders jogam cada vez mais um papel importante e, por isso, os reguladores, os colaboradores, as comunidades exigem cada vez mais responsabilidade ambiental, responsabilidade social, de governance, diria, em toda a cadeia de valor, não apenas em determinada ação. E, por isso, esta necessidade de equilibrarmos, e não podemos perder de vista isso, Paulo Ferreira, equilibrar objetivos de crescimento económico com esses interesses dos stakeholders, mas não podemos perder a ideia do crescimento económico. Há um ponto que é um ponto muito positivo, que no fundo dá razão a seguir esta lógica ESG, que diria, de uma forma simples, que é fazer a coisa certa. Se nós quisermos otimizar numa função linear sem nenhuma restrição, naturalmente que o céu é infinito. Nós podemos sempre produzir, e então, se tivermos recursos abundantes e não escassos, claro, podemos produzir até o infinito. Mas se introduzirmos neste modelo de otimização restrições, e as restrições são estas que estamos a falar, são as ambientais, desde logo, são as de governance, são as sociais. Nós introduzindo estas restrições e conseguindo à mesma otimizar, é claramente fazer a coisa certa, porque isto é estar do lado certo. Agora, conforme já referimos, não pode ser na velocidade que alguém do seu gabinete claro, possa fazer sem ter ligação ao chão de fábrica, sem ter ligação ao mercado. Isso não pode ser. Existe claro, uma aproximação ao realismo, ou seja, e à realidade.
13: E nessa aproximação é fundamental, efetivamente, e esta é uma jornada importante para muitas pequenas, micro, pequenas e médias empresas, porque convenhamos, e olhando para o tecido empresarial português, muitas delas não despertariam para este tema da cadeia de valor se não fosse um conjunto de choques externos que tivemos nos últimos anos, seja a guerra, a invasão da Rússia à Ucrânia, seja o que se passou agora em Hormuz. Bom, um conjunto de choques externos que obrigam e que tornam imperioso que as empresas adotem efetivamente esta jornada integrada como um todo e não como um departamento autónomo que preenche um conjunto de mapas. E devem olhar para este processo como um processo de partilha de responsabilidades, ou seja, dentro da tal identificação de riscos, sistematização de riscos, e que, eventualmente, antes desta jornada não era habitual ver uma microempresa ou uma pequena empresa a sistematizar, olhar para a cadeia de valor, a perceber interdependências, mas olhar para este processo como partilha de responsabilidades. O que eu estou a fazer haverá de estar ligado com alguém, a montante ou a jusante, na minha cadeia de valor, e portanto quanto mais interligado eu tiver com o meu fornecedor ou com o meu cliente no apuramento destes indicadores, mais capacidade eu vou ter para integrar melhor a minha cadeia de valor, fazer cocriação em conjunto com os meus clientes ou com os meus fornecedores. Lá está, este tema do ESG não deve ser um tema paralelo à organização, deve ser um tema que deve estar integrado na estratégia.
11: Claro. Arimino Monteiro, que barreiras é que vai havendo, no fundo, a esta estratégia ou a integração do ESG na estratégia? Estamos a falar, por exemplo, de falta de recursos, de tempo, de competências?
12: Este é um ponto muito importante. A estratégia é ao longo da cadeia de valor compromete as empresas e sobrecarrega-as com obrigações de compliance extremamente onerosas.
11: Claro. Exigem muitos recursos.
12: Exigem muitos recursos, claro, para que elas possam ser cumpridas e possam ser verificadas. E por isso, aquilo que nos parece é a necessidade, e aqui a PwC, destaco a PwC porque tem contribuído para este trabalho, que é a necessidade de automatizar processos de compliance. Se nós não conseguirmos automatizar processos de compliance para reduzir custos e minimizar riscos legais, nós estamos a criar uma dificuldade e estamos a onerar este processo de uma forma que o pode inviabilizar. É necessário termos esta noção. E se conseguirmos, de alguma maneira, automatizar processos de compliance, conseguirmos reduzir custos, conseguirmos eliminar algumas destas barreiras, com certeza que mais empresas, e sobretudo, conforme aqui referimos, as empresas com menor capacidade, as menor dimensão, podem também aderir com muito mais facilidade e tornar viável algo que neste momento é difícil.
11: Claro, já avisar, esta questão é essencial, de facto, como é que as empresas abordam isto da forma mais eficiente e com menos custos possíveis, não é?
13: Eu diria que
11: há necessidade de recolher informação fiável também.
13: Como é óbvio, um processo complexo. Diria que o principal constrangimento até agora neste processo foi mesmo o legislador europeu, porque quis tornar o processo tão complexo que se tornou ou inviável em algumas organizações ou irrealista noutras. Hoje em dia, com esta tal segregação entre o report para as grandes empresas acima de 450 milhões de negócios, acima de 1000 colaboradores, e o segregar uma norma à parte para as pequenas empresas, que são empresas não abrangidas e, portanto, não é obrigatório, é voluntário, não são 80 requisitos de divulgação, são apenas 20 e que podem se focar numa abordagem mais básica ou mais avançada. Ou seja, esta é a flexibilidade que as empresas precisam. Claro. Porque as empresas não se medem apenas pelo volume de negócios, não são todas iguais por essa via, uns competem em setores de atividade expostos externamente, com cadeias de valor, automóvel, por exemplo, onde há um conjunto de requisitos que vêm de fora, há outras que competem apenas no mercado nacional.
11: Portanto, e em função disso, mas vão exercendo pressão sobre as outras, certamente.
13: Vão. Claro. Esta simplificação e acordar, diria um bocadinho tardiamente, mas pelo menos acordou que a União Europeia teve, é positiva. O que nós sentimos do mercado é que efetivamente um conjunto de empresas que antes estavam abrangidas e que agora com estes novos limites já não estão, mas que querem continuar a trabalhar o tema, ou seja, percepcionam este tema do ESG não como um requisito obrigatório de compliance, porque já não é para essas realidades, mas percepcionam como efetivamente uma transformação da própria organização. Agora, convenhamos, como em qualquer mudança, como em qualquer transformação, as empresas são geridas por pessoas e, portanto, há resistência, há desafios, há necessidade de incorporar tecnologia, obviamente, não é expectável que o apuramento desta informação, por um lado, não seja fiável, e tem que ser fiável, porque a informação que é reportada, é analisada, seja por bancos, seja por clientes, mas é um processo complexo que exige alguma preparação, mas que certamente enquadrado nas rotinas da organização, que mais uma vez não deve ser fechado numa determinada sala de um conjunto de pessoas que tratam deste tema, deve alastrar a organização e, portanto, não tenho dúvidas nenhumas que com este modelo simplificado, mais adaptado à realidade das empresas, mais flexível e mais opcional, daqui a 2, 3, 4 anos, a realidade empresarial portuguesa, por esta via, terá excelentes exemplos e mais. São exemplos que nos permitirão e permitirão às empresas portuguesas serem comparáveis, afirmarem-se, como o Armin dizia há pouco, distinguirem-se, classificarem-se em processos de cadeias de valor internacionais onde competimos, e empresas muito mais preparadas, com uma capacidade muito mais abrangente de olhar para este nosso mundo, de olhar para os nossos fornecimentos, de olhar para os nossos clientes, de olhar para os choques, de olhar para os blocos económicos, mesmo em empresas de pequena dimensão, claro, o que se calhar era impensável antes deste processo despertar.
11: Muito bem, José Bizarro, Armindo Monteiro, foi um gosto recebê-los aqui neste episódio do Compromisso à Ação. Esta é uma parceria entre o Observador e a PwC, onde falamos aqui dos caminhos e da consistência ambiental, de sustentabilidade e de governança das empresas. Nós voltaremos com um novo episódio, novo tema e novos convidados. Até lá.
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0: São 4 horas, está com a Rádio Observador. Muito boa tarde, as notícias já de seguida com o Miguel Videira. E Miguel, começamos este Jornal das 4 com a condenação de 3 agentes da PSP por atuação abusiva. É uma decisão do Tribunal de São João Novo, no Porto.
1: As penas vão dos 4 anos e 10 meses de prisão aos 8 anos e 9 meses. Os factos que estão na origem da condenação foram praticados entre dezembro de 2022 e julho de 2023. Os 3 agentes atuavam no âmbito do combate ao tráfico e consumo de droga em bairros da zona da cidade invicta. De acordo com a acusação, os arguidos falseavam os autos de busca e apreensão para se apoderarem de parte do dinheiro e da droga que era depois distribuída a terceiros. A acusação explica que os arguidos estabeleceram pactos de silêncio com toxicodependentes que encontravam nos bairros intervencionados para obterem informações troco de droga. Um subcomissário do Comando Metropolitano do Porto da PSP, acusado no âmbito deste processo, foi absolvido.
0: Outro caso judicial, desta feita em Lisboa, o Tribunal da Relação confirmou a pena máxima que foi aplicada ao autor de um triplo homicídio numa barbearia em Lisboa, em outubro de 2024.
1: Fernando Silva entrou na barbearia situada no bairro da Penha de França e atingiu a tiro o barbeiro, Carlos Pina, 24 anos, e um casal de clientes. O Tribunal de Primeira Instância tinha condenado em janeiro Fernando Silva a uma pena de 25 anos de prisão. O arguido recorreu e viu agora confirmada a pena máxima.
0: Já a data vai ser discutida na próxima terça-feira, de hoje a uma semana, a moção de censura apresentada pelo PSD ao Executivo da Câmara Municipal de Almada, liderado por Inês de Medeiros.
1: Acusada de falhas reiteradas na gestão da crise da água, proteção civil, habitação, higiene urbana e prestação de contas, no caso da gestão do abastecimento de água, o PSD de Almada alega que a Câmara e os serviços municipalizados responderam de forma tardia com falhas de planeamento, comunicação e capacidade de contingência. Os social-democratas propõem que a Assembleia Municipal declare esgotada a confiança política na Presidente da Câmara e nos vereadores, com pluros executivos, defende que devem retirar consequências políticas, incluindo a renúncia ou a entrega de pluros. O Chega já anunciou que vai acompanhar a moção de censura do PSD, ainda que seja aprovada. A moção não tem qualquer efeito prático na continuidade do Executivo.
0: A direção do Bloco de Esquerda lamenta a saída do partido de 60 militantes.
1: Entre os demissionários está um dos fundadores, Mário Tomé, que se junta àquele que era até aqui um dos principais rostos da oposição, Pedro Soares. No comunicado enviado à agência Lusa, a direção do Bloco, liderada por José Manuel Pereza, lamenta a decisão. Sublinha que os membros do grupo Convergência, o opositor da atual direção, têm vindo a deixar o partido de forma parcelar, num processo programado e repetidamente anunciado na comunicação social. É também salientado que as divergências há muito se fazem sentir e é dado como exemplo dessas divergências a solidariedade manifestada pela direção do Bloco de Esquerda com o povo ucraniano na sequência da invasão russa.
0: Ora, Mário Tomé esteve na Rádio Observador hoje, explicou o que leva este fundador do Bloco a deixar agora o partido.
1: Dá o exemplo da aproximação determinada pela direção do Bloco de Esquerda ao Partido Socialista.
2: Perdeu a validade. O Bloco tinha que se afirmar enquanto alternativa. O Bloco, então, em vez disso, decidiu encostar-se ao Partido Socialista, como ainda está, não de uma forma tão explícita, a situação política não está exatamente para isso, tem que mostrar um certo distanciamento, mas aquilo que se transformou a perspectiva do Bloco estratégico é da esquerda grande. Esquerda grande com quem? Porque o Bloco é muito grande, se fazia tudo para ser muito grande, não. Porque o Bloco sempre estava a Partido Socialista e outros, se calhar ao Livre, etc.
1: Mário Tomé acusa também a direção dos bloquistas de conviver mal com a crítica.
2: A direção aos que não estavam de acordo com a direção foi dura, foi grave. O sectarismo, depois de ter-se aquela ideia que é preciso defender o partido, o Bloco. Isto é conversa.
1: Alguns dos motivos que levam a Mário Tomé a deixar a militância do Bloco de Esquerda é um dos fundadores do partido.
0: Depois da rejeição pelo Presidente da Assembleia da República, a Iniciativa Liberal admite sujeitar a votação o pedido para adiar o debate do Estado da Nação que está agendado para quinta-feira.
1: A IEL quer ouvir primeiro o Ministro da Educação sobre a polémica em torno da avaliação dos exames nacionais. Ora, o Presidente da Assembleia, José Pedro Aguiar Branco, explica que a data do Estado da Nação foi votada pelo Parlamento e que a fixação de uma nova data só pode acontecer mediante nova votação. Mário Muniz Lopes, líder da bancada parlamentar da Iniciativa Liberal, admite a possibilidade. Assim perceba, durante a reunião de amanhã da Conferência de Líderes, que essa é a vontade maioritária dos partidos representados no Parlamento.
3: Nós, naturalmente, iremos apresentar estes argumentos à Conferência de Líderes, iremos ouvir também os argumentos dos outros partidos e iremos perceber se há aqui algum acolhimento, porque se não houver acolhimento, não faz sentido estarmos aqui a criar uma bravata para tentarmos forçar uma votação que depois, ainda por cima, não passa no debate do Estado da Nação e condiciona o próprio debate do Estado da Nação. Nós não queremos criar mais ruído, nem colocar mais a areia na engrenagem. O que nós estamos aqui a pedir é que se faça um debate para discutir a questão dos exames nacionais.
1: Claro, é claro.
3: E, portanto, se não houver um entendimento maioritário, nós não conseguimos forçá-lo.
1: Claro.
3: Não é porque vão forçá-lo.
1: Mário Amorim Lopes, aqui dando conta que amanhã vai a Iniciativa Liberal decidir se avança ou não com votação do pedido de adiamento do debate do Estado da Nação, em função daquilo que os representantes dos demais partidos com assento parlamentar disserem durante a reunião da Conferência de Líderes agendada para amanhã de manhã.
0: Estão a decorrer protestos nos Estados Unidos na sequência de mais uma vítima mortal às mãos do ICE, aconteceu no estado do Maine.
1: A organização responsável pelo controle da imigração nos Estados Unidos matou um homem colombiano neste estado, a segunda morte, às mãos do ICE em menos de uma semana. Uma morte e um caso que está a gerar protestos neste estado do Maine. O Martim Madeira, jornalista do Observador. Martim Madeira está aqui connosco em estúdio. Martim, já foram divulgadas imagens deste caso, da atuação da polícia, um vídeo que resulta de imagens captadas por câmaras de videovigilância. O que é que aconteceu? O que é que mostram essas imagens?
4: Estas imagens mostram um homem colombiano de 26 anos, identificado como Joan Sebastián Guerrero, que estava no carro com a mulher e a filha de 3 anos, a andar na rua e a tentar ser parado pelos agentes do ICE. Um SUV dos agentes que perseguia este carro e que o carro tentou até fazer uma inversão de marcha, o SUV dos agentes acabou por bater no carro da vítima e os agentes aproximaram-se do carro, apontaram imediatamente as armas na direção da janela do condutor e dispararam 3 tiros. Os agentes de seguida abriram a porta do carro, tiraram Guerrero e, com o corpo ensanguentado e a vítima no chão, algemaram-no e acabou por morrer momentos a seguir. A mulher e a filha de 3 anos assistiram a tudo isto.
1: E o que é que o ICE diz sobre este caso, Martim?
4: O ICE afirma que estava a realizar uma busca por imigrantes ilegais e que tinha um mandato de captura deste senhor em específico. De acordo com o ICE, o homem colombiano tentou fugir do local e usou o carro como arma, algo que não se verifica no vídeo e que, por isso, os agentes tiveram de agir para o bem da segurança pública. No entanto, testemunhas afirmam que ouviram a vítima a gritar: "Eu tentei parar o carro, eu tentei parar o carro", antes de ser atingido pelos agentes. A CBS News indica que o secretário da Segurança Interna disse a senadores norte-americanos que, afinal, o homem colombiano não era o alvo deste mandato de busca e que o ICE se enganou. Para além disso, Juan Sebastián Guerrero estava com o estatuto legalizado nos Estados Unidos, tinha tudo legal e não era ilegal, como disse o ICE. A Embaixada colombiana já pediu explicações ao Departamento da Segurança Interna dos Estados Unidos.
1: Martim Madeira, com os detalhes deste caso que está a gerar protestos nos Estados Unidos, mais uma morte à mão de agentes do ICE.
0: E agora, neste Jornal das 4, falamos do Presidente da República. Afirma que os Jogos Olímpicos e Paralímpicos são oportunidades únicas para juntar países em conflito.
1: A afirmação feita durante a cerimónia de apresentação das equipas portuguesas para os Jogos de 2028. António José Segura aplaude a decisão de juntar as marcas Olímpica e Paralímpica, duas comitivas, um só símbolo. O chefe de Estado afirma que estes eventos desportivos ganham especial destaque durante a períodos de aumento de intolerância entre povos.
5: Poucos acontecimentos conseguem reunir tantas nações em torno de valores comuns, ultrapassando diferenças de língua, de cultura, de religião ou de geografia. Esse património ético gostaríamos que fosse um marco civilizacional, torna-se particularmente importante num tempo em que assistimos, vezes demais, ao crescimento da intolerância, da fragmentação e da desconfiança.
1: António José Seguro, o Presidente da República, deixou então uma palavra de homenagem a Carlos Lopes, o primeiro atleta português a conquistar o ouro olímpico. A preparar os Jogos de 2028, em Los Angeles, Portugal conta com 146 atletas olímpicos e 42 paralímpicos.
0: Vamos a outras notícias também em destaque a esta hora.
1: A Procuradoria Europeia acusou 12 pessoas e 3 empresas de fraude na utilização de fundos do Plano de Recuperação e Resiliência. A União Europeia terá sido lesada em mais de 3 milhões e meio de euros. A acusação agora conhecida resulta de diligências realizadas no âmbito da Operação Nexus. Aos arguídos são imputados os crimes de fraude lesiva dos interesses financeiros da União Europeia, participação económica em negócio, recebimento indevido de vantagem e ainda abuso de poder. Em causa, contratos públicos financiados pelo PRR para a aquisição de equipamentos informáticos e de cibersegurança para uma universidade pública e um agrupamento de escolas secundárias. O Papa Leão XIV nomeou Vitorino Soares como novo bispo do Algarve. Vai substituir Manuel Neto Quintas, que atingiu o limite de idade, renunciou ao cargo. Vitorino Soares, 65 anos, era até aqui reitor do Seminário Maior do Porto e presidente da Comissão Episcopal das Vocações e Ministérios da Conferência Episcopal Portuguesa.
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0: Vamos saber como vai estar o tempo amanhã e mais uma edição do Quente e Frio, com a Filomena Martins. Filomena Martins, que já cá está para mais uma edição do Quente e Frio, esta de terça-feira, 14 de julho. Olá, Filomena, bem-vinda.
15: Olá, Nelson.
0: Parece que o calor já está aqui a sentir-se um bocadinho, ligeiramente, estão a aumentar as temperaturas esta semana.
15: É o calor a reorganizar-se. Depois destes dias em que o Atlântico conseguiu travar o calor, as temperaturas, a influência do Atlântico está a baixar, está a diminuir aos poucos. E o calor está a regressar, vai ser primeiro ao interior e depois ao resto do país. Mas a mudança assim importante e que se vai notar mesmo só vai chegar durante o fim de semana.
0: A partir de amanhã. Tenho olhado para o mapa e tenho visto as temperaturas a crescer.
15: A partir
0: de fim de semana, já bem acima dos 30 graus nas principais cidades.
15: Amanhã ainda vamos ter algumas nuvens, neblinas. No litoral norte e centro, mas o sol já vai dominar praticamente todo o país e as temperaturas já vão subir um bocadinho. No litoral tens Viana do Castelo com 23 graus, Porto 23 graus também, Aveiro já nos 25 e Lisboa já nos 29. No interior, Castelo Branco já passa aos 30, 31, Santarém chega aos 33 e Évora também, Beja ali nos 32 e Faro nos 31. Quinta e sexta-feira não mudará muito além disto. No sábado, os modelos já apontam para uma entrada progressiva desta massa de ar mais quente sobre a Península Ibérica, associada ao reforço daquilo que chamamos uma crista anticiclónica, que se estende desde o norte da África e que traz sempre aquele calor do norte da África. E o resultado deverá ser uma subida muito rápida das temperaturas, sobretudo no norte e centro interior, Alentejo e Vale do Tejo. E no domingo e no início da próxima semana, aí o calor pode voltar a ganhar bastante intensidade. As previsões apontam para máximas próximas de 40 graus no interior, podendo mesmo atingir os 41 em distritos como Castelo Branco, Guarda, Viseu, Beja, Évora, Porto Alegre e Santarém. Na verdade, os mesmos sempre. O litoral continuará um bocadinho mais fresco, mas vão subir as temperaturas e as noites também vão aquecer, com Faro perto dos 23 e o interior entre os 20 e os 22, tal como Lisboa, portanto, as noites tropicais de volta. Não há ideia ainda de onda de calor, só em Espanha, isto por influência de massas de ar, mas podemos explicar noutra altura mais perto.
0: O fenómeno que hoje trazes é aquele vento irritante que eu conheço muito bem, porque fiz muitas vezes praia na Póvoa de Varzim, é a famosa nortada, não é?
15: É essa.
0: Que levanta areia.
15: Que levanta areia e que vai por cima de toda a gente, não é agradável. Nestes últimos dias falou-se muito dela, precisamente porque ela explica boa parte das diferenças de temperatura entre o litoral e o interior. Pronto, já explicaste, a nortada é aquele vento persistente de norte ou de noroeste, uhum, que sopra sobretudo durante as tardes de verão na costa ocidental. No Algarve está um bocadinho livre disso. E forma-se porque o interior da península aquece muito mais depressa do que o oceano, como é óbvio, e esse aquecimento cria uma zona de baixas pressões sobre a terra, enquanto sobre o Atlântico permanece o anticiclone dos Açores. E então o ar desloca-se do mar para a terra e acelera ao longo da costa, originando a nortada. É precisamente isso. É esse vento que impede o litoral de aquecer tanto como o interior.
0: E é um bocadinho por causa disso que entre Viana do Castelo e a Figueira da Foz há sempre uns graus abaixo do resto do território.
15: É, se fores do interior para a zona litoral, já sabes, podes descer ali 10 a 15 graus às, uhum, vezes. E em dias de verão não é raro haver diferença superior a 10 graus entre essa faixa costeira e o vale do Tejo ou do Alentejo. Mas a nortada faz muito mais do que refrescar o ambiente. O vento empurra as águas superficiais do mar, que são mais quentes, para o largo e permite que subam as águas mais profundas e mais frias. É o tal afloramento costeiro, um fenómeno que ajuda a explicar porque é que a água do mar em Portugal costuma ser bastante mais fria do que em Espanha ou em todo o Mediterrâneo. Uhum. Quando a nortada enfraquece, como pode vir a acontecer nos próximos dias, esse mecanismo também perde força. Portanto, há menos renovação das águas frias e a superfície do oceano aquece mais facilmente, é fácil de perceber. É por isso é que as projeções apontam para que a água do mar nos próximos dias fique entre 21 e 23 em alguns setores da costa ocidental e perto dos 25 no Algarve, que são valores pouco habituais para esta altura do ano. E sem esse vento refrescante, o calor também fica mais forte no litoral e aumenta as temperaturas também mais baixas, ficando também com as noites mais quentes.
0: Uhum. Vamos aqui a uma curiosidade, trazes hoje esta questão de quando o mar parece que está a deitar fumo, mas está gelado.
15: É isso. Já viste alguma vez?
0: Sim, acho que estou a perceber o que é, sim.
15: Também parece aquele vapor, não é? Não,
0: sim,
15: é fumo, mas não é isso, não é fumo nem é vapor. É um fenómeno que se chama nevoeiro de advecção.
0: Uhum.
15: Forma-se quando uma massa de ar quente e úmido, vinda da terra normalmente, passa sobre a água muito fria. O ar arrefece rapidamente junto à superfície do mar e o vapor de água condensa-se, formando esta espécie de manto branco que parece estar a nascer da água. Não está a surgir de dentro da água, está a passar por
0: mais
15: cima dela.
0: Mais uma neblina, não é?
15: É isso mesmo. É um fenómeno relativamente frequente na costa portuguesa durante o verão, sobretudo quando sopra a tal nortada. O vento faz subir a superfície da água muito fria das camadas mais fundas e quando o ar quente passa sobre essa água, fica aquele mar a fumegar. É uma imagem bonita, impressionante às vezes, completamente natural, que mostra como o vento pode transformar não só a temperatura da água, mas também a paisagem.
0: E pode ser uma ajuda para a economia, porque vendem-se muitos paraventos na zona do litoral norte e centro, muito por causa desta nortada que esteve aqui em destaque no quente e frio. Amanhã voltamos a olhar para o tempo com a Filomena Martins. Até amanhã, Filomena.
15: Até amanhã.
0: E já de seguida na Rádio Observador, abrimos mais um Gabinete de Guerra.
1: Com o historiador Bruno Cardoso Reis. Bruno, boa tarde, bem-vindo. Sugeres que comecemos este Gabinete de Guerra com um tweet do Ministro dos Negócios Estrangeiros do Irão?
16: Sim, exatamente. Ou seja, acho que ele ilustra bem os problemas do estilo de fazer política externa de Donald Trump, em particular quando se está a lidar com questões muito delicadas, como é a questão de, por exemplo, da ordem global a nível dos mares, a questão do regime jurídico dos direitos internacionais. No fundo, o que aconteceu foi algo que não pareceu também muito surpreendente, que foi Donald Trump claramente achou boa ideia aquilo que o Irão estava a tentar fazer no Estreito de Hormuz, com a diferença de que quer ser ele a fazer isso, quer ser ele, os Estados Unidos, no fundo, a controlarem e a cobrarem por garantir a segurança no Estreito de Hormuz, que é algo que os Estados Unidos fazem há muitas décadas e fazem gratuitamente, porque a lei internacional não permite que haja qualquer tipo de cobrança, digamos, por esse serviço num estreito internacional. Sendo que ainda por cima, obviamente, os Estados Unidos nem sequer são um Estado costeiro, portanto não têm qualquer tipo de jurisdição sobre aquelas águas, de acordo com a lei internacional do Estreito de Hormuz, ao contrário do Irão. Mas, portanto, o ministro dos Negócios Estrangeiros iraniano, Araghchi, que é um negociador muito experiente, aliás, foi o principal negociador do anterior acordo entre os Estados Unidos e o Irão, é um diplomata muito experiente, veio dizer, bem, realmente o presidente Donald Trump tem toda a razão, a única questão é que ele está a pedir um preço muito elevado, portanto Donald Trump não só adiantou que ia começar a cobrar, mas disse logo que seria uma taxa de 20% sobre o valor, digamos, dos bens, nomeadamente do petróleo, do

0: constitucional e estar a criar aqui um precedente perigosíssimo de que os Estados costeiros podem a limitar a liberdade de navegação em estreitos internacionais e a cobrar por isso. No fundo, o que se está a discutir é que, afinal, os Estados Unidos querem fazer eles isso, pondo em causa uma ordem internacional que eles próprios construíram, e o Irão até aparece aqui como, até pode apresentar-se, digamos, como aqui o guardião mais razoável, com um preço mais aceitável por esse serviço de segurança, que no fundo é uma espécie de, digamos, de versão política externa da máfia, não é? Portanto, aqui vamos fazer uma oferta irrecusável, que é ou nos pagam ou nós destruímos, matamos, enfim, ameaçamos, e portanto é no fundo isso que estamos a discutir, quando havia condições para os Estados Unidos, também em termos diplomáticos e digamos, do debate internacional sobre estas questões, ganharem aqui um pouco o terreno e apresentarem mais uma vez o Irão como sendo aquilo que é, há muitas décadas, que é um Estado que sistematicamente ignora, não respeita, viola a lei internacional.
1: Sendo que estava agora aqui a olhar para a televisão e aparecia ali o rodapé na SIC Notícias, dando conta que Donald Trump desistiu da aplicação desta taxa de 20% numa publicação na rede Truth Social. Anuncia que, em vez desta taxa de 20%, pretendem os Estados Unidos avançar com acordos comerciais que permitam então a navegação neste estreito de Hormuz. Aqui uma inversão, mas aqui também já nos habituámos ao longo dos últimos meses e tem marcado um bocadinho esta política externa do presidente norte-americano. Destaque também.
0: Sim, entretanto, mas entretanto eu...
1: Sim, Bruno.
0: Deu oportunidade ao Irão, digamos, de aparecer aqui como digamos, o ator mais razoável. Obviamente, o que aconteceu foi uma enorme pressão da parte da própria administração a explicar a Donald Trump que isto não teria nenhuma base jurídica e que iria criar imensos problemas com os aliados europeus, com os aliados do Golfo, com os países do Golfo, não é? Aparentemente, no fundo, aquilo que Donald Trump agora está a dizer é que vai querer extrair vantagens desses países do Golfo por outras vias, não é? Que não ponham, pelo menos tão abertamente em causa, o direito internacional.
1: Através desses acordos comerciais. Bruno, hoje assinala-se o dia da tomada da Bastilha, com a presença de vários líderes europeus, também Volodymyr Zelensky, o presidente ucraniano. Surgem e emanam destas cerimónias um ambiente de unidade entre os parceiros europeus que têm apoiado de forma mais direta o regime ucraniano?
0: Sim, ou seja, geralmente há esta tradição de um desfile militar, portanto uma certa demonstração também do poder militar da França, mas também do seu poder de atração, da sua capacidade diplomática, convidando geralmente um chefe de Estado ou de governo de um país amigo, já aconteceu com a Índia, já aconteceu também com Portugal, aliás, para esse desfile. Neste caso, de facto, o que é diferente, o que é único, é a primeira vez que acontece, é serem mais de 30 chefes de Estado e de governo, ou seja, basicamente os líderes dos executivos da maior parte dos países desta coligação voluntária de apoio à Ucrânia, que se reuniu em Paris ontem. E o convidado especial é o próprio Zelensky. Isso levou também, por exemplo, pela primeira vez em mais de 20 anos os britânicos a participarem no desfile, e portanto acho que é realmente um sinal importante deste novo protagonismo europeu, de alguma ambição francesa sempre de liderar um pouco esse processo, mesmo que em termos financeiros seja a Alemanha que na verdade paga mais, mas a verdade é que os europeus têm alguma razão para estar satisfeitos, no sentido de conseguiram mostrar que era possível realmente apoiar significativamente a Ucrânia, nomeadamente este empréstimo dos 90 mil milhões, que tinham alguma capacidade na sua indústria de defesa também para responder às necessidades ucranianas, obviamente ainda mais a Ucrânia, que está cada vez mais integrada, digamos, neste espaço, nesta comunidade de segurança europeia, ainda que não na União Europeia, mesmo aí o processo de adesão tem avançado um pouco. Acho que é pena que Portugal não esteja representado ao mais alto nível. É uma opção, evidentemente, esteve o ministro Paulo Rangel e não o chefe de governo, Luís Montenegro, mas acho que é importante que Portugal também esteja representado ao mais alto nível, porque isso também é uma forma de sinalizar a importância

0: prioridade que estas questões têm para Portugal. E, portanto, Portugal foi dos poucos países europeus que não esteve representado ao nível de chefe de Estado e de Governo, e acho que isso é uma pena.
1: Facto que aqui fazes notar, Bruno Cardoso Reis, historiador, que normalmente nos ajuda aqui no Gabinete de Guerra da Rádio Observador a analisar e interpretar alguns dos factos relacionados com os conflitos em curso, em particular Médio Oriente e também no leste da Europa.
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2: Quatro e meia, síntese de notícias com o Miguel Videira. Boa tarde, Miguel.
3: Boa tarde, Nelson. Passa atrás, o presidente dos Estados Unidos anuncia que, afinal, os Estados Unidos não vão aplicar taxas de 20% no estreito de Hormuz. Foi isso que Donald Trump anunciou ontem. Ora, agora, numa publicação na rede Truth Social, anuncia o presidente dos Estados Unidos que foram celebrados acordos de investimento com países do Golfo que motivam esta decisão de voltar atrás na imposição de uma taxa de 20% a toda a carga que atravesse o estreito de Hormuz. É uma decisão com poucos minutos. Também notícia a condenação de três agentes da PSP por atuação abusiva. Decisão do Tribunal São João Novo, no Porto. As penas vão dos 4 anos aos 8 anos e 9 meses. Os factos são na origem da condenação. Foram praticados entre dezembro de 2022 e julho de 2023. Os três agentes atuavam no âmbito do combate ao tráfico e consumo de droga em bairros da zona do Porto. De acordo com a acusação, os arguidos falseavam os autos de busca e apreensão, apoderavam-se dessa forma de parte do dinheiro e droga, que era depois distribuída a terceiros a troco de informações. O Tribunal da Relação de Lisboa confirmou a pena máxima aplicada ao autor de um triplo homicídio numa barbearia em outubro de 2024. 25 anos de prisão tinha sido a decisão, a pena aplicada pelo Tribunal de Primeira Instância. O arguido recorreu e viu agora confirmada esta mesma pena pelo Tribunal da Relação. Já a data vai ser discutida na próxima terça-feira. A moção de censura apresentada pelo PSD ao Executivo da Câmara Municipal de Almada, liderada por Inês de Medeiros, a autarca é acusada de falhas reiteradas na gestão da crise da água, da proteção civil, habitação, higiene urbana e prestação de contas. O Chega já anunciou que vai acompanhar o PSD nesta moção de censura, ainda que seja aprovada, não tem qualquer efeito prático na continuidade do Executivo em funções. A direção do Bloco de Esquerda lamenta a saída do partido de 60 militantes. Entre os demissionários estão um dos fundadores, Mário Tomé, a que se junta àquele que era até aqui um dos principais rostos da oposição, Pedro Soares. Mário Tomé, entrevistado esta tarde aqui na antena do Observador, refere que uma das causas para esta saída e a aproximação determinada pela direção do partido ao Partido Socialista. Diz também que a direção convive mal com a crítica. Depois da rejeição pelo Presidente da Assembleia da República, a Iniciativa Liberal admite sujeitar a votação o pedido para adiar o debate do Estado da Nação, agendado para depois da manhã. Aí ele quer ouvir primeiro o Ministro da Educação sobre o problema que entrou na avaliação dos exames nacionais. Ora, o Presidente da Assembleia indeferiu o pedido, explica que a data do debate do Estado da Nação foi votada pelo Parlamento e que a fixação de uma nova data só pode acontecer mediante nova votação. Mário Muri Lopes, líder da bancada parlamentar da Iniciativa Liberal, diz que vai ouvir amanhã o que têm os representantes dos demais partidos com assento parlamentar a dizer sobre a possibilidade de adiamento do debate do Estado da Nação, amanhã durante a reunião da Conferência de Líderes. Se perceber que há uma vontade maioritária de avançar com essa solução, então Mário Nuno Lopes diz que a Iniciativa Liberal vai sujeitar a votação em plenário esse adiamento. Caso contrário, fica por aqui esta intenção da Iniciativa Liberal de avançar com o adiamento do debate do Estado da Nação. Está agendado para depois da manhã, quinta-feira.

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0: Seja bem-vindo ao Aprender a Comer com a nutricionista Mariana Chaves. Hoje vamos falar da nossa pele, vamos falar de acne também. Olá, Mariana.
1: Olá, Nelson.
0: Mariana, muitas pessoas fazem mesmo essa pergunta ao espelho, não é? A minha pele está assim por causa do que eu como? Será que há ligação entre o que comemos e o aspecto da nossa pele?
1: Há ligação, mas é mais subtil do que o que aparece na internet. Há tantas pessoas a afirmar, não é? Soluções milagrosas, do género corto os laticínios ou o açúcar está-me a dar borbulhas, como se fossem leis absolutas. E o que eu quero mesmo que fique aqui hoje esclarecido é que uma ideia simples, que é a alimentação, sim senhora, influencia o acne, mas não comanda, ou seja, pode dar uma ajuda ou pode atrapalhar, não é? Positivo ou negativo, mas o acne continua a ser um tema dermatológico.
0: É, ok, e não do que comemos.
1: Exato.
0: Então, o que é que à mesa pode estar a atrapalhar, como dizias?
1: Olha, o que a evidência científica mostra é, primeiro que tudo, o açúcar. Mais do que o açúcar em si, vamos perceber aqui um bocadinho melhor, é a velocidade com que entra no sangue, ou seja, aquilo que nós chamamos os picos de glicémia ou a carga glicémica. E a explicação aqui é simples, que é quando nós comemos açúcar ou algum alimento que é rico em hidrato de carbono, de absorção rápida e, portanto, vai ter uma digestão muito rápida e a glicémia dispara, o corpo vai responder aqui com uma onda de insulina, com um pico de insulina. E essa insulina vai se ligar a sinais internos, como o IGF-1, e manda a glândula da pele produzir mais gordura e inflamar. Portanto, os grandes suspeitos são os de sempre, não é? Onde é que nós encontramos muito açúcar? Nos refrigerantes ou mesmo nos sumos, atenção, porque muitas pessoas dizem é só feito de fruta, mas de repente são várias porções de frutas dentro do mesmo sumo. Ou as bolachas, e às vezes as pessoas acham, quando olham para as bolachas, que só aquelas recheadas é que são ricas em açúcar. E muitas vezes as simples também são, e nós temos vários programas a ensinar a ler o rótulo de umas bolachas para perceber se tem excesso de açúcar ou não. Cereais açucarados, e não esquecer que também, mais uma vez, não é só aquilo que nos parece o clássico de antigamente cheio de açúcar. Às vezes uma granola tem tanto ou mais açúcar do que esses. E não esquecer também do pão branco e das farinhas refinadas, não é? Tudo o que seja pastelaria.
0: Mas, Mariana, isso não se nota logo assim no dia seguinte, não é? Tem de haver um hábito de consumo destes alimentos que falavas para que isto tenha esse resultado.
1: Essa pergunta faz todo o sentido, porque trata-se mesmo de literacia alimentar a resposta que te vou dar a esta pergunta. Porque é verdade, tem de ser um hábito. Ou seja, não é eu consumo uma bolacha hoje e isso dá-me uma borbulha amanhã. Portanto, tem que haver um padrão repetido, dia após dia. E há muita gente que come várias bolachas, todos os dias, não é? Muitas vezes. Sem dar por isso quase, ou seja, já entrou no padrão alimentar, na rotina e, portanto, até não acham que seja uma coisa dramática. E portanto, vamos ser honestos, que é assim, a explicação biológica é forte, não é? Portanto, é isto que expliquei. Mas também temos que ser honestos que os ensaios clínicos, os resultados que mostram, não são sempre iguais em relação a isso. Portanto, o que é que nós concluímos? Concluímos que o princípio é a carga glicémica repetida, portanto, estes picos de açúcar constantes, dia após dia, sim, vão ser prejudiciais à pele neste aspecto que estamos a falar aqui do acne.
0: E há truques para baixar esta carga glicémica?
1: Sim, sem dúvida. Acho que...
0: São as escolhas que fazemos.
1: É. A regra de ouro tem que ser sempre, nós não queremos que esse açúcar no sangue aumente, temos vindo a falar sobre isso várias vezes. Portanto, comer alimentos que são ricos em hidratos de carbono, principalmente simples, mas sejam eles saudáveis ou não, é importante dizer isto, não devem ir sozinhos. Antigamente falava-se, como uma bolachinha ao pé de uma fruta. Hoje em dia sabemos que não é nada disso, pelo contrário. Aliás, a bolacha é que precisa de um acompanhante, que se calhar poderia ser um iogurte ou poderia ser um fruto seco. Mas o que nós queremos dizer com isto é, sempre que nós consumimos um hidrato de carbono, ou ele tem fibra por si só e tem realmente, não faz aumentar o pico de açúcar, portanto estamos a falar de cereais integrais, mas mesmo integrais, não é? É a farinha integral na panqueca, é o pão que é realmente integral e não tem só 5% de farinha integral. Agora, se estamos a falar, por exemplo, de consumir alguma coisa, vamos imaginar uns cornflakes, uns cereais que não têm fibra, eles têm que ser acompanhados, e bem, por alguma coisa que faça retardar esse pico ou evitar esse pico. E, portanto, estamos a falar do quê? De consumir alguma coisa que tenha fibra, por exemplo, estou-me a lembrar, juntar um bocadinho de farelo de alguma coisa, uma linhaça, juntar proteína, um iogurte, por exemplo, juntar uma gordura boa, poderá ser um bocadinho de manteiga de amêndoa, ou mesmo juntar uns frutos secos. Uhum. Portanto, em vez dos cereais açucarados, por exemplo, no lanche, um iogurte natural com aveia e fruta, já estamos a fazer a mudança que pretendemos. Em vez de bolachas ao lanche, a fruta com os frutos secos, em vez do pão branco com sumo, passar para um pão realmente integral e colocar queijo fresco ou um ovo, ou manteiga de amêndoa, por exemplo. E portanto, e atenção, que aqui é uma confusão comum, que é a fruta não é um problema. A fruta é um alimento saudável, não haja dúvida disso. E o problema é sempre mais em relação ao açúcar líquido, o sumo, o refrigerante, porque quando falamos do sumo de fruta, estamos a falar de muitas frutas dentro daquele líquido, não é? Uhum. E a farinha branca de forma repetida, sem dúvida.
0: Falavas aí também dos laticínios. Há aqui relação entre o consumo de leite e o acne, ou não?
1: Sim, pode haver em algumas pessoas, e há aqui uma surpresa, que é há aqui alguma associação com o leite em especial, e isso não vem de um estudo isolado, isso vem de uma meta-análise, ou seja, um trabalho que juntou cerca de 14 estudos diferentes e que, portanto, analisou quase 79 mil pessoas. Foi publicada uma revista que gosto muito, já falei aqui várias vezes, que se chama Nutrients, em 2018, e o que se viu foi que quem bebia leite tinha, em média, um bocadinho mais de acne. Mas temos que pensar aqui que falamos de probabilidade e não de certeza, de causalidade. Uhum. Não se identificou causa. Portanto, o que se verificou foi que, à volta de 1,3 vezes mais provável, ou seja, aquilo que chamamos um risco modesto, que não é dizer que o leite faz nascer borbulhas, atenção. Uhum. E aqui, até aqui, talvez as pessoas, principalmente quem sofre de acne, ou quem tem algum familiar que sofre de acne, talvez isto já seja uma coisa óbvia ou esperada. Mas aquilo que não é esperado, se calhar, é este detalhe que eu tenho que explicar, que é, nestes estudos, o sinal foi mais forte para o leite magro do que para o leite gordo.
0: Ok.
1: Cerca de 32% mais, e subia para 43% mais o risco a partir de 2 copos por dia. Ou seja, a quantidade aqui também é relevante.
0: O magro, que toda a gente escolhe a pensar que é mais saudável, neste caso há aqui uma relação até maior, não é?
1: Esse mesmo. E é contraintuitivo, e é importante as pessoas perceberem isto, porque acham sempre que tudo o que tem a ver com alimentação é muito intuitivo. E às vezes a ciência não nos mostra isto, portanto. Ainda não se sabe ao certo a razão, mas a explicação que é mais aceite é que o que vai aqui interferir com a pele não é a gordura do leite, mas sim as proteínas do leite e um sinal de crescimento que ele faz naturalmente ligando-se ao IGF-1. Portanto, em palavras simples, isto é, substâncias que podem dar aqui um empurrãozinho à insulina e ligar no corpo a um género de uns interruptores de crescimento. Uhum. E por aí é que se reflete na pele. E é também por isso que, em algumas pessoas, o leite acaba por somar ao efeito do açúcar, que falámos há pouco. Uhum. Agora, porque é que o magro pesa mais do que o gordo? Isso ainda não está provado, não é? Essa é a parte que ainda falta perceber. Mas é importante também dissecar aqui que o iogurte natural e o queijo não mostraram a mesma ligação. Portanto, não okay. Se trata de laticínios assim em bloco, em geral. Trata-se sobretudo do leite e em especial do magro. Por isso eu evito meter tudo no mesmo saco.
0: E para quem treina e toma proteína em pó, há aqui também alguma relação com o acne?
1: Isso. Essa pergunta é muito importante, porque o whey é a proteína do leite. Portanto, e muitas vezes o whey é esquecido nesta conversa, sobretudo nos mais jovens, que muitas vezes são aqueles em que acontece mais esta questão do acne por questões hormonais. E há suspeita, vale a pena... Portanto, o que nós pensamos aqui é, se for por causa da proteína, às vezes vale a pena tirar o leite e o whey em casos mais críticos em que não se está a conseguir controlar a doença, ou o acne em especial, durante 6 a 8 semanas e observar. Agora, atenção, principalmente nos jovens, não vão ficar sem alimentos ricos em cálcio nem em proteína e, portanto, isto compensa-se como? Com iogurte natural, com o queijo, com bebidas vegetais fortificadas, com a sardinha em conserva, com leguminosas. Portanto, há outras maneiras de introduzir o cálcio e a proteína.
0: Muito, muito rapidamente, faz algum sentido também aquela frase de a comida gorda dá a pele mais oleosa?
1: Isso é claramente um mito. Azeite, frutos secos, abacate, peixe gordo não são de todo aqui para aqui chamados, não são inimigo, fazem parte de um padrão até anti-inflamatório e que se associa até a uma pele melhor, portanto não. Aqui o que não ajuda é fast food frequente, estes açúcares simples, estas farinhas refinadas e, na verdade, aqui esta questão do leite sem dúvida.
0: Falamos de pele, os cuidados que temos que ter com a pele e com a nossa alimentação. Que relação existe entre o acne e alguns dos alimentos que consumimos? É o Aprender a Comer sempre com a nutricionista Mariana Chaves, aqui na Rádio Observador. Até para a semana, Mariana.
1: Até para a semana, Nelson.

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0: Já de seguida, porque se não é a resposta, com Judite França e Eduardo Sá, a partir das 5, acompanha a Tarde Política.

0: Começa agora mais um Porque Sim Não É Resposta com o psicólogo Eduardo Sá e hoje vamos falar de pensamentos intrusivos. Olá, Eduardo. O que é afinal um pensamento intrusivo e porquê é que a cabeça insiste em produzir exatamente aquilo que mais nos horroriza?
1: Olá, Judith. Pensamento intrusivo é uma daquelas designações que começou no meio técnico e que os adolescentes pegaram com ambas as mãos e que passaram a usar para traduzir muitas das coisas que se passam dentro deles. Na verdade, se calhar tem muito pouco de intruso, não é, Judith? Porque tem a ver com partes nossas que gostaríamos de não nos recordar que fazem parte de algumas coisinhas que nos incomodam, que nos magoam, que nos irrita particularmente observar e que parecem, de cada vez que nós os tentamos ignorar, impor-se com mais força. Habitualmente, as pessoas utilizam estratégias mais inacreditáveis para fugir deles, como se fosse, exemplo dos desenhos animados, há um anjo bom e um anjo mau, e o anjo mau, pensamento intrusivo, está sempre ali a atormentar-nos, a atazanar-nos a paciência e a impedir-nos de sermos melhores. Na verdade, não é isso. São pensamentos que têm muito a ver connosco, que nós gostaríamos de não recordar. São pensamentos que traduzem de uma forma muito clara coisas que nos atormentam e que, em boa verdade, nós ganharíamos mais se olhássemos para eles, percebêssemos o que é que eles querem dizer, em vez de os andarmos a afastar da nossa cabeça ou a tentar descobrir uma espécie de lexívia especial que de alguma forma os acabe com eles, como se pega numa nódoa e se faz com que desapareça.
0: Além daquilo que é um pensamento, uma recordação, por exemplo, uma mãe que tem um pensamento fugaz de deixar cair o bebê, é diferente do medo completamente irracional, porque, enfim, de facto, pode acontecer uma eventualidade. Eles funcionam da mesma forma na mente?
1: Eles funcionam, mas esse medo é um medo que não tem essa dimensão tão grande. O que é que se torna um pensamento intrusivo? Uhum. De repente, uma pessoa estar a viver um estado de angústia muito grande e recorrer a um corte no braço para aliviar momentaneamente a angústia com a introdução de uma dor aguda, por exemplo. E nós termos passado por um ou outro episódio de grande violência emocional, algures no nosso crescimento, aos nossos olhos de hoje, porventura não termos tido a desenvoltura, se calhar a coragem, de fazer frente a quem nos atemorizou e estarmos permanentemente a castigar-nos com uma culpa que, na verdade, não devia ser culpa, porque se calhar fomos muito mais vítimas do que parece. Às vezes, estarmos de coração completamente divididos a um outro nível, como se compreende, em relação a alguém que, por um lado, não tem espaço na nossa vida, mas porque tivemos uma relação com essa pessoa, parece impor-se, uma vez, duas, três, muitas, impor-se de tal forma que acaba por estar a criar um mal-estar e até ali episódios muito desagradáveis na relação que agora temos, etc. E, portanto, são episódios de nós que não são fantasiosos, são episódios que traduzem experiências que nós vivemos, experiências em que nos sentimos partidos ao meio, entre aquilo que sentimos e aquilo que admitimos que é razoável sentir e que às vezes nos provocam muito sofrimento porque nos estão permanentemente a lembrar uma coisa que nos queríamos esquecer, dos quais, como baratas tontas, nós fugimos, como todos nós, quando estamos assustados, e fugimos tanto que nessas circunstâncias não temos a clarividência, ou às vezes a ajuda alguém que nos diga assim, olha, vamos lá parar e tentar perceber, em primeiro lugar, porque é que isto é tão insuportável de olhar de frente, e já agora vamos tentar perceber se tem solução ou não, porque quando nós fugimos e não olhamos para trás.
0: Mas é normal que as pessoas escondam este tipo de pensamentos, mesmo até do parceiro?
1: Até porque às vezes representam episódios muito, muito violentos. Dou-lhe o exemplo mais banal de todos, que é um exemplo tremendo. Se calhar há muitas mulheres que passaram na sua adolescência por um episódio de violação e que vivem ao lado de um homem há 10, 15, 20 anos e ao fim de 20 anos nunca tiveram espaço para falar desse episódio com medo das represálias ou dos mal-entendidos que ele possa trazer. E, portanto, nessas circunstâncias, sim, as pessoas escondem-nos, às vezes tentam escondê-los até de si, porque traduzem episódios muito feios, em que sofreram muito durante muito tempo, que elas próprias, à data de hoje, têm muita dificuldade de entender e que não têm uma segurança por aí além de que a pessoa que está com elas e que podia ser um aliado importante na compreensão e na ultrapassagem de tudo isto, e porque não têm essa segurança, tentam fazer os possíveis e os impossíveis por iludir um pensamento desses, só que, como todas as nossas dores muito grandes, às vezes no meio de um pesadelo elas aparecem, às vezes no dia-a-dia, às vezes quando estamos a ver uma série que, de perto ou de longe, traz um bocadinho daquele episódio à nossa memória, levando-nos a recordar. E quando nós recordamos, bom, lá vem outra vez aquela ferida a não nos sair da cabeça durante uma semana, duas ou três. E é isso que muitas vezes se chama um pensamento intrusivo. Uhum. Não são tolos, mas magoam.
0: Eduardo, ficamos por aqui hoje. Amanhã voltamos com mais um tema. Até lá, muito obrigada, um grande abraço. E até amanhã.
1: Um abraço, Dito, e até amanhã.

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0: Rádio Observador, são 4h57 em Portugal, 4h58 agora sim, em Portugal continental e na Madeira, menos uma hora nos Açores. Esta é a Tarde Política da Rádio Observador, é terça-feira, 14 de julho. Daqui a pouco vamos ter o sofá do Parlamento, a deputada do PS, Marina Gonçalves, é convidada do jornalista Miguel Viterbo Dias para esta edição do sofá do Parlamento. Mas nesta hora das 5 ainda temos um explicador. Boa tarde, Judite França. Qual é o tema? Quem são os convidados?
1: Boa tarde, Ricardo. Continuamos o ciclo de debates a propósito do debate do Estado da Nação, marcado para quinta-feira. Esta manhã no explicador falámos de educação. Agora, depois das 5h30, iremos abordar questões de política externa com representantes do PSD, PS e Chega.
0: E no jornal, às 5, Miguel Viterbo Dias, quais são as notícias em destaque?
2: O Governo descarta apresentar uma moção de confiança. A tese foi lançada ontem por Miguel Relvas, antigo homem forte do PSD, mas altos dirigentes da Aliança Democrática dizem que esta possibilidade é apenas um delírio de alguém que quer lançar Pedro Passos Coelho para a liderança do Governo. O Ministério da Educação decidiu adiar o prazo das matrículas, em consequência do adiamento da segunda fase nacional de exames. E ainda neste jornal, a Iniciativa Liberal mantém a porta aberta a recorrer de decisão sobre o adiamento do Estado da Nação.
0: Essencial do Jornal das 5, já daqui a pouco, depois das 7 da tarde, temos um novo episódio de E o Resto é História. É o segundo de uma série de 4 episódios dedicados à independência dos Estados Unidos. Hoje, o corte com Inglaterra. A Revolução Americana nasce porque os colonos dizem-se discriminados e ingleses sem direitos políticos. Mas será que foi mesmo assim? Quanto à previsão do estado do tempo para amanhã, quarta-feira, muito semelhante ao que tivemos hoje, sol, algumas nuvens e tempo quente. Quanto a máximas para amanhã, Porto 23, Braga 28, Viseu 27, Aveiro 25, Coimbra 28, Leiria 27, Santarém 33, Lisboa 29, Setúbal 28 e Faro 31. Eu sou o Ricardo Conceição e esta é a Tarde Política da Rádio Observador. Jornal das 5, com o jornalista Miguel Viterbo Dias, o Governo descarta a hipótese de apresentar uma moção de confiança.
2: A hipótese foi lançada ontem por Miguel Relvas, antigo homem forte do PSD e uma das pessoas de confiança de Pedro Passos Coelho. Na CNN, Miguel Relvas disse existirem vozes na área governamental a pedir uma moção de confiança. Mas, ao que o Observador apurou, essa possibilidade é vista como um delírio no topo da Aliança Democrática. Um alto dirigente do PSD diz que nunca se ouviu falar desta ideia, que considera obtusa, enquanto o outro garante que o cenário não está em cima da mesa nem na gaveta. Entre as fontes ouvidas pelo Observador, corre a tese de que Miguel Relvas deseja a moção de confiança para provocar a queda de Luís Montenegro e lançar Pedro Passos Coelho. Mas também se garante que Miguel Relvas tem, neste momento, muito pouco peso dentro do aparelho do partido.
0: E nos exames há já uma baixa. Demitiu-se a vice-presidente da Agência para a Gestão do Sistema Educativo.
2: Demitiu-se na sexta-feira e deixa as funções com o louvor do Ministro da Educação. Apesar da polémica com a classificação dos exames, esta agência não teve interferência direta neste processo, que está a cargo do Júri Nacional e também do Instituto de Educação, Qualidade e Avaliação. A Agência para a Gestão do Sistema Educativo foi criada com a reestruturação do Ministério no ano passado e tem como função centralizar o apoio técnico, financeiro e de gestão de pessoas, de pessoal educativo, docente e não docente.
0: E há novas datas. Neste processo foi adiado o prazo das matrículas.
2: Adiado em 2 dias para os 10º e 12º anos, assim o período para a inscrição no próximo ano letivo vai decorrer entre amanhã e 24 de julho, sexta-feira da próxima semana. O novo calendário foi publicado hoje em Diário da República e decorre do adiamento do prazo para a divulgação dos resultados dos exames nacionais. Os resultados devem ser conhecidos no final da semana, isto depois de ontem, ao final da manhã, o ministro ter dado conta de que já estavam corrigidos 92% dos exames.
0: O Ministro das Finanças quer um novo regime de taxas porque considera que esse novo regime será mais eficaz.
2: Joaquim Miranda Sarmento defende que o novo regime de taxas da administração pública vem resolver um problema com 30 anos. O Ministro explica que o objetivo do Governo não é uma ruptura total, mas sim uma uniformização na cobrança dos impostos.
3: Não se propõe uma revolução dos conceitos tributários, nem do modo como o Estado cobra taxas. Nem se pretende inviabilizar o funcionamento dos serviços. Propõe-se, sim, que todos os regulamentos de taxas passem a obedecer a princípios comuns, a uma metodologia própria e comum e a garantias para quem paga estas taxas.
2: Miranda Sarmento fala ainda de uma oportunidade para modernizar a administração pública e fortalecer a confiança na relação entre o Estado e a economia. Este relatório apresentado hoje pelo Ministério das Finanças deverá agora resultar numa proposta de lei a ser apresentada na Assembleia da República.
0: A Iniciativa Liberal mantém a porta aberta a recorrer da decisão do Presidente do Parlamento sobre o eventual adiamento do debate do Estado da Nação.
2: Os liberais querem ouvir primeiro o Ministro da Educação antes do debate que encerra o ano parlamentar, mas Aguiar Branco recusou a proposta de adiamento do Estado da Nação. Ainda assim, o partido pode recorrer da decisão para o plenário da Assembleia da República. E ao observador, Mário Amorim Lopes, líder parlamentar da IEL, admite essa possibilidade mediante a posição dos restantes partidos na Conferência de Líderes.
4: Nós, naturalmente, iremos apresentar estes argumentos à Conferência de Líderes, iremos ouvir também os argumentos dos outros partidos e iremos perceber se há aqui algum acolhimento, porque se não houver acolhimento não faz sentido estarmos aqui a criar uma bravata para tentarmos forçar uma votação que depois, na por cima, não passa no debate do Estado da Nação e condiciona o próprio debate do Estado da Nação. Nós não queremos criar mais ruído, nem colocar mais a ideia na engrenagem. O que nós estamos aqui a pedir é que se faça um debate para discutir a questão dos exames nacionais.
5: Claro,
4: portanto, se não houver um entendimento maioritário, nós não conseguimos forçá-lo.
5: Claro.
4: Não é possível forçá-lo.
2: Mário Amorim Lopes ao Observador, ainda assim, ao que apurámos, o PS não vê vantagens no adiamento do Estado da Nação, o que pode inviabilizar uma votação favorável ao adiamento do debate.
0: E a direção do Bloco de Esquerda lamenta a saída hoje anunciada de 60 militantes.
2: Entre os demissionários está um dos fundadores, Mário Tomé, que se junta a um dos principais rostos da oposição, o antigo deputado Pedro Soares. Num comunicado enviado à Agência Lusa, a direção do Bloco, liderada por José Manuel Pureza, lamenta a decisão e diz que estes elementos têm deixado o partido de forma programada e anunciada na comunicação social. Entre as divergências apresentadas está o apoio a Vladimir Putin no conflito com a Ucrânia, mas à Rádio Observador, Mário Tomé refere também à aproximação do Bloco ao Partido Socialista.
6: Perdeu a validade, o Bloco tinha que se afirmar enquanto alternativa. O Bloco, então, em vez disso, decidiu encostar-se ao Partido Socialista, como ainda está, não de uma forma transplística, a situação política não está exatamente para isso, tem que mostrar um certo distanciamento, mas aquilo que transformou a perspectiva do Bloco estratégico é da esquerda grande. Esquerda grande com quem? Porque o Bloco é muito grande, se fazia tudo para ser muito grande, não. Porque o Bloco sempre estava a Partido Socialista e outros, se calhar o LIVRE, etc.
2: Mário Tomé diz também que a direção do partido sempre conviveu mal com a crítica.
6: A seguição aos que não estavam de acordo com a direção foi dura, foi grave. O sectarismo, depois de ter essa aquela ideia que é preciso defender o partido, o Bloco, isto é conversa.
2: Mário Tomé, um dos fundadores do Bloco de Esquerda, a dar conta dos motivos que o levam a deixar a militância, com outros 59 membros que agora deixam as fileiras do partido liderado por José Manuel Pureza.
0: E noutro partido, o Tribunal Constitucional invalidou a reeleição de Inês Sousa Real como líder do PAN.
2: Os juízes do Palácio Raton consideraram ilegal o regulamento do último Congresso do Pessoas, Animais e Natureza e, como consequência, invalidam a última eleição da direção do partido. A decisão consta de um acordo do Tribunal Constitucional a que a Agência Lusa teve acesso depois de um pedido de impugnação apresentado por uma militante do PAN. Para já, a direção do partido diz apenas que vai analisar esta decisão numa reunião marcada para 25 de julho.
0: Em Almada, a moção de censura ao Executivo Municipal vai ser discutida daqui a uma semana.
2: Está marcada para a próxima terça-feira a moção de censura apresentada pelo PSD ao Executivo de Inês de Medeiros, acusada de falhas reiteradas na gestão da crise da água, proteção civil, também na habitação e na higiene urbana. No caso da gestão do abastecimento de água, o PSD de Almada diz que a Câmara e os serviços municipalizados responderam de forma tardia com falhas de planeamento, comunicação e capacidade de contingência. O Chega já anunciou que vai acompanhar a moção de censura do PSD, mas que, mesmo que seja aprovada, não terá qualquer efeito prático.
0: E a Ministra do Ambiente adianta que os moradores que ficaram sem água podem vir a pedir indemnizações.
2: Maria da Graça Carvalho esclarece que está previsto no regulamento da qualidade do serviço e, por isso, basta que os residentes que ficaram sem água façam esse pedido de compensação financeira.
5: No regulamento da qualidade de serviço, as pessoas mais de 24 horas sem fornecimento de água têm direito a uma compensação. Têm, de qualquer maneira, que fazer o pedido, mas é-lhes dada essa compensação.
2: Maria da Graça Carvalho, a Ministra do Ambiente, em declarações à margem de uma visita ao Admira, diz também que os dois furos no Seixal vão regularizar o problema a curto prazo, mas diz que há uma nova solução no horizonte, que passa por uma nova ligação desenhada a pensar em todos os concelhos da margem sul.
0: E há outras notícias a marcar a tarde desta terça-feira, 14 de julho.
2: Começamos por dois casos judiciais. O Tribunal condenou 3 agentes da PSP por atuação abusiva no Porto, com penas de 4 anos e 10 meses de prisão, até aos 8 anos e 9 meses. Os factos foram praticados entre o final de 2022 e julho de 2023. Estes 3 agentes atuavam no combate ao tráfico de droga em bairros da zona do Porto. Falseavam autos de busca e apreensão para se apoderarem de parte do dinheiro que era depois distribuído a terceiros. Já em Lisboa, o Tribunal da Relação confirmou a pena máxima aplicada ao autor de um triplo homicídio numa barbearia em outubro de 2024, na Penha de França. O Tribunal de Primeira Instância tinha condenado em janeiro Fernando Silva a uma pena de prisão de 25 anos. O arguido recorreu, viu agora confirmada a pena máxima de prisão. Na volta à França, Pogacar mantém a camisola amarela. O atleta da Emirates vence a 10ª etapa da prova e amplia a vantagem na classificação geral para 3 minutos e 36 segundos face ao segundo classificado, Jonas Vingegaard. E a terminar também de esportes, estamos a 2 anos dos Jogos Olímpicos, que 40 anos depois voltam a Los Angeles. A cerimónia de apresentação das equipas portuguesas para os Jogos de 2028 decorreu hoje no pavilhão Carlos Lopes. Preciso da experiência de todos, não sei se lembram o que é que aconteceu há 40 anos
0: foi
2: também em Los Angeles.
0: Foi a primeira... numa madrugada conseguimos o primeiro, a primeira medalha de ouro. Foi precisamente em Los Angeles.
2: Recordo-me bem de assistir a essa prova.
0: Por acaso eu recordo-me.
2: Carlos Lopes foi precisamente um dos homenageados hoje numa cerimónia que contou também com o Presidente da República, António José Seguro, que destacou o papel do desporto em períodos de intolerância entre os povos.
7: Poucos acontecimentos conseguem reunir tantas nações em torno de valores comuns, ultrapassando diferenças de língua, de cultura, de religião ou de geografia. Esse património ético que gostaríamos que fosse um marco civilizacional torna-se particularmente importante num tempo em que assistimos, vezes demais, ao crescimento da intolerância, da fragmentação e da desconfiança.
2: António José Seguro na apresentação da equipa portuguesa, que conta ao dia de hoje com 146 atletas olímpicos e 42 paralímpicos. Faltam ainda 2 anos para estes Jogos de LA 2028.
0: O Miguel Viterbo Dias vai regressar antes disso, vai regressar já a seguir, porque tem o sofá do Parlamento.
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0: Bem-vindos ao Sofá do Parlamento. O país político está praticamente a ir de férias. O debate do Estado da Nação está marcado até ver para esta quinta-feira. E em tempo de balanços recebemos a antiga ministra e atual vice-presidente do Grupo Parlamentar do PS, Marina Gonçalves. Bem-vinda, obrigado pela disponibilidade. Tem-se pedido espírito de iniciativa e de ação a este governo. O Ministério da Educação decidiu avançar para a classificação digital dos exames e o processo está a correr mal. As dores de crescimento acabam por não compensar as tais reformas e as tais inovações.
1: Antes de mais, muito boa tarde, obrigada pelo convite. Reformar é fundamental no Estado, desde que haja estratégia. Aquilo que nós assistimos, nomeadamente neste episódio agora dos exames, é verdadeiramente uma falta de estratégia, porque obviamente que há sempre dores de crescimento em qualquer processo, há obviamente sempre falhas no processo, mas isto não é falha, isto é uma clara falta de visão e de estratégia naquilo que era um processo que desde o início, olhando para como ele foi desenhado, tinha tudo para correr mal, porque isto não é um processo de digitalização. Eu relembro que, por exemplo, no PRR, o governo do Partido Socialista também tinha um objetivo, que à partida partilhamos, de digitalizar todo o processo, mas isto implicava que os alunos tivessem internet, os computadores, que fizessem tudo numa base digital. Este governo, de forma, permita-me dizer, teimosa, decidiu avançar com o processo de digitalização a meio gás, em que digitaliza a parte de correção, mas não digitalizou toda a parte de feitura dos exames. Quer dizer, que depois são, nós tivemos a oportunidade de ver algumas imagens que mostram como o processo tinha tudo para dar errado neste processo de digitalização. E depois a responsabilidade nunca é de governo, não é? Primeiro começou com o agrafador, depois já é dos professores, é da plataforma.
0: A confiança deste processo está definitivamente minada, ou se os resultados saírem sexta-feira, as principais dificuldades estão ultrapassadas?
1: Como é que nós conseguimos dizer que o processo tem forma de correr bem quando as soluções que temos em cima da mesa, neste momento, daquilo que vamos observando do que os professores os próprios professores alertam, a solução que há é não havendo todo o exame feito pelo aluno na mão do professor, corrija-se como está. Não há forma disto correr bem, isto não é solução. Não há uma solução boa para aquilo que está a acontecer, porque na verdade aquilo que o governo devia ter feito era pedir, digo eu, aos professores, tendo em conta que os exames foram feitos em papel, que pudesse haver essa correção, coisa que o governo optou por não fazer e, mais uma vez, de forma teimosa, manteve este procedimento. Nós hoje sabemos que há exames que não têm toda a documentação, portanto nós estamos a dizer que sexta, as notas até podem ser lançadas. Agora, os pais e os alunos têm todo o direito de reclamar e de pedir a revisão das provas, porque muito provavelmente a maioria
0: não
1: delas
0: não tem
1: a informação toda. E, portanto, isto não é um processo que possa correr bem. Não correu bem e não vai acabar bem, certamente.
0: Sexta-feira só pode abrir uma nova fase de problemas, digamos assim.
1: Exatamente. Nós vamos assistir, bom, admito que da parte do governo vai ser o passar culpas para os professores, porque agora é a fase da revisão da prova, portanto já passa para as escolas e é passar o ónus para terceiros por um erro, por uma clara falha e de estratégia por parte do governo desde o primeiro momento.
0: Por causa disso, a autoridade do ministro já está definitivamente minada.
1: Exatamente, eu não costumo ser das que, aliás não o vou fazer, demita-se o ministro, mas assuma-se a responsabilidade por parte do ministro. Não é só, nós
0: e isso tivemos, é o quê, se não for admissão?
1: Eu não estou, porque nós acabamos sempre nessa conclusão. Só que eu acho que ser ministro é também ser ainda mais responsável por aquilo que se faz e ter a capacidade de assumir a responsabilidade. E desde o primeiro momento tivemos um ministro, como dizia, que não assumiu a responsabilidade. Tivemos agora um pedido de desculpas por parte do ministro, mas em todo este processo ele conseguiu atirar a toda a gente, menos assumir para si aquela que foi a decisão política, porque isto tudo decorre de uma base que foi a decisão política que tomou. E eu não estou a dizer que se deve demitir ou não se deve demitir, acho que não me cabe a mim sequer aqui dizê-lo, agora que está, que essa avaliação deve ser feita por quem falhou redondamente naquela que é um papel central para a vida dos alunos, que foi o Ministro da Educação. Pois bem, eu acho que ele deve fazer essa avaliação, mas eu como nós temos de ser responsáveis pelos nossos atos e devemos ser nós a fazer essa avaliação, aquilo que eu espero e é o conselho que dou é que o próprio Ministro faça a avaliação se tem condições para se manter e tendo como é que gera melhor, um bocadinho melhor do que fez até agora, porque até agora foi mesmo um desastre.
0: Aqui não só na questão dos exames, e há pouco já aflorou um bocadinho isso. O PRR reforçou os governos a avançarem com mudanças, mesmo sem estarem preparados?
1: Nós, se formos sempre a esperar pelo momento ideal, nunca avançamos com reformas. E, aliás, eu tive o cuidado de começar por dizer que os processos, quando nós fazemos reformas mais estruturais, há falhas que se identificam, há caminhos que se escolhem que muitas vezes não são tão eficazes quanto nós pensávamos, e nós devemos ter a capacidade de identificar essas falhas e de melhorar esses caminhos. Eu já tive a oportunidade de exercer funções executivas e vou dar um exemplo. O apoio automático à renda teve falhas. Aquilo que nós temos que fazer é identificá-las, assumi-las como falhas e tentar de alguma forma, reverter essas falhas. Não é acabar com programas, é reverter essas falhas. Eu estou a dar este exemplo, foi um exemplo onde nós identificamos que não foi um processo perfeito, mas foi um processo que teve chegou a muita gente. E aqui
0: não foi
1: é igual.
0: Excesso de ambição nas metas que se propuseram na altura?
1: Não, eu acho que na verdade o que aconteceu foi, nós quando olhamos, nós definimos uma programação e umas metas de PRR em função de uma calendarização prévia. Há todo um trabalho prévio, muito invisível, de definição de calendário. Não é só de financiamento, é de calendário para a execução destes projetos e, portanto, nós temos que ser ambiciosos também na forma como definimos as nossas metas, com, obviamente, realismo e objetividade. O que é que acontece? Nos processos, muitas vezes, acontecem determinados percalços, alguns legais, outros de matéria política, como, por exemplo, mudanças de governo, que atrasam ou, muitas vezes, levam a outras opções políticas. E, portanto, aquilo que aconteceu nos últimos anos com o PRR, havia atrasos que decorriam, por exemplo, de atrasos de obra, tudo que tinha a ver com obras, tinha a litigância, que acaba por atrasar mais do que aquilo que se previa, mas há aqui uma componente que nós esquecemos sempre de colocar no PRR, que é a opção política. E a habitação, por exemplo, é uma dessas áreas. Houve uma opção política de abdicar à partida determinados investimentos que pela calendarização ainda era possível fazer. E digo isto porque este conheço e, portanto, posso dizê-lo com realismo, sabendo que é assim. Mas noutras áreas certamente aconteceu a mesma coisa. É muito mais fácil, e este governo escuda-se muito nisto, dizer no passado não se fez, estava tudo atrasado, ou a culpa é do setor da construção, ou a culpa é, no caso da digitalização, da empresa que geria a plataforma. É muito mais fácil fazer isso do que assumir a nossa responsabilidade. E os governantes têm que assumir para si. Em última instância, até podem não ter responsabilidade direta. Mas é o governante que tem, quando começa numa decisão política, é o governante que responde no fim da linha pela decisão. Isto começa no primeiro-ministro, vem ao ministro, vem aos secretários de Estado. É assim que funciona.
0: Há aqui outro argumento que o governo também tem utilizado, que é a questão da dificuldade da atual geometria parlamentar para implementar reformas. O chumbo do Chega à reforma laboral pode ter marcado uma mudança na forma como a AD encara agora a relação com o Partido Socialista?
1: Bom, não sei, essa pergunta tem que ser feita ao Partido Social Democrata, PSD, ao CDS, ao Governo, mas o certo é que quando ouço isso, há sempre uma incongruência no discurso, porque se é dito sempre deixem o Luís trabalhar, o Parlamento quase que não devia fazer nada a não ser debater, que não apresenta iniciativas, depois no dia seguinte temos governantes como Carlos Abreu Mourinho, que de forma bastante objetiva diz só houve um dossiê que não passou no Parlamento, que foi a reforma laboral, e portanto há sempre aqui uma incongruência discursiva em função do momento em que se fazem as declarações. O Parlamento é o maior garante da democracia, é eleito pelo povo, tem a geometria que o povo decidiu. E se há coisa que o Parlamento tem feito é também respeitar a autonomia ou a função executiva que o Governo tem. E por isso é que, quando olhamos na geometria variável que tem o Parlamento, quando olhamos para os diplomas que ali entraram, percebemos que a margem de diplomas que saíram, que não saíram do Parlamento, é reduzidíssima.
0: O meu ponto aqui era porque o Governo tem negociado com o Chega em certas matérias, com o PS noutras, e ultimamente até mais com o PS, a questão, por exemplo, da PSU, também a reforma do Tribunal de Contas, a abertura está do lado do PS. O Partido Socialista está mais pacificado com o facto deste governo encarar a legislatura sem ter um parceiro preferencial?
1: O Partido Socialista nunca se colocou nesta dinâmica parlamentar do lado de ou negociam connosco ou negociam com o Chega. Há claramente um parceiro preferencial em matérias que são matérias que então as que versam sobre direitos, liberdades e garantias. O parceiro preferencial é o Chega. Há uma agenda que o PSD tentou capturar para si, que é uma agenda muito ligada ao Chega, e portanto o Partido Socialista sempre se colocou de fora, na verdade, que é B, porque tentamos de alguma forma chegar a um equilíbrio de posições, por exemplo, no que respeita à lei da nacionalidade, mas não houve essa vontade por parte do PSD, que claramente escolheu o parceiro preferencial. Mas depois PSD, quando são matérias estruturantes para o funcionamento do Estado, a lei do Tribunal de Contas, a questão da lei dos solos já no passado, a questão da prestação social única, que são matérias estruturantes para o nosso tecido social.
0: O Orçamento do Estado?
1: O Orçamento do Estado é uma situação diferente e eu já lá vou, mas falando destas dimensões que são estruturantes para o funcionamento, para a resposta social e para o funcionamento, eu quando dizia o funcionamento era no ponto de vista de celeridade, de percebermos como é que nós tornamos mais eficaz

0: parceiro preferencial e ainda bem é o Partido Socialista, sendo certo que nós não abdicamos daquela que é a nossa agenda e das nossas... Nós estamos agora a discutir, por exemplo, o diploma do Tribunal de Contas e não abdicamos de alguns princípios naquela que é alguma proximidade que mostramos na necessidade de celeridade. Nomeadamente, nós não achamos que o Tribunal de Contas é o problema, tomar a nós identificar um problema no investimento público. Não é, mas claro que podemos encontrar aqui alguns equilíbrios. Quanto ao Orçamento de Estado, é uma questão bastante diferente.
1: Mas deixe-me introduzir uma variável nova, que é, nova ou mais uma variável, que é se o PS deve fazer depender a posição no Orçamento do Estado da revisão constitucional, que é um tema que vai entrar na agenda.
0: Bom, nós temamos, vai bater àquilo que eu ia dizer. Nós colocamos o Alfa e o Ômega no Orçamento de Estado. Como o Orçamento de Estado, bom, tem muito a ver com aquela que era a prática do anterior Presidente da República, que realmente colocava o Orçamento de Estado como no fundo uma pressão para a continuidade de um governo, coisa que agora não acontece. E ainda bem, porque na verdade o Orçamento de Estado é o documento onde há a definição da despesa e da receita para aquele ano em função das prioridades políticas, mas que não traz em si aquelas que são as decisões políticas de fundo e, sobretudo, quando nós temos, se não houver um Orçamento de Estado, e eu não estou aqui a tirar nenhuma conclusão para o próximo Orçamento de Estado, mas já se viveu com duodécimos em períodos onde tivemos eleições que coincidiram com o calendário orçamental e, portanto, tivemos orçamentos mais tarde e não foi por isso que as decisões políticas não foram tomadas.
1: Mas o governo não perde autoridade também sem orçamento, governando em duodécimos, neste caso?
0: O governo não perde autoridade porque o Parlamento é soberano na decisão que toma. Ou seja, se impactasse na tomada de decisão, podíamos dizer isso. Só que não impacta. Mas, dito isto, eu acho, e respondendo à sua questão, como nós colocamos, nós estamos a meses de discutir o Orçamento de Estado, não conhecemos o Orçamento de Estado e, portanto, não estamos sequer na fase, quando virmos o documento, faremos essa avaliação do documento. Eu acho é que nós, quando avaliamos a política de um país, acabamos por centrar muito a discussão no Orçamento de Estado e agora vamos entrar claramente nessa fase em que deixamos de discutir temas concretos para a vida dos portugueses, como aliás estivemos até agora a falar, e passamos a discutir um Orçamento de Estado que no fim do dia, no fim da linha, não é verdadeiramente central naquelas que são as reformas estruturais e que fazem depender a posição do Partido Socialista face ao Governo, a avaliação que fazemos do Governo. Mais do que o Orçamento de Estado, são essas decisões do dia-a-dia, como aqui falávamos da questão, por exemplo, dos exames, tem um impacto direto nas famílias, são essas decisões que fazem depender a nossa avaliação do Governo mais do que um Orçamento de Estado.
1: A questão da estabilidade, que anteriormente já esteve relacionada com o Orçamento, agora já não tanto, mas este é um Governo que tem recebido críticas até de algumas vozes dentro do próprio partido, do PSD, tem agora este problema com os exames, a questão da saúde gera sempre dificuldades. Acredita que há condições para chegar ao fim da legislatura?
0: A legislatura tem 4 anos e, portanto, há sempre possibilidade e condições para chegar até ao fim da legislatura. Que o Governo está a fazer tudo para causar uma instabilidade brutal no país e é o único que parece querer eleições, isso eu não tenho dúvidas. Tem sido sucessivamente alvo de críticas justas em várias áreas de governação pela forma desastrosa como gera muitos dossiês, e isso passa agora com a questão dos exames, passa pela saúde, que é uma área central, fundamental, e onde a degradação é evidente sem que haja respostas concretas.
1: Mas de repente
0: concretas.
1: A estabilidade não se tornou um bem em si mesmo, porque ninguém quer provocar uma crise política.
0: Mas ninguém fala, eu acho que nunca ninguém quer criar uma crise política. A crise política vai-se criando em função de momentos onde é inevitável que ela aconteça. A crise política que tivemos e que nos levou a eleições foi provocada apenas por uma moção de confiança apresentada por quem? Pelo governo. Portanto, quem tem provocado as crises políticas, quem provocou à data, aliás, a crise política, é precisamente aquele que agora parece querer construir uma nova crise política. Aliás, nós tivemos as jornadas parlamentares do PSD na semana passada e tivemos um ministro a levantar novamente o véu, o ministro da Defesa levantou novamente o véu de uma nova crise política. Portanto, quem levanta todas, a não ser que sempre que se critica um processo do governo estejamos numa crise política para este governo, que também pode ser isso, pronto, não sabem viver com a crítica e com os erros e com a responsabilidade, esta última parte eu sei que não sabem, mas pelo menos que com a crítica que saibam viver em democracia, mas a não ser que seja isso, os únicos que falam de crise política e que trazem o fantasma de novas eleições são os partidos que sustentam o governo.
1: Nós temos aqui um segmento final a que chamamos defesa da honra, vamos a ele.
2: Cada palavra para que efeito?
3: Para a defesa da honra, Sr. Presidente.
1: E ainda esta questão das sondagens e dos cenários positivos dos últimos meses, para lhe perguntar se a liderança de José Luís Carneiro acaba por estar dependente de uma boa avaliação nas sondagens do ponto de vista interno, para não acontecer o que já aconteceu no passado no PS, de ser empurrado num período pré-eleitoral.
0: Nós todos fazemos as avaliações internas e externas. As externas, as sondagens lá o farão. As internas nós também fazemos. Temos nossos órgãos onde partilhamos as nossas dores, as nossas.
1: Mas também podem olhar para as sondagens.
0: Os pontos negativos. Olhamos para as sondagens, mas as sondagens são um barómetro também da nossa ação e devem ser.

0: devem-nos permitir perceber onde é que nós estamos à partida a fazer bem, a trilhar bem o nosso caminho e onde é que temos que melhorar. E nesse ponto as sondagens são importantes. Agora, não são elas que determinam em cada momento quem é que é líder ou não.
1: Nem há uma pressão permanente de outros nomes, como por exemplo se fala sempre Duarte Cordeiro ou Pedro Nuno Santos, para suceder.
0: Nós vivemos sempre nesta pressão, os ciclos são sempre ciclos temporários, aqueles que nós vivemos, e portanto nós devemos ter sempre a pressão de saber que do dia para o outro nós podemos deixar de estar nos cargos. Isto aplica-se a tudo, aplica-se ao secretário-geral, aplica-se aos deputados, aplica-se aos membros do governo. O nosso mandato é sempre temporário, está limitado temporalmente e pode a qualquer momento ser avaliado e pode ser retirado. Agora, haja quem tenha ainda vontade e espírito de sacrifício para ser secretário-geral, como teve Pedro Nuno Santos e como tem hoje José Luís Carneiro. E acho que nós também devemos valorizar esse momento, como devemos valorizar o hipotético momento que possa existir de haver alguma oposição interna. Neste momento não a temos. Tivemos eleições há pouco tempo e tivemos um único candidato. Portanto, esse cenário neste momento não se coloca. Para o futuro, a democracia é saudável, o confronto quando é construtivo também é saudável, mas acho que estamos a fazer um exercício, olhar para um futuro que neste momento não existe.
1: Deixa-me só acrescentar uma terceira via, mesmo para fechar, porque se falou também de Pedro Nuno Santos poder liderar uma nova solução à esquerda fora do PS. Acha que ele teria também esse espírito de sacrifício, pegando as palavras que disse?
0: Pedro Nuno Santos nunca sai da agenda, e ainda bem, porque eu gostei muito de trabalhar com Pedro Nuno Santos e ainda hoje gosto muito de trabalhar com Pedro Nuno Santos. Agora, Pedro Nuno Santos é deputado do Partido Socialista, é militante do Partido Socialista, está no partido, faz também o seu trabalho e continua a dar o seu contributo para o partido, e neste momento todo o ruído à volta só serve para percebermos a importância que ele ainda tem dentro do partido, e que não tenho dúvidas que terá, mas não é mais do que isto.
1: Marina Gonçalves, muito obrigado pela disponibilidade para se juntar a esta edição do Sofá do Parlamento.

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3: Está na hora de conferir as notícias que estão a marcar esta terça-feira, Miguel Viterbo Dias.
4: O Governo descarta apresentar uma moção de confiança. A tese foi lançada ontem por Miguel Relvas, antigo homem forte do PSD e uma das pessoas de confiança de Pedro Passos Coelho. Na CNN, Miguel Relvas disse que existem vozes na área governamental a pedir uma moção, mas ao que o Observador apurou, essa possibilidade é vista como um delírio entre os dirigentes de topo da AD. Um alto dirigente do PSD diz que nunca se ouviu falar desta ideia, enquanto o outro garante que o cenário não está em cima da mesa, nem sequer na gaveta. Na educação, demitiu-se a vice-presidente da Agência para a Gestão do Sistema Educativo, demitiu-se na sexta-feira, deixa as funções com louvor do ministro. Apesar da polémica com a classificação dos exames, esta agência não teve interferência direta no processo, que está a cargo do Júri Nacional e do Instituto de Educação, Qualidade e Avaliação. O Ministério que decidiu, entretanto, adiar o prazo das matrículas em 2 dias para os 10º e 12º anos. Assim, o período de inscrição decorre entre amanhã e 24 de julho, sexta-feira da próxima semana. O novo Ministro das Finanças quer um novo regime de taxas mais eficaz. Joaquim Miranda Sarmento defende que o novo regime de taxas da administração pública vem resolver um problema com 30 anos. Ainda assim, recusa que seja uma ruptura, fala apenas numa uniformização na cobrança de impostos por parte da administração pública. A Iniciativa Liberal mantém a porta aberta a recorrer da decisão do Presidente do Parlamento sobre o adiamento do debate do Estado da Nação. Os liberais querem ouvir primeiro o Ministro da Educação antes do debate que encerra o ano parlamentar, mas Aguiar Branco recusou essa proposta de adiamento. Ainda assim, os liberais ponderam recorrer da decisão caso a posição dos restantes partidos na Conferência de Líderes seja favorável. Mesmo a terminar, noutras notícias, o Tribunal da Relação de Lisboa confirmou a pena máxima aplicada ao autor de um triplo homicídio numa barbearia em outubro de 2024. O Tribunal de Primeira Instância já tinha condenado Fernando Silva a uma pena de 25 anos de prisão. O arguido recorreu. Foi agora confirmada a pena máxima de prisão.
3: Miguel Viterbo Dias vai regressar às 6 para atualizar as notícias. Entretanto, começou em Loulé, no Algarve, o primeiro jogo da pré-temporada do Sporting. O Sporting está a jogar com o Celtic de Glasgow. 3 minutos de jogo, 0-0. Já daqui a pouco com um explicador, em semana de debate do Estado da Nação, promovemos debates setoriais com deputados esta tarde e já daqui a pouco vamos conversar sobre política externa.
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3: Quanto ao estado do tempo para amanhã, muito semelhante ao que tivemos hoje. Sol, algumas nuvens e tempo quente. Tempo ideal para quem está de férias. Agora, o explicador. Explicador na Rádio Observador, esta semana, na quinta-feira, o Parlamento debate o Estado da Nação, momento solene que encerra o ano parlamentar. Sexta-feira ainda há trabalhos, mas será este o grande momento. Na Rádio Observador estamos a olhar para diversos setores e a promover debates com os deputados sobre esses setores. Esta manhã, no Explicador, discutimos a educação, agora vamos à política externa. Judite, quem são os nossos convidados?
15: Ana Catarina Louro, do Partido Socialista, Ricardo Carvalho, deputado do PSD, e Pedro Correia, do Chega. Bem-vindos, obrigada pela disponibilidade. Eu começo por si, Ricardo Carvalho. Paulo Rangel diz que Portugal não está nem vai estar envolvido no conflito entre os Estados Unidos e o Irão, mas subscreveu a declaração conjunta com França, Alemanha e Itália a exigir a reabertura do Estreito de Hormuz. Esta declaração fala em desempenhar o nosso papel e até numa possível operação de desminagem liderada pelos Estados Unidos. Isto já não é uma forma de envolvimento ainda que indireta?
16: Muito boa tarde a todos, cumprimentar os meus colegas de painel e agradecer o convite e a todos os ouvintes da Rádio Observador. Não, quer dizer, Portugal não participa militarmente neste conflito entre os Estados Unidos e o Irão. Aliás, o governo tem insistentemente dito que a resposta portuguesa deve se centrar muito na ação diplomática e numa coordenação entre a União Europeia e a própria NATO e não nunca numa intervenção militar direta. Isso não implica que Portugal depois também não tome algumas posições no que diz respeito ao apoio de outras posições dos seus aliados, nomeadamente dos Estados Unidos, com quem Portugal tem uma relação muito, muito próxima, e isso tem a ver com a nossa estratégia em termos de política externa, de valorização do espaço transatlântico, e os Estados Unidos aí são um dos aliados mais importantes, mais antigos e mais importantes de Portugal, mas também um reforço da posição e uma voz ativa de Portugal na NATO, e onde acreditamos que toda a nossa estratégia de política e segurança de defesa deve assentar a nível da União Europeia no pilar NATO. E se Portugal tiver uma voz forte na NATO, estamos a dar uma voz forte a Portugal e também uma posição muito forte à nossa própria soberania. Agora, relativamente ao conflito em si, é um conflito que é indesejável em todos os sentidos. Agora, diria que temos de tentar ser o mais pragmáticos possíveis, apelar ao esforço do diálogo diplomático e tentar que esta guerra, de uma vez por todas, acabe. Agora, também é importante ressalvar aqui que nós, o governo, e bem, sempre condenou desde primeira hora este problema nuclear iraniano, que representa uma ameaça internacional, para não falar também que estamos perante um Estado que efetivamente também não respeita os princípios básicos da democracia.
3: Vamos também ouvir a opinião do deputado Pedro Correia, do Chega.
17: Bem, boa tarde, obrigadíssimo pela presença neste painel, agradecer também a presença dos meus colegas Ana Catarina Louro e Ricardo Carvalho e saudar também todos os ouvintes da Rádio Observador. Realmente este conflito do Médio Oriente e nomeadamente este conflito com o Irão é algo que vem a estender-se desde há longas décadas e muito especialmente nós nunca nos podemos esquecer daquela máxima da política internacional que tem a ver com o conflito israelo-árabe, que é todo este conflito não se resolve, gera-se. E no que toca à política internacional portuguesa, realmente aquilo que foi feito nos últimos dois anos, especialmente, tem vindo a ser apoiado por nós, no sentido em que acabámos por estar numa contribuição para a gerência deste conflito num processo de neutralidade colaborante. Ou seja, Portugal não está diretamente envolvido neste conflito, o Partido Chega sempre se manifestou neste sentido, mas também não podemos deixar de apoiar os nossos aliados, nomeadamente aquele que é o nosso aliado estratégico mais importante dentro do âmbito da NATO, que são os Estados Unidos da América do Norte, e também, nomeadamente, com aquilo que são os nossos recursos, porque Portugal, com os seus meios e a sua posição no xadrez mundial, tem que saber defender os seus superiores interesses. E, portanto, relativamente a este conflito, há aqui um xadrez que vem desde a parte económica, geopolítica, etc., que nós temos que saber defender os nossos interesses. E, portanto, neste sentido, creio que para o Chega é determinante que o regime islamita do Irão não pode ter um programa nuclear para ameaçar a região e todo o mundo, portanto isso é um ponto fundamental. Também relativamente a Israel, a sua determinação e a autodefesa, nomeadamente depois dos ataques de 7 de outubro de 2023 e também todo o lastro que esse conflito veio dar até chegarmos ao ponto em que estamos hoje, e acima de tudo saber classificar o Irão como um Estado promotor, muito provavelmente o maior produtor do terrorismo naquela região, e estarmos realmente ao lado daquilo que são os nossos valores, os nossos princípios, da defesa da democracia, da defesa da liberdade e da defesa da nossa soberania.
15: Ficou claro, Pedro isso, Correia. Obrigada. Deixe-me só passar agora à Ana Catarina Louro, que é para termos tempo para irmos a todos os temas. Ana Catarina Louro, deputada do Partido Socialista. Isto não é uma forma de envolvimento, ainda que indireta?
18: Muito obrigada também por cumprimentar-vos a vocês, aos ouvintes e aos meus colegas de painel. Bem, é assim, muito difícil estarmos imunes, por mais que se tente, de uma forma ou de outra, justificar o afastamento de Portugal e do governo português relativamente a este conflito. É cada vez mais difícil não estarmos no meio da ponte. E a verdade é que nós, Partido Socialista, ficamos muito mais confortáveis quando vemos o governo português a alinhar-se no quadro europeu e com a comunidade europeia. Isto porque o que temos visto nos últimos tempos tem sido uma proximidade bastante grande aos Estados Unidos e, portanto, existe aqui uma influência que efetivamente não pode ser desvalorizada. O que eu acho é que também não nos podemos manter efetivamente no meio da ponte, como eu dizia, tendo que tomar aqui alguma posição política de salvaguarda dos interesses de Portugal e da segurança de Portugal naturalmente. E, portanto,
3: que posições seriam essas?
18: Nós assistimos, sinceramente, com agrado às declarações do Sr. Ministro hoje, porque achamos que, efetivamente, o Estreito de Hormuz é muito importante para toda a economia global. Temos grandes consequências com o encerramento daquele estreito, mas mais do que isso, começamos, parece-me, a alinhar todo o bloco europeu em torno daquilo que também devia ter sido salvaguardado desde o início, que é o direito internacional. coisa que nós não vimos da mesma forma do início do conflito até aos dias de hoje. E eu penso que o direito internacional valerá o mesmo, quer nós estejamos a falar da Ucrânia, quer nós estejamos a falar de Gaza, do Irão, do Líbano.
3: Ana Catarina Louro, peço desculpa de interromper, mas quando fala de algumas posições mais marcadas, por exemplo, faria sentido para o Partido Socialista ter proibido ou ter condicionado o uso da base das Lajes?
18: Nós o que já dissemos, e já tivemos muitas oportunidades, inclusive na Comissão dos Negócios Estrangeiros, falar com o Sr. Ministro, é que é importante perceber qual é que foi a tomada de posição com o governo americano e se não houve aquela sensação que passou para todos os portugueses de que não seríamos tão exigentes por serem os Estados Unidos da América. Nós temos que salvaguardar também o nosso território e temos que salvaguardar, respeitando sempre os instrumentos jurídicos, a nossa posição em termos globais. E nós nunca dissemos que iríamos proibir. O que nós dissemos é que, provavelmente, a avaliação que teríamos feito e a relação que teríamos com os Estados Unidos seria mais justa, tendo em conta os instrumentos. Agora, nós nunca colocámos em questão, como sabe, o tráfego, o fluxo aéreo fortíssimo na base das Lajes, em termos governamentais. Só começámos a fazer, efetivamente, quando houve o primeiro ataque. Mas até lá houve uma série de sinais. E depois disso houve uma série, como sabe, de declarações de governantes, nomeadamente dos Estados Unidos da América, que foram colocando em causa aqui qual é que foi a nossa posição. Porque, acima de tudo, a política externa é salvaguardar a segurança, mas é também uma questão de influência de Portugal no mundo.
3: Deixa-me ouvir também o Pedro Correia, o deputado Pedro Correia, chega sobre esta matéria e a utilização da base das Lajes. O governo português fez tudo bem, Pedro Correia.
17: Muito obrigado por devolver esta questão. Realmente há aqui que esclarecer o seguinte. Em política internacional não há bons, há interesses e meios sempre escassos. E no caso de Portugal, especialmente após estes 50 anos desta República Socialista em que nós vivemos, estes senhores que estiveram no governo, muito especialmente o PS, ajudaram a tornar cada vez menos influente o nosso país no panorama internacional e os nossos meios são cada vez mais escassos. Relativamente ao direito internacional, todos nós sabemos que é um direito imperfeito, pois não possui o jus imperii. Na realidade, o direito internacional é um catálogo de normas morais, tratados e costumes generalizados pela civilização ocidental e que só funciona quando os poderosos concordam ou impõem. E na balança do poder geopolítico, as potências internacionais definem as suas esferas de influência e o seu espaço vital de forma unilateral.
3: Mas no caso da base das Lajes, nós teríamos o poder de dizer não, como a Espanha fez, não é?
17: A Espanha fez e está a colher as consequências daquilo que fez.
3: Mas quer dizer, temos esse poder, não é?
17: Numa tradição e numa estratégia já de longa data, muito diferente daquilo que é a nossa. Nós somos duas nações ibéricas, temos o nosso espaço de influência de séculos de história, mas somos muito diferentes e no século XX isso ficou provado ao longo dos vários regimes que os dois países passaram e hoje continua nessa tradição e nesse tipo de regime. Uhum. Para dar este exemplo relativamente à Rússia, quer dizer, a Rússia de Putin, que alguns senhores da esquerda no Parlamento defendem, não pediu licença a ninguém para invadir a Europa. A China não precisa de nenhum aval da ONU ou de pedir ao Sr. Engenheiro Guterres para declarar como seu espaço vital as águas internacionais do Mar do Sul da China. Portugal, quais são os seus meios? Aqui é que é extremamente importante. Qual a nossa posição e como nos podemos mover no xadrez mundial para defender os superiores interesses de Portugal? Uhum. As Lajes,
15: deixa-me só ouvir Ricardo Carvalho também.
17: Continuam a ser um instrumento vital naquilo que para nós é fundamental.
15: E isso ficou claro. Ficou claro, Pedro Correia.
17: E a consolidação de Portugal como parceiro estratégico junto dos nossos aliados. Muito obrigado.
15: Deixe-me só ouvir o Ricardo Carvalho também sobre esta questão do uso da base das Lajes.
16: Da parte do governo, a utilização das bases das lajes respeitou um acordo de cooperação e defesa que existe entre Portugal e os Estados Unidos. Todas as operações já foi esclarecido, foram autorizadas operação a operação, inclusivamente já num contexto de conflito armado. Mas aquilo que me parece mais importante é, nunca houve nenhuma falta de transparência sobre este tipo de operações autorizadas, quer dizer, o primeiro-ministro na altura consultou os dois principais líderes da oposição, quer o secretário-geral do Partido Socialista, que era o presidente do Partido Chega. Ou seja, todos os esclarecimentos foram dados com a reserva e o recato que questões de Estado e de soberania em matérias sensíveis como estas exigem. Eu lamento única e exclusivamente que tenhamos andado a discutir na praça pública assuntos que não devem ser discutidos na praça pública, que são discutidos com reserva entre os líderes da oposição e o primeiro-ministro, ou então ouvindo o próprio Ministro de Estado e dos Negócios Estrangeiros, Paulo Rangel, na Assembleia da República, como isso veio a acontecer. Gostaria de reforçar a ideia que, efetivamente, sim, as lajes é um ativo estratégico importante para Portugal, sobretudo reforça muito o papel de Portugal no seio da NATO, reforça muito a cooperação estratégica que nós temos com os Estados Unidos, e nós não podemos, de algum modo, comparar Portugal a Espanha, porque, uhum, só para concluir, Portugal é um membro fundador da NATO, a política externa portuguesa assenta em grande parte no espaço transatlântico, e a Espanha entrou na NATO em 86, e a visão de Espanha é uma visão de política externa mais mediterrânica e não transatlântica como a nossa.
3: E a relação com os Estados Unidos também não é igual à relação de Portugal.
16: Nada, de todo.
3: Deixa-me só virar aqui um bocadinho o tema, aproveitando a presença dos três, são deputados da Comissão de Negócios Estrangeiros. A Cplp comemora 30 anos esta sexta-feira. A Cplp, Ricardo Carvalho, é um falhanço?
16: Não, eu acho que é um projeto inacabado.
3: Há 30 anos.
16: Um pouco como a União Europeia, só que tem uma complexidade diferente, tem uma geografia diferente, são interesses mais difíceis de conciliar. Agora, eu penso que é muito importante Portugal continuar a apostar na Cplp, Portugal continuar a ser uma voz firme e ativa na Cplp, na defesa dos interesses de Portugal, mas também na defesa dos interesses dos próprios Estados-membros da Cplp, e muito no que diz respeito à nossa língua, à nossa cultura e à nossa influência nestes mesmos países.
15: Pedro Correia concorda, aliás, com esta leitura?
17: Realmente, o nosso país, após o 25 de Abril, perdeu o seu espaço vital internacional com o abandono das províncias ultramarinas e a redução do nosso território e do nosso espaço vital geoestratégico a Portugal e aos dois arquipélagos nos Açores e na Madeira. E daí começou a construir uma viragem na sua política externa mais para a Europa, num sentido inverso, não de expansão, mas de integração, através do espaço europeu, que também podemos discutir e que hoje em dia está, digamos assim, num ponto muito crítico da sua integração e da sua expansão e do seu alargamento e da construção do projeto europeu. Relativamente à Cplp, pois é toda a nossa história que está também interligada com estes países, e que deve ser, como nós entendemos, reformado e também reconstruído para poder adaptar todas estas realidades ao século XXI e às novas dinâmicas geopolíticas internacionais. Por isso o Partido Chega acompanhará sempre de bom grado e tem essas medidas também para nos aproximarmos cada vez mais e voltarmos a estar bem presentes na nossa diáspora das comunidades portuguesas, por um lado, mas também em tudo aquilo que é a corporate diplomacy, ou seja, a diplomacia económica ligada aos Estados que fizeram parte durante séculos.
3: Queria ouvir também a Ana Catarina Louros sobre esta questão da Cplp e perguntar-lhe também diretamente se acha que é um falhanço.
18: Não, claro que não. Nós acreditamos imenso no projeto da Cplp, aliás, é uma plataforma gigante, que vai fazer com que nós, ao longo do tempo, consigamos cada vez mais afirmar a língua portuguesa. E aqui também entra uma forte componente de influência diplomática no mundo. Portanto, eu penso que nós temos que cada vez mais trabalhar precisamente na consolidação e no aperfeiçoamento da Cplp, e aqui também Portugal terá um papel muito importante, porque, como dizia também o Ricardo Carvalho, e eu concordo, é um projeto inacabado, que teve muitos zigzags, vai tendo alguns zigzags, mas que Portugal tem, tem a obrigação...
3: 30 anos já devia ter algo que se visse, digo eu, ou não?
18: Mas tem algo que se vê, quando se fala da Cplp...
3: Consegue dar-me dois ou três exemplos de, conquistas da Cplp?
18: Sim, nomeadamente na cooperação entre os países, não é? Nós trabalhamos em muitas áreas com vários países que têm desenvolvido, inclusive com estas alavancas que são promovidas dentro da comunidade. Agora, o que nós não podemos achar ou poderíamos desejar que, efetivamente, passado estes 30 anos, já fosse uma plataforma devidamente enquadrada e que nós não teríamos os problemas que estamos a passar hoje, mas, infelizmente, a Cplp também não é imune a tudo o que se passa em termos globais. E nós estamos a assistir a uma série de transformações que também se revêem dentro desta comunidade e que eu penso que Portugal terá um papel preponderante para também aqui fazer chegar e fazer prevalecer os seus pilares fundamentais, que nós ainda dizíamos há pouco, que são as tais normas morais, que incomodam o Chega, mas efetivamente nós não queremos que o poder seja pela força, e também na Cplp temos atender, realmente defender a posição de Portugal como um elemento determinante para o seu desenvolvimento.
3: Ana Catarina Louro, muito obrigado. Ana Catarina Louro, deputada do PS, ao Ricardo Carvalho, deputado do PSD, e ao Pedro Correia, deputado do Chega. Muito obrigado aos três por terem estado neste Explicador da Rádio Observador. Amanhã, no Explicador da Manhã, e seguindo esta lógica setorial em semana do debate do Estado da Nação, às 9h10, discutimos economia e finanças.

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0: Rádio Observador, são 5h58 em Portugal Continental e na Madeira, menos uma hora nos Açores. Esta é a Tarde Política da Rádio Observador, nesta hora das 6, logo depois do jornal vamos ter E o Vencedor É, hoje com o elenco Judite França, Nuno Gonçalo Poças e Alexandre Borges, e de que vamos falar, Judite?
1: Era só um momento, porque eu não estava preparada para isto.
0: Então eu dou-te uma ajuda. Olha, que grande momento de rádio este. Vamos falar sobre a saída de 60 militantes do Bloco de Esquerda.
1: Também
0: um tema, sobre o qual tu queres falar.
1: Exatamente. É exatamente a escolha tema. Há mais. A atribuição do número de identificação da Segurança Social passa a ser automático para imigrantes. Parece um milagre. De o fim de alguma burocracia, pelo menos. Ainda sobre imigrantes, abordamos uma questão polémica em Espanha. O país vai receber 3 milhões de imigrantes e respectivas famílias no espaço de um ano, através do processo de regularização extraordinário promovido pelo governo. Já que vamos à Espanha, falamos também da condenação do irmão de Pedro Sánchez e, por fim, ainda da hipótese de uma moção de confiança, algo que o governo rejeita liminarmente.
0: Vai ser depois do Jornal das 6. E promete este E o Vencedor É às 6, Miguel Viterbo Dias. Sabes do que é que vamos falar ou não?
2: Vou dar aqui 10 minutos à Judite para preparar.
1: Não te rias.
2: André Ventura quer falar com o Presidente da República, já pediu uma audiência e já foi marcada, é amanhã à tarde em Belém. André Ventura quer falar sobre a falta de coordenação de Luís Montenegro num governo que descarta apresentar uma moção de confiança. Foi uma tese lançada ontem por Miguel Relvas, antigo homem forte do PSD. A Ministra do Ambiente coloca as culpas na Câmara de Almada e nos serviços municipalizados pela crise no abastecimento de água no concelho.
0: E quanto ao estado do tempo para amanhã, muito semelhante ao que tivemos hoje, sol, algumas nuvens e tempo quente. Jornal das 6, com edição do Miguel Viterbo Dias. André Ventura quer falar com o Presidente da República sobre o que diz ser a falta de coordenação de Luís Montenegro.
2: O presidente do Chega vai ser recebido amanhã em Belém por António José Seguro. O líder do Chega considera que o chefe do governo não devia ter ido a 3 jogos do Campeonato do Mundo e lembra também as polémicas relacionadas com os exames nacionais e com o ministro da Administração Interna, afirmando que Luís Montenegro devia estar mais preocupado em coordenar o executivo.
3: Nós temos um primeiro-ministro que se preocupa a ir a 3 jogos do Mundial, mas não se preocupa com o caos em que os exames está ou com a situação em que está o seu ministro da Administração Interna. É uma situação, pelo menos, constrangedora para a falta de autoridade e de coordenação que precisávamos e que o Governo precisava do ponto de vista da sua atuação.
2: André Ventura, que acredita que mais tarde ou mais cedo o Primeiro-Ministro tem de assumir o controlo do Governo, diz que Luís Montenegro devia também pedir explicações a Luís Neves sobre o caso da moradia em Odmira.
3: Acho que o Sr. Primeiro-Ministro deve pedir ao Ministro da Administração Interna esclarecimentos sobre o que está a acontecer com o Ministro da Administração Interna. Acho que isso deve acontecer e não deve ter nem receio nem hesitação de o fazer. Se eu fosse Primeiro-Ministro era o que faria de forma imediata. E acho que essas ameaças, para lá das questões que estão a ocorrer com o Sr. Ministro, são reais e efetivas. Eu vou falar com o Presidente da República sobre a situação, bem como a falta de autoridade e de coordenação no Governo.
2: André Ventura tem reunião marcada para amanhã às 5h30 da tarde com o Presidente da República. O líder do Chega diz que vai ouvir as considerações do chefe de Estado sobre o momento do Governo e depois anunciar as próximas iniciativas políticas do Chega.
0: E o Governo descarta a hipótese de apresentar uma moção de confiança. E Miguel Viterbo Dias, de onde é que isto apareceu agora?
2: A tese foi lançada ontem por Miguel Relvas, antigo homem forte do PSD e uma das pessoas de confiança de Pedro Passos Coelho. Na CNN, Miguel Relvas disse que existem vozes na área governamental a pedir uma moção de confiança, mas ao que o Observador apurou, essa possibilidade é vista como um delírio entre os dirigentes do PSD. Um alto dirigente social-democrata diz que nunca se ouviu falar desta ideia, que considera obtusa, enquanto o outro garante que o cenário não está nem em cima da mesa, nem sequer na gaveta. Entre as fontes ouvidas pelo Observador corre a tese de que Miguel Relvas deseja a moção de confiança para provocar a queda de Luís Montenegro e lançar Pedro Passos Coelho, mas também se garante que Miguel Relvas tem neste momento muito pouco peso dentro dentro do aparelho do PSD.
0: Na educação há uma baixa. Demitiu-se a vice-presidente da Agência para a Gestão do Sistema Educativo.
2: Demitiu-se na sexta-feira, deixa as funções com um louvor por parte do ministro. Apesar da polémica com a classificação dos exames, esta agência não teve interferência direta neste processo que está a cargo do jogador. Corre a tese de que Miguel Relvas deseja a moção de confiança para provocar a queda de Luís Montenegro e lançar Pedro Passos Coelho, mas também se garante que Miguel Relvas tem neste momento muito pouco peso dentro do aparelho do PSD.
0: Na educação há uma baixa. Demitiu-se a vice-presidente da Agência para a Gestão do Sistema Educativo.
2: Demitiu-se na sexta-feira, deixa as funções com um louvor por parte do ministro. Apesar da polémica com a classificação dos exames, esta agência não teve interferência direta neste processo que está a cargo do Júri Nacional de Exames e do Instituto de Educação, Qualidade e Avaliação. Esta Agência para a Gestão do Sistema Educativo foi criada com a reestruturação do Ministério no ano passado. Tem como função centralizar o apoio técnico, financeiro e também de gestão de pessoal educativo, seja docente ou não docente. Entretanto, o Ministério da Educação decidiu adiar o prazo das matrículas em 2 dias para os 10º e 12º anos. Assim, o período para a inscrição no próximo letivo decorre entre amanhã e 24 de julho, sexta-feira da próxima semana.
0: A Ministra do Ambiente culpa a Câmara Municipal de Almada e os serviços municipalizados pela crise no abastecimento de água no concelho.
2: Maria da Graça Carvalho afirma que os relatórios da entidade reguladora dos serviços de água e resíduos mostram que existiram perdas de água superiores à média nacional e aponta falhas no investimento para a renovação desta rede.
4: A questão da água em Almada, tanto em alta como em baixa, é uma responsabilidade da Câmara Municipal, foi assim decidido, e do SEMAS, tem uma empresa municipalizada do SEMAS. O que se passou durante vários anos é que tem um número, a quantidade de perdas é elevada, mais elevada que a média nacional, cerca de 35% das perdas nas condutas. A média nacional é cerca de 26%, que também é alta, há municípios que conseguem chegar aos 10%. Por outro lado, o investimento não tem sido desejável.
2: A Ministra do Ambiente, aos jornalistas, à margem da assinatura de um protocolo em Odmira, a Ministra que já durante a manhã tinha admitido a possibilidade dos lesados poderem pedir compensações financeiras pela falta de água. Está, entretanto, marcada para a próxima terça-feira a moção de censura apresentada pelo PSD de Almada ao Executivo liderado por Inês de Medeiros. O Chega já anunciou que vai acompanhar esta moção de censura, mas que, mesmo que seja aprovada, não terá qualquer efeito prático.
0: O Ministro das Finanças quer um novo regime de taxas que, segundo diz, dará mais eficácia na cobrança de impostos.
2: Joaquim Miranda Sarmento defende que o novo regime de taxas da administração pública vem resolver um problema que tem 30 anos. O ministro explica que o objetivo do governo não é uma ruptura total, mas sim uma uniformização do sistema de cobrança.
5: Não se propõe uma revolução dos conceitos tributários, nem do modo como o Estado cobra taxas, nem se pretende inviabilizar o funcionamento dos serviços. Propõe-se, sim, que todos os regulamentos de taxas passem a obedecer a princípios comuns, a uma metodologia própria e comum e a garantias para quem paga estas taxas.
2: Joaquim Miranda Sarmento fala ainda de uma oportunidade para modernizar a administração pública e fortalecer a confiança na relação entre o Estado e a economia. Este relatório, hoje apresentado pelas Finanças, deverá resultar numa proposta de lei a ser apresentada no Parlamento.
0: A Iniciativa Liberal mantém a porta aberta a recorrer da decisão do Presidente do Parlamento sobre o eventual adiamento do debate do Estado da Nação que acontece na quinta-feira.
2: Os liberais querem ouvir primeiro o Ministro da Educação antes do debate que encerra o ano parlamentar, mas Aguiar Branco recusou a proposta de adiamento do Estado da Nação. Ainda assim, o partido pode recorrer da decisão para o plenário da Assembleia da República. E ao Observador, Mário Amorim Lopes, líder parlamentar da IEL, admite essa possibilidade mediante a posição dos restantes partidos na Conferência de Líderes.
6: Nós, naturalmente, iremos apresentar estes argumentos à Conferência de Líderes, iremos ouvir também os argumentos dos outros partidos e iremos perceber se há aqui algum acolhimento, porque se não houver acolhimento não faz sentido estarmos aqui a criar uma bravata para tentarmos forçar uma votação que depois, na por cima, não passa no debate do Estado da Nação e condiciona o próprio debate do Estado da Nação. Nós não queremos criar mais ruído, nem colocar mais areia na engrenagem. O que nós estamos aqui a pedir é que se faça um debate para discutir a questão dos exames nacionais.
7: Claro, isso é claro.
6: E, portanto, se não houver um entendimento maioritário, nós não conseguimos forçá-lo.
7: Claro.
6: Não é possível forçá-lo.
2: Mário Amorim Lopes ao Observador. Ainda assim, é o que o Observador apurou, o PS não vê vantagens no adiamento do debate do Estado da Nação, o que pode inviabilizar uma votação favorável ao adiamento desta discussão.
0: A direção do Bloco de Esquerda lamenta o anúncio de saída de 60 militantes.
2: Entre os demissionários está um dos fundadores do partido, Mário Tomé, que se junta a um dos principais rostos da oposição, o antigo deputado Pedro Soares. Num comunicado enviado à agência Lusa, a direção do Bloco, liderada por José Manuel Pureza, lamenta a decisão, diz que estes elementos têm deixado o partido de forma programada

0: e anunciada na comunicação social. Entre as divergências apresentadas está o apoio a Vladimir Putin no conflito com a Ucrânia, mas a Rádio Observador, Mário Tomé, fala também numa aproximação do Bloco ao Partido Socialista.
1: Perdeu a validade, tínhamos. O Bloco tinha que se afirmar enquanto alternativa. O Bloco, então, em vez disso, decidiu encostar-se ao Partido Socialista, como ainda está, não de uma forma tão explícita. A situação política não está exatamente para isso, tem que mostrar um certo distanciamento, mas aquilo que transformou a perspectiva do Bloco estratégico é da esquerda grande. Esquerda grande com quem? Porque o Bloco é muito grande, fazia tudo para ser muito grande? Não. Porque o Bloco sempre estava a Partido Socialista e outros, se calhar ao LIVRE, etc.
0: Mário Tomé, que diz também que a direção do partido convive historicamente mal com a crítica interna.
2: E há outras notícias a marcar a tarde desta terça-feira, 14 de julho.
0: O presidente norte-americano diz que desistiu do projeto de aplicar uma taxa de 20% aos navios que passam pelo Estreito de Hormuz. O anúncio foi feito na última hora, numa conferência de imprensa onde tinha ao lado o primeiro-ministro iraquiano. 24 horas depois de ter anunciado uma proposta de cobrança de taxas pela passagem de navios, já abandonou esta ideia. Donald Trump diz agora que ninguém deve ser capaz de cobrar pela passagem neste estreito. Na volta à França em bicicleta, Pogacar mantém a camisola amarela, aumenta a vantagem para Jonas Vingegaard, passa agora para 3 minutos e 36 segundos. O atleta da Emirates venceu hoje a 10ª etapa da prova. E a terminar, apesar de daqui a 2 horas arrancar a meia-final do Campeonato do Mundo, em Portugal o foco já está no regresso à competição dos clubes. O Benfica estreou-se já num jogo amigável, derrota frente ao Flamengo, e esta hora é o Sporting que vai jogando frente ao Celtic de Glasgow, com o resultado a marcar 1-0 aos 38 minutos. Primeiro golo apontado aos 23 por Jenny Catamo. É uma das poucas caras conhecidas, por acaso, deste 11 inicial.
2: Neste 11 inicial estão com 40 minutos de jogo. Primeira parte de jogo em Lolé, para quem está de férias. Mas a avaliar pelas imagens televisivas, nem há muitos escoceses, nem muitos sportinguistas a
0: ainda
2: ver
0: hora
2: este...
0: De praia.
2: Este, sim, é muito cedo, não é? Esta hora.
0: Isso é mais ao final da tarde.
2: Exato, sim, para um drink de fim de tarde e um jogo de futebol. Sporting Glasgow, esta hora em Lolé, no estádio do Algarve. O Sporting vai vencendo por 1-0.
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2: Boa viagem, bom regresso a casa. O Miguel Viterbo Dias vai regressar às 6h30 para atualizar as notícias. Já daqui a pouco, e o vencedor é...
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2: Quanto ao estado do tempo, vai estar muito semelhante amanhã ao que tivemos hoje. Algum sol, algumas nuvens e tempo quente. E o vencedor é na Rádio Observador e em vídeo no YouTube e nas redes sociais do Observador, com Judite França, o Nuno Gonçalo Poças e o Alexandre Borges. E hoje Vamos falar sobre a atribuição do número de segurança social a imigrantes, da condenação do irmão de Pedro Sánchez em Espanha, também em Espanha, dos 3 milhões de imigrantes legalizados e ainda do fim da gratuidade nos museus, uma medida que acaba pelo governo que a criou. Mas começamos por uma notícia, por uma ideia que diversas fontes do PSD e do governo classificam como obtusa, uma ideia que Miguel Relvas apresentou ontem na CNN, que falava da hipótese de discussões internas para a possibilidade de ser apresentada uma moção de confiança ao governo. Alexandre, é uma notícia típica da época?
11: Sim, acho que a conclusão é essa. Quer dizer, não é bem uma notícia, não é? É um comentário de Miguel Relvas a dizer... A frase até é muito difícil porque é possível o país cair numa situação em que há vozes na área governamental que defendem que o governo apresente uma moção de confiança. Eu não entendo o que é que ele está a dizer. Portanto, ele está a dizer, aparentemente, isto não existe. Ele está a dizer que é possível que o país caia numa situação em que isto aconteça. Portanto, isto está para lá, é uma hipótese de proto-notícia.
12: Também é possível que não caia.
11: Também é possível que não caia, não é? E de qualquer modo a notícia seria que houvesse alguém no governo que defendesse, portanto também é tudo um bocadinho vaga. Acho que é assim uma tentativa de criar um factóide político, uhum. Parece-me que é isso, e que mesmo para padrões do PSD bate recordes de nível de impulso suicida, porque tendo em conta que... As sondagens, já agora, em que em várias delas o PSD até parece, ou a AD, que é pior ainda, portanto, mesmo juntamente com o que quer que o CDS represente eleitoralmente hoje, chega a ser terceiro, com as crises em curso no Ministério da Educação e com o caso do Ministro da Administração Interna, arriscava-se, não sei, o PSD a fazer aqui um brilharete, e já agora a sair o PSD a provocar a instabilidade, ou seja, que em princípio será aquilo que garantirá, diria eu, a longevidade, ou a hipotética longevidade deste governo, é que é um governo minoritário, em que à partida nenhum dos dois grandes partidos da oposição quererá ficar com o ónus de derrubar para não ficar ele com o ónus de criar uma crise política. Uhum. Portanto, se fosse o próprio governo a suscitar uma crise política, não sei, acho que arriscava-se de facto a ter o pior resultado de sempre nas próximas eleições.
2: Nuno, mas a nível da manobra política, podia ser a...
12: Eu pensei imenso sobre isto e devo dizer que não tenho opinião.
2: Não.
11: Se calhar foi isso, eu não pensei muito. Acho que Miguel Relvas também não.
12: Acho que Miguel Relvas pensa muito mais do que nós todos nesta sala sobre estas coisas.
11: É lá.
12: Sabe muito mais disto do que nós.
2: É. Não
12: digo isto sequer do ponto de vista conspirativo, ou seja lá o que for. Acho que é inegável. Pois. Pode ser só alguma vontade de acelerar as coisas, pode ser só alguém que sabe de alguma coisa que nós não sabemos, mas ao mesmo tempo também é verdade que vai um bocadinho ao encontro de uma ideia que eu acho que também é do Primeiro-Ministro e do Governo, e uma das fontes também acaba por explicar isso, que é: mas porquê é que nós íamos fazer isso agora? Uhum. Estão os ministros todos na Berlinda e não sei o quê, e isto tudo a correr mal. Vamos é esperar para fazer isso numa altura melhor.
2: Exato.
13: Não é assim, não é bem assim, mas...
12: Mas é quase, não é? É o que se tira dali é aquilo. Claro, toda a gente está à espera disso. A questão é, se há uns que estão com a expectativa de que depois o AD depois possa tirar bom proveito eleitoral disso e tentar fazer com que seja outra, forçar a queda, que é para depois ninguém ir com o ónus. Eu não tenho opinião sobre isto, porque isto aborrece-me imenso.
2: Judite.
13: Olha, gosto quando dizes isso, porque é de uma franqueza muito refrescante. Dizer, não tenho opinião sobre o assunto. Não. Pá, e às vezes.
11: Olha, Ricardo, cancela isto. Põe uma música.
12: Se quiseres, posso fazer isto até às 7.
2: Ora, exato. Deixa eu ver o que é que eu tenho aqui nas cassetes. Tenho aqui uma música bonita do Phil Collins.
11: Against all odds.
13: Não é o caso, porque ele pensa alguma coisa sobre o assunto e acho de facto que Miguel Relvas pensa muito em Pedro Passos Coelho e, portanto. Vê onde os outros veem uma crise, Miguel Relvas vê uma solução para o PSD.
12: Eu percebo o ponto.
13: Pois, e eu acho que é esse o ponto, não
12: eu
13: é?
12: Eu também. Não, eu não discordo.
13: Também não pensei, não pensei demasiado como o Alexandre.
12: Eu não discordo dele. Mas a forma como a coisa é posta, é colocada, é como... Que há, pode haver membros do governo, não sei o quê.
13: É conspirativa, da forma como é posta, é conspirativa. Pá,
12: faz
13: não?
12: um bocado aquelas notícias do amanhã pode chover, mas também pode não chover. E então?
2: Aí é mais fácil.
12: Pois, ou chove ou não chove.
2: Sim, portanto, é mais fácil.
12: Mas isso aí agora é que é o suminho que interessa, que é, há de facto membros do governo que estão interessados em que isto caia, ou
13: segundo
12: não?
13: Segundo as fontes que foram ouvidas, não, pelo contrário, é um delírio absurdo e ideia obtusa, não é?
11: Sim, e na peça do Rui Pedro Antunes, não é? Também diz que hoje em dia Relvas representará pouco no aparelho do PSD e que só haverá um ministro com quem ele tem contacto. Fica...
13: Mas também que, dúvida.
12: Se alguém no seio deste PSD acha que uma ideia, qualquer uma, é um delírio, é provável que ela seja verdade.
2: A ver, vamos. Vamos é tomar boa nota desta notícia e ficar a refletir um pouco sobre ela. Até aproveitar o verão agora também para refletir. Judite, tu também queres refletir sobre a saída de 60 militantes do Bloco de Esquerda.
13: Entre eles um dos fundadores.
2: Um fundador,
13: não é?
2: Major Mário Tomé.
13: Exatamente, um histórico da UDP. E Pedro Soares, que foi um dos críticos mais ativos não é? Nos últimos tempos.
11: Eu não sei se não é fundador também. Claro que não era um líder do partido, não estava,
2: mas foi um rosto dos críticos.
11: Exatamente.
13: Sim,
11: exatamente.
13: Dos chamados,
11: ele era da UDP também, já.
13: Também era da UDP. Dos chamados críticos da convergência, que é uma espécie de facção dentro do partido.
11: Que também é uma coisa ótima, não é? A convergência diverge. Eu não consegui entender. As nomenclaturas à esquerda são muito difíceis. Bom, não?
2: Eu acho tudo isto fascinante.
13: O homem das palavras teria que arranjar aqui
2: a convergência divergente.
13: Mas vê-se que há de tudo nesta lista. Há membros ligados à fundação do partido, há ex-deputadas, há autarcas, há dirigentes nacionais. E aquilo que vieram dizer não é, enfim, muito diferente daquilo que muitos pensam sobre a estratégia do Bloco de Esquerda nos últimos anos e a forma como isso arrastou o Bloco de Esquerda para a quase insignificância com um deputado apenas. É óbvio que aqui as críticas vão diretas para a direção de Catarina Martins e de Mariana Mortágua, por se terem iludido com o Partido Socialista, é a expressão, e depois arrasam a estratégia toda de Francisco Louçã, que diz Mário Tomé, que andou a orientar o partido nos últimos anos, mesmo não estando na direção. Aliás, chama-lhe Deus ex machina, que eu achei...
2: Francisco Louçã. Que vinha do PSR.
13: Que vinha do PSR, sim, é a fusão da UDP, do PSR e da Política 21, na altura o Bloco de Esquerda. Mas eu acho piada chamar ao Louçã o dono disto tudo no Bloco, não é? Acho que tem alguma graça. Enfim, a questão da geringonça é o facto do Bloco ter perdido a autonomia, de se ter confundido com o governo e, portanto, perdeu as suas causas, deixou de falar no SNS, na crise da habitação, etc, etc, etc. E depois critica o facto de achar que a estratégia de uma esquerda grande, portanto, o Bloco não deveria ser... grande e muito menos participar no governo, o facto de terem aparecido nomes de ministeriáveis, Mariana Mortágua, ministra das Finanças, etc. E depois há uma outra crítica que é corrente, que é o facto de não haver internamente espaço para a crítica, para a discussão, e portanto que se gerou uma desmotivação e isso leva ao abandono de militantes. Uhum.
2: Queres dar uma nota?
13: Deixa-me só concluir que esta facção critica o apoio a Kiev e acusa a direção de fazer o contrário com medo de perder votos. E o comunicado do Bloco de Esquerda, que além de dizer que isto são saídas programadas e projetadas na comunicação social, dá a entender que tem sido uma forma de desgastar o Bloco de Esquerda, também aponta a questão da Ucrânia como a principal razão da saída dos 60 militantes. E eu acho que isto tem a ver com o facto de, enfim, temos 60 militantes que pensam mais como o PCP, do que outra coisa. E, portanto, para a saída destes militantes eu vou dar 12, porque eu acho que quem não está bem deve sair.
2: Nuno?
12: Saíram estes 60, o Bloco de Esquerda agora ainda tem militantes? Ou...
2: Tem.
12: Pois, o Major Mário Tomé é alguém que, enfim, já não é muito conhecido assim do imaginário coletivo, porque os anos vão passando. Mas é uma daquelas pessoas, como imagino eu, quase toda a gente do Bloco de Esquerda, acha que o único período de democracia que nós vivemos nos últimos, sei lá, quase 100 anos foi entre 74 e 76, portanto, ou 75. Isto não me

0: uma 60 militantes do Bloco de Esquerda. Pronto, está bem. E então? É um partido que tem neste momento um deputado, que ficou reduzido a uma insignificância eleitoral muito grande. Embora eu não concorde com a ideia de que o Bloco nos últimos anos abandonou as bandeiras, não sei o quê. Pelo
1: no
0: contrário.
1: Tempo de, no tempo da geringonça?
0: Não sei se abandonou, mas ganhou muitas guerras. O governo de António Costa fez-lhe muitas vontades. Houve muitas vitórias. Perdeu eleitoralmente com isso.
1: Perdeu.
0: Mas ganhou em domínio de linguagem, em medidas políticas, em...
1: Tornou-se mais ou menos indiferente votar no PS ou votar no Bloco de Esquerda.
0: Pois, mas isso se calhar diz mais do PS do que do Bloco de Esquerda. E se calhar esse é que era o ponto. Portanto... podiam ter lá ficado, se calhar podiam ter ajudado.
2: E não é objetivo de um partido ser poder, Alexandre?
0: Do Bloco não, nunca foi.
3: É isso que o Nuno disse. Ou seja, nem todos os partidos querem ser poder, esse é um problema. Quer dizer, não é um problema, é um problema com que alguns se deparam quando confundem, claro. Quando confundem uma coisa com outra. Eu penso que é um problema com que o LIVRE se poderá deparar. Tem falado disso aqui nos últimos tempos. Aliás, há aqui...
2: O LIVRE quer ser governo, não é?
3: Exato, há aqui algumas similitudes, mas de que é que servirá
0: o LIVRE quer ser Bloco de Esquerda?
3: Que for governo. Aparentemente,
0: o LIVRE quer ser Bloco de Esquerda.
3: Não é? Mas lá está, quer ser o Bloco sem cafeína, lá está. Portanto, quer ser uma coisa mais simpática, mais...
0: Mais verde.
3: E mais europeísta e mais... Que é assim, fala na reindustrialização verde, que eu respeito e acho um conceito super bonito, não sei exatamente como é que funciona, mas quer, não é? Quer conjugar isso, que eventualmente pode ou não ser a quadratura do círculo, mas de facto fica como qualquer coisa que o LIVRE tem 12 anos, ainda quanto a mim, ainda não apresentou de todos os resultados que o Bloco apresentou em 12 anos. O Bloco, apesar de tudo, foi um fenómeno de facto de popularidade e que tinha um conjunto de bandeiras. Há uma parte da queda do Bloco que é consequência do seu próprio sucesso, como de resto muita gente lhe apontou desde o início. No dia em que as causas fraturantes estivessem todas conquistadas,
1: não é?
3: Eles perdiam toda a razão de ser. E, de facto, conquistadas aquelas três, quatro grandes bandeiras que tinham, do aborto, do casamento homossexual, da liberalização das drogas leves, que são talvez as três que me ocorrem imediatamente, fim de anos 90 e início do século XXI, não é? Com que andaram, o que lhes restou nos últimos anos foi impostos. Foi falar de taxar os ricos. Era isto, quer dizer, era isto que
0: mas
3: o Bloco tinha para
0: uma imensa coisa, quer dizer, voltámos outra vez a congelamentos de rendas. Não era uma política do Bloco?
3: Sim.
1: Sim, mas o PS aproveitou, não é? O PS aproveitou.
0: Mas isso diz mais do PS do que do Bloco. Portanto,
3: Umas coisitas assim, mas que eram essas ideias que basicamente tinham muito pouco de... Então, do ponto de vista económico, quer dizer, as questões sociais foram-se um bocado, ficaram ideias económicas de Mariana Mortágua que normalmente consistiam nisto. É isso. Coisas sem nenhum resultado, sem nenhum histórico de bom resultado económico, se quiseres, não é? E esta facção que sai aqui, acho que se prende com uma coisa com que sempre se prendeu. A gente vê há um ponto em que eles se demoram um bocado, que é falar dos direitos laborais, que de facto é uma coisa da luta sindical, que é uma coisa da qual o Bloco de facto se afastou totalmente, não é? Eles dão exemplos concretos da luta dos motoristas de matérias perigosas, da luta dos estivadores pelo seu contrato coletivo, da própria resistência à requisição civil durante a pandemia, questões que realmente para alguém como o Mário Tomé ou para a UDP, não é? Representam muito e que efetivamente o Bloco então, enquanto muleta de um PS poder, abdicou disso totalmente, não é? E depois houve outro momento, acho eu, quer dizer, depois há outra coisa que estes dissidentes apontam, que de facto que é uma coisa que também é muito apontada ao LIVRE, que é a concentração naquelas figuras, quer dizer, o Bloco teve gente que nunca mais acabava, a gente vai ver a quantidade de dissidentes do Bloco ao longo da sua história, quer dizer, do Daniel Oliveira, da Ana Drago, da Joana Amaral Dias, do próprio Rui Tavares. E depois ficou sempre aquele núcleo devedor lá do, enfim, descendente do Francisco Louçã, que se refletiu nas últimas legislativas. Eu já quase que me ia esquecendo disto, mas de repente voltou uma imagem. Nas últimas legislativas, o Bloco, que já estava em crise, apresenta-se com três cabeças de lista em alguns dos maiores distritos do país: Francisco Louçã, Luís Fazenda e Fernando Rosas. Em Leiria, Aveiro e Braga, mais ou menos.
0: É giro como um partido proletariado consegue ser tão burguês e tão aristocrático ao mesmo tempo.
1: E sobretudo, portanto, fresco.
2: E é com esta animação que vamos para a síntese das 6:30. Vocês não deram nota?
3: Ainda não demos, é verdade.
2: Querem dar agora ou reservar para a segunda parte?
3: Podemos dar.
2: Façam-me lá esse favor. Vocês estão insuportáveis. Eu dou, eu

0: Eu dou um, que é o número de deputados que o Bloco tem hoje, e diria que de facto aqui o vencedor é o PCP. Acho que o PCP que vence sempre e é capaz de ganhar aqui uns novos militantes.
1: Dou um 10 ao Mário Tomé.
2: Um 10 ao Mário Tomé.
3: E eu vou dar um 12 ao Mário Tomé.
2: E já voltamos.
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1: São 6:30, está na hora de atualizar as notícias com o Miguel Viterbo Dias.
2: André Ventura quer falar com o Presidente da República sobre o que diz ser a falta de coordenação de Luís Montenegro ao leme do Governo. O Presidente do Chega vai ser recebido amanhã às 5:30 da tarde no Palácio de Belém. Critica Luís Montenegro por ter ido a 3 jogos do Campeonato do Mundo durante as polémicas com os incêndios, os exames nacionais e também com a situação do Ministro da Administração Interna, Luís Neves. Diz também André Ventura que Luís Montenegro devia pedir explicações ao Ministro sobre o caso da moradia em Odmira. Diz o líder do Chega que vai ouvir as considerações do chefe de Estado e depois anunciar as próximas iniciativas do partido. A Ministra do Ambiente culpa a Câmara de Almada e os serviços municipalizados pela crise no abastecimento de água no concelho. Maria da Graça Carvalho diz que os relatórios da entidade reguladora dos serviços de água e resíduos mostram que existiram perdas de água superiores à média nacional e aponta falhas de investimento na renovação da rede de abastecimento. A Ministra do Ambiente, que esteve hoje em Odmira, já tinha admitido durante a manhã a possibilidade dos lesados poderem pedir compensações financeiras pela falta de água. A Iniciativa Liberal mantém a porta aberta a recorrer da decisão do Presidente do Parlamento sobre o eventual adiamento do debate do Estado da Nação. Os liberais querem ouvir primeiro o Ministro da Educação antes do debate que encerra o ano parlamentar, mas Aguiar Branco recusou a proposta de adiamento do debate. Ainda assim, o partido pode recorrer para o plenário, mas Mário Amorim Lopes diz que só vai avaliar essa possibilidade depois de conhecer a posição dos restantes partidos durante a Conferência de Líderes que está marcada para amanhã. O presidente norte-americano diz que desistiu do projeto de aplicar uma taxa de 20% aos navios que passam pelo Estreito de Hormuz. O anúncio foi feito na última hora, numa declaração feita enquanto estava a receber o primeiro-ministro do Iraque. Donald Trump abandonou esta ideia 24 horas depois de a ter anunciado. Diz que ninguém deve ser capaz de cobrar pela passagem no Estreito de Hormuz e que desistiu desta ideia depois de ser contactado por diversos chefes de Estado do Médio Oriente. No desporto, na volta à França, Pogacar mantém a camisola amarela, aumenta a vantagem para Jonas Vingegaard para 3 minutos e 36 segundos. O atleta da Emirates venceu também a etapa de hoje, a 10ª desta volta à França em bicicleta, depois do dia de descanso que se cumpriu ontem.
1: Miguel Viterbo Dias vai regressar às 7, já daqui a pouco, a segunda parte de E o Vencedor É. Boa tarde e boa viagem.
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1: Esta é a Tarde Política da Rádio Observador. Quanto ao tempo para amanhã, não há notícias. É muito semelhante ao que tivemos hoje. Sol, algumas nuvens e tempo quente para quem está... Vocês estão-se a rir. Para quem está de férias é bom, não é? Não haver notícias.
11: É. Pode novelas, são boas novelas.
12: Mas pode chover, pode dizer isso, pode chover.
1: Pode sempre chover algures no planeta. Mas cá não. No território continental... Os modelos não apontam para precipitação. 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
1: Boas férias para quem está de férias. Segunda parte de E o Vencedor É, com a Judite França, o Nuno Gonçalo de Poças e o Alexandre Borges.
11: Já te estás a rir. Antes de qualquer coisa.
1: Já me estou a rir. Nem sei por onde seguir, mas acho que vou por um... É um tema fascinante que o Alexandre Borges elegeu para discutir às 6h30 da tarde. Eu estou a imaginar... Sim. As pessoas estão a regressar a casa, outras estão a sair da praia nesta altura.
13: De que é que elas querem ouvir falar?
1: E a pensar, de certeza o que me apetecia mesmo agora era a atribuição do número de segurança social.
13: Não, era... Epá, eu acho que era isto a dívida do subsetor Estado que estou a falar.
1: É com gelo ou sem gelo, Alexandre?
13: Olha, neste caso, acho uma notícia refrescante, devo dizer isto assim muito, muito rapidamente. A notícia era adiantada hoje pelo Público, portanto já ficou confirmada por outros meios, não é? Que a atribuição do número de segurança social vai passar a ser automática.
1: Bravo.
13: E esta para imigrantes.
1: Bravo.
13: E esta, e de onde é que vem o meu empolgamento com isto? Porque de repente alguém, por fim, teve a ideia, neste caso partiu do Instituto de Informática da Segurança Social, de fazer comunicar os sistemas da AIMA e da Segurança Social. E, portanto, esta coisa que parece lapaliciana é, na verdade, mais ou menos revolucionária, entra em vigor no fim de junho. E, portanto, evidentemente, os imigrantes, ao chegarem ou irem à AIMA tratar da sua regularização, do seu processo de entrada no país, recebem o número da Segurança Social.
11: E um dia talvez recebam também o número de contribuinte.
13: Eventualmente, exato. Escusam de ir. Ou seja, até hoje, eles não só tinham de ir à parte, nas horas e nas filas que nós vemos, uhum, para a Segurança Social uma vez, como duas. Tinham que ir duas vezes depois à Segurança Social para conseguirem, presumo que uma vez para iniciar o processo
11: e outra para
13: talvez
11: levantar
13: o número. Só no ano passado foram 250 mil pessoas que tiveram de fazer isto. E isto faz parte de um processo em curso de transformação digital da Segurança Social e que vai envolver outras medidas, como poderem contactá-la por WhatsApp, e, perante a autorização dada pelo cidadão, cruzar documentos entre serviços públicos, que é uma coisa que começa agora também a acontecer em algumas plataformas, que é se a gente autorizar, sim senhor, o IMT pode ir buscar a fotografia que está no nosso BI a outro, uhum, lado, se precisas de renovar a carta de condução, outra coisa qualquer, coisas simples como estas.
1: Ainda vamos chegar a um momento em que o Ministério... As finanças vão comunicar com a Segurança Social.
13: Exato. Vai haver o dia em que algo fascinante...
1: É um sonho.
13: Como isso acontece. E de repente isto dá-te esperança. Vamos ver, não é?
1: Quer dizer, então vamos lá à tua nota.
13: Vamos ver se isto acontece. Eu dou um 15, só não dou um 20, porque quero ver se isto realmente acontece, não é? Isto, uhum, está dito que vai começar a funcionar no fim de julho. Vamos ver. Uhum. Mas se isto acontecer, é uma esperança para que este país talvez possa funcionar. O controle biométrico nos aeroportos, a correção digital dos exames, extravagâncias desse género.
1: Já que estamos a falar de imigração, agora vamos olhar também para a situação em Espanha. Nuno, 3 milhões de imigrantes legalizados em Espanha.
14: Sim,
12: que vêm...
1: Enfim, também vai obrigar a fazer, refazer contas.
12: Sim, várias e em vários níveis. Isto, no fundo, parte de um... de mais ou menos 1.2 milhões de pedidos
1: de regularização,
12: de regularização, uhum, que com os reagrupamentos familiares, enfim, estimativas rondarão em à volta dos 3 milhões de pessoas que de repente passarão a ser, enfim, residentes em Espanha,
11: e respectivas famílias.
12: Respectivas famílias. E aquilo que se levanta, e o debate em Espanha é muito aceso há muito tempo por causa disso, por causa da questão do direito de voto. E eu tinha aqui três notas sobre isto. A primeira, que, enfim, que é um debate que se tem feito pela Europa toda, aqui em Portugal também, e portanto eu dividi isto aqui em três perspectivas: uma perspectiva institucional, uma perspectiva social e depois talvez uma perspectiva mais política da coisa, se quiserem. O impacto institucional, e eu lembrei muito daquilo que aconteceu no resultado do Brexit em 2016, que tem a ver com o facto de se sucessivamente substituírem as regras de entrada por regularizações extraordinárias, ou seja... Nós vivemos mais ou menos, ou estamos a habituar a viver num mecanismo em que não há regras muito claras para quem entra, há uma espécie de porta aberta, em Espanha mantém-se, e depois regulariza-se extraordinariamente um bocadinho em função dos interesses político-eleitorais de quem está a mandar. E, portanto, também leva a uma situação em que a fronteira entre imigração legal e imigração ilegal se torna cada vez mais ténue, o que depois leva, e aí sim entra na questão britânica, a que os próprios imigrantes que entraram regularmente, que fizeram um esforço de integração, que têm a sua vida instalada, etc., etc., são eles próprios também quem rejeita a nova imigração. E, portanto, esse é um ponto que me parece importante.
11: Pois há
12: um ponto...
11: já vemos acontecer nos
12: Exatamente.
11: Estados Unidos.
12: Pois há um ponto social, que é também outra coisa que nós discutimos aqui imenso, que é a capacidade que um Estado, um país tem para acolher tantas pessoas, de repente, na saúde, na educação, nas polícias, na habitação, etc., etc. E depois há uma leitura política que é... E depois daquilo que nós vamos ouvindo, mas de formas mais tímidas, outras menos tímidas, como o Irene Montero, salvo erro, chegou mesmo a dizer, pá, nós temos que substituir os eleitores fascistas que cá estão por novos tipos de eleitores que venham para cá votar em nós. E, portanto, é legítimo perguntar porque é que nós estamos a fazer isto, porque é que estamos a criar mecanismos que eles próprios são um grande incentivo à imigração ilegal, ao tráfico de pessoas, e os números têm crescido imenso, sobretudo nos países e nos momentos em que as regras e a regulação não foi tão clara. Portanto, nós no limite estamos até a prejudicar as próprias pessoas que procuram nos países europeus uma vida melhor, a troco de quê? Do sucesso eleitoral de quem está? Para o Pedro Sánchez já não é sempre zero, cada vez que se fala de Pedro Sánchez, a partir de agora.
1: Então, já que estamos a falar de Pedro Sánchez, Alexandre, o irmão de Pedro Sánchez, foi condenado.
13: Pronto, faltava o irmão, não é?
12: Ainda falta mais uns. Falta o próprio do Pedro Sánchez.
13: Mas ele não até ver, não fez nada, não passa nada, é um azar, não é? É uma perseguição. Portanto,
1: parece uma península, está rodeado de mar.
13: É verdade,
1: todos
13: parece
1: lados,
13: uma península.
1: O homem
13: é uma península. Sim, David Sánchez, não é? Foi condenado a 9 anos de inibição de cargos públicos por prevaricação. São 11 condenados, basicamente. 10 foram condenados a 9 anos. Há um que é condenado a 18, que era o líder Miguel Ángel Gallardo, que era o líder do PSOE na região da Extremadura. Basicamente, o que diz o tribunal, o que diz a juíza, pesquisa é que se concluiu que o cargo que foi criado um cargo especial para David Sánchez, para o irmão do primeiro-ministro espanhol, como responsável cultural, diretor de artes cénicas do governo provincial de Badajoz, que era liderado à época, portanto, pelo PSOE.
1: Com morada em Elvas.
13: Exatamente, ou seja, não só foi criado um cargo que não existia, aparentemente de propósito, para esta pessoa, como essa pessoa não o exerceu sequer. Portanto, não estava lá, vivia em Portugal, vivia em Elvas, num palacete, aparentemente para pagar, para ter uma situação fiscal mais vantajosa, o que também não deixa de ser cómico. E portanto, a única coisa que diretamente se pode dizer sobre o Sánchez, neste caso o irmão, vai recorrer ainda, mas a única coisa que eu posso dizer diretamente sobre esta sentença é que também não faz muita falta, ou seja, vão inibi-lo 9 anos de exercer funções públicas, que é uma coisa que ele, pelos vistos, já se tinha inibido de fazer, não é? Pronto. O próprio.
12: Mas agora não lhe podem pagar.
13: Agora não lhe podem pagar, pronto. E a reação do governo espanhol foi aquela que tem tido aos outros casos, aqueles que a acusação que envolve a mulher de Sánchez, aos outros que já condenaram em rigor o braço de Ábalos, o antigo braço direito de Sánchez, e o seu assessor, e que envolvem o antigo secretário do partido também, que é sempre dizer que isto é uma conspiração da direita. Portanto, neste caso, mesmo com uma sentença, não é? A porta-voz do governo espanhol diz que o processo tem um único objetivo: prejudicar o presidente do governo através do seu círculo familiar. Respeitamos a sentença. Esta frase parece contradizer a que disseram imediatamente antes, mas obviamente não concordamos com ela. Confiamos na justiça e nas instâncias superiores que vão confirmar esta decisão, que é aquilo em que acreditamos. Com o que é que nós ficamos aqui do lado de cá? É mais um passo naquela que é a grande referência moral da esquerda em Portugal, da esquerda democrática, do PS, que tudo recomendaria que se fosse demarcando um bocadinho disto, mas ainda nunca o ouvimos, a fazer. E, portanto, já uma nota, se quiseres, de ouvinte a Churchill e às voltas que deve dar no túmulo de cada vez que houve certas coisas.
1: Judite.
11: Isto não me surpreende, acho que faz parte até deste modus operandi de fazerem um cargo à medida para pôr, pelos vistos, o irmão de Pedro Sánchez, que não tinha um trabalho, como é que se diz, um trabalho regular. E, portanto, era preciso arranjar-lhe um trabalho regular, ou pelo menos um cargo regular, e Espanha não tem brincado com isto, não é? Não tem brincado com estes casos.
12: Era como dizia o Ascenso Simões, como dar empregos a prostitutas não é corrupção nem tráfico de influências, é solidariedade.
13: Ele dizia isso.
12: Disse isso sobre na televisão.
1: Sobre o caso da Espanha.
13: Ah, bom.
12: Também pegam por tudo.
13: É isso.
11: Bom, eu, independentemente disso, continuo a achar incrível como Sánchez não pede admissão, continua agarrado ao poder, apesar de todos os casos que o envolvem, e as declarações da porta-voz do governo têm até alguma graça, porque diz: o governo faz da estabilidade a ferramenta fundamental para conseguir em 8 anos a quantidade de marcos que estão a fazer avançar o nosso país. A quantidade de marcos que estão a fazer avançar a justiça de um país como a Espanha.
1: É. Espanha, peço desculpa pela ignorância, mas está sem orçamento ainda, não está?
12: Uhum.
1: Ainda não...
12: Não consegue aprovar um orçamento há dois anos.
1: Uhum.
12: Acho que vamos para o terceiro, acho que é isso.
1: Sem orçamento de Estado?
12: Sim.
1: Queres dar alguma nota a isto?
12: Não, sanchismo é zero.
1: É sempre zero?
12: É zero. Porque
1: não dás uma oportunidade?
12: Não.
1: Pronto, fica por aqui. E o vencedor é desta terça-feira. Amanhã há mais, e o vencedor é na manhã, depois das 8h30. Filomena Martins junta-se ao Bruno Vieira Amaral, ao José Manuel Fernandes e ao Luís Rosa. Amanhã não estás cá, pois não, Alexandre?
13: Amanhã acho que é o único dia em que não estou.
1: Estava a apetecer muito falar sobre o déficit do subsetor Estado.
13: Guarda para quinta, sexta, não, estamos
1: cá. Quinta é o debate do Estado da Nação.
13: Está bem, sexta.
1: Pronto.
13: Se calhar vão ouvir o Ministro da Educação, não é?
1: Então achas que podemos prometer...
13: Pá, podemos fazer um especial. Podemos...
1: É isso. Eu acho que os ouvintes pedem. Os ouvintes pedem.
13: Epá, é isso.
1: Então vamos combinar.
13: Abrir um espaço na grade.
1: Déficit subsetor Estado, vencedor é especial. Já a seguir, ideias feitas.

0: Ideias Feitas na Rádio Observador com o Alberto Gonçalves. Olá, Alberto, bem-vindo.
1: Olá, Ricardo. Boa tarde.
0: E hoje, as garrafas de volta.
1: Isto é um tema que tem marcado a atualidade.
0: Estás pronto para um tema fraturante.
1: Exatamente. Não, mas segundo estão os jornais, pelo menos do que eu vi, este sistema de reembolso de embalagens ou garrafinhas de plástico, não sei exatamente que tipo de vasilhames isto cobre, o Volta está a criar um problema inesperado em Lisboa, e não só em Lisboa, nas cidades sobretudo, não é? Naturalmente, porque cada vez mais pessoas remexem nos contentores e nas papeleiras à procura das garrafinhas que tenham um depósito ou que valham no depósito e deixam um lixo espalhado pelas ruas. E é de facto um problema inesperadíssimo. Isto não passava pela cabeça de ninguém que pudesse acontecer, ou melhor, não passava pela cabeça de ninguém entre os sujeitos que se entretêm a decidir estas coisas. Acho que qualquer outra pessoa conseguiria adivinhar que a primeira consequência do Volta, que é um sistema criado alegadamente para proteger o ambiente, seria justamente encher o ambiente de esterco. Bastava para isso presumir duas coisas óbvias. A primeira é que nem todos os consumidores em Portugal são pobres ou ecologicamente conscientes, vamos admitir, pobres o suficiente para andar a juntar garrafas a fim de recolher os 10 cêntimos do depósito. A segunda coisa que era fácil prever, ou presumir, mais exatamente, é que há em Portugal gente pobre o suficiente para andar a vasculhar o lixo a fim de ganhar uns cobres. E atribuir um valor ao lixo teria de descambar nisto. Agora, perante este inesperado desenvolvimento, debate-se a autoria do Volta, com certeza para oferecer uma comenda ao gênio por detrás deste avanço civilizacional. Os que gostam do PST recordam que a base da legislação do Volta é uma lei de 2018, aprovada durante pela Assembleia da República, naturalmente, durante um governo do Dr. Costa, com votos favoráveis PS, PSD, Bloco, CDS e PAN, e os que gostam do PS insistem que a medida só foi posta em prática durante o atual governo do Dr. Montenegro, aliás, só foi posta em prática muito recentemente. Ambas as correntes de pensamento cometem a injustiça de ignorar que a paternidade não exatamente do Volta com este nome, mas do sistema do tipo Volta, e também aqui de forma inesperadíssima, é a União Europeia, que em 2019 decidiu impor uma coisa chamada Diretiva dos Plásticos de Uso Único, e nestes temas, sobretudo no que toca aos plásticos, a União Europeia está sempre na vanguarda, enquanto os restantes grandes blocos políticos se preocupam com insignificâncias, o comércio global, a geoestratégia militar e assim. A União Europeia especializou-se naquilo que realmente conta, ou seja, em produzir legislação relativa às garrafas de plástico. Já tinha sido a União Europeia a exigir que a tampinha das garrafas estivesse presa ao resto da garrafa, que é uma medida que, sem dúvida, mudou o mundo, tal como conhecíamos, e que demonstrou o atraso de vida do resto da humanidade, a anos-luz da distância do pioneirismo europeu. Por isso, não espanta nada que tenha sido a Europa a abrir caminho na história do reembolso das garrafas, que os nossos governos, como ótimos alunos, correram logo a aplicar. Eu sei que já havia reembolsos antigos das garrafas de vidro e tal, mas o propósito era outro, era o valor do vidro. Não vale a pena, portanto, isolar heróis nacionais nesta história. O governo do Dr. Costa esteve bem, o governo do Dr. Montenegro também esteve espetacular, quer dizer, e as ruas das cidades portuguesas vão ficar ainda mais sujas do que já eram, graças ao Volta. E mais uma vez, é isto que importa assinalar, a União Europeia deixou bem clara a sua superioridade moral e ambiental face aos bárbaros. Vamos pôr as coisas nestes termos. Sempre que um americano, por exemplo, vier para aí falar do poderio do seu país em matéria económica, política, tecnológica, científica, militar e por aí fora, os europeus podem calá-lo num instante com os avanços do nosso continente no que toca às garrafinhas de plástico. E para os que pensam que não há maneira da Europa progredir ainda mais, eu recordo que depois das garrafinhas ainda falta mexer nos garrafões de plástico, que por enquanto mantém a tampinha solta e não estão abrangidos pelo programa Volta. Há, de facto, muito a fazer ainda e um futuro grandioso à nossa frente.
0: Obrigado, Alberto. E volta amanhã.
1: Volto. Até amanhã, Ricardo.

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10: É isso mesmo, hoje há novo episódio de E o Resto é História, depois do Jornal das 7, o segundo de 4 episódios dedicados à independência dos Estados Unidos. 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

0: Rádio Observador, são 6h58 em Portugal Continental e na Madeira, menos uma hora nos Açores. Boa viagem, bom regresso a casa. Esta é a tarde política da Rádio Observador. Vamos aos títulos do Jornal das Sete com o jornalista Miguel Viterbo Dias.
1: Governo, patrões e sindicatos voltam amanhã à concertação social. A ministra diz que a palavra está agora do lado dos parceiros sociais depois do chumbo da reforma laboral. A vice-presidente da bancada do PS, Marina Gonçalves, diz que Fernando Alexandre deve avaliar se tem condições para continuar como ministro da Educação. Já o PCP diz que o ministro não pode fugir ao debate na Assembleia da República.
0: E logo a seguir este Jornal das Sete vamos ter novo episódio de E o Resto é História, o corte com Inglaterra. A Revolução Americana nasce porque os colonos dizem-se discriminados e ingleses sem direitos políticos. Mas será que foi mesmo assim? No Mundial de Futebol, daqui a uma hora, meia-final, às 20h, um clássico do futebol, um França-Espanha. Amanhã, Inglaterra-Argentina. Duas destas quatro equipas vão à final no próximo domingo, que vamos transmitir aqui em direto na Rádio Observador. E quanto à previsão do tempo para amanhã, quarta-feira, muito semelhante ao que tivemos hoje, sol, algumas nuvens e tempo quente. As máximas previstas para amanhã: Porto 23, Braga 28, Viseu 27, Aveiro 25, Coimbra 28, Leiria 27, Santarém 33, Lisboa 29, Setúbal 28 e Faro 31. Eu sou o Ricardo Conceição, esta é a Tarde Política da Rádio Observador. Jornal das Sete com o jornalista Miguel Viterbo Dias. Governo, patrões e sindicatos voltam amanhã à concertação social, com a ministra a dizer que agora a palavra está do lado dos parceiros sociais.
1: É o primeiro encontro depois do chumbo da reforma laboral. A ministra do Trabalho diz que agora é tempo de devolver a palavra aos parceiros sociais sobre a reforma da Lei do Trabalho. Maria do Rosário Palma Ramalho diz que esta alteração à lei é inevitável, seja neste ou num outro governo, e através da concertação social ou por outra via, ou seja, apenas através de consenso entre os deputados. Questionada esta tarde pelos jornalistas à margem da apresentação de um relatório no Ministério do Trabalho, a ministra recusou-se a revelar o que vai acontecer amanhã na reunião da concertação social, mas sinalizou a disponibilidade do governo para ouvir novamente os parceiros sociais.
0: A vice-presidente da bancada do PS, Marina Gonçalves, diz que o ministro Fernando Alexandre deve avaliar se tem ou não condições para continuar como ministro.
1: A atual deputada do PS não pede diretamente a demissão de Fernando Alexandre, mas diz que o ministro da Educação deve avaliar se tem condições para continuar no cargo depois do falhanço no processo de classificação dos exames. Em entrevista ao Observador, Marina Gonçalves diz que Fernando Alexandre deve procurar saber se consegue melhorar a gestão da pasta.
2: Eu não estou a dizer que se deve demitir ou não se deve demitir, acho que não me cabe a mim sequer aqui dizê-lo, agora que está, que essa avaliação deve ser feita por quem falhou redondamente naquela que é um papel central para a vida dos alunos, que foi o Ministro da Educação. Pois bem, eu acho que ele deve fazer essa avaliação, mas eu, como acho que essa, como nós temos de ser responsáveis pelos nossos atos e devemos ser nós a fazer essa avaliação, aquilo que eu espero, é o conselho que dou, é que o próprio Ministro faça a avaliação se tem condições para se manter, e tendo, como é que gera este, como é que gera melhor, um bocadinho melhor do que fez até agora.
1: Marina Gonçalves, em entrevista ao Sofá do Parlamento, em que vinca ainda as condições para a legislatura durar até ao fim, e aponta o dedo como principal culpado pela instabilidade ao governo.
2: A legislatura tem 4 anos e, portanto, há sempre possibilidade e condições para chegar até ao fim da legislatura. Que o governo está a fazer tudo para causar uma instabilidade brutal no país, e é o único que parece querer eleições, isso eu não tenho dúvidas. Tem sido sucessivamente alvo de críticas justas em várias áreas da governação pela forma desastrosa como gera muitos dossiês.
1: Marina Gonçalves, em entrevista ao Observador, em que, sobre o futuro do PS, diz que todos os responsáveis políticos estão a prazo nos cargos.
0: E o secretário-geral do PCP diz que Fernando Alexandre não pode fugir ao debate na Assembleia da República.
1: Paulo Raimundo diz que era só o que faltava, o governo não se fazer representar pelo ministro da Educação no debate de urgência sobre os exames nacionais. Paulo Raimundo deu como certa a admissão deste pedido de debate feito pelo PCP na sexta-feira. O líder comunista diz que cabe à Conferência de Líderes amanhã deliberar sobre esta discussão e reiterou que seria uma desfaçatez que o governo se fizesse representar por outro governante que não Fernando Alexandre.
3: A Conferência de Líderes tem que organizar o debate, mas não tem muito para decidir, porque é um debate potestativo, E, portanto, é obrigatório que se faça. É um debate onde é convocado o Governo. Nós não estamos em condições de obrigar o Ministro da Educação a ir a esse debate. Estamos apenas em condições de exigir que o Governo lá esteja. É isso que vai acontecer. O que eu espero é que o Governo não tenha a desfaçatez de indicar outros membros do Governo que não é o Ministro da Educação. Era só o que me faltava.
1: Paulo Raimundo, líder do PCP aos jornalistas, depois de uma reunião com a Federação Nacional dos Professores sobre a garantia dada por Fernando Alexandre de que os prazos para a correção serão cumpridos, Paulo Raimundo diz que o ministro não tem credibilidade para falar em cumprimento de datas.
0: André Ventura quer conversar sobre várias matérias com o Presidente da República, por exemplo, sobre o que classifica de falta de coordenação por parte de Luís Montenegro.
1: O presidente do Chega vai ser recebido amanhã em Belém por António José Seguro. O líder do partido considera que o chefe do governo não devia ter ido a 3 encontros do Campeonato do Mundo de Futebol e lembra ainda as polémicas relacionadas com os exames nacionais e com o ministro da Administração Interna, para dizer que Luís Montenegro devia estar mais preocupado em coordenar o executivo.
4: Nós temos um primeiro-ministro que se preocupa a ir a 3 jogos do Mundial, mas não se preocupa com o caos em que os exames está ou com a situação em que está o seu ministro da Administração Interna. É uma situação, pelo menos, constrangedora para a falta de autoridade e de coordenação que precisávamos e que o Governo precisava do ponto de vista da sua atuação.
1: André Ventura, em declarações aos jornalistas na Assembleia da República, diz que mais tarde ou mais cedo o Primeiro-Ministro vai ter que assumir o controle do Governo e que devia ter pedido explicações a Luís Neves sobre o caso da moradia em Odmira. André Ventura tem reunião marcada para amanhã às 5:30 da tarde com António José Seguro.
0: E o Governo, Miguel, descarta a possibilidade de uma apresentação de uma moção de confiança.
1: A tese foi lançada ontem por Miguel Relvas, antigo homem forte do PSD e uma das pessoas de confiança de Pedro Passos Coelho. Na CNN, Miguel Relvas disse existirem vozes na área governamental a pedir uma moção de confiança, mas ao que o Observador apurou, essa possibilidade é vista como um delírio entre os altos dirigentes do PSD. Um deles diz que a ideia é obtusa, outro garante que o cenário não está em cima da mesa, nem sequer na gaveta. As fontes ouvidas pelo Observador dizem que Miguel Relvas deseja a moção de confiança para provocar a queda de Luís Montenegro e lançar Pedro Passos Coelho.
0: E há outras notícias a marcar a tarde desta terça-feira, 14 de julho.
1: Um incêndio no centro de Bruxelas fez pelo menos 6 vítimas mortais. Um fogo na torre Oxy, que começou hoje de manhã no segundo piso deste arranha-céus, que está a ser construído no centro da cidade. As chamas propagaram-se à caixa dos elevadores, onde foram encontradas as vítimas. Segundo o Ministério Público, a identificação dos corpos está ainda em curso e foi aberta uma investigação para apurar a origem deste incêndio. Entretanto, jogo amigável do Sporting, a estreia do Sporting nesta temporada frente ao Celtic de Glasgow, vai vencendo por 2-1 à passagem dos 73 minutos. Primeiro golo dos Leões na primeira parte por Jenny Katemo aos 24 minutos e agora duas prendas consecutivas. Uma primeira para o Celtic de Glasgow, que marcou por Camilo Durant depois de um erro de Eduardo Quaresma, e 2 minutos depois foi Daniel Bragança a repor novamente a vantagem para os Leões com um novo erro, desta vez da defesa da equipa escocesa. E daqui a uma hora arranca as meias finais do Campeonato do Mundo de Futebol, primeiro jogo entre França e Espanha, as duas seleções que procuram o acesso à final a partir das 8 da noite. Connosco em estúdio está o Diogo Varela. Diogo, vais estar a acompanhar o jogo. Qual é a expectativa para esta primeira meia-final do Campeonato do Mundo?
5: Desde já é um clássico, como já aqui disseram, Espanha e França, duas das potências mundiais a nível de futebol. Para que se tenha uma noção, este vai ser o jogo número 39 da história entre França e Espanha a nível de seleções de futebol, e aqui a vantagem vai para a Espanha, que soma 18 vitórias contra apenas 13 do lado gaulês, embora hoje em dia a França, no plano teórico, seja considerada mais favorita do que propriamente a seleção La Roja. Joga-se em Dallas, no Texas. Relativamente aos 11, a equipa espanhola repete o mesmo 11 que bateu a Bélgica por uma bola a zero. Portanto, aqui a surpresa é novamente a ausência de Pedri, é considerado um dos melhores médios da atualidade. França faz duas alterações, a entrada de Barcola com a saída de Tchouaméni. Começa a ser também um duelo muito característico a nível de meias finais, até porque pelo terceiro ano consecutivo é a terceira meia final entre estas duas seleções. Há 2 anos, no Euro 2024, a Espanha venceu por 2-1, o ano passado nas meias finais, o ano passado também nas meias finais, Liga das Nações, a Espanha venceu por 5-4, a tal Liga das Nações que depois Portugal bateu Espanha nessa mesma final. E mais não seja, Miguel Ricardo. Se faltar festa a França dentro do relvado, fora não falta, porque hoje é o dia da Bastilha, como quem diz, o dia nacional de França, é feriado nacional em França, portanto os franceses já têm um motivo para sorrir.
0: 14 de julho, dia de parada imponente em Paris.
1: O Diogo Varela com as primeiras informações deste jogo entre França e Espanha, que arranca às 8 da noite. Antes de fecharmos, nova atualização no resultado do jogo do Sporting, aumenta a vantagem para 3-1, golo de Ricardo Mangas neste primeiro amigável da temporada.
0: Tem 5 minutos, 3 golos em Lolé, onde está a decorrer este...
1: Ainda bem que o jornal está a acabar.
0: Exato, este Sporting Celtic de Glasgow, o jogo é no Algarve, no estádio do Algarve.
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0: Quanto ao estado do tempo para amanhã, podemos contar com o tempo muito semelhante ao que tivemos hoje, sol, algumas nuvens e tempo quente. Vamos, ao longo da noite desta terça-feira, também acompanhar o primeiro jogo das meias finais do Mundial, um França-Espanha, que tem início marcado para as 8 da noite. Já a seguir, vamos ter E o Resto da História.
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0: Está na hora do episódio do E o Resto é História desta semana. É o segundo de 4 episódios dedicados à independência dos Estados Unidos. 4 de julho assinalaram-se os 250 anos da Declaração da Independência. Eu sou o Ricardo Conceição, estou de saída, regresso amanhã na Tarde Política. Agora fica o E o Resto é História. 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
3: Olá, seja bem-vindo a mais um episódio de E o Resto é História, com Rui Ramos e João Miguel Tavares. Como explicámos na semana passada, estamos a celebrar os 250 anos da independência dos Estados Unidos da América e a forma que encontramos para prestar homenagem a esse dia tão importante, que ainda hoje marca o nosso presente, foi dedicar-lhe 4 programas de E o Resto é História. Começámos na semana passada com a chegada dos primeiros colonos britânicos e o nascimento das 13 colónias do Reino Unido, e hoje é o 2º episódio desta nossa mini-maratona. Nós vamos centrar-nos no corte com a Inglaterra e na declaração de independência propriamente dita. São os primórdios da Revolução Americana, que nascem de uma insatisfação crescente com os impostos que são cobrados pelo Império Britânico e também com a falta de representação das colónias no Parlamento Inglês. Os colonos da América do Norte consideravam-se então ingleses sem direitos políticos e, depois de algumas escaramuças com as forças britânicas, a corda acabou por partir. Rui, o que eu te queria perguntar é porque é que a corda partiu. Os americanos eram mesmo ingleses, sem direitos políticos, ou era a população de origem britânica na América e o crescimento da sua economia, que já estavam simplesmente a ficar demasiado grandes e poderosas para continuarem a ser colónias subordinadas aos desejos de um rei, que para todos os efeitos morava num palácio a mais de 5 mil quilómetros de distância de Boston, de Nova York ou de Filadélfia?
4: Bem, aqui o que se pode começar por dizer é que não era uma... A economia americana vai continuar muito ligada à economia inglesa mesmo depois da independência, portanto essa não é uma das razões, ou não é, em princípio não seria uma razão, e o problema não é com o rei, é com o parlamento. A Inglaterra não é o rei, é o parlamento, que é o parlamento de Londres, é que é o
3: problema.
4: Que é o problema. Mas vamos começar pelo princípio e pela guerra. A Guerra dos Sete Anos.
3: Onde nós ficámos no último episódio.
4: No último episódio, a Guerra dos Sete Anos é a guerra que envolve todas as potências europeias, numa espécie de Primeira Guerra Mundial, entre 1756 e 1763. Na América, a guerra é conhecida como The French and Indian War, quer dizer, portanto, a guerra dos índios e dos franceses. É assim que os colonos ingleses ou britânicos, nós estamos a usar aqui Grã-Bretanha e Inglaterra indistintamente, porque era a tradição, porque é a tradição, é assim que se... Aliás, na época toda a gente fala da Inglaterra, ninguém fala exatamente do Reino Unido. Mas enfim, a Guerra dos Sete Anos, portanto, é sobretudo uma guerra europeia entre coligações de potências, a França de um lado com a Áustria, a Rússia e a Suécia, do outro lado está a Inglaterra com a Prússia, Portugal está do lado da Inglaterra, a Espanha está do lado de França, e por isso é que Portugal vai ser invadido em 1762 nesta Guerra dos Sete Anos. Agora, esta guerra, que é uma guerra sobretudo europeia, é uma guerra que começa na América, curiosamente. É uma guerra que começa na América por iniciativa.
3: As French and Indian Wars. Das quais nós também já temos estado aqui a falar.
4: Esta começa na América e por responsabilidade e iniciativa de um oficial da milícia americana da colónia da Virgínia. Esse oficial tem o nome de George Washington. É ele um dos responsáveis pela guerra dos Sete Anos. O George Washington era filho de um dono de uma plantação de tabaco. Ele tinha 49 escravos na Virgínia. Ele, por acaso, até nem é muito instruído, mas preocupa-se muito em comportar-se como um cavalheiro, como um aristocrata.
3: Ele, aliás, era o menos instruído dos irmãos.
4: Mas quer comportar-se como um cavalheiro, como um aristocrata britânico. Em maio de 1754, o governador da Virgínia enviou à frente uma força da milícia do estado da Virgínia para o vale do rio Ohio, que é um afluente do Mississippi, que fica do outro lado, portanto, dos Appalachians, para construir um forte e avisar os franceses no vale de que tinham de sair da região, porque aquela região faria parte da colónia da Virgínia. O Washington vai, enfim, entrar em choque com uma coluna militar francesa, Acaba por, enfim, ao princípio vence os franceses, depois os franceses vencem-no a ele, mas causa 10 militares franceses morrem neste primeiro reencontro, e a França toma isso na América como uma razão de guerra, e portanto um ou dois anos depois é uma das razões invocadas para o conflito com para a declaração de guerra à Inglaterra. A guerra inicialmente na Europa não corre assim muito bem para os ingleses, uma vez que os seus aliados prussianos sofrem derrotas muito grandes em 1759 e em 1760, mas nesta altura o primeiro-ministro inglês, que é um senhor chamado William Pitt the Elder, isto é, o mais velho, Pitt the Elder, para distinguir de um William Pitt que vem a ser também primeiro-ministro no fim do inglês, no fim do século XVIII, este é Lord Chatham, que é primeiro-ministro entre 1756 e 1761, uma figura muito importante da política, da história política britânica, e uma das coisas que ele decide é, bem, a Inglaterra está empenhada num esforço militar no continente, diretamente ou indiretamente, subsidiando os exércitos prussianos, as coisas não estão a correr bem, e ele dirige o esforço militar inglês para fora da Europa, diz, não, nós vamos o nosso esforço nesta guerra vai ser tentar dominar, conquistar as colónias francesas. E é esse, reparem, mais uma vez, é uma opção que é possível à Inglaterra como ilha, e porque tem a Prússia a lutar do seu lado no continente, a França, por exemplo, para a França, a prioridade é a defesa da França e dos aliados franceses na Europa, e as colónias que se danem, quer dizer, as colónias que se defendam a si próprias. O governo francês diz, vamos perder as colónias todas, não interessa, depois, quando negociarmos a paz, recuperamos as colónias, não vamos defender as colónias, não vamos preocupar-nos. As colónias tentem defender-se elas próprias, se não se conseguirem defender, paciência. Portanto, a opção francesa é essa, a opção inglesa é, não, vamos conquistar as colónias francesas. E na América do Norte é isso que eles fazem, portanto, o exército britânico, que é enviado para a América do Norte, conquistou o Canadá em 1759, e depois começa a conquistar as ilhas francesas do açúcar nas Caraíbas, o Guadalupe, Martinique, Santa Lucia, aliás também vai conquistar Cuba e as Filipinas já no Pacífico, aos espanhóis, porque os espanhóis estão aliados à França. E o que é que acontece quando, portanto, quando chegamos ao Tratado de Paz de 1763? Basicamente, a França perdeu as suas colónias e vai tentar recuperar as colónias na negociação. Mas qual é que é as colónias que importa à França recuperar? São as Ilhas do Açúcar. Quer dizer, é isso que lhes interessa. E quando, de repente, os ingleses, o governo inglês, parece interessado no Canadá, ótimo. Então fiquem com o Canadá
1: e passem
4: para cá as Ilhas do Açúcar. Isto é um negócio que o governo inglês aceita e provoca uma discussão, um escândalo gigantesco na Inglaterra. Na Inglaterra toda a gente fica furiosa. Como eles dizem, trocámos o açúcar por neve. Quer dizer, isto é, ficámos com a neve, coisas que não interessam a ninguém, e demos o açúcar aos franceses. Quer dizer, os franceses ficaram a ganhar com a guerra. Quer dizer, ficámos com o Canadá.
1: Quer dizer,
4: não interessa a ninguém. E eles ficaram com Martinique, com Guadalupe, quer dizer, com aquelas pequenas ilhas, mas que são as grandes. Há depois também uma outra troca que muda as coisas na América, que é a Inglaterra tira a Flórida à Espanha para afastar a Espanha da proximidade das colónias inglesas. Sim. E em troca obriga a França a ceder a Louisiana à Espanha. Portanto, a Espanha fica com a Louisiana, portanto, com Nova Orleans e todo o Mississippi e todo o centro dos Estados Unidos. E basicamente o que acontece,
1: porque a Louisiana atual não é igual,
4: não é o estado
1: antiga,
4: da Louisiana. A Louisiana é toda
1: a parte central,
4: portanto, é toda a área do centro dos Estados Unidos reivindicada pela França abaixo do Canadá. Portanto, a Alta Louisiana e a Baixa Louisiana, que é Nova Orleans. Agora, portanto, a Guerra dos Sete Anos tem dois resultados muito relevantes para a história da América. Isto é, tira a França da América do Norte, Portanto, basicamente, a França fica com apenas duas pequenas ilhas no Canadá. Mais uma vez, era aquilo que interessava nas ilhas para bases de pescarias,
1: para a pesca,
4: que ainda hoje tem, aliás. E fica com as ilhas do, de, as ilhas da, do, do açúcar, das Caraíbas. E, portanto, isto muda completamente a percepção que os colonos britânicos da América têm do, do mundo em que vivem. Portanto, eles até 1763, eles vivem cercados por forças militares francesas, no Canadá, na Louisiana, no Vale do Rio Ohio, no Vale do Rio Mississippi, portanto está tudo cheio de fortes britânicos e de índios aliados, de fortes franceses, perdão, e de índios aliados aos franceses, portanto há uma ameaça militar francesa e tudo isso desaparece. Portanto, os franceses desaparecem, os colonos britânicos temiam os franceses, essa, de repente, ficam à vontade. É verdade, a Espanha entra, fica com uma parte da Louisiana, da Baixa Louisiana, mas a Espanha já não é vista em meados do século XVIII como equivalente à, à França, é vista como uma potência fraca e sobretudo muito fraca na América do, do Norte e, portanto, não é uma preocupação, quer dizer, não é uma preocupação como tinha sido a França. Portanto, França fora da América do Norte. Esse é o primeiro resultado da, da Guerra dos Sete Anos. Mas há um outro resultado. É a França sai e a Inglaterra entra na América do Norte. É uma coisa curiosa. Porquê? Entra de duas maneiras. Primeiro, entra um enorme exército britânico que fica na América do Norte. 10 mil homens, soldados profissionais. Que continuam depois de 1763 na América do Norte.
1: Foram combater na guerra.
4: Foram combater na, na guerra, guerra dos Sete Anos e depois deviam ficaram ter lá. Voltado, como os colonos ingleses, como os colonos das 13 colónias achavam que, deviam, que eles deviam ir embora, já não são precisos, não existiam antes. A defesa das colónias inglesas era feita pelas milícias de cada colónia.
1: Não havia mesmo exército.
4: Não havia.

0: começa a comportar-se de uma maneira que assusta os colonos
1: americanos,
0: por causa da questão, ingleses na,
1: por causa
0: na
1: da questão dos impostos.
0: Antes de ir aos impostos, há outra coisa que, só para dar uma ideia de como é que de repente a Inglaterra se torna a nova França para os colonos ingleses. O que é que faz a Inglaterra? A Inglaterra vai tentar substituir-se à França naqueles territórios onde que eram controlados pela França. E como é que a França controlava esses territórios? Controlava-os através de alianças com os índios.
1: Uhum.
0: O governo britânico assume essas alianças dos franceses com os índios e assume-os de tal maneira que torna-se o protetor dos índios. E em 1763, portanto, fim da Guerra dos Sete Anos, em outubro de 1763, o governo britânico faz uma proclamação a declarar que os colonos ingleses não podem entrar no interior da América, isto é, passar para os vales do Mississippi e do Ohio, porque são reservas índias.
1: Uhum.
0: Isto é, na prática, nesse momento, a Inglaterra está-se a comportar como a França na América do Norte, isto é, impedir a expansão para o oeste das colónias inglesas das Américas e a tornar-se o protetor dos índios. Ora bem, os colonos ingleses têm imensos conflitos com estes índios. Em 1763, uma confederação de índios que ataca os estabelecimentos americanos na fronteira, os Appalachians, quer dizer, são atacados precisamente porque têm o apoio. Os índios sentem que têm o apoio britânico, portanto, atacam os próprios colonos ingleses. Os colonos ingleses depois massacram os índios, mas o governo britânico diz: não, os índios é que têm razão, vocês não podem entrar aí. Portanto, a Inglaterra aqui com os índios está-se a substituir à França. E está-se também a substituir à França na proteção dos colonos franceses. Em 1774, o governo britânico declara o Quebec Act, que estabelece a proteção dos católicos franceses no Canadá pelo governo britânico. Portanto, nós temos de repente, em 1763, a França vai-se embora e a Inglaterra, para os colonos das 13 colónias inglesas, assume o papel que a França tinha de protetora dos índios e de protetora dos católicos franceses e de impedir os colonos ingleses se expandirem na direção do Canadá e na direção do Mississippi.
1: Certo.
0: E, portanto, de repente, a Inglaterra é a França e uma ameaça militar até muito maior do que tinha sido a França, porque a França não tinha tantas tropas na América do Norte como agora tem a Inglaterra.
1: Muito bem. Bom, chegamos ao final da nossa primeira parte. Voltamos já a seguir. Até já.
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3: Sete e meia da tarde na Rádio Observador, temos síntese de notícias com o Miguel Viterbo Dias. Boa tarde, Miguel.
4: Boa tarde. O Ministério da Educação prolongou a classificação dos exames até quarta-feira, por forma a garantir todas as condições de rigor. O Governo diz que 98% dos exames nacionais já foram corrigidos e que a decisão não põe em causa a fixação das pautas na sexta-feira, dia 17. Este adiamento do prazo de classificação foi anunciado em comunicado do Ministério da Educação para garantir a classificação destes 2% de exames que restam. Isto porque era suposto a classificação das provas nacionais terminar amanhã. Entretanto, para sexta-feira, dia de fixação das pautas, está previsto um debate de urgência na Assembleia da República com o Ministro da Educação, que ainda assim só será confirmado depois da conferência de líderes que vai decorrer amanhã, durante a manhã, na Assembleia da República. A vice-presidente da bancada do PS, Marina Gonçalves, diz que Fernando Alexandre deve avaliar se tem condições para continuar como Ministro da Educação. A antiga ministra e atual deputada do PS não pede diretamente a demissão de Fernando Alexandre, mas diz que o ministro deve avaliar se tem condições para continuar no cargo, isto depois do falhanço no processo de classificação dos exames. Marina Gonçalves, que diz também que o principal culpado pela instabilidade a política é o governo e que é o único a falar em crise política, fazendo referência às declarações de Nuno Melo nas jornadas parlamentares da AD. O secretário-geral do PCP diz que Fernando Alexandre não pode fugir ao debate na Assembleia da República. Diz Paulo Raimundo que era só o que faltava se o governo não se fizesse representar pelo Ministro da Educação no debate que está apontado para a sexta-feira. Paulo Raimundo diz que seria uma desfaçatez se o governo se fizesse representar por outro governante, numa referência ao secretário de Estado ou ao Ministro dos Assuntos Parlamentares, Carlos Abreu Amorim. André Ventura vai ser recebido amanhã à tarde pelo Presidente da República para se queixar da falta de coordenação de Luís Montenegro enquanto chefe do governo. André Ventura critica as viagens ao Campeonato do Mundo de Futebol, as questões relacionadas com os exames nacionais e também a situação do Ministro da Administração Interna, Luís Neves. Daqui a meia hora arrancam as meias finais do Campeonato do Mundo de Futebol com o jogo entre França e Espanha. Diogo Varela, connosco aqui em estúdio. Que expectativas para esta primeira meia-final do Mundial?
5: Podemos mesmo dizer, Miguel, que é uma final antecipada. Duas das seleções claramente favoritas à conquista da competição. A França, que venceu em 2018 e foi vice-campeã do mundo em 2022. Portanto, tenta aqui alcançar a terceira final consecutiva em campeonatos do mundo. Quanto à Espanha, venceu em 2010. Desde lá para cá, nunca mais conseguiu erguer o troféu do Campeonato do Mundo. Pela frente tem a seleção francesa, que é considerada a maior candidata à conquista. É também dia nacional em França, feriado, o dia da Bastilha, portanto já há celebrações neste 14 de julho do lado francês, se bem que nos últimos dois anos, quer em 2025, quer em 2024, houve duas meias finais sempre entre Espanha e França, e foi a seleção da La Roja, a seleção espanhola, a levar a melhor, quer nas meias finais do Euro 2024, quer também nas meias finais da Liga das Nações. Portanto, Miguel, lancem-se os dados e começa a rolar a bola.
4: Daqui a menos de meia hora, às 8 da noite, o arranque do jogo entre França e Espanha nas meias finais do Campeonato do Mundo de Futebol.

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1: Está com a Rádio Observador e está muito bem. Boa terça-feira e boa viagem. São 7h36. Temos a segunda parte de E o Resto é História para ouvir a caminho das 8. Eu sou a Filipa Duarte, estou consigo até pouco depois da meia-noite.
2: Olá, seja bem-vindo de volta a este episódio do Resto da História, em que nós estamos a falar da independência americana e, neste caso, mais especificamente, desta primeira separação com Inglaterra, em que os americanos, de repente, parecem querer deixar de ser ingleses. Por uma razão, porque
3: de repente a Inglaterra,
2: o comportamento dele, a Inglaterra ficou muito parecida com a França, não é?
3: E entrou-lhes em casa.
2: Em casa e nos bolsos.
3: E nos bolsos.
2: Exato.
3: Entrou-lhes em casa porque, de repente, há um exército britânico na América do Norte e o governo inglês quer que alguém pague esse exército britânico e não quer que sejam os contribuintes ingleses. O governo inglês sai da Guerra dos Sete Anos com grandes dificuldades financeiras, a guerra que foi muito cara. Aliás, a guerra inglesa é cara porque é uma guerra marítima, transportar exércitos através do Atlântico, é uma guerra também de subsídios aos prussianos. Eles têm de pagar aos prussianos para os prussianos continuarem a guerra contra a Áustria e contra a França. O resultado disto é que a dívida pública inglesa sobe de 60 milhões de libras para 133 milhões de libras durante a guerra. Isto é o equivalente, é a estimativa que existe, é o equivalente a 160% do PIB britânico.
2: Aí,
3: uma dívida pública gigantesca. Alguém tem que pagar
2: isto. A União Europeia não admite esse nível
3: não.
2: de endividamento.
3: E os mercados de capitais britânico também precisava para financiar esta dívida, também não. E ora bem, quando o governo britânico olha para a Inglaterra, vê uma população já submetida a imensos impostos e quando olha para as 13 colónias americanas, repara que eles não pagam impostos, quer dizer, aquela gente não paga impostos. O governo local é pago por taxas alfandegárias, não há impostos diretos na América. Os cálculos que o governo inglês faz é que em Inglaterra um súbdito do rei paga 5 vezes mais impostos do que um americano. Portanto, 5 vezes mais. Além disso, portanto, os americanos só pagavam basicamente impostos alfandegários, mas praticavam o contrabando de uma escala gigantesca.
2: Nem isso
3: pagavam como
2: salvadas.
3: Devia ser.
2: Sim.
3: E o que é que faz o governo britânico perante esta fuga ao fisco, este paraíso fiscal que existe na América do Norte? Bem, isto tem de acabar. Portanto, eles têm de pagar a parte deles. E, portanto, cria novos impostos alfandegários, multiplica os funcionários alfandegários nas colónias, portanto, reforça o aparelho fiscal, reforça a autoridade tributária na América do Norte. Portanto, os colonos queixam-se, de repente só há funcionários do fisco por todo lado a aborrecê-los, onde é que comprou isto, pagou os direitos, onde é que arranjou esse fato novo, etc., mais aquilo. E, além disso, inventa finalmente um imposto direto para os americanos pagarem, que é o stamp duty, que nós podemos traduzir por imposto de selo. Portanto, o que é que isto significa? Significa que todos os documentos legais, portanto, contratos, testamentos, enfim, todos os documentos legais têm de ser feitos em papel selado. Portanto, o papel selado é um papel que é um papel fiscal. Quer dizer, nós aqui já não
2: também
3: temos hoje papel selado, mas portanto é isso que é introduzido. Mas também, por exemplo, os jornais têm de ser impressos em papel selado também. As cartas de jogar também têm de ser impressas em papel selado.
2: Aí.
3: Portanto, tem de se pagar para se publicar um jornal, para, enfim, para produzir cartas de jogar, para fazer um contrato, para tudo isso.
2: E os americanos começaram a não achar graça, não é?
3: Não acharam graça absolutamente nenhuma. Cria imensa agitação. Londres explica que isto é para pagar as tropas que lá estão e, obviamente, a resposta que os americanos dão é: nós não queremos essas tropas, então levem essas tropas para casa e não queremos pagar.
2: E começam os protestos, é isso?
3: E começam os protestos. Os protestos começam como? Quer dizer, começam dentro da tradição britânica do autogoverno, representado pelas assembleias representativas das 13 colónias. As 13 colónias têm assembleias representativas e essas assembleias, o que é que fazem? Essas assembleias que se acham que são os representantes das populações que vivem nessas colónias, dizem que os impostos são inconstitucionais porque só estas assembleias representativas, de acordo com a tradição constitucional britânica, é que têm o poder para declarar, para impor impostos nas colónias. Porque os impostos no mundo britânico, vamos chamar-lhe assim, no mundo inglês, só podem ser declarados pela Assembleia que representa os contribuintes, aqueles que vão ser os certo. Contribuintes, que é o Parlamento de Londres, mas uma vez, mas estes colonos da
2: não
3: América
2: estão representados
3: do Norte
2: no Parlamento
3: não têm deputados, não elegem deputados no Parlamento de Londres e são representados pelos parlamentos das colónias. Uhum. Portanto, eles dizem, o parlamento que nos, os parlamentos que nos representam é o parlamento de cada uma das 13 colónias.
2: E não o Parlamento Britânico.
3: E não o Parlamento de Londres. O Parlamento certo. De Londres representa os escoceses e os ingleses, quer dizer, mas não, os americanos estão representados neste seu parlamento e, portanto, são estes parlamentos, só estes parlamentos é que podem declarar impostos e estes parlamentos não declararam imposto nenhum e, portanto, os impostos declarados pelo Parlamento de Londres não valem nas Américas porque o Parlamento de Londres não tem autoridade nas Américas.
2: É um bom argumento.
3: Quem tem autoridade nas Américas é o rei. O rei tem autoridade nas Américas. Um parlamento não tem.
2: Certo.
3: E porque o rei, o rei nas Américas é como se fosse o rei com os parlamentos das 13 colónias, tal como em Inglaterra, o rei, a autoridade do rei, é a autoridade do rei, e o Parlamento de Londres, ali é a autoridade do rei, e os, representada pelos governadores, e o rei representado pelos governadores, e os parlamentos.
2: E vem daí o famoso no taxation without representation.
3: É exatamente a ideia de que, bem, nós não estamos representados no Parlamento de Londres, portanto o Parlamento de Londres não pode taxar-nos com
2: impostos. E o que é que acontece então?
3: Impostos. Bem, depois há uma reunião em 1765 de representantes das assembleias das colónias, que é o primeiro Continental Congress em Nova Iorque. Continental, porque reúne todo, portanto é um congresso continental, reúne todo,
2: as
3: 13 colónias, que explica, portanto a ideia, eles fazem uma petição, explicar ao Parlamento de Londres que não pode estar taxar os americanos porque eles não estão lá representados, e a verdade é que o Parlamento de Londres recua, quer dizer, percebe que há uma agitação enorme e o Stamp Act, portanto o imposto de selo é suspenso. Que é um sinal de que os americanos aqui têm um sinal da sua força, mas o Parlamento de Londres quer, tendo renunciado ao imposto de selo, quer ressalvar o princípio da sua soberania sobre a América do Norte. E em 1766 faz uma declaração, que é o American Colonies Act, a dizer que o Parlamento de Londres é soberano na América. Uhum. Isto é, pode... se quiser taxar os americanos porque também têm soberania sobre a América. O que é que isto faz? Isto, repare, isto torna a discussão, que era uma discussão fiscal, torna de repente uma discussão constitucional, pura e simplesmente já constitucional. Portanto, a partir de os americanos dizer não, os parlamentos, os nossos parlamentos, o nosso parlamento são os nossos parlamentos que estão aqui, não é o Parlamento de Londres, ou nós não elegemos ninguém no Parlamento de Londres, não temos nenhum representante. Portanto, reparem, o primeiro conflito dos colonos americanos é, não é com o rei, mas é com o Parlamento. E é mesmo com o Parlamento porque a razão do American Colonies Act de 1766, a razão é que o Parlamento de Londres está também interessado em mostrar ao rei, o rei Jorge III, que quem manda é o Parlamento e não o rei. Portanto, o que está a acontecer em meados do século XVIII na Inglaterra, na América, é que a América eram estas colónias com estes parlamentos submetidos ao rei. E o que está a acontecer em Inglaterra é que o Parlamento de Londres está a tirar cada vez mais poder ao rei. E um dos poderes que o Parlamento de Londres quer tirar ao rei é o poder sobre a América. E, portanto, verdadeiramente, O que nós temos aqui é uma reação dos colonos americanos, não contra a monarquia, não contra o rei, mas contra o novo sistema parlamentar que está a emergir em Inglaterra, isto é, a afirmação do poder do parlamento contra o rei, que leva também o parlamento a querer ter poder sobre a América, como não tinha até então. Quem tinha poder na América era o rei, não era o parlamento de Londres, e agora é o parlamento de Londres que quer ter poder na América. Portanto, esta declaração do Parlamento de Londres provoca este enorme debate constitucional, e a partir daí começam os incidentes, quer dizer, os incidentes, que é atitudes de irreverência ou de hostilidade da população das 13 colónias perante os representantes da autoridade britânica e, sobretudo, perante as tropas britânicas. Em março de 1770, em Boston, no Massachusetts, uma multidão de rapazes começa a atirar bolas de neve às tropas britânicas. Diversos até, e as tropas britânicas que estão lá perdem a paciência, disparam, matam três dos rapazes, e é o Boston Massacre, o massacre de Boston, que depois é divulgado por imensas gravuras, portanto, nas várias colónias, a mostrar os soldados britânicos a massacrar a população das colónias. Há um outro incidente que também fica na história, há muitos incidentes, agora vou falar deste outro, que é provocado também por uma manigância do governo britânico tentar resolver um problema financeiro. Um dos problemas que o governo britânico tem no princípio da década de 1770 é que na Índia, uma Índia que entretanto agora ficou completamente dominada pela Inglaterra, porque a França também foi afastada da Índia na Guerra dos Sete Anos, mas um dos problemas que a Inglaterra tem é que a Companhia das Índias Orientais, isto é, a Companhia Comercial Inglesa que explora sobretudo o norte da Índia, está quase em bancarrota e, portanto, é preciso ajudá-los. E em 1773, o governo britânico tem o governo de Londres tem uma ideia ótima, que é vamos dar à Companhia das Índias Orientais o monopólio da venda de chá nas colónias americanas da América do Norte. Isto é, só a Companhia das Índias Orientais é que pode vender chá lá.
2: E, portanto, os comerciantes locais também não gostaram.
3: Os comerciantes locais que compravam chá de contrabando aos holandeses, quer dizer, ficaram absolutamente furiosos, e em Boston, a 16 de dezembro de 1773, há três barcos da Companhia das Índias Orientais que chegam carregados de chá para venderem. Um bando de colonos disfarça-se de índios e ataca os três navios da companhia e atira cerca de 300 e tal cofres de chá ao mar. Portanto, uma fortuna, aliás, é uma fortuna. Isto é uma fortuna. É uma fortuna imensa, porque o chá também é uma coisa valiosa como o açúcar. É muito valioso também como o açúcar. Atira ao mar, e é o Boston Tea Party. Quer dizer, aliás, é um nome que só é dado no século XIX, aparentemente. Na altura ninguém chamava desta maneira. Esta ação do Boston Tea Party enfurece completamente a opinião inglesa, portanto, a opinião em Londres, e o Parlamento em Londres, em março de 1774, declara o bloqueio naval do porto de Boston. Quer dizer, portanto, a Marinha Britânica passa a bloquear o porto de Boston, e depois, enfim, ainda faz mais uma coisa, que é proclamar os Coercive Acts, que são leis que obrigam as cidades americanas a dar aquartelamento às tropas britânicas. Isto é, as tropas britânicas na América do Norte, os tais 10 mil soldados profissionais, muitos deles não são britânicos, são alemães. Quer dizer, uma grande parte do exército britânico na América do Norte é de mercenários alemães, quer dizer, são soldados profissionais alemães que combatem no exército britânico, portanto, são estrangeiros mesmo. Portanto, há aquartelarem-se nas cidades americanas. Portanto, isto cria um mau ambiente. A conjuntura económica nesta altura também não ajuda, porque a economia britânica está a passar por um momento de recessão, portanto, há a comprar menos coisas à América, portanto, os comerciantes americanos também não estão interessados nisso. Há ressentimento dos dois lados. Há muito ressentimento dos dois lados. Isto é, os ingleses porque acham que os americanos não pagam impostos. A guerra dos 7 anos foi feita para tirar os franceses da América. Foram os ingleses que a pagaram. Agora, quando chega a vez dos americanos contribuírem para isso, eles dizem, não contem connosco, vocês mandaram as tropas para cá para nos libertarem dos franceses, mas agora nós não queremos pagar nada disso, porque há muito ressentimento. Há também ressentimento do lado americano, por exemplo, destes aristocratas como George Washington. George Washington é um oficial das milícias, um aristocrata que gosta de viver como um gentleman britânico, e o sonho da vida dele era entrar no exército britânico, portanto era ser aceito, era ter um posto no exército britânico como um oficial do exército britânico, e nunca consegue isso. Porquê? Porque os oficiais das milícias americanos são vistos em Londres como gente que não sabe nada de guerra, uns amadores, um gente primitivo, um gente rudimentar, uma gente rústica, uns lavradores rústicos que acham que são guerreiros, e portanto Washington não tem lugar. E portanto ele ressente imenso, há imenso ressentimento, isto é uma espécie de discriminação contra estes aristocratas americanos
2: na sua própria terra.
3: Que não conseguem. E depois, claro, há dois outros fatores que dá a esta discussão, que é uma discussão constitucional, que é uma discussão fiscal, isto é, o que é que os americanos têm de pagar, quem é que tem autoridade sobre os americanos. Essa discussão acaba por assumir uma dimensão intelectual nova, com dois movimentos de opinião importantes. Um é um movimento do iluminismo europeu, que também chega às Américas, porque basicamente os americanos têm a cultura europeia nas suas universidades, nos seus jornais, nos seus clubes, e portanto eles começam também a conceber aquilo que inicialmente é traduzido como direitos dos ingleses. Portanto, são os ingleses que têm direito a não ser taxados, a não ser por órgãos em que estão representados. É um direito dos ingleses. Mas que começam a ser formulados também, nestes anos da década de 60 e de 70 na América, como direitos naturais, como direitos humanos, direitos dos seres humanos. A liberdade, a propriedade, isto é, já não são apenas direitos ingleses, mas são direitos dos seres humanos. É assim que eles começam a ser ser referidos. Por outro lado, esta ideia da liberdade, isto é, nós queremos a liberdade, é a liberdade dos ingleses, mas é também uma liberdade concebida como uma liberdade dos cidadãos. E concebida como cidadãos que se começam a imaginar como os cidadãos da antiga República Romana, que tem uma influência muito grande na cultura europeia. Esta gente toda ainda, a base da educação na América Inglesa é o latim, quer dizer, estudam todos latim nestas universidades, estudam Cícero, estudam a história da República Romana, e esta gente toda, Washington e companhia, Washington não tem assim muita educação, mas lê alguma coisa, mas também já sabe alguma coisa. Começam a imaginar-se como cidadãos romanos.
2: Mas a República não tinha rei.
3: Não, e sobretudo a República é a associação entre a liberdade e o governo popular, o governo de todos. E um governo que não tem rei, quer dizer, um governo de todos, uma república. E portanto começa, para estes americanos que estão zangados com os impostos, que estão a discutir se devem ou não obediência ao Parlamento de Londres, começa a haver esta outra questão, que é: nós podemos fazer aqui qualquer outra coisa. Podemos fazer aqui uma comunidade política que seja verdadeiramente livre, e uma comunidade política, para ser livre, tem de ser uma comunidade que respeita estes direitos humanos, estes direitos naturais, e a melhor maneira de garantir esses direitos naturais é uma república, é um governo popular. É um governo popular, isto é, não é a monarquia. Portanto, isto começa a dar uma nova dimensão a esta contestação e a criar um novo horizonte para o que se pode fazer.
2: Bom, eu interrompo-te aqui. Para quem está a ouvir em direto, eu despeço-me até para a semana. O nosso tempo chegou ao fim. Os outros, como sabem, poderão ouvir o resto deste episódio em podcast. As armas
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2: E já daqui a pouco atualizamos as notícias, mas primeiro aproveito para lembrar que depois do Jornal das 8 temos novo episódio de Convidado Extra e hoje João Paulo Sacadura conversa com Samuel Pimenta, poeta, escritor e artista que escreveu o Atlas das Criaturas Mágicas de Portugal, com uma seleção de 70 criaturas míticas do imaginário popular português a partir de uma recolha da nossa tradição literária e oral. Nova edição de Convidado Extra, uma conversa a não perder aqui na Rádio Observador, logo depois das notícias das 8. Não sai desse lado.
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0: Rádio Observador. Boa terça-feira e boa viagem. Eu sou a Filipe Duarte, são 7h59. Contamos mais uma vez com Miguel Viterbo Dias para conhecer as notícias que marcam a atualidade.
1: A Câmara de Odmira vai fiscalizar as obras feitas pelo Ministro da Administração Interna num monte em São Teutónio. O Ministério da Educação prolongou o prazo para a classificação dos exames nacionais, mas garante que as notas vão ser afixadas na mesma na sexta-feira, dia 17. Já o PS e o Chega devem inviabilizar a proposta da Iniciativa Liberal para adiar o debate do Estado da Nação.
0: Antes deste Jornal das 8, vamos também espreitar a previsão do tempo para amanhã, quarta-feira, dia 15 de julho, com o céu ligeiramente nublado em todo o continente. Relativamente às temperaturas, contamos com uma máxima de 28 graus em Lisboa, 23 no Porto, 25 em Aveiro e 31 em Faro. Jornal das 8, com a edição do Miguel Viterbo Dias. E, Miguel, a Câmara de Odmira vai fiscalizar as obras feitas pelo Ministro da Administração Interna.
1: Tendo em conta as suspeitas levantadas sobre operações urbanísticas irregulares, a Câmara Municipal de Odmira vai investigar as obras feitas pelo ministro Luís Neves. Fonte oficial da autarquia diz ao Observador que o município vai tratar o caso de acordo com os trâmites legais. A mesma fonte adianta também que não existe qualquer processo de licenciamento em curso sobre as obras feitas pelo ministro da Administração Interna no monte que detém em São Teutónio, em Odmira. Isto depois do ministro ter dito que o processo de licenciamento estava a ser tratado.
0: O Ministério da Educação prolongou o prazo para a classificação dos exames nacionais.
1: Prolongou por 24 horas, mas garante que as notas vão ser fixadas na mesma na sexta-feira, 17 de julho. Os professores tinham até ao final do dia para terminar a classificação dos exames nacionais, mas o prazo foi prolongado até quarta-feira. Em comunicado, o Ministério da Educação diz ainda que já foram classificados 98% dos exames, ao que o Observador apurou alguns professores que só receberam hoje itens para classificar. Foram informados pelas escolas que teriam até ao meio-dia de amanhã para entregar as classificações finais.
0: A vice-presidente da bancada do PS, Marina Gonçalves, diz que Fernando Alexandre deve avaliar se tem condições para continuar como ministro da Educação.
1: A antiga ministra e atual deputada do PS não pede diretamente a demissão de Fernando Alexandre, mas diz que o ministro deve avaliar se tem condições para continuar no cargo depois do falhanço no processo de classificação dos exames. Em entrevista ao Observador, Marina Gonçalves diz que Fernando Alexandre deve procurar saber se consegue melhorar a gestão da pasta.
2: Eu não estou a dizer que se deve demitir ou não se deve demitir, acho que não me cabe a mim sequer aqui dizê-lo, agora que está, que essa avaliação deve ser feita por quem falhou redondamente naquela que é um papel central para a vida dos alunos, que foi o Ministro da Educação. Pois bem, eu acho que ele deve fazer essa avaliação, mas eu como nós temos de ser responsáveis pelos nossos atos e devemos ser nós a fazer essa avaliação, aquilo que eu espero é o conselho que dou é que o próprio ministro faça a avaliação se tem condições para se manter e tendo como é que gera melhor, um bocadinho melhor do que fez até agora.
1: Marina Gonçalves, em entrevista ao sofá do Parlamento, em que vinca ainda as condições para a legislatura durar até ao fim e aponta ao dedo, como principal culpado pela instabilidade, o governo.
2: A legislatura tem 4 anos e, portanto, há sempre possibilidade e condições para chegar até ao fim da legislatura. Que o governo está a fazer tudo para causar uma instabilidade brutal no país e é o único que parece querer eleições, isso eu não tenho dúvidas. Tem sido sucessivamente alvo de críticas justas em várias áreas da governação pela forma desastrosa como gera muitos dossiês.
1: Marina Gonçalves, em entrevista ao Observador, em que, sobre o futuro do PS, diz que todos os responsáveis políticos estão a prazo nos cargos.
0: O secretário-geral do PCP diz que Fernando Alexandre não pode fugir ao debate na Assembleia da República.
1: Paulo Raimundo diz que era só o que faltava ao governo não se fazer representar pelo ministro da Educação no debate sobre os exames nacionais. Paulo Raimundo deu como certa a admissão desta discussão de urgência, requerida pelo PCP para sexta-feira. O líder comunista frisou que cabe à Conferência de Líderes amanhã deliberar sobre o debate e reiterou que seria uma desfaçatez que o governo se fizesse representar por outro governante que não Fernando Alexandre.
3: A Conferência de Líderes tem que organizar o debate, mas não tem muito para decidir, porque é um debate potestativo e, portanto, é obrigatório que se faça. É um debate onde é convocado o Governo. Nós não estamos em condições de obrigar o Ministro da Educação a ir a esse debate. Estamos apenas em condições de exigir que o Governo lá esteja. É isso que vai acontecer. O que eu espero é que o Governo não tenha a desfaçatez de indicar outros membros do Governo que não é o Ministro da Educação. Era só o que me faltava.
1: O líder comunista aos jornalistas, depois de uma reunião com a Federação Nacional dos Professores, sobre a garantia dada por Fernando Alexandre de que os prazos para a correção dos exames vão ser cumpridos, Paulo Raimundo diz que o ministro não tem credibilidade para falar em cumprimento de datas.
0: O PS e o Chega devem inviabilizar a proposta da Iniciativa Liberal para adiar o debate do Estado da Nação.
1: O adiamento foi já rejeitado pelo Presidente da Assembleia da República, mas a IEL ainda pode recorrer para o plenário. No entanto, o PS e o Chega mostram pouca vontade de mudar a data do debate do Estado da Nação, marcado para esta quinta-feira. André Ventura diz que a proposta dos liberais é ridícula e passa a ideia de que não se quer trabalhar. Já entre os socialistas, este pedido é visto como sendo pouco ortodoxo. Ao observador Mário Amorim Lopes, líder parlamentar dos liberais, tinha já adiantado que só ia recorrer da decisão caso a maioria dos partidos alinhasse na proposta.
0: Governo, patrões e sindicatos voltam amanhã à concertação social, com o ministro a dizer que agora a palavra está do lado dos parceiros sociais.
1: É a primeira reunião depois do chumbo da reforma laboral. A ministra do Trabalho diz que agora é tempo de devolver a palavra aos parceiros sociais sobre a reforma da Lei do Trabalho. Reforma que Maria do Rosário Palma Ramalho considera ser inevitável, quer seja neste ou num outro governo, e através de concertação social ou por outra via. Questionada esta tarde pelos jornalistas, à margem da apresentação de um relatório no Ministério do Trabalho sobre negociação coletiva, a ministra recusou-se a revelar o que vai acontecer amanhã na concertação social, mas sinalizou a disponibilidade do governo para ouvir todos os parceiros sociais.
0: No Campeonato do Mundo de Futebol, arranca esta hora a primeira meia-final.
1: Entre França e Espanha, o primeiro embate das meias-finais com o pontapé de saída a ser dado por esta hora. Connosco em estúdio está o Diogo Varela. Diogo, como é que estão a ser estes minutos iniciais da partida?
4: Começaram bons, Miguel, com mais posse de bola para os franceses, embora a Espanha também tenha tentado um primeiro ataque e hoje, aparentemente com 5 minutos e meio, Lamine Yamal parece ligeiramente inspirado, ele que de facto ainda não apareceu neste campeonato do mundo, mas o selecionador Luís de la Fuente mostrou-se muito otimista em relação à estrela maior espanhola e disse que Lamine Yamal ainda vai aparecer neste campeonato do mundo. França tem todas as flechas na frente de ataque. Barcola, Olise, Dembélé e o próprio Kylian Mbappé, sempre muito rápidos a atacar a baliza de Unai Simón, para já com 0-0. Grande ambiente em Dallas. Uma partida, um encontro que é arbitrada pelo árbitro salvadoranho Ivan Barton, ele que é de El Salvador, essa pequena nação na América Central. É o duelo entre a atual vice-campeã do mundo, perdeu na última edição frente à Argentina, a França, contra a atual campeã da Europa, a Espanha, duas seleções que também já triunfaram, já foram campeões do mundo, Miguel. A Espanha em 2010, uma única vez em toda a história. A França conta com duas conquistas. Em 98, organizou em França esse campeonato do mundo, e mais recentemente, em 2018, o campeonato do mundo na Rússia. Ora, para já, 7 minutos, mantém-se o nulo.
1: O Diogo Varela com as primeiras informações do jogo entre França e Espanha. A segunda meia-final decorre amanhã à mesma hora, às 8 da noite, entre a Inglaterra e a atual campeã em título, a Argentina.
0: Miguel, o Sporting estreou-se a vencer no primeiro jogo amigável da época.
1: Os Leões bateram o Celtic de Glasgow por 4-1, num encontro com vários erros defensivos. O Sporting foi a primeira equipa a marcar por Jenny Catamo, ainda na primeira parte. Na etapa complementar, o Celtic empatou depois de um erro de Eduardo Quaresma, mas poucos minutos depois, novo erro, desta vez do lado escocês, deu novamente a vantagem ao Sporting. Daniel Bragança colocou os Leões a vencer por 2-1. Ricardo Mangas e, novamente, Bragança estabeleceram o resultado final em 4-1.
0: Desporto a fechar o Jornal das 8. 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
0: Rádio Observador, muito obrigada por estar desse lado. Passam 9 minutos das 8. Há novo episódio de Convidado Extra para ouvir agora.
10: E agora falo-lhe de sereias e dragões, lobisomens e mouras encantadas, monstros e gigantes, fadas e diabos. O imaginário popular português, de norte a sul, continente e ilhas incluídas, está povoado de criaturas míticas. Há uns que de certeza já sabia, ou receou, outros provavelmente nunca tinham ouvido falar, como as jãs, as almajonas, o teatro azeiteiro ou a zorra berradeira. A partir de uma recolha da tradição literária e oral, o Samuel Pimenta, artista, poeta e escritor, identificou e selecionou 71 criaturas bíblicas do nosso imaginário, do imaginário popular português. Depois, coube a Helena Soares ilustrar estes seres que há várias gerações povoam os nossos medos, fantasias e aventuras. Nasceu assim este maravilhoso Atlas das Criaturas Mágicas de Portugal. Olá Samuel, e bem-ajas por ter aceitado este meu convite. Bem-vindo à Rádio Observador.
11: Olá João Paulo, obrigado.
10: É um grande prazer estar aqui a falar contigo. De facto, poeta, escritor, artista, mas a primeira pergunta que eu vou-te fazer é: Samuel F. Pimenta, ou F. de quê?
11: É de Figueiredo.
10: Tiveste que pôr, tu ouvi coisas tuas que era assinado Samuel Pimenta.
11: Sim.
10: É porque apareceu algum Samuel Pimenta famoso noutra área e tu
11: não.
10: Deixa-me cá distinguir, normalmente
11: foi,
10: é o que se faz.
11: Foi, enfim, houve um livro em que eu tive de mergulhar muito na minha ancestralidade da parte da minha mãe. Inclusive fiz uma residência artística na terra de onde ela é originária, na Beira Alta.
10: Isto foi as iluminações de uma mulher
11: precisamente livre? Precisamente.
10: Okay. Isto que editaste já, vai fazer 10 anos, para o ano que vem já.
11: Exatamente. Não, este ano.
10: É 2017?
11: Não, 17, sim. Verdade. Estava a escrevê-lo...
10: Da Marcador?
11: Estava a escrevê-lo em 2016, foi quando fiz a residência artística.
10: E isto aqui, entretanto, já para este livro, já precisaste de fazer um levantamento no folclore.
11: Grande, sim.
10: De coisas, sim. Senhora, o tal do casamento opressor e o marido, os grupos femininos secretos que fazem essas curas e magias.
11: Esse livro mergulhou bastante no folclore e mergulhou bastante também na história da minha família materna. E por uma questão de querer também honrar essa parte, não é? A parte da minha mãe, acrescentei o F. Não acrescentei Figueiredo, porque também seria demasiado extenso.
10: Um nome grande.
11: Então acrescentei o F, ponto. Achei que era uma boa solução.
10: Ok. Tu tens, e porque falamos de criaturas místicas, tu também estás muito associado às avós, às mães, tu vens de uma terra também, ao Canhões, é onde tu moras, ali ao pé de Santarém, mas ouviste sempre essas histórias e acreditavas piamente, como eu e como toda a gente, que essas criaturas existiam. Mas tu ouvias essas histórias, era uma coisa que te era dada.
11: Sim. Eu cresci a ouvir muitas histórias que fazem parte do nosso imaginário popular, da nossa herança cultural, seja sobre fadas, sobre mouras encantadas, sobre lobisomens.
10: E há tantas.
11: Sim, há imensas.
10: É incrível. Mas não sabia que tantas e tão variadas. Isso é a beleza deste livro.
11: E estas não são nem metade das histórias que existem.
10: Já lá vamos. Sim. Tu, entretanto, o teu bisavô era moleiro.
11: Sim.
10: Ali ao pé do Carregal do Sal. Eu vou muitas vezes à Fundação Lapa do Lobo, trabalho lá muito com eles. E há uma coisa, aliás, uma fundação, e perguntei para o presidente da fundação: olha, este livro saiu e tem esta lenda. Mandei a fotografia de Lapa do Lobo e ele: é exatamente essa a lenda, está tudo certo. E não sei o que, gostou muito também. Eu sei também colaborar com eles.
11: Sim.
10: Volta e meia.
11: Tive a oportunidade de, durante os incêndios de 2017, de outubro, a aldeia onde nasceu a minha mãe foi muito afetada pelos incêndios. À volta, portanto, muito do património natural em redor da aldeia...
10: Queimou, desapareceu.
11: Exato, queimou, desapareceu.
10: E tu tiveste a ideia de semear...
11: Sim, recolhi bolotas ali da aldeia, semeei-as em alcanhões, em pequenos alvéolos, e depois...
10: Ofereceste uma centena delas?
11: Ofereci uma série delas, sim, uma centena, mais ligeiramente mais de 100. Sim,
10: incrível.
11: À Fundação Lapa do Lobo.
10: Que gesto tão bonito, sim. Samuel, vês? Gosto muito. E na minha fundação, que eu por acaso conheço e tanto gosto.
11: Sim,
10: portanto,
11: que
10: é
11: tem
10: muito
11: um trabalho
10: importante.
11: Muito importante.
10: Incrível, incrível. Em todas as áreas. Este ano vai ser outra vez a Aldeia Cultural, em julho. Os senhores ficam já a saber, por finais de julho, que é de dois em dois anos, lá estarei. É uma coisa extraordinária o trabalho que eles fazem em todas as artes populares, a contracanto, a tudo o que eles conseguem fazer e mobilizar de todas as idades ali. É muito, muito, muito importante. Fica aqui este abraço à Fundação Lapa do Lobo. Tu, é engraçado, a origem da tua família na Beira Alta está ligada a um prego e a uma bruxa. Porquê?
11: É verdade. Então, conta-se na minha família que a minha trisavó não conseguia conceber. E então entendeu-se que a razão dela não conseguir conceber era porque havia uma mulher que tinha feito uma maldição. Precisamente, para ela não conseguir. Então conta-se que ela foi uma bruxa que lhe disse que ela teria que pregar... Teria que pregar um prego na laje da casa, em madeira ainda, para conseguir quebrar a maldição. Esse prego foi pregado, passo a redundância, e a minha trisavó passou a conseguir conceber.
10: E teve o teu bisavô?
11: E teve o meu bisavô e todos os outros.
10: Era o moleiro? Não, era outro?
11: Era o moleiro, sim. O que se dizia era que se algum dia aquele prego fosse arrancado, todos os Figueiredo morreriam.
10: Oh, céus!
11: Sim, acontece que já foi arrancado e nós continuamos por cá.
10: Vá lá, ainda bem. Eu agora estava a pensar, será que ele pôs F para se um dia alguém arrancar o prego, poder correr mudar o nome para Fagundes ou Fernandes? Ok, pronto. E a tua avó, que é do Ribatejo, a tua avó e o avô, conheceram-se e começaram a namorar por carta. Que engraçado, sim. Isso também é giro, também é uma tradição. Acho bonito tu trazeres e seres fruto dessas tradições antigas.
11: Sim, que eu gosto de honrar, que eu gosto muito de honrar.
10: Desaparece hoje com redes sociais e com este mundo que a gente vive. Essas coisas estão todas a morrer, é uma pena.
11: Sim, é verdade. Sim, eles conheceram-se
10: por carta, é ótimo.
11: Conheceram-se por carta e começaram a namorar por carta, porque a minha avó conheceu a irmã do meu avô, a minha tia, no sanatório do Otão, ali em Setúbal. Elas estavam juntas ali, internadas, em recuperação. E a minha tia achou que a minha avó daria uma boa mulher para o meu avô. E foi ela que arranjou ali de alguma forma.
10: Isto devia ser os tempos da tuberculose, da pneumónica e dessa altura, não?
11: Sim,
10: devia ser, então os sanatórios.
11: Sim,
10: muito, muito, muito importante. Tu, é muito engraçado, de facto, estás ligado a todas estas tradições, isto é muito giro. Desde pequenino que tu lias e lias muito, e escrevias desde os 10 anos que tu escreves.
11: Sim.
10: Ler também, tinhas livros em casa insuficiente?
11: Sim. Curiosamente, os meus pais não eram muito de ler. Os meus pais são proletários. O meu pai depois teve uma pequena empresa de construção, mas pessoas ligadas ao mundo do trabalho braçal.
10: Mas das artes assim, então? Eras a primeira pessoa dessa família?
11: Sim, digamos que sim. A minha mãe escrevia poemas e sabia o valor que tinha. Tanto um como o outro sabem do valor que tem o livro e incentivavam-me a ler e davam-me livro.
10: Tens mais irmãos, Samuel?
11: Tenho um irmão mais novo que é músico, curiosamente.
10: Sim.
11: Giro. Mas os primeiros livros que eu comecei a ler foram Atlas.
10: Também gostas tanto de Atlas e mapas?
11: Sim, precisamente. E também querer publicar um Atlas, porque sei que podem ser uma boa forma de iniciação à leitura, tal como foram para mim. Mas depois disso vieram...
10: E também à viagem, porque isto também é uma viagem.
11: Sem dúvida.
10: Apetece pegar nisto e ir conhecer estas terras.
11: E também é esse o objetivo, que as pessoas possam ir de terra em terra com as famílias, as crianças, com os pais, conhecer os lugares destas criaturas. Mas ainda em relação aos livros, depois dos Atlas, claro que vieram livros mais literários, digamos assim. Os contos da Sofia de Melbrenner foram muito importantes para a minha formação literária, e também enquanto cidadão, enquanto pessoa, mas também Uma Aventura, toda a saga de uma aventura também foi importante.
10: De lançada, sim.
11: E depois outras leituras que
10: depois começaste a fazer leituras sérias, foste para os russos e esse género de coisas assim?
11: Mais tarde, sim.
10: Já na escola?
11: Já no secundário, sim. Além dos livros que faziam parte
10: obrigatórios,
11: do sistema,
10: sim.
11: Sim, depois
10: sempre
11: aventurava
10: muito ler
11: sim.
10: E aqui fazias uma homenagem às professoras e aos professores, porque eu acho que é muito importante fazer. Acho sempre que é uma classe,
11: para mim foram fundamentais,
10: malquista e mal amada hoje em dia. Muita gente a não querer ser e acham que depois são maltratados, e é verdade, pela tutela muitas vezes. Mas de facto, eu sei que na tua formação foram muito importantes as professoras,
11: foram
10: com incentivo à leitura e as coisas que devias ler e iam aconselhando, e bibliotecas das escolas, e é tão importante. Este livro era obrigatório, e outro pelo que eu queria fazer, no fim, faz já. Este livro é obrigatório na biblioteca escolar, claro que sim. E portanto, aí as professoras também te ajudaram a aconselhar professoras de português, e sim, não foi? Muito importante.
11: Sem dúvida. As professoras, logo as professoras da primária, porque eu comecei a escrever ainda na primária, nas redações dos testes, a professora da primária percebeu que realmente havia uma apetência e incentivou. Depois, no quinto e sexto ano, isso continuou a acontecer com as professoras de português, e aí sucessivamente. Realmente elas foram muito importantes no incentivo que me deram. Por exemplo, a professora a partir do sétimo ano, que foi a professora até o nono, convidou-me para integrar o jornal da escola, e eu escrevia para o jornal da escola. Boa. Também por isso ter estudado comunicação, porque comecei...
10: Pois, que é a tua licenciatura depois.
11: Exato. E quis ser jornalista, depois é que acabei por seguir a vida profissional mais pela área da comunicação estratégica. Mas tudo isso eu devo às minhas professoras. Sim. Sem dúvida nenhuma.
10: É que esta homenagem aqui, sim, merecida e aqui feita por ti. Entretanto, no ano passado recebeste este prémio alumni da Nova, da Faculdade de Ciências Sociais e Humanas. Quer dizer o quê? Que foste o melhor aluno naquele ano e nos últimos
11: anos
10: do teu curso?
11: Não, é um prémio que reconhece, sim, tem uma componente de carreira e tem uma componente de revelação. Foram três...
10: Revelação, humanidades.
11: Sim, foram três pessoas na área de carreira, nomeadamente uma colega, a Paula Moura Pinheiro, que ganhou o prémio Carreira, e depois a revelação que era para jovens até aos 35 anos, que já até essa idade que já se distinguiram nas suas áreas de formação. E aconteceu terem-me escolhido o ano passado. E foi uma agradável surpresa.
10: Claro que sim, ainda bem. E mereces. E esta também tiveste um, que é um podcast de poesia, um poema como um sopro na RDP.
11: Era uma pequena rúbrica de um programa.
10: Era quê? Qual era a periodicidade?
11: Semanal.
10: Escolhias um poema e lias lá?
11: Sim. Era no programa Escrever na Água, da jornalista Fernanda Almeida. E era no final do programa, havia aquela pequena rúbrica em que eu dizia um poema de poetas de língua portuguesa. Portanto, todos os países de língua portuguesa.
10: Ok. Muito bem. És também membro honorário do Círculo de Escritores Moçambicanos na Diáspora. Porquê? Tu não nasceste lá?
11: Não nasci lá.
10: Mas é mesmo honorário? Honorário, premiar-te.
11: Decidiram...
10: Fizeste algum livro sobre Moçambique?
11: Não. Não, eu penso que teve a ver com o facto de eu muito cedo comecei a organizar tertúlias. Eu aos 22 começo a organizar tertúlias num espaço que havia em frente ali à Igreja de Santo António, e começa, na altura não havia...
10: Igreja de Santo António de onde? De?
11: Aqui de Lisboa.
10: Ok, sim ali ao pé da Sé.
11: Exatamente, sim.
10: Ok.
11: E na altura não havia muitos espaços como este. Era muito pontual e tornou-se sensação. E começaram a aparecer alguns autores, eu também fazia divulgação de poetas de Moçambique, tanto presencialmente como a leitura
10: de poemas deles,
11: e por essa razão acredito que enfim, convidaram para integrar.
10: Escreveste também esta peça, O Touro Azul é tua, a dramaturgia é tua?
11: Sim, a dramaturgia é uma peça... de dança contemporânea e teatro também, com fantoches, digamos assim, integrado na dança. Mas sim, toda a dramaturgia da peça foi desenvolvida por mim, que estreou o ano passado e que ainda está em exibição.
10: E fazes colagens também, isto é recortes e...
11: Exatamente.
10: Portanto, tens participado em exposições e tudo com isso, não é? Continuas a fazer isso,
11: continuo a fazer.
10: Um hobby que tens de vez em quando.
11: Sim.
10: Muito bem. Depois, ativista como tu és, pelos direitos LGBTQIA+, os direitos humanos, os direitos da terra, tu és todo muito ligado à terra também.
11: Sim.
10: Eu já tinha falado uma vez de ti aqui no programa por causa da mostra Mu.
11: Ah, sim.
10: Por causa, da vaca magra. Houve aqui uma altura, isto foi há 3 anos, no Largo Residências, em junho, tu eras dia 9 de junho, que era o Samuel Pimenta, e tal, fez este no fundo tinhas esta performance com música, os textos inéditos, poesia, textos inéditos para o espaço público.
11: Sim.
10: E tu tinhas ganho o prémio Jovens Criadores em 2012, portanto eras apresentado assim. Falámos disso porque tive cá um convidado que me falou exatamente disso, da Vaca Magra.
11: Associação à qual pertenço também.
10: Sim, eu sei. Muito bem, vários prémios, falei dos prémios Jovens Criadores de 2012, claro, e tens estas obras todas que nunca mais acabam e estas antologias onde tu entras. O primeiro livro, talvez este O Escolhido, talvez tinhas 19 anos.
11: 19 anos.
10: Livro de fantasia, esta grande história de fantasia, e depois começas com o Relógio, o tal, que deu o prémio dos Jovens Criadores. Uhum. Aos 23 anos, tu apresentaste na Feira de Livro de Frankfurt.
11: Sim.
10: Foste apresentar um livro, mas não foi levado para Portugal, foi levado pelo Brasil. Porquê?
11: Porque eu conheci uma associação, que era a Literarte, que ia ter lá uma banca, porque naquele ano o Brasil era o país convidado.
10: Ah, ok.
11: Sim. E comecei a colaborar com eles também.
10: Mas eles eram brasileiros, de ter arte brasileira?
11: Sim.
10: Ok.
11: Mas tem um caráter internacional, portanto,
10: sim,
11: também procuravam
10: Achei
11: chegar...
10: que te apoiaram também, claro.
11: Exatamente. Procuravam chegar também aqui a Portugal e a outros países. E convidaram-me para estar presente na delegação deles, e eu aceitei, claro. Frankfurt é...
10: a maior feira, é só a maior emanada, a maior feira de literatura do mundo.
11: Exatamente.
10: Falámos deste teu primeiro livro, Os

0: sei.
1: Apagaram o trânsito inteiro, já estava escrito.
0: O computador, aqueles problemas informáticos que acontecem, e eu perdi as primeiras versões dos livros. No escolhido já tinha cerca de cento e tal páginas, portanto foi duro, mas ainda bem que aconteceu, tanto num como no outro.
1: Porquê estás a dizer isso? Porque foi bom reescrever as coisas que já tinhas feito?
0: Sim, sim, sim, sim.
1: Meu Deus.
0: Sim. Sei que inclusive há autores que têm essa técnica de
1: apagam
0: escrita.
1: Tudo quando está o livro pronto.
0: Sim, depois de escreverem um livro, reescrevem.
1: A sério?
0: Sim.
1: Ok. Muito bem. Abril depois de Abril, portanto, é uma compilação onde tu entraste, coletânea de contos com outros autores. Geometria é outro livro aqui também, de Livros de Ontem, outra editora. Sim. Que te lançou, com a ilustração do João Saramago, aliás.
0: Uhum.
1: Houve uma altura, temos aqui já em 2014, foi na altura deste Geometria, em que só é mais nada, perdeste um avião porque deixaste de dormir. Porquê? Tiveste uma grande noitada, estou mesmo a ver. Aconteceu,
0: na verdade,
1: foi intensa a vida, adormeceste e passou a hora do avião.
0: Essa mesma associação que me convidou Literar. Para ir a Frankfurt, depois no ano seguinte convidou-me para ir ao Brasil.
1: Cara, meus amigos. Boa.
0: Sim, e estive lá a fazer algumas apresentações e participei na Bienal do Livro de São Paulo, que também é um encontro literário.
1: Exatamente.
0: Muito grande.
1: Escala, sim.
0: Exatamente. E depois, no regresso, eu fazia uma escala em Roma. E tinha cerca de 24 horas na cidade. E eu pensei, bom, eu vou alugar um sítio para ficar e vou aproveitar, porque ia chegar de madrugada, e vou aproveitar para conhecer Roma, porque eu nunca tinha estado em Roma,
1: sim,
0: e queria
1: vale
0: muito conhecer.
1: Caramba.
0: E vi tudo o que pude.
1: Mas tinhas 10 dias livres? Visto coisas que pudesse...
0: Vi
1: daquela...
0: tudo o que pude.
1: Okay.
0: Vi a antiga cidade romana, as ruínas, fui ao Coliseu, entrei no Vaticano, não entrei no edifício, gostaria muito, mas não deu.
1: Estás na colunata e naquela... Já...
0: Exato.
1: Sentiste o ambiente?
0: Sim, senti o ambiente, andei, almocei, jantei, e quando cheguei à cama, depois de uma noite,
1: apagaste
0: um avião,
1: até...
0: uma noite muito mal dormida, apaguei completamente. E sei que ouvi o despertador, porque ainda eram daqueles telemóveis de abrir, com tampa,
1: okay.
0: E o telemóvel estava aberto, mas quando voltei a acordar pela segunda vez, já havia luz, e eu estranhei, mas há luz, eu não era suposto eu acordar com luz,
1: à
0: hora
1: a
0: que tinha um avião,
1: e
0: percebi que tinha perdido o avião.
1: Estes os números que venceram os nomes, que saiu fez uma década agora, que foi lançado pela Marcador. Fala de um hospício e de um médico que isto tem um bocadinho a ver com a saúde mental e aqui tem uma incursão na saúde mental e nestes problemas, ou não?
0: Não, na verdade é uma distopia.
1: O doente que é um número e que está, e o médico está a observar.
0: Sim, mas não é tanto uma incursão na saúde mental,
1: okay.
0: É mais no sentido de as pessoas não têm nomes, têm números.
1: Sim.
0: E não só as pessoas, os países, os hospitais, as cidades, os nomes desapareceram.
1: Okay.
0: Tudo é identificado com números.
1: É quase uma nova língua, quase.
0: É, exatamente. E aqui a medicina acaba por entrar como uma forma de controlo desta sociedade numérica e completamente baseada na ciência. Inclusive, deixou de haver Deus, porque se descobriu a fórmula matemática que comprova a existência de Deus, e em vez de orações a Deus, deposita-se dinheiro a Deus.
1: Okay.
0: Pronto, é uma distopia.
1: Sim.
0: E aqui toda esta questão médica entra como forma de controlo de pessoas que, na verdade, começam a perceber que
1: algo está de errado.
0: Existe algo
1: coisa
0: além,
1: para além disso. Exatamente.
0: Sim.
1: Pronto, muito bem. Samuel Pimenta, temos que fazer aqui um brevíssimo intervalo e já voltamos à conversa. Até já.
0: Até já.
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0: 8:30 na Rádio Observador, temos síntese de notícias com o Ricardo Loureiro. Ricardo, boa noite.
1: Muito boa noite. A Câmara Municipal de Odmira vai investigar as obras feitas pelo ministro Luís Neves, fonte oficial da autarquia. Disse ao Observador que o município vai tratar o caso de acordo com os trâmites legais. A mesma fonte adianta também que não existe qualquer processo de licenciamento em curso sobre as obras feitas pelo ministro da Administração Interna no monte que detém em Santo Eutónio, em Odmira. Isto depois do ministro ter dito que o processo de licenciamento estava a ser tratado. Mariana Gonçalves, antiga ministra e atual deputada do PS, não pede diretamente a demissão de Fernando Alexandre, mas diz que o ministro deve avaliar se tem condições para continuar no cargo depois do falhanço no processo de classificações dos exames. Declarações de Mariana Gonçalves ao sofá do Parlamento. Em entrevista ao Observador, Mariana Gonçalves diz que Fernando Alexandre deve procurar saber se consegue melhorar a gestão da pasta. Governo, patrões e sindicatos voltam amanhã à concertação social, com o ministro a dizer que agora a palavra está do lado dos parceiros sociais. É a primeira reunião depois do chumbo da reforma laboral. A ministra do Trabalho diz que agora é tempo de devolver a palavra aos parceiros sociais sobre a reforma da lei do trabalho. Está a decorrer a primeira meia-final do Campeonato do Mundo de Futebol. Em campo, França e Espanha. As duas seleções procuram o acesso à final do próximo domingo. A acompanhar este embate está o jornalista Diogo Varela. Diogo, meia hora de futebol. Como é que está o jogo?
2: Já tem golo, Ricardo, para a Espanha, através de penalti por Mikel Oyarzabal, um erro tremendo do defesa francês Lucas Digne, que pontapeou dentro da grande área Lamine Yamal, ele que ontem completou 19 anos de idade, curiosamente o número 19 espanhol, conquistou o penalti e o 21, Mikel Oyarzabal, não desperdiçou na marca dos 11 metros à passagem do minuto 22. E como uma contrariedade não vem só do lado francês, Ricardo, também baixa na defesa William Saliba. Lesionou-se sozinho, uma lesão muscular, e agora, à passagem da meia hora, foi substituído por Maxence Lacroix. Portanto, duas contrariedades do lado de Didier Deschamps, para já do lado gaulês. Neste dia da Bastilha, o dia nacional em França, as coisas não estão famosas para os gauleses. Com 32 minutos em Dallas, no Texas, Espanha vai vencendo por uma bola a zero.
1: Um clássico europeu que o mundo respeita. O Diogo Varela vai continuar a atualizar e a dar conta do andamento deste França-Espanha. Primeira meia-final de acesso à grande final do próximo domingo. A outra meia-final acontece amanhã, à mesma hora, às 8 da noite, frente a frente, Inglaterra, a atual campeã do mundo, Argentina. Já hoje, e ainda pelo futebol, o Sporting bateu o campeão escocês em título, o Celtic, por 4-1, naquele que foi o primeiro jogo realizado no Algarve, e este jogo aconteceu também no estádio do Algarve.
0: Está feita a síntese das 8:30.

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13: 8:35, noite de terça-feira na Rádio Observador. Vamos à segunda parte de Convidado Extra, a caminho das 9.
14: Estamos a conversar com Samuel Pimenta, poeta, escritor, artista, que escreveu o Atlas das Criaturas Mágicas de Portugal, com uma seleção de mais de 70 criaturas míticas do imaginário popular português, a partir de uma recolha da nossa tradição literária e oral. Estamos a falar ainda mais, estou a ver aqui outros livros teus também, aqui os números, esqueceram os números, falámos dele, Ágora, portanto, que foi o 4º Prémio Literário Glória de Santana, em 2016... Foste para a Galiza, tu estás muito ligado, não sei porque, sinto-te muito ligado à Galiza.
15: Estou.
14: Mas estás, não estás?
15: Estou, muito ligado.
14: Sinto isso. Aqui foste para lá, mas aqui foi uma razão especial, é porque sonhaste com qualquer coisa que te fez ir lá.
15: É verdade. Eu tive um sonho em que chegava de comboio, eu sabia que estava a chegar à Galiza, mas havia uma placa que dizia bem-vindo à Terra Verde. Okay. E curiosamente, depois comentei com uma amiga galega que por acaso me tinha convidado para ir passar uma temporada à Galiza nesse ano, e comentei com ela: olha, tive este sonho e dizia bem-vindo à Terra Verde.
14: E ela, é hoje.
15: E ela disse-me: Terra Verde é o nome da minha casa.
14: Ah, que engraçado.
15: Tem em azulejo escrito Terra Verde. E eu percebi: não, é para ir.
14: É premonitório, é mesmo. Tem que ligar este sinal.
15: Vou,
14: saber ler os sinais.
15: E foi muito importante ir, porque este livro, de alguma forma, também resulta desta descoberta que fiz na Galiza, da ancestralidade da nossa língua e da nossa cultura,
14: exatamente,
15: que está lá.
14: O Marco Neves tem sempre a dizer isso, não é? O galego e o português é a mesma língua.
15: Precisamente, sim. É a mesma língua, é a mesma cultura. E então foi muito importante esta ida à Galiza, porque de alguma forma foi quase fazer arqueologia da nossa língua, da nossa identidade. Sim.
14: Muito bem, Emergente foi, portanto, outro uma antologia onde tu entraste, de poetas com 12 novos poetas lusófonos.
15: Eu organizei.
14: Estou organizada por ti, coordenada por ti.
15: Sim.
14: Ok, boa. Na Livro de Ontem.
15: Sim.
14: Falámos aqui deste Iluminações de uma Mulher Livre, que lançaste em 2017. A Ascensão da Água logo a seguir, foi o Prémio Literário Cidade de Almada. Uhum. Ofiúça é um destes últimos, aqui nesta editora Mahatma do Eres, do Nuno Moro, que fala desta deusa, desta mulher serpente que está ligada a Ulisses e cuja cauda depois e o rastro criou as Sete Colinas de Lisboa.
15: Exato.
14: E que vem aqui falada também neste livro. Aí também tiveste uma grande inspiração do folclore português,
15: sim,
14: que está aqui cristalizado neste livro. Um romance mitológico também, e também fruto desta tradição oral alfacinha, que tu sabes tão bem pegar.
15: Foi também... das primeiras histórias que me contaram quando cheguei aqui a esta cidade.
14: Foi, em Lisboa?
15: E achei muito curioso, porque é uma, enfim, Lisboa é uma cidade cosmopolita já, uhum, não é? E ainda assim conserva esta memória e esta tradição oral, não é? Que vai passando e que as pessoas continuam a contar, não todas, mas ainda há pessoas que contam esta história.
14: Em breve vais ver mais com o filme do Christopher Nolan, que vem aí, o Odisseia, estará agora em julho. Onde vem o percurso do Nolan com grandes atores.
15: Também deve e ser passa por cá também?
14: Não sei se passa por cá, okay, mas vem de Troia pelo mar e demora não sei quantos anos a chegar, como sabes, e portanto, provavelmente chegou. A lenda diz que ele passou por cá, sim.
15: Exatamente.
14: Aqui também temos um rato, antes de falar destas criaturas, vamos falar de um hamster. Que há aqui um hamster que é importante na tua história literária?
15: Bom, os escritores têm bloqueios, não é?
14: Claro.
15: E quando eu
14: síndrome
15: estava...
14: da Folha Branca.
15: Exatamente. E quando eu estava a escrever, ou melhor, quando eu estava a tentar escrever o...
14: Ofiúça? Não. Foi esse?
15: Os números que venceram os nomes.
14: Sim.
15: E creio que isto já foi depois de ter perdido a primeira versão. E eu estava, isto não está a funcionar, tenho de pegar nisto de outra forma. E tomava o pequeno almoço, e na altura o meu irmão mais novo, uhum, o único irmão que eu tenho, uhum, tinha um hamster, e eu estava a preparar o pequeno almoço, e o hamster estava na sua roda
14: a fazer a ginástica
15: habitual que os hamsters fazem. E eu olhei para ele e aquilo foi a forma de eu desbloquear o início do livro. E o livro começa com o hamster
14: a rodar na sua roda infinita,
15: e essa foi a forma de eu conseguir desbloquear o início do livro.
14: Fantástico. Até que surgiram então este German, já é de há 2 anos, Poética e Edições, Poemas, claro, da tua autoria. E aterramos aqui neste Atlas das Criaturas Mágicas de Portugal, o teu 10º livro, da coleção Lilliput, uma coleção da Penguin Kids, no fundo, da Nuvem de Letras, uma chancela da Penguin Random House, grupo editorial. O livro é um livro lindo de morrer. O próprio livro é, como já disseram mil vezes, de certeza, uma obra de arte, porque é muito, sim, bonito o livro, capa dura, é um álbum. É preciso dizer que tem 80 páginas, graficamente é um primor, e isso, cada exemplar tem um de 4 postais ilustrados, que as pessoas já agora comprei 4 livros para poder colecioná-los todos. Mas, de facto, esta parte gráfica é muito importante, porque é da autoria, falar dela, porque é da autoria da Helena Soares, ilustradora, e é responsável também por toda esta ilustração, o design, a paginação, a capa.
15: Exato.
14: E, de facto, ela é licenciada em design de comunicação e trabalha a partir de Viana, ela é de Viana,
15: Viana
14: Castelo.
15: De Castelo.
14: E tu guiavas os desenhos dela às vezes, quer dizer, ou foram muito, surpreendeste com algumas ilustrações dela?
15: Surpreendi-me com algumas, aliás, eu surpreendi-me com todas, na verdade eu surpreendi-me com todas, porque eu dei-lhe instruções, porque...
14: Claro, como é que ela sabia como é que era o...
15: Exatamente, há criaturas que têm... Claro, há criaturas que nas primeiras... recoleções que foram feitas destas criaturas, José Leite Vasconcelos é um autor basilar...
14: É um que tu recolheste...
15: Exato.
14: Com ele, como a Graça Moraes, como tu falas alguns.
15: Sim. Portanto, já existem criaturas que têm características muito precisas.
14: Sim.
15: Enquanto que outras não.
14: Outras não. São mais, sim, vagas e ela pode inventar um bocadinho.
15: Exatamente. E por essa razão, mesmo as que têm características muito precisas, a forma como a Helena criou...
14: Lhes dá vida.
15: É surpreendente.
14: O contexto, ela também, sim, explica. Eu quis fazer o contexto disto.
15: Sim.
14: Que paisagem é que eu ponho? E depois há páginas duplas onde tem 4 ou 5 que ela tem que conjugar ali.
15: Precisamente.
14: Isto não é fácil. Mas
15: não.
14: Ela
15: demorou
14: fez...
15: muito tempo.
14: Mas 5 estrelas, está um trabalho fantástico.
15: Sim, valeu a pena à espera.
14: É um livro que é uma delícia de ler, ir lendo. É tão bom isso. Consulta, não é? É um romance que se leia, vais lendo. Sim. Vou para o Minho, vou para o Algarve. O Algarve dá muita coisa, não fazia ideia.
15: Eu
14: estava a querer tudo no Minho, mas não.
15: E não estão todas.
14: Pois, é incrível. Ilustrações dão este contexto. Vai haver vários lançamentos e houve começou na Comic Con em Portugal, não foi? Houve um em abril.
15: Sim, foi a primeira apresentação, sim.
14: Que... Santa Maria da Feira, fizeste em 26 de abril. Depois, em 23 de maio, na Casa do Jardim da Estrela, onde inaugurou também uma exposição itinerante, não é?
15: Sim, que está no, na Casa do Jardim da Estrela, e depois até vai andar... dia 20 de junho.
14: Pronto, até 20 de junho, e depois vai andar a circular, espero.
15: Vai andar a circular, sim.
14: E é com ilustrações de um livro, digamos assim.
15: Ilustrações do livro. Já estamos a prever uma ida a Santarém.
14: São pranchas... A terra, claro, terra quase do berço. Olha, são grandes estas ilustrações? Eu não vi aqui
15: as da exposição.
14: São pranchas grandes?
15: Sim.
14: Ok. Estou muito curioso. E a apresentação vai ser do André Simões, portanto, sim, que também foi nosso convidado aqui outro dia, o nosso especialista romano. E depois vai estar dia 30 de maio na Papa Livros, no Porto. Tu?
15: Exatamente.
14: E vais então a Santarém, aqui há gato, adoro este nome, na dia 20 de junho. E depois Portimão, em 5 de julho. Há aqui umas datas, Figueira da Foz, 14 de agosto. Tu, sim, não vais parar por causa disto.
15: Não,
14: ainda bem.
15: Já tenho agenda até outubro, muito creio.
14: Bem. É a tua estreia na literatura infantil juvenil. Mas, Samuel, o target é toda a gente. Eu fiquei fascinado com este livro. E devo dizer que aprendi imensa coisa. Foi muito bom. Para ti é um tema familiar, como a gente sabe. Mas esta ideia surgiu porque tu estávamos em pandemia, digamos assim, em 22, e viste este Atlas Escocês.
15: Na verdade era só um mapa.
14: Ok.
15: Um mapa que identificava as criaturas da Escócia. E eu olhei para aquele mapa... Graficamente era bonito.
14: As criaturas míticas, claro.
15: As criaturas míticas,
14: que só viu o Loch Ness, mas não.
15: Não, há mais gigantes, sereias.
14: E tu dizes, o mapa também da Escócia com Aberdeen ou não sei o que é.
15: Exatamente, sim. Que ideia gira para fazer em Portugal, mas com as criaturas portuguesas.
14: Nunca tinha pensado nisso.
15: Temos muitas. Sim, já existem alguns bestiários, na verdade, mas um Atlas, esta relação que se faz com o lugar.
14: Com o lugar, tu fazes questão de dizer.
15: Eu acho que é muito importante. Muito importante. Porque... as crianças e os adultos, vá, mas sobretudo as crianças podem crescer com mais consciência tudo, é? Sobre as suas histórias e as histórias das suas terras, e eu acho que isso é muito importante.
14: Tu dizes que é aqui este objetivo, tu pões aqui três objetivos que eu gostei muito, ouvi-te falar disto. Aproximar os leitores mais jovens da tradição oral. A tradição oral, a oralidade portuguesa é tão importante, e ainda bem que há, estou a pensar na Fundação Maria Dias Ferreira, em Ferreira Azevedo, por exemplo, e lá para o Lou também fez isso, de recolher as pessoas locais, conta uma história, canta uma canção, dê-me uma ideia de uma mesinha ou de um cozinhado. E as tradições também, as histórias, as lendas contavam aos filhos. É muito. Está aqui uma grande recolha nesse campo. Isso é importante, aproximar os leitores mais jovens desta tradição oral. Incentivar a descoberta das lendas locais, muito importante também. E que esta é a terceira razão que eu adoro, que estas criaturas venham fazer parte da nossa imaginação e, portanto, nunca sejam esquecidas. Isto é muito bonito e tens toda a razão. Se isso conseguir que alguma criança se lembre para sempre dos olharapos e do não sei o quê, já valeu a pena.
15: Já valeu a pena.
14: É incrível. Sem serem resgatadas, estas tradições podem-se perder, de facto.
15: Eu acredito que sim, porque vivemos num mundo cada vez mais digital, tecnológico, e se nós não olharmos para
14: e global,
15: as nossas... E global,
14: porque
15: claro.
14: É bom, porque... mas tem esta desvantagem.
15: Sim, toda a gente quer ser nova-iorquino ou parisiense, mas ninguém quer ser de Carregal do Sal, por exemplo, ou de Alcanhões, como eu sou. Ninguém quer ser isto, entre aspas, obviamente.
14: Claro que sim.
15: Mas eu gosto de remar contra a maré. Eu penso que é importante nós reivindicarmos a nossa ruralidade também e conhecermos esse país que temos. Porque senão um dia seremos todos iguais uns aos outros e dissociados do nosso território, da nossa história, da nossa identidade, da nossa ancestralidade.
14: Recebeste já feedback com sugestões de outros monstros que aqui não constam?
15: Sim.
14: Pessoas têm-te dito?
15: Falaram-me de um elefante, creio, das Berlengas, que deve ser uma rocha em forma de elefante. Okay. Faria
14: como
15: sentido.
14: Como a cabeça da velha na Serra da Estrela.
15: Ou a ursa, da Praia da Ursa.
14: Praia também. Da Ursa, exatamente. Está lá
15: e essa
14: uma
15: entra,
14: ilustração lindíssima.
15: Essa entra. E outras, isso tudo através de redes sociais, mas agora não lembro. Mas esta ficou,
14: mas
15: das Berlengas,
14: mas
15: porque eu tenho ligação.
14: Mas diz-me que estás a tomar nota dessas coisas e a guardar.
15: Sim. Farei, quem sabe? O que virá depois.
14: Mas eu achava ótimo, eu pensei nisto.
15: Uma segunda...
14: há aqui uma seleção. Como é que faz essa seleção? Isto é, ficaram umas de fora? Ficaram, de certeza.
15: Ficaram porque, primeiro, o livro não teria leitura. Melhor, vou reformular. Tínhamos 80 páginas para preencher, não é?
14: Sim.
15: Porque... publicar um livro, criar um livro, não é só, vou escrever um livro. Depois é falado com, claro, a editora, e perceber, neste caso do infantil, perceber quantas páginas é que ele poderia ter. Então havia 80 páginas para preencher, e a partir desse
14: com
15: limite...
14: Com 71 criaturas.
15: Exatamente.
14: Meu Deus.
15: A partir desse limite nós...
14: Tem que jogar.
15: Ou... Exato. Então tive de fazer esta seleção. Para mim era muito importante ter criaturas benéficas e maléficas.
14: Ok.
15: Ou criaturas neutras.
14: Boa.
15: Criaturas ligadas a lendas de lugares, portanto, com esta ligação próxima a determinado lugar, ou criaturas
14: lá pelo lobo, é um exemplo?
15: Exatamente.
14: Lá está.
15: Ou criaturas que podem estar em qualquer lugar, como o papão, okay, por exemplo,
14: exatamente,
15: o homem, o
14: medo,
15: o velho do saco, ou os medos.
14: Sim.
15: E por outro lado, criaturas completamente fantásticas.
14: E de todo o país. Fizeste
15: e de todo o
14: questão,
15: país, sim.
14: A representatividade, sim, foi importante para
15: isso
14: ti.
15: Isso era importante.
14: Quer do Algarve, quer da Madeira,
15: sim,
14: quer do
15: quer
14: Machico,
15: das Ilhas.
14: A coisa dos Açores.
15: E depois era também importante ter criaturas fantásticas, portanto, completamente imaginárias, sim, como
14: os dragões e as sereias.
15: Exato. Ou criaturas muito próximas da realidade, como o lobo da Lapa do Lobo, a ursa, sim, da Praia da Ursa, que são criaturas que falam e que têm características humanas ou mágicas,
14: sim,
15: mas que poderiam ser perfeitamente criaturas normais, não
14: sim,
15: é?
14: Sim.
15: Que vivem numa floresta.
14: Aqui não há meigas. As meigas, as bruxas da Galiza...
15: Ficaram de parte. Sim.
14: Ok, mas é uma coisa que me leva muito, as meigas, as bruxarias, as pontes à
15: eu
14: noite e
15: gosto,
14: o batizar as crianças.
15: Eu também gosto.
14: Pensei,
15: eu ainda hesitei, mas eu considerei que as bruxas não são criaturas, são pessoas.
14: Ok, são então pessoas vem o Atlas poderes, das pessoas.
15: São pessoas
14: especiais,
15: com poderes mágicos. Quem sabe um Atlas das bruxas.
14: Ok, há uma grande atração nossa pelo terror. Isto,
15: sim,
14: tem um bocadinho a ver com isto. O Motel X, que vem,
15: sim,
14: outra vez, em setembro. Isto tem um bocadinho a ver com isto também. E agora, este teu livro fez-me lembrar a tua pessoa, fez-me lembrar o Francisco Vaz da Silva,
15: uhum,
14: que eu entrevistei também há uns anos, aliás há 15 anos, na TVI, e que fez, só é mais nada, esta tese de doutoramento sobre os contos tradicionais
15: terror,
14: portugueses, os contos tradicionais que nunca foram para crianças na vida. Só o Walt Disney e os Irmãos Grimm suavizaram um bocadinho a coisa, mas eram contos para ser lidos à lareira para adultos. E ele foi recolher esses contos, as Cinderelas e as Belas Adormecidas,
15: sim,
14: da Ucrânia e da Polónia e da Alemanha. Isso eram muito mais sanguinários do que hoje temos. Hoje temos um restinho disso.
15: Sim.
14: A Rainha a comer o coração da Branca de Neve, ou na Cinderela elas cortam os próprios pés para caber o sapato. E temos
15: porque
14: um
15: na verdade, esses contos
14: eram para adultos e eram de terror.
15: Sim, é mais do que terror. São contos que simbolizam, são símbolos,
14: sim,
15: de transições Tafra, humanas,
14: sim,
15: de ritos de passagem,
14: sim,
15: de alertas. Mas sim, podem ser entendidos como de terror, mas eu a meu ver,
14: eram
15: são
14: para
15: mais,
14: ser contados, são não mais para crianças.
15: Isso.
14: Com o tempo,
15: sim,
14: é que,
15: sim,
14: com
15: sim,
14: os séculos.
15: São arquetípicos,
14: é que...
15: muitos desses contos são arquetípicos.
14: A pesquisa que fizeste, José Vasconcelos, Sandra Frazão, a Gabriela, pronto,
15: Gabriela Moraes,
14: Gabriela Moraes,
15: Braga, Consigliere Pedroso.
14: Artesanato popular e até a Zelogeria. A Helena disse que até, sim, se influenciou. Sim. É muito giro isso, fontes orais e tal. Nove regiões, que tu dividiste o país. É uma viagem, de facto, que fazemos, uma grande seleção. Ficaram de fora muito de certeza, e eu penso que vai haver um segundo. Tem que haver um segundo, Samuel. Volta, por favor. Gosto muito que haja, porque nós é muito engraçado que tu contas aqui. Há muitas antigas, quando os romanos chegaram, já havia, portanto, no século III antes de Cristo, já havia tribos locais que tinham figuras destas. Eu aprendi, sim, contigo que as Mouras Encantadas não vêm com os árabes e com o século VIII. Já
15: são,
14: havia Mouras Encantadas,
15: muito
14: viviam debaixo da terra. É extraordinário este imaginário, nós não fazíamos ideia disso.
15: Sim, Samuel. Na verdade, Fernanda Frazão e Gabriela Moraes têm, e outros autores, mas elas têm esse estudo feito,
14: uhum,
15: e realmente há essa confusão por uma questão
14: há muitas
15: de proximidade
14: aqui,
15: e pelo facto dos mouros terem estado aqui. Por exemplo, na Galiza não há essa confusão.
14: Ok.
15: E também há mouras encantadas.
14: Pois é.
15: E ninguém os associa a...
14: E eles chegaram lá, o Almançor chegou a Santiago, não é? A desfez a catedral.
15: Sim, mas não esteve tão, sim, presente como esteve
14: aqui.
15: Como
14: há
15: esteve
14: muitas,
15: aqui
14: muitas, muitas, muitas, muitas. É verdade.
15: Mas é curioso que muitas histórias acabaram por, muitos lugares acabaram por assimilar as características muçulmanas dos contos.
14: Exatamente.
15: Que já existiam lá. E isto também é interessante, não é?
14: Sim.
15: Haver estas camadas de cultura
14: que foram sobrepondo-se.
15: Exatamente.
14: E usando.
15: Que de outra forma também contribuiu para a conservação das histórias.
14: Exatamente.
15: E isto também tem de ser olhado,
14: exatamente,
15: dessa forma.
14: Por isso é que há um património romano que nós temos que foi. Sim. Na Idade Média depois foi um convento e por isso é que são cucufato, mantém-se em pé.
15: Exatamente.
14: Porque foi usado depois dos romanos. É muito curioso isso, a cerca Moura em Lisboa é romana, não é Moura, mas claro que os mouros aproveitaram e renovaram. E é bom essa continuidade. Alguns destes monstros são típicos da nossa infância. Lembro do João Pestana, o Papão, o Medo, o Homem do Saco, o Lobisomem, para a gente lembra-se destas histórias.
15: Sim.
14: Outros vêm muito da literatura, as Tágides e o Adambastor, aqui falas, o Tritão, as Fadas, a Dama dos Pés de Cabra, a Dama dos Pés de Cabra, o gigante Mondérigon do Gil Vicente, sim, por exemplo. Quais eram os monstros da tua infância?
15: O lobisomens, sem dúvida, sim. E eu imaginava mesmo monstros que não tinham propriamente um nome, poderiam ser um papão.
14: Sim.
15: Mas sim, monstros com chifres, peludos, assim um misto de minotauro com lobisomens.
14: E estes monstros debaixo da cama, por exemplo, não seria um que podia constar?
15: Eu tinha medo, sim. Eu tinha muito. Quando era pequeno, lembro-me de ter medo do que estava debaixo da cama. Sim.
14: Okay.
15: Sobretudo à noite.
14: Eu, quando era pequeno, a coisa que mais me terror me fez foi um livro de um médico alemão, deste Hoffmann, de 1845. Este Der Struwwelpeter, que era o João Felpude, a tradução em português não é famosa. Que era um homem que tinha 10 contos em rima, que era um livro de ilustração, onde o homem que não comia, o rapazinho que não comia a sopa, não sei o quê, acabava por morrer à fome de definhar e morrer, campa, no último quadradinho. O menino que chupava o pulgar, a mãe, não chupe. E ele chupava o dedo, e veio um alfaiate gigante e corta-lhe o dedo. Este tipo de coisas, gozavam os racistas, jogavam três meninos a gozar com um preto e depois o homem vinha e embrulhou-os todos no tinteiro, até boiar afogados no tinteiro negro. Era um romance muito impactante, de terror absoluto, e era este Struwwelpeter, deste Heinrich Hoffmann, de 1845, uma coisa famosa, percorreu a Europa toda. Tu tens alguns preferidos aqui? Já sei que a boa hora e a má hora é uma coisa que tu gostas muito.
15: Sim, a boa hora e a má hora...
14: É muito giro, estas mulheres quase siamesas, parecem siamesas.
15: É verdade, sim. É uma história muito curiosa porque eu não conhecia, foi uma descoberta
14: há mil que
15: no
14: eu não
15: processo.
14: Conhecia, não, se vamos por aí...
15: Sim, eu na verdade conhecia já muitas.
14: Quando
15: comecei a escrever já conhecia muitas criaturas, mas esta criatura, Boa Hora e Má Hora, elas surgiram mesmo. Eu conhecias
14: ao fazer o levantamento.
15: Exatamente, quando já estava no processo de escrita deste livro.
14: Duas mulheres que andam sempre juntas e que no livro surgem representadas na região centro. A Boa Hora anuncia a chegada da Má Hora para as pessoas se prepararem, para lembrar não sabeis o dia nem a hora, a candeia e tal. O gigante Raul, também é associado à Ria Formosa, no Algarve, também é outro.
15: É lindíssima essa história, sim.
14: Este, para mim, foi
15: esse gigante que formou as ilhas da Ria Formosa, acho essa história lindíssima.
14: Nós precisamos de monstros?
15: Também precisamos de monstros, porque os monstros imaginários também nos ajudam a preparar-nos melhor para os monstros reais.
14: É verdade, que os há.
15: Que os há.
14: A mula gigante, o Capo da Roca, o Adamastor, que tu situas aqui, os Olharapos, eu lembro-me bem dos Olharapos, que é o Ciclope, é um atlético Ciclope, mas eu lembro dos Olharapos quando foi a Expo 95, fazia parte de um grupo que percorria um desfiles pelo Recife, pelo recinto, inspirados nos monstros e criaturas míticas dos descobrimentos. Os Gambuzinos, foi tendo rico os Gambuzinos, porque eu lembro que a gente caía no... Vamos à caça dos Gambuzinos e tal. O Homem das Sete Tentaduras foi o meu preferido, da Fuseta, do Algarve, com as sete tentaduras seguidas. E, de facto, é um levantamento extraordinário. Eu recomendo vivamente às pessoas todas para ver isto e para ler isto, para comprar isto, para oferecer isto. Leiam antes de oferecer aos vossos sobrinhos, aos vossos afilhados, aos vossos filhos. Leiam bem, de fio a pavio. Tem pequeninas histórias sobre todos estes monstros e estes seres que estão aqui assim espalhados por este livro. Samuel, é um grande livro. Muitos parabéns pelo teu levantamento, pelo teu trabalho. Deu-te de certeza um trabalho insano, mas que valeu a pena.
15: Valeu muito a pena.
14: Sinceramente, fico mesmo à espera que tu voltes com as pessoas então encantadas, ou se houver um com as duas. Eu acho curioso isso e acho que devias voltar. E acho que és um bom levantar isto e o texto está muito bom, está muito conciso, conta a história, tem curiosidades à volta. Já agora, fica a saber que não sei o quê.
15: Sim.
14: Isto é muito giro e muito completo. Parabéns por este trabalho e volta.
15: Obrigado. Mereces.
14: Muito obrigado.
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16: Espero que esteja a ter uma ótima terça-feira. Faça também uma boa viagem se for no carro. Deixe-se ficar, daqui a pouco atualizamos as notícias. Temos o Jornal das 9.
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0: 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Eu sou o Filipe Duarte, são 8h59, é a altura de conhecer as notícias que marcam a atualidade. Os temas em destaque esta hora com o Ricardo Loureiro. Ricardo, boa noite.
1: Muito boa noite. A Câmara de Odmira vai fiscalizar as obras feitas pelo Ministro da Administração Interna. Pedro Passos Coelho diz que o Governo tem de romper com a tradição de colocar políticos no lugar de especialistas. E também vamos dar uma vista de olhos pelo Campeonato do Mundo. Esta hora, primeira meia-final entre França e Espanha.
0: Vamos ainda espreitar a previsão do tempo para amanhã antes de passarmos este Jornal das 9. Amanhã, quarta-feira, dia 15 de julho, com o céu ligeiramente nublado em todo o continente, máxima de 29 graus em Lisboa, 23 no Porto, 25 em Aveiro e 31 em Faro. Jornal das 9, com a edição do Ricardo Loureiro. E Ricardo, Pedro Passos Coelho diz que o Governo tem de romper com a tradição de colocar políticos no lugar de especialistas.
1: Declarações na apresentação do livro Estratégia Empresarial, dos economistas José Crespo de Carvalho e Leandro Pereira, o ex-primeiro-ministro, deixa algumas das visões que tem sobre o país e sobre o atual governo. Pedro Passos Coelho diz que, no ponto de vista da tecnocracia, o governo tem imitado os anteriores.
2: Este governo parece-me que tem, desse ponto de vista, exibido um comportamento muito parecido com os anteriores. Quanto melhores forem os tecnocratas que estão a fazer a máquina do Estado funcionar, melhor, não tem de ser políticos. Não têm de ser escolhidos por patronagem política, porque é meu amigo, ou porque tenho confiança nele, ou porque... Não podemos pôr gente que nem sabe a linguagem dos técnicos a dar ordens a pessoas que percebem que não... Nem sabem de que é que lhes estão a falar. E, portanto, eu adoraria que o atual governo rompesse com essa tradição dos últimos anos.
1: Sem fazer uma referência direta a membros do governo que tenham vindo de fora da política partidária, Pedro Passos Coelho deixou até elogios ao ministro Fernando Alexandre, apesar de estar debaixo de fogo da oposição.
3: Não quero intervir nesse plano.
4: Mas isso é um exemplo, por exemplo, tecnocratas na educação.
3: Tenho muita estima pelo professor Fernando Alexandre e acho que ele é uma pessoa muito competente.
1: Declarações de Pedro Passos Coelho ao final da tarde de hoje, durante a apresentação do livro Estratégia Empresarial.
0: A Câmara de Odmira vai fiscalizar as obras feitas pelo Ministro da Administração Interna.
1: O município vai avançar com uma fiscalização às intervenções urbanísticas realizadas na propriedade de Luís Neves, o atual ministro da Administração Interna. Fonte oficial da autarquia confirmou ao Observador que o município vai tratar o caso de acordo com os trâmites legais. A mesma fonte adianta também que não existe qualquer processo de licenciamento em curso sobre as obras feitas pelo Ministro da Administração Interna no monte que detém em Santo Eutónio, em Odmira. Isto depois do Ministro ter dito que o processo de licenciamento estava a ser tratado.
0: A vice-presidente da bancada do PS, Marina Gonçalves, diz que Fernando Alexandre deve avaliar se tem condições para continuar como Ministro da Educação.
1: Não está para já em causa um pedido de demissão de Fernando Alexandre, porém, a antiga ministra e atual deputada do PS diz que o ministro deve avaliar se tem condições para continuar no cargo depois do falhanço do processo de classificações dos exames. Em entrevista ao Observador, Mariana Gonçalves diz que Fernando Alexandre deve procurar saber se consegue melhorar a gestão da pasta.
5: Eu não estou a dizer que se deve demitir ou não se deve demitir, acho que não me cabe a mim sequer aqui dizê-lo, agora que está, que essa avaliação deve ser feita por quem falhou redondamente naquela que é um papel central para a vida dos alunos, que foi o Ministro da Educação. Pois bem, eu acho que ele deve fazer essa avaliação. Mas eu, como acho que essa, como nós temos de ser responsáveis pelos nossos atos e devemos ser nós a fazer essa avaliação, aquilo que eu espero é o conselho que dou é que o próprio Ministro faça a avaliação se tem condições para se manter e tendo como é que gera melhor, um bocadinho melhor do que fez até agora.
1: Mariana Gonçalves, em entrevista ao Observador, que sobre o futuro do PS diz que todos os responsáveis políticos estão a prazo nos cargos.
0: O secretário-geral do PCP diz que Fernando Alexandre não pode fugir ao debate na Assembleia da República.
1: Paulo Raimundo diz que, e passo a citar, era só o que faltava, o Governo não se fazer representar pelo Ministro da Educação no debate sobre os exames nacionais. Paulo Raimundo deu como certa a admissão desta discussão de urgência requerida pelo PCP na próxima sexta-feira. O líder comunista frisou que caberá à Conferência de Líderes, amanhã, deliberar sobre o debate e reiterou que seria uma desfaçatez que o Governo se fizesse representar por outro governante que não Fernando Alexandre.
6: A Conferência de Líderes tem que organizar o debate, mas não tem muito para decidir, porque é um debate potestativo e, portanto, é obrigatório que se faça. É um debate onde é convocado o Governo. Nós não estamos em condições de obrigar o Ministro da Educação a ir a esse debate. Estamos apenas em condições de exigir que o Governo lá esteja. É isso que vai acontecer. O que eu espero é que o Governo não tenha a desfaçatez de indicar outros membros do Governo que não é o Ministro da Educação. Era só o que faltava.
1: O líder comunista aos jornalistas, depois de uma reunião com a Federação Nacional dos Professores, sobre a garantia dada por Fernando Alexandre de que os prazos para a correção dos exames estarão cumpridos, Paulo Raimundo diz que o ministro não tem credibilidade para falar em cumprimento de datas.
0: O PS e o Chega devem inviabilizar a proposta da Iniciativa Liberal para adiar o debate do Estado da Nação.
1: O adiamento já foi rejeitado pelo Presidente da Assembleia da República, mas a Iniciativa Liberal ainda pode recorrer para o plenário. No entanto, o PS e o Chega mostram pouca vontade de mudar a data do debate do Estado da Nação, que está marcado para esta quinta-feira. André Ventura diz que a proposta dos liberais é ridícula e passa a ideia de que não se quer trabalhar. Já os socialistas olham para este pedido como sendo pouco ortodoxo. Ao observador, Mário Amorim Lopes, líder parlamentar dos liberais, tinha já adiantado que só ia recorrer da decisão caso a maioria dos partidos alinhasse na proposta.
0: Governo, patrões e sindicatos voltam amanhã à concertação social, com a ministra a dizer que agora a palavra está do lado dos parceiros sociais.
1: É a primeira reunião depois do chumbo da reforma laboral. A ministra do Trabalho diz que agora é tempo de devolver a palavra aos parceiros sociais sobre a reforma da Lei do Trabalho. Reforma que Maria do Rosário Palma Ramalho considera ser inevitável, quer seja neste ou noutro governo. Questionada esta tarde pelos jornalistas à margem da apresentação de um relatório no Ministério do Trabalho sobre a negociação coletiva, a ministra recusou-se a revelar aquilo que vai acontecer amanhã na reunião da concertação social, mas sinalizou a disponibilidade do Governo para ouvir todos os parceiros sociais.
0: Vamos ao desporto. No Campeonato do Mundo de Futebol está prestes a arrancar a segunda parte da primeira meia-final.
1: Entre França e Espanha, primeiro embate, meias-finais. Junta-se agora a nós o jornalista Diogo Varela. Diogo, tem havido mais França ou mais Espanha?
7: Olha, Ricardo, mais Espanha, até porque está a vencer por 1-0, pese embora o gol tenha sido de penalti por Mikel Oyarzabal ao minuto 22, mas a seleção espanhola, La Roja, tem conseguido travar os gauleses. Os azuis, Le Bleu, estão com claras dificuldades, sobretudo na frente de ataque. Os nomes maiores, desde logo Kylian Mbappé, mas também Dembélé, Olise, Barcola, estão completamente desinspirados e pouco ou nada têm feito a rondar a baliza de Unai Simón. A nível de estatísticas, na primeira parte, Ricardo, a posse de bola foi bastante dividida, praticamente 55-45%, com a ligeira vantagem para os espanhóis. A nível de remates, Espanha com 5, França com 2, sendo que os gauleses não enquadraram qualquer remate nos primeiros 45 minutos. Há 3 cantos para a equipa de Didier Deschamps contra 1 da formação de Luís de la Fuente, numa altura em que está dado também esse apito de saída para a segunda parte por parte do árbitro salvadoranho Ivan Barton. O árbitro de El Salvador apita para o início dos segundos 45 minutos. Está nesta altura Ricardo Loureiro, a seleção espanhola na frente, vai valendo o gol de penalti de Oyarzabal.
1: Percebemos que as celebrações da Bastilha não têm chegado ao futebol, pelo menos para já, com essa vantagem da Espanha. A segunda meia-final acontece amanhã, às 8 da noite, coloca frente a frente Inglaterra, a atual campeã do mundo, a Argentina.
0: Também no desporto, o Sporting estreou-se a vencer no primeiro jogo amigável da época.
1: 4-1, os Leões bateram o Celtic de Glasgow por 4-1 no encontro com vários erros defensivos. O Sporting foi a primeira equipa a marcar por Jenny Catambo, ainda na primeira parte. Na etapa complementar, o Celtic empatou depois de um erro de Eduardo Quaresma. Mas poucos minutos depois, novo erro, desta vez ao lado escocês, do lado da equipa do Celtic, novamente vantagem ao Sporting. Daniel Bragança colocou os Leões a vencer por 2-1. Ricardo Mangas e novamente Bragança estabeleceram o resultado final em 4-1 para o Sporting, naquele que foi o primeiro jogo de preparação da época 26-27.
0: Desporto a fechar o Jornal das 9. 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
0: E aqui na Rádio Observador temos novo episódio de Guerra Traduzida. Guerra Traduzida na Rádio Observador, espaço em que trazemos os destaques da imprensa ucraniana e da imprensa russa. Hoje com a Laura Figueiredo. Laura, boa noite. Começamos pela imprensa ucraniana. O Parlamento da Ucrânia aprovou a demissão da Primeira-Ministra. Está aberto o caminho para uma profunda remodelação do governo.
10: A demissão de Yulia Svyrydenko desencadeou a queda automática de todo o governo. A decisão foi apoiada por 258 deputados na sessão plenária. Ora, a renúncia da Primeira-Ministra acontece na sequência de uma reestruturação governamental delineada pelo presidente Volodymyr Zelensky. De acordo com o jornal Pravda, a Primeira-Ministra rejeitou a oferta feita pelo presidente para assumir o cargo de embaixador em Washington, depois de deixar este cargo. Para já, de acordo com vários jornais ucranianos, o principal nome apontado para liderar o governo é o do CEO da empresa petrolífera estatal Naftogaz.
0: Volodymyr Zelensky foi hoje aplaudido em Paris enquanto militares ucranianos desfilavam nos Campos Elíseos no dia da Bastilha.
10: Sim, o presidente da Ucrânia foi recebido com aplausos à chegada à Praça da Concórdia, em Paris, para assistir às celebrações do Dia da Bastilha. Tanto o chefe de Estado ucraniano como a primeira-dama foram aplaudidos pelos cerca de 20 líderes internacionais presentes na tribuna oficial. A Ucrânia assumiu este ano um papel de destaque no desfile militar, com a participação de 25 militares ucranianos. A cerimónia arrancou com 9 aviões Alpha Jet, escoltados por 2 Mirage 2000B, pilotados por franceses e copilotos ucranianos formados em França. Também desfilaram cerca de 500 militares da chamada Coligação das Vontades, que se comprometeu a apoiar militarmente a Ucrânia e enviar tropas para o terreno depois de um eventual cessar-fogo.
0: E para amanhã está prevista uma visita do presidente da Comissão Europeia à Ucrânia.
10: É o que adianta o Kyiv Independent. De acordo com o jornal, Ursula von der Leyen vai marcar presença em Kiev no dia da independência da Ucrânia. Segundo a mesma fonte, a Comissão Europeia está a preparar um pacote de apoio para a Ucrânia no valor de até 18 mil milhões de euros. Até agora, a Comissão Europeia ainda não divulgou nenhuma agenda oficial sobre o dia de von der Leyen durante a estadia em Kiev.
0: E Laura, na última noite, vários mísseis balísticos russos atingiram a capital ucraniana.
10: Sim, a Rússia lançou na última noite 135 drones e 10 mísseis de vários tipos contra a Ucrânia, a maioria dos quais mísseis balísticos. De acordo com o Ukrinform, que cita o presidente da Ucrânia, 16 instalações em Kiev ficaram danificadas. Vladimir Zelensky adianta que 7 pessoas ficaram feridas na região de Kharkiv, incluindo uma criança. Diz também o presidente que edifícios residenciais, um posto de abastecimento de combustível e infraestruturas ferroviárias ficaram danificados. Zelensky acrescenta ainda que 3 pessoas ficaram feridas na região de Chernihiv e dá conta também de que o Kremlin danificou um edifício residencial e instalações da rede elétrica, tendo deixado milhares de famílias sem eletricidade. A Rússia atacou também infraestruturas críticas nas regiões de Dnipropetrovsk, Donetsk, Zhytomyr e Odessa.
0: As principais notícias dos jornais ucranianos com a Laura Figueiredo. Voltamos já a seguir com a imprensa russa. Guerra traduzida na Rádio Observador. Passamos em revista os destaques dos jornais russos com a Laura Figueiredo e começamos pela agência de notícias estatal, que dá conta de que Donald Trump tem sido contraditório sobre um novo pacote de sanções à Rússia.
10: Em causa, um pacote bipartidário de sanções contra Moscou, um projeto que estava a ser liderado pelo senador norte-americano Lindsey Graham, que morreu no passado domingo. Ora, a agência TASS adianta que Donald Trump tem sido contraditório. Se por um lado disse que as hipóteses do Congresso norte-americano aprovar as novas sanções russas são altas, por outro afirmou que há pontos-chave do documento que ainda não foram discutidos. O presidente norte-americano diz que está a analisar a ideia em homenagem ao senador que idealizou o projeto-lei. Este novo pacote de sanções abriria caminho para que Trump impusesse tarifas elevadas sobre importações provenientes de países que compram petróleo, urânio e gás natural russos, numa tentativa de enfraquecer ainda mais Moscovo no contexto da guerra na Ucrânia.
0: E Laura, depois dos ataques russos a Kiev e Odessa, Volodymyr Zelensky pressiona Bruxelas sobre o próximo pacote de sanções.
10: O presidente ucraniano lançou um apelo urgente à União Europeia para a adoção imediata do 21º pacote de sanções contra Moscovo, afirmando que a comunidade internacional não pode ficar parada. De acordo com o jornal RIA Novosti, o líder ucraniano exige que as novas restrições sejam aprovadas ainda esta semana, sublinha que qualquer atraso conceda à Rússia tempo vital para contornar bloqueios e para conseguir obter componentes essenciais para a indústria militar. Este pedido de endurecimento diplomático surge num momento de algum impasse em Bruxelas, depois da chefe da diplomacia europeia, Kaya Kallas, ter ontem admitido que os países do bloco não conseguiram chegar a um acordo sobre o novo pacote de sanções.
0: E a Rússia diz ter atacado uma fábrica de mísseis Neptune em Kiev.
10: É o que adianta o Ministério da Defesa russo, que diz que as forças do Kremlin atingiram as instalações de produção de componentes para mísseis guiados Neptune após um ataque com mísseis balísticos contra a capital ucraniana e a região de Odessa. No Telegram, o Ministério adianta que foram utilizadas armas de precisão terrestres de longo alcance contra instalações da indústria militar ucraniana em Kiev, dedicadas à produção de mísseis de cruzeiro e veículos aéreos não tripulados. O Comando Militar acrescenta ainda que foram lançados drones no ataque e que o alvo eram instalações da indústria militar ucraniana. Em Odessa, entretanto, as autoridades afirmam ter atingido o porto de Yuzhny, no sul, dedicado principalmente ao descarregamento de combustível, bem como 7 depósitos de combustível e um navio cargueiro.
0: A Rússia afirma ter atacado portos e navios ucranianos.
10: É o que adianta a RIA Novosti, que cita o Ministério da Defesa da Rússia. O Ministério adianta que as tropas russas continuam a atacar a infraestrutura portuária utilizada pelas Forças Armadas da Ucrânia. De acordo com o jornal, 2 navios cargueiros foram interceptados e atingidos por drones enquanto faziam o trajeto entre os portos de Chornomorsk e Odessa. A ofensiva russa incidiu com particular violência no porto de Yuzhny, onde armas de precisão lançadas por via aérea atingiram o centro logístico da empresa MigTrans. No terreno, Moscovo reclama a destruição de um caminhão-tanque e de 12 veículos pesados carregados com combustível, lubrificantes e suprimentos militares destinados à frente de batalha.
0: Fica por aqui a edição de hoje da Guerra Traduzida. Está de regresso amanhã.

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Passam 18 minutos das 9 da noite. Vamos à música. Daqui a pouco chegam os Napa com a mais recente, chama-se Surtudo. Mas primeiro, Amber Mark, By the End of the Night, é para ouvir agora na Rádio Observador. Boa terça-feira e boa viagem. Eu sou a Filipe Duarte, estou consigo até à meia-noite.

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6: Rádio Observador, 9h30, voltamos às notícias com o Ricardo Loureiro. Ricardo, boa noite mais uma vez.
7: Muito boa noite. Pedro Passos Coelho diz que o governo tem de romper com a tradição de colocar políticos no lugar de especialistas. Declarações na apresentação do livro Estratégia Empresarial dos economistas José Crespo de Carvalho

0: E Leandro Pereira, o ex-primeiro-ministro, deixa algumas das visões que tem sobre o país e sobre o atual governo, sem fazer uma referência direta a membros do atual executivo que tenham vindo de fora da política partidária. Pedro Passos Coelho deixou até elogios ao ministro Fernando Alexandre, apesar de estar debaixo de fogo da oposição. É uma das notícias que faz manchete no Observador. A Câmara de Odmira vai fiscalizar as obras feitas pelo Ministro da Administração Interna. O município vai avançar com uma fiscalização às intervenções urbanísticas realizadas na propriedade de Luís Neves, o atual Ministro da Administração Interna. Fonte oficial da autarquia confirmou ao Observador que o município vai tratar o caso de acordo com os trâmites legais. A vice-presidente da bancada do PS, Marina Gonçalves, diz que Fernando Alexandre deve avaliar se tem condições para continuar como ministro da Educação. Não está para já em causa um pedido de demissão de Fernando Alexandre, porém, antiga ministra e atual deputada do PS, diz que o ministro deve avaliar se tem condições para continuar no cargo depois do falhanço no processo de classificações dos exames. O secretário-geral do PCP diz que Fernando Alexandre não pode fugir ao debate da Assembleia da República. O líder do PCP deu como certa a admissão desta discussão de urgência requerida pelo PCP para a próxima sexta-feira e frisou ainda que caberá à conferência de líderes amanhã deliberar e também decidir sobre este debate. O PS e o Chega devem inviabilizar a proposta da Iniciativa Liberal para adiar o debate do Estado da Nação. O adiamento já foi rejeitado pelo Presidente da Assembleia da República, mas a Iniciativa Liberal ainda pode recorrer para o plenário. No entanto, o PS e o Chega mostram pouca vontade de mudar a data do debate do Estado da Nação, que está marcado para esta quinta-feira. André Ventura diz que a proposta dos liberais é ridícula e passa a ideia de que não se quer trabalhar. Já entre os socialistas, este é um pedido visto como pouco ortodoxo. Ao Observador, Mário Amorim Lopes, líder parlamentar dos liberais, tinha já adiantado que só ia recorrer da decisão caso a maioria dos partidos alinhasse na proposta. Vamos ao Campeonato do Mundo, meias finais em andamento, primeiro dia, já a meio da segunda parte, Espanha vai estando mais perto da final do Campeonato do Mundo. Os espanhóis estão a vencer por 2-0 a seleção francesa nesta primeira meia final. Diogo Varela, o dia da Bastilha, está a virar uma má memória para os gauleses.
1: Está a ficar complicado, Ricardo. Golo por parte de um conhecido dos portugueses, Pedro Porro. Passou 2 anos e meio no Sporting. Foi ele que marcou 2-0 para a seleção espanhola. La Roja vai tendo uma margem, uma boa almofada para bater a favorita França deste campeonato do mundo. A França que nas últimas duas edições, em 2018 e 2022, foi à final. Ganhou uma, perdeu a outra para a Argentina. Espanha só por uma vez em toda a história foi a uma final de um campeonato do mundo, em 2010, e venceu nessa mesma edição. Portanto, pode aqui, praticamente 16 anos depois, regressar a uma final de um campeonato do mundo. Didier Deschamps já mexeu na equipa, lançou Barcola, vai agora também lançar mais duas unidades. Ricardo, uma saída de Olise é de facto impressionante. Também Dinha, ele que cometeu o penalti, entrada de Cherki e também Théo Hernández. Vai tentando tudo a seleção de França quando já estamos a 18 minutos dos 90.
0: É nesta altura que nós portugueses podemos dizer que connosco até nem foi assim tão mau. Amanhã, o vencedor desta meia-final defronta o vencedor do jogo entre Inglaterra e Argentina. A outra meia-final do Campeonato do Mundo também marcada para as 8 da noite.
2: Ricardo Loureiro com a síntese das 9h30.

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1: Vamos ouvir agora um novo episódio de Guerra, Gabinete de Guerra na Rádio Observador. Gabinete de Guerra na Rádio Observador, espaço onde analisamos as principais questões geopolíticas mundiais. Hoje contamos com a análise de António José Telo, antigo professor na Academia Militar. Boa noite, muito obrigada por ter aceitado o nosso convite. E começamos pelo Médio Oriente. Donald Trump voltou atrás, uma vez mais, e contradizendo o que anunciou ontem, hoje diz que, afinal, os Estados Unidos não vão aplicar taxas de 20% a toda a carga que atravessa o Estreito de Hormuz. Ora, estas constantes contradições do presidente norte-americano não lhe tiram cada vez mais a credibilidade, tanto para os cidadãos, para os civis, mas também perante outros Estados?
2: Boa noite. Bom, sabe, eu acho que tiram a credibilidade para os crédulos, porque é assim, desde o primeiro momento, e já lá vão muitos meses, já nos devíamos ter habituado a isso, que o presidente Trump segue sempre o mesmo tipo de tática nestas negociações, que é a partir de avançar com as hipóteses mais radicais, em certa medida para, numa expressão muito portuguesa, mandar o barro à parede, para ver se o barro fica na parede ou se escorre, e depois a partir daí negociar. Ele aplica um princípio muito simples, que é um princípio que qualquer grande poder que tenha intenções de manter o seu lugar durante algum tempo, aplica, que é o princípio de que a guerra tem que ser rentável, ou seja, a guerra tem que ser financiada, porque caso contrário, não tem sustentabilidade no médio e no longo prazo. E isso é especialmente evidente no caso do Médio Oriente, onde todo o dispositivo criado pelos Estados Unidos é muito caro. Como tal, ele de alguma maneira se tem que traduzir em termos dos rendimentos que provêm do Médio Oriente. No entanto, tudo indica que estes 20% que foram indicados pelo Presidente Trump para serem cobrados não eram para ser levados muito a sério, como a maior parte das coisas que ele diz, mas eram meramente para dar a abertura àquilo que foi feito a seguir e que está a ser feito agora, que são os acordos comerciais com os países do Médio Oriente. Quais são? Não sabemos. Obviamente são confidenciais. O segredo é a alma do negócio, como se costuma dizer, mas acredito firmemente que serão bastante favoráveis aos Estados Unidos. Repare, qualquer um dos parceiros do Médio Oriente que procura fazer é isso. Quer Israel, quer o Irão, não fazem outra coisa senão preocupar-se em como financiar uma guerra que para eles é uma guerra de longo prazo, não uma guerra de curto prazo. E mais, para eles é uma guerra existencial. Portanto, é normal que os Estados Unidos se preocupem com isso, até porque neste momento têm outras prioridades. Outras prioridades que já vêm de trás, nomeadamente no Pacífico, e algumas outras prioridades mais recentes, nomeadamente na nova política para a Europa e na nova política para a Rússia. Portanto, é normal que não queiram que a sua passagem pelo Médio Oriente, desde nesta nova fase, se torne um encargo financeiro significativo. Se isto for feito, estou convencido que no essencial será feito. Isto significa que esta política de erosão do poder iraniano pode ser mantida. O Irão está, de facto, muito enfraquecido. os Estados Unidos têm uma arma mortal para o Irão, desde que seja aplicada com continuidade há algum tempo, que não é o ataque à sua costa ou às suas posições, mas que é o bloqueio naval. O bloqueio naval aos portos iranianos é, de facto, mortal para aquele regime. E aquele regime não o pode aguentar durante muito tempo. É muito pior do que as fracas vantagens que poderá obter com o bloqueio do Estreito de Hormuz. Portanto, esta dinâmica está muito clara na mente do Presidente Trump e só tenho pena que responsáveis de poderes significativos não entendam esta realidade básica, que não podemos esperar manter uma guerra de médio e longo prazo se não temos meio para sustentar, nomeadamente financeiramente. Até porque cada vez mais as operações militares, olha, acontece como acontece com a medicina hoje em dia, é muito mais caro que no passado. Hoje em dia os custos da medicina multiplicaram-se por 5 ou por 10 e o custo das operações militares multiplicou-se por 10 ou por 100. Portanto, têm que ser financiados. Foi pena de mandar à ruína os grandes impérios. Aliás, diga-se, a teoria da queda dos grandes poderes, teoria que é normalmente aceita, é que justamente eles caem financeiramente, ou seja, caem porque entram em bancarrota. Pelo menos esta administração americana tem consciência disso e procura evitar que isso aconteça. É pena que outras pessoas não tenham essa mesma consciência.
1: Entretanto, Donald Trump explicou que voltou atrás relativamente às taxas de 20% porque chegou a acordos de investimento com variados países do Golfo e diz mesmo que diferentes reis e emires lhe ligaram para deixar cair a ameaça. O que é que aconteceu aqui? Pode considerar-se que isto foi uma espécie de tentativa de suborno por parte dos países do Golfo?
2: Repare, desde o primeiro momento que é um objetivo central destas operações é preparar a futura arquitetura, vou dizer, de segurança e defesa, mas na realidade é mais do que isso, é segurança, defesa económica e financeira do Médio Oriente. E nisso, os Estados Unidos tinham uma boa posição à partida, que não estava tanto em Israel. Israel é um peso financeiro para os Estados Unidos, não é uma vantagem financeira para os Estados Unidos, mas estava em todos os outros estados do Médio Oriente, obviamente com a exceção do Irão. E o que os Estados Unidos têm feito é tentar consolidar, quer no campo da defesa e segurança, quer no campo económico e financeiro, essa relação, para terem certeza que são eles que vão, no essencial, construir a nova arquitetura de defesa do Médio Oriente. Repare, quais são as alternativas? Não há muitas. Não há muitas. E é bom que os europeus se lembrem disso, porque, infelizmente, os europeus, muitos deles, pelo menos, perderam a capacidade de pensar a realidade com alguma frieza e com uma visão de médio prazo. Quais são as alternativas a esta arquitetura baseada nos Estados Unidos? Primeira alternativa, uma arquitetura de defesa baseada nas... Em primeiro lugar, a China ainda não quer avançar para essa fase. A sua grande estratégia, e a China tem uma grande estratégia há décadas, a sua grande estratégia ainda não é o momento. E como ainda não é o momento, não o pretende fazer. Obviamente pretende manter algumas posições no Médio Oriente por acordo com os Estados Unidos, como está a acontecer, aliás, neste momento, mas não quer de modo nenhum ainda assumir um papel fundamental em termos de uma arquitetura de defesa e segurança, que é também económica e financeira do Médio Oriente. Talvez mais tarde, quando tiver um poder relativo diferente. Por enquanto, ainda não quer dar esse passo. Qual era a outra alternativa? Bom, era uma arquitetura de defesa e segurança baseada no Irão. Isso seria o caos. Seria o caos da vitória dos fundamentalistas xiitas, que seria um desastre tremendo para os países do Médio Oriente. Muitos deles preferiam uma luta de morte e uma luta pela sobrevivência até ao fim do que aceitarem isso, a começar numa Arábia Saudita e continuando por praticamente todos os outros, e que seria um caos sobretudo para a Europa. A Europa não só todas as suas posições seriam perdidas no Médio Oriente, mas a seguir ela seria aquilo que está a passar agora com o Líbano, o Irão iria fazer no sul da Europa. Ou seja, iria minar o sul da Europa, tal como está a fazer com o Líbano, como fez com o Líbano, como fez com, parcialmente com a Síria, como fez em Gaza, etc, etc. Iria minar com infiltrações de seus proxies. Portanto, uma arquitetura de defesa do Irão vindo no Médio Oriente é uma catástrofe sem nome para a Europa e não só. É uma catástrofe sem nome para os povos do Médio Oriente e para a maioria dos seus estados que entende isso. Portanto, a alternativa, a única alternativa realista que interessa à Europa, é a Europa juntar-se aos Estados Unidos na construção de uma arquitetura de defesa e segurança para o Médio Oriente, que inclua a maior parte, a esmagadora maioria dos países árabes e islâmicos da zona, arquitetura de defesa e segurança que necessariamente tem que ser construída à volta dos Estados Unidos. A Europa não tem poder, nem força, nem pensamento, nem autonomia para ser ela o centro dessa arquitetura de defesa e segurança. E se alguém pensa o contrário, é porque de facto não percebe nada do que é a realidade do poder. Portanto, a Europa, a única coisa que pode fazer é isso e deve combater abertamente uma arquitetura de defesa e segurança alternativa, nomeadamente uma que se baseia no Irão, que seria um caos tremendo. É a pior coisa possível. E, como tal, tem que apoiar os Estados Unidos aqui, como, aliás, isso já se viu nesta cimeira da NATO, em que foi incluído pela primeira vez oficialmente pela NATO, torcendo o braço a muitos países europeus que diziam o contrário antes. Foi incluído dois objetivos: o Irão não pode ter armamento nuclear e o Estreito de Hormuz tem que permanecer aberto à navegação. Isto é incluído como um objetivo da NATO, diretamente da NATO como um todo. Ou seja, todos os seus parceiros aceitaram isto por unanimidade. Portanto, isto é uma alteração significativa, a Europa demorou algum tempo, mas está a perceber, e possivelmente terá que se empenhar de uma maneira diferente neste conflito do Médio Oriente. Porque se qualquer outra arquitetura de segurança e defesa que não aquela protagonizada e proposta pelos Estados Unidos for para diante, a Europa é a grande vítima. A Europa vai se transformar no novo Líbano e vai sofrer consequências terríveis a seguir.
1: Depois desta madrugada, os Estados Unidos terem atacado pela terceira noite consecutiva o Irão, Donald Trump hoje veio dizer que os ataques dos últimos meses mandaram o Irão de volta à Idade da Pedra. Isto é verdade?
2: Isto são as frases que nós já estamos habituados no presidente Trump.
1: Sim, claro. Mas
2: completamente insensatas. Contrárias a tudo que seja diplomacia, que seja bom senso. Mas que o presidente Trump já nos habituou a isto, portanto já não devemos estranhar isto. Agora, repare uma coisa, eu estou convicto de quer o Irão, quer os Estados Unidos, querem no essencial manter o protocolo de entendimento. E que se alguém rompeu, foram os radicais da Guarda Revolucionária do Irão, naquele período mais quente dos funerais do antigo Ayatollah, do falecido Ayatollah, em que o mito do sacrifício dos xiitas e dos radicais xiitas estava bem forte, e que então resolveram atacar três navios que passavam os Estreito de Hormuz do lado ocidental, do lado de Oman. E, portanto, foram eles que quebraram este protocolo. Mas agora, mais tarde ou mais cedo, eu estou convencido que vão voltar a algum tipo de entendimento com base no protocolo e que vai de novo restabelecer um cessar-fogo nessa base.
1: Mas agora, o que eu lhe perguntava mais concretamente era se de facto a capacidade militar do Irão está de facto debilitada depois destes ataques.
2: A capacidade militar do Irão está muito debilitada. Sobretudo aquilo que são as capacidades militares mais convencionais. O Irão, neste momento, a sua capacidade militar baseia-se fundamentalmente, para não dizer exclusivamente, nos mísseis balísticos e nos drones. Os drones menos, porque são quase todos interceptados. E o que nós verificamos é que eles são lançados cada vez menos. Por exemplo, os úteis praticamente já não lançam e que cada vez mais são interceptados, ou seja, aquela situação que aqui há uns meses figurava, que cerca de 7 a 8% dos mísseis lançados pelo Irão atingiam os alvos, agora já não é assim. Agora é 1%, 2% que atingem alvos. E alvos que estão melhor defendidos, como tal, as capacidades do Irão estão em queda, E mais do que isso, a preocupação justamente do bloqueio naval imposto pelos Estados Unidos é que eles não sejam restabelecidos. Portanto, sim, o Irão está mais fraco. Não só está mais fraco, como está com problemas internos e uma gravíssima crise económica. E é normal que, de alguma maneira, vá procurar um retorno ao entendimento. Agora, será um entendimento estável e duradouro? Não é, não é. Porque quer um lado, quer outro, a única coisa que vi neste entendimento, inclusive no retomar do cessar-fogo, é um período para recuperar forças e voltar a operações numa fase, numa base melhor e já com um equipamento mais moderno, sobretudo para o Irão, e já com outras capacidades. Portanto, o Irão vai querer voltar atrás e voltar ao protocolo de entendimento e ao cessar-fogo. Agora isto vai demorar algum tempo. E os Estados Unidos seguem a única política que é possível nestas circunstâncias, que é castigar duramente para fazer compreender os radicais que com este caminho não vão ter assíntio nenhum que não ao desastre. Como tal, mais vale darem alguma importância à política dos moderados. E é muito difícil, o Irão está extremamente dividido neste momento, é muito difícil dizer, pelo menos para quem está de fora, quem são os moderados e quem são os radicais e quem é que tem força, até porque isto deve variar muito, de uma região para outra do Irão. E tudo indica, nomeadamente, que estes ataques a navios que foram lançados não pelo governo central do Irão, mas sim pela região do Estreito de Hormuz e pela Organização da Guarda Revolucionária Islâmica no Estreito de Hormuz. Como sabe, uma das medidas no Irão, antes mesmo de começar esta guerra, foi descentralizar a decisão e das suas 14 províncias, cada uma tem praticamente uma estrutura autónoma baseada na Guarda Revolucionária, ou seja, nos radicais xiitas, fundamentalistas xiitas, que decide com grande autonomia. Pelos vistos, houve uns quantos que decidiram que a melhor coisa que tinham a fazer é começar a mandar mísseis contra os petroleiros que passavam do lado de Oman e do lado dos Emirados.
1: Temos de terminar, se quiser só concluir.
2: Muito bem. Muito obrigado, então, em continuação, bom trabalho.
1: Muito obrigada, António José Telo, antigo professor na Academia Militar. O Gabinete de Guerra está de regresso amanhã.
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0: Minuto 90 na Rádio Observador. Comigo, Filipe Duarte, e com o Diogo Varela. Diogo, boa noite.
1: Boa noite, Filipe.
0: Já estamos aqui nos minutos finais deste jogo que junta a França e a Espanha. E podemos dizer que os nossos vizinhos do lado estão muito bem encaminhados.
1: Sim, contra algumas expectativas, não vou dizer todas, porque obviamente a seleção espanhola é sempre também uma das favoritas, mas claro, eu acho que o favoritismo maior num plano teórico para este jogo daria França, até por causa de todo aquele ataque poderoso com nomes que estão no patamar mais alto do futebol.
0: Sim,
1: na atualidade, com o Bola de Ouro, desde logo tem o atual Bola de Ouro, o melhor jogador do mundo, considerado assim dessa forma, Ousmane Dembélé, o próprio Kylian Mbappé, Mikael Olise, Bradley Barcola, entre outros nomes. E eu diria, está 2-0 para a Espanha já agora, para quem nos ouve.
0: Sim.
1: Convém situar os nossos ouvintes. 2-0 para a Espanha, quando estamos com 92 minutos, joga-se até aos 90 mais 7. Mas mais do que este 2-0 para a Espanhola, Filipa, da vitória espanhola, ao que tudo indica, e a qualificação para a final, eu vou realçar mesmo o 0 do lado francês, porque mais do que lá está a vitória e a qualificação espanhola, é La Roja, a seleção espanhola, conseguir fazê-lo com a Espanha, com a França, a não marcar qualquer golo. Isso é que é verdadeiramente impressionante, deixar esta poderosa...
0: Sim, e depois da exibição que têm estado a fazer ao longo do campeonato todo, é estranho. Agora, nenhum golo nesta fase.
1: É verdadeiramente impressionante. É verdade que a Espanha é a melhor defesa do campeonato do mundo. Tem apenas um golo sofrido e sofreu esse golo na última ronda, nos quartos de final, frente à Bélgica. Não mais sofreu golos em todos os jogos e nós, infelizmente, podemos também queixar-nos disso. Caímos por uma bola a zero frente aos espanhóis. E a Espanha a chegar ao que tudo indica à final do Campeonato do Mundo. E muita atenção a esta Espanha, porque desde já, Filipa, os espanhóis só por uma vez na história foram a uma final de Campeonatos do Mundo. Foi em 2010, na edição da África do Sul, e ganharam-na. Portanto, eles estão, em termos de finais,
0: manter...
1: 100% vitoriosos.
0: Agora... Se for para manter, não é a tradição, porque foi só uma vez, mas se for para manter o que aconteceu da última vez...
1: Para já tem um jogo, uma vitória, a ver vamos o que é que acontece na segunda final. Quanto à França, podia aqui ter, pela terceira vez consecutiva, chegado a uma final de Campeonatos do Mundo, assim... O fez em 2018 no Mundial da Rússia, ganhou essa edição, tornou-se campeã do mundo. Na última edição, em 2022, no Qatar, também foi à final, mas aí perdeu para a Argentina, a atual campeã do mundo. Ui, numa altura
0: quase
1: em
0: que
1: Nico Williams quase faria o terceiro para a seleção espanhola. Agora aqui, os gauleses, Le Bleu, como são conhecidos, os azuis, falham essa possível terceira final consecutiva. Mas é curioso, Filipa, porque se olharmos aos últimos dois anos, em 2024 e em 2025, curiosamente, houve sempre um Espanha-França em meias finais. Foi assim no Euro 2024, a Espanha venceu por 2-1 na meia-final. E o ano passado, na meia-final da Liga das Nações, a Espanha venceu também...
0: História a repetir-se.
1: Por 5-4, a meia-final frente à França, sendo que essa Liga das Nações é de boa memória para Portugal. Ganhámos aos espanhóis na final.
0: Isso, sem dúvida.
1: Mas é curioso, 3 anos consecutivos, 24, 25 e agora 26, sempre numa meia-final a dar França-Espanha. E vai ser o terceiro triunfo consecutivo para os espanhóis, 2-1 em 24, 5-4 em 2025 e, ao que tudo indica, 2-0 agora em 2026, naquela que é a competição maior, é o campeonato do mundo. Em termos de futebol, será a competição mais importante para qualquer jogador e, naturalmente,
0: claro,
1: para qualquer país.
0: Sim, e acredito que, a não ser que a França agora, aqui nestes dois últimos minutos...
1: teria que ser épico.
0: daria aqui a volta, mas tudo indica que fica então o 2-0 para a Espanha e nós vamos continuar aqui a fazer este compasso de espera para tentar perceber o que é que vai sair deste resultado.
1: Sim, já só faltam dois minutinhos e também para recordar a marcha do marcador, a Espanha marcou ainda na primeira primeira parte de penalti por Mikel Oyarzabal, um penalti verdadeiramente infantil por parte do lateral Lucas Digne, o lateral francês, que distraiu-se completamente e depois, a tentar o corte, acertou em cheio em Lamine Yamal, este talento espanhol que ontem completou 19 anos de idade, marcou aos 22 de penalti Oyarzabal e aos 58, um conhecido dos portugueses, mais em concreto dos sportinguistas, Pedro Porro, que passou 2 anos e meio em Alcochete no Sporting, fez o 2-0 que para já se mantém.
0: E continuamos aqui, aliás, temos aqui falta, no estúdio, a França não desiste, mas sem sucesso.
1: E olha, eu até estava aqui a ver todo o trajeto francês neste campeonato do mundo, Filipa, e França nunca tinha ficado a zeros. Ganhou por 3-1 ao Senegal, 3-0 ao Iraque, 4-1 à Noruega, 3-0 à Suécia, 1-0 ao Paraguai e 2-0 a Marrocos. Portanto, ao primeiro jogo em que a seleção gaulesa fica em branco, também diz adeus ao campeonato do mundo. Pode parecer cruel, ainda por cima, Filipa, num dia verdadeiramente simbólico para,
0: realmente,
1: para os franceses.
0: Realmente era isso que eu estava precisamente a pensar, que não é dia da Bastilha.
1: Dia 14 de julho é o dia, sim, dia nacional de França, o dia da Bastilha.
0: E não foi um dia particularmente feliz. Pronto,
1: olha, está oficializada a passagem da seleção espanhola. La Roja é a primeira finalista desta edição de 2026 do Campeonato do Mundo, depois de 2010, em que triunfou, sagrou-se pela primeira vez de sempre campeã do mundo. 16 anos depois, os vizinhos, Espanha, voltam a ir a uma final do Campeonato do Mundo. Agora também resta saber se contra a atual campeã, Argentina, ou se contra a Inglaterra.
0: Amanhã ficamos a saber quem é que vai ser então o adversário de Espanha. Vi aqui no ecrã Mbappé a mandar, muito triste, mandou muitos remates acima da baliza.
1: Vamos às
0: Diogo,
1: notas.
0: Vamos rapidamente às notas, porque temos notícias para dar. Pérola, o que é que para ti, quem ou o que é que foi o melhor do jogo?
1: O melhor do jogo vou dar a Mikel Oyarzabal. Faz o gol de penalti, mas sobretudo contribui muito na manobra atacante espanhola.
0: Joker.
1: O improvável Pedro Porro apareceu numa zona em que não é muito habitual. O lateral foi à frente e marcou golo.
0: Agora temos a sentença, Diogo.
1: Sentença é au revoir para os franceses. O adeus da turma gaulesa perante uma Espanha que, a surpreender devagarinho, já está na final.
0: E vamos fechar com a mentira. O que é que não deveria ter acontecido?
1: A mentira, já aqui o dissemos, Filipa, não só a eliminação francesa, mas sobretudo por ter ficado em branco. França não marcou nesta meia-final, ficou com o valente redondo 0 e é assim que se despede desta campanha de 2026.
0: Minuto 90 com o Diogo Varela, jogo entre França e Espanha, 2-0 para a Espanha.
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0: Rádio Observador, voltamos a atualizar a informação. Notícias na Rádio Observador com o Ricardo Loureiro. E Ricardo, a Câmara de Odmira vai fiscalizar as obras feitas pelo Ministro da Administração Interna.
1: É uma das notícias que faz manchete no Observador. O município vai avançar com uma fiscalização às intervenções urbanísticas realizadas na propriedade de Luís Neves. Atual Ministro da Administração Interna, fonte oficial da autarquia, confirmou ao Observador que o município vai tratar o caso de acordo com os trâmites legais. A mesma fonte adianta também que não existe qualquer processo de licenciamento em curso sobre as obras feitas pelo Ministro da Administração Interna no monte que detém em Santo Eutónio, em Odmira. Isto depois do Ministro ter dito que o processo de licenciamento estava a ser tratado.
0: E a vice-presidente da bancada do PS, Marina Gonçalves, diz que Fernando Alexandre deve avaliar se tem condições para continuar como ministro da Educação.
1: Antiga ministra e atual deputada do PS não pede diretamente a demissão de Fernando Alexandre, mas diz que o ministro deve avaliar se tem condições para continuar no cargo depois do falhanço no processo de classificação dos exames. Em entrevista ao Observador, Marina Gonçalves diz que Fernando Alexandre deve procurar saber se consegue melhorar a gestão da pasta.
2: Eu não estou a dizer que se deve demitir ou não se deve demitir, acho que não me cabe a mim sequer aqui dizê-lo, agora que está, que essa avaliação deve ser feita por quem falhou redondamente naquela que é um papel central para a vida dos alunos, que foi o Ministro da Educação. Pois bem, eu acho que ele deve fazer essa avaliação, mas eu como acho que essa, como nós temos de ser responsáveis pelos nossos atos e devemos ser nós a fazer essa avaliação, aquilo que eu espero é o conselho que dou é que o próprio Ministro faça a avaliação se tem condições para se manter e tendo como é que gera melhor, um bocadinho melhor do que fez até agora.
1: Marina Gonçalves, em entrevista ao sofá do Parlamento, em que vinca ainda as condições para a legislatura durar até ao fim e aponta o dedo ao governo como principal culpado pela instabilidade.
2: A legislatura tem 4 anos e, portanto, há sempre possibilidade e condições para chegar até ao fim da legislatura. Que o governo está a fazer tudo para causar uma instabilidade brutal no país e é o único que parece querer eleições, isso eu não tenho dúvidas. Tem sido sucessivamente alvo de críticas justas em várias áreas da governação pela forma desastrosa como gera muitos dossiês.
1: Marina Gonçalves, a entrevista ao Observador, em que, sobre o futuro do PS, diz que todos os responsáveis políticos estão a prazo nos cargos.
0: O secretário-geral do PCP diz que Fernando Alexandre não pode fugir ao debate na Assembleia da República.
1: Paulo Raimundo diz, e passo a citar, era só o que faltava, o governo não se fazer representar pelo Ministro da Educação no debate sobre os exames nacionais. Paulo Raimundo deu como certa a admissão desta discussão de urgência requerida pelo PCP para a próxima sexta-feira. O líder comunista frisou que caberá à Conferência de Líderes amanhã deliberar sobre o debate e reiterou que seria uma desfaçatez que o governo se fizesse representar por outro governante que não Fernando Alexandre.
3: A Conferência de Líderes tem que organizar o debate, mas não tem muito para decidir, porque é um debate potestativo e, portanto, é obrigatório que se faça. É um debate onde é convocado o Governo. Nós não estamos em condições de obrigar o Ministro da Educação a ir a esse debate. Estamos apenas em condições de exigir que o Governo lá esteja. É isso que vai acontecer. O que eu espero é que o Governo não tenha a desfaçatez de indicar outros membros do Governo que não o Ministro da Educação. Era só o que me faltava.
1: O líder comunista aos jornalistas, depois de uma reunião com a Federação Nacional dos Professores sobre a garantia dada por Fernando Alexandre de que os prazos para a correção dos exames serão cumpridos, Paulo Raimundo diz que o ministro não tem credibilidade para falar em cumprimento de datas.
0: O PS e o Chega devem inviabilizar a proposta da Iniciativa Liberal para adiar o debate do Estado da Nação.
1: O adiamento já foi rejeitado pelo Presidente da Assembleia da República, mas a IEL ainda pode recorrer para o plenário. No entanto, o PS e o Chega mostram pouca vontade de mudar a data do debate do Estado da Nação, que está marcado para esta quinta-feira. André Ventura diz que a proposta dos liberais é ridícula e passa a ideia de não se querer trabalhar. Já entre os socialistas, este pedido é visto como sendo pouco ortodoxo. Ao Observador, Mário Amorim Lopes, líder parlamentar dos liberais, já tinha adiantado que só ia recorrer da decisão caso a maioria dos partidos se alinhasse na proposta.
0: Governo, patrões e sindicatos voltam amanhã à concertação social, com o ministro a dizer que agora a palavra está do lado dos parceiros sociais.
1: É a primeira reunião depois do chumbo da reforma laboral. A Ministra do Trabalho diz que agora é tempo de devolver a palavra aos parceiros sociais sobre a reforma da Lei do Trabalho. Reforma que Maria do Rosário Palma Ramalho considera ser inevitável que seja neste ou noutro governo. Questionada esta tarde pelos jornalistas à margem da apresentação do relatório no Ministério do Trabalho sobre a negociação coletiva, a Ministra recusou-se a revelar aquilo que vai acontecer amanhã na reunião da concertação social, mas sinalizou a disponibilidade do Governo para ouvir todos os parceiros sociais.
0: Lá por fora, o governo de Donald Trump ordenou que o Serviço de Imigração e Alfândegas dos Estados Unidos suspenda a maioria das abordagens e controlos rodoviários de veículos.
1: Decisão que decorre depois de dois incidentes com tiros fatais em menos de uma semana. A decisão foi tomada sob forte pressão pública e críticas crescentes às táticas de fiscalização obrigatória por parte da Agência de Segurança.
0: Vamos ao desporto. Está encontrado o primeiro finalista do Campeonato do Mundo.
1: A Espanha bateu a França por 2-0 e ficará a conhecer o adversário do próximo domingo, a final do Campeonato do Mundo, que sairá do jogo às 8h30 da noite de amanhã entre Argentina e Inglaterra. A Espanha que hoje venceu então a França por 2-0.
0: Ricardo, vamos agora atualizar as notícias de âmbito local.
1: No litoral norte, na Póvoa de Varzim, entra em funcionamento a partir de amanhã a linha que permite a ligação direta ao aeroporto Francisco Sá Carneiro, ao polo universitário e à estação da Campanhã. A nova linha disponibiliza 11 viagens diárias em cada sentido e em todos os dias da semana. A oferta vem aumentar a mobilidade para quem vive no concelho, em especial para os estudantes. A PSP desmantelou um grupo criminoso que atuava no concelho do Barreiro, segundo a Esquadra de Investigação Criminal do Barreiro, que conduziu a investigação. O grupo dedicava-se ao tráfico de droga e outros crimes associados à criminalidade violenta. A operação policial terminou com a detenção de 9 pessoas. 7 ficaram em prisão preventiva após o primeiro interrogatório judicial. Em Sintra, uma operação de fiscalização da PSP detectou falhas de segurança num restaurante na freguesia de Algueirão, Meio Martins. A ação identificou diversas infrações de natureza económica, fiscal e de segurança, como a ausência de sinalização obrigatória relativa ao sistema de videovigilância. A operação culminou com o levantamento de 4 autos de contornação e a comunicação dos factos às entidades competentes.
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0: 11 minutos para lá das 10 da noite. Boa terça-feira e boa viagem. Nesta próxima hora temos repetição de Justiça Cega.
5: Bem-vindos à Justiça Cega. Eu sou o Luís Soares. No programa de hoje, eu e o Luís Rosa vamos olhar para a colaboração premiada que está a ser executada em Espanha, o caso Ábalos, em que o ex-ministro das Obras Públicas de Pedro Sánchez foi condenado a uma pena de 24 anos por crimes de corrupção e outros delitos económico-financeiros. Ficou marcado pela colaboração premiada de um dos empresários que terá corrompido Ábalos. É este o tema do duelo entre o Luís Rosa e o Paulo Saragossa da Mata na segunda parte do programa, mas primeiro vamos ouvir o testemunho da advogada Raquel Caniço sobre a reforma do direito sucessório aprovada na semana passada na Assembleia da República. Bem-vinda, Raquel Caniço. Este é um tema que diz respeito a todos os cidadãos, já que do qual já falámos muitas vezes aqui no programa, quando ainda estávamos a falar de propostas. Agora o dossiê está fechado e vamos perceber, Luís, o que é que vai mudar exatamente neste dossiê.
8: Bem-vinda, Raquel Caniço. Deixe-me começar por uma questão básica. Estamos a falar de uma lei final, pronta a entrar em vigor, ou de uma autorização legislativa?
9: Bom dia, obrigada pelo convite. Não estamos ainda perante uma lei final publicada em Diário da República, estamos ainda perante uma autorização legislativa que concedeu ao Governo poderes para legislar nesta matéria. Portanto, dentro em breve iremos ter o diploma final, sim, mas para já ainda não é isso que temos.
8: Muito bem, mas há aqui questões muito concretas, já foram aprovadas, o Governo também não pode fugir delas. Portanto, um grande objetivo do Governo com a reforma do direito sucessório passa pelo desbloqueio das heranças indivisíveis, ou seja, a grande novidade passa por permitir que um só herdeiro possa forçar a venda de um ou de vários bens através de um processo judicial especial. Qual é a diferença face ao regime atual, nomeadamente no que diz respeito ao processo de inventário e da divisão da coisa comum?
9: Este processo especial de venda de imóvel indiviso poderá correr por apenso ao processo de inventário ou pode ter vida própria, chamemos-lhe assim, através de uma ação declarativa. A grande diferença é que no processo de inventário há um conjunto de outras apreciações que é preciso ter em consideração, que este mecanismo, isto funciona como um mecanismo instrumental, é urgente, visa só acautelar a venda daquele imóvel ou de parte dos imóveis, porque a lei também o distingue, especificamente através de um leilão eletrónico, sendo que depois, perante outro mecanismo, possa haver uma negociação particular. Mais à frente poderemos falar sobre isso, mas é exclusivamente a venda, ou seja, visa a celeridade do processo. No processo de inventário, essa venda só ia acontecer por vontade ou por decisão judicial, sendo que previamente poderia haver uma conferência de interessados e podia haver um processo de licitações entre os interessados na partilha. Ou seja, há aqui assim uma espécie de uma enxertia, se quisermos, de um processo especial que corre por apenso este processo de inventário, ou caso não exista previamente, poderá ser instaurada através
8: tem a ver com imóveis específicos, por exemplo, e não com toda a herança.
9: Exato.
8: Vamos imaginar uma herança com 4 herdeiros, um caso prático, uma herança com 4 herdeiros que tem 2 imóveis que valem 100 mil euros cada um. Os 4 herdeiros concordam em manter uma das casas, mas 2 querem vender o segundo imóvel. Mas os restantes 2 também não querem. Portanto, há aqui uma discordância. Os que querem vender têm direito a forçar a venda através desse processo especial. Como é que esse processo especial se vai desenvolver e quais são os passos a seguir?
9: Podem fazê-lo, e neste momento é isso que está em cima da mesa. Como disse há pouco, se houver um processo de inventário, podem no próprio processo de inventário, aliás a lei pretende aplicar-se aos processos que já estão em curso, poderá enverdar pelo tal incidente ou o tal apenso que corre ao processo de inventário suscitar a venda judicial, ou através de um processo próprio, através de uma ação declarativa, que permite suscitar essa venda através do tal leilão eletrónico, ou seja, perante um tribunal, mediante uma decisão judicial em que o requerente declara eu não quero manter-me na indivisão, quero vender este imóvel, propõe já um valor ou pelo menos 2 perícias relativamente àquele imóvel e caso não haja nem contestação, nem réplica, nem tréplica, portanto não vou passar à frente aqui deste juridiquês, poderá avançar-se depois através de decisão para o requerimento executivo da venda através deste processo especial que vai estar também ele regulamentado devidamente, porque é uma inovação jurídica agora com a nova lei.
5: Raquel Caniço, como é que o novo processo especial de venda de imóvel indiviso se articula com dívidas de herança, colação e redução de liberalidades?
9: Ora bem, pois essa é que é uma das grandes questões, não se articula. Enquanto que o processo de inventário vamos falar antes da reforma, teria sempre esta antecâmara, perdão, através de uma aferição por parte do magistrado, que iria decidir, mediante as reclamações, as doações feitas em vida, se ofendiam ou não ofendiam a legítima dos herdeiros. Neste momento isso não acontece, ou seja, este processo especial é único e exclusivamente para a venda daquele imóvel. Se há dívidas da herança, se há direitos, determinados direitos especiais, há aqui alguma colisão de direitos e pode acontecer que o produto da venda não vá, numa primeira fase, reverter para pagar esses créditos que possam ter sido reclamados no processo de inventário.
8: Ou seja, há aqui dúvida sobre o que acontece àqueles 100 mil euros, estamos a falar na pouco daquele caso prático, um imóvel que vale 100 mil euros. É vendido por esses 100 mil euros, pelo valor da avaliação. O que acontece a esses 100 mil euros ainda não é totalmente claro, é isso?
9: Ainda não é totalmente claro, porque teremos que perceber, mediante aquilo que vai ser devidamente
8: regulamentado,
9: em que termos é que há essa, mas à partida não há essa pré-avaliação do destino do produto da venda.
5: É quase como se fosse um processo à parte de tudo o resto.
9: É, exatamente. E atenção, porque há uma preferência sobre a questão da plataforma, ou seja, a venda dos imóveis através do leilão eletrónico. E pode acontecer que à medida que haja essa, ou seja, não haja ofertas pelo valor que é proposto e, portanto, há uma redução sucessiva do valor da venda, que o produto final até fira a cota indisponível desses herdeiros. E, portanto, eu creio que há aqui questões que mais à frente vão ter que ser limadas sobre a tutela
5: da quando a regulamentação.
9: Exatamente.
5: Raquel, e o que é que acontece se o imóvel for vendido, se o imóvel vendido for a casa de morada de família ou estiver sob direitos reais de habitação?
9: Ora bem, essa é outra das questões que até aqui se vinha falar, quer do ponto de vista do cônjuge sobrevivo, quer relativamente ao unido de facto. Essa circunstância vem aflorada, sim senhora, a venda judicial pode acontecer que seja o próprio cônjuge sobrevivo a disputá-la, mas também temos aqui uma outra questão que tem a ver com o testamenteiro com poderes reforçados ou com poderes especiais de partilha, que se sobrepõe ao cabeça de casal, que neste caso poderia ser o cônjuge sobrevivo, e que no fundo é ele que vai determinar os termos dessa venda judicial, se assim o entender, e se isso estiver previsto no dito testamento. Relativamente aos direitos reais, eles são assegurados, é uma das causas de exceção na venda através deste mecanismo extraordinário, portanto deste mecanismo especial, mas tem que ser consignado esse direito real de habitação da casa de morada de família. Não basta ser presumido, ele tem que estar consignado juridicamente.
5: Existia também a dúvida de que o cônjuge do autor da herança, ou seja, a viúva ou o viúvo, poderia forçar a venda do imóvel. Isso manteve-se nesta versão agora aprovada?
9: Sim, pode acontecer, sim. Ele é um dos interessados, tal e qual como outro herdeiro, e pode-se que entender, pode forçar a venda, sim.
8: Há aqui outra questão, que é o regime de compropriedade. Que é outra questão.
9: Certo.
8: Estamos aqui a falar de muitos termos jurídicos que quem já passou por um processo de herança pode dominar, mas quem não passou pode não dominar. Explique-me primeiro o que é compropriedade e como é que o regime de compropriedade pode ser afetado por estas novas inovações.
9: A compropriedade pode ser, por exemplo, o direito de propriedade que nós os três temos sobre o mesmo imóvel. Não somos...
8: Somos não três donos do imóvel.
9: Exatamente. Não há nenhuma relação do ponto de vista da herança entre nós. Somos pessoas individualmente de agregados familiares completamente diferentes. E, portanto, a herança é por via da sucessão, neste caso estamos a falar do óbito, e da sucessão hereditária. No caso da copropriedade, pode acontecer que haja herdeiros que são proprietários por via da herança de um determinado bem, que está em copropriedade com uma terceira entidade, um banco, por exemplo, ou uma sociedade, uma empresa, ou um terceiro individual, é indiferente, e pode acontecer que outros herdeiros estejam no regime da copropriedade porque foi adquirido por si próprio antes desse imóvel ir à herança. Portanto, ele pode assumir duas posições, a do coproprietário e a de herdeiro. Aqui, quando os herdeiros são concomitantemente também coproprietários, integram o regime, pode fazer-se a venda através deste mecanismo especial de venda. Se for um terceiro que nada tem a ver com este conjunto de pessoas que são herdeiras, essa também é uma causa de exclusão na venda através deste mecanismo.
8: Ainda há pouco estava a falar precisamente das novas figuras que vão ser criadas aqui, como por exemplo o testamenteiro, não é?
9: Certo.
8: e já disse que acaba por se sobrepor ao cabeça de casal.
9: Sem dúvida.
8: Mas há aqui, pode haver dificuldades também na relação entre estas duas figuras.
9: Muitas dificuldades.
8: O cabeça de casal é aquele que gera a herança. Não é dono da herança, não pode fazer o que quiser com a herança, nada disso. Gera.
9: Certo.
8: Certo. Na teoria, parece-me que é isso que será.
9: Certo.
8: Se não for, corrija-me. O testamenteiro tem poder reforçado. Explique-me como é que é.
9: Sim.
8: Como é que é esta, como
9: aliás,
8: é que poderá ser esta relação?
9: Esta questão até foi muito aflorada no Conselho Superior de Magistratura, quando foi feita a discussão pública do diploma e que mereceu o parecer do Conselho. O testamenteiro, primeiro que tudo, só existe testamenteiro se houver um testamento. Isto pode parecer uma coisa muito óbvia, mas é preciso que alguém, antes de falecer, determine em vida qual é que é a sua manifestação de vontade pós-falecimento e diz: eu quero que determinada pessoa seja o meu testamenteiro.
8: Uhum.
9: E esta figura já existia. Esta figura já estava prevista, só que o testamenteiro só tinha uma função de execução do testamento. Neste momento, o testamenteiro com poderes reforçados, se quisermos chamar-lhe assim, que é o testamenteiro para a partilha, vai ser como uma espécie de um administrador fiduciário. É ele que vai reclamar direitos, créditos, é ele que vai liquidar a partilha, é ele que vai determinar como é que vai ser feito o mapa da partilha e a composição do quinhão de cada herdeiro e pode naturalmente sobrepor-se à vontade do cônjuge sobrevivo. Depois temos aqui uma questão que é: se o cônjuge sobrevivo for congemieiro, eu peço desculpa pela expressão, mas o congemieiro é aquele que já tinha o bem adquirido na constância do casamento, ou seja, um casal que está no regime da comunhão de adquiridos e que adquiriu uma casa, ou seja, metade dessa casa já pertence a um dos cônjuges e o que vai à partilha é a outra metade. Ou seja, aí o cônjuge sobrevivo perde a capacidade ou a possibilidade de ser o cabeça de casal e não vai à partilha a totalidade do bem, só vai caso ele queira, obviamente, opor-se a este testamenteiro e à vontade dele.
8: E diga-me outra coisa, houve alguma alteração, isto é uma questão também muito importante, houve alguma alteração, por exemplo, nos termos da lei sobre o que é que a pessoa que morre, ou seja, o autor da herança, é assim que se diz tecnicamente, o autor da herança, o quinhão que ele pode dispor
9: certo.
8: Da herança. Ou seja,
9: certo.
8: Para dar a quem quiser, e pode não ser os filhos, pode não ser os seus descendentes, pode ser quem ele quiser.
9: Certo.
8: Houve alguma alteração nessa área?
9: Há, do ponto de vista da composição do quinhão. Aquilo que...
8: O quinhão é a herança.
9: Exato. Ou seja, aquilo que vulgarmente as pessoas têm conhecimento, que há uma parte que é disponível e outra parte que é indisponível,
8: sim.
9: que tem a ver com esta questão da legítima, ele não pode decidir, de repente, esta pessoa não é meu herdeiro legal, se quiseres, o meu filho vai ficar fora da herança e em detrimento de um terceiro. Isso não é afetado.
8: Isso não é possível.
9: Isso não é possível. Agora, o que é possível é, pela via deste testamento, este autor da herança determinar imediatamente quais são os bens que ele quer e pode inclusive que componham a herança daquele seu herdeiro, pode impor direitos reais de habitação, dizer: eu concedo aquela casa ao meu irmão ou ao meu filho pelo prazo de 20 anos, o direito a habitar. Há um conjunto de prerrogativas que o autor pode vir determinar antes de falecer. Isso é verdade.
8: Muito bem. Deixa-me falar de uma última questão, que houve várias críticas durante a discussão pública deste diploma sobre a constitucionalidade da nova lei, nomeadamente o direito de propriedade de quem não quer vender. Essa parece-me que é a crítica central, pode haver outras questões. Mas concordo que existe este perigo de inconstitucionalidade nesta matéria específica?
9: Concordo nesta matéria específica e numa outra que é a tutela efetiva dos direitos das pessoas, porque naquele processo que estávamos a falar há
8: sim.
9: pouco, quer da venda através do leilão eletrónico, quer através do próprio testamenteiro, não há grande escrutínio por parte de um magistrado ou de um juiz, só em condições muito específicas.

0: Tratamentar.
1: Ou seja, pedir indemnizações por danos causados.
0: Exato, ou por não ter acautelado determinados interesses. Porque este testamenteiro pode impor determinada forma de partilha contra a vontade dos próprios herdeiros. E, portanto, e aqui não há grande recurso. Depois há aqui uma outra circunstância que é residual, que tem a ver com a posição do Ministério Público no caso dos incapazes e dos menores, que poderá, eventualmente, vir aqui e tomar alguma posição no caso de haver herdeiros nestas condições, mas, no final das contas, o juiz vai ter que sempre que optar pela venda então, através do mecanismo.
1: Uma última pergunta de resposta de 5 segundos. O objetivo é acelerar os processos de herança, desbloqueá-los.
0: É verdade. Acha
1: que isto vai mesmo desbloquear ou não? Ou vai criar mais confusão?
0: Eu acredito que sim. Eu quero acreditar que a medida é, de facto, positiva e que vai ajudar algumas famílias, sem dúvida. Tenho dúvidas depois na concretização, pelo menos nesta primeira fase, por isso é que há unanimidade política na Assembleia da República, mas não há de todo unanimidade jurídica relativamente a este tema.
1: Isso eu diria que chama utopia, existir unanimidade jurídica em Portugal.
0: É verdade, mas o que eu quero dizer é que há muitas questões que se levantam e estamos a falar de um regime sucessório que existe nestes termos como o conhecíamos até agora, desde pelo menos 1966, portanto, há aqui mecanismos que têm que também, paradigmas de forma de analisar, até porque há que esta figura que foi muito importada do direito anglo-saxónico e que vai trazer aqui estas inovações, como é, por exemplo, a arbitragem sucessória, etc.
2: Raquel Caniço, muito obrigado por ter vindo mais uma vez ao Justiça Cega. Já a seguir, na segunda parte, vamos ao duelo entre o Luís Rosa e o Paulo Saragossa da Mata.

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3: Dez e meia da noite, voltamos a atualizar a informação com o Ricardo Loureiro. Ricardo, boa noite.
4: Muito boa noite. Está encontrado o primeiro finalista do Mundial 2026. A Espanha bateu nos arredores da cidade de Dallas, nos Estados Unidos da América, a França por 2 a 0. Amanhã, na Inglaterra, defronta a Argentina, o atual campeão em título, um jogo que começa às 8 da noite. Por cá, Pedro Passos Coelho diz que o governo tem de romper com a tradição de colocar políticos no lugar de especialistas. Declarações do ex-primeiro-ministro durante a apresentação do livro Estratégia Empresarial dos economistas José Crespo de Carvalho e Leandro Pereira, o ex-primeiro-ministro, deixa ainda algumas das visões que tem sobre o país e sobre o atual governo. Também vamos explicar de forma detalhada às 11 horas a fiscalização por parte do município de Odmira, uma fiscalização às intervenções urbanísticas realizadas na propriedade de Luís Neves, o atual ministro da Administração Interna. Fonte oficial da autarquia confirmou ao Observador que o município vai tratar o caso de acordo com os trâmites legais. Antiga ministra e atual deputada do

0: PS, Marina Gonçalves, diz que Fernando Alexandre deve avaliar se tem condições para continuar como Ministro da Educação. Ora, Marina Gonçalves não pede para já a demissão do atual Ministro, mas que este deve procurar saber se consegue melhorar a gestão da pasta. Governo, patrões e sindicatos voltam amanhã à concertação social, com a ministra a dizer que a palavra agora está do lado dos parceiros sociais. É a primeira reunião depois do chumbo da reforma laboral. A ministra do Trabalho diz que agora é tempo de devolver a palavra aos parceiros sociais sobre a reforma da lei do trabalho. Lá por fora, o governo de Donald Trump ordenou que o Serviço de Imigração e Alfândegas dos Estados Unidos da América suspendam a maioria das abordagens e controlos rodoviários de veículos. É uma decisão que decorre dos dois incidentes com tiros fatais em menos de uma semana. Decisão tomada sob forte pressão pública e críticas crescentes às táticas de fiscalização migratória da Agência de Imigração e também alfândegas. Ora, são notícias que marcam também a atualidade desta terça-feira.
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7: 10h34, vamos à segunda parte de Justiça Cega.
8: Segunda parte do Justiça Cega, com o habitual duelo entre o Luís Rosa e o Paulo Saragossa da Mata, vamos analisar a forma como a colaboração premiada está a ser executada em Espanha, em casos de criminalidade económico-financeira. Trata-se de uma figura que recorrentemente é referida no debate sobre a reforma penal em Portugal e na véspera da proposta de reforma penal que o governo de Luís Montenegro vai apresentar. Não há melhor timing para debater este tema, mas primeiro, Luís Rosa, explica-nos exatamente o que é que está aqui em causa, o que é que aconteceu em Espanha.
9: Bem, vamos falar de 2 casos diferentes em que podemos dizer que a colaboração ativa da parte de determinados arguidos para a descoberta da verdade material acabou por ser premiada pelos tribunais espanhóis e com base em legislação europeia essa que foi adaptada ao ordenamento jurídico espanhol. O primeiro caso e mais recente é o caso de José Luís Ábalos, o ex-ministro das Obras Públicas de Pedro Sánchez, que foi condenado a uma pesada pena de 24 anos de prisão por crimes como associação criminosa, corrupção, entre outros crimes. A condenação baseou-se num conjunto diversificado de prova, como, por exemplo, a documentação levada por Víctor de Aldama, um dos empresários envolvidos na venda de máscaras ao Estado espanhol durante a pandemia Covid-19. Aldama confessou os seus crimes e colaborou ativamente com a investigação. Foi condenado a uma pena de suspensa de 4 anos e meio. Para fundamentar essa decisão, o Coletivo do Supremo Tribunal afirmou, durante a leitura da sentença, que o Estado de Direito deve premiar com os instrumentos previstos na legislação os comportamentos relevantes que ajudem à descoberta e comprovação de crimes graves para o sistema democrático.
8: Esse é o primeiro caso. Luís, qual é que é o segundo?
9: Há mais casos, mas o tempo do programa é curto e quis-me concentrar apenas em 2. O segundo é ainda mais interessante, tem a ver com o chamado Cartel del Fuego, o cartel dos fogos florestais em Espanha, um caso muito semelhante a outro que também está em investigação em Portugal. O que é que aconteceu em Espanha? 12 arguidos foram condenados pela Audiência Nacional, um tribunal de competência territorial nacional que julga a criminalidade mais grave, por formarem um cartel para concertarem preços de meios aéreos de combate aos fogos entre 2001 e 2019. As penas variaram entre os 2 anos e os 6 meses de prisão efetiva. Mas a outros arguidos foi aplicada o que se designa de escusa absolutória, que pode ser traduzido para fundamento para isenção de pena. O que é interessante neste caso? Em primeiro lugar, o fundamento de isenção de pena foi transposto para o Código Penal Espanhol por via da transposição da Diretiva 2019-1 do Parlamento Europeu. Esta diretiva visa harmonizar na União Europeia os programas de clemência, nomeadamente na prática anticoncorrencial ou na prática que ponham em causa o mercado comum, ou seja, dirige-se às autoridades de concorrência, mas tem aplicação penal, como aconteceu em Espanha, e visa promover sistemas de colaboração premiada em toda a Europa. Mas, no caso concreto do cartel dos fogos espanhol, o Tribunal aplicou ainda a lei de forma retroativa, ou seja, os factos do cartel dos fogos iniciaram-se em 2001, mas a alteração do Código Penal espanhol só entrou em vigor em 2014. Mas mesmo assim, o Tribunal aplicou a lei de forma retroativa. Porquê? Porque a disposição transitória da lei previa a sua aplicação retroativa.
8: Paulo, olhando para este caso, isto poderia acontecer em Portugal?
10: Pois, olá a todos. Não, esse caso, tal como está referido pelo Luís, não podia acontecer em Portugal exatamente dessa maneira. Deixa-me só dar-lhe uma pequena nota. porque o direito premial em Espanha vai mais longe até do que o Luís está a dizer. Temos várias modalidades, temos a conformidade do acusado, por assim dizer, mas pressupõe que o arguido aceita a acusação e até uma pena mais grave, desde que não ceda aos 6 anos de prisão, a chamada atenuante por confissão, que nós também temos, nessa não há diferença alguma. Na criminalidade organizada há o chamado arrependido, que pode levar a uma redução substancial da pena ou a isenção de pena, mas estamos a falar de tráfico de estupefacientes, terrorismo, criminalidade económica e organizada, e era assim que a coisa tinha começado internacionalmente, e para este tipo de crimes não me faz qualquer espécie. Mas atenção que o arrependido, este colaborador premiado, não é uma figura que se encontra unificada num único estatuto, numa lei geral, como acontece no direito brasileiro ou italiano. Não, o que aparece é em algumas normas da parte especial do Código, ou seja, em diversos crimes em concreto, isto é permitido. Ao contrário do que se quer fazer em Portugal à pressa há uma série de anos para cá, desde o tempo da senhora ministra Van Dunen, que é introduzir uma cláusula geral do colaborador premiado. A situação essa é que me oponho totalmente. Mas há uma coisa mais interessante ainda sobre isto que o Luís disse. É que os tribunais espanhóis, ao contrário dos portugueses, nomeadamente o Supremo Tribunal, é inovador e criativo. E a tal confissão, que no direito espanhol tem que acontecer em determinado momento, como na prática, na criminalidade organizada, ocorre muitas vezes já depois de o visado saber que está a ser investigado, o Tribunal Supremo contorna o obstáculo e diz, não, até pode ser tardia, até pode ser depois da data que a lei prevê, desde que seja socialmente útil. E depois tem uma série de casos. Isto mostra bem que podemos ter direito premial sem termos uma cláusula geral de delatores premiados.
8: E não há nada na nossa lei idêntico àquilo que acontece em Espanha, ou há?
10: Há, nós temos várias situações parecidas, ou seja, nós também temos atenuações especiais de pena, suspensão do processo, também temos reduções de pena para casos, para crimes em concreto, ou seja, não temos é a figura do delator premiado. Agora, colaborações premiadas acabam por existir indiretamente, até pelas cláusulas gerais da fixação da pena, não é? O comportamento posterior do arguido é algo que influi na medida da pena diretamente por expressa imposição da lei, e eu diria desde sempre que estamos a falar deste código. E, portanto, temos figuras que permitem também fazer colaboração premiada. Não tão longínquas, não tão, diria eu, não tão extensas como no direito espanhol. Eu diria que o regime espanhol é mais amplo, é mais elástico. Em Portugal temos menos elasticidade, mais rigidez, portanto não há cláusulas analógicas gerais, nem os tribunais as criaram. O próprio prémio é diferente, diria que em Espanha, todos os casos que conheço, é a chamada redução por graus, há uma aplicação aritmética, a pena reduz em 1 grau a 2 graus, porquê? Porque as penas são elas próprias fixadas em grau, enquanto nós temos ou a dispensa de pena ou a atenuação especial. O foco pragmático do regime espanhol não é só a criminalidade económica, mas na criminalidade económica baseia-se sempre na devolução do dinheiro ou numa denúncia célere. No nosso caso, em Portugal, a criminalidade económica, o foco, eu diria que é na condicionalidade, ou seja, temos mecanismos de consenso na criminalidade económica, uma suspensão provisória que é muito curta, confesso. Concordo que é muito curta, a suspensão provisória do processo deveria ser muito mais alargada. E, por outro lado, parece-me também que as injunções são sempre demasiado duras e raramente afastam a censura penal. Ou seja, não há aquele incentivo à colaboração que resultaria de a censura penal, do estigma penal, ser também ele próprio reduzido.
8: Luís, devíamos ir mais longe em Portugal neste tipo de legislação, na tua opinião?
9: Claro que sim, é por isso que eu trago aqui estes dois exemplos práticos, ao contrário do que o Paulo começou por dizer, já o ataque a criticar-me por eu não ter dito que havia mais figuras e o direito espanhol tinha muito mais figuras, obviamente que eu estou a dar só dois exemplos práticos para promover o debate e promover a discussão. E em primeiro lugar, em segundo lugar, desculpa, a primeira questão é simples. Então aqui no nosso Estado vizinho, no piso ao lado da União Europeia, não é no Brasil, não é nos Estados Unidos, não é no Reino Unido, não são figuras de direito anglo-saxónico, não. Então, no país ao lado, no nosso vizinho ao lado, aplica-se diretivas da União Europeia para precisamente termos figuras de direito premial muito mais alargadas, e aqui em Portugal continuamos na rigidez, agora citando o Paulo Saragossa da Mata e agora utilizando o meu adjetivo favorito para classificar a comunidade jurídica portuguesa, no hiperconservadorismo da comunidade jurídica portuguesa, para precisamente não avançarmos e continuarmos parados no tempo. É que o que está aqui em causa, sempre que se fala de direito premial, lá vem o Paulo e os seus colegas do Brasil e tal. Não, estamos a falar da União Europeia. Estamos a falar de diretivas da União Europeia, neste caso do Parlamento Europeu, mas a Comissão Europeia também tem diretivas no mesmo sentido. E, por exemplo, uma das questões que se levanta é simples. Eu defendo o direito premial para que ele seja, existe um alargamento, para termos mais transparência no direito penal português. Porque nós já tivemos casos no passado.
10: Mas isto não tem nada a ver com transparência.
9: É uma questão que foi muito falada, que é, houve uma colaboração premiada efetiva de Hélder Battaglia, que fez um testemunho que é muito importante para sustentar uma parte da acusação contra José Sócrates. Ele não foi acusado de corrupção. Muita gente criticou o facto, não foi acusado dos crimes mais graves, quero dizer, foi acusado de crimes menos graves. E, portanto, houve muita gente que criticou uma espécie de acordo feito entre o Ministério Público e o Battaglia. E há outros casos que são conhecidos e que o Paulo conhece. Ora, eu defendo um alargamento e uma fixação de regras e concordo com aquela proposta da Ministra Francisca Van Dunham, que era uma boa proposta, precisamente para termos mais transparência e termos regras claras nessa matéria. Por outro lado, a transposição desta diretiva, que nós já abordamos no Justiça Cega várias vezes, a transposição desta diretiva, que é uma diretiva que visa defender o mercado comum de práticas anticoncorrenciais, ora, esta diretiva foi transposta pelo legislador português. Mas foi transposta sem que se tenha uma aplicabilidade penal, precisamente como ela tem em Espanha. E, pior, o legislador português, por exemplo, também não transpôs para práticas só da autoridade da concorrência, só para protestos da autoridade da concorrência, protestos contra a ordenação, não protestos penais, por exemplo, não poder prescrever o caso, como estão sempre a prescrever a questão do cartel da banca e todas as outras questões que estão a prescrever na autoridade da concorrência, precisamente para evitar essas prescrições. A partir da acusação, a diretiva europeia diz claramente que não é possível a prescrição desses processos administrativos e de contraordenação. E, portanto, isso também não foi transposto. Também não foi transposto pelo legislador português. Lá está, deixa-me só terminar que eu não te interrompi.
10: Nada a ver.
9: Lá está o hiperconservadorismo da comunidade jurídica, que impede, por exemplo, que nós tenhamos regras com outros países europeus, como o nosso vizinho, a nossa vizinha Espanha, tem, e que obviamente dão mais transparência e permitem uma justiça mais efetiva, como eu acabei de mostrar com aqueles casos concretos que ainda há pouco descrevi.
8: Paulo.
10: Ó Luís Soares, deixe-me só aqui dar três notas para que os nossos ouvintes também acompanhem o raciocínio. Há argumentos que levam a desconfiar e a ter muito cuidado e a não alargar o Instituto da Colaboração Premiada. O primeiro argumento, isto é aceito doutrinalmente e pelos tribunais do mundo inteiro, até pelo Tribunal Europeu dos Direitos do Homem, mesmo com essa diretiva,
9: mesmo
10: o Tribunal Europeu dos Direitos do Homem. E muita doutrina e muitos tribunais espanhóis. Ora bem, o primeiro argumento é o da chantagem psicológica. Sabemos que muitas das delações são fruto de chantagem psicológica. Em segundo lugar, o argumento da renúncia perpétua ao direito ao silêncio. Porquê? Porque não renuncia só naquele caso, renuncia em todo e qualquer processo que daquele advenha ou com que ele tenha alguma conexão no futuro até à eternidade. Terceiro argumento, o da compra da verdade. Quarto argumento, o risco de condenar inocentes, porque todos sabemos que há muitas pessoas que preferem confessar do que estar sujeitos ao próprio processo, ao vexame do processo e à dureza do processo. O cilindramento completo do contraditório e depois uma coisa ainda pior, o chamado julgamento oculto. Ou seja, nós não é uma questão de conservadorismo, é de tutela correta de direitos, liberdades e garantias, nomeadamente a intervenção de um juiz de garantias efetivo e a proibição de valoração de provas coercivas. Isto é fundamental. Portanto, temos resistido à tentação populista daquilo que o professor Costa Andrade, salvo erro, chamou de política criminal à flor da pele. Penso que tenha sido ele. Em Espanha, o sistema espanhol...
9: Os espanhóis são todos populistas, como se fala. Aliás, esta sentença do caso Ábalos é populista, como é óbvio.
10: Como é óbvio. Se tu queres que os nossos ouvintes percebam um bocadinho o raciocínio alheio ao teu, tens que me deixar acabar. O espanhol sacrificou completamente a busca da verdade a este pragmatismo económico da escolaridade. Mas agora, para que as pessoas possam depois ir estudar e ver que isto não é exatamente como o Luís está a dizer, é que o Tribunal Europeu dos Direitos do Homem, por força do artigo 6 da Convenção Europeia, já tirou vários acórdãos. Temos o Natsvili...
9: Mas não é aquele tribunal que tu disseste no episódio passado que era um tribunal woke?
10: E é um tribunal woke em muitas coisas.
9: Mas,
10: tem coisas,
9: mas aí já não é woke.
10: Tu também tens opiniões boas no meio de muitas que são erradas.
9: Agora já não é woke. Está bem.
10: Então vamos lá. A justiça negociada, o acórdão do Tribunal Europeu sobre a justiça negociada, que é chamada... É assim um verdadeiro acórdão, quadro. É o Natsvili contra a Geórgia, e que diz o seguinte... Que é permitida uma renúncia voluntária a uma série de direitos processuais. Nisso estamos todos de acordo. Mas exige duas coisas: voluntariedade genuína e consciência plena por parte do arguído que quer colaborar. Um conhecimento pleno de factos e consequências jurídicas. E não com, o chamado jogo policial do jogo da verdade e da mentira, não é? E depois exige o controle judicial efetivo. Ou seja, não é o Ministério Público e a Defesa que fazem o acordo. Tem que ser submetido a um efetivo e profundo escrutínio judicial, diz o Tribunal, em que o juiz não pode ser um homologador mecânico. Ora, todos sabemos que, por regra em Portugal, os tribunais de instrução, que são os que intervêm, são homologadores mecânicos.
9: Claro que são,
10: é?
9: São todos.
10: E depois,
9: são
10: é verdade,
9: todos reconhecido
10: por toda a gente. Ó Luís, é de tal forma reconhecido por toda a gente que até já se falou variadíssimas vezes em extinguir a fase da instrução, porque não serve
9: para nada. Mas tens que rever a Constituição, não? Para fazer isso.
10: Olha, por acaso até
9: por acaso,
10: isso
9: a fase
10: um grave erro.
9: Não existe em Espanha,
10: resulta de um gravíssimo erro de leitura histórica do
9: país. Mas há muitos países europeus que têm
10: Constituição que diz... Toda a instrução é da competência de um juiz, só que foi escrita no momento em que a instrução era a palavra que abrangia o inquérito e a instrução.
9: Não sei se o nosso moderador permitir, eu quero te responder nessa questão, porque há aqui um fantasma que sempre se fala de direito premial, que por acaso também existe em casos penais em Portugal, nomeadamente de droga, como tu muito bem sabes, que é aplicado.
10: E bem, claro.
9: Mas nos crimes de corrupção já não se pode aplicar, claro, porque como não tens clientes dessa área do tráfico de droga, está tudo bem para ti. Bem, mas
10: isso é um argumento, coisa mais rasteira.
9: Na lei penal, em Portugal, é permitido o direito premial na questão de casos de droga. Bem, mas o que eu queria contestar não é isso. O que eu queria contestar é o que tu dizes, que é o fantasma que tu e os teus colegas levantam ao falar do bufo, ao falar que o direito premial é só alguém que chega lá, aponta o dedo e já está. Ora, isso é totalmente falso, não assim? Como é que nós teríamos a União Europeia a defender práticas como de direito premial e de colaboração premiada?
10: Não teríamos.
9: O que acontece, o que acontece na prática, como vimos, por exemplo, no caso do Aldama, e como vimos também no caso do cartel dos focos, que eu estive a ler peças sobre esses casos, o que acontece é que as pessoas tiveram uma colaboração ativa. O que é uma colaboração ativa? É levar prova documental, carrear prova documental para os autos que demonstram aquilo que as pessoas dizem. Não é só estar lá, abrir a boca e apontar o dedo. Não, foi aquele que fez aquilo. Não, as coisas não são assim. Uma colaboração ativa é carrear prova documental. Ou seja, o que a pessoa diz tem que ser comprovado e comprovável. Em segundo lugar,
10: isso não faz sentido.
9: Claro que não faz sentido.
10: Eu vou continuar.
9: O crime de corrupção é um crime de silêncio. É um crime que exige um pacto de silêncio. Só quem o pratica, só quem está dentro do acordo é que o pode de quebrar e de revelá-lo.
10: Bem, mesmo as provas
9: que as pessoas que estão a colaborar com a justiça carreiam para os autos, ou mesmo aquilo que as pessoas dizem, isso está sempre, obviamente, ao abrigo do contraditório. Quem é o alvo dessas? Quem pode ser acusado com base nessas provas tem o direito do contraditório, pode contrapor e pode apresentar outras provas. Portanto,
10: pode, inclusivamente, nem saber quem foi o delator.
9: Não é esse fantasma da ditadura, não é como vocês dizem, que tu e os teus colegas estão sempre a falar desse fantasma da ditadura. Hoje em dia vivemos num Estado de direito democrático. A União Europeia e os tribunais dos países da União Europeia são tribunais democráticos e aplicam as leis de forma democrática.
10: O problema é que o sistema jurídico continua a existir quando a democracia desaparece.
9: fantasma da ditadura e dos bufos, que não faz sentido
8: Luís,
9: nenhum.
8: Vamos deixar agora dar a palavra ao Paulo para terminarmos, estamos mesmo em cima do nosso tempo, Paulo, para
10: Luís,
8: concluir.
10: Tu disseste uma carrada de coisas e todas elas nonsense, estão ligadas umas com as outras. Completamente nonsense. Repara bem, ninguém diz que a confissão, que a delação premiada deve ser acompanhada de prova inequívoca documental.
9: Como é óbvio.
10: Isso é o que deve acontecer, mas não acontece na prática. E também sabemos que há colaboração premiada em Portugal e delação premiada até fora da lei. Quer tu, quer eu, sabemos
9: ora,
10: isso.
9: Ora, está, por exemplo, não pode ser fora da lei, tem que ser de forma transparente.
10: Porquê? Porque depois é feito, a negociata é feita a ocultas.
9: Como
10: e sem controle judicial nenhum. Nós sabemos disso. Há arguídos que andam a ser investigados e depois sem que
9: eu estou para ver, por exemplo, um colega teu, o João Medeiros, por exemplo, tem um cliente que no caso
10: Vortex.
9: O João Medeiros tem um cliente seu que, no bocado Vortex, um empreiteiro começou o julgamento ao fazer determinadas declarações, em que, numa certa parte, não toda, confessou alguns factos. Estou para ver, com a sentença desse julgamento que está por ter conhecido já há alguns meses, que estou para ver como é que o tribunal vai valorar
8: isso.
9: As declarações
8: Paulo, só para concluir, temos 30 segundos para concluir o programa, para fechar este tema.
10: Eu diria que não se pode massificar nem a conformidade, nem a via premiada. E por isso é que o Tribunal Supremo Espanhol existe sempre um controle muito profundo da voluntariedade, tal como é exigido pelo Tribunal Europeu dos Direitos do Homem. Não é o mesmo que o Luís está a dizer. Isso não é uma porta aberta a que se faça colaboração premiada todos os dias, em todos os casos, à la Gardelha. Portugal tem-se mantido mais fiel ao padrão convencional europeu. Exige o quê? A colaboração tem que ser assente em provas decisivas e independentes. E, por outro lado, recusa a tal imunidade contratualizada ao balcão, à Secretaria. Isto é que me parece que não pode ser negociado. Portanto, ninguém é contra a colaboração premiada. A pessoa conta contra os sistemas concretos de delação que se querem instaurar.
8: Fica clara a sua opinião. Paulo Saragossa da Mata, obrigado por ter vindo a mais um duelo. Os programas regulares de Justiça Cega vão de férias, mas ao longo das próximas semanas pode escutar entrevistas de vida feitas pelo Luís Rosa a personalidades marcantes do setor da justiça. Eu sou o Luís Soares, eu e o Luís Rosa voltamos com o programa habitual, também com o Paulo Saragossa da Mata, em setembro. Boas férias a todos.
9: Boas férias.
10: Então, boas férias.
7: 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Estamos a caminho das 11 da noite, temos Jungle com Carry On para ouvir agora.

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0: Final de terça-feira na Rádio Observador. Boa viagem se for no carro. Eu sou a Filipa Duarte. Daqui a pouco vamos conhecer os temas que marcam a atualidade. Mas primeiro aproveito para partilhar consigo que já foi revelado o cartaz completo da edição deste ano do Festival F, que regressa a Faro entre os dias 3 e 5 de setembro. Ao todo vão ser 8 palcos espalhados pelo Centro Histórico da cidade. Por lá vão passar muitos nomes do panorama nacional, como Soul J, Carminho, com a Orquestra do Algarve, também os The Gift, Clã, Bárbara Tinoco, Branco e muito, muito mais. No recinto vai haver ainda o Palco Fábrica, é um espaço dedicado a novos projetos artísticos. Os bilhetes estão à venda nos locais habituais, os preços variam entre os 20 e os 45 euros. Para já, Ricardo Oreiro, vamos reconhecer os temas que marcam a atualidade. Boa noite, mais uma vez.
1: Muito boa noite. A Espanha é o primeiro finalista do Campeonato do Mundo de 2026. Pedro Passos Coelho diz que o governo tem de romper com a tradição de colocar políticos no lugar de especialistas. E o município de Odmira vai fiscalizar as obras feitas pelo Ministro da Administração Interna.
0: Edição das 11 com o Ricardo Loureiro. E Ricardo, Pedro Passos Coelho diz que o governo tem de romper com a tradição de colocar políticos no lugar de especialistas.
1: Declarações do ex-primeiro-ministro durante a apresentação do livro Estratégia Empresarial, dos economistas José Crespo de Carvalho e Leandro Pereira. O ex-primeiro-ministro deixou algumas das visões que tem sobre o país e sobre o atual governo. Pedro Passos Coelho diz que, no ponto de vista da tecnocracia, o governo tem imitado os anteriores.
2: Este governo parece-me que tem, desse ponto de vista, exibido um comportamento muito parecido com os anteriores. Quanto melhores forem os tecnocratas que estão a fazer a máquina do Estado funcionar, melhor. Não têm de ser políticos. Não têm de ser escolhidos por patronagem política, porque é meu amigo, ou porque tenho confiança nele, ou porque não podemos pôr gente que nem sabe a linguagem dos técnicos a dar ordens a pessoas que percebem que não, nem sabem de que é que lhes estão a falar. E, portanto, eu adoraria que o atual governo rompesse com essa tradição dos últimos anos.
1: Sem fazer uma referência direta a membros do governo que tenham vindo de fora da política partidária, Pedro Passos Coelho deixou até elogios ao ministro Fernando Alexandre, apesar de estar debaixo de fogo da oposição.
3: Não quero intervir nesse plano.
4: Isso é um exemplo de tecnocratas na educação.
3: Tenho muita estima pelo professor Fernando Alexandre, que acho que ele é uma pessoa muito competente.
1: Passos Coelho exaltou ainda a tentativa reformista do governo de Luís Montenegro.
2: Este governo enunciou esse objetivo. E isso é muito importante. Porque nós só conseguimos corrigir o que está mal quando reconhecemos o que está mal. E esse primeiro passo o governo fez. O resto, vamos dar algum tempo para ver se... Eu já tenho feito algumas observações que achava que as coisas deviam dar um bocadinho mais depressa, não é? Porque eu estou a olhar de fora e, portanto, vejo as coisas, se calhar, um bocadinho mais, com mais impaciência. Mas o diagnóstico está bem feito, há uma preocupação de reformar o Estado, vamos ver agora se as várias medidas que vão aparecendo se alinham para oferecer os resultados que nós precisamos.
1: Acerca do tema da água ou da falta dela, em Almada, o ex-primeiro-ministro diz que tem de haver planeamento para evitar problemas como este.
2: Há o mínimo de planeamento que temos de fazer, se não acontece o que acontece em Almada, não há água, não é? E porquê é que não há água? Não há água porque alguma coisa falhou, não é? Não é por me dizerem com certeza que a capitação, o consumo é o dobro da média do país. Isso não aconteceu na semana passada. De repente a Almada não começou a consumir o dobro do que consumia. Há com certeza uma história, não é? Porque é que aquilo se passou? Não há planeamento, não há o mínimo de intervenção estrutural sobre o problema. E, portanto, um dia, olha, aconteceu.
1: Declarações de Pedro Passos Coelho durante a apresentação do livro Estratégia Empresarial. Uma apresentação acompanhada pela Rádio Observador.
0: E a Câmara de Odmira vai fiscalizar as obras feitas pelo Ministro da Administração Interna.
1: Foto oficial da autarquia confirmou ao Observador que o município vai tratar o caso de acordo com os trâmites legais. A mesma fonte adianta também que não existe qualquer processo de licenciamento em curso sobre as obras feitas pelo Ministro da Administração Interna no monte que detém em Santo Eutónio, em Odmira. Isto depois do ministro ter dito que o processo de licenciamento estava a ser tratado.
0: E a vice-presidente da bancada do PS, Marina Gonçalves, diz que Fernando Alexandre deve avaliar se tem condições para continuar como ministro da Educação.
1: A antiga ministra e atual deputada do PS não pede diretamente a demissão de Fernando Alexandre, mas diz que o ministro deve avaliar se tem condições para continuar no cargo depois do falhanço do processo de classificação dos exames. Em entrevista ao Observador, Marina Gonçalves diz que Fernando Alexandre deve procurar saber se consegue melhorar a gestão da pasta.
5: Eu não estou a dizer que se deve demitir ou não se deve demitir, acho que não me cabe a mim sequer aqui dizê-lo, agora que está, que essa avaliação deve ser feita por quem falhou redondamente naquela que é um papel central para a vida dos alunos, que foi o Ministro da Educação, pois bem, eu acho que ele deve fazer essa avaliação. Mas eu, como acho que essa, como nós temos de ser responsáveis pelos nossos atos e devemos ser nós a fazer essa avaliação, aquilo que eu espero é o conselho que dou é que o próprio Ministro faça a avaliação se tem condições para se manter e tendo como é que gera melhor, um bocadinho melhor do que fez até agora.
1: Marina Gonçalves, em entrevista ao Sofá do Parlamento, em que vinca ainda as condições para a legislatura durar até ao fim e aponta o dedo ao governo como principal culpado pela instabilidade.
5: A legislatura tem 4 anos e, portanto, há sempre possibilidade e condições para chegar até ao fim da legislatura. Que o governo está a fazer tudo para causar uma instabilidade brutal no país e é o único que parece querer eleições, isso eu não tenho dúvidas. Tem sido sucessivamente alvo de críticas justas em várias áreas da governação pela forma desastrosa como gera muitos dossiês.
1: Marina Gonçalves, em entrevista ao Observador, em que sobre o futuro do PS, diz que todos os responsáveis políticos estão a prazo nos cargos.
0: O secretário-geral do PCP diz que Fernando Alexandre não pode fugir ao debate na Assembleia da República.
1: Paulo Raimundo diz, e passo a citar, era o que faltava, o governo não se fazer representar pelo ministro da Educação no debate sobre os exames nacionais. Paulo Raimundo deu como certa a admissão desta discussão de urgência requerida pelo PCP para a próxima sexta-feira. O líder comunista frisou que caberá à conferência de líderes amanhã deliberar sobre o debate e reiterou que seria uma desfaçatez que o governo se fizesse representar por outro governante que não Fernando Alexandre.
6: Líderes têm que organizar o debate, mas não tem muito para decidir, porque é um debate legislativo e, portanto, é obrigatório que se faça. É um debate onde é convocado o Governo. Nós não estamos em condições de obrigar o Ministro da Educação a ir a esse debate. Estamos apenas em condições de exigir que o Governo lá esteja. É isso que vai acontecer. O que eu espero é que o Governo não tenha a desfaçatez de indicar outros membros do Governo que não o Ministro da Educação. Era só o que me faltava.
1: O líder comunista, aos jornalistas, depois de uma reunião com a Federação Nacional dos Professores sobre a garantia dada por Fernando Alexandre de que os prazos para a correção dos exames serão cumpridos, Paulo Raimundo diz que o ministro não tem credibilidade para falar em cumprimento de datas.
0: Governo, patrões e sindicatos voltam amanhã à concertação social, com o ministro a dizer que agora a palavra está do lado dos parceiros sociais.
1: É a primeira reunião depois do chumbo da reforma laboral. A ministra do Trabalho diz que agora é tempo de devolver a palavra aos parceiros sociais sobre a reforma da Lei do Trabalho. Reforma que Maria do Rosário Palma Ramalho considera ser inevitável, quer seja neste ou num outro governo. Questionada esta tarde pelos jornalistas, à margem da apresentação de um relatório no Ministério do Trabalho sobre a negociação coletiva, a ministra recusou-se a revelar aquilo que vai acontecer amanhã na reunião da concertação social, mas sinalizou a disponibilidade do governo para ouvir todos os parceiros sociais.
0: Lá por fora, o governo de Donald Trump ordenou que o Serviço de Imigração e Alfândegas dos Estados Unidos suspenda a maioria das abordagens e controlos rodoviários de veículos.
1: Uma decisão que decorre depois de 2 incidentes que resultaram em 2 mortes em menos de 1 semana. A decisão foi tomada sob forte pressão pública e críticas crescentes às táticas de fiscalização migratória da Agência da Imigração e também alfândegas.
0: E Ricardo já é conhecido o primeiro finalista do Campeonato do Mundo de Futebol. A Espanha venceu a França por 2-0.
1: Uma surpresa ou não? La Roja bateu a seleção gaulesa por 2-0 com golos de Arzabal e Pedro Porro. Amanhã vai ser decidido o segundo finalista do jogo Inglaterra-Argentina. O jogo começa às 8 da noite, hora do continente português, na cidade norte-americana de Atlanta.
0: Passam 9 minutos das 11, vamos também atualizar as notícias de âmbito local.
1: O Conselho de Santa Maria da Feira vai reforçar a sensibilização ambiental com a campanha Ter Boas Maneiras. A campanha faz parte do Plano Estratégico de Intervenção em Educação Ambiental para este ano e pretende sensibilizar os municípios para a importância da correta deposição dos resíduos. A iniciativa abrange todo o concelho e contempla a distribuição porta a porta de cerca de 61 mil pendurantes. A Câmara de Orém aprovou a abertura de um novo concurso público para a requalificação da Capela de São Sebastião, na freguesia de Autoguia. A intervenção prevê a recuperação do edifício e a valorização da área envolvente. A obra tem agora um preço base de mais de 1 milhão de euros, o que representa um aumento de 300 mil euros face ao valor do primeiro concurso. Tem um prazo de execução de 12 meses. Na Póvoa de Varzim, entra em funcionamento a partir de amanhã a linha que permite a ligação direta ao aeroporto Francisco Sá Carneiro, ao polo universitário e também à estação da Campanhã. A nova linha disponibiliza 11 viagens diárias em cada sentido e em todos os dias da semana. A oferta vem aumentar a mobilidade que, para quem vive no concelho, em especial também para os estudantes. A PSP desmantelou um grupo criminoso que atuava no concelho do Barreiro. Segundo a Esquadra de Investigação Criminal do Barreiro, que conduziu a investigação, o grupo destinava-se ao tráfico de drogas e outros crimes associados e também à criminalidade violenta. A operação policial terminou com a detenção de 9 pessoas. 7 ficaram em prisão preventiva após o primeiro interrogatório judicial. Em Sintra, uma operação da PSP detectou falhas de segurança num restaurante na freguesia de Algueirão, no Meio Martins. A ação identificou diversas infrações de natureza económica, fiscal e de segurança, com ausência de sinalização, por exemplo, ausência de sinalização obrigatória relativa ao sistema de videovigilância. A operação culminou com o levantamento de 4 autos de contraordenação e a comunicação dos fatos às entidades competentes. Já em Porto de Mós, abriram as inscrições para a mostra do Festival Viver 2026. O festival vai ter lugar em São Bento nos dias 18, 19 e 20 de dezembro. As associações e entidades interessadas em participar têm até à próxima segunda-feira, dia 20 deste mês, para se inscreverem.
0: E é assim que fechamos este Jornal das 11. 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
0: E agora na Rádio Observador é a altura de ouvir Aprender a Comer com a nutricionista Mariana Chaves. É já daqui a pouco.
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0: Seja bem-vindo ao Aprender a Comer com a nutricionista Mariana Chaves. Hoje vamos falar da nossa pele, vamos falar de acne também. Olá, Mariana.
1: Olá, Nelson.
0: Mariana, muitas pessoas fazem mesmo essa pergunta ao espelho, não é? A minha pele está assim por causa do que eu como? Será que há ligação entre o que comemos e o aspecto da nossa pele?
1: Há ligação, mas é mais subtil do que o que aparece na internet. Há tantas pessoas a afirmar, não é? Soluções milagrosas, do género corto os laticínios ou o açúcar está-me a dar borbulhas, como se fossem leis absolutas. E o que eu quero mesmo que fique aqui hoje esclarecido é aqui uma ideia simples, que é a alimentação, sim senhora, influencia o acne, mas não comanda, ou seja, pode dar uma ajuda ou pode atrapalhar, não é? Positivo ou negativo, mas o acne continua a ser um tema dermatológico.
0: É, ok, e não do que comemos.
1: Exato.
0: Então, o que é que à mesa pode estar a atrapalhar, como dizias?
1: Olha, o que a evidência científica mostra é, primeiro que tudo, o açúcar. Mais do que o açúcar em si, vamos perceber aqui um bocadinho melhor, é a velocidade com que entra no sangue, ou seja, aquilo que nós chamamos os picos de glicémia ou a carga glicémica. E a explicação aqui é simples, que é quando nós comemos açúcar ou algum alimento que é rico em hidrato de carbono, de absorção rápida e, portanto, vai ter uma digestão muito rápida e a glicémia dispara, o corpo vai responder aqui com uma onda de insulina, com um pico de insulina. E essa insulina vai se ligar a sinais internos, como o IGF-1, e manda a glândula da pele produzir mais gordura e inflamar. Portanto, os grandes suspeitos são os de sempre, não é? Onde é que nós encontramos muito açúcar? Nos refrigerantes ou mesmo nos sumos, atenção, porque muitas pessoas dizem é só feito de fruta, mas de repente são várias porções de frutas dentro do mesmo sumo. Ou as bolachas, e às vezes as pessoas acham, quando olham para as bolachas, que só aquelas recheadas é que são ricas em açúcar. E muitas vezes as simples também são, e nós temos vários programas a ensinar a ler o rótulo de umas bolachas para perceber se tem excesso de açúcar ou não. Cereais açucarados, e não esquecer que também, mais uma vez, não é só aquilo que nos parece o clássico de antigamente cheio de açúcar, às vezes uma granola tem tanto ou mais açúcar do que esses, e não esquecer também do pão branco e das farinhas refinadas, não é? Tudo o que seja pastelaria.
0: Mas, Mariana, isso não se nota logo assim no dia seguinte, não é? Tem de haver um hábito de consumo destes alimentos que falavas para que isto tenha esse resultado.
1: Essa pergunta faz todo o sentido, porque trata-se mesmo de literacia alimentar a resposta que te vou dar a esta pergunta. Porque é verdade, tem de ser um hábito. Ou seja, não é eu consumo uma bolacha hoje e isso dá-me uma borbulha amanhã. Portanto, tem que haver um padrão repetido, dia após dia. E há muita gente que come várias bolachas, todos os dias, não é? Muitas vezes. Sem dar por isso, quase, ou seja, já entrou no padrão alimentar, na rotina, e portanto até não acham que seja uma coisa dramática. E portanto, vamos ser honestos, que é assim, a explicação biológica é forte, não é? Portanto, é isto que expliquei. Mas também temos que ser honestos que os ensaios clínicos, os resultados que mostram, não são sempre iguais em relação a isso. Portanto, o que é que nós concluímos? Concluímos que o princípio é a carga glicémica repetida, portanto, estes picos de açúcar constantes, dia após dia, sim, vão ser prejudiciais à pele neste aspecto que estamos a falar aqui do acne.
0: E há truques para baixar esta carga glicémica?
1: Sim, sem dúvida, sem dúvida. Acho que...
0: São as escolhas que fazemos.
1: É. A regra de ouro tem que ser sempre, nós não queremos que esse açúcar no sangue aumente, temos vindo a falar sobre isso várias vezes. Portanto, comer alimentos que são ricos em hidratos de carbono, principalmente simples, mas sejam eles saudáveis ou não, é importante dizer isto, não devem ir sozinhos. Antigamente falava-se, como uma bolachinha ao pé de uma fruta. Hoje em dia sabemos que não é nada disso, pelo contrário. Aliás, a bolacha é que precisa de um acompanhante, que se calhar poderia ser um iogurte ou poderia ser um fruto seco. Mas o que nós queremos dizer com isto é, sempre que nós consumimos um hidrato de carbono, ou ele tem fibra por si só e tem realmente, não faz aumentar o pico de açúcar, portanto estamos a falar de cereais integrais, mas mesmo integrais, não é? É a farinha integral na panqueca, é o pão que é realmente integral e não tem só 5% de farinha integral. Agora, se estamos a falar, por exemplo, de consumir alguma coisa, vamos imaginar uns cornflakes, uns cereais que não têm fibra, eles têm que ser acompanhados, e bem, por alguma coisa que faça retardar esse pico ou evitar esse pico. E, portanto, estamos a falar do quê? De consumir alguma coisa que tenha fibra, por exemplo, estou-me a lembrar, juntar um bocadinho de farelo de alguma coisa, uma linhaça, juntar proteína, um iogurte, por exemplo, juntar uma gordura boa, poderá ser um bocadinho de manteiga de amêndoa, ou mesmo juntar uns frutos secos. Uhum. Portanto, em vez dos cereais açucarados, por exemplo, no lanche, um iogurte natural com aveia e fruta, já estamos a fazer a mudança que pretendemos. Em vez de bolachas ao lanche, a fruta com os frutos secos, em vez do pão branco com sumo, passar para um pão realmente integral e colocar queijo fresco ou um ovo, ou manteiga de amêndoa, por exemplo. E portanto, e atenção, que aqui uma confusão comum, que é a fruta não é um problema. A fruta é um alimento saudável, não haja dúvida disso. E o problema é sempre mais em relação ao açúcar líquido, o sumo, o refrigerante, porque quando falamos do sumo de fruta, estamos a falar de muitas frutas dentro daquele líquido, não é? Uhum. E a farinha branca de forma repetida, sem dúvida.
0: Falavas aí também dos laticínios. Há aqui relação entre o consumo de leite e o acne, ou não?
1: Sim, pode haver em algumas pessoas, e há aqui uma surpresa, que é há aqui alguma associação com o leite em especial, e isso não vem de um estudo isolado, isso vem de uma meta-análise, ou seja, um trabalho que juntou cerca de 14 estudos diferentes e que, portanto, analisou quase 79 mil pessoas. Foi publicado numa revista que gosto muito, já falei aqui várias vezes, que se chama Nutrients, em 2018, e o que se viu foi que quem bebia leite tinha, em média, um bocadinho mais de acne. Mas temos que pensar aqui que falamos de probabilidade e não de certeza, de causalidade. Uhum. Não se identificou causa. Portanto, o que se verificou foi que, à volta de 1,3 vezes mais provável, ou seja, aquilo que chamamos um risco modesto, que não é dizer que o leite faz nascer borbulhas, atenção. Uhum. E aqui, até aqui, talvez as pessoas, principalmente quem sofre de acne ou quem tem algum familiar que sofre de acne, talvez isto já seja uma coisa óbvia ou esperada. Mas aquilo que não é esperado, se calhar, é este detalhe que eu tenho que explicar, que é, nestes estudos, o sinal foi mais forte para o leite magro do que para o leite gordo.
0: Ok.
1: Cerca de 32% mais, e subia para 43% mais o risco a partir de 2 copos por dia. Ou seja, a quantidade aqui também é relevante.
0: O magro, que toda a gente escolhe a pensar que é mais saudável, neste caso há aqui uma relação até maior, não é?
1: Esse mesmo. E é contraintuitivo, e é importante as pessoas perceberem isto, porque acham sempre que tudo o que tem a ver com alimentação é muito intuitivo. E às vezes a ciência não nos mostra isto. Portanto, ainda não se sabe ao certo a razão, mas a explicação que é mais aceite é que o que vai aqui interferir com a pele não é a gordura do leite, mas sim as proteínas do leite e um sinal de crescimento que ele faz naturalmente ligando-se ao IGF-1. Portanto, em palavras simples, isto é, substâncias que podem dar aqui um empurrãozinho à insulina e ligar no corpo a um género de uns interruptores de crescimento. Uhum. E por aí é que se reflete na pele. E é também por isso que, em algumas pessoas, o leite acaba por somar ao efeito do açúcar, que falámos há pouco. Uhum. Agora, porque é que o magro pesa mais do que o gordo? Isso ainda não está provado, não é? Essa é a parte que ainda falta perceber, mas é importante também dissecar aqui que o iogurte natural e o queijo não mostraram a mesma ligação. Portanto, não se trata de laticínios assim em bloco, em geral. Trata-se sobretudo do leite e em especial do magro, por isso eu evito meter tudo no mesmo saco.
0: E para quem treina e toma proteína em pó, há aqui também alguma relação com o acne?
1: Isso. Essa pergunta é muito importante, porque o whey é a proteína do leite. Portanto, e muitas vezes o whey é esquecido nesta conversa, sobretudo nos mais jovens, que muitas vezes são aqueles em que acontece mais esta questão do acne por questões hormonais. E há suspeita, vale a pena testar. Portanto, o que nós pensamos aqui é, se for por causa da proteína, às vezes vale a pena tirar o leite e o whey em casos mais críticos em que não se está a conseguir controlar a doença, ou o acne em especial, durante 6 a 8 semanas e observar. Agora, atenção, principalmente nos jovens, não vão ficar sem alimentos ricos em cálcio nem em proteína e, portanto, isto compensa-se como? Com o iogurte natural, com o queijo, com bebidas vegetais fortificadas, com a sardinha em conserva, com leguminosas. Portanto, há outras maneiras de introduzir reduzir o cálcio e a proteína.
0: Muito, muito rapidamente, faz algum sentido também aquela frase de a comida gorda dá a pele mais oleosa?
1: Isso é claramente um mito. Azeite, frutos secos, abacate, peixe gordo não são de todo aqui para aqui chamados, não são inimigo, fazem parte de um padrão até anti-inflamatório e que se associa até a uma pele melhor, portanto não. Aqui o que não ajuda é fast food frequente, estes açúcares simples, estas farinhas refinadas e, na verdade, aqui esta questão do leite, sem dúvida.
0: Falamos de pele, os cuidados que temos que ter com a pele e com a nossa alimentação. Que relação existe entre o acne e alguns dos alimentos que consumimos? É o Aprender a Comer sempre com a nutricionista Mariana Chaves, aqui na Rádio Observador. Até para a semana, Mariana.
1: Até para a semana, Nelson.

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2: São 11h30, voltamos a atualizar a informação com o Ricardo Loureiro. Ricardo, boa noite.
3: Boa noite, Pedro. Passos Coelho diz que o governo tem de romper com a tradição de colocar políticos no lugar de especialistas. Declarações na apresentação do livro Estratégia Empresarial dos economistas José Crespo de Carvalho e Leandro Pereira. O ex-primeiro-ministro deixou algumas das visões que tem sobre o país e sobre o atual governo, sem fazer uma referência direta a membros do atual executivo que tenham vindo de fora da política partidária. Pedro Passos Coelho deixou elogios ao ministro Fernando Alexandre, apesar de estar debaixo de fogo da oposição. Declarações de Pedro Passos Coelho durante a apresentação do livro Estratégia Empresarial e declarações que vamos ouvir à meia-noite. É também uma das notícias que faz manchete no Observador. O município de Odmira vai fiscalizar as obras feitas pelo ministro da Administração Interna. Fonte oficial da autarquia confirmou ao Observador que o município vai tratar o caso de acordo com os trâmites legais. A vice-presidente da bancada do PS, Marina Gonçalves, diz que Fernando Alexandre deve avaliar se tem condições para continuar como ministro da Educação. Não está para já em causa um pedido de demissão de Fernando Alexandre, porém, antiga ministra e atual deputada do PS, diz que o ministro deve avaliar se tem condições para continuar no cargo depois do falhanço do processo de classificações dos exames. Declarações que vamos ouvir à hora certa. O secretário-geral do PCP diz que Fernando Alexandre não pode fugir ao debate da Assembleia da República. O líder do PCP deu como certa a admissão desta discussão de urgência requerida pelo PCP para a próxima sexta.

quinta-feira e frisou ainda que caberá à conferência de líderes de amanhã deliberar sobre o debate. O PS e o Chega devem inviabilizar a proposta da Iniciativa Liberal para adiar o debate do Estado da Nação. O adiamento já foi rejeitado pelo Presidente da Assembleia da República, mas a Iniciativa Liberal ainda pode recorrer para o plenário. André Ventura diz que a proposta dos liberais é ridícula e passa a ideia de que não se quer trabalhar. Já entre os socialistas, este pedido é visto como sendo pouco ortodoxo. Lá por fora, o número de mortos provocados pelo devastador duplo terremoto que atingiu o norte da Venezuela ultrapassou a marca dos 4.700, de acordo com o balanço oficial, o mais recente, divulgado pelo Presidente da Assembleia Nacional, Jorge Rodrigues. Em Cuba, por estes dias, sofre o terceiro apagão total em menos de 10 dias. O país continua com dificuldades para estabilizar a rede elétrica, enquanto enfrenta a escassez de combustível devido ao embargo dos Estados Unidos da América e sofreu hoje o terceiro apagão total em menos de 10 dias.

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0: São agora 11h35. Vamos à música. Daqui a nada chega Tomás Adrião com Calma, também Steven Sanchez, Love, Love, Love, mas primeiro é um clássico de Xadé, esta chama-se Paradise. Eu sou a Filipa Duarte, muito obrigada por estar desse lado.

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Estamos a 14 minutos da meia-noite. Ouvimos agora Cat Power, versão ao vivo de Ballad of a Thin Man. Logo depois, Pedro Duvalde e Sienna Spiro na Rádio Observador. Boa terça-feira.

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0: final de terça-feira na sua Rádio Observador. Eu sou a Filipe Duarte, contamos mais uma vez com o Ricardo Loureiro para conhecer as notícias que marcam a atualidade. Boa noite, Ricardo.
1: Boa noite. Na Venezuela, o número de mortos provocados pelo duplo terremoto já ultrapassa as 4.700 vítimas mortais. Pedro Passos Coelho diz que o governo tem de romper com a tradição de colocar políticos no lugar de especialistas. O Ministério da Educação prolongou o prazo para a classificação dos exames nacionais.
0: Jornal da Meia-Noite com o Ricardo Loureiro. E Ricardo, na Venezuela, o número de mortos provocados pelo duplo terremoto já ultrapassa as 4.700 vítimas mortais.
1: O número de mortos provocados pelo duplo terremoto que atingiu o norte da Venezuela ultrapassa a marca das 4.700 vítimas fatais, de acordo com o balanço oficial mais recente, divulgado pelo Presidente da Assembleia Nacional, Jorge Rodrigues. Recorde-se que o duplo terremoto teve início a 24 de junho, quando dois fortes sismos consecutivos, de magnitude 7.2 e 7.5, abalaram o país em menos de um minuto de intervalo. O epicentro localizou-se próximo a Caracas, mas a destruição concentrou-se no estado costeiro de La Guaira.
0: Pelo nosso país, Pedro Passos Coelho diz que o governo tem de romper com a tradição de colocar políticos no lugar de especialistas.
1: Declarações do ex-primeiro-ministro durante a apresentação do livro Estratégia Empresarial dos economistas José Crespo de Carvalho e Leandro Pereira. O ex-primeiro-ministro deixa algumas das visões que tem sobre o país e sobre o atual governo. Pedro Passos Coelho diz que, no ponto de vista da tecnocracia, o governo tem imitado os anteriores.
2: Este governo parece-me que tem, desse ponto de vista, exibido um comportamento muito parecido com os anteriores. Quanto melhores forem os tecnocratas que estão a fazer a máquina do Estado funcionar, melhor. Não têm de ser políticos. Não têm de ser escolhidos por patronagem política, porque é meu amigo, ou porque tenho confiança nele, ou porque não podemos pôr gente que nem sabe a linguagem dos técnicos a dar ordens a pessoas que percebem que não, nem sabem de que é que lhes estão a falar. E, portanto, eu adoraria que o atual governo rompesse com essa tradição dos últimos anos.
1: Sem fazer uma referência direta a membros do governo que tenham vindo de fora da política partidária, Pedro Passos Coelho até deixou elogios ao ministro Fernando Alexandre, apesar de este estar debaixo de fogo da oposição.
3: Não quero intervir nesse plano.
4: Mas, por exemplo, tecnocratas na educação.
3: Tenho muita estima pelo professor Fernando Alexandre e acho que ele é uma pessoa muito competente.
1: Passos Coelho exaltou ainda a tentativa reformista do governo de Montenegro.
2: Este governo enunciou esse objetivo. E isso é muito importante. Porque nós só conseguimos corrigir o que está mal quando reconhecemos o que está mal. E esse primeiro passo o governo fez. O resto vamos dar algum tempo para ver se... Eu já tenho feito algumas observações de que achava que as coisas deviam andar um bocadinho mais depressa, não é? Porque estou a olhar de fora e, portanto, vejo as coisas, se calhar, um bocadinho mais, com mais impaciência. Mas o diagnóstico está bem feito, há uma preocupação de reformar o Estado, vamos ver agora se as várias medidas que vão aparecendo se alinham para oferecer os resultados que nós precisamos.
1: Acerca do tema da água, em Almada, o ex-primeiro-ministro diz que tem de haver planeamento para evitar problemas como este.
2: Há o mínimo de planeamento que temos de fazer, se não acontece o que acontece em Almada, não há água, não é? E porquê é que não há água? Não há água porque alguma coisa falhou, não é? Não é por me dizerem com certeza que a captação, o consumo é o dobro da média do país. Isso não aconteceu na semana passada. De repente a Almada não começou a consumir o dobro do que consumia. Há com certeza uma história, não é? Porque é que aquilo se passou? Não há planeamento, não há o mínimo de intervenção estrutural sobre o problema e, portanto, um dia, olha, aconteceu.
1: Declarações de Pedro Passos Coelho durante a apresentação do livro Estratégia Empresarial, uma apresentação acompanhada pela Rádio Observador.
0: E a vice-presidente da bancada do PS, Marina Gonçalves, diz que Fernando Alexandre deve avaliar se tem condições para continuar como ministro da Educação.
1: A antiga ministra e atual deputada do PS não pede diretamente a demissão de Fernando Alexandre, mas diz que o ministro deve avaliar se tem condições para continuar no cargo, depois do falhanço do processo de classificação dos exames. Em entrevista ao Observador, Marina Gonçalves diz que Fernando Alexandre deve procurar saber se consegue melhorar a gestão da pasta.
5: Eu não estou a dizer que se deve demitir ou não se deve demitir, acho que não me cabe a mim sequer aqui dizê-lo, agora que está, que essa avaliação deve ser feita por quem falhou redondamente naquela que é um papel central para a vida dos alunos, que foi o Ministro da Educação. Pois bem, eu acho que ele deve fazer essa avaliação. Mas eu, como acho que essa, como nós temos de ser responsáveis pelos nossos atos e devemos ser nós a fazer essa avaliação, aquilo que eu espero e é o conselho que dou é que o próprio Ministro faça a avaliação se tem condições para se manter e tendo como é que gera melhor, um bocadinho melhor do que fez até agora.
1: Marina Gonçalves, em entrevista ao Observador, em que, sobre o futuro do PS, diz que todos os responsáveis políticos estão a prazo nos cargos.
0: O secretário-geral do PCP diz que Fernando Alexandre não pode fugir ao debate na Assembleia da República.
1: Paulo Raimundo foi perentório e disse, era só o que faltava, o governo não se fazer representar pelo ministro da Educação no debate sobre os exames nacionais. Paulo Raimundo deu como certa a admissão desta discussão de urgência requerida pelo PCP para a próxima sexta-feira. O líder comunista frisou que caberá à Conferência de Líderes desta quarta-feira deliberar sobre o debate e reiterou que seria uma desfaçatez que o governo se fizesse representar por outro governante que não Fernando Alexandre.
6: A Conferência de Líderes tem que organizar o debate, mas não tem muito para decidir, porque é um debate potestativo e, portanto, é obrigatório que se faça. É um debate onde é convocado o Governo. Nós não estamos em condições de obrigar o Ministro da Educação a ir a esse debate. Estamos apenas em condições de exigir que o Governo lá esteja. É isso que vai acontecer. O que eu espero é que o Governo não tenha a desfaçatez de indicar outros membros do Governo que não é o Ministro da Educação. Era só o que me faltava.
1: O líder comunista aos jornalistas, depois de uma reunião com a Federação Nacional dos Professores, sobre a garantia dada por Fernando Alexandre de que os prazos para a correção dos exames serão cumpridos, Paulo Raimundo diz que o ministro não tem credibilidade para falar em cumprimento de datas.
0: E o Ministério da Educação prolongou o prazo para a classificação dos exames nacionais.
1: Prolongou por 24 horas, mas garante que as notas vão ser afixadas na mesma sexta-feira, 17 de julho. Os professores tinham até ao final do dia para terminar a classificação dos exames nacionais, mas o prazo foi prolongado até esta quarta-feira. Em comunicado, o Ministério da Educação diz ainda que já foram classificadas 98% das provas. Ao Observador, e aquilo que o Observador conseguiu apurar, alguns professores que só receberam hoje itens para classificar foram informados pelas escolas que teriam até ao meio do dia desta quarta para entregar as classificações finais.
0: Governo, patrões e sindicatos voltam amanhã à concertação social, com o ministro a dizer que agora a palavra está do lado dos parceiros sociais.
1: É a primeira reunião depois do chumbo da reforma laboral. A ministra do Trabalho diz que agora é tempo de devolver a palavra aos parceiros sociais sobre a reforma da Lei do Trabalho. Reforma que Maria do Rosário Palma Ramalho considera ser inevitável, quer seja neste ou num outro governo. Questionada durante a tarde de ontem pelos jornalistas, à margem da apresentação no relatório no Ministério do Trabalho sobre a negociação coletiva, a ministra recusou-se a revelar aquilo que vai acontecer nesta quarta-feira na reunião da concertação social, mas sinalizou a disponibilidade do governo para ouvir todos os parceiros sociais.
0: No desporto, ia marcar as últimas horas a vitória da Espanha sobre a França por 2-0.
1: Com golos de Yarzabal e Pedro Porro, a seleção orientada por La Fuente garantiu a primeira vaga para a final do próximo domingo. A imprensa estrangeira dá conta de celebrações um pouco por todo o país pela passagem à final. O segundo finalista sairá do jogo desta quarta-feira entre Argentina e Inglaterra, início às 8 da noite, hora de Portugal continental.
0: E a fechar, Ricardo, vamos a outras notícias que marcam a atualidade.
1: O Governo diz que a nova maternidade em Coimbra vai avançar brevemente. Ana Paula Martins, a Ministra da Saúde, garante estar otimista em relação ao início do projeto, o qual já sofreu vários atrasos ao longo dos anos. A nova maternidade em Coimbra vai substituir as duas que servem atualmente a cidade. A reentrée política do PS vai acontecer a 16 de agosto no Algarve, confirmou à Luz a fonte oficial do partido, que adiantou ainda que o formato e o local exato no Algarve ainda estão a ser fechados.
0: É assim que fechamos este Jornal da Meia-Noite, teve edição do Ricardo Loureiro. 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

0: Começa agora mais um Porque Sim Não É Resposta com o psicólogo Eduardo Sá e hoje vamos falar de pensamentos intrusivos. Olá, Eduardo. O que é afinal um pensamento intrusivo e porquê é que a cabeça insiste em produzir exatamente aquilo que mais nos horroriza?
1: Olá, Judite. Pensamento intrusivo é uma daquelas designações que começou no meio técnico e que os adolescentes pegaram com ambas as mãos e que passaram a usar para traduzir muitas das coisas que se passam dentro deles. Na verdade, se calhar tem muito pouco de intruso, não é, Judite? Porque tem a ver com partes nossas que gostaríamos de não nos recordar que fazem parte de algumas coisinhas que nos incomodam, que nos magoam, que nos irrita particularmente observar e que parecem, de cada vez que nós os tentamos ignorar, impor-se com mais força. Habitualmente, as pessoas utilizam estratégias mais inacreditáveis para fugir deles, como se fosse, exemplo dos desenhos animados, há um anjo bom e um anjo mau, e o anjo mau, pensamento intrusivo, está sempre ali a atormentar-nos, a atazanar-nos a paciência e a impedir-nos de sermos melhores. Na verdade, não é isso. São pensamentos que têm muito a ver connosco, que nós gostaríamos de não recordar. São pensamentos que traduzem de uma forma muito clara coisas que nos atormentam e que, em boa verdade, nós ganharíamos mais se olhássemos para eles, percebêssemos o que é que eles querem dizer, em vez de os andarmos a afastar da nossa cabeça ou a tentar descobrir uma espécie de lexívia especial que de alguma forma os acabe com eles, como se pega numa nódoa e se faz com que desapareça.
0: Além daquilo que é um pensamento, uma recordação, por exemplo, uma mãe que tem um pensamento fugaz de deixar cair o bebê, é diferente do medo completamente irracional, porque, enfim, de facto, pode acontecer uma eventualidade. Eles funcionam da mesma forma na mente?
1: Funcionam, mas esse medo é um medo que não tem essa dimensão tão grande. O que é que se torna um pensamento intrusivo? Uhum. De repente, uma pessoa está a viver um estado de angústia muito grande e recorrer a um corte no braço para aliviar momentaneamente a angústia com a introdução de uma dor aguda, por exemplo. É nós termos passado por um ou outro episódio de grande violência emocional, algures no nosso crescimento, aos nossos olhos de hoje, porventura não termos tido a desenvoltura, se calhar a coragem, de fazer frente a quem nos atemorizou e estarmos permanentemente castigar-nos com uma culpa que, na verdade, não devia ser culpa, porque se calhar fomos muito mais vítimas do que parece. Às vezes, estarmos de coração completamente divididos, já a um outro nível, como se compreende, em relação a alguém que, por um lado, não tem espaço na nossa vida, mas porque tivemos uma relação com essa pessoa, parece impor-se uma vez, duas, três, muitas, impor-se de tal forma que acaba por estar a criar um mal-estar e até ali episódios muito desagradáveis na relação que agora temos, etc. E, portanto, são episódios de nós que não são fantasiosos, são episódios que traduzem experiências que nós vivemos, experiências em que nos sentimos partidos ao meio, dito, entre aquilo que sentimos e aquilo que admitimos que é razoável sentir e que às vezes nos provocam muito sofrimento porque nos estão permanentemente a lembrar uma coisa que nos queríamos esquecer, dos quais, como baratas tontas, nós fugimos, como todos nós, quando estamos assustados, e fugimos tanto que nessas circunstâncias não temos a clarividência, ou às vezes a ajuda de alguém que nos diga assim, olha, vamos lá parar e tentar perceber, em primeiro lugar, porque é que isto é tão insuportável de olhar de frente, e já agora vamos tentar perceber se tem solução ou não, porque quando nós fugimos, fugimos e não olhamos para trás.
0: Mas é normal que as pessoas escondam este tipo de pensamentos, mesmo até do parceiro?
1: Até porque às vezes representam episódios muito, muito violentos. Dou-lhe o exemplo mais banal de todos, que é um exemplo tremendo. Se calhar há muitas mulheres que passaram na sua adolescência por um episódio de violação e que vivem ao lado de um homem há 10, 15, 20 anos e ao fim de 20 anos nunca tiveram espaço para falar desse episódio com medo das represálias ou dos mal-entendidos que ele possa trazer. E, portanto, nessas circunstâncias, sim, as pessoas escondem-nos, às vezes tentam escondê-los até de si, porque traduzem episódios muito feios, em que sofreram muito durante muito tempo, que elas próprias, à data de hoje, têm muita dificuldade de entender e que não têm uma segurança por aí além de que a pessoa que está com elas e que podia ser um aliado importante na compreensão e na ultrapassagem de tudo isto, e porque não têm essa segurança, tentam fazer os possíveis e os impossíveis por iludir um pensamento desses, só que, como todas as nossas dores muito grandes, às vezes no meio de um pesadelo elas aparecem, às vezes no dia-a-dia, às vezes quando estamos a ver uma série que, de perto ou de longe, traz um bocadinho daquele episódio à nossa memória, levando-nos a recordar. E quando nós recordamos, bom, lá vem outra vez aquela ferida a não nos sair da cabeça durante uma semana, duas ou três. E é isso que muitas vezes se chama um pensamento intrusivo. Uhum. Não são tolos, mas magoam.
0: Eduardo, ficamos por aqui hoje. Amanhã voltamos com mais um tema. Até lá, muito obrigada, um grande abraço. E até amanhã.
1: Um abraço, Dito, e até amanhã.

Boa noite, está com a Rádio Observador. Eu sou o Miguel Pina Andrade, está na hora de atualizar toda a informação. Donald Trump ameaça atacar infraestruturas civis no Irão até que um acordo seja alcançado, mas afirma que os bombardeamentos vão continuar. Isto depois do Irão ter colocado um ponto final no memorando de entendimento. O vice-ministro iraniano dos negócios estrangeiros diz que o falhanço a implementar um dos pontos foi suficiente para fazer colapsar todo o memorando e afirma que agora a América violou todas as obrigações. Em entrevista à Fox News, Donald Trump afirma que os Estados Unidos vão atacar infraestruturas energéticas e civis do Irão nos próximos dias. A noite tem sido novamente de ataques. O Irão foi alvo de uma nova vaga de bombardeamentos em várias partes do país, mas respondeu com um ataque com drones a uma base militar na Jordânia. A Guarda Revolucionária do Irão reivindicou também ataques contra o Bahrein e o Kuwait e promete lutar até à vitória final. Os órgãos de comunicação sociais associados ao regime iraniano avisam os Estados Unidos que os ataques não vão ficar sem resposta e vão ter um custo proporcional. Os Estados Unidos anunciaram o reinício do bloqueio naval no Estreito de Hormuz. No X, o Comando Central dos Estados Unidos anuncia que há mais de 20 navios de guerra norte-americanos e centenas de aeronaves em todo o Médio Oriente. Afirma que as forças norte-americanas permanecem vigilantes, letais e prontas. Entretanto, a Guarda Revolucionária do Irão deixou uma ameaça. Diz que se os Estados Unidos continuarem com os ataques, nenhuma gota de petróleo ou gás sairá do Médio Oriente. Na Venezuela, o número de mortos provocados pelo duplo sismo já ultrapassou as 4.700 vítimas mortais. É o mais recente balanço oficial divulgado pelo presidente da Assembleia Nacional, Jorge Rodríguez. Na atualidade nacional, Pedro Passos Coelho diz que o governo tem de romper com a tradição de colocar políticos no lugar de especialistas. São declarações do ex-primeiro-ministro durante a apresentação do livro Estratégia Empresarial, dos economistas José Crespo de Carvalho e Leandro Pereira. O ex-primeiro-ministro deixa algumas das visões que tem sobre o país e sobre o atual governo. Diz que, no ponto de vista da tecnocracia, o governo tem imitado os anteriores. A vice-presidente da bancada do Partido Socialista, Marina Gonçalves, diz que Fernando Alexandre deve avaliar se tem condições para continuar como ministro da Educação.

antiga ministra e atual deputada do PS, não pede diretamente a demissão de Fernando Alexandre, mas diz que o ministro deve avaliar se tem condições para continuar no cargo, depois do falhanço no processo de classificação dos exames. Em entrevista ao Observador, Marina Gonçalves diz que Fernando Alexandre deve procurar saber se consegue melhorar a gestão da pasta. O Ministério da Educação prolongou o prazo para a classificação dos exames nacionais, deu mais 24 horas, mas garante que as notas vão ser afixadas na mesma na sexta-feira. Os professores tinham até ao final desta terça-feira para terminar a classificação dos exames nacionais. Em comunicado, o Ministério da Educação diz que já foram classificados 98% dos exames. É o ponto final nesta síntese informativa. A informação está de regresso à 1 da manhã. Até já.

0: Esta é a Comissão de Inquérito das Manhãs 360 hoje. É a nossa convidada Mara Alegriminha, jurista e antiga deputada do PS. Bom dia, bem-vinda.
1: Olá, bom dia.
0: Obrigada por ter aceitado o nosso convite.
2: Muito obrigada a vocês pelo convite que me endereçaram. Espero não se arrependerem imediatamente a seguir.
0: Nós ou
2: péssima.
0: Mara?
2: Eu certamente que sim.
0: São 5 perguntas. Cada certo. Resposta certa vale 5 pontos. Se pedir a nossa ajuda e acertar, são 2 pontos. Ontem, não queremos causar nenhum tipo de pressão. Sei, ontem a Lídia Pereira
2: ouvi.
0: Ouviu.
2: Eu vamos acompanho o vosso programa.
0: É, então, portanto, sabe ao que vem. Vamos a isto, Mara?
2: Sim, sim.
0: Vamos lá. Vamos ao cinema e à cultura pop ligada ao direito. Foi em 97, estreou um filme de Hollywood famosíssimo em que um jovem e brilhante advogado, interpretado por Keanu Reeves, é contratado por uma firma de elite em Nova York e descobre mais tarde que o chefe, o carismático chefe, interpretado por Al Pacino, é literalmente o diabo em pessoa. Como é que se chamava este filme?
2: Ah, eu vou arriscar porque...
3: Keanu Reeves e Al Pacino.
2: E Al Pacino, eu acho que foi o advogado do diabo.
0: Eu era
2: jovem, mas eu sou fã do Keanu Reeves.
0: Exatamente. Um verdadeiro inferno é o que diz grande parte daqueles que precisam da ajuda dos
2: sim,
0: tribunais.
2: Sim.
0: A reforma
2: cada
0: da justiça
2: vez mais.
0: Pois, falhou nos governos do PS. Ou o atual bloqueio do sistema deve-se à falta de coragem política de todos os partidos?
2: Bem, eu, em relação a essa matéria, eu arriscaria dizer que sim. Eu sempre defendi que em questões como a justiça, a saúde, e se calhar agora até a habitação, exigem de facto haver um pacto de regime. Na altura, o Rui Rio de facto defendia que deveria haver esse entendimento. Eu sinceramente acho que o Partido Socialista deveria ter feito esse entendimento, numa perspectiva de que é uma matéria que de facto afeta os cidadãos. O acesso à justiça tem a ver também com a qualidade da nossa democracia e, portanto, se há matérias que exigem, de facto, um pacto de regime, na minha perspectiva, a justiça deve ser uma delas, naquilo que é também aqueles que foram os partidos construtores da nossa democracia e, portanto, se há matérias em que o PSD e o Partido Socialista devem, de alguma forma, debater, dialogar e chegar a uma proposta consensual, na minha perspectiva, deve ser a justiça, que carece efetivamente de uma reforma. Basta ver os processos mais mediáticos ou até aqueles do dia-a-dia dos cidadãos que são menos falados, menos divulgados, mas que têm, efetivamente, dificuldades, quer no acesso, quer nas custas, quer na forma como nos relacionamos com as instituições e, portanto, eu diria que sim. Não tenho nenhum problema em assumi-lo.
3: E falou aí da proposta de Rui Rio, o PS perdeu uma oportunidade e agora já não dá.
2: Eu não sei se já não dá. Eu acho que há matérias que podem demorar o seu tempo a serem discutidas, debatidas e que, por vezes, têm que se deixar de lado as nossas divergências, que neste momento são muitas, até porque estamos a falar atualmente de uma possibilidade de abertura de um processo de revisão constitucional e onde o Partido Socialista está nos antípodas daquilo que é proposto por este governo, com o apoio do Chega, mas eu diria que, pese embora essa situação, nas questões mais prementes, combate à corrupção, entre outras matérias, faz sentido haver esse diálogo.
1: E afasta a possibilidade desse diálogo se alargar também em matéria de justiça ao Chega?
2: Na minha perspectiva, sim. Em matéria de justiça não vejo nenhuma convergência atual do Partido Socialista com o Chega, obviamente. Do governo já não podemos dizer o mesmo, até por aquilo que diariamente vamos ouvindo na comunicação social.
1: Muito bem. Mara Alegriminha, 5 pontos.
0: Começou muito bem.
1: Vamos manter
0: o registro.
2: Já não é zero, já não é negativa.
1: E agora também vai fazer os 5 pontos, digo eu. No ano passado foi feito um ensaio à digitalização dos exames numa única disciplina. Que disciplina foi essa?
2: Filosofia.
1: Certíssimo.
3: Já
1: passou nesta pergunta.
2: Eu sempre fui fascinada por filosofia, portanto é natural.
1: Sempre gostei. E pelo ministro da Educação também é fascinada ou acha que chumbou nos exames?
2: Eu acho que ele chumbou nos exames. Aliás, ele foi cabeça de lista pelo Distrito de Santarém, portanto nós neste momento sentimos um bocadinho envergonhados, na verdade. Mas a questão dos exames é uma questão complexa. Eu acho que a forma como tem vindo a ser debatida e encarada até pelo próprio ministro não tem sido séria. Nós começamos por vê-lo numa audição a dizer que se não cumprisse o prazo dos exames iria assumir responsabilidades. A verdade é que só recentemente veio pedir desculpas, que deveria ser a coisa mais básica a fazer depois da forma como bloqueou também a vida dos pais e destes jovens. Todos os dias estamos a ouvir factos novos que nos arrastam para o caos que a questão dos exames tem vindo a ter. Ouvimos situações em que podem haver provas perdidas, desculpas como o QR Code ou os agravos dos agrupamentos de escolas que agrafaram mal. E, portanto, entre aquilo que nada tinha a ver com a plataforma no início e depois, entretanto, já passou da plataforma para... Veja-se as questões da transição digital, e portanto isto não teve nada a ver com transição digital, isto teve a ver com mau planeamento, mau organização, numa área que tem a ver de facto com o futuro dos nossos jovens, e as responsabilidades, na minha perspectiva, devem ser assumidas.
1: E é uma situação suficientemente grave para conduzir à demissão do ministro?
2: Eu não sou radical na forma como facilmente hoje em Portugal se pede a cabeça dos ministros ou a demissão dos ministros. Mas, nesta matéria, a forma como o ministro encarou com alguma leviandade inicial a forma como estavam a conduzir o processo dos exames nacionais, as explicações que ao longo do tempo, contraditórias entre si, que veio a dar, até chegarmos ao estado atual, em que temos professores completamente exacerbados por trabalho, a terem corrigido disciplinas, temos ouvido esses relatos, que muitas delas nem sequer são da sua disciplina que lecionam, e portanto o caos como este tem que ter alguma responsabilidade, e se for a demissão do ministro, não tenho nada a opor, mas não sou, volto a dizer, não gosto de ser radical na forma
1: nos
2: como...
1: Nos pedidos de demissão.
2: Sim.
1: Muito bem.
3: Muito bem para a Mara, porque está aqui a seguirem muito, muito, muito bem. E a próxima pergunta tem a ver com os conhecimentos que tem sobre a história do seu partido, do Partido Socialista, mas escolhemos uma fácil também. Quem substituiu António Guterres na liderança do PS?
2: Ok, deixa-me aqui sintonizar um bocadinho.
3: Vamos então, até ao final do
2: António
3: século XX.
2: Guterres, a seguir a António Guterres, se eu não estou em erro, Fé Rodrigues.
3: Muito bem, faz bem. Não errou. É normal que já ouçamos tantos socialistas a pensar na sucessão de José Luís Carneiro?
1: Isto é mais difícil.
2: Bem... Eu não sei se é normal ou não, os partidos, como o Partido Socialista, são partidos livres, plurais, com muitas correntes dentro da sua própria, dentro daquilo que é o Partido Socialista.
3: Há muitos ismoistas.
2: Exatamente, mas neste momento o que eu sinto é que o Partido Socialista está focado em voltar a obter a confiança dos portugueses. O atual secretário-geral tem feito esse esforço de focar os assuntos naquilo que diz respeito à vida dos portugueses, portanto temos nos focado muito naquilo que é o custo de vida, os assuntos que têm a ver com a realidade da vida das pessoas, a habitação, o emprego, os direitos laborais, voltar a reposicionar o partido naquilo que tem efetivamente a ver com a realidade diária, das preocupações diárias dos portugueses, e portanto eu acho que em primeiro lugar nós temos que nos focar em recuperar a confiança dos portugueses para podermos voltar a ser uma alternativa e, portanto, não está em causa neste momento qualquer tipo de desafio
3: então,
2: à liderança.
3: Então é um dispêndio de energia alguma discussão que está a ser feita?
2: Eu acho que é um bocadinho a bolha, não é? Mediática que faz parte
3: que alimenta.
2: Acho que o Partido Socialista está unido à volta do seu secretário-geral, mas sobretudo unido à volta da ideia de que temos que recuperar a confiança dos portugueses. Eu acho que isso é o essencial.
3: E isso deve passar por viabilizar o próximo Orçamento do Estado?
2: Eu acho que é prematuro estarmos a fazer... a retirar conclusões ou a fazer algum tipo de palpite que possa... depende de muitas circunstâncias.
1: Depende das sondagens também?
2: Não, eu não sou nada pró naquilo que tem a ver a ação política com sondagens, até porque nós já percebemos ao longo dos últimos anos e das últimas eleições que as sondagens obviamente refletem um momento, e esse momento não quer dizer que daqui a dois dias seja igual. As sondagens servem para medir parâmetros, mas não para daí retirar eleições eleitorais, e portanto eu acho que as sondagens são importantes, sim, mas não devem guiar aquilo que é a orientação de um partido político e muito menos do Partido Socialista. E portanto não, sondagens não é por aí. Acho que se deve de avaliar o documento que vai ser proposto, que impacto é que tem na vida das pessoas, se efetivamente há ou não um esforço do governo para dialogar com o Partido Socialista, porque o que nós temos visto até agora é que não tem havido esse esforço de diálogo com o Partido Socialista, tem havido um esforço de diálogo com o partido que na campanha eleitoral Montenegro dizia que não é não e que nunca faria qualquer tipo de acordo, seja parlamentar, seja de governação. E recentemente o que temos visto é o contrário. Aliás, eu ouvi declarações do Sr. Primeiro-Ministro recentemente a dizer que temos que desdramatizar essa ideia que ele próprio disse que não faria. E, portanto, eu acho que depende exatamente disso. Uhum. Mas eu não estou no Parlamento, portanto o meu voto não conta.
1: Nem põe a hipótese de uma abstenção violenta.
2: A abstenção violenta é uma frase que, se me perguntassem, eu diria que foi uma frase que eu não gostei nada na altura, também por um ex-secretário-geral do PS atual, nosso Presidente da República. Eu acho que não há abstenções violentas nem menos violentas, não é? Acho que uma abstenção é uma abstenção. Independentemente dessa circunstância, eu acho que tem que ser lido ao momento, de acordo com o documento que nos é apresentado. Acho que seria irresponsável estar aqui a dizer que o PS deve estar contra ou a favor sem conhecer aquilo que é o documento.
1: Muito bem. E já que falou no atual Presidente da República...
4: Só por isso. Só por isso. Oh, meu Deus.
1: Penamacor é uma vila de que distrito?
2: Ai, eu sou tão mais geografia, sempre fui. Então deixem-me lá sintonizar outra vez.
1: Vamos lá.
2: E o meu mapa.
1: Vamos lá.
2: Então, Penamacor... Castelo Branco?
1: Espetacular,
0: essas antenas funcionam com maravilha.
1: Mas
0: diga-me onde é que eu sou GPS, onde é que comprei
2: eu
0: o GPS.
2: Eu sempre fui muito má em orais, portanto, não sei. Sempre
0: está a correr muito bem, está com 20 pontos.
2: E já passei, não é?
0: Dá-me ideia
2: desleixar.
0: Que esta semana vai ser gloriosa. Tudo a fazer.
2: Já me posso desleixar um bocadinho. Já não passo vergonha.
1: António José Segura é natural de Penamacor. Que balanço faz da presidência de Segura? É possível fazer já um balanço ou ainda estamos naquela fase das primeiras impressões?
2: Bem, eu diria que, em primeiro lugar, o facto de António José Segura ter sido eleito Presidente da República com a votação que teve já é de salientar e de saudar, o que mostra que o povo português também está atento àquilo que são os candidatos que são apresentados.
1: Votou convictamente em António José Seguro ou ainda estava a pensar na abstenção violenta?
2: É como lhe digo, eu não gosto muito de abstenções violentas. Não, votei convictamente, quer na primeira, quer na segunda volta em António José Seguro, porque efetivamente acho que o país precisava ter um presidente da República com as características de António José Seguro nesta altura da vida do país. O balanço que faço é positivo. Aliás, nós já tivemos um primeiro exemplo, um veto já do presidente António José Seguro, e que já demonstrou que está atento àquilo que se passa e portanto, o balanço que faço até ao momento é positivo. É um presidente que vai dar uma outra índole àquilo que é a instituição Presidência da República, mais institucionalista.
1: E isso em comparação com
2: o anterior presidente. Isso não significa ser menos próximo das pessoas, pelo contrário, acho que também será um presidente que também, pela origem que tem e do local de onde vem, terá um grande foco também no interior e na coesão territorial, e isso também é aproximar das pessoas.
0: E o Pacto para a Saúde também.
2: E o Pacto para a Saúde, sim.
0: Acha que isso não é uma competência do governo?
2: Nós já tivemos alguns presidentes da República que fizeram... eu não lhe quero chamar jornadas, mas que debates temáticos, e ter um Presidente da República que tem uma consciência daquilo que é as necessidades do país não é interferir, na minha perspectiva, naquilo que são as competências do governo, é ter um alerta, não é? Um bocadinho a magistratura de influência, é um bocadinho aquilo que nós chamamos de magistratura de influência, e saber usá-la também é uma arte, e portanto eu acho que não tem, acho que sim, acho que deve usar essa magistratura de influência naquilo que realmente é importante, e o Pacto para a Saúde é uma delas. Ele também não teve problemas em dizer que no pacote laboral, se fosse aprovado nos termos em que estava, também retiraria daí as suas ilações, e portanto ter um Presidente da República que usa de facto um instrumento da magistratura de influência para o bem das pessoas parece-me bem.
3: Muito bem. O que está a correr muito bem,
0: bem
3: tá. É isto. Está uma pergunta de fazer o pleno.
2: Oh, meu Deus.
3: Está
2: agora estou a sentir pressionada.
3: E esta, mas esta vou pressioná-la. É obrigada a sabê-la.
2: Será?
3: A Mara Lagriminha nasceu em Coruja.
2: Ui!
3: De certeza que sim. Sabe, mas de certeza que sabe.
2: Não Coruja. Sei, não
3: já
2: sei.
3: Já deve ter ali na agenda quem são os cabeças de cartaz da festa da Senhora do Castelo deste ano.
2: Pai, está a ver, vou passar muito mal.
3: Não vai nada.
2: Na
3: não
2: minha
3: vai
2: própria
3: nada.
2: Terra.
3: Ainda não consultou o cartaz?
2: Eu ainda não consultei, é um facto. Nem sabia que já estavam conhecidos e, portanto, estão a dar-me aqui uma novidade em primeira mão.
3: 14 a 18 de agosto.
2: Começam 14 a 18 de agosto, mas
3: começam
2: ainda
3: daqui
2: não...
3: a um mês.
2: Precisamente. E, portanto, vou precisar de ajuda.
3: Não quero arriscar. Oh.
2: Não sei, deixa-me
3: assim,
2: pensar.
3: Quem é que gostava?
2: Quem é que
3: gostava?
2: Quem é que eu gostava?
1: Sim.
2: Quem é
1: os
2: que eu
1: cabeças
2: gostava?
1: De cartaz.
2: As cabeças de cartaz. Não faço ideia.
3: Então vamos à ajuda. Serão os chutes e pontapés, o GNR ou os delfins?
2: Ai, meu Deus.
3: Quem é que gostava? Se não sabe, diga assim.
2: Quem é que eu gostava?
3: São os repetentes.
2: São os repetentes?
3: São.
2: Diga lá novamente, por favor. Chutes e pontapés, delfins.
3: E GNR.
2: E GNR. É assim. Quem eu gostava, na verdade, eu sou muito fã de GNR.
1: Pronto,
2: mas acho que vai ser os chutes e pontapés.
3: Ainda por cima tem intuição. Bom, serão de facto os chutes e pontapés. Isto para dizer que tem experiência em política local, também já esteve no Parlamento. Isto são dois amores, tem alguma preferência?
2: Eu costumo dizer, e já mesmo na Assembleia Municipal, onde faço parte desde 2005, eu sempre tive um amor muito especial pela política local e nunca deixei de estar na Assembleia Municipal, mesmo quando estava no Parlamento, e hoje continuo ainda na Assembleia Municipal. Porque a política autárquica tem uma característica que a mim sempre me deslumbrou, que é poder, de facto, de uma forma mais rápida e eficaz, poder intervir,
3: resolver problemas.
2: E isso faz muita diferença. E, portanto, sim...
3: Mas a política é um bichinho.
2: Ah, isso foi sempre. Quer dizer,
3: é porque se não está da forma como estava
2: sempre,
3: a falar
2: foi sempre, foi sempre.
3: Sobre a ideia de este ano não votar o orçamento, por exemplo, a proposta do orçamento. É um bichinho que fica ali. É um mundo em que depois é difícil sair.
2: Nós temos que encarar as funções públicas e eu sempre as encarei assim, com essa abnegação também, mas isso, não estar a exercer um cargo da dimensão de estar na Assembleia da República não significa deixar de ter atividade política, claro. Isso, essa parte ficará sempre e continuo a fazê-lo, agora não terei as funções, mas sim, a política para mim foi sempre uma forma de... poder ter uma ação direta sobre aquilo que eu acho ou achava que podia ajudar a modificar. E sempre numa atitude cidadã também, porque fazer política também é um ato de cidadania em primeiro lugar. Algumas vezes corre mal, porque a política, como qualquer outra atividade, é feita por pessoas e, portanto, umas vezes...
1: E a política local também tem, sim, é claro, a vantagem da proximidade, sim, mas também vemos muitas vezes muitas quesílias
2: pessoais. Até mais, sim. Sobretudo quando toda a gente se conhece. Eu sou de um concelho com não chega a 20 mil habitantes e, portanto, toda a gente se conhece. Os atores locais que fazem, que estão na atividade política, estão lá há muitos anos e, portanto, toda a gente se conhece, também tem essas quesílias, mas também é fácil gerar entendimentos, porque no fim do dia, lá está, é um pouco a lógica do nosso concelho e poder fazer melhor pelo nosso concelho e gerar esses entendimentos. Agora, até porque, por exemplo, no caso de Coruja não há maiorias absolutas, portanto deixou de haver nas últimas eleições, um pouco por todo o país foi assim, deixou de haver maiorias absolutas. Sim. E portanto também é um ato de aprendizagem local nos vários concelhos, aprender a fazer esse diálogo e esse consenso,
3: a fazer política dessa,
2: sim,
3: forma.
2: E eu gosto de consensos também.
3: Mara Lagriminha, isto correu muito bem. 22 pontos,
2: já não saí daqui envergonhada.
3: Como assim 22?
2: Obrigada. Bem na última, obrigada eu.
3: Obrigada por ter aceitado o nosso convite, um bom dia. Obrigada.
2: Obrigado.
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1: Boa noite, está com a Rádio Observador. Vamos conhecer os títulos em destaque nesta edição. Donald Trump ameaça atacar infraestruturas civis no Irão até que um acordo seja alcançado. Afirma que os bombardeamentos são para continuar. A noite tem sido novamente de ataques. O Irão foi alvo de uma nova vaga de bombardeamentos em várias partes do país, mas respondeu com um ataque de drones a uma base militar na Jordânia. E ainda na atualidade nacional, Pedro Passos Coelho diz que o governo tem de romper com a tradição de colocar políticos no lugar de especialistas.
2: 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É 1 hora. 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
1: Donald Trump ameaça atacar infraestruturas civis no Irão até que um acordo seja alcançado. Afirma que os bombardeamentos são para continuar. Isto depois do Irão ter colocado um ponto final no memorando de entendimento. O vice-ministro iraniano dos negócios estrangeiros diz que o falhanço em implementar um dos pontos foi suficiente para colapsar todo o memorando e afirma que agora a América violou todas as obrigações que tinha. Ora, em entrevista à Fox News, Donald Trump afirma que os Estados Unidos vão atacar infraestruturas energéticas e civis nos próximos dias.
3: I'll save the energy targets for last. But ultimately we'll hit energy targets.
4: Estou a guardar os ataques às estações de energia para o final, mas vamos acabar por atingi-las. Vamos atacá-los fortemente esta noite, vamos atacá-los fortemente amanhã e na noite a seguir. E depois, na próxima semana, vai ficar muito mal para eles, porque vamos destruir completamente as centrais elétricas e as pontes, a menos que eles decidam sentar-se à mesa e negociar connosco.
1: O presidente norte-americano, em entrevista à Fox News, onde afirmou ainda que os representantes dos Estados Unidos e do Irão conversaram esta terça-feira. A noite tem sido novamente de ataques. O Irão foi alvo de uma nova vaga de bombardeamentos em várias partes do país, mas respondeu com um ataque com drones a uma base militar na Jordânia. A Guarda Revolucionária do Irão reivindicou ainda ataques contra o Bahrein e o Kuwait e promete lutar até à vitória final. Os órgãos de comunicação sociais associados ao regime iraniano avisam os Estados Unidos que os ataques não vão ficar sem resposta e vão ter um custo proporcional. Os Estados Unidos anunciaram o reinício do bloqueio naval no Estreito de Hormuz. No X, o Comando Central dos Estados Unidos anuncia que há mais de 20 navios de guerra norte-americanos e centenas de aeronaves em todo o Médio Oriente. Afirma que as forças norte-americanas permanecem vigilantes, letais e prontas.